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Jesus chegou, Jesus chegou, e Ele está dizendo: não chores. Ele está dizendo: não chores. Se o teu sofrimento for

Deus, move-se sobre este lugar, move-se sobre a tua igreja, estende a tua mão sobre a igreja em Curitiba agora, e vem operar as tuas maravilhas.

Olha as mãos de Deus operando aí, ó. Olha as mãos de Deus agindo. Olha as mãos de Deus agindo. Receba milagre nesta hora. Receba a tua cura nesta hora. Olha a mão de Deus. Olha a mão de Deus. Olha a mão de Deus. Olha a mão de Deus. Sai, sai, sai, sai, sai. Sai dessa casa. Sai dessa família. Sai dessa empresa. Em nome de Jesus Cristo. Em nome de Jesus Cristo. Sai! E não volta mais. Em nome de Jesus. Diga glória a Deus. Tem cinco pessoas aqui. Tem cinco pessoas. Pode se assentar. Tem cinco pessoas que na noite de hoje eu vi a Deus com a mão estendida sobre cinco pessoas. E em vez da mão dele estar estendida assim ou assim, ele descia sua mão como uma espada cortante, e ele dizia: eu estou colocando por terra todas as amarras do inimigo contra essas vidas. Cinco pessoas que fora desfeito hoje, é na ponta do banco, vem buscar. Cadê? Ainda não. A segunda, a terceira, cadê a quarta pessoa revelada? São cinco, faltam ainda duas. Aquela mão lá atrás é uma. Cadê a última pessoa revelada? O Senhor está desfazendo lá atrás. Pode glorificar a Jesus. Pode glorificar a Jesus. Tem 17 pessoas que o anjo do Senhor visitou a tua casa, porque aos anjos do Senhor dará ordem a teu respeito. 17 lares que estava sendo alvo do maligno, mas o anjo do Senhor foi lá, o anjo do Senhor visitou, o anjo, isso, levanta a mão e receba, levanta a mão e receba, isso, levanta a mão e receba. Enquanto você está aqui, o anjo do Senhor está entrando na tua casa, isso, receba do Senhor, levanta a mão, levanta, levanta, o anjo do Senhor adentrou na tua casa. Palmas que glorifique a Jesus. Tem uma pessoa aqui, ó, que me diz o Senhor que os teus rins estão a pontos de parar. O Senhor me diz que a máquina do hemodiálise lhe esperava. As dores são terríveis, as tuas crises renais são terríveis. Jesus está te curando aqui hoje. Aonde está a pessoa revelada? Poderia dizer que eram os meus irmãos. Eu chamo a primeira vez, eu chamo a segunda vez. Cadê você? Eu não vou insistir. O Senhor está curando aqui hoje. Aonde está a pessoa revelada? Isso, pode receber das mãos de Deus. Tem três pessoas em nosso meio, que essas três pessoas já visitaram um médico, já consultaram com o especialista, porém o motivo da tua enfermidade ainda não fora encontrada. Não foi. O médico não sabe dizer o que é que aconteceu.

três pessoas reveladas. A primeira está aqui, eu quero orar por você. Vem cá, minha irmã. Cadê a segunda pessoa revelada? Cadê a segunda? São três. Aonde está? Não é o meu irmão ainda. Aquela mão lá, vem aqui, eu quero orar por você também. Cadê a terceira pessoa revelada? Aonde está você? Jesus está te curando aqui hoje. Aonde está a terceira pessoa revelada? Eu não vou insistir. Aonde está você? Aonde está a terceira pessoa revelada? A mão de Deus está estendida com milagres sobre a tua vida aqui hoje. Cadê você? Cadê você? Vem aqui, meu irmão, eu quero orar por você. Fica de pé, igreja, fica de pé. Estende a tua mão para cá, estende a tua mão para cá. Quem crê que o Senhor tem poder para curar? Quem crê que o Senhor tem poder para curar? Levante a mão, levante a mão, levante a mão para cá. Fecha os seus olhos, grita, queima ele, igreja. Toda a força das trevas cai por terra. Todo espírito maligno que tem afligido esta vida vai queimando agora. Vai queimando agora. Tudo que está sobre os ossos, tudo que está sobre os nervos e sobre as juntas vai caindo por terra agora. Sai, Satanás, sai, Satanás. Toda a força das trevas cai por terra. Todo espírito maligno, toda a enfermidade desapareça agora, em nome de Jesus. Há poder no sangue de Jesus, há poder no sangue de Jesus para desfazer todas as obras do diabo. Sai, Satanás, sai, legião maligna, sai, espírito das trevas, sai e não volta mais, em nome de Jesus. Fica de pé, meu irmão, fica de pé, em nome de Jesus. Passa do teu sangue agora, em nome de Jesus. Passa do teu sangue agora. Toda obra de Satanás cai por terra. Todo espírito maligno, toda dor, toda enfermidade que tem assolado o corpo dele agora, sai e não volta mais, em nome de Jesus. Recebe o teu milagre. Pode bater palma e dar glória a Deus para Jesus. Isso, bate palma e dá glória a Deus. Tem uma pessoa aqui, ó. O Senhor, que revela e não se engana, me diz que tem um familiar seu. Esse familiar, ele mora na região nordeste do Brasil. E me diz o Senhor que muito grande tem sido a dificuldade desse teu familiar. No âmbito financeiro, todas as portas se fecharam. E você mesmo distante diz, eu queria tanto ajudar, mas eu não consigo. Você apresentou em oração e Deus alcançou nesta noite. Aonde está você? Eu chamo a primeira vez, eu não vou insistir. Eu chamo a segunda vez, cadê a pessoa revelada? Não é o meu irmão, aonde está você? Eu chamo a terceira e a última vez, as mãos de Deus estão estendidas e Deus abriu portas. Hoje não é a minha irmã, onde está a pessoa revelada? Também não é o meu irmão. Muitas mãos levantadas, mas o Senhor não me confirma. Onde está você? Aonde está a pessoa revelada? Palmas te glorifique, exalte o nome do Senhor Jesus. Diga graças a Deus. Tem uma pessoa aqui, ó, que não tem muitos dias que você acordou depois de um sonho. E nesse sonho, você via muita sirene, aquele giroflex, tanto da polícia militar, como também dos bombeiros, do carro do SAMU, de emergência médica. E você disse, Deus tem misericórdia. O Senhor está entrando dentro do teu lar hoje, repreendendo o espírito da morte. Há um grande livramento que foi derramado sobre a tua casa hoje. Aonde está a pessoa revelada? Poderia dizer que era o meu irmão, aquela mão lá atrás. Isso, pode receber do Senhor Jesus Cristo. Diga graças a Deus. Tem uma pessoa aqui, ó, que você sente os teus olhos arder. E é como se as suas vistas coçassem. E você tem notado que a tua visão, você está cada dia com ela diminuída. Jesus está restaurando a tua visão aqui hoje, lá atrás. Isso. Pode glorificar a Jesus. Tem uma pessoa em nosso meio que me faz saber o Espírito Santo. Que no local onde você trabalha, você tem recebido várias afrontas, e você já percebeu que não é pessoal, é coisa maligna. O Senhor hoje está adentrando em meio ao teu lugar de trabalho,
E o Senhor está dizendo: eu já coloquei por terra as obras do diabo que intentavam contra a tua vida. Onde está você? Não é o meu irmão? Lá em cima, pode receber das mãos do Senhor.

0: Fica de pé, meus irmãos, fica de pé. Vamos apresentar a nossa oferta. Vamos apresentar a nossa oferta. Você que trouxe a tua oferta, você que está nessa campanha, quem está na campanha Não Chores? Quem está na campanha, levanta a mão para me ver quem está. Bastante gente. Você que ainda não está nessa campanha, você pode adentrar hoje. O Senhor quer enxugar os seus olhos de toda lágrima. Tem um texto bíblico que diz que o choro pode até durar uma noite, mas que a alegria vem pela manhã. Não é assim, irmãos? Mas eu vou dizer para vocês que tem noites que parecem intermináveis. Tem noites que parece que não chegam no fim. Mas o Senhor está dizendo, vai acabar daqui a pouquinho, o sol da justiça vai raiar a teu favor. Levante a tua oferta, levante a tua oferta, levante. Cadê os votos? Eu já quero orar pelos votos também. Levante a tua oferta para cima. Lembrando que você pode ofertar também através do cartão de crédito, de débito, e também pode ofertar com o Pix, tá bom? Então pegue aí a sua oferta, prepara a sua oferta e vamos contribuir na casa do Senhor Jesus Cristo. Levante para cima, eu já quero apresentar aqui os votos do livramento, e o voto sangue de Jesus tem poder também para passar logo em sequência. Levante a tua mão, levante. Senhor, aí estão os meus irmãos e as minhas irmãs que são ofertantes da tua casa, que são eles que contribuem com a tua obra. Senhor, abençoa a sua casa, abençoa a sua vida, abençoa a sua família, abençoa as suas finanças, ó Deus. Que a tua mão de poder, ó Pai, esteja estendida sobre cada um deles. Que o Senhor conceda vitória, que o Senhor conceda portas abertas. Repreenda, ó Pai, o devorador, repreenda, meu Deus, toda obra maligna sobre esta casa, sobre esta vida. Abre as portas dos céus e faz a tua grande obra em nome de Jesus, amém. Pode passar com a salva, pode passar, irmãos. Aqui na minha mão está o voto, vai ser passado já já contigo aí. Preste atenção, irmãos. Semear, o ato de semear é um ato opcional. Você tem o direito de semear ou não, você tem o direito de plantar ou não, mas uma vez que nós optamos por semear, que nós optamos por plantar, aí a colheita ela é obrigatória. Uma vez plantado, com toda certeza vamos colher. Por quê? Algumas facilidades para que a semente possa germinar. A primeira delas é que tem que ser lançada em uma terra boa. E quando nós falamos de oferta, nós falamos de uma igreja séria. E a nossa igreja é uma igreja séria. Plantar, semear aqui dentro dessa igreja é semelhante a lançar a semente em uma terra boa. E depois que plantado, para germinar, é necessário cuidado com essa semente. E o principal trabalho de cuidado não depende de nós. Esse cuidado também está na mão daquele que recebeu a semente, Jesus Cristo de Nazaré. Então eu quero lhe chamar aqui hoje, para você tomar a atitude de semear, tomar a atitude de plantar. É opcional, planta quem quer, lança a semente quem quer. Mas uma coisa eu posso te garantir, se hoje você tomar deste voto, fazer o teu propósito com Deus, você pode ter certeza que você vai colher aquilo que você veio buscar e pedir diante do Senhor Jesus Cristo. Não é barganha, não. Nós não podemos e nunca iremos conseguir, nem se quiséssemos, pagar as nossas bênçãos. Mas é como eu disse, uma vez plantado, com toda certeza vamos colher. E quando nós olhamos para a parábola do semeador, diz que colheu 30, 60 e depois 100. Aí vai a medida que você semeia. Para quem semeia pouco, colhe pouco. Para quem planta muito, colhe muito. E eu te pergunto hoje, que qual que é o tamanho do terreno para você plantar? Hã? Terreno é pequeno, alguns alqueires, é muitos alqueires. Quanto tiver terreno para você plantar na casa de Deus, você pode ter certeza que você vai colher muito mais daquilo que foi entregue diante do Senhor. Pega teu voto e fica de pé, eu quero orar por você. Pega o teu voto e fica de pé. Quanto que você vai apresentar nesse envelope? Você vai apresentar aquilo que é a tua melhor semente. Você vai apresentar diante de Deus o teu melhor. Pode ser 10, 20, 30, 50, 100, 200, 300, aquilo que é o teu melhor. Qual é o meu melhor? O teu melhor só você conhece. Você e Deus. Sim ou não? E você vai entregar no decorrer dessa campanha. Fica de pé com o teu voto aberto, eu quero orar por vocês. Nós já vamos terminar. Pega teu voto e fica de pé. Enquanto vai sendo passado aí, tem uma pessoa aqui, ó, que você sofre de dores na tua cabeça. E essas dores, elas são aqui, ó. Ela sai dos teus olhos, bem aqui no meio da tua cabeça, e sobe. A tua vista escurece, você abaixa a tua cabeça, parece que tudo gira ao teu derredor. Jesus está te curando aqui hoje da sinusite. Aonde está você? Aonde está? Não é a minha irmã. Ali, pode receber do Senhor Jesus. Tem uma pessoa aqui, ó, que você sente um desconforto. Pode glorificar o Senhor com palmas. Pode glorificar a Jesus com palmas. Tem uma irmã aqui que você sente um desconforto aqui, próximo ao seu seio, bem debaixo do seu braço, perto das suas axilas. E você não entende o que é que acontece. O Senhor está te curando hoje. Eu vi um pequeno tumor. O Senhor te cura aqui hoje. Cadê essa irmã revelada? Você sai daqui com o teu milagre das mãos do Senhor. Levanta o teu voto. Levanta o teu voto, você que pegou. Tem alguém que não pegou e deseja pegar? Dê um sinal com a mão, o obreiro vai levar até você aí. Tem alguém que não pegou e deseja pegar? Tem alguém que não pegou e deseja pegar? Isso, está lá, mais um voto. Mais alguém? Mais alguém? Amém? Levanta o teu voto para cima com fé. Levanta, levanta, fecha seus olhos. Eu quero orar por esse propósito. Senhor, aí está a tua igreja com o voto levantado. Senhor, eles vão apoiar a tua obra, vão abençoar a tua igreja. Senhor, eu peço a ti que o Senhor abra a janela dos céus, que o Senhor derrame da bênção sem medida, que o Senhor derrame do milagre, que o Senhor derrame das portas abertas, que a tua igreja, Senhor, receba a vitória e o milagre nesta noite, através da sua fé sobre este voto, em nome de Jesus. Palmas que glorifique o Senhor Jesus.
1: Glória a Deus. Saúde o povo de Deus com a gloriosa paz do Senhor Jesus. Amém. Vamos fazer um minutinho de oração para que o Senhor venha confirmar os recados dele. Amém. Senhor, meu Deus e meu Pai, muito obrigado, Jesus, pelo privilégio da oportunidade de poder, papai querido, ser um instrumento em tuas mãos. Ah, Espírito Santo de Deus, confirma, Senhor, confirma, meu Deus, tudo aquilo que o Senhor já tem falado ao meu coração, tudo aquilo, meu Deus, que o Senhor já tem mostrado. Ó, Espírito Santo de Deus, sonda agora, ó Pai, o coração de cada homem, de cada mulher que está aqui presente, tudo aquilo que tem pedido e apresentado diante de ti como uma necessidade, como uma petição, como pedido de socorro. Ó Espírito Santo de Deus, continua neste lugar, é o que eu te peço e te agradeço em nome de Jesus. Amém. Podemos assentar e exaltar ao nome do Senhor Jesus. Glórias a Deus. Aleluias. Me revela que o Espírito Santo de Deus, uma pessoa, e o Senhor me mostrava você. Aleluia, Jesus. Em desespero dentro da sua casa, um desespero, um medo, uma ansiedade, e me dizia o Espírito Santo de Deus que você se olhava e perguntava: Senhor, eu não sei porquê, eu não aguento mais essas vozes na minha cabeça. Me mostrava o Senhor como você sentindo alguém que vinha e sopra no seu ouvido, e você está buscando de Deus, e hoje o Senhor diz para você que Ele está colocando por terra essa fúria do inimigo contra a tua vida, que é de Deus. Uma em nome do Pai eu te chamo, duas em nome do Filho, três em nome do Espírito Santo de Deus. Recebe do Senhor hoje a libertação do céu. Aleluia, Jesus. Me revela que ainda o Espírito Santo de Deus, uma pessoa, e o Senhor me diz que você tem, aleluia, Jesus, questionado ao Senhor, questionado o que, irmã Ruth? Questionado a Deus o porquê, aleluia, Jesus, que a promessa não se cumpriu. Que promessa é essa, irmã Ruth? Uma promessa de salvação. O Senhor diz para você que Ele não volta atrás da sua palavra, e Ele diz que vai salvar, é porque Ele vai salvar. Confia no Senhor, que é de Deus. O Senhor diz que vai salvar aquela alma. Uma em nome do Pai, duas em nome do Filho. Recebe do Senhor Jesus. Glórias a Deus. Me revela aqui ainda o Espírito Santo de Deus, uma pessoa, e eu vejo você com muita dor em uma das suas pernas. Muita dor, é uma dor latente que puxa o seu nervo, e eu vejo, aleluia, Jesus, como se uma grande inflamação aqui, aleluia, Jesus, nessa região aqui, ó, da sua perna. E Deus hoje está dando uma grande vitória. Não me confirma para saber que é você. Me diz o Espírito Santo de Deus, que tem aproximadamente umas 2 semanas que você bateu a sua perna, uma quina de um móvel, e daí em diante você não parou mais de sentir dor. Hoje Deus está te curando, que é de Deus. Uma em nome do Pai, duas em nome do Filho. Três ali, ó, recebe do Senhor Jesus. Me revela aqui ainda o Espírito Santo de Deus, uma pessoa que você pediu ao Senhor misericórdia essa semana, porque você sentia, aleluia, Jesus, como se a sua vida estivesse por um fio, estivesse se esvaindo. A sensação, o sufoco que você sentiu, me diz o Senhor que você sentou, aleluia, Jesus, numa cadeira, e você clamou a Deus: Senhor, tenha misericórdia da minha vida. Porque a sensação é de que a sua vida estivesse se esvaindo de você, e o Senhor me diz que sim, que o inimigo tem lutado para tirar a sua vida, e é por isso esse sentimento de sufoco, essa fraqueza, essa dormência no seu corpo. Mas hoje Deus está colocando o enxo da morte por terra e está te dando grande livramento, que é de Deus. Uma em nome do Pai, duas em nome do Filho, três em nome do Espírito Santo de Deus. Recebe do Senhor Jesus. Me revela aqui ainda o Espírito Santo de Deus, uma pessoa. E você tem perguntado para o Senhor: por que que as portas estão se fechando? Por que, Senhor, que uma a uma as portas estão se fechando? Por que, Senhor, que um a um está se afastando? Por que que as coisas não estão dando certo? E o Senhor diz para você que enquanto você não se posicionar com Deus e não cumprir com o Senhor o propósito que você colocou no seu coração, aquilo que você disse para o Senhor que faria, as portas vão continuar a se fechar. Porque tudo que você pediu para Deus, Deus fez, Deus abriu, Deus abençoou, mas você não tem cumprido com a sua palavra, e o Senhor está pedindo de você posicionamento, que é de Deus. Uma em nome do Pai, duas em nome do Filho, três em nome do Espírito Santo de Deus. Não me confirma nenhuma das mãos, não quer do Senhor a tua bênção. Recebe do Senhor Jesus. Me revela aqui o Espírito Santo de Deus, uma pessoa. E alguém chegou para você, alguém que é da sua família, e te mostrou um monte de papéis. E esses papéis eram relatórios médicos, exames e uma cirurgia que está agendada. E quando essa pessoa te falou que tinha uma cirurgia para fazer, naquele momento o seu coração doeu. E você falou: Senhor, tenha misericórdia. Sabe o que o Senhor me diz? Que essa pessoa, de uma cirurgia simples, não sairia com vida daquele centro médico.

0: milagre e livramento que o Senhor deu para ela na mesa dessa cirurgia, que é de Deus, recebe do Senhor Jesus. Ainda me revela aqui ao Espírito Santo de Deus uma pessoa, e o Senhor diz para você que foi Deus que te mostrou, foi Deus que te mostrou aquela pessoa em ruína. Me diz o Espírito Santo de Deus que tem alguém que é próximo a você, que está passando por uma situação muito difícil na sua saúde, e o Senhor já havia te alertado, e você achou que era de você, você não entendeu que era Deus falando contigo, você não entendeu que era Deus falando com você para que essa pessoa voltasse a sua vida a Deus, e você achou que era de você mesma. E o Senhor está mandando você fazer uma visita e orar por aquela pessoa, porque através da tua vida aquela pessoa será curada, que é de Deus. Uma em nome do Pai, duas em nome do Filho, recebe do Senhor Jesus. Amém. Eu agradeço a oportunidade, volto a palavra ao servo de Deus, e palmas que louvam o nome do Senhor Jesus.
1: Graças a Deus. Fica de pé, meus irmãos, nós já vamos finalizar. Tem alguém que ainda não entregou a sua vida a Jesus, deseja entregar? Tem alguém para aceitar a Jesus nessa noite? Alguém para reconciliar com o Senhor? Alguém que se distanciou dos caminhos do Senhor e hoje você quer retornar para a casa do Pai? Tem alguém para reconciliar com o Senhor nessa noite? Alguém para entregar a sua vida a Jesus? Não tem. Que o Senhor lhe conceda outra oportunidade. Oremos a Deus a oração da fé. Lembrando que logo após o culto tem a oração da mini vigília. Todos estão convidados para permanecerem aqui orando mais um pouquinho diante do Senhor Jesus. Amém? Oremos a Deus. Eterno Deus, glorioso Pai, graças te damos por essa oportunidade. Graças te damos pelos meus irmãos e pelas minhas irmãs que o Senhor trouxe, meu Pai, nesta noite. Leva todos em paz para os seus lares, debaixo das bênçãos, debaixo das vitórias, debaixo dos grandes milagres das tuas mãos. Que a vida, a casa, o lar, a família de todos sejam abençoados pelas suas mãos, em nome de Jesus. Amém. Diga comigo: a paz do Senhor Jesus, a paz do Senhor Jesus e a paz do Senhor Jesus. Que Deus abençoe a todos.

Eu sou a Cristine Luiz e vamos ao momento de informação aqui na Rádio Deus é Amor. Hora de falarmos sobre educação financeira. Começar a investir. Conheça agora dicas para começar do zero. Investir ainda parece muito complicado para muita gente. Termos difíceis, gráficos que assustam e aquela sensação de que isso não é para você. Bom, isso é o que realmente acontece e faz com que milhares de pessoas adiem uma decisão que pode ser transformadora, que é colocar o dinheiro para trabalhar ao seu favor. A boa notícia é que a questão sobre como investir dinheiro não precisa ser um bicho de sete cabeças. E agora vamos compartilhar com você dicas preciosas para você que está querendo começar a investir do zero. Guardar dinheiro é importante, mas investir é o que faz o patrimônio crescer ao longo do tempo. Ao deixar recursos parados, seja na conta corrente ou até mesmo na poupança, o dinheiro tende a perder valor por causa da inflação. Um erro comum de quem está começando é querer investir tudo de uma vez só. Antes disso, é fundamental montar uma reserva de emergência, um valor guardado para imprevistos como problemas de saúde ou perda de renda. Essa reserva deve estar aplicada em investimentos de baixo risco e alta liquidez. Produtos como Tesouro Selic ou alguns CDBs com liquidez diária costumam cumprir bem esse papel pela previsibilidade e facilidade de resgate. Então, para quem está começando, menos é mais. Não é necessário diversificar em muitos produtos logo no início. Escolher um ou dois investimentos alinhados com o seu perfil já é o suficiente. Com o tempo, à medida que a confiança aumenta, o investidor pode explorar novas alternativas e ajustar a carteira conforme os objetivos. Muitas pessoas adiam os primeiros investimentos esperando o momento ideal. Na prática, o melhor momento para começar é quando se tem informação suficiente para dar o primeiro passo, mesmo que ainda pequeno. Dicas de como economizar energia elétrica em casa. Entender como economizar energia elétrica em casa é uma habilidade que sempre traz benefícios para o orçamento doméstico. Depois que os novos hábitos e escolhas já estão integrados aí no dia a dia, o uso consciente passa a ser a forma natural de lidar com esse recurso. A economia é boa para o bolso e também para reduzir o impacto ambiental de alto consumo. O boleto da luz faz parte dos gastos essenciais da casa e o valor pago está sujeito a variações do setor elétrico e muda conforme a demanda e a situação climática. Em tempos de seca, por exemplo, a energia do país fica mais cara, já que a principal fonte é de hidrelétricas. A forma mais eficiente de economia é combinar estratégias, mudança de hábitos, escolha correta de aparelhos e adaptações na estrutura. Entretanto, se for possível focar em apenas um item, coloque seus esforços em reduzir o tempo de banho. De acordo com a empresa de pesquisa energética, o chuveiro elétrico é o principal vilão da conta de luz. Entre os vilões também estão geladeira, ar-condicionado, fogão elétrico e máquina de lavar e secar roupas. Para saber com certeza o que mais consome energia dentro da sua casa, é preciso considerar o uso diário e a eficiência energética de cada um. Famílias de baixa renda comprovada têm acesso ao desconto social na conta de luz. O benefício é voltado para consumidores inscritos no cadastro único com renda mensal per capita entre meio e um salário mínimo. 9

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2: Agora são 21h41. Estávamos aí acompanhando a transmissão ao vivo do culto desta noite de quarta-feira. Depois já acompanhamos o momento da informação com a jornalista Cristine Luiz. E agora estamos de volta com os avisos da obra de Deus. Acabamos de ouvir o convite para esta quinta-feira acerca dos cultos em prol às instituições Reviver. E você é o nosso bem-vindo, convidado a se fazer presente em um dos dois cultos. Pela manhã, presença da nossa irmã cooperadora Geralda Rodrigues, pregando a palavra de Deus no andamento da campanha Ainda Há Esperança. É, e também à tarde teremos o segundo culto em prol a Reviver, com a presença da nossa irmã cooperadora Adriana Lima. Quinta-feira de bênçãos, de vitórias em prol às instituições Reviver, esse trabalho de assistência social da IPDA. Querido ouvinte, neste momento nós vamos orar apresentando os pedidos de oração que estão chegando aqui no WhatsApp. Você que não mandou a tua mensagem, mas tem aí pedidos especiais de oração, vamos orar juntamente com o servo de Deus na mini vigília. Eu tenho aqui a mensagem do Paulo Henrique de Vacaria, Rio Grande do Sul, e ele diz: a paz do Senhor Jesus, irmã, peço oração. Deus abençoe. Aqui de Vacaria, Rio Grande do Sul, Paulo Henrique. Amém. Vamos orar em teu favor. Deus abençoe no nome de Jesus. Também o Manuel Ramos, de Rio Brilhante, no Mato Grosso do Sul, diz: a paz do Senhor Jesus, irmã Aline, e a todos. Sou o irmão Manuel, de Rio Brilhante, do Mato Grosso do Sul. Peço oração pela minha família. Amém. Vamos orar. Já vamos apresentar aqui a vida do irmão e toda a sua família na presença de Deus. Também o Paulo César, confirmando que está na escuta. Ele que, no momento em que mandou a mensagem, estava lavando a louça da janta. E ele está aqui também parabenizando a irmã Raquel, que hoje está de aniversário. Deus abençoe, irmão Paulo César. Também a Juliane Rezende, pedindo oração por ela mesma. Também em favor da Rosária, que estava na UTI, agora já está em casa. ela já está agradecendo pelas orações. Também ela pede por toda a família, pela Ingrid, pela Edilene, pela Tabaita, também Agnaldo, Lorena, Heloíse, pelo Antônio, pelo Juliano, o Samuel Zeferino, que vai fazer exame, e também pela mãe dela, a Maria, que é obreira da Deus e Amor, do Santa Fé em São José dos Pinhais. Amém. Deus abençoe a tua família, irmã Juliana. Vamos orar por todos esses nomes, que Deus vai de encontro a essas vidas, garantindo a vitória. Também a Marili Santos e São José dos Pinhais pedindo oração em favor do filho dela, que ainda está preso, né? Ainda se encontra atrás das grades, é o Carlos Henrique. Vamos orar também pelo Augusto Ricardo, que está sendo também difícil lá para Marili no trabalho. Ela pede oração e pede a misericórdia de Deus. Ela também pede oração para Yolanda, que está com depressão, e por salvação e libertação de toda a família da Marili. Amém, Marili, vamos orar. Também aqui a participação da irmã Ivone. Ela diz: a paz, Senhor Jesus Cristo, irmã Aline, peço oração pela minha mãe Isabel, meu filho Roger, meu irmão Roberto e minhas irmãs Nair e Irene. Também oração pela prosperidade, que este mês as coisas estão travadas. Amém. Nós vamos orar para Deus colocar a mão e abrir aí os caminhos, abrir as portas, abençoar a vida da irmã e toda a família, irmã Ivone. Também a Rosângela da Silva, aqui de Curitiba, está pedindo oração para ela, né, por toda a família, principalmente para meus três filhos, é, os filhos da Rosângela, o Guilherme, o Anderson, o Henrique e o Adrian. Amém, Deus abençoe, irmã Rosângela, vamos orar sim, com certeza. A irmã Ângela Almeida, também ligadinha conosco, participando através de áudio. Deus abençoe a irmã Ângela e toda a família. A Rose de Pontal, é do litoral, ela está aqui dizendo: orem por mim, estou sempre ligada na programação da rádio. Amém, Rose, estamos orando em teu favor. Creia no milagre, na providência de Deus. A irmã Ivone agradecendo por ter sido lida a mensagem dela aqui. Deus abençoe pelas orações. Amém. A Lilian de Campina Grande do Sul também está pedindo oração, relatando aqui que estão passando por uma perseguição e ela crê que esses demônios, né, vão cair por terra em nome de Jesus Cristo. Amém. Vamos orar sim, Lilian. Vamos continuar orando e creia na vitória do Senhor. A Roseli de Jesus, aqui de Curitiba, também dizendo: a paz do Senhor, Maline, peço oração por mim, que vou fazer uma cirurgia sexta-feira para o Senhor Jesus passar. Amém, ela diz aqui, né, para passar com ela. Eu acredito que é isso que ela quer dizer. E ela está aqui agradecendo, né, a Deus, que o Senhor continue abençoando grandemente. Amém. Deus abençoe pelo carinho de toda a audiência, a Voz da Libertação. A Lília já também dizendo, né, digitando um amém. Que Deus abençoe e confirme. Vamos então ao momento da oração com o diácono Jucimar Júnior na mini vigília, quando são agora 21 horas e 47 minutos.
3: O Senhor cumprir com o teu ide, que está indo, meu Pai, levar a preciosa semente do Evangelho, que tem pregado, Senhor, de forma corajosa, que tem pregado de forma aplicada, que tem tentado, Senhor, de todas as maneiras, resgatar aqueles que estão debaixo do jugo de Satanás, que estão debaixo das tentativas do maligno de ceifar a sua vida, de ceifar, ó Deus, e acabar com a sua história. Liberta, meu Pai, liberta este que

está envolvido na criminalidade. O Senhor é Deus que tem poder para libertar. O Senhor é o Deus que tem poder para transformar o homem, e é o teu Espírito Santo que convence o pecador do pecado, que convence, ó Pai, a se entregar a Cristo. E nós pedimos a ti nessa hora, usa, Senhor, usa a tua igreja como atalaia.

tua mão toda a direção deste evento, toma nas tuas mãos toda a direção deste trabalho. Seja conosco, meu Pai, nesta tarde em Colombo, que ficará marcado na história como uma tarde de salvação, como uma tarde de milagres. Meu Deus, meu Deus, meu Deus, vai adiante, Senhor, da tua igreja, vai adiante da tua igreja, nesse dia 2 de agosto, que as tuas mãos estejam estendidas.

extraordinários, que haverá um grande mover de Deus e uma tarde de salvação extraordinária. Vá adiante, Senhor, vá adiante, meu Deus, à luz do projeto cura, aqui, ó Pai, na cidade de Colombo, no dia 2 de agosto. Meu Deus, meu Deus, meu Deus, meu Deus, que os principados e as potestades todas venham cair por terra, que todas as hostes espirituais da maldade que tem atuado para prender essas vidas no crime, que tem atuado para prender na dependência das drogas, que tem atuado para prender na dependência do álcool, nós cremos, ó Pai, que se o Filho do Homem vos libertar, verdadeiramente sereis livre. Nós cremos na outra máxima do Evangelho, e conhecereis a verdade, e a verdade vos libertará. Nós cremos, Senhor, em outras palavras ainda ditas pelo próprio Cristo, aleluia, que

quarta-feira, é a igreja de Curitiba, na consagração ao Senhor, para a tua obra extraordinária, para a tua obra gloriosa. Vá adiante, Senhor, vá adiante, Senhor, vá adiante. E que nessa peleja os céus venham pelejar juntamente com sua igreja. E que nesta guerra, ó Pai, nós possamos ver.

reconhecendo que o Senhor é o Deus deste povo, reconhecendo que só o Senhor é o Deus dessa igreja. E palavra de candalabaia, é a tua igreja, meu Pai, é a tua igreja, Senhor, cumprindo com o teu it, é a tua igreja, meu Pai, se levantando contra as portas do inferno. E como o Senhor mesmo disse a Pedro: Pedro, sobre esta pedra edificarei a minha igreja, e as portas do inferno não prevalecerão contra ela. Não vai, Senhor, as potestades não vão prevalecer, os principados não vão prevalecer, não vão, não vão, não vão. A tua igreja está unida, a tua igreja está de mão dada, a tua igreja, ó Pai, deixou de lado toda a indiferença, a tua igreja deixou de lado, Senhor, tudo aquilo que servia como brecha para o maligno, e a tua igreja está unida.

sorede candalabaia, reveste, Senhor, reveste, reveste os cooperadores da tua casa, reveste, meu Pai, reveste, reveste, Senhor, os obreiros, reveste os diáconos, os presbíteros.

Pai. Reveste, Senhor, reveste, reveste esse crente, fortalece esse crente. Orica labacanda labaia, meu Deus, meu Deus, meu Deus, a tua igreja não vai sucumbir, a tua igreja não vai recuar.

resgatando almas. É a tua igreja, Senhor, que está marchando, marchando, marchando, e com palavra de ordem está dizendo aquilo que Estevão pregou: Jesus cura, Jesus salva, Jesus liberta e leva para morar no céu.

tua igreja avante, é a tua igreja avante, é a tua igreja avante. E palabassore de candalabaia, meu Deus, meu Deus, meu Deus, nós estamos debaixo da tua promessa, promessa dirigida pelo próprio Cristo, na última vez em que apareceu aos discípulos, prometendo que receberíamos virtude do Espírito Santo, que haveria de vir sobre nós, e ser-me-emos testemunhas.

Santo Deus poderoso, nós damos continuidade, ó Pai, na oração, ó Senhor. Sim, meu Deus e meu Senhor, glorificamos, exaltamos o teu santo e poderoso nome. Muito obrigado, Senhor, por essa oportunidade de nós estar diante da tua presença. Muito obrigado, Senhor, por tudo que o Senhor tem feito, intermédio as orações dos teus filhos.

0: 10 e 3.
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Agora em Curitiba, 22 horas e 5 minutos. Recebam todos a doce paz de nosso Senhor e Salvador Jesus Cristo. Quem vos saúda é o seu irmão em Cristo, amigo e servidor, Pastor Júnior Rúbio. Sejam todos bem-vindos a mais uma edição do Boletim Informativo do Projeto Cura. Curitiba Unida Resgatando Almas, este projeto que nasceu para nós atendermos uma revelação do Espírito Santo de Deus. É uma revelação dada ao Senhor para que nós estejamos atentos, pois existem principados das trevas semeando a desunião na Igreja de Cristo, e nós temos que contra-atacar isso. E o Senhor Deus, ao mesmo tempo que revela o problema, ele também revela a solução do problema. O Senhor Deus revela o projeto Cura, Curitiba Unida, Resgatando Almas, este projeto que visa o resgate de vidas aqui na cidade de Curitiba, na região metropolitana, na sede estadual de Curitiba, e estamos unidos neste propósito, estamos unidos nesta fé, neste projeto. Já tivemos o primeiro evento do Projeto Cura, que foi no dia 28 de junho, lá em Araucária, na Praça da Bíblia, e estamos há 18 dias do segundo encontro com a esperança. Será no dia 2 de agosto, em Rio Verde, no ginásio Célia Boa Ventura, na rua Budapeste, número 49, ali em Colombo, Rio Verde. Nós vamos falar sobre isso e muito mais. Vamos escutar a expectativa de todo o povo do Senhor. Vamos falar sobre este assunto tão importante. Mas antes, vamos orar ao Senhor. Vamos pedir ao Espírito Santo de Deus que nos auxilie, que nos capacite, que dê a sua unção para que não seja as nossas palavras, para que não sejam os nossos argumentos, mas que o Divino Espírito Santo do Senhor, ele convença os nossos amigos ouvintes, a todos quantos estão nos acompanhando, para que se unam a este projeto e estejam conosco no segundo encontro com a esperança. Oremos ao nosso Deus. Soberano Deus, maravilhoso e eterno Pai, no nome de nosso Senhor e Salvador Jesus Cristo, que nós, uma vez mais, estamos diante da Tua presença, Senhor, humilhados diante de Ti, pedimos, ó Deus, o Teu perdão, pedimos a Tua graça, pedimos, ó Deus, a Tua misericórdia sobre as nossas vidas, sobre a Tua igreja, sobre a Tua obra, Senhor. Pedimos, ó Deus, a unção do Teu Divino Espírito Santo sobre as nossas vidas, para que possamos ser instrumentos

0: encontro com a esperança no dia 2 de agosto em Rio Verde, Colombo, Senhor. Em nome de Jesus Cristo, visite a todos os nossos ouvintes, aos que estão nos acompanhando através dos aplicativos, que a tua bênção, o teu milagre, a vitória, a cura, a libertação, o convencimento, a persuasão do teu Espírito Santo alcance a cada coração, ó Deus, e o teu nome seja glorificado, a tua igreja seja edificada e o teu reino seja expandido. É para a tua glória, é para a tua honra que nós pedimos, adoramos, agradecemos no nome do Senhor, dos senhores, o nosso Senhor Jesus Cristo. Amém, Senhor Jesus.
1: Agradeça a Deus por mais um dia de oportunidades.
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0: 22:09, é o boletim informativo do Projeto Cura, ele é transmitido dentro do programa Voz da Libertação, programa este que é um órgão oficial informativo da nossa Igreja Pentecostal Deus e Amor. A direção mundial desta programação e da igreja é da nossa presidente deliberativa, a irmã Ereni Miranda. A nossa sede mundial fica em São Paulo, Brasil, na Avenida do Estado, 4568. E a nossa sede estadual fica aqui no centro da cidade Sorriso, é Curitiba, capital do estado do Paraná, na rua Pedro Ivo, número 744, no centro de Curitiba, a poucos metros do terminal metropolitano do Guadalupe. Sejam todos bem-vindos, estamos felizes, faltam 18 dias. 18 dias nos separam para este magno evento, o segundo encontro com a esperança. No primeiro encontro, nós vimos a glória do Senhor, nós vimos almas rendidas aos pés do Senhor em lágrimas, isso é obra do Espírito Santo. Nós vimos pessoas sendo libertas, muitas pessoas, legiões de demônios caíram por terra. Foi impressionante o mover de Deus, nós vimos pessoas curadas e nós vimos um sinal que ficará em nossa memória. Os institutos de meteorologia, todos eles previam chuvas torrenciais na cidade de Curitiba e nas regiões e na região metropolitana, inclusive Araucária. Alguns chegavam a dar a previsão de 90% de chuva. Choveu durante a noite, mas durante o dia, a partir das primeiras horas, nós vivemos um dia de verão em pleno inverno curitibano, em pleno inverno paranaense. Além disso, nós vimos um dia agradável quando as previsões eram de chuvas torrenciais. Foi uma prova irrefutável, inegável, da aprovação do Senhor para este projeto. Foi uma mostra do Senhor de que este projeto nasceu no coração de Deus e é sim uma estratégia dos céus para unir a igreja para que possamos avançar para novas conquistas. E nós sabemos que muitos, infelizmente, não deram o devido valor, não prestaram atenção no chamado do Senhor. Quem sabe, devido a frustrações anteriores, disseram, não, esse vai ser mais um evento, vai ser mais um culto, e depois ficaram sabendo, logicamente se arrependeram tardiamente, de forma tardia, não é? Mas tenho boas notícias, vocês podem vencer a guerra. A batalha que vocês perderam, vocês podem recuperar a vitória agora, no dia 2 de agosto. Vocês perderam uma batalha, mas não perderam a guerra. Unam-se conosco neste segundo encontro com a esperança, que será no dia 2 de agosto. Nós sairemos já às 14h da porta da nossa sede setorial de Colombo, Rio Verde, na Avenida Londres 577, ali no centro de Rio Verde, não é? Você que está em outras regiões aqui de Curitiba, da região metropolitana de Curitiba, você pega um ônibus até o terminal de Colombo, ali no Maracanã. Descendo ali, você se informa, eu quero pegar um ônibus que passe na Avenida Londres. E, segundo informações, vários ônibus passam pela Avenida Londres, ou seja, é fácil o acesso, é fácil você se dirigir até o local onde sairemos com a marcha. Na Avenida Londres 577, a nossa sede.

0: nós nos concentraremos às 14 horas para sair marchando para o ginásio Célia Boaventura, que fica na rua Budapeste, número 49. Por isso estamos fazendo esta convocação, para você já chegar às 14h para a marcha, e quando a marcha com a banda marcial da sede estadual, a banda marcial de Tamandaré, perdão, a banda marcial também de Pinhais, eles vão à frente, a mesma estratégia de Josafá, glórias ao Senhor, eles vão à frente tocando, cantando, nós vamos marchando atrás, declarando o senhorio de Jesus Cristo, e quando chegarmos no ginásio Célia e Boaventura, nós já vamos começar o evento, nós vamos começar, queremos começar antes das 3, porém às 4h30, 16h30, independente se começaremos às 3 ou antes, nós terminaremos o evento para que todos possam voltar para suas casas. Faltam 18 dias para este grande evento. E para falar mais sobre o assunto e também para conhecer um pouco da expectativa do povão de Deus lá de Pinhais, Maria Antonieta, nós temos já na linha o pastor Marcos Roberto. Pastor Marcos Roberto, a paz do Senhor Jesus, bem-vindo ao boletim informativo do Projeto Cura.
1: A paz do Senhor, pastor Júnior Rubio, a paz do senhor ouvinte do programa A Voz da Libertação. Estamos, pastor, já aqui com o coração fervendo de alegria para mais um evento do Projeto Cura. Porque o evento, o primeiro evento foi maravilhoso. Aqueles que compareceram nesse dia foi abençoado por Deus. Houve libertação, houve cura, houve milagres e também transformação de vida, pastor Júnior.
0: Glória a Deus, é verdade, pastor Marcos, nós vimos o mover de Deus, nós vimos almas no altar, nós vimos milagres acontecerem, nós vimos libertações, não é? Pessoas que estavam possuídas por legiões de demônios. Houve manifestações assim, terríveis ali de demônios, espíritos, legiões de demônios se manifestaram em plena praça pública, não é? A prova incontestável da aprovação de Deus, da unção de Deus que desceu sobre a Praça da Bíblia, ali em Araucária. E eu tenho certeza, pastor Marcos, que neste dia 2 de agosto, no segundo encontro com a esperança, nós viveremos uma vez mais o sobrenatural de Deus sobre as nossas vidas. E eu gostaria de saber como está a fé do povo de Pinhais para este segundo encontro, pastor Marcos.
1: Glória a Deus, pastor. O povo está animado, pastor. Eles puderam contemplar um pouquinho da glória de Deus no primeiro evento, e agora eles estão lutando para que esse dia seja um dia melhor do que o de ontem, para que aqueles que não puderam estar no primeiro evento, agora nesse segundo evento, poder também estar juntamente conosco, glorificando a Deus e recebendo as bênçãos e milagres da parte do Senhor. Ali, pastor, nós tínhamos calculado 30 pessoas, mais ou menos, saindo no projeto, né? Acabou indo um ônibus lotado e ainda pessoas que querem ônibus. Então, dessa vez, eu creio que vai muito mais gente ainda, porque Pinhais está do lado de Colombo, né? Pinhais está a 15 quilômetros da sede setorial do Rio Verde. Então, vai facilitar a ida do povo para esse evento, né? Que é bem simples, bem fácil de chegar, fácil acesso, né? Um lugar mais tranquilo, o trânsito é mais tranquilo para poder estar, ainda chegar cedo ainda para a marcha, né? Porque muitos acaba chegando depois da marcha, mas o intuito nosso não é somente estar no culto, mas também participar da marcha antes de acontecer o culto, pastor Júnior.
0: Glória a Deus, isso mesmo. Isso mesmo, nós estamos incentivando os nossos irmãos a se programarem para participar da marcha, não é? Nós, quando perguntamos aos irmãos, né, que é que foi que te marcou no primeiro encontro com a esperança? A unanimidade é a salvação das almas. Todos são unânimes dizendo que, ah, pastor, me impactou ver pessoas chorando ali no altar, não é? Aceitando a Jesus, pessoas derramando lágrimas no altar. E isso realmente é o mais importante. Isto realmente é o que nos motiva, não é? Mas é outra das coisas que fica quase em primeiro lugar, fica entre o sol que o Senhor mandou para o dia, que era a previsão de chuvas torrenciais, e fica dividido ali entre o dia ensolarado e a marcha. A marcha realmente marcou bastante os irmãos que participaram, e todos ficam me perguntando: pastor, e essa marcha vai ter de novo? Porque muitos não foram, pastor Marcos. Muitos, quem sabe, não foram sensíveis à convocação do Espírito Santo no primeiro encontro. Muitos, inclusive, vieram falar conosco, vieram falar: pastor, olha, Deus me repreendeu, eu falhei mesmo, eu estou me sentindo mal com Deus, porque eu não dei o devido valor, mas pode contar comigo no segundo. Eu falei: não se preocupe, não se preocupe. O importante é reconhecer, se arrepender e abandonar o pecado. Não vai e não peques mais, não é? É uma convocação do Espírito Santo, é uma coisa muito séria o que nós estamos fazendo, meus irmãos. Não são eventos, não são festas, como alguns pensam, não é? Não são apenas uma concentração de pessoas, de caridosas, né? Que professam uma mesma religião, uma mesma fé, não. É uma estratégia espiritual, é guerra, é batalha espiritual invisível, mas real. Batalha contra forças das trevas. Então, muitos não entenderam esse conceito. Muitos ainda, inclusive, viu, irmão Marcos, não estão aderindo até agora, nesse exato momento. Alguns ainda não estão sensíveis, porque, logicamente, que Satanás, ele não quer que a pessoa atenda esse chamado, pois a unidade da igreja, ela é poderosa contra os planos do inferno. Uma igreja que vive em unidade é uma igreja que cumpre propósitos, uma igreja que atende às expectativas dos céus sobre nós, não é? Uma igreja desunida, ela atende às expectativas de Satanás. Tudo que o diabo quer é que nós sigamos em desunião. Tudo que o diabo quer é que nós fiquemos presos a regionalismos, né? Ah, eu sou daqui, não me misturo com os de lá. Ah, porque só toco se for com os músicos que eu conheço. Só vou cantar com o pessoal do meu grupo. Como se no céu nós tivéssemos um céu para cada grupo, um céu para cada banda, um céu para cada músico, e lá no céu nós viveremos todos juntos e unânimes, em harmonia por toda a eternidade. Então, muitos ainda não entenderam e ainda estão falhando, não é? Falhando de forma bastante perigosa, porque são brechas poderosas que são abertas quando esse tipo de sentimento encontra espaço em nossos corações, e estas brechas são suficientes para que o diabo entre e promova tudo o que ele sabe fazer: matar, roubar, destruir, desanimar, frustrar, né? E tantas outras coisas mais. E por conta disso também, viu, pastor Marcos, agora no dia 19, nós começaremos orações e jejuns ao Senhor. Em todas as nossas igrejas, estamos convocando os nossos pastores para já começarem a anunciar que a partir do 19, domingo 19, de 7, né? 19 às 19:30, nós sugerimos esse horário, mas pode ser outro horário, não tem problema. Precisamos orar em favor do projeto Cura, em favor do segundo encontro com a esperança, porque não é apenas uma festa, pastor Marcos, é guerra espiritual.
1: Olha, pastor, um projeto desse, reservado pelo Espírito Santo, já está dando a todos a certeza do milagre, a certeza da vitória. Eu lembro da passagem bíblica, que quando o povo chegou diante do Mar Vermelho, eles ficaram com medo. Só que Deus já tinha dado a vitória para aquele povo. Mas diante da dificuldade, do problema, eles começaram a reclamar, a murmurar. Só que Deus disse: Moisés, ele naquele momento de Moisés, ele começou a clamar a Deus, cara, Deus, Aí Deus falou, Moisés, o que você clama também? Fala para o povo marchar, fala para o povo ir. Então, nesse momento, pastor, é momento que os ouvintes que estão nos ouvindo agora é tomar uma decisão, que a vitória já é nossa, do povo de Deus. Mas nós temos que tomar uma decisão. Ir para esse evento e buscar a presença do Senhor. Não ir sozinho também, pastor. Porque ir sozinho é bom, mas melhor ainda é quando nós conseguimos levar alguém para ser participante das bênçãos, dos milagres que o Senhor tem na vida dessas pessoas que ali comparecer. Porque muitos têm procurado a paz em coisas supérfluas dessa vida, têm procurado a solução dos problemas em lugares que não está a solução. Mas agora nós temos certeza que o Deus que nós servimos, ele tem a resposta para todas as nossas perguntas. Esse mar que está diante de nós, ele vai se abrir. Para alguns já se abriu e outros vão se abrir. E nesse dia 2 eu tenho certeza, você ouvinte que está nos ouvindo, está diante desse mar de problema, em nome de Jesus Cristo, você vai vencer esse mar, você vai passar, você vai marchar em diante da sua vitória. Você vai prosseguir e vai conseguir alcançar aquilo que Deus tem para a sua vida. Às vezes nós não sabemos o que Deus tem para nós, mas Deus ele preparou algo para nós, pastor, que não traz sofrimento. Algo para nós que nos traz paz no nosso coração, tranquilidade para a nossa alma. E esse projeto, através da oração, através do jejum, do pregar da palavra de Deus, muitas pessoas vão se voltar o coração para Cristo. Pessoas vão se render aos pés do Senhor chorando, porque ali vai ter a sinceridade do coração, a transformação de vida, a qual Deus preparou, não somente para o povo lá de Araucária, mas também agora para o povo aqui de Colombo e todos aqueles que comparecer aqui no Rio Verde, Colombo, pastor Júnior.
0: É verdade. Deus tem coisas grandiosas preparadas para nós neste grandioso evento. E é interessante porque o senhor tocou num assunto importante, que é a questão de não ir só, não atender o chamado de forma sozinho, de forma solitária, não é? Nós temos que difundir isso, nós temos que propagar esta convocação do Espírito Santo. Eu sempre cito Romanos 10, quando o apóstolo diz, né, o apóstolo Paulo, como porém invocarão aquele em quem não creram, não é? Como crerão naquele de quem nada ouviram? Ou seja, como saberão que teremos um encontro com a esperança que é Jesus, se ninguém avisar essas pessoas? Como que os cegos, eles verão, né, serão curados da sua cegueira, se ninguém convidá-los? Como que os paralíticos vão caminhar, se não forem convidados para estar lá no evento? Como que as pessoas cancerosas terão a restituição das suas células cancerígenas, não é? Nosso Deus é poderoso até para... Ele tem poder até para colocar órgãos novos no corpo da pessoa. Não há nada que Deus não possa fazer. Como isso acontecerá se nós não convidarmos as pessoas? Eu sempre digo que quando nós podemos fazer algo e não fazemos, a Bíblia diz que é omissão, mas esta palavra omissão ela vem de um coração orgulhoso, de um coração que quer só para ele, de um coração que não quer compartilhar a bênção do Senhor, nasce de um coração egoísta. E nós não podemos, como servos do Senhor, estarmos sendo levados aí por estes sentimentos mesquinhos, sentimentos da natureza caída do homem. Não, nós temos que, de graça recebemos, de graça dar, ou seja, temos que anunciar o evangelho com amor, com zelo, com alegria e convidar, mas não pode ser aqueles convites amarelos, né, pastor Marcos? Aqueles convites assim frios, ó, vamos lá conosco. Não, tem que ser aquele convite se comprometendo, marcando horário, buscando a pessoa na porta de casa, dizendo que vai levá-la de volta. Como ouvirão, hein, pastor Marcos, se não há quem anuncie? Não é assim mesmo?
1: É verdade, pastor. Inclusive, até eu conversei com nossos irmãos aqui de Sinais, os pastores, os obreiros. Irmão, vamos se juntar, vamos pagar uma caravana e vamos pôr os católicos visitantes para ele ir e voltar gratuitamente. E nós vamos lá, chamamos eles, marcamos certinho para que eles possa estar juntamente conosco lá e que não venha ter nenhum pretexto de, olha, não posso ir porque não tenho condição, não posso ir porque não tenho como ir sozinho. Mas vamos dar esse apoio, vamos buscar essas vidas, porque um dia nós fomos alcançados por Deus, porque alguém também fez isso conosco, nos levou até o Senhor. Então agora é o momento de nós retribuir isso, porque a Bíblia fala, né, que aquele que sabe fazer o bem e não faz, pastor, ele comete pecado.
0: É verdade, a palavra de Deus diz isso, não é? E nós temos que prestar atenção nisso, meus irmãos. Nós temos que prestar atenção nisso, porque Satanás, ele não brinca, Satanás, ele não está parado. Satanás, ele não está, digamos que, inerte, né? Ele não está paralisado mediante a nossa omissão. Enquanto você omite fazer o bem, enquanto você se omite a fazer aquilo que você precisa fazer, que você foi chamado e capacitado para fazer, Satanás tem feito, bem feito mesmo, a parte dele, que é trazer pensamentos suicidas, que é destruir vidas, destruir lares, casas, famílias, colocar tantas coisas ruins na vida das pessoas, destruindo alegria, pessoas que estão aí vivendo a base de antidepressivos, não é? E nós parados, né? Nós falando, eu não vou cantar junto com aquele grupo lá, enquanto nós estamos brigando dentro da igreja, discutindo por coisas banais, sem sentido, o diabo tem feito desgraças. É isso, meus irmãos. Enquanto estamos parados com contendas e dissensões, o inimigo ceifa a vida de multidões. Assim, inclusive, é trecho de uma música que eu compus para a cantora Débora. É uma cantora, o Débora e Leia, né? Do disco, eu não lembro o nome do disco, mas o nome da canção é SOS Humanidade. A letra fala assim: enquanto estamos parados com contendas e dissensões, o inimigo ceifa a vida de multidões. Não devemos lutar contra o próximo, mas sim contra Satanás. Vamos unir nossas forças, vencer nossas fraquezas, em nome de Jesus. É isso que nós precisamos fazer. Nós temos que entender que nós não podemos ficar aí em picuinhas, não é? Mas eu sou da região tal, eu sou da central tal, eu sou da setorial tal, eu sou da regional tal, eu sou da local tal, eu não gosto do povo daquela central, eu não gosto do povo da estadual, eu não gosto do povo daquela regional. Meu Deus do céu, meus irmãos, temos que pedir ao Senhor amadurecimento espiritual, porque este tipo de comportamento são brechas que nós estamos abrindo para Satanás. E como sempre nós falamos, o diabo está procurando corpos. O diabo está procurando corpos. Seria o seu corpo? O corpo que ele vai usar para causar dissensão? Quem tem usado o seu corpo? O seu corpo tem sido templo do Espírito Santo? Ou tem sido morada de espíritos que tem causado dissensão? Ai, pastor, o sangue de Jesus tem poder. É uma realidade, meus irmãos. Pedro, ele deu brecha, Satanás entrou e quis ali atrapalhar o projeto salvífico criado por Deus e executado à perfeição por Cristo. Mas o Senhor Jesus, ele era vigilante, ele tinha o discernimento dos espíritos, e quando ele percebeu que era Satanás falando na boca de Pedro, ele repreendeu a Pedro, repreendeu o demônio que falou na boca de Pedro. Então, nós temos que entender, meus irmãos, que não estamos lutando contra um cachorro morto, não, de rua, não. Estamos lutando contra demônios, principados, potestades, fortalezas das trevas, com potencial para acabar com as nossas vidas. Se dermos brechas, o diabo entra. Então, nós temos que entender isso, temos que vencer todas estas picuinhas, estas coisas pequenas diante da emergência em que nós estamos diante, que é a salvação de alma, o resgate de vidas, a expansão do reino de Deus. E eu tenho certeza, pastor Marcos, que o que nós vivemos lá em Araucária, nós viveremos de forma dobrada neste dia 2 de agosto, lá em Colombo, Rio Verde. E eu gostaria de saber se o povo aí de Pinhais vai se unir conosco também na oração e no jejum, porque, pastor Marcos, nós começaremos já os jejuns e as orações a partir agora do dia 19. Nós oraremos até o dia 1º de agosto, um dia antes, oraremos e jejuaremos para que o nome do Senhor glorificado. Podemos contar com Pinhais, todas as suas igrejas, as suas regiões, as regionais, as locais, as casas de oração. Estão conosco neste propósito, pastor Marcos?
1: Em nome de Jesus, pastor Pinhais, está seguido nesse projeto. Nós tentamos, junto com os pastores regionais, os locais, esta segunda-feira, e o assunto foi esse, lutar por esta, por esse propósito, lutar por esse, em oração, em jejum, em evangelização, anunciar, fazer aquilo que está, que foi colocado em nossas mãos, porque Deus, Ele conta conosco, pastor, Ele conta com cada filho e Ele chamou para esta boa obra. E Pinhais, ele está lutando por esta boa obra. Eu já conversei com os irmãos, todos na primeira parte do culto, já a partir das 7 horas, orar, apresentar esse projeto maravilhoso, Tem alguns irmãos que estão orando nesse exato momento também, no monte, também está apresentando o projeto em oração. O povo de Deus, eles estão se esforçando, pastor. Estão lutando porque sabe que quando nós se unimos, nós somos mais fortes. Temos pessoas em Pinhais, pessoas em Campina Grande, Curitiba, Colombo, todo o povo unido buscando ao Senhor. Nós começamos a compreender que o nosso inimigo não são nossos irmãos. Nossos inimigos é Satanás. A nossa batalha não é contra a carne nem contra o sangue. Nossa batalha é contra os principados. E através da oração, através da união do povo de Deus, seja de uma igreja grande ou de uma local, mas todos unidos, orando nesse propósito, que é a salvação das almas, eu tenho certeza, pastor, que o povo não vai caber dentro daquele ginásio, pastor.
0: Eu tenho certeza disso, que o ginásio Célia Boaventura se tornará pequeno perto da multidão que virá, e mais do que isso, o ginásio Célia Boaventura será o epicentro de uma manifestação sobrenatural, impactante e inesquecível na vida de todos quantos ali estiverem. Nós precisamos unir as nossas forças. Inclusive também, pastor Marcos, é bom que nós expliquemos a todos os nossos irmãos que a ideia deste evento, do Projeto Cura, não é fazer com que haja este evento e os cultos aos domingos nas igrejas, eles sejam cancelados. Não, não queremos diminuir, queremos aumentar, queremos acrescentar. Em razão disso, pastor Marcos, o senhor esteve lá conosco no primeiro encontro, o senhor viu, nós íamos acabar às 16h30 em ponto, aí na hora que eu ia começar. Diga comigo, a paz do pastor Matheus Moura, uma bênção. Queremos, inclusive, uma vez mais, parabenizar o pastor Matheus pelo belo trabalho, pelo belo apoio que deu a nós ali no primeiro encontro. Pastor Matheus, ele, pastor, mais um milagre. Nós já tínhamos entrevistado alguns milagres, mais um milagre aqui, pastor, vamos ouvir. Aí eu fiquei meio sem jeito de dizer não, porque ele queria que, lógico, que o nome do Senhor foi glorificado através daquele milagre. E aí nós acabamos 16h30, mas foi devido a isso, fiquei até meio chateado, falei, puxa, vão falar que não acabei às 16h30, mas foi por uma boa razão. Mas por que estamos dizendo isso? Estamos dizendo isso para que você vá tranquilo, Você fala, poxa, mas eu tenho campanha na minha igreja à noite. Fica tranquilo, meu amigo, não se preocupe, você vai para o evento, às 16h30 você volta para sua casa. Olha, de qualquer região de Curitiba que você viva, por mais longe que seja a sua casa, dentro da sede, do campo da sede estadual de Curitiba, eu lhe garanto que você chegará a tempo de chegar em casa, comer alguma coisa, Você vai dar tempo de você se trocar, tomar um banho e ir para a igreja à noite tranquilamente. Isso é importante, pastor Marcos, para que as pessoas possam ir tranquilamente, Vocês vão pensando, vai ser daqueles eventos com 200 hinos e aí no final lá vão fazer uma oração. A liturgia é bem objetiva, pastor Marcos, e o horário está sendo cumprido à risca, sim ou não?
1: Isso é verdade, pastor. Eu estava lá, eu participei de todo o evento, os horários foram cumpridos a risco, né? Nós conseguimos sair de lá, ainda passamos a tomar um cafezinho com a planificadora, chegamos em casa bem adiantado, deu tempo de fazer tudo aquilo que estava programado para fazer, né, no período da tarde ainda, porque não teve atraso, não teve, as caravanas chegou em tempo recorde também em Pinhais, o povo pôde continuar no propósito, nas campanhas, a qual já estava, né, e não teve perca, mas teve somente vitória nesse primeiro evento, né? Nesse segundo evento também não vai ser diferente, não. Até porque, pastor, as estradas que dá acesso a Colombo, elas estão boas, né? São uma rodovia ampla, a Estrada da Ribeira, o contorno que chega até a nossa região, está bem tranquilo, e no final de semana ainda vai estar mais tranquilo ainda. A qual qualquer pessoa que vem de qualquer região, ela vai ter uma rapidez para chegar, né? Algum tempo atrás, tinha uma obra ali no Triângulo da Tumba, que impedia, atrasava a chegada em região do Colombo, mas agora já está aberta mais a outra pista e está tranquilo. Então, o povo que vem da região da Fazenda Rio Grande, Pinheirinho, Araucária, vai conseguir vir tranquilamente e voltar tranquilamente, porque as estradas estão tranquilas nesse dia, né? O povo que vem de Campina Grande do Sul, essa região, o lado de cá, tem o contorno também vai estar tranquilo, né? Uma região que a gente sempre está passando. Então, assim, só não vem quem não quer, né? Só não vem receber a bênção do Senhor aquele que não quer. Mas eu tenho um convite para você que está me ouvindo, você que está enfermo, você já procurou a solução nos médicos, já fez o tratamento, já fez tantas coisas e não teve resposta. Eu convido você, venha conosco nesse dia 2 de agosto, venha receber uma oração do povo de Deus, venha ser participante deste culto de gratidão a Deus, oferecendo ao Senhor um sacrifício, que é estar cultuando ao Senhor com entendimento. Eu tenho certeza que você vai ter uma resposta. Você que se encontra paralítico, você que se encontra com enfermidades incuráveis, venha no culto, venha nesse culto no dia 2, porque Deus tem uma bênção da tua vida. Não perca a esperança, porque a nossa esperança é Cristo Jesus, o nosso Senhor. Eu marquei um encontro com a esperança, nesse dia 2 de agosto, em Rio Verde, Colombo. E você, vem conosco?
0: Aleluia, glória a Deus, nós temos um encontro marcado com o Senhor, um encontro com a esperança. E é importante nós frisarmos bem algo, viu, pastor Marcos, porque alguém pode pensar que, não, mas eu já sou crente, esse evento é para católico, esse evento é para espírita, para pessoas de outras religiões. Não, meu amigo, você está completamente enganado. Primeiro porque em todos os eventos onde nós nos reunimos para cultuar, nós adoramos ao Senhor. Então, nós temos que adorar a Deus dentro da igreja, em praça pública, ainda mais em praça pública, em eventos, não será numa praça propriamente dito, mas vai ser num ambiente público. Adorar a Deus em um ambiente público é muito mais desafiador, é muito mais profundo, demonstra um comprometimento real com o Senhor, não é? Então, primeiro porque não é só para católico, para espírita, não. Adorar a Deus temos que adorar em todo o tempo. Segundo porque existem áreas das nossas vidas que nós somos desafiados e até somos levados a perder a esperança. Quantos crentes já não perderam a esperança de ter os seus filhos na igreja? Tem muitos clientes que já falaram isso comigo: pastor, já perdi a esperança, pastor, de minha esposa voltar, já perdi a esperança, pastor, de Deus levantar a minha empresa. Olha, é o encontro com a esperança, meu amigo, meu irmão, minha irmã, servo de Deus, serva de Deus, é encontro com a esperança. Você que já até perdeu a esperança de viver dias melhores por conta de tantas situações difíceis que você tem enfrentado, venha ter um encontro com a esperança. Jesus é a esperança, Ele é a esperança. Nós precisamos entender isso. Não é apenas um encontro com a esperança para pessoas católicas, pessoas espíritas, livres pensadores, também para eles, e principalmente para eles, logicamente, mas para nós que já somos servos do Senhor também, ainda há esperança enquanto houver vida a propósito. Guarde isso para você. Enquanto há vida a propósito. É, o Senhor Deus, Ele tem propósitos para a sua vida. Não perca a esperança disso. Não é? Ainda que as circunstâncias pareçam desfavoráveis, ainda que você esteja em uma situação semelhante à que o povo de Israel estava depois de sair do Egito, à frente o mar, aos lados montanhas intransponíveis, atrás faraó com grande fúria, e você se sente encurralado, se sente totalmente cercado, sem esperança. Olha, o Deus que abriu o mar, Ele vai se manifestar neste 2 de agosto. E quer que eu te diga uma coisa? É um jargão bastante conhecido, mas é uma realidade. Ainda que o mar não se abra, Deus pode fazê-lo caminhar sobre as águas. Deus pode fazer você flutuar sobre as águas, voar sobre as águas. Não há nada impossível para esse Deus. Por isso, não vá pensando que é apenas um evento evangelístico. É sim um evento evangelístico também, mas é tempo de adorar a Deus, é tempo de você também receber bênçãos, há esperança para a sua vida, e além disso tudo, é uma batalha espiritual. E uma batalha espiritual, pastor, toda ajuda é bem-vinda. A Bíblia diz que a oração de um justo pode muito em seus efeitos. Se a oração de um justo pode muito, pastor Marcos, imagine uma oração de uma multidão de justos. Meu Deus do céu, é muito poderoso, pastor Marcos.
1: É verdade, pastor. Se uma oração ela pode muito, e agora imagine, pastor, esse evento que passou, eu não sei quantas pessoas tinha exatamente ali, mas eram milhares de pessoas. Agora imagine todo esse povo, num só propósito, orando, clamando. Eu tenho certeza que o fogo de Deus, ele vai cair. Eu já até sinto, pastor, o fogo já queimando. Essa pessoa que está nos ouvindo, pastor, em nome de Jesus Cristo, toma uma decisão agora. Ponha no teu coração a decisão. Eu vou estar nesse dia 2 para receber o meu milagre. Você tem que tomar essa decisão. A partir do momento que você toma a decisão, o Senhor, ele já vai estar trabalhando em favor daquilo que você é colocar diante dele. É. Eu até lembro agora, pastor, da passagem de Elias. Elias perguntou para Eliseu, Eliseu, o que você quer, Eliseu? Ele falou assim, olha, eu quero a porção dobrada. O Espírito que há em ti. Então, dura que você me pedisse, mas o seguinte, se você vê eu sendo levado, você vai receber. Quando ele colocou no coração o propósito de receber a porção dobrada, Deus já estava trabalhando, pastor, sobre aquele pedido de Eliseu. E depois, né, nós vemos que Eliseu foi cheio do Espírito Santo. Eliseu, ele recebeu a porção dobrada e foi um profeta muito conhecido na Bíblia, porque ele foi cheio da graça, e aquilo que ele colocou diante de Deus, ele recebeu. E você, ouvinte que está nos ouvindo, põe a tua causa neste momento, diz, olha, eu vou lá, e eu tenho certeza que o Deus do pastor Júnior, o Deus da igreja Deus de Amor, Deus do pastor Marco vai estar lá, e ele vai atender a minha oração. Em nome de Jesus Cristo, nós vamos estar orando. Em nome de Jesus Cristo, a igreja vai estar orando. E você vai ver um milagre acontecendo na sua vida. Você vai ver um milagre acontecendo dentro da sua casa. Porque eu tenho certeza que nesse dia vai acontecer algo diferente na sua vida. Em nome de Jesus, pastor Júnior.
0: Glória a Deus, nós temos a total e plena certeza disso, nós temos a total e plena convicção. E vamos ter apenas 4 louvores, né? É bom que nós expliquemos também isso, mas por que só 4, pastor? Olha, irmãos, nós gostaríamos de ter muito mais, só que nós temos que escolher se queremos priorizar a palavra, se queremos priorizar a oração por milagres, se queremos que tenha cultos à noite nas igrejas. Tudo ao mesmo tempo não dá para fazer, não é? Porque nós temos que pensar em todo o contexto. Então, primeiro que é um evento evangelístico, não é? Ainda que já falamos que é um evento também de receber milagres para crente, para católico, para todo mundo. Mas é um evento de certa forma evangelístico. E vocês sabem que as pessoas quando vêm para a igreja pela primeira vez, eles não aguentam ficar mais do que uma, duas horas ali sentado assistindo um culto. Se cansam, não é? E vão embora. E às vezes vão antes da palavra, antes do apelo, antes da oração por milagres. Nós não podemos dar essa brecha. Segundo que, se nós damos oportunidade para todos os grupos, e aí então não podemos ter cultos à noite nas igrejas, porque o evento vai acabar às 7 horas da noite, não é? E aí temos que fechar as igrejas de Curitiba à noite. Não vamos fazer isso, porque essa não é a intenção. A intenção é somar, a intenção é acrescentar, não é? Queremos que os cultos à noite nas nossas igrejas aconteçam e sejam uma bênção como tem sido. Esse é o nosso objetivo. Então, por esta razão, nós só podemos ter 4 hinos nesse evento. E como ter 4 hinos se não houver a união dos grupos? Aqui na sede estadual temos vários grupos de louvor. Vários grupos de louvor. Mas todos os grupos de louvor da sede mundial, da sede estadual, serão um apenas nesse dia. Então, é a oração sacerdotal de Cristo, né? Lá em João 17, que todos sejamos um, não é? Então, serão um grupo só da sede estadual. Todas as centrais de Curitiba vão se unir para cantar outro louvor. E as sedes anfitriãs, que é Colombo, Tunas do Paraná, né? Colombo Rio Verde, Colombo Centro, Bocaiúva, Campina Grande, que são as sedes ali, anfitriãs, né? Guaraituba que fala, né, Maline? Porque Guaratuba é no litoral, Guaraituba, eu acho, né? Guaraituba também. Estas sedes, eles vão se unir para cantar 2 canções, porque são os anfitriões. Então, os anfitriões cantam 2 canções, todos os grupos da sede estadual cantam 1 canção e todos os grupos das demais centrais cantam 1 canção. 4 canções, canções que são dirigidas, né, a pessoas para aceitarem a Jesus, não é? Então, tudo está sendo bem pensado. E eu gostaria de saber, dentro deste contexto, eu já sei que a banda de Pinhais vai estar conosco, falamos com o maestro Josias, né? O maestro Otávio, eles estão conosco neste projeto, louvamos a Deus pela vida deles, pelo irmão Gilmar de Tamandaré, pelo maestro Miguel também, o maestro Gilmar, o maestro Miguel aqui da sede estadual, todos eles estão unidos conosco, que lindo ver a banda unida, né? Uma banda gigante tocando no meio da rua, que bênção. E eu gostaria de saber também dos louvores, pastor Marcos, se os grupos já estão já se organizando para cantar conosco neste dia. O irmão Gênesis Gomes já nas próximas horas, nos próximos momentos, já vai passar já o hino que vai ser cantado por todas as centrais, não é? Na verdade, o hino vai ser o mesmo, se eu não estou enganado, salvo engano, que é aquele hino que foi cantado. Ele não desiste de você. O hino vai ser o mesmo, mas seria bom se os grupos ensaiassem. Os grupos de Pinhais estão animados para se unir conosco neste evento também, pastor Marcos?
1: Glória a Deus. Sim, pastor, eu conversei com eles, né? Inclusive, eu estava já me pedindo hino, né? Eu já ia já perguntar para o pastor a respeito disso mesmo, para poder já estar passando para todos eles, para ensaiar nas igrejas e também nos grupos, né? Colocar nos grupos, para que já fica na mente o hino que vai ser louvado, porque aqueles que têm mais facilidade, ele vai conseguir já pegar rapidamente. Aqueles que já têm um pouco de dificuldade, também já vai já ensaiando para que, ao chegar no dia do evento, possa apresentar para Deus algo com qualidade, né, pastor? Porque nós precisamos apresentar o Senhor, mas também precisamos de ter qualidade, né, pastor Júnior?
0: Sim, com certeza. A palavra diz que devemos fazer tudo com ordem e decência. Esta palavra ordem, esta palavra decência, ela vem de um termo que demanda uma coisa organizada, uma coisa bem feita, uma coisa feita com amor, com perfeição, não é? As coisas de Deus não podem ser feitas assim de qualquer forma. Eu sou radicalmente contra aquelas pessoas que dizem, ah, eu não sei cantar, mas eu vou cantar aqui. Olha, você pode cantar na sua casa, pode cantar na igreja também, junto com o povo, mas cantar, pedir oportunidade no microfone, eu acho que você tem que identificar o dom que Deus te deu. Eu conheço grandes pastores, pregadores famosos, não é? Famosos no sentido de serem conhecidos, né? Homens de Deus que não cantam, porque são desafinados, e eles falam, não, eu não tenho o dom de cantar. Então, se Deus não te deu o dom de cantar, não cante publicamente. Cante, lógico, louve a Deus na sua casa, louve a Deus na hora do culto, junto com todo mundo, congregacionalmente, né? Louve a Deus em todos os lugares, nós fomos, mas no exercício do seu ministério, se não é esse, nós temos que sempre primar pelo melhor para o Senhor. Sempre o melhor. O nosso Deus merece o melhor. Os filhos das trevas, às vezes, são mais prudentes que os filhos da luz. A própria palavra diz isso, não é? Você não vai ver um evento aí musical com cantores desafinados, não é? Aí, para Satanás, tem que ser bem afinadinho. Para Deus, pode ser de qualquer jeito. Não, não é assim, não. As coisas de Deus, como disse o pastor Marcos, tem que ser bem organizadas, bem afinadinhos. Por isso os ensaios, não é? Sem ensaiar, as coisas não saem como deveriam sair. Então nós temos que entender isso, temos que sempre procurar fazer o melhor para o nosso Deus. Por isso os ensaios, eu tenho certeza que o povão de Pinhais está unido conosco. Pastor, já estamos caminhando para o final do boletim informativo deste dia. Eu gostaria que o senhor deixasse o endereço da nossa sede aí de Pinhais, Maria Antonieta, horários de culto, para que os nossos ouvintes e até os que estão nos aplicativos possam ir a um de nossos cultos realizados aí em Pinhais.
1: Pastor, aqui a Igreja de Algamoa, em Pinhais, a sede central, na Maria Antonieta, está na rua Lília de Lins, 174, esse é o endereço da bênção, do milagre e da vitória. E lembrando, pastor, que neste sábado agora de 18, temos confraternização do povo de Deus, e também aniversário do temor, a qual vai estar o nosso irmão, pastor Fernando Veliz, trazendo a mensagem do Senhor a todos os nossos corações. Eu quero convidar você para participar juntamente conosco desta festividade nesse fim de semana, em nome do Senhor Jesus Cristo. Rua Leila Diniz, 174. Ele está da bênção e da vitória.
0: Amém. Deus abençoe, pastor Marcos, pelas suas palavras. Deus abençoe por compartilhar conosco a expectativa do povão de Deus aí de Pinhais. Que bom saber que Pinhais está unido ao projeto Cura Curitiba Unida, resgatando almas, e estarão conosco no segundo encontro. Já estiveram no primeiro encontro com a esperança e estarão no segundo encontro com a esperança. Que Deus possa abençoá-los grandemente. Bom, é isso, meus queridos irmãos. Esperamos a todos em nome do Senhor Jesus neste dia 2. Faltam 18 dias. Será no dia 2 de agosto, às 14h, na porta da nossa sede setorial do Rio Verde, sede setorial do Rio Verde, na Avenida Londres 577, nos concentraremos ali e sairemos com as bandas da sede, Tamandaré e Pinhais, rumo ao ginásio Célia Boaventura. O ginásio fica na Rua Budapeste, número 49. Seria bom se vocês conseguissem participar já da marcha, chegando às 14h. Quando chegarmos com a banda, com a marcha, com todo o cortejo de servos e servas de Deus, lá no ginásio, nós já começaremos o evento e às 4h30 em ponto terminaremos para a glória do Senhor. Venha, traga os enfermos, problemáticos, cegos, mudos, surdos, paralíticos, pessoas que estão vivendo momentos terríveis em suas vidas, pois Jesus tem respostas para todos, soluções para todos, remédio para todas as enfermidades, e não fazemos acepção de pessoas, não importa o seu credo religioso, não importa a sua crença, não importa se você é um livre pensador, não importa se você não professa nenhuma religião, e lógico, os irmãos de outros ministérios também estão convocados para unir-se conosco para esta guerra espiritual, pois nós invadiremos territórios inimigos e resgataremos almas para o reino da glória. Esperamos a todos. 2 de agosto, anote na sua agenda. Vamos orar em gratidão a Deus por mais este boletim informativo do Projeto Cura. Soberano Deus, obrigado, Senhor, por mais este boletim informativo do Projeto Cura. Nós temos a certeza de que o Teu Espírito Santo falou através da minha voz, usou a irmã Aline aqui nos trabalhos técnicos, falou através da boca do pastor Marcos, também de Pinhais. Nós temos certeza, ó Deus, de que almas foram convencidas pelo Teu Espírito Santo. Não permita que o diabo, ó Deus, atrapalhe, ó Deus, a ida desta pessoa para o segundo encontro com a esperança. Aqueles que perderam a batalha no primeiro encontro não foram, ó Deus, por displicência, por negligência, que eles possam, ó Deus, vencer esta segunda batalha para não perder a guerra. Deus Santo, Deus Poderoso, entregamos tudo nas tuas mãos, confiamos no teu poder, pois o Senhor é o maior interessado em resgatar almas, ó Pai. Traga união para a tua igreja, coloque por terra estes principados que o Senhor revelou, que estão se levantando contra a tua obra. Para a tua glória e honra, Senhor, te pedimos, te adoramos, em nome do Senhor Jesus. Amém, Senhor. Que Deus abençoe, amados, que Deus abençoe. Foi um prazer enorme estar com todos vocês em mais este boletim informativo do Projeto Cura. Eu sou seu irmão em Cristo, amigo e servidor, pastor Júnior Rúbio.
2: E eu sou sua irmã em Cristo, Aline Neves.
0: E hoje a minha esposa, a irmã Raquel Rúbio, ela fez aniversário, né? Está, ainda não deu meia-noite ainda, e ela cumpriu mais um ano de vida aí. Que o Senhor Deus siga abençoando a minha esposa. Peço as vossas orações pela irmã Raquel. Hoje ela completou mais um ano de vida e estamos felizes pela vida dela. Amanhã ela estará conosco aqui no programa mais uma vez. Que Deus abençoe, fiquem com Deus e não se esqueçam. E conhecereis a verdade, e a verdade vos libertará.

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0: oportunidade de aqui estarmos na sua presença, em nome de Jesus Cristo, nosso Salvador, que todos digam amém. Abram as suas Bíblias no capítulo 16 do livro de Juízes. De onde vem a sua força? Juízes no capítulo 16, versículo 28. Nós vamos falar sobre algumas questões, pelo menos dois personagens que eu achei interessante trazer à consideração de todos nós através da mensagem de hoje, porque eles nos mostram alguns erros que podem ser evitados, algumas coisas horríveis que podem ser evitadas quando nós entendemos quem é que atua realmente na nossa vida, de que forma.
1: Aleluia!
0: Se estamos sendo vitoriosos, vencedores, por quê?
1: Glória a Deus.
0: De onde vem a nossa vitória, de onde vem a nossa força? Capítulo 16, versículo 28, Juízes. Então Sansão clamou ao Senhor e disse: Senhor Jeová, peço-te que te lembres de mim e esforça-me agora só esta vez, ó Deus, para que de uma vez me vingue dos filisteus pelos meus dois olhos. Sentem-se, meus irmãos, sentem-se. Louvado seja Deus. Eu já preguei essa passagem muitas vezes e eu sei que vocês já ouviram essa mensagem muitas vezes. Só que hoje nós vamos tomar uma direção diferente e vamos trazer as lições da vida de Sansão e da, eu posso dizer, derrota de Sansão até certo ponto, trazer essas lições para a nossa vida para que nós não incorramos nos mesmos erros. Algumas pessoas dizem, sinceramente, até não vejo muita razão para discutir o assunto, mas me chama a atenção que algumas pessoas chegam a dizer que Sansão chegava a correr até 60 km por hora. Ou seja, o homem corria mais do que o Usain Bolt. Olha, é muita velocidade, mas eu creio, porque quando Deus dá velocidade, Deus dá, não é verdade? É só a gente se lembrar de Elias, que ultrapassou os cavalos do rei Acabe. Por que não acreditar que ele corria 60 km por hora? A Bíblia nos fala que ele arrancou o portão da cidade de Gaza, e dizem que esse portão não era leve, não. Era um portão que pesava, algumas pessoas chegam a falar, em 3 mil quilos, mas que seja 600 quilos. E levou esse portão e o arrastou até 60 quilômetros da cidade. Ele fez uma correria danada para pegar raposinhas e colocar fogo na seara dos filisteus. A Bíblia Sagrada nos fala também que um dia ele ficou meio nervoso, sendo acuado pelos filisteus, pegou um esqueleto de jumento, da parte da cara do jumento, uma queixada, e matou gente mais do que o exército americano enfurecido. Quer dizer, o homem era forte. O homem era forte. Um dia Deus chegou para a mãe de Sansão e falou com ela: eu preciso começar um processo de libertação do meu povo e você vai ter um filho. E ela era estéril. Ela foi e falou com seu marido, Manoá, e nasceu Sansão. E o Senhor falou: separado, nazireu, não corte o cabelo, nossa igreja, ele seria suspenso. E ele vai começar a libertação do meu povo. Então ele não toca em coisa imunda, ele não toma bebida forte, não corta o cabelo. E, meus irmãos, ele foi crescendo, e a Bíblia Sagrada nos diz que Deus começou a usá-lo para a libertação do seu povo. E todo mundo conhece o final trágico de Sansão. Quando a Bíblia Sagrada nos diz que Sansão acabou dizendo: olha, o segredo da minha força está no meu cabelo. E a Bíblia fala que Dalila então chamou homens ou soldados ou enfim e mandou cortar o cabelo dele. E a Bíblia nos fala que de repente ela gritou: os filisteus vêm sobre ti. Ele se despertou e disse: eu vou me livrar dessa vez como já me livrei de outras. Porque ele não sabia que já o Senhor se tinha retirado dele. Então é interessante a gente refletir, meus irmãos, porque é claro que fazia parte da obediência a Deus, é claro que fazia parte do que Deus havia ordenado e colocado como maneira de vida para Sansão, foi orientado pelos pais. E nós poderíamos julgar que o grande problema de Sansão foi que, quando começou a crescer, logo começou a arranjar um namorico com uma pessoa que não fazia parte do seu povo. E os pais chegaram e falaram: Sansão, meu filho, tem tanta moça bonita aqui na nossa terra, você vai buscar uma moça que não faz parte desse povo, uma pessoa que pode induzir você a tantos erros, a idolatria, por exemplo? Não é agradável a Deus. Alguém pode dizer: não, o problema de Sansão foi essa questão dos namoricos. Foi, ele teve esse problema, sem dúvida. Alguém pode dizer que Sansão deixou de exercer a questão da separação, da consagração a Deus, quando praticou coisas que Deus havia dito: não faça. Tomou bebidas fortes, se aproximou de coisas mortas, enfim. Foi um erro também, claro. Mas ele continuava forçudo. Mas continuava com a sua força. Alguém pode dizer: a questão da força de Sansão, ou seja, a questão, o problema maior de Sansão foi a questão de que ele acabou se enamorando de Dalila e acabou confessando a ela um segredo, o seu cabelo grande, que era uma ordenança de Deus, e através da obediência é evidente que ele seria abençoado e fortalecido pelo Senhor em pontos esporádicos, porque ele não tinha força todo dia, todas as 24 horas do dia, não. Deus tinha que descer sobre ele e se mover nele.
2: Aleluia.
0: Foi um problema também. De onde vem a sua força? Quantos irmãos aqui se sentem fortes? Quantos se sentem fortes? De onde é que vem a vossa força? De onde é que vem a nossa força? A Bíblia Sagrada nos deixa, meus irmãos, entender claramente que todas as coisas que Deus pediu a Sansão, todas faziam parte, é claro, para que ele pudesse ser o homem levantado por Deus para começar, a Bíblia fala, para começar uma obra, para começar uma obra de libertação. Então a obediência faz parte evidente de uma vida abençoada por Deus, de uma vida de resposta de Deus e de uma vida que Deus coloca nela um projeto e executa. Mas não é só, não é o suficiente. Tudo isso faz parte da obediência, mas não necessariamente da força. O maior erro de Sansão, na opinião dos irmãos, qual seria? Rebeldia, rebelião. E aí vai, a gente tem ideias diferentes, não é? Cada um tem um tipo de entendimento, não há problema nenhum nisso. Eu vou voltar para esse texto aqui. Mas eu queria passar um pouquinho para frente, no segundo livro das Crônicas, por favor. O rei Uzias, meus irmãos, ele começou a reinar muito cedo, 16 anos. E ele reinou bastante, mais de 50. E a Bíblia fala que ele fez o que era reto aos olhos do Senhor, faz parte da obediência, não é? Buscou a Deus. Buscou através do

0: A Bíblia Sagrada nos diz que ele começou a fortificar. A Bíblia nos fala que ele edificou torres em Jerusalém. A Bíblia Sagrada nos fala, eu estou no versículo 10 agora, que também edificou torres no deserto. A Bíblia fala que ele cavou muitos poços porque tinha muito gado. A Bíblia fala que ele tinha um exército de homens destros nas armas que saíam à guerra tremendamente para pelejar, ou seja, criou um exército também. A Bíblia Sagrada nos fala que Uzias, e preparou-lhes Uzias para todo o exército, escudos, lanças e capacetes, preparou os exércitos para a batalha e também providenciou as armas que seriam armas daquele tempo, como se fossem hoje bombas atômicas, providenciou atiradeiras ou fundas para lançar pedras. Também fez em Jerusalém máquinas de invenção de engenheiros, aceitou a questão tecnológica, aceitou as inovações dos mais jovens, que é muito difícil para muitos. Em cima dessas torres colocou as máquinas. Não adianta fazer torre sem colocar máquina, não adianta fazer muita coisa sem ter alguém ou algo preparado para fazer funcionar aquilo que se está fazendo. Colocou atiradeiras, enfim, a sua fama cresceu porque ele fez tudo muito bem, diz a Bíblia, até que se tornou forte. Está no versículo 15, lá no finalzinho, até que se tornou forte. Versículo 16, mas havendo-se já fortificado, o que diz a Bíblia? Exaltou-se o seu coração até se corromper e transgrediu contra o Senhor. Por quê? Por uma questão que nós podemos dizer, mas poderia ser resolvido isso de uma forma, quem sabe, até mais branda, quem sabe? Mas não, não foi. De todas as coisas que ele fez, Deus disse a ele, é isso que você vai fazer, a sua questão é essa aqui, estratégica, tecnológica, armação, preparação para a defesa do meu povo, mas a parte espiritual não compete a você fazer. E a Bíblia fala que ele entrou no templo para queimar incenso no altar do incenso. E a Bíblia fala que o sacerdote Azarias, está no versículo 17, já entrou atrás dele com 80 sacerdotes do Senhor, varões valentes, e resistiram ao rei Uzias. Não te compete queimar incenso. O seu negócio é a estratégia, o seu negócio é a gestão. Está na moda falar gestão, né? Você não é político, você é gestor. É? A questão espiritual não compete a você, compete a nós, diziam os sacerdotes do Senhor. Mas não se esqueçam que Uzias se sentia forte. Mas se vocês olharem de todas as coisas que eu falei, Uzias havia se fortalecido na questão das guerras, ele havia se fortalecido na questão da defesa, ele havia se fortalecido na questão da estratégia. E uma vez se sentindo fortalecido, sentindo que a sua força poderia vir de tudo isso que eu falei para vocês, ele se corrompeu tentando adentrar a uma área que era altamente espiritual e não competia a ele.
1: Glória a Deus. Aleluia.
0: E embora os servos de Deus dissessem a ele, Uzias, não é você que deve fazer isso, e resistiram o rei, a Bíblia nos fala que no versículo 19, que Uzias, ao invés de chegar e dizer, não, vocês estão corretos, a conclusão está certa, a minha questão é essa, Deus me colocou aqui, a Bíblia nos diz que ele indignou-se. De onde vinha a força desse rei? A força desse rei vinha do que ele havia construído, e Deus o havia abençoado em tudo que ele havia construído, em tudo que ele havia feito para a sua defesa e a defesa do povo de Deus. Atuou ele também um pouquinho nas questões espirituais, dando vazão a visões, derrubando altares, tudo bem, mas a questão de queimar incenso não competia a ele, mas sentia-se ele fortalecido principalmente por todas essas coisas que eu falei para vocês que ele fez. Mas de repente vem o sacerdote do Senhor. E esse sacerdote tinha um outro tipo de força. Eu vou perguntar a você mais uma vez, de onde é que vem a sua força?
1: Glória a Deus, Jesus.
0: De onde é que vem a sua força? Se você está numa situação onde Deus te colocou, Deus permitiu você estar. Por que você está lá? Quem o colocou e de onde é que

0: veio a força para colocar você onde é que você está.
1: Glória a Deus.
0: Uzias resistiu a 80 homens que não tinham uma lança sequer. Esses homens não tinham nada que pudesse ser, eu diria, de alta periculosidade na questão tecnológica dessa época. Mas esses homens sabiam de onde vinha a força deles para resistir ao rei com seus exércitos. Indignado o rei. A Bíblia Sagrada nos diz, meus irmãos, que ele não se deu nem ao trabalho de deixar o incensário ali, não. Ainda com o incensário na sua mão para queimar incenso. Ficou mais indignado ainda contra os sacerdotes. E aí a força de Deus se contrapôs à força de tudo que o homem cria para a sua própria defesa. De tudo que o homem entende que possa ser a sua força, mas não é Deus. Não adiantaram os escudos, não adiantaram as lanças e nem os capacetes e nem as couraças e nem os arcos. Não adiantaram os engenheiros com as suas máquinas, nem as máquinas de atirarem flechas e grandes pedras, aquelas catapultas. Nada disso adiantou, porque a indignação de Uzias fez com que Deus mostrasse quem é que realmente estava no controle e de onde é que realmente é que vinha o poder que estava atuando naquele tempo, naquela época, dentro do propósito de Deus. Ficou queimado Uzias. Afinal de contas, ele era o rei. Quem eram os sacerdotes para dizer a ele que rei, não compete a você fazer isso? E a Bíblia Sagrada nos diz que a lepra lhe saiu à testa perante os sacerdotes na casa do Senhor, junto ao altar do Senhor. A lepra lhe saiu na sua fronte, no que significa no seu intelecto. Deus estava dizendo: você pode ser sábio quanto você quiser ser sábio, pode ser muito culto, mas eu vou mostrar a você que eu detenho o poder. Eu detenho o poder. Deus o feriu naquilo que representa a inteligência do homem. De onde é que vem a sua força? A força desses homens de Deus vinha de Deus. Se Deus não agisse e o rei dissesse que venham os soldados, que venham os homens com as flechas e tragam as pedras grandes, vamos massacrar e fazer desses sacerdotes mingau. Isso certamente aconteceria. Mas a força do homem é até um ultraje tentar compará-la à força de Deus. De onde é que vem a sua força? Eu volto, meus irmãos, já falando de Uzias, eu volto para Sansão. Sansão achou que se livraria mais uma vez. E eu perguntei aos irmãos qual foi o maior erro que vocês poderiam de repente atribuir, só a título de conversa entre nós mesmos. A Sansão, um falou que era isso, a desobediência, a rebeldia, cortou o cabelo. Mas o maior erro de Sansão foi exatamente não acreditar a Deus a sua força. Ele chegou a acreditar que realmente a sua força estava apenas e tão somente no seu cabelo crescido. Você vai dizer, mas não é isso que a Bíblia fala? Inclusive tem dois versículos aqui para baixo, no 22 a Bíblia fala: e o cabelo da sua cabeça lhe começou a crescer como quando foi rapado. Por isso que eu li o versículo 28. Ora, se o cabelo já estava grande como quando foi rapado, então era só ele se levantar e falar: traga a coluna aí que eu vou matar mais gente do que matei em toda a minha vida. Mas não. No versículo 28 ele havia entendido que a sua força vinha do Senhor. Já eu diria que a situação já estava bem complicada, é verdade. Mas louvo a Deus por ele ter entendido que a sua força não era questão do seu cabelo, fazia parte da obediência. Não era questão do seu nazireado, fazia parte, eu diria também, do que Deus havia instituído para a vida dele. Não resta a menor dúvida. Os seus erros e os seus defeitos, é claro que também enfraquecem. Erros e defeitos e pecados enfraquecem a vida das pessoas, é verdade. Mas, meus irmãos, quando nós acreditamos que a nossa força não vem de nós mesmos, e que porque às vezes nos julgamos às vezes santos demais e não pecamos, somos fortalecidos apenas e tão somente por isso, nós podemos estar incorrendo no mesmo erro que Sansão incorreu. Ou seja, não acreditamos a Deus, a nossa força. Acreditamos aos nossos méritos. Por isso que o título da mensagem de hoje foi esse: de onde é que vem a sua força? Quantos se sentem fortes, digam amém. Os que se sentem fracos, digam aleluia. Não, não. Às vezes, meus irmãos, nós somos tentados. Quando eu digo nós, eu estou dizendo eu também. Isso acontece muito. Os irmãos obreiros aqui são testemunhas. Às vezes, nós temos um trabalho para realizar. E é claro, nós oramos, nós jejuamos, buscamos a presença de Deus. E nós chegamos no local, pode ser um culto especial, uma campanha. Tem dia que eu vou falar por mim, mas os irmãos, pode, se acontece com os irmãos, talvez os irmãos podem balançar a cabeça dizendo que sim, né? Tem dia que eu me sinto consagrado tremendamente. Falo, não, eu jejuei, faz 3 dias que eu estou em jejum. A hora que eu abrir a boca vai ser paralítico, andando, raio caindo, Satanás gritando, gente se convertendo, vai ser uma maravilha, porque eu estou uma bênção hoje. Já aconteceu com vocês isso? Já, não? Já? Meus irmãos, eu vou pro púlpito, parece que me falta palavra, eu começo a gaguejar, e ora, não acontece nada. E eu comento com a minha esposa: puxa, o culto de hoje, tô arrasado, porque eu jejuei a semana inteira. Fiz campanha com os irmãos. Levantei o exército da fé, o batalhão da libertação. Era para ter caído pelo menos 3.000 endemoniados e salvos pelo menos 2.000 almas. E não aconteceu nada, eu estou arrasado. Onde foi que eu errei? Eu errei quando eu achei que a força vinha do meu esforço. E eu pergunto a você de novo: de onde é que vem a sua força? De onde é que vem a nossa força? Faz parte, meus irmãos, é claro que é bom a gente orar, não resta a menor dúvida, é bíblico, não é? É bom a gente jejuar, sermos boas pessoas, às vezes bons ofertantes.
2: Ah, eu sou dizimista, Deus vai me ouvir, porque eu dou o dízimo, né?
0: Faz parte, eu vou colocar para você entender, faz parte da obediência, faz parte da nossa separação, da nossa consagração a Deus. Eu sou músico, eu toco guitarra, né? Toco bateria, Deus vai me usar. Na hora que eu começar a tocar bateria, hoje jejuei a semana inteira. Aleluia. De onde é que vem a sua força? O mundo inteiro está impregnado, meus irmãos, com essa questão. Em alguns pontos da questão se torna algo extremamente, assim eu diria, até maligno. Porque muitas pessoas pensam que a força, que o poder vem porque a pessoa adquiriu algum tipo de posição onde pode subjugar os outros através da política, por exemplo. Por isso eu digo que se torna até maligno. Outros adquirem bens, e não são poucas pessoas, não. Adquirem bens, são bem sucedidos na vida e também acreditam que o seu poder está naquilo que ajuntaram ao longo da vida. Maltratam, humilham, se entendem maiores do que os demais e mais poderosos. Mas mais uma vez eu pergunto a você: de onde é que vem a sua força? Porque pode ter certeza que se você não entendeu ainda de onde é que vem a sua força, cedo ou tarde Satanás vai cortar todos os pelos da sua cabeça e vai arrancar e furar os seus olhos. E vai escravizar você, e não vai ser para moer trigozinho, não. Vai ser para carregar cargas e mais cargas que ele vai colocar sobre os seus olhos. Uns confiam em carros. Outros confiam em cavalos, outros confiam em burros. É, obrigado por completar para mim. Mas a nossa confiança, meus irmãos, e o nosso poder, temos de entender de onde é que ele vem. De onde é que vem a sua força? De onde é que vem a sua vitória? Se for, meus irmãos, para ser, eu diria ofertante, dizimista. Se for para ser pessoa de jejum e oração todos os dias. Se for para ser pessoa que de repente se entende tão consagrada, para se exaltar de tudo isso e achar que você está ganhando alguma coisa ou se fortalecendo porque você está fazendo isso, cuidado, porque vão te passar navalha na cabeça e você vai ficar de cocô pelado. Passa a mão na cabeça, não, que eu fico constrangido. Se entrega não. Entenda de onde é que vem a sua força e diga não ao erro de Sansão. Diga não. A Bíblia Sagrada fala em Apocalipse 7:12. Amém, louvor, glória e sabedoria, ação de graças e honra e poder. E força ao nosso Deus para todo sempre. Homens é o que nós somos. Somos homens de Deus, é verdade. Mas nós não podemos nos esquecer de onde é que vem a nossa força. Pode ter exército. Nós já vimos, meus irmãos, ao longo da história, grandes impérios. Os mais conhecidos, o egípcio e até o romano. Tinham muita força, mas não era a força que vinha de Deus. Se estribucharam e se acabaram. Alguns se tornaram até bem miseráveis em relação ao que eram. Alguns se tornaram, aliás, muito miseráveis. A nossa força tem que vir de Deus e temos que entender isso, porque senão nós vamos nos ufanar e vamos nos exaltar. Assim como se exaltou o rei Uzias. A nossa força tem que vir de Deus. A Bíblia Sagrada nos diz, meus irmãos, que Deus não divide a sua glória com ninguém. Eu sou o Senhor, diz Deus, esse é o meu nome e a minha glória, pois a outrem não darei nem o meu louvor às imagens de escultura. Se é Deus quem está fazendo você se tornar uma pessoa bem sucedida em todos os sentidos da sua vida, glorifica a Deus. Fica se exaltando na estrada da vida, se não vem aí o inimigo te arranca o cabelo e fura os olhos e põe para fazer um trabalho de animal. Pena, meus irmãos, que Sansão entendeu isso muito tarde. Pena. Claro que ele fez ainda uma grande obra depois de ter entendido de onde é que vinha a sua força. Peço-te que te lembres de mim e me dá força só mais uma vez. Agora ele entendeu. De onde é que vem a sua força? Olha, meus irmãos, nós não podemos dar muita importância a nós mesmos achando que somos alguma coisa. Se a nossa força não vem de Deus, nós vamos cair cedo ou tarde. Se a nossa força não vem de Deus, será desmascarada cedo ou tarde. Prepara-se o cavalo para o dia da batalha, mas é o Senhor que dá a vitória, diz Provérbios 21:31. Entenda de onde é que vem a sua força e se fortaleça cada vez mais. Entenda de onde é que vem a sua força e coloca-te diante das situações de batalha cada vez mais. Porque você não haverá de perder uma batalha sequer. Mas o dia que você confundir uma simples questão de creditar a Deus o que é a Ele crédito, você vai perder. Você vai perder. Pode até se recuperar. Sansão se recuperou, não é verdade? Mas observe o Senhor, ou digo, observe vocês, ele já não sabia que o Senhor havia se retirado dele. O versículo 21, vejam vocês que situação. Os filisteus pegaram Sansão. Eu falei fura os olhos, mas na verdade eu falei arrancaram os olhos dele. E o fizeram, fizeram descer a Gaza e amarraram-no com duas cadeias de bronze. E andava ele moendo no cárcere. não só estava preso, mas tinha que ficar lá, movendo aquela pedra enorme para moer cereais, trigo, enfim, cereais, vamos dizer assim. Não só estava cego, não só estava amarrado, mas ainda carregava esse peso todo. E algumas pessoas chegam até mesmo a, não sei se é filosofar ou dizer depois, ou simplesmente dizer pra, como frase de efeito, depois que ficou cego foi que entendeu. É preciso isso? É preciso sofrer danos horríveis para entender certas situações? Se nós podemos claramente entender isso hoje, por exemplo, a questão da força, não é preciso ter de passar por situações humilhantes na vida para entender de onde é que vem a nossa força. Porque na realidade, meus irmãos, quando nós chegamos na presença de Deus, nós chegamos tão miseráveis, e a Bíblia chega até a dizer, e nós podemos aludir dessa forma, chegamos nós pobrezinhos e necessitados. Se nós estamos de pé, se estamos esperançosos, se estamos cheios de confiança, é porque o Senhor desceu sobre nós com o seu Espírito e nos trouxe essa força para vencer as situações mais inacreditáveis que a vida coloca diante de nós. Então, meus irmãos, vamos glorificar a Deus, porque dele vem a nossa força, dele vem a nossa vitória, dele vem a nossa salvação. Nós não estamos aqui para praticar atitudes meritórias e achar eu mereço. Que tem gente que acha, eu mereço. Nós não merecemos nada, meus irmãos. Nós merecíamos muita coisa ruim, isso sim, mas creditemos ao Senhor a nossa força, não por questão de mérito, mas por questão de misericórdia, e desfrutemos de Deus tudo que Ele tem para nós. Deus tem muita coisa para nós, Deus é abundante para conosco, mas todo crédito seja dado a Deus. A nossa força tem que vir de Deus. De qualquer outro tipo de movimento que vier a nossa força, não serve. Não se ache mais importante do que você é, não se pense mais forte do que você é. Não ache você que por alguma razão você tem ou detém algum tipo de poder, porque isso não vai servir para nada na hora em que o inimigo te atacar. Você pode ter poder financeiro e você pode se defender judicialmente. Você pode ter poder político e se defender politicamente. Você pode ter tanto tipo de influência e se defender com a sua influência. Mas quando o inimigo lançar setas contra você, eu digo a você, para que que vale o seu dinheiro? Você acha que você vai chegar para Satanás e falar, Satanás, eu sou o prefeito dessa cidade, você dá licença? Você acha? Você acha que você vai chegar para Satanás e falar, não, porque a minha influência na sociedade é a influência de 1 a 10, 9,5. Então, Satanás, você fica no seu cantinho. Você vai ser assassinado pelo inimigo. Agora, meus irmãos, é tão tremendo e tão poderoso sabermos que temos um Deus, que não é só a nossa força no âmbito espiritual, mas temos um Deus que quando precisa de luta, Ele mesmo se chama Senhor dos Exércitos. Deus te abençoe, que a palavra de Deus siga falando ao seu coração, à sua vida. E a nossa força tem que vir do Senhor. Tudo que Deus realizar por nosso intermédio, creditemos a Ele toda a glória, porque a força e o poder vem dEle e é Ele quem faz. Que Deus os abençoe, meus irmãos, coloquem-se de pé em nome de Jesus Cristo. Vamos agradecer a Deus por essas palavras, e eu espero que vocês tenham comido e se alimentado dessa palavra. Então, meus irmãos, Deus abençoe essa palavra para vocês. Essa palavra não é minha, essa palavra é de Deus, e que ela seja edificante na vida de todos vocês. Coloca a mão sobre a vossa cabeça. Oremos ao Senhor. Senhor meu Deus, Senhor meu Pai, às vezes pensamos que somos tão fortes, às vezes pensamos que somos tão poderosos, e às vezes pensamos que somos tão merecedores de tantas coisas, porque achamos que fizemos isso, fizemos aquilo. E na verdade, Senhor meu Deus, o que estamos fazendo é nos exaltando. O que estamos fazendo, meu Deus, é deixando de reconhecer e acreditar ao Senhor a glória que lhe é devida. Por isso, Senhor meu Deus, primeiramente eu quero pedir ao Senhor perdão por muitas vezes, meu Pai, ter achado que sou alguma coisa. E eu sei que sou apenas um servo do Senhor. Não quer dizer que não sou nada, meu Deus, porque eu sei que eu sou servo do Senhor. Então não posso dizer que não sou nada não, pai, porque eu sou servo do Deus vivo, do Senhor. Mas sei, Senhor meu Deus, que às vezes também, como o rei Uzias, o meu coração se enche. Às vezes, meu Deus, penso ser o que não sou. E isso confesso publicamente, Senhor. E falo também diante do Senhor. Eu não quero ser derrotado, não quero ver o inimigo raspar a minha cabeça. Não quero ficar envergonhado, Senhor meu Deus. Por isso eu acredito ao Senhor toda a honra e toda a glória, meu Pai. E tudo quanto a Deus, que analisando-se profundamente, ó Pai, for entendido que de alguma maneira manifesta alguma forma de poder, que seja acreditado ao Senhor a glória, a honra, o domínio para todos sempre. Senhor meu Deus, Senhor meu Pai, como servo do Senhor, é claro que eu quero ser usado pelo Senhor. Como servo do Senhor, é claro, Senhor meu Deus, que em favor das pessoas eu quero, meu Deus, exercer a minha situação servil. Mas que o Senhor seja aquele que faz a operação sempre. Que seja o Senhor a fazer maravilhas sempre, como eu sei que o Senhor está fazendo aqui. Como eu sei que o Senhor está realizando nesta vida, aqui neste lugar, maravilhas, curando enfermos, derramando do seu poder que subjuga as forças do diabo, derramando do seu poder que subjuga o poder de Satanás, que por sua vez tenta subjugar tantas outras vidas. Senhor meu Deus, Senhor meu Pai, exerça uma vez mais o seu poder aqui para colocar por terra todas as artimanhas infernais, todas as artimanhas demoníacas. Senhor meu Deus, eu clamo ao Senhor nesse momento, meu Deus. E o Senhor sabe que eu estou clamando com toda a força do meu coração, do jeito que eu sou. Eu sou assim, meu Deus. E não pretendo ser diferente, porque o Senhor me fez assim. Eu clamo ao Senhor com toda a força do meu coração, pedindo ao Senhor para derramar do seu poder sobre todas essas vidas que estão aqui e sobre todas as pessoas que estão em casa nos acompanhando também através das emissoras que estão transmitindo essa programação. Meu Deus, que todos possam reconhecer no Senhor todo o poder e toda a força, e que todos possam atribuir ao Senhor todo o poder e toda a força e toda a honra e toda a glória, e que seja envergonhado o adversário não encontrando oportunidade de destruir aqueles, ó Deus, que estão diante do Senhor até fazendo uma grande obra. Senhor meu Deus, nós queremos, meu Pai, ter um entendimento profundo. Sem ter de, meu Deus, ter esse entendimento, depois de termos sofrido os prejuízos que são completamente evitáveis, Senhor meu Deus, entra nessa vida, entra nesse coração, para transformar esse entendimento, para transformar essa mente, em nome de Jesus Cristo, meu Deus. Toma nas tuas mãos os teus pequeninos. Nós nos sentimos pequeninos perante o Senhor. Isso é para exaltar o nome do Senhor. Isso, meu Deus, é para que o Senhor veja que os nossos corações estão sendo sinceros no que diz respeito a reconhecer a importância, o tamanho, o poder que o Senhor tem. E nós queremos sim desfrutar desse poder. Senhor, meu Deus, manifesta o teu poder, manifesta a tua glória nesse coração, nessa vida, nesse irmão, nesse jovem, nesse adolescente. E que nós nunca nos esqueçamos, ó Deus, que o Senhor é a força da nossa vida. O Senhor é o nosso refúgio, é a nossa fortaleza. Que o Senhor é o Deus que faz a peleja por nós. O Senhor é o detentor do poder. Senhor, venha pelejar nas nossas pelejas, batalhar nas nossas batalhas, guerrear nas nossas guerras. Nós reconhecemos, ó Deus, a insignificância do que realmente somos. E reconhecemos o poderio do Senhor e tributamos ao Senhor toda a honra e toda a glória. Senhor, meu Deus, o Senhor pode curar esse câncer. Essa família já não tem mais força nem poder para lutar contra esse câncer, para lutar, meu Deus, contra esses processos malignos que atingem essa casa, essa família. Mas o Senhor é o nosso poder. Toda glória e honra ao Senhor. O Senhor é digno de toda honra, todo louvor e toda glória, porque o Senhor é a nossa força. O Senhor é a nossa força. Senhor meu Deus, em nome de Jesus, haja nessa casa, nessa família, nessa igreja, abençoando, abrindo portas, levantando o caído, Senhor meu Deus, fortalecendo aquele que precisa da sua força, do seu poder. Em nome de Jesus Cristo, meu Deus, operai tudo em todos. Faça, meu Deus, com que todos estejam confortados e consolados perante o Senhor. Eu estou certo da sua resposta para todos esses que estão orando comigo nesse momento. Eu estou certo, Senhor meu Deus, que o Senhor está sendo reverenciado, glorificado, engrandecido. E estou certo, meu Deus, que essas pessoas todas reconhecem e atribuem ao Senhor a força e o poder, a vitória que tem alcançado até aqui. Embora entendam que existem processos, meu Deus, que nos remetem à obediência e devem ser observados. Em nome de Jesus Cristo, meu Deus, abençoa esse povo, abençoa essa igreja, abençoa, meu Deus, grandemente nas tuas mãos. Em nome de Jesus Cristo, amém, Senhor. Amém. A sua força, o seu poder aquisitivo, a sua influência, tem o seu valor. Mas quando se trata da coisa espiritual, o único poder, a única força que tem valor é a força que vem do nosso Deus. Se falta você essa força, você precisa se entregar para Deus hoje. Levanta sua mão para se entregar para Deus. E entender que a sua força só vem de Deus. Deus abençoe, irmão. Deus abençoe, Deus abençoe. Você ouvinte também. Levanta sua mão para receber Deus como o seu Deus, como a sua força. É a única forma de obter a vitória nas coisas que são dessa vida e nas coisas espirituais também. Você que está aqui está desviado dos caminhos do Senhor. Deus abençoe meu irmão também que está lá atrás. Você que está desviado dos caminhos do Senhor, até quando você vai ficar sofrendo consequências? E quem sabe um dia você entenda que você está errado, mas por que continuar sofrendo? Volta para o Senhor agora, volta. Levanta sua mão, reconcilia-te com Deus. A decisão é sua, você quer Deus ou não? Você quer sair dessa vida que certamente vai levar você ao fracasso ou não? A decisão é sua. Eu não posso pegar você à força, espancar você e falar, olha, deixa Jesus entrar na sua vida. Não. Você é inteligente. Você sabe que Deus está falando contigo. Quer voltar para Deus hoje? Que Deus abençoe. Oremos por aqueles que vieram para Deus. Aqueles que estão em casa, que também vieram para o Senhor. Aqueles que em casa também reconciliaram-se com Deus. Oremos por essas pessoas e também a nossa oração da fé. Senhor meu Deus, Senhor meu Pai, agradecemos o Senhor por essas vidas, essas pessoas que se entregaram ao Senhor, essas pessoas, Senhor meu Deus, que permaneçam, que perseverem, que essas pessoas, Senhor meu Pai, sejam cada dia mais abençoadas. O Senhor é poderoso, Senhor meu Deus, entendendo esses corações, para escrever o nome dessas pessoas no livro da vida e selar no sangue do Cordeiro. Aqueles que reconciliam-se contigo, na verdade, ó Deus, estão dando ao Senhor o espaço que o Senhor mesmo fez dentro delas, do tamanho do Senhor, estão cedendo ao Senhor espaço para que o Senhor venha morar na vida delas. Entra nessas vidas, meu Deus, cuida dessas vidas, meu Pai. Senhor meu Deus, aqui está a sua igreja, aqui está o seu povo. O Senhor também é Deus vivo e poderoso, e agradecemos o nome do Senhor pelas ações que o Senhor está fazendo em cada uma dessas pessoas. Senhor meu Deus, eu sei que o Senhor está curando o enfermo, fortalecendo o enfraquecido. Sei que o Senhor está trazendo alegria a esse coração, meu Deus. Sei que o Senhor está fazendo uma grande obra nessas pessoas. Meu Deus, a obra pertence a Ti, Senhor. Cura o enfermo. Senhor, eu repreendo todo o poder do mal. Coloca por terra toda a legião do diabo, da mentira. Toda a legião satânica que aflige esse corpo, essa vida, esse sentimento. Esse poder da mentira, do engano. Senhor, meu Deus, eu repreendo. Sai dessa vida agora, Satanás. Sai dessa casa agora. Tem um Deus vivo que está agindo aqui. Ele é poderoso. E você o conhece, Satanás. Saia dessa casa porque o meu Deus está entrando. Saia dessa vida agora, obra má, maligna, satânica, destruidora. Obra da morte. Saia.
3: saia em nome de Jesus Cristo, porque o meu Deus está abençoando essa casa, o meu Deus está abençoando essas pessoas, o meu Deus está abençoando essas famílias em nome de Jesus Cristo. Abençoa cada uma dessas vidas, Senhor meu Deus, em nome de Jesus Cristo. Amém, Senhor. Amém, amém. Pregar a palavra de Deus é o meu negócio, ganhar almas é o meu negócio. Quando eu estou aqui, meus irmãos, nesse púlpito, a minha alma está alegre. O que eu faço aqui não é imposição de ninguém. O que eu faço aqui é voluntário desde os meus 15 anos de idade. Eu gosto de fazer isso. Eu estou aqui com prazer, pregando a palavra de Deus. Nós queremos que Deus haja dentro das casas, dentro das famílias. Eu estava no programa, um testemunho de uma irmã. Aliás, estou usando esse testemunho. Eu fiquei muito tocado, porque a irmã fala no testemunho que a casa dela era um desastre. Ela não tinha um esposo dentro de casa. O esposo gastava tudo na bebida, na jogatina, dava quinta-feira e ele sumia, só voltava no domingo. E ela queria ter um esposo, queria ter um pai para os filhos e não tinha. E ela já estava numa situação extrema. Convido todos vocês que gostam de ganhar almas, porque nós estaremos aqui, acima de tudo, para ganhar almas. Nós somos ganhadores de almas e estaremos aqui principalmente, o ponto principal é ganhar almas para o reino de Deus. Muito obrigado, queridos irmãos. Vocês são muito gentis em virem aqui, apesar de toda a dificuldade. Então, muito obrigado pela presença de vocês. Agradeço os nossos irmãos, agradeço os nossos amigos, pessoas de outros ministérios. Agradeço todos vocês de todo o meu coração. Digam comigo assim: a paz do Senhor Jesus, a paz do Senhor Jesus, a paz do Senhor Jesus. E vão com Deus, que o poder do nosso Deus, que a graça do nosso Deus, que as grandes manifestações do Senhor nunca falte em vossas vidas de hoje para todo sempre. Amém. Deus abençoe todos vocês. Encerramos por aqui a transmissão diretamente do templo para a glória de Deus, Igreja Pentecostal Deus e Amor, que está na Avenida do Estado 4568, na Baixada do Glicério. Vão com Deus, meus irmãos, Deus os abençoe.
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1: Pai,

Quero saudar os ouvintes de casa com a gloriosa paz do Senhor Jesus. Louvamos ao Senhor por mais essa oportunidade que Ele nos consegue buscar a face do Senhor. É maravilhoso nós sermos gratos ao Senhor pelo dia que passou, pelos momentos da sua presença. Agradecemos a Deus pelo ar que respiramos, pela vida, por tudo que Deus tem feito por nós e pela nossa querida família. Para não ficar somente nas minhas palavras, abra vossa Bíblia no Salmos, o Salmo 27. A palavra do Senhor no Salmo 27 e o verso 5. Porque no dia da adversidade me esconderás no seu pavilhão, no culto do seu tabernáculo me esconderá. Por-me-á sobre uma rocha, ser escondido pelo Senhor é símbolo de proteção e de ser guardado pela potente mão de Deus. Como é maravilhoso você saber que você tem uma proteção. Você tem Deus como um guarda fiel, aquele guarda que não te abandona nem de dia e nem de noite. Enquanto nós estamos repousando, a Bíblia me revela que Ele nos guarda, que Ele nos protege e que Ele nos livra. Que coisa maravilhosa! Dobra o teu joelho agora. Oramos ao nosso grande Deus, buscamos a face do Senhor. Senhor, meu Deus e meu Pai, em nome de Jesus eu te dou graças, graças, graças, Senhor, pela tua infinita misericórdia, pelo teu grande amor. Pai, em primeiro lugar eu quero te pedir, Senhor, a misericórdia e o perdão dos nossos pecados. Pai, aquilo que impede nós sermos ouvidos por ti. Pai, se pecamos em palavras, em obras, se entristecemos o teu Espírito,

quebrado, clamando pelo teu nome. Pai, perdoa pela tua misericórdia. Estenda as tuas mãos, Senhor. Lembra do teu grande amor, meu Pai. Muitas vezes nós falhamos, Senhor. Até mesmo em palavras agredimos nossos irmãos. Criticamos a vida do nosso próximo, Pai. Perdoa pela tua misericórdia. Pai, se julgamos apenas pelo ouvir, Pai, em nome de Jesus, perdoa, meu Pai. Eu sei que essas coisas não te agrada, meu Pai, julgar o nosso próximo por aquilo que nós ouvimos, Senhor. Lembra do teu grande amor, meu Pai. Ah, Senhor dos exércitos, tu me reclamas e clama. Pai, não há um justo sequer na terra. Todos nós somos miseráveis, Senhor. Lava nosso coração, a nossa mente. Purifica-nos pelo precioso sangue derramado lá na cruz do Calvário. Senhor, na verdade, nós não sabemos nem como orar. Não sabemos nem como pedir, meu Pai. Mas se humilhamos diante da tua presença para pedir a tua ajuda, meu Pai.

possa chegar perante o teu trono, Senhor, como um cheiro suave na tua presença. Vai derramando a tua graça soberana, derrama teu Santo Espírito agora. Pai, interceda, rica lama, tu me rica lama, siri clama. Pelos necessitados, meu Deus, lembra, Pai, que a tua palavra

línguas, meu Deus, que não tem palavras para orar. As lágrimas banhando seus rostos, meu Pai. Lembra do teu grande amor, meu Deus. Lembra da tua misericórdia. Pai, uma lágrima derramada no fundo da alma reclama, tu me reclama. Fala mais do que mil palavras, Senhor. Seca as lágrimas do teu povo que chora. Seca as lágrimas desta mãezinha, meu Pai, que está com o joelho dobrado, clamando pela tua misericórdia, clamando pela saúde da sua família, clamando pelo regresso do seu filho para o lar.

pai, liberta aquele filho do mundo da droga, liberta aquela filha, Senhor. Olha que angústia do coração da família. Lembra do teu grande amor, meu Deus. A tua palavra, ela me

mais entendimento, meu Pai. Senhor, o diálogo já acabou faz tempo, meu Deus. Lembra da reconciliação, Pai, estenda.

Ah, Senhor, estenda tuas mãos, Senhor. Eu creio na tua misericórdia. Pai, tira este ódio pelo poder que há no teu sangue. Arranca essa raiz de amargura, meu Pai. Aquela filha que não consegue perdoar a mãe. Aquela filha acusa o pai e a mãe pelo seu sofrimento, meu Deus. Mas na verdade, meu Pai, é nós que não sabemos perdoar. Ajuda-nos a reconhecer que o nosso sofrimento, o culpado somos nós próprios por não perdoar o nosso próximo, meu Pai. Lembra do teu grande amor, meu Deus. Estenda tuas mãos sobre esta filha. Toca no coração dela para perdoar a mãe. Quantas madrugadas aquela mãe passou acordado, embalando, meu Pai. Ah, Senhor, a vida da sua filhinha, do seu filhinho, madrugadas e madrugadas e sofrimento, mas a mãe nunca, Senhor, acusou que era culpada, não. Antes ela fazia com amor, ela levantou

sofrimento. O culpado é ele próprio por não perdoar, meu Pai. Estenda as tuas mãos, abençoadora agora. Abençoa todas as famílias da terra.

mas aleluia da tua obediência, eu irei abençoar todas as famílias da terra. Pai, vai de encontro desta família, por mais longe que ele esteja, na beira

vendeiro, meu Pai. Abençoa aquele trabalhador no sítio, na chácara, por mais distante que ele esteja.

a tua graça, Senhor, que haja bonanças e bênção, meu Pai, que ele possa suprir a necessidade da família. Pai, ajuda-nos a ser grato, meu Pai, e ensina-nos a ser um filho grato, uma filha grata, Pai.

alguém para acusar. Sempre procuramos alguém, meu Pai, para culpar do nosso pecado, da nossa falha. Mas eu te suplico a tua misericórdia, Pai. Eu sei que o Senhor não tem culpa do nosso sofrimento. O culpado somos nós próprios, Pai. A nossa negligência vai nos sofrer. O nosso pecado faz nós sentir a dor, meu Pai. Lembra da tua misericórdia, do teu perdão. Perdoa-nos por amor do teu grande nome. Não que nós merecemos ser perdoado, Pai, mas pela misericórdia do sangue do Calvário. Perdoa, Pai, pela tua misericórdia. Pai, abençoa agora este ouvinte de casa. Eu sei que muitos estão com o rosto no pó, derramando lágrimas e reconhecendo, Senhor, que nós somos culpados do nosso sofrimento. Pai, em nome de Jesus, eu te suplico.

Ai, ah, Senhor, tão rebelde que responde o pai e a mãe. Pai, lembra da tua misericórdia. Ajuda nós a entender, meu pai, que o Senhor não tem culpa de nada. Ajuda nós a entender, meu Deus, que o culpado de tudo somos nós próprios, porque o Senhor só quer o nosso bem. O Senhor luta de todas maneiras para ver nós felizes na tua presença, Pai. Perdoa pela tua misericórdia. Estenda tuas mãos agora, meu Pai, para abençoar os colégios, as creches, Senhor. Abençoa aquele professor, meu Pai, que estuda tanto para ensinar e muitas vezes ele não é compreendido. Muitas vezes, Senhor Jesus, aquele aluno se revolta, mas o culpado não é o professor. O culpado é ele próprio que não quer estudar. Senhor, ajuda-nos, meu Deus, a reconhecer, meu Pai, o nosso pecado. Estenda tuas mãos agora, Pai, na saúde para os professores, na saúde para as professoras, meu Pai. Ah, Senhor, abençoa de uma maneira especial também, Jesus, os cursos da tua igreja, Pai. Senhor Jesus, como é lindo ver, meu Deus, o esforço daquele jovem, meu Pai, o esforço daquele presbítero, daquele diácono, Pai, ali fazendo o curso da teologia, Senhor, abençoa, meu Pai, os cursos bíblicos em geral, meu Deus, derrama tua graça soberana, meu Pai, ensina-nos a ser humilde, meu Deus, e aprender a cada dia mais de ti, Senhor. Vai derramando, meu Pai, estenda tuas mãos, Senhor, sobre o grupo Expansão Jovem, sobre o grupo Regenere, meu Pai. Como é lindo ver jovens buscando a tua face, dedicando a sua vida na sua presença. Pai, derrama sobre eles a tua graça.

diz na palavra. Usa no louvor, meu Pai. Usa na evangelização, Senhor. Vai derramando a tua graça sobre o PMUM, meu Pai. Vai derramando o teu poder sobre os grupos da evangelização, Senhor. Derrama tu nirica lama siriclama. Ah, Senhor Jesus, coloca amor, meu Pai, em nossos corações, Senhor. Ensina-nos a amar as almas perdidas, meu Pai. Ensina-nos a resgatar.

meu Deus, abençoa, Pai, cada pastor, abençoa cada presbítero, meu Pai. Quando eu olho para o esforço de cada um, Pai, meu coração, Senhor Jesus, se alegra de ver esses homens tão cheios

Pai. Derrama sobre eles a tua graça soberana, meu Pai. Estenda as tuas mãos, meu Deus.

qualidade da tua obra. Abençoa o programa Voz da Libertação, os locutores que levam a tua palavra.

dor, meu pai, já sem a esperança de um amanhecer melhor. Ah, Senhor, ali naquela sala do TI, meu pai, cheio de aparelhos, meu Deus, o médico se esforçou, meu pai, o médico lutou para ver as melhoras, Senhor, e muitas vezes eles saiam tristes do seu trabalho, porque não conseguiram reverter essa enfermidade, ver uma melhora daquele paciente. Mas em nome de Jesus Cristo, alcança aquela UTI agora, repreendo o espírito da morte, repreenda toda a enfermidade, pelo poder da palavra e pelo poder que há no sangue. Em nome de Jesus Cristo, espírito da morte, saia, saia, saia, saia desta UTI agora, saia deste leito de dor, em nome de Jesus Cristo, te ordenamos pelo poder da palavra, pelo poder do sangue do Calvário, abandona esse corpo agora, saia, saia, saia, em nome de Jesus Cristo, seja tocado e curado para a glória do Senhor. Senhor, entra em cada leito, meu Pai, aonde tiver agora alguém com câncer, alguém com derrame, com neurisma cerebral, alguém que sofreu um infarto, Jesus querido, eu creio no teu milagre, meu Pai. Eu creio na tua vitória, meu Deus. Vai curando, Senhor. Vai libertando, vai dando saúde, meu Pai. Seca as lágrimas dos que choram, meu Deus. Pai, aquela criança não sabe pedir. Ela não sabe dizer onde está a dor. Ela só sabe chorar, meu Pai. Repreenda essa enfermidade pelo poder da tua palavra.

amígdala, Senhor. Vai queimando na laringe, na faringe, meu Pai. Vai tocando nas cordas vocais, Senhor. Vai tocando pelo poder do teu sangue, no poder da tua palavra. Vai tocando no esôfago, meu Pai. Repreenda aquele refluxo, meu Deus. Joga por terra todo tumor, toda enfermidade, toda inflexão, meu Pai. Vai queimando essa bactéria pulmonária, toda inflexão da preula, meu Pai. Vai tocando no mais profundo desse organismo. Senhor, toca agora, meu Pai, em nome de Jesus.

um transplante no coração. Senhor Jesus, restaura aquela válvula, restaura aquela veia, meu Pai. Só o Senhor tem esse poder. Restaura os músculos do coração na saúde, meu Pai, pela tua misericórdia. Vai de encontro agora, meu

pai. Queima, queima, queima, queima, queima. Queima essa diabetes pela raiz, esta leucemia, esta anemia crônica, meu pai. Lembra, Senhor, que está escrito na tua santa palavra.

53, que o Senhor levou sobre si todas nossas enfermidades, meu Pai. Eu creio na promessa da tua palavra. Senhor, lembra da tua misericórdia, ainda que não somos dignos de ser curado, mas cremos no teu milagre. Senhor, vai de encontro agora nessa pessoa.

pão quando indestina é coisa como nada. Pai, eu creio que a tua mão, apenas um toque das tuas mãos, Senhor Jesus, alcança agora. Orina essa pessoa, meu Pai, que está fazendo mão.

Ariklama tuni riklama hariklama. Ai, que maravilha, Senhor! Eu já estou contemplando a tua mão saradora. No rim dessa pessoa, meu Pai, eu já estou contemplando o teu milagre, Senhor, acontecendo dentro deste lar, Pai. Eu já estou contemplando, meu Pai, o agir das tuas mãos, Tuni Rica Lamaha, a Siriclama, Tuni Rica Lamaha, a Siriclama, Tuni Rica Lama, Siriclama. Pai, o teu nome vai ser glorificado, o teu nome será exaltado, Jesus querido, porque eu creio que tu és Deus de perto e Deus de longe. Eu creio que haverá surpresa no exame médico. Pai, essa pessoa vai te glorificar, vai te adorar, meu Pai. Haverá surpresa, Jesus querido. Toca nesse útero com inflexões, toca nas trombas, meu Pai. Esse câncer, Senhor, de colo, Jesus querido, vai queimando pelo poder que há no teu sangue. Vai queimando esse câncer de próstata, meu Pai. Ah, Senhor, que alívio, que alegria, meu Pai, saber que o Senhor é socorro bem presente na hora da angústia, na hora da dor, do sofrimento. Saber que o Senhor é tão grande, tão lindo e tão maravilhoso, meu Pai, que para ti não há tamanho de enfermidade, para ti não há câncer, Senhor, para ti não há nada impossível, meu Pai. Eu creio que tu és grande e maravilhoso. Como é lindo sentir o teu fogo, o teu calor, meu Pai. Como é lindo sentir a tua presença entrando neste lar, rica lama, tuni, rica lama, siriclama. Confirma teu grande milagre, meu Pai. Confirma para a tua glória, Pai, essa pessoa desesperada.

esse sangue contaminado, Pai. Purifica pela tua misericórdia, Pai. Lava, Senhor, lava com teu sangue agora. Limpa pelo poder da tua palavra. Toca, Senhor Jesus, repreenda todo o vírus da tuberculose, Senhor. Repreenda todo o vírus do corona, meu Pai. Assopra esses vírus pelo assopro da tua boca para a profundeza, meu Pai. Assopra, Jesus querido. Eu creio no teu assopro milagroso, meu Pai. Alcança essa pessoa naquele leito. Alcança pelo poder da tua palavra. Alcança o pastor Lorival de Almeida, Pai. Alcança teu filho agora. Restaura ele do alto da cabeça, a planta dos pés, Senhor. Toca naquele nervo, Jesus querido. Restaura pelo poder da tua palavra. Vai de encontro do presbítero Davi Neto, Senhor. Ajuda teu filho na administração. Pai, estenda as tuas mãos, faça dele, meu Pai, um vaso de honra diante da tua igreja. Pai, quando ele levantar a sua mão, o teu nome seja glorificado. Que paralítico, Senhor, levanta da cadeira de roda. Senhor, que mudos venham falar, que surdos venham ouvir, que cegos venham enxergar. Pai, usa este jovem, Senhor, faça a diferença, Senhor. Não só no Brasil, mas nos quatro cantos da terra, porque a tua palavra me garante, operando Deus, quem poderá impedir? Pai, levanta teu filho, levanta, Senhor, levanta jovem cheio do Espírito, cheio da tua graça, meu Pai, porque quanto mais o Senhor usar, mais almas se renderão aos teus pés, meu Pai. Usa teu filho, usa, Senhor, usa o grupo Regenere, meu Pai. Levanta aquela mocidade com os dons, levanta com coragem, meu Pai. Levanta a expansão jovem, Senhor. Levanta a liderança, Senhor. Levanta, meu Pai, em grande busca, Senhor. Usa a sua liderança, meu Pai. Usa com sinais, com prodígio e maravilha. Pai, não tem nada mais lindo do que ver o Senhor se glorificando no meio da igreja. Pai, eu não sei quem o Senhor quer usar. Eu não sei quem o Senhor quer levantar. Porque a igreja, ela é tua, meu Pai. Levanta segundo a tua vontade. Pai, nada mais lindo do que ver o Senhor se glorificar. Usa a cantora Débora Miranda. Pai, usa a tua filha na maneira que te apraz, meu Pai. Quem somos nós, Jesus querido, para dizer, Deus tem que me usar? Não, meu Pai. O Senhor tem toda a liberdade em usar quem o Senhor quer usar, meu Pai. Mas eu oro por ela, para ela ser vaso em tuas mãos. Senhor, assim como o Senhor usou o saudoso missionário, Pai, usa também a sua esposa, a irmã Irene Miranda, que é presidente desta obra. Usa ela,
usa sua filha, usa seu filho, usa seus netos, Pai. Usa, Senhor, as suas noras, seus gêneros, Pai. Usa a família Miranda, meu Pai. Glorifica teu grande nome através de cada um, meu Pai. Quanto mais o Senhor usar, mais antes o Senhor voltará. Pai, o campo é grande, a seara está madura. Levanta ceifeiros para esta obra. Levanta jovens, meu Deus. Envia aos quatro cantos da terra, meu Pai. Vai derramando a tua graça, tunirica lamassi. Ah, Siri, clama, clama, clama, meu Pai. Ai, como é lindo clamar, rica lama, tunirica lama. Levanta as mulheres de fé, meu Pai. É tão lindo ver as tuas filhas adorando o teu nome, o circo de oração. Senhor Jesus, como é maravilhoso, Pai, ver aquelas, meu Deus, assim como eu também, de cabecinha branca, com o rosto prostrado, orando pela igreja, meu Pai. Eu te louvo pela vida de cada uma delas, porque até aqui o Senhor nos ajudou, daqui para frente o Senhor nos ajudará. Pai, usa teus filhos, pastores, Senhor, abençoe.

pela tua obra, Pai, até que ele pastor Jesus querido, já acima de 70 anos, que nunca abriu mão da tua obra, Senhor, talvez ele esteja lá no meio do sertão, mas eu sei que o Senhor é com ele, eu sei que o Senhor dará força para ele vencer, eu sei que o Senhor dará graça para ele continuar. Abençoa teus filhos, Pai, por mais

ser conhecido no teu reino, meu Pai. Ser conhecido, meu Deus, pelo nosso grito de misericórdia. Ser reconhecido por ti, meu Pai. Não tem nada mais lindo, Senhor, do que ser reconhecido pelo céu, Jesus querido. Estenda tuas mãos, Senhor. Abençoa os grupos de louvores, meu Pai. Abençoa os corais, Senhor. Abençoa os maestros que passam horas, meu Pai, ensaiando o hino para te adorar. Olha o esforço de cada um, meu Pai. Derrama sobre eles a tua graça, a tua unção. Derrama o teu renovo, rica labatuni, rica lama. Ah, siriclama, tu niriclama, siriclama. Pai, abençoa o projeto cura, meu Pai. Derrama a tua graça, as concentrações no ginásio ar livre, meu Pai. Quantas almas são resgatadas, meu Deus. Abençoa os novos convertidos, meu Pai. Vai de encontro de cada novo convertido. Batiza ele com fogo, com o Espírito Santo. Batiza

traga eles para a igreja, Jesus querido. Aquele católico, meu pai, aquela alma que trabalha na bruxaria, Senhor, aquela alma não te conhece, Senhor, resgata aquela alma, meu pai, livra aquela alma, meu Deus. Eu oro por todos os ministérios agora, pai, aonde tiver alguém anunciando o teu evangelho, Senhor, estenda as tuas mãos, Senhor, ajuda-nos a ganhar almas para a tua glória, pai. Eu oro pelos frequentadores, Senhor, que amo a igreja, Deus de amor, meu pai, tem prazer de estar nos cultos te adorando, pai. Abençoa todos que frequentam a tua igreja, dando saúde, dando paz e alegria, pai. Convença aquela alma que está perdida na droga, aquela alma perdida no alcoolismo, já está com cirrose no fígado, pai. Aquela pessoa não para em pé, meu Deus, por causa da bebida alcoólica. Senhor, só tu pode libertar aquela alma, liberta aquela alma da escravidão, liberta aquele pai de família, liberta por amor do teu nome, pai, liberta aquela prostituta, Jesus querido. Não é isso que ela deseja, pai. O desejo dela é ter um lar, uma família. O desejo dele é ter um lar, meu pai. Mas o inimigo briga ele, meu Deus. Seduz ele ao pecado, à humilhação, à rejeição da família. Senhor Jesus, eu creio na tua misericórdia. Eu creio que tu és soberano, pai. Quando eu leio aquele versículo da tua palavra no livro de João, pois se o filho do homem te libertar, verdadeiramente sereis livre, pai. Liberta as almas da escravidão do jogo, liberta as almas, Senhor. Tu és o libertador de Israel. Alcança agora os quatro cantos da terra, pai. Alcança a grande Ásia, Jesus querido. Vai de encontro ali no Nepal.

Lágrima, quanto choro, quanta ameaça, meu Pai, quantas famílias, meu Deus, que não pode se desfazerem, Pai, das adorações pagãs, Jesus querido, lembra da tua misericórdia, alcança a grande Ásia, alcança a China vermelha, Pai, alcança a Coreia do Norte, Senhor, alcança o Afeganistão, o Afeganistão, Arábia, alcança o país de Filipinas, meu Pai, alcança nossos irmãos no país do Japão, estenda tuas mãos sobre a nação japonesa, Pai, que haja uma grande colheita de alma, Senhor, eu creio que tu és o Deus, de perto, de longe, Senhor, aquela irmã, meu Pai, que está de joelho dobrado, ali no país do Japão, orando, Senhor, estenda tuas mãos ensanguentada, Pai, aquele grupo de oração, Senhor, era tão lindo, meu Deus, abençoa o país do Japão, meu Pai, livra eles de terremotos e de tsunamis, Senhor, livra o país do Japão, livra, livra, livra pela tua misericórdia, alcança agora, meu Pai, Oriente Médio, Jesus querido, repreenda a fúria do adversário, repreenda aquelas guerras, Senhor, no Oriente Médio, meu Pai, repreenda, meu Deus, a Oceania, Pai, que haja paz em Jerusalém, clamamos por Israel, meu Deus, vai derramando a tua graça sobre Israel, vai derramando o teu poder, meu Pai, eu creio, meu Deus, eu creio, meu Pai, guarda, guarda de Israel, Senhor, rica lamatuni, rica lamacirecle, ama, livra aquelas nações, meu Deus, ali no Oriente Médio, meu Pai, Senhor, eu oro também pela grande Europa, Senhor, aonde tiver uma igreja, a porta aberta da igreja, Deus de amor, Pai, supre a necessidade da tua igreja, abençoa a grande Europa, meu Pai, alcança essa nação europeia, envia as almas para a tua glória, meu Pai, eu queria orar por cada país, Senhor, mas eu creio que tu, Jesus querido, já alcançou essa nação, meu Pai, alcança a nação africana, meu Pai, aonde tiver uma porta da igreja, Deus e amor aberta, alcança os missionários nesse país, alcança a membresia, meu Pai, alcança, Senhor, de uma maneira em geral, o país do Haiti, Jesus querido, repreenda pelo poder do teu sangue, repreenda toda divisão maligna, meu Pai, repreenda toda vanglória, repreenda, meu Pai, todo espírito de exaltação, Jesus vai queimando, Jesus queima, queima, queima, Pai, queima, Senhor, pelo poder da tua palavra,
palavra, Pai, supra a necessidade da África. Usa o pastor Wilson, Senhor, o pastor Jerry, que cuida da grande África. Pai, abençoa os evangelistas que vão levar a tua palavra. Coloca amor no coração deles pelas almas perdidas, meu Pai. Vai de encontro também, Pai, da América Central, América do Norte, América do Sul, Senhor. Abençoa a nossa querida

Ali no país do Peru, meu pai, alcança teu filho, a tua igreja, a nação peruana. Pai, abençoa esta nação, Senhor. Abençoa também a Colômbia, meu pai. Vai derramando a tua graça, Senhor. Vai derramando o teu poder em Venezuela, meu pai. Ajuda essa nação, Jesus querido. Lembra da tua misericórdia, do teu grande amor. Vai derramando a tua graça, Senhor. Estenda as tuas mãos sobre o Fabrício Beata. Pai, usa teu servo na Europa, na América, Jesus querido. Estenda as tuas mãos ensanguentada. Abençoa a irmã Maria José. Abençoa também a Fundação Reviver, meu Pai. A diretoria da fundação, a nossa querida irmã Irene Miranda, pai, vai de encontro da tua filha, na saúde para a tua serva, meu pai. Muitas vezes cansada, mas lá está ela, lutando pela tua obra, pai.

Rosa, advogada, Maria Cláudia, advogada da Fundação, Senhor, também da Help, meu Pai, abençoa a irmã Regiane, dando a ela projetos, meu Deus, abençoa, Pai, a água pro sertão, vai derramando a tua graça, Senhor, abençoa o pastor Paulo, meu Pai, os pastores que lutam em prol dessas causas, ali no Nordeste, meu Pai, vai derramando a tua graça soberana sobre cada projeto da igreja, sobre cada projeto

repreenda toda fúria, toda inveja maligna. O Senhor te repreenda. Pai, livra a igreja, livra a diretoria. Repreenda os caluniadores, meu Pai. Aqueles que não querem ver a tua igreja crescer, joga por terra pelo poder do teu sangue. Pai, alcança também, meu Pai, a área jurídica da tua igreja. Pai, usa as tuas filhas, os advogados, Senhor. Usa as advogadas, meu Pai. Usa, Senhor, a esposa, o nosso querido presbítero Davi Neto, Pai. Usa a tua filhinha, meu Pai. Usa todos que trabalham na obra, na

escritório da fiscalização. Senhor, usa cada um para a tua glória. Repreenda os demônios, repreenda as invejas, repreenda tudo aquilo que

Lembro, Senhor, aprendendo a manejar a tua palavra, derrama sobre eles conhecimento, derrama sobre eles a tua graça, a tua unção, derrama teu renovo, meu Pai. Vai abençoando, Senhor, esse lindo ministério que tu entregou na vida da cantora Débora, Pai, os projetos infantis, meu Pai, abençoa as criancinhas, abençoa as adolescentes, meu Pai, abençoa as gravações, a cantora Débora, Pai, usa a cantora, tu, Senhor, usa todas as cantoras, meu Pai, vai abençoando cada uma, meu Pai. Se eu citar o nome, esquecer de uma, eu serei injusta. Então eu clamo por todos, cantor da voz da libertação, por todas as cantoras, meu Pai, alcança agora para a tua glória. Pai, abençoa os irmãos que trabalham também, Senhor, nas vilas, meu Deus, lá no meio do sítio, da fazenda, alcança aquelas igrejinhas, meu Pai, alcança os presbíteros que levam ceia com tanta dificuldade, Senhor, para passar

quase falindo. Senhor, alcança pela tua misericórdia, alcança por amor do teu nome aquele empresário, alcança agora, Jesus, e abençoa, derrama sobre ele a tua graça, meu Pai, derrama sobre eles prosperidade, para que, meu Deus, a tua obra também seja próspera de uma maneira em geral. Abençoa as autoridades militar, civil, eclesiástica. Abençoa, meu Pai, alcança todos os presidentes de todo o continente, meu Pai. Eu oro pela, também pelos guardas municipal. Eu oro pelos guardas civil, Jesus querido. Pai, lembra do teu grande amor, meu Pai. Alcança agora, meu Deus, de uma maneira em

Livra por amor do teu nome, meu Deus. Livra, Senhor, dos furacões, as tempestades. Repreenda a ira do diabo pelo poder da tua palavra.

0: contra os aviões no ar, meu pai. Livra aquele piloto, livra aqueles passageiros, livra aquele missionário que está no ar, meu pai. Levanta a tua palavra, Senhor. Guarda, guarda, guarda aquele motorista de ônibus, aquele caminhoneiro, aquele pai de família. Senhor, livra de toda tragédia, pelo poder que há no teu sangue, Jesus querido, dá o grande livramento. Em nome de Jesus Cristo te suplicamos, abençoa cada culto anunciado, abençoa cada projeto da igreja, Pai, abençoa para a tua glória. Nós te pedimos e desde já te agradecemos, em nome de Jesus. Amém. Amém.
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0: Meu nome é Vanderlei Ferreira da Silva. Eu venho contar uma benção. Eu era viciado em cachaça, largava do serviço, ia pra rua pra brincar de snooker, beber, fazer farra. Sexta pra sábado ia pra balada também, forró. 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Um dia que o Senhor pediu, eu peguei o envelope do dízimo pra mim pedir uma cura. 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
2: Uma hora e um minuto.

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2: 1:06 na capital paulista. Que Deus abençoe, ouvintes. Sejam todos muito bem-vindos a esta programação. Esta é a Rádio Deus e Amor. Nós já estamos ao vivo aqui da Central de Produção Internacional, na Madrugada do Socorro de Deus. E este quem tem o imenso prazer de comunicá-los com todos vocês, Diácono Lindenberg Araújo, na mesa de som, nosso querido irmão Hamilton. Nós prosseguiremos com vocês durante esta madrugada, orando, buscando a Deus, ouvindo testemunhos e sendo edificados através dos testemunhos daquilo que Deus está fazendo na Igreja Pentecostal Deus é Amor. Vocês ficaram aí com a oração da serva de Deus, evangelista Maria Lorena. Todos os dias, às 00h, ela estará orando por vocês, clamando pela sua vida, pela sua família. Este é o Ministério Global de Intercessão, este Ministério de Oração, clamando por todos vocês. A Igreja Pentecostal Deus e Amor não para, segue firme, avante neste propósito, orando e clamando pelas vossas vidas. Esta programação nós estaremos testemunhando, ouvindo daquilo que Deus está fazendo na Igreja Pentecostal Deus e Amor, através dos testemunhos, campanhas, através das canções. E você que já está conosco ao vivo, permaneçam conosco, porque através desta programação você será abençoado, você será fortalecido através da Rádio Deus é Amor. Igreja Pentecostal Deus é Amor, mais que uma igreja, uma família.
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2: Uma hora e 8 minutos, horário oficial de Brasília. Bom, já entra em contato conosco, você que já está por WhatsApp, nos ouvindo através da Rádio Deus e Amor, DDD 11 982 92 3392, ou então você poderá ligue direto comigo, diretamente aqui na Rádio Deus e Amor. Eu mesmo estarei atendendo todos vocês, orando, anotando todos os pedidos de oração. Ligue para o número 11 3208-2743 e o outro, DDD 11 3208-2790. Você poderá entrar em contato direto conosco aqui na Rádio Deus e Amor. Estaremos orando por vocês. Vocês quiserem oração, vocês quiserem fazer pedido de oração, ligue para nós e nós daremos total suporte, aconselhamento bíblico, pastoral, e orando por todos vocês, certamente seremos abençoados por Jesus.
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2: É isso aí, ouvintes do programa Voz da Libertação. Já temos muitas pessoas aqui já enviando as suas mensagens para o nosso WhatsApp da Rádio Deus Amor. Também quero aqui saudar a minha esposa, Sávia Helena Araújo, que está me ouvindo lá do estado de Minas Gerais. Que Deus abençoe grandemente toda a família. Temos também aqui nosso irmão João. A paz do Senhor, boa noite, pastor, me ajude em oração. Estou em tratamento de quimioterapia após cirurgia no colo retal e sinto dor no abdômen. Ele que está pedindo esta oração, fazendo pedido de oração agora, e nós já estamos anotando os pedidos de oração para daqui a pouquinho orar por todos vocês. Será uma madrugada de revestimento, será uma madrugada de livramento. Cremos na manifestação de Deus e já temos

0: Neto?
1: Jefferson da Costa.
0: Jefferson da Costa, glória a Deus.
1: É que esse menino tem 17 anos, ele saiu de casa desde ontem até agora, saiu pra trabalhar, tá dormindo, até agora esse menino apareceu. E
0: meu,
1: não tô suportando.
0: Meu Deus do céu, livramento.
1: Eu não tô suportando mais essa vida. Ele mora comigo, eu não tô suportando, eu não durmo à noite, de manhã tem que trabalhar essa coisa, eu tenho 7 horas, tô com 76 anos, tô acordado até agora, tô com esse menino, cadê ele?
0: Meu Deus, a gente vai orar por ele, tá bom, minha irmã? Estarei orando por ele. E vamos orar para Deus livrá-lo, para Deus fazer uma obra na vida dele. Através da oração, nós cremos que o livramento é grande, a bênção também será muito grande, tá bom?
1: Tá bom, pelo
0: amor de Deus,
1: não dá pra ver comigo, não.
0: Amém. Já está aqui anotado o pedido de oração da senhora. E a gente vai orar por ele, tá bom?
1: É que ele tem muita mal companhia, minha esposa, droga, eu não tô suportando mais sua vida.
0: Meu Deus do céu. Mas a gente vai orar por ele agora. Daqui a pouquinho, nós vamos clamar pela vida do Jefferson e Deus fará uma grande obra na vida dele.
1: Eu creio.
0: Em nome de Jesus. Eu quero agradecer também pela sua audiência.
1: Eu tudo com o nome dele, peço oração direta, que eu não tô suportando mais.
0: Amém. A gente vai estar orando, tá bom, minha irmã?
1: Tá bom.
0: Que Deus abençoe.
1: Amém, Jesus.
0: Amém.
1: Fica com Deus.
0: Deus abençoe, amém. Obrigado.
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0: Glória a Deus, 1:13. É isso aí, ouvintes. Já mande a sua mensagem para o nosso WhatsApp. Enviando a sua mensagem, estaremos anotando seus pedidos de oração e também estaremos orando por todos vocês. Temos aqui gente lá da Barra Mansa, Rio de Janeiro, nosso irmão Antônio Franco, a paz do Senhor, que Deus abençoe, muito obrigado pelas suas audiências, queridos irmãos, todos vocês que estão agora conosco em cadeia, em rede nacional, vocês são abençoados por Deus. É uma madrugada, como havia dito, é uma madrugada de livramento, é uma madrugada de graça, de vitória, e nós temos que agradecer, não é? Agradecer a Deus por tudo que Deus está fazendo em nossas vidas, por mais que nós não merecemos. Tem um louvor da nossa gravadora MC Music, eu vou pedir até para o nosso querido Hamilton separar este hino depois, da nossa irmã Débora Miranda. E eu quero dedicar este louvor a todos vocês, a todos nossos irmãos ouvintes que estão conosco nesta madrugada. Amém? Nós venceremos estas batalhas, nós venceremos estas lutas no nome de Jesus. Por mais que o diabo lute, em nome de Jesus, nós vamos vencer. Então isto, querido, tem que estar enfatizado na nossa mente, em nosso coração, porque por mais que enfrentamos dificuldades, tribulações, adversidades, o diabo se levanta, mas ele vai ter que cair por terra, porque conosco está o braço forte do Senhor Jesus Cristo. Amém? Portanto, envie a sua mensagem para o nosso WhatsApp ou então ligue para o nosso telefone aqui, em nossa central de produção internacional, 11-3208-2743.

0: Alô?
1: Bom dia.
0: Bom dia, paz do Senhor Jesus.
1: Amém. Não,
0: tudo bem? Com quem eu falo?
1: Eu moro em Francisco Morato, mas eu trabalho aqui em Jundiaí, eu trabalho aqui na portaria de um prédio, irmão. Eu pedi pela misericórdia de Deus, deve ser minha ajuda em oração, porque eu tô passando... Eu consigo dizer, a gente não passa luta, a gente passa as lutas sim, mas às vezes se passa tudo com a gente, né?
0: Sim.
1: Faz tudo por nós, né? Tudo.
0: A gente vai orar pelo Senhor, tá bom, meu irmão?
1: Ora por mim, pelo amor de Deus, irmão. Eu sinto uma perturbação espiritual, algo espiritual. É 24 horas, meu Deus.
0: Meu Deus.
1: Não cessa, irmão, não cessa.

0: jogos do meu corpo, sabe? Eu tô com, eu tô com uma ferida na minha orelha esquerda. E quando, aliás, na orelha direita, atrás da orelha, irmão. Essa orelha é quando é, por exemplo, assim, 6 horas da manhã, meia-noite.
1: Meu Deus! O inimigo tá lutando, hein? Irmão.
0: Começa a coçar e sai, fica marinando, saindo daquela água.
1: A gente vai orar pelo Senhor, tá bom? Eu já anotei aqui o seu pedido de oração, tá bom, meu irmão?
0: Ora por mim, pelo amor de Deus.
1: Quando for às 2 da manhã, pode orar conosco também, tá?
0: Tá bom, irmão. Eu escuto os irmãos aqui no meu trabalho. Eu trabalho dia 12/36. Eu escuto a noite inteira.
1: Glória a Deus.
0: Quando eu tô em casa também, irmão, ó, eu ligo meu radinho, eu ponho na cabeceira da minha cama. Mais ou menos 8 horas depois que termina a Voz do Brasil. E pode vir no outro dia, 6 horas da manhã, a noite inteira, na Voz da Libertação.
1: Glória a Deus.
0: Eu creio que o Senhor vai me libertar.
1: Deus vai fazer uma grande obra na sua vida. Grande vai ser a vitória, viu, meu irmão?
0: Eu creio, irmão. Eu creio,
1: em nome de Jesus. Receba seu milagre.
0: Amém, amada.
1: Tá bom? Amém. Já anotei o seu pedido de oração aqui. E a gente daqui a pouco vai orar por todos vocês.
0: Tá bem, irmão. Meu nome é Francisco. Vou irmão também apresentar seu filho. Meu filho é Paulo Ricardo, viu?
1: Paulo Ricardo.
0: E a minha esposa é o Vieta Rejane.
1: Amém.
0: Tá bem, irmão. Deus abençoe.
1: Deus abençoe
0: você,
1: o Senhor também. Amém.
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0: 21 minutos. Que linda canção da gravadora MC Music. Que Deus abençoe a todos ouvintes nesta manhã, nesta madrugada. Vamos agora, Pão Diário, Palavra de Deus, Pastor Lourival de Almeida, com tema Colarinho Apertado. Pão Diário, vocês ouvirão agora e já já voltamos com vocês.
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3: Eu me lembro de um pastor que ele contava, né? Que havia lido um livro, e nesse livro o autor contava a história de um senhor que foi ao médico, que ele tinha uma dor de cabeça insuportável, uma dor de cabeça assim que não dava pra aguentar, não. Aí o médico falou pra ele: você fuma? Ele disse: eu fumo sim, então pare de fumar. Aí o médico deu pra ele um tempo. A gente sabe que deixar de fumar não é fácil, né? Mas ele, pela dor de cabeça, ele se esforçou, deixou de fumar. Aí voltou o médico, e o médico perguntou a ele: como é que tá? Ele disse: olha, doutor, a dor continua, não tô aguentando mais. O médico falou: você bebe? Bebo. Você fala, bebe, é bebida alcoólica, né? O médico falou: então pare de beber. Voltou ao médico, que a dor continuava. E ali no consultório, o médico, né? Você exerce alguma atividade que produz pressão sobre as suas costas? Sim. Então deixa essa atividade. Mas de novo a dor não parou. E as consultas ali continuavam. E nada de resolver o problema do senhorzinho. Chegava lá: doutor, a dor continua. Olha o problema, doutor, não é? Só que um certo dia tudo foi solucionado, porque o problema do homem era simples. O homem usava colarinho 38 e o seu tamanho do colarinho era 39, então aquilo ali apertava. A solução era simples, era só usar um colarinho do tamanho certo, não é? E tudo terminaria. Aí ele nunca mais teve dor. Então, ouvinte, às vezes nós temos soluções simples e nós não enxergamos as soluções simples. Nós temos uma certa, não sei dizer se é uma tendência ou sei lá, um poberismo inato, alguma coisa assim, que a gente sempre acha que as coisas têm que ser complicadas para funcionar. Quando vê uma coisa muito simples, às vezes a gente até despreza, não é? Faltava aquele homem, é claro, um pouco mais de, sei lá, atenção, né? Porque se eu colocar um colarinho que não cabe, eu não aguento. Até a respiração me falta. Mas é uma história, uma ilustração. Às vezes, ouvinte, nós precisamos só de um pouco mais de bom senso na forma de tratar as pessoas e a contenda termina. Às vezes, nós precisamos só um pouquinho de cautela nas nossas negociações e os prejuízos vão embora. Às vezes, nós vamos deixar de atrair grandes confusões na nossa vida se nós moderarmos as nossas palavras. Temos de saber moderar as nossas palavras. Se nós falamos qualquer coisa, nós podemos até matar alguém. Às vezes falta nós equilibrarmos as nossas atitudes, e aí muitas coisas ruins seriam evitadas. Mas não, nós deixamos de verificar coisas simples e continuamos então com dor de cabeça. Não agimos corretamente nas coisas tão simples e a enxaqueca não vai embora. Existem ocasiões, é claro, que o problema não depende de nós, mas está lá e causa uma dor de cabeça incessante. Às vezes não temos segurança na vida ou falta de tranquilidade em certos momentos. Aí vem, bate o desconforto, a sensação de que falta alguma coisa, que nós não sabemos nem explicar o que é. Às vezes algo que desconhecemos nos faz uma falta danada, não é? A vida de Jesus foi vivida, eu posso garantir a você, debaixo de uma tensão inimaginável. Porque Jesus, ele tinha todo tipo de questão que ele fazia parte, tipo, estamos falando das questões religiosas, né? Ele tinha todas as questões religiosas que eram para ele oposição. A simples questão dele dizer: olha, eu sou o Messias, já criava uma confusão sem tamanho. Oposição, a oposição da liderança das religiões ou da religião daquele tempo, que era o judaísmo, né? Mesmo aqueles que o acompanhavam, os seus discípulos, não entendiam totalmente os seus ensinos ainda e gostavam de um poderzinho, né? Parece que isso não muda, né? Isso não muda. Lutavam por poder, eram carentes de uma profundidade teológica para entenderem melhor o que Jesus estava dizendo. A própria família do Senhor Jesus chegou a pensar, não é? Que ele era louco. A multidão não o entendia plenamente, mas mesmo não entendendo ele plenamente, quis fazer dele rei. A vida de Cristo não foi uma vida sem tribulações, não. A vida de Cristo não foi uma vida sem dor. Não foi uma vida sem problema algum, não. Foi uma vida de perseguição. Foi uma vida conturbada, mesmo sendo ele o Filho de Deus. Mas em meio a toda a tensão, nós vemos em Cristo um homem seguro, confiante no cuidado do Pai. E na sua oração no túmulo de Lázaro, que oração tremenda, maravilhosa. Pai, graças te dou, porque me ouviste. Observe que Lázaro não estava ressuscitado ainda. E disse mais: eu sabia que sempre me ouves. Está em João capítulo 11. Ou seja, Jesus entregava tudo ao Pai e confiava no seu poder de tudo resolver. E confiava na sua resposta em qualquer momento, em qualquer circunstância. Não havia dúvida de que o Pai ouviria. Olha, parece uma coisa assim, de tamanha simplicidade, parece uma oração também que é, mas é. É tão simples como usar o número correto do colarinho para evitar o desconforto. Mas é a essência da fé cristã. Deus ouve, Deus responde, Deus age e nos causa sobressalto e espanto. Não é que seja simples. É a distância entre o nosso discurso sobre a fé e a nossa incapacidade, a incapacidade de muitos, que muitos têm, em descansar na fé. Não tem essa capacidade. Vivem amarguradas. Será que me ouviu Deus ou não? Então isso causa espanto. Nós falamos que temos fé, mas não descansamos no Senhor. Causa-nos sobressalto a pouca capacidade de nos entregarmos à fé, crendo que Ele sempre nos ouve. Te dou graças, ó Pai, porque o Senhor me ouve e o Senhor sempre me ouve. Falta nós esse descansar no Senhor. Você está com alguma coisa que te incomoda? Você está com, que seja uma dor de cabeça. Eu não estou falando de uma cefaleia. Eu não estou falando de uma migrane, não é? Enxaqueca. Mas um problema que você não consegue visualizar, nem ver uma saída. Que eu vou dizer a você parece tão simples. Que eu vou dizer a você parece assim tão, não é? De uma simplicidade tão tremenda que você vai até se espantar. Talvez o que você precisa é usar o número do colarinho correto. Já que você entregou a sua vida a Deus, descansa nele. Já que você falou com Deus com todo o seu fervor, com toda a sua fé, descansa no Senhor. Porque o Senhor te ouviu já. Porque Ele sempre te ouve. O que acontece às vezes é que nós queremos uma resposta do jeito que nós queremos, não é verdade? É claro que se eu estou com a dor, é lógico, não tem como fugir a lógica, né? Eu tenho que me livrar dessa dor. Mas às vezes nós temos questões que nós colocamos diante do Senhor, Ele já ouviu. Mas nós não descansamos na resposta que Ele tem. Você já se entregou a Deus? Descansa no Senhor, a resposta do Senhor é melhor do que a nossa resposta, do que o sentimento de que nós temos algo melhor do que Deus em resposta à nossa dificuldade. É tão simples, tão simples. É tão simples quanto usar um número correto, não só do seu colarinho, da sua camisa, da sua roupa, enfim. Confia em Deus, vai. Confia no Senhor. Confia no poder de Deus que Ele pode resolver tudo que está acontecendo, que está trazendo desconforto na sua vida. Eu espero que Deus esteja te abençoando de uma forma tremenda, de uma forma gostosa mesmo, viu? Tá? Eu sei que Deus está falando ao seu coração.
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0: 1:35. Você ouviu esta canção com a nossa irmã Priscila Santana. Te adoramos. Ouvintes, envie a sua mensagem para o nosso WhatsApp, ou então você poderá entrar em contato diretamente conosco aqui da Central de Produção Internacional, ligando para este número 11-3208-2743, ou também DDD 11-3208-2790. Entre em contato conosco, nós estaremos atendendo todos vocês. Pedidos de oração, oramos por todos vocês também, porque estamos aqui para isto, interceder. Isto é igreja, isto é família, Deus é amor. Você está precisando de ajuda? Ajudaremos. Está precisando de oração? Oraremos por todos vocês. Isto é o nosso papel, este é o papel que Cristo nos ensinara, que Cristo nos ensinou, orar uns pelos outros. A Bíblia Sagrada, ela nos diz: chorai com os que choram e alegrai com os que se alegram. Então, nós estamos aqui para desfrutar daquilo que Deus está fazendo na Igreja Pentecostal Deus Amor. Já temos alguém na linha? Alô?
1: Alô?
0: Alô, a paz do Senhor Jesus.
1: A paz do Senhor, irmão.
0: Glória a Deus. Com quem eu falo?
1: Ademilson Lúcio Gonçalves.
0: Ademilson.
1: Ah.
0: Tudo bem, meu irmão?
1: Não tá muito bem, não, irmão.
0: Glória a Deus, amém. Vamos orar pelo Senhor.
1: Ô, irmão, eu sou batizado na Igreja Pentecostal Deus e Amor. Eu frequento a igreja aqui do Jardim Jobá, no Jardim São Luís.
0: Qual estado que o senhor está falando?
1: São Paulo.
0: São Paulo mesmo?
1: É. Eu frequento aqui a igreja do Jardim Jobá, no Jardim São Luís, em Santo Amaro.
0: Amém.
1: Hoje mesmo assisti um culto abençoado, um pastor abençoado, fez um culto de manhã.
0: Glória a Deus.
1: Quarta-feira de manhã. Só, irmão, eu tô muito fraco na fé. Eu tô pedindo ajuda de Deus. Eu saí do culto, irmão, não vou mentir não, porque eu posso mentir pro homem, mas pra Deus não vou mentir. Eu saí do culto e vim em casa, tava... Graças a Deus, uma família abençoada, tá? Foi sair pra rua, bebi, irmão.
0: Meu Deus.
1: Comprei dois corotes, irmão.
0: Mas a gente vai orar pelo Senhor, tá bom?
1: E reconciliar. Eu quero me consertar com Deus, irmão.
0: Amém. Reconcilia com o Senhor. Tá bom? Reconcilia com ele, se humilha.
1: Eu não me conformo, irmão. Assisti um culto abençoado hoje de manhã.
0: Meu Deus.
1: Culto abençoado, um homem de Deus que pregou, um homem de Deus. E eu não sei como é que o inimigo está fazendo isso.
0: Olha, o senhor quer um conselho de irmão, de amigo, através da palavra de Deus, é através da palavra de Deus que nós vencemos estas lutas. Tá bom? Através
1: eu
0: da palavra de Deus.
1: Escuto a programação da rádio direto, irmão. Direto. Meu rádio é 24 horas ligado aqui na Deus e Amor. E eu não sei porque eu tô nessa fraqueza espiritual desse jeito.
0: A gente vai orar pelo Senhor, vamos clamar, e eu quero que você ore comigo também, tá bom? Você vai orar junto comigo.
1: Eu sempre acompanho as orações.
0: Mas eu tô fraco. Faça um concerto com Deus agora, faça um concerto com Deus e peça a Deus fortalecimento, forças, e a gente vai estar aqui ajudando a sua vida, vamos
1: amém,
0: te ajudar.
1: Amém.
0: A gente vai seguir firme neste...
1: Olha, essa ajuda que vocês vão me dar.
0: Olha, a gente vai seguir firme junto neste propósito, você não vai mais cair.
1: Amém, amém.
0: Porque maior que está conosco, sim ou não?
1: Com certeza.
0: Deus.
1: Senhor Jesus é tudo. Irmão, eu sou baiano.
0: Sim.
1: Eu já frequentei casa de macumba, já... Tanta coisa que aconteceu em minha vida. Hoje eu tô aqui em São Paulo porque eu sou deficiente visual.
0: Entendi.
1: Mas Eu ainda consigo fazer as coisas sem andar sozinho. É a misericórdia de Deus que eu ando.
0: Com certeza.
1: Tanto que estão na rua e tudo, mas é a misericórdia de Deus.
0: É Deus que te livra, né?
1: É.
0: Mas a gente vai orar pelo Senhor. Eu já coloquei o seu nome aqui na oração. E nós vamos apresentá-lo, tá bom, meu irmão?
1: Ô, irmão, coloca o nome da minha filha também.
0: Sim.
1: Como Camila dos Santos Gonçalves.
0: Camila?
1: Dos Santos Gonçalves.
0: Pronto.
1: Ela mora na Bahia, em Cruz das Almas.
0: A gente já vai orar por ela também, tá?
1: E
0: por
1: toda a família. Minha duas irmãs também. Bárbara Regina Gonçalves e Luísa Maria Gonçalves.
0: A gente vai orar assim, tá? Que Deus te abençoe. Permaneça. Fique conosco na audiência aí, na rádio.
1: Ligado na programação. Eu não desligo meu rádio, não, irmão. Meu rádio é 24 horas aqui na Deus e Amor.
0: Glória a Deus. Que bênção, hein? Que bênção.
1: Eu não entendo por que essa fraqueza espiritual que eu tenho.
0: Não, mas a gente vai orar pelo Senhor e isso vai cair por terra, hein? A gente vai entrar junto nessa batalha, vai cair por terra em nome de Jesus, tá?
1: Amém, amém.
0: E Deus te abençoe. Muito obrigado, viu, meu irmão?
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0: 1:42 na Grande São Paulo. Ouvintes, que Deus abençoe a todos vocês. Já quero mandar um abraço também todos nossos irmãos que estão nos acompanhando. São Luís do Maranhão, a Rádio Deus e Amor, 99.1 FM. Também temos ali Rádio Ômega, 100.5 FM. Paracuru, estado do Ceará. Temos aí nossos irmãos aí de Fortaleza, capital cearense. Meus conterrâneos estão aqui conosco também, ao vivo, sintonizados nesta programação.
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0: Nesta madrugada, meu Deus, que bênção. É isso aí, povo de Deus aí de Fortaleza, Ceará, povo lá de Dourados, Mato Grosso do Sul, povo de Deus, todos vocês que estão conosco nesta programação, que Deus em Cristo abençoe vocês também, ouvintes, que já estão enviando as suas mensagens para o nosso WhatsApp aqui da Rádio Deus e Amor. Já temos outra pessoa na linha. A paz do Senhor. Alô, com quem eu falo?
4: Altair.
0: Altair, tudo bem, meu irmão?
4: Bem, eu tô precisando de oração pra orar pra mim, tô mal.
0: Amém, vamos orar pelo Senhor. O que que o senhor está sentindo?
4: Oi?
0: O senhor está sentindo o quê?
4: A dor nas pernas, as dores nas pernas.
0: Meu Deus.
4: As pernas.
0: Muitas dores.
4: Inchadas. Faz uma oração pra mim.
0: Glória a Deus, vamos orar pelo Senhor agora, tá bom?
4: Tá bom.
0: Feche os olhos aí que eu vou orar pelo Senhor aí agora.
4: Amém.
0: Poderoso Deus, maravilhoso e eterno Pai, Deus poderoso, Espírito Santo, Senhor, visita agora o teu filho Altair. Senhor, vai alcançando ele neste momento de oração. Repreenda, Pai, no nome de Jesus Cristo, porque é no nome do Senhor que nós expulsamos todas as enfermidades. É no nome de Jesus Cristo que repreendemos agora este mal, em nome do Senhor e Salvador Jesus Cristo. Pai, e confirma a tua obra, o teu milagre. Vem repreender estas obras diabólicas contra a vida do teu servo. Que estas dores caiam por terra, estes incômodos, Pai da glória, que ele possa agora, em nome de Jesus Cristo, receber o toque do teu Espírito e receber o milagre, em nome de Jesus.
4: A minha família está bem?
0: Diga amém, meu irmão.
4: Amém.
0: Você crê no milagre?
4: Família também?
0: Família?
4: Minha família.
0: Tá.
4: Tá lá em Vitória do Espírito Santo.
0: Glória a Deus. Já está aqui anotado, tá bom?
4: Rosileia.
0: Sim.
4: Rosilene.
0: Pode falar.
4: Daiane.
0: Glória a Deus.
4: O Alex.
0: Toda a família, né?
4: Amém. Toda a família.
0: Olha, duas horas da manhã, duas horas a gente vai orar mais, tá?
4: Tá bom.
0: Duas horas. Amém. Que Deus abençoe o povo de Deus aí de Espírito Amém, Santo, o povo de Deus capixaba. Que Deus abençoe a todos.
4: É, vamos lá.
0: Deus abençoe, querida. Obrigado. É isso aí, ouvintes do programa Voz da Libertação. Muitas pessoas ligando para nós. Isso é muito bom. Que Deus abençoe. Obrigado por todos vocês que estão entrando em contato conosco e também já enviando a sua mensagem para o nosso WhatsApp. Eu já quero também aqui já convidá-los a preparar o seu coração, preparar a sua mente, porque daqui a pouco nós vamos clamar. Nós vamos falar com Deus. Temos aqui nosso irmão Daniel, também Rodrigues. Paz do Senhor, ele está falando de Una, região, e acompanhando, está acompanhando a programação. Deus abençoe grandemente, servo de Deus. Bom, queridos irmãos, daqui a pouco nós vamos entrar nesta batalha, nesta guerra. O inimigo, ele luta mesmo. Ele se levanta, ele peleja, mas maior é o que está conosco. Deus é o nosso refúgio e a nossa fortaleza, socorro bem presente na hora da angústia. Então não fique atemorizado, não fique assustado, espantado por causa desta batalha, por causa desta guerra. Deus é quem pelejará por nós. É Deus que realizará a obra em nossas vidas. Talvez se você está com tristeza, amargura, desânimo, fraqueza, hoje Deus te entregará a vitória em nome de Jesus.

0: 1:47, vamos agora, Clínica da Alma, este quadro que traz aí atualizações, assuntos pertinentes aí à saúde. Vamos lá, psicólogo Jesse Ávila, Clínica da Alma, com o tema Pressão por Produtividade.
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3: Olá, seja muito bem-vindo a mais um episódio do Clínica da Alma, um espaço para falarmos sobre saúde mental, qualidade de vida, inteligência emocional e desenvolvimento interior, sempre de forma leve, prática e com base científica. Você sabia que muitas pessoas se sentem culpadas até mesmo quando estão descansando? Vivemos em uma cultura que valoriza tanto a produtividade que para algumas pessoas parar por alguns minutos parece um desperdício de tempo. Por essas razões, vamos falar hoje sobre pressão por produtividade e performance, quando a busca por resultados começa a adoecer emocionalmente. A produtividade é importante e pode trazer sensação de propósito e realização. O problema surge quando o valor pessoal passa a depender exclusivamente do desempenho. A psicologia mostra que a autocobrança excessiva e o perfeccionismo estão associados a níveis mais elevados de ansiedade, estresse, esgotamento emocional e a síndrome de burnout. Além disso, o organismo humano precisa de períodos de descanso para recuperar energia física e mental. Então, quem vive constantemente em modo de desempenho total pode acabar perdendo a capacidade de desfrutar a própria vida. É a pessoa que termina uma tarefa e imediatamente se sente pressionada a iniciar outra. Ou alguém que, mesmo nas férias, continua respondendo mensagens de trabalho e se sentindo culpada por descansar. Além disso, aquele estudante que acredita que nunca estudou o suficiente, ou o profissional que, apesar de suas conquistas, vive com a sensação de estar sempre atrasado em relação aos outros. Por fora parece alguém altamente produtivo, a aparência, né? Mas por dentro, muitas vezes existe cansaço, ansiedade e a sensação de nunca ser suficiente. A gente entende que o seu valor não está apenas naquilo que você produz. Você é um ser humano, não é uma máquina de desempenho. Então, descansar, desacelerar e cuidar da própria saúde emocional também faz parte de uma vida equilibrada. Eu tenho aqui 5 dicas bem práticas como lidar com a pressão por produtividade que pode ajudar você. E a primeira é: diferencie produtividade de valor pessoal. Produzir é algo que você faz, não é quem você é. O seu valor como pessoa não aumenta quando você realiza mais tarefas e, obviamente, que nem diminui quando você precisa descansar. Essa mudança de perspectiva reduz a autocobrança excessiva. O número 2 é: aprenda a incluir o descanso na agenda. Muitas pessoas planejam apenas obrigações, mas descanso também é necessidade. Momentos de lazer, convivência familiar, atividade física e espiritualidade não são perda de tempo, são investimento em saúde emocional. O terceiro ponto é: observe pensamentos de cobrança exagerada. Aquelas frases, né? Ah, eu deveria fazer mais, eu não posso parar, eu preciso ser produtivo o tempo todo, eu tô na correria, eu não paro, o mundo não para, então eu não posso parar também. Esse tipo de frases podem indicar padrões de exigência pouco saudáveis. Questionar esses pensamentos ajuda a construir uma relação mais equilibrada com o trabalho e o desempenho. O penúltimo ponto aqui é: celebre as pequenas conquistas. Muitas pessoas alcançam objetivos importantes e imediatamente passam para a próxima meta sem reconhecer o próprio esforço. Aprenda, então, a valorizar pequenas vitórias, porque isso reduz a sensação de insuficiência constante. E por último, reorganize as suas prioridades. Nenhum sucesso profissional compensa um adoecimento emocional grave. Pergunte-se aí agora, eu estou cuidando do meu corpo, eu estou cuidando da minha mente, estou cuidando das minhas emoções, eu tenho tempo para as pessoas que eu gosto, que eu amo, eu tenho momentos de descanso e significado. Produtividade saudável é aquela que não destrói a própria vida no caminho. Não esqueça isso. Até porque Byung-Chul Han afirmou: a sociedade do desempenho produz depressivos e fracassados. E aí eu entendo que fazer muitas coisas não significa viver bem. Uma vida emocionalmente saudável exige equilíbrio entre produzir, descansar, relacionar-se e cuidar de si mesmo. Mas e aí, você gostou desse conteúdo? Então compartilhe a nossa programação com amigos e familiares e fique nos acompanhando aí, atento, porque a qualquer momento nós estaremos de volta com mais reflexões que podem transformar a sua vida. Um forte abraço e até breve.

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2: Uma hora e 58 minutos, horário oficial de Brasília. Queridos e amigos do programa Voz da Libertação, Rádio Deus e Amor, já convida todos vocês, preparem os vossos corações, porque agora vamos falar com Deus. Após a identificação das emissoras, nós falaremos com Deus em oração, mas eu quero que vocês também coloquem seus propósitos, seus projetos nas mãos de Deus e ore comigo, clame. Vamos fazer aquela oração de renovo, repreendendo o mal, repreendendo as dores. Talvez você está em casa, está doente, está com muitas dores nas articulações. A Bíblia Sagrada, irmãos, ela diz que a sogra de Pedro estava enferma, estava com febre. E a palavra de Deus nos afirma que Jesus colocou as mãos sobre ela e ela foi curada. Não sei, talvez, se porventura você está nessa situação, enfermo, com febre, doente, com tumor, seja lá o que você está enfrentando, Deus manifestará o seu poder e através da oração você receberá a cura e a libertação. E não estou falando apenas no contexto espiritual, mas sim num contexto físico. Se você está doente, está desenganado, Deus vai te curar. Deus vai operar na sua vida e na sua família, na sua casa, no seu lar. Coloque seu coração nas mãos de Deus, ligue o seu pensamento com Deus, porque agora, após a identificação das emissoras, vamos falar com Deus em oração.
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2:05 na capital paulista. Queridos e amados ouvintes, vamos falar com Deus em oração. Quero convidar a todos vocês, você que está no trabalho, sintonize, permaneça sintonizado na Rádio Deus e Amor. Você também que está em casa, feche os seus olhos, ligue seu pensamento com Deus e falaremos com Ele agora em oração. Portanto, convido a todos a orar juntamente comigo. Poderoso Deus, maravilhoso e eterno Pai, Pai de nosso Senhor e Salvador Jesus Cristo, ó Pai da glória, Deus Todo-Poderoso, Criador dos céus e também da terra. Senhor, nós te glorificamos nesta madrugada, nesta manhã de providência, nesta manhã de livramento. Pai da glória, Deus Todo-Poderoso, Espírito Santo da verdade, vem ser conosco nesta madrugada, ser com teu filho, com a tua filha, que está clamando agora, meu Pai. Ó Deus, Espírito Santo, Senhor, sem a tua graça, sem a tua misericórdia, nós não somos nada. É por isto que nós clamamos pelo teu amor, pela tua bondade, pela sua misericórdia. Ó Pai, Senhor meu Deus Todo-Poderoso, Senhor, vai alcançando, vai ao encontro do teu filho, está clamando e está orando agora, neste momento, ó Pai, pela vitória, pelo milagre, pelo fortalecimento espiritual. Vai visitando, Senhor, a nosso irmão, o nosso irmão Jefferson da Costa. Senhor, dá o grande livramento, faz a tua obra na vida deste jovem. Pai, nós cremos na libertação do Senhor, meu Deus poderoso. Visita, meu Pai, nosso irmão Francisco, pedindo libertação, ó Pai, destas opressões. Pai da glória, meu Deus, não suporta mais, não aguenta mais tanto, Pai, tanta tribulação, mas nós oramos com fé, nós oramos porque cremos na vitória, nós oramos porque cremos no livramento. Nós oramos, ó Pai, porque cremos no fortalecimento espiritual. Senhor, vai ao encontro da sua igreja, dos teus servos, dos ouvintes do Brasil e do mundo que estão clamando conosco agora. Ó Pai, vai confirmando a tua grande vitória, vai confirmando a tua grande bênção para a tua glória, meu Pai. Ó Deus, tenha misericórdia. Nós oramos com fé. Nós oramos porque cremos no teu agir, nós oramos porque cremos na manifestação do Senhor, nós oramos, ó Pai, porque cremos no milagre. Vai operando, Senhor, vai trabalhando, ó Pai, repreendendo esta fraqueza, Senhor. O inimigo tem lutado contra esta pessoa, tem lutado contra esta vida, ó Deus, mas dá saúde para a tua serva. Dá saúde para o teu servo, dá saúde para ele permanecer firme em tua presença. Ó Pai, eu creio, Senhor, que o teu Espírito já está operando, teu Espírito Santo já está trabalhando na vida desta pessoa que está orando com fé, está clamando, ó Deus, Espírito Santo da verdade, realiza a tua grande obra. Sai daí agora, bruxaria, enfermidades, eu te repreendo agora, eu te repreendo, principado, você que está atormentando esta vida, você que estava arquitetando mal contra esta pessoa, o sangue de Jesus te repreenda, o sangue de Jesus Cristo tem poder para repreender esta opressão, para repreender este mal, para repreender as obras do adversário. Ó, meu Deus poderoso, vai agindo nesta causa, joga por terra toda barreira, todo impedimento, toda muralha, vai confirmando a tua grande providência na vida desta pessoa, que ela venha testemunhar, que ela venha testificar das maravilhas
maravilhas que o Senhor estará a fazer. Ó Deus poderoso, realiza, meu Pai, o teu grande milagre, o teu grande mover. Nós oramos, ó Deus, e pela sua misericórdia, vai dando livramento para esta pessoa. Ó Pai, visita o nosso irmão Ademilson. Ó Deus, vem fortalecer o teu filho, vem fortalecer a tua filha, Pai, também. Nossa irmã Camila, nossa irmã Bárbara, Luísa, vai confirmando a tua grande vitória. Senhor, dá, Senhor da glória, a sustentabilidade para que ele possa, Deus, permanecer firme na tua presença, permanecer firmado na rocha e não se desvie nem para a direita, nem tampouco para a esquerda, mas que permaneça firme na tua casa. Ó Deus tremendo, caia por terra agora, espírito opressor, você que está oprimindo esta pessoa, você que está colocando depressão nela, você que está colocando enfermidade, eu te repreendo, enfermidade, eu te repreendo, tumor, eu te

Queima, meu Deus da glória, vai queimando, Senhor, vai queimando, meu Pai de amor, vai queimando esta obra diabólica, vai queimando esta bruxaria, esta enfermidade, é, meu Deus, que foi feita para destruir esta pessoa. Saia daí agora, sai daí, maligno, sai desta casa, sai desta pessoa, você que está roubando sono, você que está colocando preocupação nesta pessoa, queima mesmo, meu Pai, queima esta obra maligna, queima estas legiões, é, meu Pai, esta pessoa que está sentindo medo, esta pessoa, meu Deus, que está agora sentindo, meu Pai, esta ânsia de vômito, sai daí, bruxaria, queima, meu Senhor da glória, vai enviando a libertação, ó Deus, vai enviando a cura para esta vida, para esta alma que está angustiada, que está aflita, Senhor, tenha misericórdia, meu Deus. Tem misericórdia, meu Pai, em no nome de Jesus Cristo, o Todo-Poderoso. Confirma a tua bênção, ó Deus, confirma a tua libertação, ó Pai, para esta pessoa que não consegue ser liberta, não consegue, ó Pai, ó Deus, firmar na tua casa. Mas nós cremos, ó Deus poderoso, que pelo poder da sua palavra, pelo poder das santas escrituras, nós receberemos o fortalecimento espiritual, nós receberemos, ó Pai, a cura para a nossa alma. Meu Deus poderoso, o Senhor diz na sua palavra, e conhecereis a verdade, e a verdade vos libertará. Senhor, meu Deus tremendo, visita agora esta pessoa que está desviada, que está longe da tua presença, mas assim como aquele filho pródigo voltou para a tua presença, voltou para a casa do Pai, retornara para a tua casa, para a tua presença, e foi recebido com alegria. Ó, meu Deus, vai fortalecendo esta pessoa, vai dando sustentabilidade, sensibilidade para ouvir a sua voz, para compreender as sagradas escrituras. Sim, meu Pai, eu creio no milagre, eu creio no Senhor, que nesta libertação, este filho, esta filha, receberá a restauração do Senhor. Meu Pai, quantos estão agora desenganados? Quantos estão agora diagnosticados? Meu Deus poderoso, repreenda, meu Pai. Meu Deus, tira, meu Pai, esta dor, meu Pai, este tumor maligno, esta enfermidade maligna, vai jogando por terra agora, vai confirmando a tua bênção, ó Pai, vai repreendendo esta enfermidade, este tumor, meu Deus, este câncer, meu Pai, em no nome de Jesus Cristo Salvador, eu creio, meu Pai da glória, no grande livramento, no grande milagre, para a tua glória, para a tua glória, para o teu louvor. Vai fortalecendo esta pessoa, vai fortalecendo esta vida, vai fortalecendo o teu filho, dá livramento, ó Pai, livra do mal, dá saúde, abre portas, ó Deus, de emprego para esta pessoa, meu Pai da glória, é no nome de Jesus Cristo Salvador. Meu Pai, visita todos os nossos irmãos ouvintes do programa Voz da Libertação, do Brasil e do mundo. Pai, todos os nossos irmãos ali, ó Deus, do Nordeste, do Norte, Senhor, aqui da região do Sudeste, Senhor, do Centro-Oeste, do Sul, todo o Brasil afora, vai confirmando a bênção sobre eles, ó Pai, que estão sintonizados conosco. Talvez este irmão está em casa e está pedindo oração pela família. Pere me clama lamastei, meu Pai da glória, vai alcançando, porque somente o Senhor conhece este coração, o Senhor conhece, ó Pai, esta mente, este pensamento, o Senhor sabe. Pai, vai alcançando teu filho que pediu oração aqui, ó Deus, no estacionamento da sede mundial. Dai a bênção para ele, para a família, para a casa,

Deus a grande vitória, vai confirmando, ó Pai, o fortalecimento para ele. Para ele e para a família, é no nome de Jesus Cristo. Ó Deus, Espírito Santo, ó meu Deus de poder e de glória, vem conceder a tua bênção, vem conceder a tua vitória, para a tua glória, para o teu louvor, ó Deus, é no nome de Jesus Cristo. Corta todos os laços do inimigo, corta, meu Pai, todos os laços do adversário, para a glória do teu nome, para a glória do teu nome. Repreenda este desânimo, repreenda esta fraqueza, repreenda, meu Pai da glória, Alamachan da Arábia, em nome de Jesus Cristo, sai agora, fora a enfermidade, caiam por terra agora, opressão diabólica, em nome de Jesus Cristo, meu Deus, a tua palavra nos afirma, tudo posso daquele que me fortalece, meu Deus, é nos momentos de angústia, é nos momentos de tribulação, é nos momentos de, ó Pai, das circunstâncias que nós receberemos a virtude, que receberemos o milagre, porque em tudo dai graças, porque esta é a vontade do Senhor, ó Pai, sim, ó Deus, somos gratos ao teu nome, ó Deus, somos gratos a ti, porque até aqui o Senhor tem nos sustentado, o Senhor tem nos fortalecido, o Senhor tem, ó Deus, trazido abundância de vida. Ó Pai, confirma a tua graça, confirma o milagre, confirma a providência para esta pessoa que está, meu Pai, pensando em tirar a sua vida. Sim, meu Pai da glória, vai transformando, vai libertando esta mente. Senhor, nós te louvamos, ó Pai, porque o Senhor ainda fala, o Senhor ainda fala com a sua igreja. Sim, meu Deus, pela tua misericórdia, pela tua graça, Senhor, é que nós te exaltamos, é que nós te glorificamos na beleza da tua santidade, meu Deus poderoso.

por terra as correntes que estão aprisionando esta pessoa que estava, meu Pai, a Deus, causando angústia, tristeza. Senhor, o Senhor é Deus que joga por terra estas correntes malignas, estas correntes diabólicas. Orianda lama clama namastei me clama. Ó meu Deus da glória, esta pessoa que está na UTI, ó Pai, visita nossa irmã Stephanie, ó Deus, visita o sobrinho, ó Pai, que está com pneumonia, está na UTI, meu Deus, vai enviando o teu anjo agora, vai enviando socorro, livramento, milagre. Em nome de Jesus Cristo, vai livrando, ó Pai, vai livrando esta criança, vai livrando este sobrinho, vai livrando esta jovem, vai livrando este jovem que também está na UTI, que está, ó Pai, internado, está no hospital, ó Deus, vai enviando socorro, vai enviando agora, meu Pai, a providência para nosso irmão Cláudio. Oramos, ó Pai, pela filha. Ó Deus, confirma a bênção, ó Pai, confirma a providência, ó Espírito Santo, ó glória a Deus, ó glória a Deus, sim, meu Deus da glória, é a madrugada do socorro de Deus, nós cremos na virtude, nós cremos na bênção, ó meu Deus poderoso, confirma a tua obra, confirma a tua bênção, ó Pai da glória, alamasteri me clama, alamasheri me calamasteri. Oh glória, Pai, meu Deus, que coisa tremenda. Orimianda lamastúbia, clama lamastei. Deus Todo-Poderoso, Jesus, tu estás curando, ó Pai. O Senhor está curando esta pessoa. O Senhor está livrando esta casa. Oh glória, o Senhor está visitando esta casa. O Senhor está visitando esta pessoa. O Senhor está visitando o teu coração, a tua mente, está alegrando o teu coração nesta madrugada, está fortalecendo a tua alma. Deus está tirando esta angústia, esta tribulação, esta tristeza. Sai da agora, sai daí em nome de Jesus Cristo. Pai, vai fortalecendo o teu filho, vai fortalecendo a tua filha. Confirma a bênção nesta causa, confirma a vitória nesta causa, aleluia, aleluia, oh glória, Pai. Nós te exaltamos, ó Deus, nós te exaltamos, ó Pai, nesta madrugada, porque o Senhor é o nosso socorro, bem presente na hora da angústia, como está escrito nos Salmos de número 91, aquele que habita no esconderijo do Altíssimo, à sombra do Onipotente descansará, ó meu Pai da glória, eu creio, ó Pai, que o Senhor está entregando livramento, o Senhor já está entregando a vitória em nome de Jesus Cristo.

do Onipotente descansará. Direi do Senhor, Ele é o meu Deus, o meu refúgio, a minha fortaleza, e nele confiarei, porque Ele te livrará do laço do passarinheiro e da peste perniciosa. Ele te cobrirá com as suas penas e debaixo das suas asas te cobrirás. A sua verdade é escudo e broquel. Não terás medo do terror de noite, nem da seta que voe de dia, nem da peste que ande na escuridão, nem da mortandade que assola meio-dia. 1000 cairão ao teu lado e 10000 à tua direita, mas tu não serás atingido. Somente com os teus olhos contemplarás e verás a recompensa dos ímpios, porque tu, ó Senhor, és o meu refúgio, o Altíssimo é a tua habitação. Nem o mal te sucederá, nem praga alguma chegará à tua tenda, porque aos seus anjos dará ordem ao teu respeito para te guardar em todos os teus caminhos. Eles te sustentarão nas tuas mãos, para que não tropeces com teu pé em pedra. Pisarás sobre o leão e a cobra, calcarás aos pés o filho do leão e a serpente. Porquanto tão encarecidamente me amou, também eu o livrarei. Pô-lo-ei em alto retiro, porque conheceu meu nome. Ele me invocará e eu lhe responderei, estarei com ele na angústia, dele o tirarei e o glorificarei. Fartá-lo-ei com abundância de dias, ele mostrarei a minha salvação. Deus poderoso, obrigado pela tua graça, obrigado por esta misericórdia, obrigado pelo teu amor incondicional. Senhor, nós não temos palavras para te agradecer, nós não temos palavras para te glorificar, mas nós te louvamos, nós te glorificamos, ó Pai, porque até aqui o Senhor tem sido bom, tem sido fiel, tem sido justo, tem sido poderoso para conosco. E não nesta madrugada, nós queremos te glorificar, meu Pai. Salva estas almas que estão aprisionadas, salva estas vidas que estão acorrentadas, Pai. Esta pessoa, Karina Caride, que está com câncer, está com febre, ó Pai, meu Deus, vai curando a tua filha, vai enviando milagre para ela, ela precisa do milagre. Ó, glória a Deus, ela precisa da libertação, ó Pai. Assim como o Senhor curou a sogra de Pedro, cura esta mulher, meu Deus, desta enfermidade, deste câncer, desta febre. Pai, meu Deus, tem misericórdia. Vai enviando a bênção agora, vai enviando o teu milagre. Nós queremos te adorar, te glorificar na beleza da tua santidade. Pai de amor e de bondade, recebe nosso pedido de oração. Recebe, ó Pai, nosso clamor nesta madrugada. Abençoa os teus filhos e toda a igreja para a tua glória. É isto que te pedimos e te agradecemos em nome de Jesus.

0: Glória a Deus! 2:30 na Grande São Paulo. Que Deus abençoe a todos vocês que oraram comigo nesta madrugada. Recebam a bênção, recebam a saúde, recebam a restauração para a glória de Deus. Portanto, eu quero fazer um convite a você, ouvinte, você que está afastado, você que precisa agora de um concerto com Deus, fazer uma nova aliança com o Senhor. É hora de voltar para o aprisco, é hora de voltar à casa do Pai. Eu quero fazer esta oração com você que está afastado e quer reconciliar e quer aceitar a Jesus. Volte agora para a presença de Deus. Diga comigo: Senhor Jesus, eu te aceito como meu Salvador. Senhor Jesus, eu estou voltando para a tua presença. Perdoa os meus pecados, as minhas falhas, as minhas transgressões. Escreve o meu nome lá no céu, no livro da vida, sela com teu sangue e me prepara para o grande dia do arrebatamento, em nome de Jesus. Amém? Que Deus em Cristo te abençoe, que Deus em Cristo abençoe a sua vida, a sua casa e a sua família. Seja muito bem-vindo à Igreja Pentecostal Deus e Amor, mais que uma igreja, uma família.
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0: 7:37. Que Deus abençoe, ouvintes, esta madrugada abençoada. Bom, você que chegou agora, sejam muito bem-vindos a esta programação. E este quem comunica a todos vocês, Diácono Lindenberg Araújo. E desde já, vamos agora ouvir este quadro abençoado, Bíblia em Foco, pastor Alan Feitosa, trazendo aí uma palavra de Deus para a nossa meditação, com o tema A Felicidade de Quem Obedece a Palavra de Jesus.
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3: A paz do Senhor, ouvintes do programa A Voz.

0: maravilhosa, eu quero aqui compartilhar com os ouvintes um texto bíblico no livro de São João, capítulo de número 2. E ao terceiro dia fizeram-se umas bodas em Caná da Galileia, e estava ali a mãe de Jesus, e foram também convidados Jesus e os seus discípulos para as bodas. Eu quero colocar um tema nessa reflexão bíblica: a felicidade daquele que obedece a palavra de Jesus. Houve-se uma festa de casamento em Caná, aonde os noivos honraram Jesus Cristo, o convidando, e Jesus também honrou os noivos fazendo presente nesta festa de casamento. E também os seus discípulos também foram convidados, estavam ali ambos se alegrando com o noivo. E durante esta festa de casamento, Maria, mãe de Jesus, estava ali também se alegrando, e ela recebe uma notícia que os noivos comunica que houve-se falta do vinho, e ambos estavam preocupados, e deixou Maria parte da situação que eles estavam passando, de vergonha, de vexame e tristeza. Certamente eles seriam envergonhados. E Maria, contemplando que Jesus estava presente, foi rapidamente até o Senhor Jesus e expôs toda a situação dos noivos, dos convidados daquela festa, que o vinho se acabou. E o vinho aqui nesse texto simboliza a alegria. E Jesus falou com Maria: mulher, o que tenho eu contigo? Não é chegada a minha hora. E Maria continua pedindo, suplicando a intercessão, a providência do Senhor Jesus Cristo naquela festa, para que Jesus socorresse os noivos e não deixasse eles naquela situação, mas que Jesus fizesse algum milagre e tirasse toda a vergonha daquela família. E durante esse diálogo, Maria chamou os convidados, chamou aquelas pessoas e deixou bem claro: obedeça a palavra de Jesus Cristo. Tudo o que Jesus disser, obedeça a sua palavra. E ali havia 6 talhas para a purificação dos judeus. Os judeus tinham costume, antes de entrar em uma residência, algum ambiente, ele lavava as mãos e os pés. E ali todos os convidados já tinham lavado as mãos, os pés, já tinham se purificado. Aquelas 6 talhas estavam vazias. E Jesus deu uma ordem: olha, enchei essas talhas de água. E aqueles homens trabalharam, se esforçaram para encher aquelas talhas, cada uma cabia 2 ou 3 metrátras, cerca de 180 a 220 litros de água. Eles trabalharam, se esforçaram, prezados ouvintes do programa Voz da Libertação, para que aquelas águas estejam ali postas naquelas talhas. E o Senhor Jesus deu ordem que enchesse aquelas talhas até em cima. E após eles encher as talhas, foram até o Senhor Jesus Cristo, e Jesus diz: olha, agora vai e te apresente ao mestre sala. Levai essas águas para o mestre sala. E aqueles homens, levando aquelas talhas pesadas, chegando ao mestre sala, ele prova aquela água. E quando ele prova, já não era mais água, já era vinho. Porque durante a trajetória, Jesus fez milagre, transformou água em vinho. E ele fez uma observação: geralmente, sempre foi primeiro ouvir o bom, e quando já tem bebido bem, então o inferior é posto, mas até agora guardou o bom vinho. Nós aprendemos nesta palavra que Jesus, aqueles que obedecem a sua palavra, aqueles que ainda em meias lutas, meias dificuldades, dá ouvido à voz do Senhor Jesus, a sua palavra, é honrado, é feliz. Aqueles homens carregaram aquelas talhas pesadas, mas continuou no foco que era levar até o mestre Sala. E chegando lá, o bom vinho foi servido. Porque o melhor de Deus, creia ouvinte, o melhor de Deus está chegando para a tua vida. Então somente obedeça a palavra do Senhor Jesus. No livro de São Lucas, capítulo 5, nós acompanhamos que Pedro teve uma pescaria frustrada. E Pedro ouviu a palavra, ouviu a pregação, esteve no culto onde Jesus Cristo pregou. Após a mensagem da pregação, Jesus disse: olha, Pedro, pega a tua rede, não desista, volta-te ao mar e lança a tua rede. E Pedro, no seu diálogo com Jesus Cristo, ele fala: olha, Senhor, eu não pesquei nada durante a noite inteira, mas eu vou voltar a pescar debaixo da autoridade da tua palavra, Jesus Cristo. E Pedro foi na obediência da palavra do Senhor, e ele teve uma pesca maravilhosa. Porque aquele que obedece à palavra do Senhor encontra a felicidade. Jesus deu livramento para os noivos. Jesus deu livramento para Pedro. Jesus também tem livramento para aqueles que obedecem a sua palavra.
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3: Raquel Gomes da Silva. Eu gostaria de estar aqui para contar como foi minha convenção com Jesus. Uns 4 anos atrás, eu me envolvi com drogas. Me envolvi com rapazes que não prestava, acabei me envolvendo nos vícios da droga, me viciei. Eu fiquei 3 anos no vício das drogas, sendo escravizada por Satanás. Eu não passava um dia sem droga, eu não conseguia passar um dia sem se drogar. Eu passava semanas e semanas sem dormir, sem comer, sem fazer nada, só drogada. Dia e noite drogada. Eu fumava um cigarro atrás do outro, todo mundo olhava pra mim e falava assim, você não vai mudar de vida? Eu falava, pra mim não tem mais jeito, pra mim não tem mais solução. E minha mãe sempre ali falando comigo. Quando foi uma vez que eu fui conversar na casa da minha mãe com a minha mãe, eu fumando um cigarro atrás do outro, ela falando comigo, eu falei, mãe, não tem mais jeito pra mim não, porque a minha garganta já tá cheia de ferida, e eu não consigo parar com o vício do cigarro, eu não consigo parar com as drogas, eu não consigo mais. Eu falei, pra mim já não tem mais chance. Aí minha mãe falou assim, é lógico que tem, você tem que tentar parar. Eu falei, eu já tentei de todas as maneiras, porque eu tentava parar, eu ficava um mês sem droga, eu tentava com as minhas próprias forças, eu falava, eu não vou mais usar droga, eu não vou mais fumar, eu ficava um mês. Quando eu voltava o dobro do que eu já fazia, eu voltava bem pior nas drogas. Aí que eu me drogava mais, passava dia e noite sem se drogar. Comecei a gastar todo o dinheiro que eu tinha só com droga. Comecei a pegar todo o dinheiro que eu pegava na mão, eu só usava em droga. Não se importava mais com as contas, não se importava mais com a minha casa, com a vida do meu filho, eu só usava em droga. Eu me envolvi com um rapaz que ele foi morar na minha casa, nós ficou 2 anos junto. Aqueles 2 anos foi o pior sofrimento da minha vida, que aquele cara me espancava, ele batia no meu filho, ele me machucava, ele tentou me matar por várias vezes, a gente brigava dentro de casa, ele drogado, ele tentava me matar. Aí eu fui indo que eu já não tava aguentando mais, eu saía pra buscar droga, eu olhava pro céu e eu chorava e falava com Deus, Senhor, até quando eu vou ficar nessa vida? Senhor, até quando o Senhor vai permitir eu fazer isso? Será que não tem mais jeito pra mim? Senhor é Deus e não vai me ajudar? Eu olhava ali e eu chorava, eu chegava em casa, eu drogada, eu chorava com Deus, porque eu já não aguentava mais a vida que eu tava levando. Quando eu cheguei no fim do poço, por 3 vezes tentaram entrar dentro da minha casa, matar eu, meu filho e ele, por dívida de droga que ele tinha com os caras. Os caras tentavam invadir minha casa por 3 vezes pra tentar matar nós 3 dentro de casa. E aí, graças a Deus, sempre Deus colocou alguém na minha porta na hora que esses caras chegavam pra livrar a minha vida e a vida do meu filho. Eu, quando eu cheguei, que a minha mãe veio falar comigo, foi o fim do poço quando esse rapaz tentou tirar minha vida e a do meu filho no meio da madrugada. Ele se drogou tanto e ele ficou me provocando e provocando meu filho a madrugada inteira, meu filho tentando dormir, ele jogando água no rosto do meu filho, acordando meu filho reclamando e eu mandando meu filho ficar quieto, porque se eu fosse falar com ele, ele tava tão drogado, ele tiraria a vida de nós dois. Ali Deus calou a minha boca a madrugada todinha, ele perturbando a minha vida e a vida do meu filho, eu falando com Deus, Senhor, eu já não aguento mais essa vida, até quando? Eu falei, ô Senhor, me tira daqui ou ele sai morto da minha casa, eu vou acabar saindo morta da minha casa, porque eu já não aguento mais essa vida que eu tô vivendo. Até que no outro dia minha mãe veio falar comigo, eu falei, mãe, eu quero mudar, mas pra mim já não tem mais chance, porque eu não tenho pra onde ir, eu não tenho mais o que fazer. Eu falei, dessa vida eu vou sair morta, porque eu já não tenho mais o que fazer. Aí minha mãe chegou em mim e falou assim, você quer mudar? Eu falei, mãe, realmente eu quero mudar, mas não tem mais como. Ela falou assim, não, se você quiser mudar, eu vou te ajudar. A minha mãe, ela me levou pra casa dela, eu fiquei 1 mês dentro da casa da minha mãe. Depois de 1 mês, graças a Deus, eu saí da casa da minha mãe, eu tava liberta, eu vim no culto, foi quando eu levantei minhas mãos pro céu e voltei para Jesus. Até hoje eu tô nos caminhos do Senhor e agradeço muito a Deus pelo grande milagre que ele fez na minha vida, porque eu achava que não tinha mais chance. Quantos de nós estamos nessa vida de droga e achando que não tem mais chance para nós, para a nossa vida? Nós achando que a única solução é a morte, mas Deus chega, e quando ele chega, Deus faz um milagre como ele fez na minha vida. Meu nome é Raquel Gomes da Silva Pires, eu moro no Jardim Laura, São Bernardo do Campo.
4: Meu nome é Lindomar Rosa de Oliveira, eu sou da cidade de Jaraguá, estado de Goiás. Eu quero contar a minha conversão em Cristo Jesus por intermédio desta igreja tão maravilhosa que é a Igreja Pentecostal Deus Amor. Antes, meus irmãos, usuário de droga, eu vivi uma pessoa que bebia, usava bebida alcoólica, tinha o vício do cigarro também, eu era um jovem e eu andava só no mundo da perdição. Eu confesso para os irmãos, como eu tenho, glória a Deus, por todo lugar que eu passo, até na igreja também mesmo que eu congrego, eu não deixo, eu sempre faço memória disso. Eu não vivia, eu posso posso dizer para os amados irmãos, para os ouvintes também, para todos ver, glória a Deus, que a partir do dia que eu tive um encontro com Deus, a minha vida mudou totalmente. Eu era um jovem, podemos dizer, eu não posso falar que eu era ruim, materialmente dizendo, não, glória a Deus, porque a parte material, ela não traz a paz no nosso coração. Então, eu tinha uma vida triste, vazia, sem Deus. Eu, para caçar uma alegria, eu ia na droga, para caçar uma alegria, ia na bebida alcoólica, mas não se encontrava. Usava maconha por 5 anos nas drogas, e a bebida alcoólica foi por mais tempo que eu comecei pelo cigarro e depois pela bebida alcoólica junto. Mas eu confesso para os ouvintes que eu era uma pessoa que não tinha alegria, não tinha paz. Eu fazia um passeio, não tinha alegria, mas a minha alegria foi a partir do dia que eu encontrei Jesus na igreja pentecostal Deus e Amor. Eu chegando na igreja pentecostal Deus e Amor, na cidade de Jaraguá, qual é a nossa sede hoje, sucursal, né? Ali tinha um servo de Deus, um jovem, pregando a palavra de Deus. Eu achei muito lindo como era jovem, né? Tinha um jovem lá pregando a palavra de Deus também. E eu tava uma pessoa, né? Tava no mundo, tava até sujo com as coisas do mundo, barbudo, tava aquele jovem assim, que só Deus sabe. Então, meus irmãos, que eu quero dizer aos irmãos que quando eu olhava para o altar, porque eu tinha um orgulho dentro de mim, uma soberba dentro de mim, que isso não me deixava eu chorar, eu sentia vergonha de chorar. Mas quando eu olhei para o altar, dentro da igreja pentecostal Deus e Amor, ali eu não resisti à glória de Deus. Ali, glórias a Deus, eu tive um encontro muito grande com Deus. Ali eu abaixava a cabeça para não olhar para o altar, porque dentro de mim estava chorando como uma criança, glórias a Deus, aleluia. E aquele dia, glórias a Deus, quando eu vi, já tinha erguido a minha mão, eu havia aceitado Jesus como salvador da minha alma, e hoje eu confesso que eu vivo, e Deus me levantou na sua obra, glória a Deus. Hoje eu faço parte até do obreiros da obra do Senhor Jesus, e amo esse ministério, que é um ministério que eu nasci nele, eu vivo nele. Sim, eu tive um encontro com Deus nesta igreja pentecostal Deus Amor, e prometo diante de Deus viver nela até o fim da minha vida, judando, zelada, doutrina e ganhar almas. E eu tenho certeza que você, meu irmão, você drogado, você que usa droga, que não tem prazer, que pensa que já tentou, talvez até já tentou, já procurou recurso em vários lugares e não encontrou, eu quero dizer para você que a partir do dia que você procurar uma igreja pentecostal Deus e Amor, graças a Deus, e abrir o coração para Deus, você vai ter um encontro com Deus e a sua vida vai ser mudada como Deus mudou também a minha vida. Lindomar Rosa de Oliveira. Eu moro na cidade de Jaraguá, Goiás.
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0: 3:01.
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2: Na minha aflição clamei ao Senhor, gritei por socorro ao meu Deus. Do seu templo ele ouviu a minha voz, meu grito chegou à sua presença, aos seus ouvidos. Salmos capítulo 18, versículo 6.
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Senhor São Paulo, a paz do Senhor Brasil. Prepara o seu coração para orar conosco. Eu tenho absoluta certeza que se você orar com fé, tudo lhe será possível pelo mover, acima de tudo, da misericórdia do nosso Deus. Senhor Deus poderoso, Deus da nossa vida, mais uma vez estamos diante do Senhor, ó Pai, apresentando ao Senhor esse povo, essa gente que tem fé no Senhor, que acredita no mover do Senhor. Muito obrigado a Deus pelo privilégio de estarmos orando, não só com essa gente, mas também em favor dessa gente, e essa gente também orando em favor da gente. É tão bom, ó Deus, saber que nós estamos sendo colocados na oração de tantas pessoas nesse momento, e que nós estamos orando com o mundo inteiro, pessoas que oram conosco através das redes sociais, da internet, das emissoras de rádio. Eu sei que nesse momento, ó Deus, uma grande concentração de fé está acontecendo. Sei, Senhor meu Deus, que neste momento coisas tremendas já estão acontecendo, porque não é só a minha fé, meu Deus, eu creio que a fé desse povo está se juntando à minha. E nós estamos, ó Deus, neste momento, alcançando do Senhor a misericórdia. E coisas grandes estão acontecendo, coisas lindas estão acontecendo. Obrigado, Senhor meu Deus, pelo privilégio. Obrigado por essas pessoas, ó Deus, que estão cheias de força, cheias de fé. Essas pessoas que estão clamando, mesmo sabendo que elas mesmas, neste momento, não tem nada de tão imediato assim para clamar, mas preocupadas com a vida de tantas outras pessoas, nesse movimento extremamente altruísta, Senhor, essas pessoas estão orando comigo em favor de tantas outras pessoas carentes, pessoas que estão neste momento no vale das lágrimas, pessoas que estão no deserto das dores, pessoas que estão numa posição, Senhor meu Deus, tão ruim que elas não sabem nem o que fazer nesse momento. Eu sei, ó Pai, que tem gente que está sem chão, gente que perdeu completamente o rumo. A gente sempre fala, Senhor, alguns que levaram algum baque na vida. Pessoas, ó Pai, que vieram a atravessar ou vieram, infelizmente, a entrar numa coisa tão inesperada. Uma coisa, ó Deus, que essas pessoas jamais pensariam, não, comigo isso não vai acontecer, mas está acontecendo. Senhor, eu tenho certeza que o Senhor está vendo o sofrimento dessas pessoas que já não tem mais forças de lutar por elas mesmas. Algumas delas desistiram de lutar. Algumas delas resolveram entregar nas tuas mãos. Algumas entenderam que as coisas transcendem apenas o que é natural, mas já estão num campo, num âmbito espiritual tão grande que se a oração não for feita, a vitória não virá. Senhor meu Deus, Senhor meu Pai, obrigado por estar agindo, meu Deus, nessas situações que impossibilitam pessoas de viver. Pessoas, ó Deus, que não têm mais forças para dar um passo sequer. Algumas no extremo da miséria, algumas no extremo da dor. Não faz, meu Deus, muito tempo nós estávamos ouvindo o testemunho do Senhor que dizia que para aliviar a dor de cabeça ele dava cabeçada na parede. Meu Deus, isso é profundo, isso é dolorido, Senhor. E eu sei que tem pessoas que a dor lhes atravessa o coração como se uma espada estivesse, Senhor, transpassando esse coração. Senhor, nós queremos ver o Senhor agindo em favor do seu povo. Nós somos o povo do Senhor. Nós somos as pessoas que esperam no Senhor. Nós somos as pessoas, ó Deus, que o Senhor tem trabalhado em favor. Somos nós, porque nós esperamos no Senhor. Nós esperamos na sua misericórdia. O nome do Senhor é glorificado, é exaltado. Te glorifico, ó Pai. Eu te exalto, Senhor, pelas coisas que nós aprendemos que o Senhor fez, pelas coisas que nós sabemos que o Senhor tem feito, pelas coisas que nós sabemos que o Senhor está fazendo e pelas coisas que nós sabemos que o Senhor fará ainda. Tudo quanto o Senhor fez, faz e fará, que seja, Senhor meu Deus, tributado exatamente ao Senhor e que toda glória seja dada a Ti. O nome do Senhor é glorificado. O nome do Senhor é exaltado. Senhor meu Deus, em nome de Jesus Cristo, em nome de Jesus Cristo,
Atua na nossa vida, Senhor. Atua na vida dessa pessoa que está clamando a ti juntamente comigo. Atua agora, meu Deus, com o atuar das tuas mãos, fazendo maravilhas, fazendo coisas tremendas acontecerem, coisas que serão testemunhos ou testemunho vivo para que tantas outras pessoas creiam na tua palavra, creiam que o Senhor é Deus poderoso, Deus que tem agido, atendendo o clamor do seu povo, atendendo o clamor da sua igreja. Senhor, eu sei que nesse momento muita gente está sendo severamente injustiçada. Sei, Senhor, meu Deus, que nem sempre buscar a justiça traz justiça. Porque às vezes, Senhor, meu Deus, os próprios agentes da justiça agem com aparente injustiça, trazendo mais dor ainda, Senhor, a esse que já tinha uma dor quase que impossível de ser suportada. Senhor, meu Deus, Senhor, meu Pai, aqueles que estão buscando, Senhor, uma situação melhor de vida, doentes, aflitos, infelizmente as perícias, ó Deus, que são feitas, são perícias fraudulentas, que não visam, Senhor, o bem-estar do trabalhador, mas visam o bem-estar do empregador, que às vezes é corrupto, às vezes tem corrompido pessoas, tem corrompido órgãos para que a sua empresa se dê bem em detrimento do sofrimento do pobre. Senhor meu Deus, Senhor meu Pai, o que eu estou dizendo ao Senhor é oração. O Senhor sabe que pode configurar-se uma verdade num país onde parece, Senhor, imperar a corrupção. Num país, Senhor meu Deus, onde nós temos, ó Pai, todos os dias de manhã, aquela sensação que as pessoas têm como parte da sua vida, o escândalo nosso de cada dia. Senhor meu Deus, Senhor meu Pai, Pai, o Senhor é Deus poderoso para tomar aí, Senhor, a questão daquele que está sendo injustiçado. O Senhor é poderoso para julgar e agir na causa do necessitado, do aflito e do pobre, fazendo com que a justiça, Senhor meu Deus, seja feita, Senhor meu Pai, a justiça mesmo, Senhor, onde quer que haja a razão, que o Senhor coloque essa razão em favor daquele que tem a razão. Senhor, nós sabemos que nós não podemos nos dirigir ao Senhor, trazendo ao Senhor uma causa injusta, para que o Senhor a julgue em nosso favor, porque o Senhor não fará isso. Mas sabemos, ó Deus, que nós podemos trazer as nossas causas, que nós sabemos que são causas que o Senhor deve agir, porque estamos sendo injustiçados e a verdade está do nosso lado. Aí, Senhor meu Deus, eu sei que o Senhor age, eu sei que o Senhor vai, Senhor meu Deus, tomar a atitude que é preciso tomar, porque não pode triunfar a injustiça sobre o justo, não pode triunfar o mal sobre as pessoas de bem, não pode triunfar Satanás sobre o Cristo verdadeiro, sobre o Senhor. Então, Senhor meu Deus, em nome de Jesus, age em nosso favor, age em favor do necessitado, age em favor do injustiçado, que haja justiça, Senhor, que haja, Senhor meu Deus, do Senhor o agir, para que o pobre não seja tão massacrado como já tem sido. Senhor meu Deus, Senhor meu Pai, eu apresento ao Senhor a nossa juventude. Senhor, nós não queremos que a nossa juventude seja uma juventude transviada, uma juventude mundana. Nós não queremos que a nossa juventude se deixe levar, ó Deus, pelo conselho do ímpio. Nós não queremos que a nossa juventude se deixe levar, Senhor meu Deus, pelo espírito do homem ou pelo espírito do mundo, pelo conhecimento apenas e tão somente científico, mas sem embasamento na sua palavra. Mas queremos que a nossa juventude se deixe pautar pelas verdades que são espirituais, com discernimento do Espírito.

a visão. Nós queremos, ó Deus, que o Senhor venha agir na vida dos nossos jovens, dos nossos adolescentes, para que sejam, Senhor meu Pai, não só o futuro da igreja, mas que já sejam o presente da igreja, mas que já sejam um presente para a igreja, que já sejam, Senhor meu Deus, pessoas úteis à sua obra, disseminando a sua palavra com o testemunho, Senhor, àqueles que são da sua mesma faixa etária. Senhor meu Deus, Senhor meu Pai, agradecemos o Senhor e louvamos o Senhor. O nome do Senhor é glorificado pela proteção, Senhor, que o Senhor tem dado a todos nós. Nós sabemos, ó Deus, que se o Senhor não agir, se o Senhor não guardar, em tantos casos nós estamos mais que perdidos mesmo, Senhor. O Senhor precisa agir na nossa vida para que nós tenhamos paz, para que nós sejamos grandes vencedores, e nós sabemos que o Senhor é poderoso, Senhor, para fazer com que as nossas vidas sejam vidas que realmente tragam um testemunho de vitória. Guarda-nos, ó Deus. Nós sabemos que o nosso país, ó Deus, conforme anunciado pelas próprias autoridades, tem 7 pessoas que desaparecem a cada instante, assim, somem, ó Deus, por hora, só neste país. Senhor, que coisa horrorosa, Senhor, são os perigos que nós estamos vivendo. Nós tivemos, Senhor meu Deus, em um ano, Senhor meu Pai, pessoas que morreram como a explosão da bomba em Nagasaki. Ah, meu Deus, é terrível a situação do nosso país. Nós temos visto, ó Deus, pessoas morrendo a cada dia, as autoridades sendo sufocadas, policiais sendo assassinados, às vezes, ó Deus, os bandidos tomando, eu diria, Senhor, conta, fazendo com que esse país viva num estado de medo, de horror. Senhor, o Senhor é Deus para nos dar a proteção e nos dar o livramento. Satanás tem agido de uma forma, ó Deus, em que as drogas têm sido disseminadas nas escolas, nas entidades, em alguns casos até nas igrejas, Senhor. O Senhor é Deus poderoso para dar a vitória àqueles que buscam a vitória, proteger o seu povo, livrar do mal. Se o Senhor não nos guardar, ó Pai, a quem pediremos socorro? A quem pediremos ajuda? Senhor, que os anjos do Senhor estejam acampados ao redor de nós, tementes ao Senhor. Que o Senhor dê ordens aos seus anjos para que nos guardem nos nossos caminhos. Que o Senhor guarde a nossa família. Que o Senhor guarde os seus pastores, que passam tantos perigos também, ó Deus, pregando a sua palavra, viajando, Senhor. Quantos que entram em locais tão perigosos para falar do seu amor, para falar, Senhor meu Deus, da salvação que há em ti. Que o Senhor esteja com esses pastores, com essas pessoas que levam, Senhor meu Deus, a sua palavra aos rincões mais distantes dessa nação. Seja, ó Deus, com aqueles que são contigo. Que o Senhor coloque uma palavra de sabedoria na boca de cada um deles. Que eles saibam, ó Deus, se pronunciar diante dos perigos que envolve o trabalho que eles estão realizando. Senhor meu Deus, Senhor meu Pai, eu creio que o Senhor é Deus que tem guardado e vai continuar guardando, porque a palavra do Senhor precisa alcançar corações, precisa alcançar vidas, precisa, Senhor meu Deus, entrar em todos os recintos, em nome de Jesus Cristo. Que haja proteção do Altíssimo em favor dos pastores, diáconos, evangelistas, colaboradores, missionários, Senhor meu Deus, todos aqueles que com a sinceridade que o Senhor tem colocado no coração deles, tem feito um excelente trabalho em prol da sua obra. Meu Deus, nós sabemos que temos também, ó Deus, as nossas igrejas nos presídios. Senhor, ali vidas estão sendo alcançadas também. São vidas valiosas, ó Deus, como todas as outras vidas. Pessoas, ó Deus, que reconhecem muitas delas que realmente cometeram algum agravo, algum crime, e acabaram por prejudicar a sociedade, mas estão ali, ó Deus, pagando. Estão ali, Senhor meu Pai, cumprindo a sua pena, e em pouco tempo estarão livres, ó Deus, tendo já pago tudo que causaram de ruim para com a sociedade, e estarão prontos para serem reintegrados. E enquanto estão ali, ó Deus, o Senhor preparou homens e mulheres para estarem pregando a sua palavra ali, para estar levando a palavra de salvação e de conforto. Alguns pensam que não tem esperança para mim, porque o meu crime foi por demais grande, eu acho que Deus não vai me perdoar. Que o Senhor faça entender esse coração, ó Pai, que o Senhor ama essa vida, que o Senhor é poderoso para perdoar, sim, onde há arrependimento verdadeiro e sincero. Senhor, essas pessoas que se arrependem dos males causados, essa pessoa que talvez, ó Deus, tenha até tirado a vida de outra pessoa, talvez até tirado a vida de mais do que uma pessoa, que o Senhor possa alcançar, ó Deus, essa vida. Que se esse coração tivesse, ó meu Pai, diante do Senhor, com arrependimento verdadeiro,

Eu sei que o Senhor já está perdoando. Sei que o Senhor já está elevando esse ânimo, esse espírito. Eu sei que o Senhor já está dando a essa pessoa o consolo e arrancando dessa pessoa o peso que ela traz na sua consciência pelos males causados no passado. Sei que o Senhor está arrancando agora, tirando agora dessa vida arrependida, Senhor, esse peso que ela não pode mais continuar levando. Senhor, trago alívio, Senhor. Corações arrependidos e convertidos, a sua palavra diz que o Senhor mesmo produz um vento de refrigério. Traga um refrigério a essa vida e que essa pessoa possa levantar a cabeça e dar esperança, que essa pessoa possa dar oportunidade a um novo amanhecer, a um renascer, Senhor. Meu Deus, o Senhor é poderoso para salvar esse coração que se sente tão ruim, esse coração que se sente tão sem esperança e chega a dizer que é tão sem salvação. Senhor é poderoso para salvar, salva, ó Deus, toca nessa vida agora. Eu repreendo esse espírito maligno que tem colocado essa barreira de impedimento, que tem falado a esse coração que não há esperança, enquanto há sim esperança no Senhor. Meu Deus, meu Pai, em nome de Jesus, quantas pessoas, ó Deus, estão pregando a sua palavra depois de terem vivido uma vida tão desastrosa nos tempos mundanos e profanos. Por isso, ó Deus, nós podemos dizer que o Senhor estende sim a todos os nossos ouvintes que oram comigo e pensavam não haver esperança. O Senhor estende a esperança que há em ti a esse coração, em nome de Jesus Cristo. Senhor meu Deus, Senhor meu Pai, o Senhor é poderoso para curar essa criancinha. Essa criancinha chora, essa criancinha está aos prantos, aos berros, sem poder dizer o que está sofrendo, mas está sofrendo. São os males do intestino, são os males do esôfago, os males estomacais, as enfermidades que causam dores desse corpo ainda infantil, Senhor. O Senhor é poderoso para curar essa criancinha. O Senhor é poderoso para curar esse adolescente. O Senhor é poderoso para libertar essa pessoa, Senhor meu Pai, que está sofrendo tanto devido ter passado por enfermidades que deixaram sequelas que a medicina não sabe o que fazer para exterminá-las. Crianças, ó Deus, que tiveram poliomielite, paralisia infantil, essas crianças que estão, ó Deus, vivendo, ó Pai, quase que imobilizadas, essas crianças, ó Pai, que tem qualquer tipo de coisa física, coisa, ó Deus, que traz transtornos, que tira dessa criança a autoestima, que tira até o desejo da vida. O Senhor é poderoso, levanta essa criança agora, meu Pai. Essa família que tem orado, essa família que tem gastado o possível e o impossível para ver esse ente querido bem. Meu Deus, eu clamo ao Senhor em favor dessa criança. Eu clamo ao Senhor em favor dessa família. Senhor, o Senhor pode, Pai. Onde há fé, o Senhor pode. Onde há fé, o Senhor age. Em nome de Jesus Cristo, Senhor, meu Deus, toma nas tuas mãos essa criança. Toma nas tuas mãos essa família. Senhor, age agora, meu Deus, curando, libertando, fazendo milagre, fazendo maravilha acontecer nessa vida. Essa vida, ó Deus, que ainda não tem um entendimento como nós temos, mas sabe que alguma coisa não está bem. Cura agora, Senhor meu Pai. Cura, Senhor, essa paralisia. Cura essa enfermidade que leva essa família ao desespero, sabendo ela que resta a essa criança nada mais do que a morte. O Senhor é Deus da vida. O Senhor é a vida. Senhor meu Deus, em nome de Jesus Cristo, cura agora, meu Pai. Faça um milagre acontecer agora, meu Deus, dessa família, desse lar. Faça, meu Deus, essa criança ser tocada pelo poder das tuas mãos e se levantar. Essa criança, meu Deus, se desvencilhar desse mal que certamente a acompanharia. Estou dizendo, meu Deus, já na possibilidade do milagre, por toda a vida. Essa criança tetraplégica, essa criança, Senhor meu Deus, que é uma bênção nessa casa, mas sim traz sofrimento aos pais. Como não dizer isso? Sim, Senhor meu Deus, a família tem sofrido, a família tem buscado. Meu Deus, haja, Senhor meu Deus, com o poder do Senhor, com a misericórdia do Senhor, curando, levantando.
fazendo com que essa família possa regozijar-se no agir do Senhor agora. Meu Deus, meu Pai, eu apresento ao Senhor também essas pessoas que estão hospitalizadas na ânsia da morte, essas pessoas que estão já no estado, ó Deus, que para a medicina não existe como voltar atrás. Esse estado terminal que traz o sofrimento, que traz a dor, Senhor, não só para o que está nesse estado, mas é evidente que a família sofre. Pai de amor, em nome de Jesus, o Senhor é Deus que cura câncer, o Senhor é Deus que cura enfermidades do coração, o Senhor é Deus que cura esse cérebro abatido por essa dor, o Senhor é Deus poderoso para fazer maravilhas, Pai, maravilhas onde somente as maravilhas têm lugar, porque se não for maravilha, se não for milagre, a morte é certa, a sequela é certa, a dor é certa. Faça maravilhas, meu Pai, faça sinais. Eu te glorifico, Senhor, e sei que as pessoas que oram comigo também glorificam o nome do Senhor. Quantas portas fechadas, ó Deus, que precisam ser abertas. Quanta gente no vale do desespero, porque estão desempregadas essas pessoas. O Senhor é poderoso para trazer de volta o emprego a essa pessoa. O Senhor é poderoso, meu Deus, para abrir uma porta, para que muitos venham se sentir dignos, por terem a oportunidade de trabalhar e com esforço das próprias mãos e com o suor do próprio rosto, que essas pessoas possam se sentir dignas por estarem sustentando a família. Senhor, meu Deus, abra a porta do emprego. Senhor, o Senhor pode levantar essa nação, o Senhor pode usar as autoridades, o Senhor pode dar sabedoria, Senhor, àqueles que trabalham no planejamento, na economia, o Senhor pode, meu Deus, dar sabedoria a todos aqueles que trabalham, Senhor, meu Deus, no trabalho público, para que essa nação possa ser reconstituída, para que essa nação possa crescer, para que empregos venham a ser produzidos, para que a nossa indústria tenha lucro, para que, Senhor, meu Deus, as pessoas possam trabalhar. Senhor, usa as autoridades, usa aqueles que o Senhor colocou, Senhor, para que as diretrizes dessa nação sejam tomadas através daquilo que eles arquitetam. Senhor, meu Deus, que as autoridades sejam abençoadas e que nós tenhamos paz. O Senhor é Deus poderoso, o Senhor é Deus tremendo. Abençoa o nosso querido Brasil, meu Pai. Abençoa, Senhor, meu Deus, aqueles que sabem, ó Deus, os rumos que essa nação tem de tomar, a presidência, enfim, ó Deus, todos aqueles que trabalham em qualquer tipo de escala dentro dessa nação. Porque, ó Deus, eu sei que o Senhor abençoando essa nação, a igreja será abençoada. Os teus servos e servas que estão desempregados estarão empregados. E a obra do Senhor alcançará tantas pessoas mais pelo mantimento, ó Deus, que será trazido à obra do Senhor. Senhor, meu Pai, aqueles que são mantenedores da sua obra, que venham a ter um emprego lucrativo, com um excelente salário, para a glória do teu santo nome. Senhor, meu Deus, Senhor, meu Pai, em nome de Jesus Cristo, visita, Senhor, a nossa juventude, os nossos adolescentes, os nossos pastores, adultos, velhinhos. Visita, Senhor, meu Deus, todas as pessoas que nesse momento precisam do Senhor, de algum socorro, meu Pai, precisam de alguma ajuda, Senhor, meu Deus, que o nome do Senhor seja glorificado, seja exaltado, Senhor, por todas as coisas que o Senhor está fazendo agora, Pai. Eu repreendo, Senhor, meu Deus, essa enxaqueca, eu repreendo os males estomacais, eu repreendo toda a virose, repreendo todas as bactérias que estão infectando esses corpos, que estão infectando essa vida. Senhor, meu Deus, em nome de Jesus, que a bênção do Senhor venha, ó Pai, agora. Não importa o mal que essa pessoa esteja sofrendo, que a mão do Senhor, ó Pai, venha operando tremendamente agora. Meu Deus, quanta gente ora comigo e fez com o Senhor um voto. Fez o voto do testemunho. Alguns fizeram o voto da gratidão. Alguns se comprometeram a ajudar a obra do Senhor, mas alguns, ó Deus, também fizeram o voto de testificar. Estarão testificando, Senhor, porque eu sei que o Senhor está operando maravilhas. Eu sei que o Senhor está entrando nessa casa, nessa família, onde Satanás colocou das suas mãos sujas, as suas mãos de destruição, para trazer o mal, para separar o lar, a família, o casal. Está repreendido, Satanás. Quanta gente, Senhor, meu Deus, está vivendo momentos de desespero.
desespero. Estão vivendo essas pessoas, Senhor meu Deus, momentos de dor, de depressão, de ansiedade, de loucura, momentos de psiquiatria total. E Satanás age ali, ó Deus, e não há um discernimento, um diagnóstico. Porque Satanás está agindo, trazendo transtorno, trazendo a dor. Eu creio, Senhor, meu Pai, no seu poder. Eu creio, Senhor, meu Deus, no agir do Senhor nesse momento. Vai embora dessa casa, Satanás. Vai embora dessa família. Tem Deus vivo conosco, ouvindo a nossa oração em nome de Jesus. Eu repreendo todo o mal. Eu repreendo toda a dor. Eu repreendo toda a infestação diabólica e satânica enganosa do inferno. Vai embora agora. Sai dessa casa, sai desse corpo, sai dessa vida obra má, satânica, diabólica. Eu te repreendo, espírito das trevas. Você que é o ladrão que não vem senão a roubar, matar e destruir, eu te repreendo. Em nome daquele que veio para dar vida e dá-la em abundância. Eu creio no Senhor, eu creio na tua resposta. Guarda a mim também, ó Deus, a minha esposa, meus filhos, a minha família, meus pais, meus familiares, meus irmãos, meus amigos, meus inimigos. Guarde, Senhor. Eu sei que diante do guardar do Senhor haverá abundância de alegria, haverá abundância do testemunho. Senhor, prospera-nos a todos nós, ajuda-nos, ó Deus, nós cremos no Senhor, que o amor do Senhor esteja conosco sobre a nossa vida, de hoje para todo sempre.

0: prezados ouvintes, que Deus abençoe vocês. Eu sou o pastor Lourival de Almeida, nós somos a Igreja Deus e Amor. A nossa sede mundial está na Avenida do Estado, 4568, no bairro da Liberdade. Mas aí na sua cidade também tem uma Igreja Deus e Amor e tem homem de Deus aí orando por você. Vai lá, tem oportunidade de Deus, tem homem de Deus, tem bênção de Deus, tem louvor, tem adoração, tem tudo. Na Igreja Deus e Amor aí da sua cidade. A Igreja Deus e Amor é muito mais que uma igreja, é uma família. Uma igreja de todos e para todos. Fiquem todos com Deus. Até a próxima oportunidade, em nome de Jesus Cristo.
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2: E não nos cansemos de fazer o bem, pois no tempo próprio colheremos, se não desanimarmos. Gálatas capítulo 6, versículo 9.
3: 3 horas e 31 minutos.

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0: Luciana Ferreira dos Santos, sou de Vila Conceição de Adema, São Paulo, e conheci a IPDA daqui perto de casa mesmo, que tem uma IPDA Jardim de Adema, e aos poucos eu ia, em vez de quando eu ia, e hoje, para honra e glória do Senhor, estou na presença dele, estou na IPDA aqui do Jardim de Adema, e o Senhor me libertou dos vícios, drogas, da prostituição, me livrou de tudo, e para honra e glória do Senhor, estou na presença dele. Paz do Senhor.
1: Meu nome é Sueli Rodrigues, eu sou aqui da região de Campinas. Eu conheci o Senhor Jesus através do programa Voz da Libertação. O Senhor transformou a minha vida, a qual eu era uma pessoa infeliz, depressiva, cheia de vícios, muito enferma. E através de ouvir o programa Voz da Libertação, eu conheci o Senhor Jesus e recebi a minha cura. E eu agradeço muito esta igreja pentecostal Deus e Amor. Eu agradeço as orações dos irmãos pelo programa Voz da Libertação. Hoje faz 24 anos que estou na presença do Senhor Jesus, nesse ministério que eu amo tanto. Amém?
2: Eu me chamo Marta, sou da Zona Leste. Eu conheci a sede Deus e Amor do Parque Dom Pedro através da minha cunhada. Foi quando eu estava passando uma luta muito grande no meu relacionamento, e ela falou pra mim: vai na sede. E eu fui e comecei a participar da campanha das quarta-feira, e foi uma bênção na minha vida. Eu escuto a Voz da Libertação, conheci a rádio também, a Voz da Libertação, através dela. Eu não deixo de ouvir, eu não deixo de acompanhar, eu sempre acompanho as orações, eu peço oração, e eu agradeço muito a Deus por ter colocado vocês na minha vida, e que Deus abençoe a todos. Eu agradeço a oportunidade.
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4: Lembre-se do seu Criador enquanto você ainda é jovem, antes que venham os dias maus e cheguem os anos em que você dirá: não tenho mais prazer na vida. Lembre-se dele antes que chegue o tempo em que você achará que a luz do sol, da lua e das estrelas perdeu o seu brilho e que as nuvens de chuva nunca vão embora. Então os seus braços, que sempre o defenderam, começarão a tremer, e as suas pernas, que agora são fortes, ficarão fracas, e os seus dentes cairão, e sobrarão tão poucos que você não conseguirá mastigar a sua comida. A sua vista ficará tão fraca que você não poderá mais ver as coisas claramente. Você ficará surdo e não poderá ouvir o barulho da rua. Você quase não conseguirá ouvir o moinho moendo ou a música tocando. E levantará cedo quando os passarinhos começam a cantar. Então você terá medo de lugares altos, e até caminhar será perigoso. Os seus cabelos ficarão brancos, e você perderá o gosto pelas coisas. Nós estaremos caminhando para o nosso último descanso, e quando isso acontecer, haverá gente chorando por nossa causa nas ruas. A vida vai acabar como a lamparina de ouro cai e quebra quando a sua corrente de prata se arrebenta, ou como um pote de barro se despedaça quando a corda do poço se parte. Então o nosso corpo voltará para o pó da terra de onde veio, e o nosso espírito voltará para Deus que o deu. O fim de todas as coisas é: teme a Deus e obedeça a sua palavra, porque este é o dever de todo ser humano. 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

Quero contar uma experiência que eu tive com Deus quando eu estava procurando uma igreja que eu já sentia no meu coração de servir a Deus. Eu andei em algumas igrejas, em vários ministérios, porque eu queria uma igreja que eu pudesse me encontrar com o Senhor. E visitei alguns ministérios, mas nenhum deles me tocou. Certo dia, eu entrei na sede mundial e lá eu sentei e fiquei observando o culto. E veio as irmãs cooperadoras, obreiras, e me chamou, né, para ir na frente aceitar Jesus na hora que o missionário estava pregando. Lembro eu que era um dia de quarta-feira, mas eu não quis ir, estava sozinha. Aí no outro, quando foi no domingo, eu voltei para a igreja novamente. Eu sentia o Espírito Santo de Deus falando comigo no meu coração: vai ser aqui que eu tenho grande obra para fazer em sua vida através do Espírito Santo. E ali, irmão, eu sentei. Aí as irmãs, na hora do apelo, elas vieram me chamar. Eu estava toda cheia de pintura, eu estava com cheias de bijuterias, pulseiras, de calça comprida. E ela falou: vamos lá na frente, vamos aceitar Jesus. E eu fui. O missionário estava pregando, era na época da sede mundial, né? Na igreja antiga. E eu fui, irmão. Aceitei Jesus. E aí, quando eu cheguei em casa, eu já fui tirando as coisas que não era do agrado de Deus da minha vida. Os espíritos

0: preparando para o batismo, se quisesse entrar na fila para ser batizada com o Espírito Santo, ele ia descer do púlpito e ia colocar as mãos sobre as nossas cabeças. Irmãos, eu senti uma vontade muito grande de entrar na fila, mas nesse dia eu estava com meu filho de 8 anos e a minha filha de 6 meses no colo. Mas mesmo na oração eu senti uma graça de Deus sobre a minha vida. Eu falei, mas eu não vou na fila, vou esperar para o próximo domingo. E quando terminou o culto, eu vim embora, cheguei em casa, falei para meu esposo, falei, olha bem, eu queria que você fosse comigo na igreja, porque ele não ia. Eu queria que você fosse comigo no culto, porque o missionário está fazendo, mandando ficar na fila, que é o batismo com o Espírito Santo. E ele desce do púlpito e põe a mão na cabeça das pessoas. E eu queria ir para a fila, mas com as crianças não dá. E ele foi, irmãos. Quando foi no próximo domingo, ele foi comigo. E assim começou a oração, né? Eu falei para ele ficar com as crianças e entrei na fila. Quando eu entrei na fila, eu fui sentindo um poder muito grande do Espírito Santo sobre minha vida. Mas eu não estava batizada ainda, mas eu sentia que eu ia ser batizada naquele dia. E assim foi, irmãos. E eu vi o missionário descendo do púlpito e colocando as mãos sobre as cabeças das irmãs, e as irmãs cheias do Espírito Santo. E eu estava orando, orando, e eu comecei a sentir algo diferente sobre o meu corpo, sobre a minha vida naquele momento. Mas ali eu estava assim, quando o missionário foi chegando perto de mim, eu parecia que algo estava impedindo, porque parecia que eu estava me sentindo acanhada naquele momento. E eu não me soltava para ser batizada. Aí o servo de Deus, missionário Davi Miranda, ele se aproximou de mim, colocou a mão na minha cabeça e falou assim, minha serva, você já está batizada com o Espírito Santo. Naquele momento, eu comecei a sentir o poder tão grande de Deus sobre a minha vida, que eu sei que dali me tiraram, levaram lá pro púlpito. Eu fiquei lá, irmão, cheio do Espírito Santo, falando em línguas estranhas. E quando foi naquele momento, o culto foi, chamaram todo mundo para ir para frente receber oração, e eu ali já estava ajoelhada no púlpito. Eu sei que terminou o culto, irmãos, chegou meu filho e falou, mãe, o culto já terminou, já acabou, já está na hora de ir embora, já deu paz do Senhor. Irmãos, eu não vi, eu estava tão cheia do Espírito Santo e Deus que eu nem vi o culto terminar. Eu ali de joelho, dobrado ali na beira do púlpito, só recebendo o poder do Espírito Santo de Deus. E essa é uma experiência que eu tive. Então eu agradeço a Deus por esse ministério, e que Deus abençoe e todos aqueles que estão na frente desse trabalho. Deus abençoe a todo mundo, e que aquele irmão que tem um chamado do Senhor, e que abra seu coração e faça a obra do Senhor. Deus abençoe por essa oportunidade, em nome de Jesus Cristo.
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1: 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Este hino está no meu novo CD, É Assim Que Adoro, pela gravadora MC Music. Louvemos ao Senhor.

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0: 24 horas e 1 minuto.
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0: horas e 2 minutos. Bom dia São Paulo, bom dia Brasil, Deus abençoe a todos, sejam muito bem-vindos a esta programação. 4 horas e 2 minutos, horário de oficial de Brasília. Vamos agora para o bloco de notícias e já já voltamos com vocês.
1: Momento de informação aqui na Rádio Deus é Amor. Transtorno bipolar. Especialistas explicam por que diagnóstico demora. O diagnóstico do transtorno bipolar pode levar entre 6 e 10 anos para ser confirmado, segundo os especialistas. Essa demora acontece por vários fatores que dificultam a identificação precisa da condição, principalmente porque os primeiros sintomas costumam ser confundidos com outros transtornos mentais. De acordo com os especialistas, uma das principais razões para o atraso no diagnóstico é que o transtorno bipolar frequentemente se manifesta inicialmente como um episódio depressivo. Essa situação resulta em um tratamento inadequado porque a abordagem terapêutica para a depressão bipolar difere da depressão comum. Um outro fator relevante que contribui para o atraso no diagnóstico é a semelhança dos sintomas com outros quadros psiquiátricos, especialmente os transtornos de ansiedade. Para os especialistas, uma meta-análise recente que demonstra que nos países desenvolvidos, a demora entre o aparecimento do primeiro sintoma e o diagnóstico definitivo de transtorno bipolar é de 6 a 10 anos. Isso quer dizer, a pessoa fica esses anos todos sofrendo com os episódios sem saber exatamente qual é o tratamento apropriado. Saúde mental no ambiente de trabalho. Crescimento acelerado e pressão. A saúde mental no ambiente corporativo tem se consolidado como um dos principais desafios estruturais da economia brasileira, com efeitos particularmente intensos entre micro e pequenas empresas. Pressionadas por estruturas enxutas e menor capacidade de absorver crises internas, elas enfrentam um cenário de crescimento acelerado e muita pressão. Isso pode levar os empreendedores e seus poucos colaboradores a serem mais suscetíveis a transtornos como ansiedade, depressão e, sobretudo, síndrome de burnout. Já dados do panorama do bem-estar corporativo desse ano mostram que 86% dos trabalhadores brasileiros consideram bem-estar e salário igualmente importantes. 81% afirmam que o empregador tem sim responsabilidade direta nesse cuidado. E 90% já apresentaram sintomas de burnout no último ano. Em pequenas e médias empresas, a saúde mental é diretamente impactada pela própria estrutura do negócio. Foram entrevistados centenas de micro e pequenos empreendedores. Apesar das limitações, cresce a percepção de que o tema deixou de ser apenas uma questão de bem-estar individual e passou a ocupar espaço estratégico.

0: É isso aí, 4 horas e 6 minutos, que Deus abençoe. Você que chegou agora, está acompanhando esta programação, estamos ao vivo aqui na Central de Produção Internacional. E este, quem comunica com todos vocês, Diácono Lindenberg Araújo. Vamos agora para os canais de comunicação da nossa Igreja Pentecostal Deus e Amor, o WhatsApp, DDD 119-8292-3392. 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
0: É isso aí, ouvintes da Rádio Deus e Amor. Agenda do dia, daqui a pouquinho nós teremos aí projeto Eu e Mais Um, mas a princípio eu quero já anunciar e convidá-los para esta quinta-feira. Quinta-feira de muitas bênçãos, quinta-feira de muitas vitórias. Quando nós falamos de quinta-feira, nós lembramos do culto beneficente da nossa sede mundial, no que diz respeito à Fundação Reviver, sim, braço assistencial da nossa Igreja Pentecostal Deus e Amor. E eu já quero convidar aqui a todos vocês, sim, a participarem desta grande campanha que acontecerá logo mais às 15 horas, às 3 horas da tarde, aqui na sede mundial, no Templo da Glória de Deus. Não percam esta grande concentração, uma tarde de muitas bênçãos e muitos milagres. Nossa irmã Antônia Bochar, ela estará ministrando a palavra de Deus. A Fundação Reviver, ela é um braço assistencial da nossa Igreja Pentecostal Deus e Amor. Então, se você ainda não contribuiu, não ajudou, venha fazer parte destes projetos, contribua, seja um mantenedor desta obra, porque nós estamos alavancando, a obra de Deus está crescendo, está progredindo dia após dia para a glória de Deus. E isto é com as nossas contribuições. E o braço assistencial Fundação Reviver e a Associação Reviver Help Deus e Amor, esta é o braço assistencial da Igreja Deus e Amor, que tem trazido benefícios para muitas pessoas que estão meu Deus do céu, fugiu aqui da minha mente agora, mas que estão carentes, não é? E que estão ali no Nordeste, no Norte, mas o braço assistencial da Igreja Deus e Amor, estes projetos Águas para o Sertão, estes projetos ali no Piauí, em Paulistana, têm alcançado inúmeras, centenas de vidas, pessoas carentes e que estão sendo abraçados para a glória de Deus. E esta quinta-feira é um culto beneficente, direcionado aí à Fundação Reviver. Venham fazer parte desta grande campanha, é a quinta-feira da multiplicação. É a quinta-feira onde Deus multiplicará e também restaurará a nossa fé e as nossas vidas. Eu quero convidar a você também que está abatido, está fraco, está desanimado, venham participar desta grande concentração. Inclusive, nós já estamos nos preparativos para o aniversário da Fundação Reviver, 32 anos, dia 22 de agosto, às 14 horas, aqui na sede mundial, um culto especial com o tema O Dia de Semear. Pastor Jerry Bochara, ele estará ministrando a palavra de Deus e teremos muitas participações especiais, inclusive a nossa presidente Irene Miranda, Débora Miranda, nossa cantora Débora Miranda, nossa irmã Eliana Miranda, evangelista Maria Lorena, diretoria, todos estarão presentes em uma só fé neste Agosto Verde, é o mês da beneficência cristã. Então vocês não poderão perder, não pode ficar de fora, nosso estacionamento aqui está aberto, é gratuito, nós temos aqui uma escolta armada que estará guardando, protegendo com toda a segurança o teu carro, a sua moto, e você poderá vir adorar a Deus tranquilamente, glorificando o nome do Senhor e Salvador Jesus Cristo. A nossa sede mundial, ela está localizada na Avenida do Estado, 4568, aqui na Liberdade, e a entrada principal é Avenida Prefeito Passos, número 10. Vem pra cá, vem adorar a Deus aqui conosco, na Igreja Pentecostal Deus e Amor.
3: Seu nome, minha irmã?
4: Elza.
3: Oi, irmã Elza, o que que a senhora recebeu de Jesus na Igreja Deus e Amor?
4: Olha, irmão, eu tava ali meditando o que que eu vou contar de tantas bênçãos, irmão, mas são muitas, muitas mesmo. E o Senhor me tocou para eu contar, assim, de algo muito lindo que o Senhor fez na vida do meu filho.
3: Como ele se chama?
4: Adriano.
3: Adriano.
4: Hoje, nos dias que nós estamos vivendo, são poucos que não se envolvem, né, irmãos, com droga, em vender também, né? O meu filho se envolveu e, né, ele no começo ele começou a negar, mas, né, Deus, ele não deixa nada escondido, irmãos. Irmãos que nos ouvem, as mães.

0: Ação Reviver, do cofrinho, irmão, fiz um voto, eu encho um cofrinho, entrego aquele, pego o outro, e foi através desse voto ajudar a Fundação Reviver, que o Senhor libertou meu filho de algo muito terrível, que era um trenzinho lá, uma pedra, sabe, irmão? Veio também a notícia que ele usava uma droga horrível, irmão, que era uma pedra misturada com outra coisa, que era terrível, irmão.
1: Com que idade a senhora descobriu que ele estava nas drogas?
0: Acho que tinha uns 20 por aí.
1: 20 e poucos anos, né? E através da senhora fazer votos com o Senhor em ajudar a Fundação Reviver, o Senhor Jesus libertou o seu filho.
0: Isso mesmo, irmão. Fazer voto com a Fundação Reviver. E tantas bênçãos, irmão, que eu tenho recebido através de fazer voto com a Fundação Reviver.
1: Seu filho hoje está liberto.
0: Meu filho hoje, irmão, ele está uma bênção. Ele não parava no emprego, irmão. Eu creio que já era proveniente do vício, né, irmão?
1: Sim.
0: Não parava emprego, não, irmão, ele não pegava férias e 13º.
1: Não conseguia.
0: A porta abria, mas logo rápido ele perdia o emprego, ele era mandado embora, ele pedia conta.
1: Agora ele para do emprego, tá lá na mesma empresa.
0: Pra glória e honra do Senhor Jesus, através de um voto também de ajudar a Fundação Reviver, né, ele se estabilizou, irmão, na empresa grande, sabe, mais uma empresa multinacional muito grande. Então, irmão, até né, nessa área, né, de trabalho, uhum, né, de emprego profissional, o Senhor agiu na vida do meu filho.
1: Depois, já está trabalhando.
0: Já está trabalhando e para no emprego, irmão.
1: Tá feliz.
0: Amém.
1: Seu nome?
0: Elza.
1: Você mora onde lá em Curitiba?
0: Eu moro no Sítio Cercado, rua Professora Luísa Borges Fanini, número 82.
1: Seu nome, minha irmã?
2: Geni.
1: Ô, irmã Geni, o que que Jesus fez na sua vida?
2: 5 meses atrás eu vim aqui porque tinha um inventário na família para ser feito e tinha discordância entre os familiares. E estava muito difícil. Então, eu ouvindo rádio, no programa Fundação Reviver, ali eu vi alguns testemunhos, pessoas que tinham conquistado coisas impossíveis, e muitos testemunhos contavam, inclusive um caso semelhante a esse. Então, eu voltei ali com o Senhor, e após esse voto, passaram 2 meses, foi feito o inventário, por regulação do Senhor, dentro do que deveria ser a justiça, né, da terra, dos céus e da terra, porque realmente eu tinha uma grande parte nesse imóvel.
1: Deus te deu vitória.
2: Me concedeu vitória. Então, assim que eu recebi, assinei o inventário no cartório, eu vim até aqui, contei o testemunho e abençoei a obra. Aí fomos para a segunda etapa, que era vender o imóvel. Então, alguns diziam, bem, assinei o inventário, mas não vou assinar a venda, exceto que seja partilhado igual. O inventário já estava feito, me concedendo os devidos poderes, mas eles falaram que nós deveríamos concordar entre nós. Enfim, teve 2 discordâncias entre a família, que não assinava de jeito nenhum, e eu novamente voltei ao Senhor. Sim. Falei, Senhor, se realmente essa venda for feita, meus irmãos assinarem, o Senhor preparar um comprador numa época dessa difícil, nós sabemos aos olhos naturais, porque o céu não tem dificuldade. Enfim, eu vou abençoar a obra, a Fundação Reviver. E aí, passaram 5 meses, Deus preparou o comprador numa crise dessa, vendemos o imóvel e eu recebi o que me cabia.
1: Glória a Deus.
2: Pela bondade e graça do Senhor.
1: Glória,
2: então, eu vim aqui há 2 meses atrás, levei 2 cofrinhos, né, para a Fundação Reviver. Da outra vez também eu trouxe os cofrinhos. E já está aqui os cofrinhos que eu vou entregar hoje.
1: Hoje Deus preparou a oportunidade, né, irmã?
2: Deus preparou, eu vou abençoar em gratidão a Deus, sabendo que esse ministério é um ministério santo. Eu me sinto feliz em poder compartilhar a bênção nesta obra, né, dos velhinhos, das crianças, dos necessitados, podendo repartir daquilo que Deus tem me concedido. E é com muita satisfação que hoje vou entregar esses cofrinhos. Não limito a isso, vou levar a conta do banco, da Fundação Reviver, e no momento oportuno eu estarei aí fazendo também alguns depósitos para abençoar, porque a bênção de Deus é todo dia em nossas vidas, né?
1: A irmã congrega num outro ministério.
2: Eu sou de outro ministério. Amém. E frequento, mas eu fui tocada naquele dia para fazer esse, sim, voto. Acredito que Deus queria que eu abençoasse esse ministério, sim, também, porque a obra é uma só, irmã, é obra do Senhor. Eu sei que muitas vitórias terei que contar, haverá muitas, amém, batalhas, muita dificuldade, mas já me sinto vencedora em, amém, Cristo Jesus.
1: Glória a Deus. O seu nome completo?
2: Geni Maria.
1: Você mora onde, Geni?
2: Tá bom,
1: Dacinha. Seu nome, minha irmã?
3: Gilca do Nascimento Oliveira.
1: O que a senhora recebeu de Jesus?
3: Eu recebi uma grande bênção, irmão.
1: Conta.
3: É do meu filho, que ele tinha assim, aquela enfermidade estomacal, sabe? Que eu nem sabia dessa da enfermidade.
1: Ele tinha uma enfermidade no estômago.
3: Estomacal, que fala. Então, ele, qualquer coisa que ele comia, assim,
1: passava mal.
3: É, passava
1: tudo
3: mal.
1: Tudo fazia mal pra

0: fazia mal. É. E então ele vinha logo com aquela ânsia de vômito, sabe, irmão? Ia pro banheiro e lá ele vomitava e chegava a desmaiar.
1: Meu Deus.
0: É. Eu fiz, irmão, assim um propósito com Deus. Uhum. Se Deus curasse ele, sim, daquele aquele negócio, enfermidade, aquela enfermidade, sim, que eu começava assim, pegava o cofinho da Fundação Reviver, sim, e dava pra ele também encher, sim, comigo, pegava um pra mim e um pra ele, né?
1: A senhora fez um voto com o Senhor, sim, né?
0: Fiz. Ah. E aí, se ele não dasse mais aquilo, se ele não sentisse aquele mal, né, aquele mal terrível, eu vinha testemunhar, contar a benção, e ele vinha comigo, que ele, sim, tá ali sentado, e ele ficava toda naquela frição, sabe, irmão? E eu assustada. Aí Deus deu a benção.
1: Deus o curou.
0: Curou.
1: Ele já não tem mais aquela enfermidade.
0: Não, não. Já tem um ano, irmão.
1: Um ano.
0: É.
1: Prova que tá realmente curado,
0: tá,
1: né, irmão?
0: Curado.
1: Quando Jesus toca, o milagre acontece, né, minha irmã?
0: Glória de Deus. Aleluia. Aleluia. Glória a Deus. É com muita alegria que eu dou esse testemunho.
1: Glória,
0: irmão,
1: a Deus.
0: Porque os filhos da gente é um pedaço da nossa
1: verdade,
0: carne, né?
1: Verdade, é.
0: Então, me acompanha pra aqui. Toda vez que eu venho, ele vem comigo.
1: Glória,
0: porque eu já tô maior de idade, então ele fala: mãe, não vai sozinha, eu vou com a senhora.
1: E ele vem com a senhora, mas, né?
0: E ele lê a
1: palavra. A senhora recebe a bênção, ele recebe também.
0: Recebe, recebe. E não é só isso, viu, irmão? E tem mais bênção que eu já recebi.
1: Deus tem cuidado da senhora e da sua família, né, minha irmã?
0: Toda a minha família. Eles...
1: Vale a pena servir a esse Deus.
0: Vale, vale, como vale, graças a Deus.
1: Ser fiel ao Senhor, né, minha irmã?
0: Vale sim, irmão.
1: Mas a senhora tá feliz.
0: Glória a Deus, tô muito feliz com meu Jesus.
1: Amém. A senhora mora onde?
0: Deus é tudo na minha vida.
1: Na nossa, irmão, né?
0: Na
1: a senhora mora
0: vida.
1: Onde?
0: Eu moro em Parada de Taipas.
1: Esqueceu.
0: Agora,
1: seu nome
0: o
1: completo?
0: Número, meu nome é Gilca do Nascimento.
1: Gilca.
0: Oliveira, é. Ah. E eu já recebi muita vitória. Já
1: amém.
0: Recebi,
1: que muito. Idade a senhora tem, irmã Gilca?
0: Eu tenho 74.
1: Firme com Jesus.
0: Graças a Deus.
2: E o senhor como se chama?
3: José Cordeiro do Nascimento.
2: Conte a bênção, meu irmão.
3: É que eu tive uma doença aí muito raro, né? Que o senhor passou, Jesus, o homem da terra não tem cura, pro médico da terra não tem cura, mas pro senhor Jesus tem, que é câncer na próstata, né?
2: O senhor tinha câncer na próstata, comprovado pelos médicos.
3: Pelos médicos, aí, né? Aí eu me internei ali no hospital Cachoeirinha, aí eu vi um propósito com Deus, né? Pra me operar, né? Falou, senhor, se o senhor me operar e não me deixar sem nenhuma sequela, eu sentei ali na cama e pedi pra Deus, não, se o senhor me operar e não me deixar nenhuma sequela no corpo, eu vou ajudar a igreja do Reviver com os cofins, que tá até aqui.
2: O senhor fez voto com Deus, né? Estava lá internado, aí o senhor falou, se o senhor me curar, eu vou ajudar a Fundação Reviver, é isso, meu irmão?
3: Eu falei, se o senhor me curar, eu vou ajudar na Fundação Reviver. Aí o senhor me operou dia 16, que foi dia 17 que a minha esposa foi me visitar. Aí eu já estava de alta, aí ela me trouxe para casa, em nome do Senhor Jesus. Aí Deus me curou, mas o médico falou, o senhor vai ficar com sequela. Aí eu falei, ô meu Jesus, como é que eu vou fazer agora? Aí eu fiz um nos cofins para me ajudar na reviver. Aí a minha mulher falou também, ó, porque a minha mulher estava ruim das vistas também. Ela falou, se Deus me curar, vai ficar nós dois ajudando a igreja. Aí, em nome de Jesus, a minha mulher já tá boa das vistas e eu tô...
2: O senhor não ficou com sequela nenhuma?
3: Aí eu fiquei sem nenhuma sequela. Já tava com 4 meses que eu fui operado, parece que nem fui operado. Em nome de Jesus.
2: Deus te deu vitória, né, meu irmão?
3: Te deu vitória, em nome de Jesus.
2: Vale a pena confiar em Jesus.
3: Vale a pena. Esse Deus que nós servimos é um Deus vivo, é um Deus todo poderoso, é um Deus da cura, é um Deus que abre porta onde não tem porta, graças a Deus.
2: Aleluia, gente. Ele tinha câncer na próstata, comprovado pelos médicos. E ele falou, se o Senhor me curar e se eu ficar sem nenhuma sequela, eu vou trazer os cofrinhos para ajudar a Fundação Reviver. E ele está dizendo que o Senhor Jesus o curou. O médico falou para ele, você vai ficar com sequelas, mas ele não ficou com sequela nenhuma, porque o Senhor fez um milagre na vida dele. É isso mesmo, meu irmão?
3: É isso aí mesmo.
2: Feliz com Jesus.
3: Estou muito feliz com esse Jesus.
2: O seu nome?
3: José Cordeiro do Nascimento.
2: José Cordeiro. Mora onde, José Cordeiro?
3: Cajamar, Santa Olaria.
2: Cajamar. Amém. Quem fez esse milagre na sua vida?
3: Foi Jesus.
2: Quem fez o milagre na vida da sua esposa?
3: Foi Jesus também.
2: Amém. Que Deus te abençoe, meu querido irmão. Muito obrigado pelo seu testemunho, viu? Aqui no programa Voz da Libertação da Igreja Pentecostal Deus é Amor.
4: De que adianta, meus irmãos, alguém dizer que tem fé se não tem obras? Acaso a fé pode salvá-lo? Se um irmão ou irmã estiver necessitando de roupas e do alimento de cada dia, e um de vocês lhe disser: vá em paz, aqueça-se e alimente-se até satisfazer-se, sem porém lhe dar nada, de que adianta isso? Assim também a fé, por si só, se não for acompanhada de obras, está morta. Tiago, capítulo 2, versículo 14 ao 17.
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paz do Senhor Jesus Cristo para o povo de Deus. Que Deus nos abençoe hoje e sempre. 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Sou Lutério da Cachoeirinha.

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2: Bom dia, 4:29, queridos e amados ouvintes do programa Voz da Libertação. Bom, temos muitas pessoas aqui, graças a Deus, interagindo, enviando a sua mensagem. Uma mensagem que achei muito interessante, nossa irmã Thália, ela está dizendo: bom dia, aqui quem fala é Thália, eu moro nos Estados Unidos, gostaria de pedir oração para minha mãe. Glória a Deus. Olha aí, que bênção, hein? Onde a nossa programação está chegando? Estados Unidos. Então, ela está nos ouvindo, está nos acompanhando, está pedindo oração pela mãe, pela avó, também irmã, toda a família Martins necessita de milagres. E já está aqui anotado o pedido de oração. Nós estaremos em oração, clamando por ela, pela família. Temos aqui nosso irmão Miguel, pedindo a Deus por livramento. A gente vai orar, vai clamar a Deus, tá bom? Daqui a pouquinho, lembrando que daqui a pouco nós vamos fazer aquela oração, clamor por portas abertas, é isso aí. Temos também o nosso irmão aqui também, Marco Aurélio, de Taubaté, São Paulo. Ele está ligado 24 horas na rádio 100,5 FM. Deus abençoe, servo de Deus, povo de Deus de Taubaté, São Paulo, que Deus em Cristo abençoe a todos. Grandemente obrigado pelas suas audiências aqui conosco nesta manhã de quinta-feira. Temos aqui nosso irmão Solismar dos Santos. Bom dia, a paz do Senhor. Sou da IPDA do Rio de Janeiro. Que bênção, hein? Glória a Deus. E está pedindo oração por ele, pela família também, para a família. E nós estaremos orando também, tá? Isso é muito importante, vocês enviar as suas mensagens informando de onde vocês estão nos ouvindo, porque isto é muito bom, é interação, né? Nós vamos orar por todos vocês e apresentar também a cidade, o bairro, amém? Temos também o nosso irmão, a paz do Senhor, Deus abençoe. Falo de Pedra de Águas de Lindóia, glória a Deus. Que bênção, que Deus abençoe a todos vocês, queridos e amados ouvintes aí desta região. Muitas pessoas, queridos ouvintes, muitas pessoas, muita gente, graças a Deus, aqui enviando a sua mensagem. Nossa irmã lá de São Bernardo do Campo, a nossa irmã Sueli, bom dia, a paz do Senhor. Bom, sim, com toda certeza, vamos fazer aquela oração por portas abertas e Deus vai abrir a porta para o Samuel também, tá bom, minha irmã? Deus abrirá a porta para ele e a senhora contará o testemunho da bênção que Deus concedeu para o Samuel. Nós vamos orar por ele, oraremos também todos nossos irmãos que estão conosco sintonizados, não só aqui da Grande São Paulo, mas também em todo o Brasil, não é? Nós vamos orar, vamos buscar a Deus e Deus abençoará esta nação brasileira. Bom, 4:32, vamos agora para uma palavra de Deus também com a nossa irmã Débora Miranda, projeto Eu e Mais Um, com o tema A Doutrina do Espírito Santo.
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3: Está no ar mais um espaço Eu e Mais Um. Eu saúdo na paz do Senhor Débora Miranda. Mais um dia o Senhor nos dá e nós estamos alegres por isso. Nós vamos começar nesta semana uma nova série de estudos. Nós vamos falar sobre a doutrina do Espírito Santo. Porque a gente tem ouvido muito falar sobre o Espírito Santo, não é? O que é o Espírito Santo? Quem é ele, na verdade? O que ele faz, né? E eu creio que você, novo convertido, já tem ouvido falar sobre Pai, Filho e Espírito Santo, não é? Então, nestas lições que vamos estudar nos próximos dias, começando hoje, você vai conhecer mais a respeito do Espírito Santo, a personalidade dele, a sua operação, as suas manifestações. E quanto mais conhecermos o Espírito Santo, com temor de Deus e santidade, mais íntimos nos tornaremos dele e melhor compreenderemos a obra realizada pelo próprio Espírito Santo. Existem teólogos frios na fé, modernistas, irreverentes, que menosprezam o Espírito Santo. Eles afirmam que o Espírito Santo é tão somente uma força, uma energia ou poder que vem de Deus. Mas o Consolador é a terceira pessoa da Trindade, pois a primeira é Pai, a segunda pessoa Filho, e o Espírito Santo é a terceira pessoa dessa Trindade. Sim, ele é uma pessoa, em toda a sua plenitude. Por quê? Porque a Bíblia diz que o Espírito Santo ensina, o Espírito Santo guia, consola, ele fala. É algo maravilhoso a gente saber disso, né? E o Espírito Santo tem personalidade. Você sabe o que é personalidade? Vamos dizer que são várias qualidades, é um conjunto de atributos de várias categorias que caracterizam uma pessoa. Então o Espírito Santo, ele tem personalidade por quê? Porque o Espírito Santo, ele tem emoções. O Espírito Santo é uma pessoa porque fala. O Espírito Santo, ele ensina, ele testifica, ele guia, ele intercede por nós junto a Deus. E ele possui qualidades intelectivas. Eu vou ler aqui em 1 Coríntios 2, versículos 10 e 11, que diz: mas Deus não as revelou pelo seu Espírito, porque o Espírito penetra todas as coisas, ainda as profundezas de Deus. Então, nós vemos que o Espírito Santo é realmente uma pessoa, porque ele revela, ele é também, vamos dizer assim, onipresente, ele está em todos os lugares, penetra todas as coisas. Então, isso nos mostra que o Espírito Santo sabe os pensamentos de Deus, ele é onisciente também. E ele tem emoções. Olha que versículo tão lindo e tão explícito sobre isso. Está em Efésios 4, 30, que eu leio para vocês. E não entristeçais o Espírito Santo de Deus, no qual estáis selados para o dia da redenção. Vocês estão vendo? O Espírito Santo se entristece ante a desobediência consciente, crescente e contínua do homem para com Deus. Quer ler isso em Isaías 63:10? E a tristeza, ouvinte, é algo que somente uma pessoa pode sentir. Uma pessoa pode experimentar. Quando nós pecamos, nós entristecemos o Espírito Santo, que habita em nós. E isso nos mostra neste versículo que lemos para vocês. O Espírito Santo é uma pessoa porque ele também tem vontade. É. 1 Coríntios 12, versículo 11 diz: mas um só, e o mesmo Espírito opera todas estas coisas, repartindo particularmente a cada um como quer. Vocês podem ver que nesse versículo mostra a vontade e a soberania do Espírito Santo. Então, isso é algo que denota que o Espírito Santo não é uma energia, não é um poder, mas sim uma pessoa. É claro que essa pessoa do Espírito Santo tem poder, mas o Espírito Santo é uma pessoa. Nós vamos prosseguir falando sobre a doutrina do Espírito Santo nas próximas programações. Fiquem ligados, não percam. E você que tiver dúvidas sobre este tema que começamos hoje, mande-nos a sua dúvida para este WhatsApp 11 982923392. Fiquem na paz do Senhor e até a próxima edição.
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1: Quatro horas e 43 minutos na capital paulista. Vamos fazer aquele momento de oração, clamor por portas abertas. Talvez você está pedindo a Deus providência, uma porta aberta. Vamos clamar. A Bíblia Sagrada nos diz que a oração no justo pode muito em seus efeitos. Imagina uma igreja reunida nesta mesma fé, neste mesmo propósito. Deus abençoará grandemente a sua vida e honrará a sua fé. Portanto, ouvintes, vamos orar, vamos falar com Deus, o clamor por portas abertas. Poderoso Deus, maravilhoso e eterno Pai, meu Deus poderoso, clamamos pelo teu nome, ó Deus, nesta manhã de quinta-feira. Abençoa, meu Pai, cada ouvinte, cada irmão, cada irmã agora, Senhor, que está conosco em oração, clamando por portas abertas. Pai, vai abrindo as portas, porta de emprego. Pai, para esta pessoa que está desempregado, Senhor, nós cremos na porta aberta, na multiplicação. Senhor, eu creio, ó Pai, que o Senhor está ouvindo a oração e o clamor do teu filho, da tua filha, que te adora, que te suplica. Ó Pai, vai confirmando a tua grande vitória. Senhor, abre portas, ó Pai, e dai a saúde para esta pessoa que estava enferma. Meu Deus, vai abençoando, vai dando graça, dando força, fortalecimento espiritual, para que esta pessoa, Pai, ela venha desfrutar das tuas bênçãos. Abençoa nossa irmã Maria, lá de Rondônia. Senhor, abençoa a sua vida financeira, a sua área financeira. Deus, vai abençoando, sim, ó Pai, os projetos, os negócios, os propósitos. Vai confirmando a vitória, vai confirmando a tua bênção na vida da nossa irmã Sueli. Abençoa ela, Senhor, visita o Samuel, abre portas para ele, para a glória do teu nome, ó Deus. Confirma a tua bênção sobre o teu servo, sobre o teu servo, a tua serva que está clamando agora. Deus tremendo, o Senhor deu graças quando o Senhor enviou a multiplicação daqueles pães e peixes. Nós também te damos graças, Pai da glória. Damos graças porque é o Senhor que provê. O Senhor, meu Pai, proveu quando Isaac perguntou para o seu pai Abraão: Pai, onde está o cordeiro para o holocausto? E Abraão, tendo fé, confiança, ele disse: Deus proverá para si o cordeiro. Pai, provê nesta casa, provê o mantimento, provê, Pai, nesta casa, nesta família, em nome de Jesus Cristo. Abençoa nossa irmã Beatriz, Pai, ela que está conosco na escuta desta programação, lá no estado da Bahia. Vai abençoando a família, vai abençoando também, ó Deus, a cada um que está nesta sintonia, nesta manhã, ó Pai, que está angustiado, que está triste. Visita, meu Deus, visita, meu Pai. Eu creio na vitória, meu Pai da glória, na providência, que esta pessoa receberá a resposta, receberá o milagre, receberá o telefonema de que recebeu, ó Pai, esta oportunidade de emprego, que recebeu, ó Deus, esta aprovação na aposentadoria. Abre, meu Pai, as portas para esta irmã, nossa irmã Isaura. Deus, vai alcançando, vai confirmando a vitória, vai confirmando o milagre, o grande livramento para o nosso irmão Francisco Aparecido. Sim, meu Deus, confirma a resposta, a vitória para esta aposentadoria. Deus, Deus, é para a glória do teu nome, Senhor, é para a glória do teu nome, ó Pai, que nós oramos com fé nesta manhã. É manhã, é quinta-feira da multiplicação, é a quinta-feira, ó Deus, da beneficência cristã. Nós cremos na vitória, nós cremos, ó Pai, que o Senhor já entrou com providência nesta causa. Joga por terra, meu Pai, todos os demônios que lutam contra esta família, contra este homem, contra esta mulher, contra os filhos. Joga por terra, meu Pai, todas as obras diabólicas, para a tua glória, meu Pai. Nós queremos te exaltar, nós queremos te glorificar, e que expulsamos agora todo mal, todo desânimo, toda frieza, amargura no coração e na alma. Sai agora, em nome de Jesus Cristo Salvador. Confirma a vitória, meu Pai, para as crianças, adolescentes, para os jovens e para os adultos. A grande providência, a porta de escape, a porta de livramento. Senhor, este é o clamor que nós fazemos na tua presença. Recebe, Senhor, para o teu grande amor, no nome de Jesus Cristo, é o que te pedimos, em nome de Jesus. E 49 minutos. Bom, já quero já convidá-los para esta quinta-feira, a quinta-feira desta grande campanha, quinta-feira da multiplicação, e vocês, ouvintes, os nossos convidados especiais para estarem aqui conosco nessa tarde, às 15 horas. Culto beneficente em prol das instituições Reviver, Fundação Reviver e Associação Reviver Help. Deus é amor. Nós estaremos aqui às 3 horas da tarde e aguardamos por todos vocês no Templo da Glória de Deus. Avenida do Estado, 4568, na Liberdade, São Paulo, capital. 4:50, vamos para o bloco de notícias.
2: 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Desenvolvimento infantil, alimentação, atividade física e sono de qualidade fazem a diferença. Garantir que as crianças cresçam de forma saudável envolve a atenção a diversos fatores, como alimentação, atividade física, controle de peso, qualidade de sono e acompanhamento médico. Os pais desempenham um papel que é fundamental nesse processo, pois as crianças tendem a seguir exemplos observados em casa. É essencial que as rotinas familiares, especialmente no que diz respeito à alimentação, seja saudável e estruturada, proporcionando benefícios duradouros para a saúde dos filhos. A orientação médica é fundamental para acompanhar o crescimento infantil. O pediatra deve realizar exames regulares para verificar se a estatura da criança está dentro da faixa recomendada para a idade. Caso haja preocupações sobre o crescimento, o pediatra pode encaminhar a criança para o endocrinologista. A endocrinologista doutora Lorena Lima Amato destaca diversos fatores que influenciam o crescimento das crianças. A alimentação de qualidade é fundamental, pois a desnutrição pode levar a uma estatura abaixo do esperado. A prática regular de atividades físicas também é fundamental, estimulando o crescimento ósseo e muscular. E por fim, o sono adequado é crucial para o desenvolvimento, pois é durante a noite que acontece a maior produção do hormônio do crescimento, e a privação de sono pode prejudicar esse processo. Demência precoce. Atenção aos fatores de risco que vão além da genética. Entenda mais. pesquisa publicada no Jornal de Neurologia revelou fatores de risco associados à demência precoce e destacou práticas que podem ajudar a reduzir as chances de desenvolver essa condição. Realizada por pesquisadores americanos, a investigação analisou fatores não hereditários que contribuem para o surgimento da doença, usando dados que reúne informações de mais de 500 mil residentes do Reino Unido. O estudo focou em pacientes com idades entre 37 e 73 anos, especialmente aqueles com até 65 anos, considerados como tendo demência precoce. A análise revelou que diversos fatores estão fortemente associados à demência precoce, independentemente da genética. Entre os principais fatores identificados estão o baixo nível educacional, deficiência de vitamina D, diabetes, doenças cardíacas, depressão e isolamento social. Importante destacar que o estudo, ele não diferenciou os tipos específicos de demência, como Alzheimer, mas considerou todas as formas da doença, inclusive aquelas diagnosticadas anos após a coleta de dados. Compreender esses fatores de risco e adotar medidas para evitá-los pode reduzir significativamente as chances de desenvolver demência precoce. Algumas práticas recomendadas incluem manter a educação contínua ao longo da vida, o que estimula o cérebro, praticar atividade física regularmente, manter um estilo de vida saudável e controlar o diabetes.
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5: Eu me chamo Iraides, moro na cidade de Magda, interior de São Paulo. Sou ouvinte da Deus é Amor e eu amo a cada um que se faz presente. Muito obrigada.
6: A paz do Senhor, quem vos fala é sua irmã Cristo João Batista. Estou falando aqui do estado do Ceará, na cidade de Beberibe. E sempre estou ouvindo este programa, sempre estou sendo beneficiado por as informações. Por isso quero agradecer em nome de Jesus. A paz do Senhor, fique com Deus. Para a glória do Senhor Jesus. Amém?
7: Eu sou Maria do Carmo, de Belo Horizonte. Onde eu vou, levo meu rádio no trabalho. Por onde eu vou, eu estou com ele ligadinho no programa. É muito edificante. É um culto no meu lar. Amém.
8: A paz do Senhor. Aqui é o David, do Vale do Ribeira. Gostaria de dizer que o programa é uma bênção e é uma edificação espiritual muito boa para nós. A paz do Senhor.
9: A paz do Senhor. Meu nome é Alpídio. Todos os dias eu me assento junto do rádio para ouvir o seu programa. Muito maravilhoso. Muitas bênçãos. Esse programa tem concedido àqueles que ouvem. Meu nome é Alpídio, moro na cidade de Quiriçá, Bahia. A paz do Senhor Jesus.
10: 4:55. Bom dia, São Paulo. Bom dia, Brasil. Que Deus abençoe a todos vocês que estiveram conosco durante esta madrugada, pois é a madrugada do socorro de Deus, e eu creio que nós saímos revestidos, fortalecidos pela graça do Senhor. Lembrando, bem rápido, quero anunciar que dia 25 de julho, às 15 horas, EBF de férias. Já convide seu filho, sua filha, seus sobrinhos, netos para participarem. Será às 15 horas aqui na sede mundial. Tia Débora Miranda terá uma ministração. Também teremos o Pequeno Galileu, Coral Kids e muito mais. Dia 25 de julho, hein? Tá chegando. Não venham sozinhos, traz seus filhos, netos, para participarem, desfrutarem das bênçãos de Deus. E também, dia 26 deste mês de julho, nós teremos o culto de missões, em especial, tema África. Teremos a presença confirmada da banda Nhelete, Vozes da África, vindo diretamente de Moçambique, sim, país do continente africano, e estarão aqui presentes, trazendo a sua alegria, contagiantes, eles que estiveram aqui ano passado, no mês de outubro, e estarão conosco novamente neste mês, trazendo aí canções, louvores, para a glória de Deus, e também o presbítero Fabrício Beata pregando a palavra do Senhor. Tudo isto aqui na sede mundial, no Templo da Glória de Deus. Amém? Após a identificação das emissoras, nós ficaremos também com Culto no Lar, com o pastor Lourival de Almeida. Que Deus em Cristo abençoe, quero agradecer, externar aqui a minha alegria, minha gratidão, todos vocês que estiveram conosco. Quem comunicou com todos vocês? Diácono Lindenberg Araújo na mesa, nosso querido irmão Hamilton. Que Deus em Cristo abençoe a todos, tenham um ótimo dia, uma ótima quinta-feira. Fiquem com Deus e a paz do Senhor Jesus.
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2: Segundo livro das Crônicas, capítulo 26.
3: Second Chronicles, chapter 26.
2: Nós vamos acompanhar vários versículos. Nós vamos do versículo 1 até o 23. Capítulo 26, segundo livro das Crônicas. Uzias reina e prospera.
3: Chapter 26 of the Second Chronicles, Uzziah, king of Judah.
2: Então todo o povo tomou a Uzias.
3: Then all of the people of Judah took Uzziah,
2: que era da idade de 16 anos,
3: who was 16 years old,
2: e o fizeram rei em lugar de Amazias,
3: and made him king in the place of his father Amaziah,
2: seu pai,
3: his father.
2: Versículo 4, eu disse que eu não vou ler todos.
3: Verse 4.
2: E fez o que era reto aos olhos do Senhor.
3: He did what was right in the eyes of the Lord.
2: Conforme a tudo que fizera Amazias, seu pai.
3: Just as his father Amaziah had done.
2: Porque Deus se abuscara a Deus nos dias de Zacarias.
3: He sought God during the days of Zechariah.
2: Entendido nas visões.
3: Who instructed him in the fear.
2: E nos dias em que buscou ao Senhor.
3: As long as he sought the Lord.
2: Deus o fez prosperar.
3: God gave him success.
2: Tome os seus lugares, meus irmãos. Tome os seus lugares.
3: Please have a seat, dear brothers.
2: Quem está ouvindo bem, diga amém. A Bíblia Sagrada é clara.
3: The Holy Bible is clear.
2: Quando ela diz ser fiel até a morte.
3: When it teaches us to be faithful until death.
2: E dar-te-ei a coroa da vida.
3: And you will receive the crown of victory.
2: E eu comecei, meus irmãos, a ver.
3: And I started to see, dear brothers.
2: Que muitas pessoas já estiveram conosco.
3: That many people were with us.
2: Mas de repente essas pessoas desaparecem.
3: And all of a sudden these people vanish.
2: Talvez no momento de uma luta.
3: Perhaps in a time of struggle.
2: Talvez no momento em que veio uma tristeza.
3: Perhaps when they are very sad.
2: Uma provação.
3: Or in tribulations.
2: Às vezes as pessoas realmente foram maltratadas aqui ou ali.
3: Sometimes people were mistreated here or there.
2: Mas de qualquer maneira.
3: In any way.
2: Sair da presença de Deus para mim significa derrota.
3: But to leave the presence of the Lord means defeat.
2: Uma vez que nós conhecemos a Deus.
3: Once we get to know God.
2: Nós não podemos deixar a presença de Deus.
3: We can never leave his presence.
2: Não há nada que justifique deixar a presença de Deus.
3: There's nothing that justifies leaving the presence of God.
2: Quando nós passamos lutas,
3: when we go through struggles,
2: as lutas são para nos fortalecer.
3: The struggles are to strengthen us.
2: Ontem à noite nós falávamos com os irmãos do culto à noite.
3: Last night we spoke about in the service.
2: Quando Jesus foi levado para o deserto,
3: when Jesus was taken to the desert,
2: ele foi levado pelo Espírito Santo.
3: He was taken by the Holy Spirit of God.
2: Quando o povo hebreu foi levado ao deserto depois de deixar o Egito,
3: when the Jewish people were taken to the desert after leaving Egypt.
2: A Bíblia Sagrada diz que Deus levou o povo para o deserto.
3: The Bible tells us that God himself led the people to the desert.
2: Para o provar e para conhecer as suas verdadeiras intenções.
3: To try them and show their true intentions.
2: A partir do momento que uma pessoa deixa a presença de Deus,
3: from the moment that a person leaves the presence of God,
2: essa pessoa deixa o caminho da vitória,
3: this person leaves the way of victory,
2: e passa a andar no caminho da derrota.
3: And starts to go into defeat.
2: Essa pessoa deixa de andar no caminho da vida,
3: this person leaves the path of life,
2: e passa a andar no caminho da morte.
3: And starts to go to the path of death.
2: Essa pessoa deixa de trilhar o caminho da salvação,
3: she leaves the path of salvation,
2: e passa a andar no caminho da perdição.
3: And goes into the path of perdition.
2: Por isso hoje eu quero dizer a vocês,
3: this is why I'd like to say to you today,
2: que Deus tem princípios que regem a vida dos vencedores.
3: That God has principles that leads the path of the winners.
2: E só recebe o troféu o vencedor.
3: And only those who win will receive their trophy.
2: Só recebe a vitória.
3: Only victory is given.
2: Aquele que não desiste.
3: To those who do not give up.
2: Aquele que permanece.
3: To those who remain.
2: Aquele que não abandona o caminho do Senhor.
3: To those who don't abandon the path of the Lord.
2: Só esses recebem a vitória.
3: Only these receive victory.
2: Só esses receberão a coroa da vida.
3: Only these will receive the crown of life.
2: E usando a vida do rei Uzias.
3: And using the life of the king Uzziah.
2: Uzias foi um dos quatro reis.
3: He was one of the four kings.
2: Que reinou no período profético do profeta Isaías.
3: That reigned during the life of the prophet Isaiah.
2: E a Bíblia Sagrada nos diz que aos 16 anos,
3: the Bible tells us that when he was 16 years old,
2: ele foi levado para reinar no lugar do seu pai Amazias.
3: He was taken to be king in the place of his father Amaziah.
2: E a Bíblia Sagrada nos diz,
3: and the Bible tells us as well,
2: que 55 anos ele reinou em Jerusalém.
3: That he reigned for 52 years in Jerusalem.
2: E observe vocês, meus irmãos,
3: please observe, dear brothers,
2: que a Bíblia Sagrada nos faz entender algumas coisas.
3: The Bible tells us two things.
2: Alguns personagens bíblicos,
3: some biblical characters,
2: se moveram diante de Deus e foram grandes vencedores.
3: They moved with the presence of God and were great victors.
2: E para que fossem grandes vencedores, eles certamente se utilizaram,
3: and to be great winners, they certainly used,
2: e aplicaram princípios que os levaram,
3: and applied principles that took them,
2: a serem vencedores,
3: to be winners,
2: a serem vencedores sobre as dificuldades,
3: to be victors over their difficulties,
2: a serem vencedores sobre os desertos,
3: to be victors over their deserts,
2: sobre as tribulações,
3: over tribulations.
2: Foram homens que transcenderam as suas gerações.
3: They were men that transcended their generations.
2: E nós vamos, meus irmãos, usar a palavra que Deus nos fala a respeito desse vencedor.
3: And we're going to use the word that God gives us regarding
2: o rei Uzias,
3: King Uzziah,
2: para que nós possamos descobrir princípios para a vitória.
3: So that we can perceive principles to victory.
2: E também para que nós possamos descobrir o que é que pode nos tirar do caminho da vitória.
3: And also to find out the things that take us away from the path of victory.
2: O vencedor, meus irmãos,
3: the winners, dear brothers,
2: no versículo 4 e no versículo 5,
3: verse 4 and 5,
2: nós estamos no segundo livro das Crônicas, capítulo 22.
3: We're in 2 Chronicles, chapter 26.
2: O vencedor é o homem que depende de Deus em primeiro lugar.
3: The winner is the one that depends on God in the first place.
2: Ele não se acha independente.
3: He does not think he is completely independent.
2: Ele não se acha suficientemente poderoso.
3: He doesn't find himself enough powerful.
2: Preste atenção nisso.
3: And pay attention to this.
2: Mesmo que ele seja rei.
3: Even if he is a king.
2: Quem está ouvindo bem o que Deus está falando?
3: Who can hear what God is telling us today?
2: Eu estou perguntando, irmãos e ouvintes, porque a chuva está fazendo barulho forte aqui.
3: I ask you because of the noise of the rain.
2: O vencedor,
3: the winner,
2: é alguém que depende inteiramente de Deus.
3: Someone who depends completely on God.
2: Mesmo que ele seja rei.
3: Regardless if he is king.
2: Nós estamos falando de rei.
3: We are talking about a king.
2: O rei Uzias,
3: King Uzziah,
2: com todo o poderio que se atribui a rei,
3: with all the power that a king has,
2: a Bíblia Sagrada nos diz que ele fez o que era reto aos olhos do Senhor.
3: The Bible tells us he did what was right in the eyes of the Lord.
2: Ou seja, ele adotou princípios traçados por Deus.
3: He adopted principles sought out by God.
2: E esses princípios vieram à sua vida pelo exemplo dos seus pais.
3: And these principles came through the example of his father's life.
2: Ele fez o que era reto aos olhos do Senhor.
3: He did what was correct in the eyes of the Lord.
2: Conforme fizera Amazias, o seu pai.
3: Just as his father Amaziah had done.
2: Deixa eu fazer uma pergunta pertinente.
3: Let me ask you an appropriate question.
2: Que tipo de exemplo nós damos para os nossos filhos?
3: What type of examples are we leaving for our kids?
2: Que tipo de exemplo nós pastores damos para as nossas igrejas?
3: What type of examples are we giving to our churches?
2: Porque existem pessoas que estão olhando para nós.
3: Because there are people who are looking at us.
2: Sabemos que na igreja podemos fingir exemplos.
3: We know that we can pretend some examples.
2: Sabemos que na igreja podemos fingir ser o que não somos.
3: We can pretend to be what we are not.
2: Mas dentro de casa é muito difícil fingir, porque a nossa família nos conhece.
3: But it is very hard to pretend to our family because they know us completely.
2: Amazias, o pai do rei Uzias.
3: Amaziah, father of King Uzziah.
2: O rei Uzias olhava para ele e dizia: que bom é o exemplo do meu pai.
3: His son looked at his father and saw a good example.
2: Quando eu crescer, eu quero ser igual ao meu pai.
3: When I will grow up, I want to be just like my father.
2: Eu fico feliz, meus irmãos, ao ver muitos irmãos que às vezes se dirigem a bons pastores.
3: I am joyful to see some people that go to pastors.
2: E dizem a eles: quando eu chegar no meu ponto de desenvolvimento ministerial,
3: and tell them that once they are ministerially developed,
2: eu quero ser servo de Deus igual o pastor fulano, o pastor ciclano, o pastor Almeida, o pastor Joaquim.
3: I want to be an example just like my pastor.
2: Pessoas olham a nossa vida e às vezes tomam a nossa vida como exemplo.
3: People look into our lives and take our lives as examples.
4: E o rei Uzias foi um homem vencedor.
3: And the king Uzziah was a victor man.
4: Porque aprendeu do seu pai, e o seu pai era um homem de Deus.
3: Because he learned from his father, a man of God.
4: Ele fez o que era agradável, o que era reto aos olhos do Senhor.
3: He did what was right in the eyes of the Lord.
4: Isso nos leva a entender que ele adotou o que Deus ensinava e o que Deus orientava, a proposta de Deus.
3: This leads us to believe that he did what was right in the eyes of the Lord.
4: E a Bíblia Sagrada nos diz,
3: and the Bible tells us,
4: que não somente ele era um homem vencedor porque ele dependia de Deus,
3: that not only was he a winner because he depended on God,
4: e observava os bons exemplos com os homens de Deus,
3: and observed the good examples of the men of God.
4: Mas no versículo 5 a Bíblia fala que ele era um grande vencedor porque também era um homem que buscava a Deus.
3: But verse 5 tells us he was a winner because he also sought the presence of the Lord.
4: Igreja, buscai ao Senhor enquanto se pode encontrar.
3: Seek the Lord while you can find him.
4: Busque a Deus enquanto você o pode sentir.
3: Seek the Lord while you can still feel him.
4: Busca o Senhor enquanto o Senhor está próximo, está perto de você.
3: Seek the Lord as long as the Lord is close by.
4: Vencedores sempre foram homens que buscaram a Deus, e vencedores sempre serão pessoas que não deixam de buscar a Deus.
3: Winners are always the people who never cease to seek the presence of the Lord.
4: Quando se busca Deus, os nossos princípios de vida se mudam completamente.
3: When we seek God, our principles of life are completely changed.
4: Quando nós buscamos a Deus, a nossa vida se transforma completamente.
3: When we seek God, our lives are completely changed.
4: Quando nós buscamos a Deus, nós vemos a prosperidade de Deus acontecer na nossa vida imediatamente.
3: When we seek God, we see God's prosperity on our lives immediately.
4: Não há como ser vencedor se não se buscar a Deus.
3: There is no way to be a winner without seeking God.
4: Com que frequência você tem buscado a Deus?
3: With what frequency have you sought God's presence?
4: Será que você só tem feito aquela oração da hora do almoço? Meu Deus, abençoe esse feijãozinho, esse arrozinho. Será que é assim?
3: Have you only prayed before your meals?
4: Será que você só tem buscado a Deus no momento em que a enfermidade bate na sua vida?
3: Have you only sought the Lord when you are sick?
4: Será que você só tem buscado a Deus no momento que o desemprego bate na porta da sua casa?
3: Have you only sought the Lord when you are unemployed?
4: Ou será que você é uma pessoa que está dentro do buscai ao Senhor enquanto se pode achar, orar e sem cessar? Você gosta de estar na casa de Deus porque sabe que é bom estar aqui aprendendo na presença de Deus e contemplando a formosura do Senhor?
3: Or are you seeking the Lord while you still can find him praying incessantly in the house of the Lord?
4: Ou será que você é crente domingueiro? Será que você é crente que só vem à igreja sábado à noite, segunda de manhã, só parece que só tem um compromisso de dedicar um momentinho da sua vida ao Senhor?
3: Or are you only coming to church on Sundays dedicating the few things in life?
4: Eu sei, meus irmãos, que parece estranho dizer isso.
3: I know that it may seem weird to say this.
4: Às vezes nós estamos preparados para buscar a Deus.
3: Sometimes we are prepared to seek the Lord.
4: E cai uma chuvinha de nada.
3: And there comes a rain.
4: A gente logo acha nisso uma desculpa para não se buscar a Deus.
3: And we find an excuse and that's not to seek the Lord.
4: Aí no outro dia você vai ter que levantar 5 da manhã para trabalhar.
3: And the next day you have to wake up very early in the morning to work.
4: E a chuva está muito mais forte do que a chuvinha daquele dia que você ia ao culto e não foi por causa da chuvinha.
3: And the rain is much harder than it was when you stopped seeking the Lord.
4: Você veste uma roupa adequada.
3: You get dressed adequately.
4: Você coloca uma roupa de plástico.
3: You put on a clothes for, without rain.
4: Você põe boné.
3: You put on a hat.
4: Você pega guarda-chuva.
3: You get your umbrella.
4: Você sai pisando em poça d'água.
3: You go stepping on puddles.
4: Porque você tem de trabalhar.
3: Because you have to go to work.
4: Tá certo?
3: And this is correct.
4: Não está errado, não.
3: This is not wrong to do this.
4: Mas não se esqueça que na noite anterior,
3: but do not forget that in the previous day,
4: caiu uma garoazinha que nem chegou a molhar o asfalto.
3: A little rain came down from heaven.
4: E você já deu a desculpa. Ah, Senhor, tá chovendo.
3: And you already used that as an excuse to the Lord.
4: Perceba o quanto você tem secundarizado buscar ao Senhor.
3: Perceive that seeking the Lord has become in second place in your heart.
4: Deus se agrada de pessoas que o buscam em primeiro lugar.
3: God is pleased to those who seek him in the first place.
4: Deus se agrada de pessoas que o têm como ser prioritário nas suas vidas.
3: God is pleased to those who put him as the first place in their hearts.
4: Deus tem que estar como a prioridade máxima. máxima na sua vida.
3: God has to be the maximum priority in your life.
4: Se você quer buscar a Deus requer esforço.
3: If you want to seek God, seeking God requires effort.
4: Tem irmãos que vão orar.
3: Some people go to pray.
4: Oram 5 minutos.
3: They pray 5 minutes.
4: Ah, tô cansado.
3: Oh, and feel tired.
4: É, orar cansa às vezes.

0: this is correct to do so.
1: Porque você tem que se alimentar.
0: Because you need to feed.
1: O dinheiro do seu trabalho.
0: With the money from your work.
1: Mas às vezes 5 minutos na presença de Deus te fazem cansar.
0: But sometimes 5 minutes in the presence of God get you tired.
1: Às vezes o pregador prega uma mensagem de 40 minutos, você dorme.
0: Sometimes the preacher extends his message and you fall asleep.
1: Mas esse pregador prega uma mensagem muito longa.
0: Oh, but his message is too long.
1: Mas você às vezes faz as suas 8 horas e mais 4 horas de hora extra e você não dorme.
0: But sometimes you go overtime on your work and you don't fall asleep.
1: Está certo trabalhar?
0: It is correct to go to work.
1: Que Deus te dê forças para fazer hora extra.
0: May God give you strength to go over hours.
1: Mas a Bíblia Sagrada nos fala da diferença entre o alimento que perece e o alimento que permanece.
0: The Bible tells us of the nourishment that remains against the ones that fail.
1: E você tem buscado muito mais o que perece do que o que permanece.
0: You have sought the nourishment that falls away instead of the one that remains completely.
1: O vencedor é o homem que busca Deus.
0: The winner are those who seek God.
1: Porque Deus se a buscar a Deus nos dias de Zacarias.
0: Because Uzziah sought the Lord in the days of Zechariah.
1: Essa expressão Deus se a buscar a Deus.
0: You need to seek God.
1: É uma expressão que mostra um ato contínuo.
0: It is an expression that shows a continuous act.
1: Não é que ele marcava um horário, eu vou orar amanhã das 5 às 6, não.
0: He did not arrange a time to seek God.
1: Ele ia buscar a Deus.
0: He was going to seek God.
1: E buscar a Deus.
0: To seek God.
1: E buscar a Deus.
0: And continue to seek God.
1: Na presença de servos de Deus entendidos nas visões.
0: In the presence of servants of God.
1: E a Bíblia Sagrada nos diz que nos dias em que buscou ao Senhor, Deus o fez prosperar.
0: And the Bible tells us that when he continued to seek the Lord God.
1: Aleluia, louvado seja Deus, aleluia.
0: Hallelujah, glory to God.
1: Ele tinha o respaldo de Deus.
0: He had the support of the Lord.
1: Mas eu quero que vocês observem, meus irmãos.
0: But I'd like for you to observe, dear brothers.
1: Nos dias em que buscou ao Senhor.
0: In the days that he continued to seek the Lord.
1: Aqui a gente já começa a ter uma certa preocupação.
0: Here we start to see a certain concern.
1: Quantos pregadores?
0: How many preachers?
1: Quantos evangelistas?
0: How many evangelists?
1: Cooperadores?
0: Workers?
1: Quanta gente já passou por aqui?
0: How many people have been here where I am?
1: Que era gente que orava.
0: People that used to pray.
1: Buscava Deus.
0: That sought the Lord.
1: Estudava a Bíblia.
0: That read the Bible.
1: Mas eram pessoas que de repente não tinham um senso de continuidade.
0: But some people did not know how to continue this.
1: Nós não podemos hoje estarmos, meus irmãos, lá em cima.
0: We cannot stay today very up high.
1: E amanhã de repente estamos desistindo da fé.
0: And tomorrow give up on our faith.
1: A Bíblia Sagrada nos fala de uma carreira.
0: The Bible tells us of a career.
1: Nós temos de deixar para trás as coisas que para trás ficaram.
0: We must leave behind those things that remain behind.
1: E temos que continuar a nossa carreira.
0: And we must continue our career.
1: Sem olhar para trás.
0: Without looking back.
1: Olhando para Jesus, autor e consumador da nossa fé.
0: Looking unto Jesus, the finisher of our faith.
1: Jesus sempre estará na nossa frente.
0: Jesus will always be ahead of us.
1: E se nós olharmos para ele, nós nunca pararemos.
0: If we look unto him, we will never stop.
1: Você não pode parar.
0: You cannot stop.
1: Essa vida é uma carreira.
0: This life is a career.
1: Se você está buscando a Deus,
0: you seek the Lord.
1: Não deixe de buscar a Deus.
0: Do not seek to seek his presence.
1: Não desista de buscar a Deus.
0: Do not give up on seeking the Lord.
1: Não ceda espaço para o adversário.
0: Do not give space to your enemy.
1: Não dê brecha para a derrota.
0: Do not give room to defeat.
1: Se você começou bem a carreira,
0: if you started your career well,
1: termine bem a carreira.
0: Finish it well as well.
1: O apóstolo São Paulo dizia aos Gálatas.
0: The apostle Paul said to the Galatians.
1: Insensatos Gálatas.
0: Foolish of you.
1: Começastes no espírito e terminastes na carne.
0: That started in the spirit but finished in the flesh.
1: Esse não é vencedor.
0: This one is not a winner.
1: Você tem que começar no espírito.
0: You must stay in the spirit.
1: E terminar no espírito.
0: Also finish in the spirit.
1: No dia em que Jesus arrebatar a igreja.
0: The day that Jesus comes for his church.
1: O Espírito Santo é quem conduzirá a igreja ao encontro do noivo.
0: The Holy Spirit is will take
1: Começa
0: the church.
1: Começa no espírito.
0: Start in the Holy Spirit.
1: E termina no espírito.
0: But also finish in the spirit.
1: Corra sua carreira.
0: Run your career.
1: Receba o seu troféu.
0: Receive your trophy.
1: Ao vencedor diz a Bíblia.
0: To the winner says the Bible.
1: Ser fiel até a morte diz a Bíblia.

0: não para a igreja.
1: Do not stop your
0: não
1: church.
0: Desista a igreja.
1: Do not give up your church.
0: Princípio que rege a vida do vencedor.
1: The principle that leads the life
0: o segundo
1: of
0: princípio é vencedor é quem busca a Deus, é quem busca a vitória.
1: The second principle is the winners that are those who seek the Lord.
2: Aleluia, louvado seja Deus.
1: Hallelujah, glory to God.
2: Mas ficou a preocupação.
1: But the concern remains.
2: E nos dias em que buscou o Senhor, Deus o fez prosperar.
1: And in the days that he sought the Lord, God made him prosper.
2: Quando se fala prosperar, não necessariamente é financeiramente, meus irmãos.
1: And we don't only mean prosper financially, saying.
2: Prospera-se em tantas direções.
1: You can prosper in so many directions.
2: A sua família prospera.
1: Your family prospers.
2: A sua saúde prospera.
1: Your health prospers.
2: A sua mente prospera.
1: Your mind also prospers.
2: A sua alma prospera.
1: And so does your soul.
2: O seu espírito prospera.
1: Your spirit also prospers.
2: O poder de Deus na sua vida prospera.
1: The power of God in your life prospers.
2: Você cresce em todas as direções.
1: You grow in all directions.
2: Mas não pode ser só por um período de tempo.
1: But it cannot be only for a period of time.
2: Eu entendo quem está doente vem buscar a Deus.
1: I understand those who are sick and come to seek the Lord.
2: Eu entendo.
1: I understand.
2: Eu entendo quem está desenganado pela medicina vir buscar a Deus. Eu entendo.
1: I understand those who have no hopes in medicine to come to seek the Lord.
2: Mas meus irmãos, quando Deus opera num doente,
1: but when God works on a sick person,
2: quando Deus opera numa pessoa oprimida,
1: when God delivers a oppressed person,
2: isso cria uma responsabilidade.
1: This creates a responsibility.
2: Não dá para voltar atrás mais.
1: You cannot return back.
2: Se você recebe um milagre de Deus e volta atrás, Deus não tem prazer em você.
1: If you receive a miracle from God and return to your back origins, God is not pleasurable in you.
2: Você buscou o milagre, Deus te prosperou.
1: You have sought the miracle and God has prospered you.
2: Você buscou a cura, Deus prosperou.
1: You have sought the cure and God prospered you.
2: E prosperou em todas as direções.
1: And prospered you in all directions.
2: Mas a responsabilidade foi criada.
1: But the responsibility was created.
2: O entendimento lhe foi trazido.
1: The understanding was brought to you.
2: A sua mente foi aberta.
1: Your mind was opened.
2: Não tem lugar para a derrota.
1: There's no place for defeat.
2: Não tem lugar para voltar atrás.
1: There's no place to return back.
2: Você agora tem que seguir adiante.
1: You must follow on.
2: Porque enquanto você estiver buscando Deus, o fará prosperar.
1: Because meanwhile you seek the Lord, God will prosper.
2: Mas se você deixar de buscar, Deus deixará de fazer prosperar a sua vida.
1: But if you stop seeking God, God will stop prospering.
2: Não tem
1: life.
2: Como voltar atrás.
1: There is no returning back.
2: Não tem como voltar atrás.
1: There is no turning back.
2: Começou a buscar.
1: Once you have started seeking.
2: Começou a receber.
1: Once you started receiving.
2: Não dá para voltar mais atrás.
1: You cannot look back any longer.
2: Porque quando você volta.
1: Because once you return.
2: Você está sendo derrotado.
1: You are being defeated.
2: O derrotado Deus não tem prazer nele.
1: God has no pleasure in those who are defeated.
2: O derrotado não alcança a promessa da vida eterna.
1: The defeated do not reach the promise of eternal life.
2: Enquanto o rei Uzias estava buscando ao Senhor,
1: while the king Uzziah sought the Lord,
2: ele traçou metas para a sua vida.
1: He put up objectives for his life.
2: Mas um princípio que rege a vida do vencedor.
1: But a principle that leads the life of a winner.
2: O vencedor traça metas para a sua vida.
1: A winner sets up goals for his life.
2: Ele traça metas na sua vida.
1: He sets up goals for his life.
2: Porque vencedor não fica estancado e não fica empacado na vida.
1: Because winners do not remain still in their life.
2: Vencedor necessariamente tem de prosperar em tudo quanto põe a mão para fazer.
1: Winners must prosper in everything they start to do.
2: O rei Uzias no versículo 6.
1: King Uzziah on verse 6.
2: Guerreou contra os filisteus e venceu.
1: He defeated the Philistines on war.
2: Versículo 9.
1: Verse 9.
2: Edificou torres em Jerusalém.
1: He built towers in Jerusalem.
2: Versículo 10. Edificou torres no deserto.
1: He built towers in the desert on verse 10.
2: Cavou muitos poços.
1: He dug many wells.
3: Também criou um exército de homens destros nas armas.
1: He created a well-trained army.
3: Criou chefes dos valentes.
1: He created chiefs of valiant people.
3: No versículo 14.
1: On verse 14.
3: Uzias preparou o seu exército com escudos, lanças e capacetes e couraças e arcos.
1: Uzziah provided shields, spears, helmets and coats for his army.
3: E fundas para tirar pedras.
1: And also bows to sling stones.
3: E também fez em Jerusalém máquinas da invenção de engenheiros.
1: In Jerusalem he made devices invented by people.
3: Para que fossem colocadas nas torres que edificou na cidade de Jerusalém.
1: To put on the corner defenses of the city of Jerusalem.
3: E essa invenção era para atacar não somente flechas, mas também pedras.
1: This also shot arrows and huge stones from the walls.
3: E ficou famoso.
1: And he became famous.
3: Porque foi maravilhosamente ajudado.
1: Because he was truly helped.
3: Até que se tornou forte.
1: Until he became truly powerful.
3: Ele foi pouco a pouco.
1: And he went little by little.
3: Ajudando um pouquinho aqui.
1: Helping a little here.
3: Fazendo uma guerrazinha ali.
1: Declaring war over there.
3: Ajeitando a defesa da cidade ali.
1: Preparing the city's defense over here.
3: Deus foi dando a ele gado.
1: And God gave him the flocks.
3: E ele foi cavando poço pro gado, porque tinha muito gado.
1: And he dug wells for his cattle.
3: E foi crescendo a sua lavoura, as suas vinhas.
1: And his crops grew.
3: E ele tinha que defender os seus interesses e o interesse do povo de Deus.
1: He had to defend his interests and the interests of the people of God.
3: Ele preparou exércitos.
1: He prepared armies.
3: Ele fez máquinas de guerra.
1: He made engineering tools.
3: Ele preparou o seu exército com defesa, com armamento.
1: He prepared his entire army with shields.
3: Ele foi maravilhosamente ajudado em tudo.
1: He was completely helped in everything he did.
3: Ele estava bem politicamente.
1: He was well politically.
3: Ele estava bem na sua defesa com o seu exército.
1: He was well in his defense with his army.
3: Tinha comida para dar e vender.
1: He had food for his people.
3: Tinha todo tipo de servo.
1: He had all types of servants.
3: Ele estava como os americanos estão hoje, adiantado em tecnologia.
1: He was advanced in technology.
3: Porque foi maravilhosamente ajudado.
1: Because he was completely helped.
3: Porque era um homem que buscava Deus.
1: He was a man that sought God.
3: Porque era um homem que dependia de Deus.
1: He was a man that depended on God.
3: Porque era um homem que não era desorganizado, mas traçava metas para a sua vida e para o seu povo.
1: Because he was organized and set up goals for his people.
3: Não era do tipo de gente que empurrava as coisas com a barriga.
1: He didn't do anything without planning.
3: Não era do tipo de gente que ficava, deixa lá.
1: He wasn't resting, no.
3: Organize a sua vida, igreja.
1: Organize your life, dear church.
3: Trace metas para a sua vida, igreja.
1: Set up goals for your life.
3: Esse negócio, ah, Deus sabe o que eu quero. Deus conhece a minha necessidade. Claro que Deus sabe o que você quer.
1: Of course that God knows what you want.
3: É claro que Deus conhece a sua necessidade.
1: Of course God knows your needs.
3: Mas é claro que Deus quer que você se esforce.
1: But of course God wants you to make an effort.
3: É claro que Deus quer que você o busque.
1: God wants you to seek him.
3: É claro que Deus quer ver você traçando as suas metas, porque as suas metas, elas estipulam o tamanho da sua fé.
1: God wants you to set up goals because they determine the size of your faith.
3: Enquanto você ficar pensando pequeno,
1: while you still think small,
3: você vai ser pequeno.
1: You will continue to be small.
3: Enquanto você continuar nessa de, oh, vai lá do jeito que a vida levar.
1: If you continue to be led by your life,
3: você vai ser pequeno.
1: You will continue to be small.
3: Mas se você traçar metas,
1: but if you set up goals,
3: colocar a sua fé em Deus,
1: put your faith on the Lord,
3: chamar Deus e falar, Senhor meu Deus, vem aqui, fica do meu lado.
1: Call God and put him in your side.
3: Vamos ver se tá bem a minha meta, tá bom? A senhora concorda, meu Deus, a sua vontade tem que ser feita, mas eu tenho os meus projetos.
1: And confirm your goals with God.
3: Você vai ver que Deus vai te abençoar maravilhosamente.
1: You will see that God will bless you marvelously.
3: Você vai ver que você vai se tornar forte.
1: You will become strong.
3: As pessoas vão olhar para você e não vão entender o que aconteceu na sua vida.
1: People will look at you and be confused by your life.
3: A glória de Deus será tamanha na sua vida que você mesmo se espantará do poder de Deus.
1: The glory of God will be so great that it will frighten everyone.
3: Trace metas para a sua vida.
1: Set up goals for your life.
3: Não fique parado.
1: Do not remain still.
3: Busca Deus.
1: Seek God.
3: Dependa de Deus.
1: Depend upon God.
3: Acredite em Deus.
1: Believe in God.
3: Coloque os seus planos, as suas metas.
4: até que se tornou forte.
1: Until he became completely powerful. Powerful.
4: Eu disse a vocês, meus irmãos.
1: I told you, dear brothers.
4: A gente começa no Espírito e a gente termina no Espírito.
1: We must start in the Spirit and finish in the Spirit.
4: A gente tem que correr a carreira.
1: We must run our career.
4: A gente tem que vencer os obstáculos da carreira.
1: We must defeat the obstacles of our career.
4: E a gente tem que finalizar a carreira.
1: And we must finish our career.
4: Tendo guardado a fé.
1: Having kept our faith.
4: Não desistir em momento algum da vida.
1: Not giving up in any moment of our lives.
2: São princípios que regem a vida dos vencedores.
1: These are principles that lead the life of the winner.
2: Quando você olha uma pessoa, meus irmãos, que de repente está no chão depois de ter conhecido a Deus.
1: Sometimes we see people that fall to the ground after having met God.
2: Eu quero que vocês entendam, tanto vocês que estão no chão.
1: I'd like for you to understand.
2: Como vocês que estão de pé.
1: That those who are standing are those who are falling down.
2: Nós ficamos no chão quando nós queremos estar no chão.
1: We only remain falling down when we want to remain down.
2: Quando nós não observamos o que Deus quer fazer na nossa vida para nos manter de pé.
1: Observe what God wants for our lives to remain as strong.
2: Deus não tem prazer na queda de ninguém.
1: God has no pleasure on the fall of any man.
2: Deus não tem prazer que você carregue nenhuma doença que está te condenando à morte.
1: He has no pleasure for you to be sick that defeats you to death.
2: Deus não tem prazer na sua família completamente destruída.
1: God has no pleasure in your destroyed families.
2: Deus não tem prazer na sua dor.
1: God has no pleasure in your pain.
2: Pelo contrário.
1: Quite the contrary.
2: Deus tem prazer na sua vitória.
1: God has pleasure in your victory.
2: Deus tem prazer na sua vida abundante.
1: God has pleasure in your abundant life.
2: Deus tem prazer na sua permanência na presença dele.
1: God has pleasure in your remaining in his presence.
4: Então, meus irmãos, tudo isso eu estou falando, por quê?
1: So I tell you all this.
4: Porque, infelizmente,
1: because unfortunately,
4: o rei Uzias nos traz vários princípios que regem a vida de vencedores.
1: King Uzziah brings us many principles that lead the life of the winners.
4: Mas ele não nos traz o princípio.
1: But he does not bring us the principle
4: que nos faz permanecermos vencedores até o fim.
1: That makes us remain winners until the end.
4: Mas ele nos mostra exatamente o que nos conduz à queda.
1: But he shows us exactly what leads us to our downfall.
2: Enquanto buscou o Senhor o fez prosperar.
1: While he sought the Lord, God prospered him.
2: No versículo 15, lá no finalzinho, se tornou forte.
1: On verse 15, we see that he became powerful.
4: Mas no versículo 16, vocês estão acompanhando comigo, estão?
1: But on verse 16, are you following along?
4: Esse alimento está muito bom, meus irmãos.
1: This food is very great from the Lord.
4: Essa mesa está muito farta.
1: This table is full of food for us to feed.
4: Quem tem ouvidos para ouvir, ouça o que Deus fala à igreja.
1: Those who have ears, listen to what God is telling this church.
4: Essa palavra é a palavra de vida eterna. Essa palavra é a palavra de poder.
1: This word is a word of power, a word of eternal life.
4: Mas, diz a Bíblia.
1: But, says the Bible.
4: Versículo 16.
1: Verse 16.
4: Havendo-se já fortificado.
1: After Uzziah became powerful.
4: Exaltou-se o seu coração até se corromper.
1: His pride led him to his downfall.
4: E transgrediu contra o Senhor.
1: He was unfaithful to the Lord his God.
4: Porque entrou no templo para queimar incenso no altar do incenso.
1: And entered the temple of the Lord to burn incense on the altar of incense.
4: Versículo 19.
1: Verse 19.
4: Uzias se indignou.
1: Uzziah had a censer in his hand.
4: E tinha incensário na sua mão para queimar incenso.
1: Ready to burn incense.
4: E se indignou contra os sacerdotes.
1: He became angry against his censer.
4: Por que é que Deus fortalece você?
1: Why does God give you power?
4: Um dos maiores princípios que regem a vida dos vencedores se chama humildade.
1: One of the greatest principles that lead the life of the winners is humbleness.
4: A Bíblia diz, meus irmãos, que Deus resiste ao soberbo.
1: The Bible tells us that God resists the proud.
4: Mas Deus dá graça aos humildes.
1: But he gives grace to the humble people.
4: A Bíblia Sagrada nos fala que a soberba,
1: the Bible tells us that pride,
4: ela precede a ruína.
1: It precedes downfall.
2: Deus faz você forte.
1: God makes you strong.
2: Para que você fortaleça os outros.
1: So that you may strengthen the others.
2: Para que você glorifique o nome do Senhor.
1: So that you may glorify the name of the Lord.
2: Para que você testifique da grandeza do teu Deus.
1: So that you may testify the greatness of your God.
2: Que te tirou da miséria e te colocou numa posição de destaque.
1: Took you from misery and put you in a position of
2: glory. Que operou maravilhas na sua vida.
1: That worked wonders in your life.
2: Que curou aquela sua enfermidade que jamais o levaria à morte.
1: Cured you that disease that was taking you to death.
4: E que fez você prosperar em todas as direções da sua vida.
1: That made you prosper in all directions of your life.
4: Muita gente vem à igreja, recebe a cura.
1: Many people come to church, receive their cure.
4: E pensa assim.
1: And they think to themselves.
4: Já tô curado.
1: I'm already cured.
4: Deixo uma oferta aqui.
1: They leave their offerings in their plates.
4: E volto pro lugar de onde vim.
1: And return to where they were.
4: Ao invés de ficarem glorificando a Deus.
1: Instead of remaining and glorifying the Lord.
2: Acham que glorificar a Deus ou ser servo de Deus.
1: They think that being a servant of God.
2: É coisa de gente fraca.
1: It's things of weak people.
2: É coisa de gente pobre.
1: Things of poor people.
2: Deixa uma oferta e pensa assim, está pago.
1: They leave an offering and think they have paid for their cure.
4: E voltam para servir o mundo.
1: And return to serve this world.
4: Para servir a carne.
1: To serve their flesh.
4: Para servir o adversário.
1: To serve their enemies.
2: Não testificam.
1: They do not testify.
2: Não ajudam outras pessoas que precisam de ajuda.
1: They don't help out other people that need help.
4: E acabam sendo derrotadas.
1: And they end up being defeated.
2: Se Deus fez uma grande obra e fortaleceu.
1: God has worked greatly and strengthened you.
2: É para que você negue a você mesmo.
1: It's for you to deny yourself.
2: É para que você negue as ofertas que lhe são feitas pelo adversário e pelo mundo.
1: It is for you to deny the offerings of the enemy in this world.
2: E para que você continue buscando a Deus quando você buscou no seu momento de mais profunda necessidade.
1: And for you to continue to seek the Lord when you mostly needed him.
4: Muitas pessoas chegam na igreja.
1: Many people come to church.
4: Não tem nem onde cair mortas.
1: They don't even have a place to fall dead.
4: Chegam na igreja e elas mesmas testificam.
1: They reach the church and they testify for themselves.
4: Eu não tinha nada.
1: I had nothing.
4: Eu era doente.
1: I was sick.
4: Eu era pobre.
1: I was poor.
4: Andava de chinelo furado.
1: I walked on my bare feet.
4: Ah, não, agora Deus me deu tudo.
1: But now God has given me everything.
4: Agora eu tenho empresas.
1: Now I have companies.
4: Agora eu tenho carros.
1: Now I have cars.
4: Agora eu tenho apartamentos.
1: Now I have apartments.
4: Eu fui para a faculdade, agora eu sou doutor.
1: Now I am a doctor.
4: Eu tenho bens em todas as direções.
1: Now I have actives in all directions.
4: Só falta um bem naquela direção lá, ó.
1: But they only need goods in one direction.
4: Porque se exalta o coração.
1: Because their hearts are full of pride.
4: E as pessoas viram as costas para Deus.
1: And people turn their back on the Lord.
2: Orgulho.
1: This is pride.
2: Deus não faz você poderoso.
1: God does not make you powerful.
2: Deus não fortalece você.
1: He does not strengthen you.
2: Deus não cura a sua enfermidade.
1: He does not cure your infirmities.
2: Para você voltar atrás.
1: So that you may go back.
2: Para você voltar as costas para Deus.
1: So that you may turn your back on
2: não.
1: God. No.
2: Deus faz todas as coisas grandes na sua vida.
1: God does great things in your life.
2: Para você perseverar até o fim.
1: So that you may persevere until the
2: para
1: end.
2: Você ser fiel até a morte.
1: So that you may be faithful till death.
2: Para você glorificar a Deus com a sua vida e com as suas coisas.
1: So that you may glorify God with your life and your things.
2: Para você falar da grandeza desse Deus que te fez grande e te fortaleceu.
1: So that you may speak of the great things that God has strengthened you with.
4: Mas o rei Uzias nos dá um exemplo.
1: But King Uzziah gives us this negative example.
4: Exaltou-se o seu coração.
1: Pride led him to his downfall.
4: Corrompeu-se o seu coração.
1: His heart was full of pride.
4: Quanta gente.
1: How many people.
4: Começa a pregar para meia dúzia de pessoas.
1: Start to preach to six people.
4: E logo acham que são doutores.
1: And soon think they are doctors.
4: Começa a se revoltar com todo tipo de autoridade que está acima dele na sua igreja.
1: They start to revolt against all types of authority above them in their church.
4: Se julgam grande coisa.
1: And they think themselves greatly.
4: Formam depois as suas próprias igrejas.
1: Some even start their own churches.
4: Se julgam melhores que os demais.
1: Think they are better than others.
4: Se esquecem de onde vieram.
1: They forget where they came from.
4: Se esquecem de onde passaram.
1: And they forget where they've been.
4: Porque exaltou-se o seu coração até se corromper.
1: Because pride came into their hearts.
4: Querem fazer coisas.
1: They want to do things.
4: Que não compete a eles fazerem.
1: That are not up to them to do.
4: O rei Uzias queria queimar incenso.
1: The king Uzziah wanted to burn incense.
4: No altar do incenso.
1: And the altar of incense.
4: Mas não lhe competia fazer isso.
1: But this was not his job to do.
4: Porque a Bíblia diz que tinha o sacerdote Azarias.
1: Because there was a prophet Azariah.
4: E ele veio com 80 outros sacerdotes do Senhor, varões valentes.
1: And he came with 80 other priests along with him.
4: E quando o varão é valente, o varão é valente.
1: And when they are strong, they are strong.
4: Nós vemos pela Bíblia alguns varões valentes que se levantaram contra reis.
1: And we see so many people that stand up to kings.
4: Um foi o profeta Natan.
1: One was the prophet Nathan.
4: Enquanto todo mundo ficava, vou usar um termo chulo.
1: While everyone remained.
4: Enquanto todo mundo ficava puxando meu Deus, paparicando o rei Davi.
1: While everyone was preaching up to David.
4: E Davi havia pecado.
1: And King David had sinned.
4: Bíblia diz que Deus levantou o profeta Natan.
1: The Bible tells us that Nathan was raised up.
4: E o profeta Natan foi lá.
1: And he went to King David.
4: E falou pro rei, o senhor está em pecado, rei.
1: And he told the king that the king was on sin.
4: O que você fez foi errado.
1: What you did was wrong.
4: E Deus me mandou aqui, o que Deus mandou falar, eu falo, tá errado.
1: And God sent me to say this and you're wrong.
4: Tem muita gente que fica paparicando pessoas porque algumas pessoas parecem reis.
1: Many people do not say anything wrong to people.
4: Alguns são ricos.
1: Some people are rich.
4: Alguns são conhecidos.
1: Some are even famous.
4: Alguns se julgam poderosos.
1: Some are powerful.
4: E gostam de se cercar de paparicadores.
1: They like to surround themselves with people.
4: E vão falar, puxadores de saco.
1: With people who flatter them.
4: Mas é tão bom saber que homens de Deus existem.
1: But it is good to know that people of God exist.
4: O rei Uzias tinha exércitos.
1: King Uzziah had armies.
4: O rei Uzias tinha máquinas de guerra.
1: He had wars, machines.
4: Mas Deus tinha os seus servos valorosos e valentes, diz a Bíblia.
1: But God had his valiant servants.
4: E levantou seus servos para irem falar ao coração corrompido e orgulhoso, dizendo.
1: And his priest came up into Uzziah.
4: Não compete a você, rei Uzias.
1: It is not your job, King Uzziah.
4: Queimar incenso no altar do incenso.
1: To burn incense in the altar of incense.
4: E falaram com autoridade, resistindo ao rei no versículo 18.
1: And they spoke with authority, confronting King Uzziah.
4: A ti, Uzias.
1: It is not right for you, Uzziah.
4: Nem chamaram ele de rei.
1: They didn't even call him king.
4: A ti, Uzias.
1: It is not right for you, Uzziah.
4: Não compete queimar incenso perante o Senhor.
1: To burn incense to the Lord.
4: Isso é papel dos sacerdotes, filhos de Arão.
1: That is for the priests, the descendants of Aaron.
4: Esses sim são consagrados para queimar incenso.
1: Who have been consecrated to burn incense.
4: E falaram para o rei.
1: And they told the king.
4: Saia fora do santuário, saia agora.
1: Leave the sanctuary right
4: saia
1: now.
4: Saia fora, saia agora.
1: Leave the sanctuary right
4: porque
1: now.
4: Porque transgrediste.
1: For you have been unfaithful.
4: E não será isso para a honra tua da parte do Senhor Deus.
1: And you will not be honored by the Lord God.
4: Infelizmente o orgulho cega.
1: Unfortunately, pride had blinded him.
4: Infelizmente o orgulho corrompe o coração.
1: Pride corrupts the heart.
4: Princípios que regem a vida de vencedor.
1: Principles that lead the life of a
4: winner. Não seja orgulhoso nunca na sua vida.
1: Never be proud in your life.
4: Não seja presunçoso.
1: Never be presumptuous.
4: Não seja ardiloso.
1: Never be thinking.
4: Não seja mentiroso.
1: Never be a liar.
4: Seja servo de Deus até o fim da sua vida e Deus permanecerá abençoando a sua vida até o fim.
1: Be a servant of God until the end of your life and you will be prospered until the end of your life.
4: Joga fora esse orgulho que corrompe o seu coração.
1: Throw away this pride that corrupts your heart.
4: Deixa Deus continuar usando você.
1: Allow God to continue to use you.
4: Deixa Deus continuar fortalecendo você.
1: Allow God to continue to strengthen you.
4: E deixa o orgulho para Satanás que caiu por causa do orgulho.
1: And leave pride to Satan that fell because
4: e
1: of his pride.
4: Seja humilde e manso de coração.
1: And be humble and meek of heart.
4: Princípios que regem a vida de vencedor.
1: Principles that lead the life of a winner.
4: O rei Uzias, meus irmãos,
1: King Uzziah, dear brothers,
4: se indignou contra os sacerdotes.
1: He was upraged against the priests.
4: E a Bíblia diz que uma lepra.
1: And the Bible tells us that a leprosy.
4: Lhe saiu bem na testa.
1: Came right into his forehead.
4: O que quer dizer isso?
1: What does this mean?
4: A testa, a fronte.
1: His forehead.
4: É o sinal da inteligência.
1: It is a sign of intelligence.
4: E Deus o feriu bem no lugar da sua inteligência.
1: And God hurt him right where his intelligence was represented.
4: O temor do Senhor é o princípio da sabedoria.
1: The fear of the Lord is the beginning of wisdom.
4: Sirva a Deus e você estará sendo inteligente.
1: Serve God and you will be intelligent.
4: Não tente quebrar coisas que Deus estabeleceu.
1: Do not try to break down things that were established
4: não
1: by God.
4: Não tente ser o que Deus não mandou você ser.
1: Do not try to be that which God did not tell you to be.
4: Mas seja uma pessoa que atua dentro dos princípios dos vencedores.
1: But be working in the principles of the winners.
4: Dependa de Deus.
1: Depend upon God.
4: Busca Deus com toda a sua alma e todo o seu coração.
1: Seek God with all your soul and your heart.
4: Trace as metas para a sua vida. Traga Deus para perto de você e diga: Senhor, essa é a sua vontade.
1: Set up goals according to the will of God.
4: E mantenha-se fiel e humilde na presença de Deus.
1: And be faithful and humble in the presence
4: e
1: of God.
4: Deus será contigo até o fim.
1: And God will be with you until the end.
4: Não fique indignado com a verdade.
1: Do not be marveled by the truth.
4: Tem muita gente que fica indignada com a verdade.
1: So many people are marveled by the truth.
4: Não fique indignado com a verdade.
1: Do not be marveled by
4: the truth. Aceite a verdade porque a verdade liberta.
1: Accept the truth for the truth will set you free.
4: Quer ser vencedor?
1: You want to be a winner?
4: Assuma os princípios.
1: Take up the principles
4: que regem a vida de vencedor.
1: That lead the life of a winner.
4: Rompa com os velhos esquemas.
1: Destroy the old habits.
4: Rompa com o passado.
1: Destroy your past.
4: Rompa com o orgulho.
1: Take away the pride in your heart.
4: E seja servo fiel a Deus.
1: And be a servant who is faithful
4: e
1: to God.
4: Deus vai ser fiel a você até o fim da sua vida.
1: And God will be faithful unto you until the end of your life.
4: Quem diria, meus irmãos?
1: Who would say, dear brothers?
4: Rei Uzias.
1: The king Uzziah.
4: Edificou torres.
1: He built up towers.
4: Construiu exército tremendo.
1: He built a huge army.
4: Aceitou as máquinas da invenção de engenheiros.
1: He accepted war machines.
4: E a Bíblia diz que por ser leproso.
1: And the Bible tells us for his leprosy.
4: Por causa do seu coração exaltado.
1: Because of the pride in his heart.
4: Ele morou.
1: He went to live.
4: Por ser leproso.
1: For being a leper.
4: Numa casa separada.
1: In a house that was separated.
4: Porque foi excluído da casa do Senhor.
1: Because he was excluded from the house of the Lord.
4: Porque foi excluído da casa da própria família.
1: He was banned from his own family's house.
4: E a Bíblia Sagrada nos diz que dessa forma ele morreu.
1: And the Bible tells us that he died in his leprosy.
4: E Jotão, o seu filho.
1: And Jotham, his son.
4: Assumiu no seu lugar.
1: Over his place.
4: Leproso.
1: A leper.
4: Porque corrompeu-se o seu coração e transgrediu contra o Senhor.
1: Because pride came over his heart.
4: Não se manteve.
1: And he could not remain.
4: É importante a maneira que nós começamos alguma coisa, meus irmãos.
1: It is important the way we start some things.
4: Mas o mais importante é a forma que nós conduzimos as coisas que começamos.
1: But most important is how we end the things that we have started.
4: Para nós terminarmos bem o que nós começamos.
1: For us to end well that which we have started.
4: Termine bem. Deus quer ver você vencedor.
1: God wants to see you a winner.
4: Termine bem. Deus quer ver você vitorioso em tudo.
1: God wants to see victorious in everything.
4: Deus vai fortalecer você.
1: He will strengthen you.
4: Deus vai fazer você forte.
1: He will make you strong.
4: A Bíblia fala que Deus maravilhosamente ajudou o rei Uzias.
1: God helped the king Uzziah so well.
4: E Deus maravilhosamente vai ajudar você também.
1: And he marvelously will help you as well.
4: Mas mantenha sua integridade.
1: But remain with integrity.
4: Mantenha tua humildade.
1: Remain humble.
4: Continua buscando a Deus.
1: Continue to seek God's presence.
4: Continua dependendo de Deus.
1: Continue to depend on God.
4: Continua no teu projeto que você estabeleceu diante do teu Deus.
1: And continue on the project that you established before the Lord.
4: Que Deus abençoe você.
1: May God bless you all.
4: Deus fez você para ser vencedor.
1: God made you to be a winner.
4: E você será vencedor.
1: And you will be a winner.
4: Se você permanecer até o fim.
1: If you remain until the
4: ser
1: end.
4: Fiel até a morte, dá-te a coroa da vida.
1: Be faithful until death and you will receive the crown
4: receba
1: of life.
4: Receba essa palavra.
1: Receive this word.
4: Coloca-te de pé, igreja do Senhor.
1: Please stand up, dear church of the Lord.
4: Diga a Deus que você quer ser fiel a Ele até a morte.
1: Tell God that you want to be faithful until the end.
5: Ah, meu Deus, nós queremos ser fiéis ao Senhor até a morte.
1: Tell him you want to be faithful until death.
5: Senhor, meu Deus, nós não queremos abandonar a humildade.
1: You want to abandon your humbleness.
5: Nós queremos ser fiéis ao Senhor, viver os princípios que regem a vida dos vencedores.
1: You want to be faithful and lead the life that leads the life of winners.
5: Nós queremos alcançar a coroa que nos está preparada desde a fundação do mundo.
1: We want to reach the crown that was prepared from the foundation.
5: Ajuda-nos, ó Deus.
1: Help us, dear Lord.
5: Ajuda-nos, Senhor.
1: Help us, dear Lord.
5: Nós pecamos contra ti.
1: We have sinned against you.
5: Senhor, às vezes nós nos exaltamos, sim.
1: Sometimes we are proudful.
5: Às vezes, Senhor, meu Deus, nós fazemos tanta coisa errada.
1: Sometimes we do so many wrong things.
5: Perdoa-nos, ó Deus, e nos ajuda a sermos humildes.
1: Forgive us and help us be humble.
5: Nos ajuda a sermos servos de verdade.
1: Help us be true servants.
5: Nos ajuda, ó Deus.
1: Help us, dear Lord.
5: Para que sejamos exemplos.
1: So that we may be example.
5: Para que as pessoas possam olhar para nós e ver em nós exemplos.
1: So people may see example in us.
5: E que as pessoas sejam abençoadas.
1: And people are being blessed.
5: Através das nossas vidas.
1: Through our own lives.
5: Em nome de Jesus, ó Deus.
1: In the name of Jesus.
5: Perdoa os nossos pecados.
1: Forgive us our sins.
5: Perdoa-nos, ó Deus.
1: Forgive us, dear Lord.
5: E nos ajuda, Senhor.
1: And help us, God.
5: Nas tuas mãos.
1: In your hands.
5: Em nome de Jesus.
1: In the name of Jesus.
5: Amém, Senhor.
1: Amen.
5: Amém. Ainda de pé, meus irmãos, ainda de pé.
1: Please still remain.
5: Eu quero chamar aqui à frente.
1: I'd like to call forward.
5: Todos vocês que querem ser vencedores,
1: all those who want to be true winners,
5: mas ainda não entregaram as suas vidas para Deus.
1: But haven't delivered your life to God.
5: Quando nós entregamos a nossa vida para Deus,
1: when we deliver our lives to God,
5: nós estamos dizendo para Deus,
1: we are telling God,
5: Senhor meu Deus,
1: dear Lord,
5: eu quero depender do Senhor.
1: I want to depend on you, Lord.
5: Eu quero buscar o Senhor.
1: I want to seek you.
5: Eu quero permanecer no Senhor.
1: I want to remain in you, God.
5: Eu quero que os meus sonhos sejam realidade.
1: I want my dreams to come true.
5: Mas eu quero que o Senhor,
1: but I want you, Lord,
5: esteja vivendo na minha vida,
1: to live in my life,
5: sendo o meu Senhor,
1: being my Lord,
5: o Senhor da minha vida,
1: the Lord of my life.
5: Então vou dizer a você,
1: so I will tell you now,
5: quer ser vencedor?
1: If you want to be a winner,
5: então você vai dar o primeiro passo hoje.
1: So you take your first step today.
5: Você vai sair do seu lugar.
1: You will leave your place.
5: E você vai vir aqui à frente entregar a sua vida para Deus.
1: And you will come forward surrendering your life to God.
5: Eu fiz isso dia.
1: I did this one day.
5: Esses obreiros fizeram isso dia.
1: These workers around me did this one day.
5: Essa igreja vencedora já fez isso dia.
1: This church also did this one day.
5: E ali vem o jovem, já vem chorando na presença de Deus.
1: This young man comes crying to the presence of God.
5: Sai do seu lugar e vem entregar a sua vida para Deus.
1: Leave your place and come and deliver your life to God.
5: É o primeiro passo para viver uma vida de vitórias.
1: It is the first step to live a life of victory.
5: Chega dessa vida de depressão e mais depressão.
1: Enough of this life of depression.
5: Chega dessa vida que você não tem nada.
1: Enough of this life where you have nothing.
5: Não tem nenhuma certeza.
1: You don't even have any certainty.
5: Não tem nenhuma esperança.
1: You don't have no hope.
5: Deus está esperando você.
1: God will wait for you.
5: Sai do seu lugar.
1: Leave your place.
5: Entrega-te para Deus.
1: Deliver yourself to God.
5: Esse é o primeiro passo.
1: This is the first step.
5: É o primeiro princípio.
1: It's the first principle.
5: Que rege a vida dos vencedores.
1: And leads the life of the winners.
5: Se você quer ser vencedor,
1: if you want to be a winner,
5: você só pode vencer se você tiver Deus.
1: You can only win if you have God.
5: Isso, venham, saiam dos seus lugares, venham, isso, venham aqui à frente. Venham.
1: Leave your places, come forward.
5: Deus está chamando vocês.
1: God is calling you today.
5: Você que dia se afastou dos caminhos do Senhor.
1: Those who one day left the presence of the Lord.
5: Vem.
1: Come.
5: Tudo que Deus fez de bom é para você.
1: Everything that God did that's good is for you.
5: O que o pai faz é pro filho.
1: What the fathers do are for their sons.
5: Pros filhos desfrutarem.
1: For their sons to enjoy.
5: As coisas boas desse mundo.
1: The good things of this world.
5: Não é para os filhos das trevas.
1: Are not for the sons of darkness.
5: É para os filhos da luz.
1: Are for the sons of light.
5: E se você quer ser filho da luz,
1: and if you want to be a son of light,
5: você precisa aceitar a luz.
1: You need to accept this light.
5: E a Bíblia fala,
1: and the Bible tells us,
5: e é para o povo que estava sentado,
1: for the people who were waiting,
5: na região do vale da sombra da morte,
1: in the shadow of the shallow of death,
5: brilhou uma luz.
1: A light came upon them.
5: Essa luz se chama Jesus Cristo.
1: This light is called Jesus Christ.
5: Deixa essa luz brilhar em você.
1: Allow this light to shine in you.
5: Para que você seja filho da luz.
1: So that you may be the son of light.
5: Para que você seja luz.
1: So that you may be light.
5: E para que você possa desfrutar o que Deus tem para os filhos.
1: And for you to enjoy the things that God has for his sons.
5: Todas as coisas boas e gostosas da vida.
1: All good things things in this life
5: são para vocês, filhos de Deus.
1: Are for you, sons of God.
5: Deus fez para vocês vencedores.
1: God did for you, the winners.
5: Sai do seu lugar, chega dessa vida de derrota.
1: Leave your place, leave this life of defeat.
5: Sai do seu lugar, sai dessa vida de derrota agora.
1: Leave this life of defeat right now.
5: Jesus está chamando você para mudar de vida.
1: Jesus is calling you to change your life.
5: Ele quer abençoar você.
1: He wants to bless you.
5: Ele quer curar a sua enfermidade.
1: He wants to cure your infirmity.
5: Ele quer prosperar a sua vida.
1: He wants to prosper your life.
5: Mas o que mais ele quer?
1: But what he wants, most wants,
5: é escrever o seu nome.
1: Is to write your name.
5: No livro da vida.
1: In the book of life.
5: Venha aqui à frente, venha. Jesus está te chamando.
1: Jesus is calling you today.
5: Que Deus abençoe vocês, meus irmãos.
1: God bless you, dear brothers.
5: Nós vamos orar por vocês que estão aqui.
1: We're going to pray for all of those here.
5: Maravilhoso Deus, poderoso Pai. Olha, Senhor, meu Deus, essa multidão que está se entregando ao Senhor. Pessoas que estão aqui, pessoas que estão em casa. A sua palavra foi pregada, Senhor, meu Deus. O evangelho foi anunciado. E essas vidas se entregaram ao Senhor ouvindo a sua palavra. Eu quero crer, ó Deus, que não é questão de mera emoção. Eu quero crer, ó Deus, que não é uma questão de oportunismo ou de mera necessidade. Mas eu creio, ó Deus, que eles entenderam a sua palavra e que eles querem ser vencedores. Entenderam que só os vencedores levarão o troféu. Senhor, meu Deus, perdoai os pecados dessas pessoas. Lava essas pessoas na sua palavra. Purifica essas pessoas no sangue de Jesus Cristo. Lava, ó Deus, lava esse fardo pesado, esse fardo horrível. Senhor, que o Senhor arranque esse fardo agora. Que o Senhor coloque nesse coração agora os seus preceitos, os seus princípios. E que o Senhor transforme essas vidas em vidas salvas. Que essas pessoas venham receber e assimilar os ensinamentos do Senhor. Que permaneçam, que desçam as águas e permaneçam fiéis até a morte. E assim recebam a coroa da vitória, a coroa da vida. Senhor Jesus, vem agora e entra nesse coração. Senhor, entra nesse coração, Senhor Jesus. Entra nessa vida, entra nesse coração, entra nessa vida. Eu creio, Senhor Jesus, que o Senhor está entrando nessa vida. Eu creio que o Senhor está fazendo morada nessa vida. Eu creio que essas pessoas nunca mais olharão para trás, porque eu repreendo todo espírito de derrota. Eu repreendo toda a força do inferno, do diabo. Eu repreendo, tem Deus aqui. Você nunca mais vai entrar nessa casa, nesse coração, espírito imundo, porque agora entrou o Rei dos Reis e Senhor dos Senhores. Agora entrou o Deus que faz de perdedores vencedores, e assim será até o fim, em nome de Jesus Cristo. Ó Deus, escreva o nome dessas pessoas no livro da vida, preserva essas pessoas na sua presença, em nome de Jesus Cristo. Amém, Senhor. Amém, Senhor. Amém. Ó.
1: Amen.
5: Pode bater as palmas para Jesus, meus irmãos. Eu quero agradecer a presença de vocês. Quero pedir aos nossos irmãos obreiros se prepararem para nós ungirmos todo esse povo. Digam comigo assim, meus irmãos: a paz do Senhor Jesus, que maravilha. Digam mais uma vez: a paz do Senhor Jesus. Digam mais uma vez: a paz do Senhor Jesus. Vão com Deus, meus irmãos, que Deus os abençoe. Agradeço a presença de vocês, ouvintes. É uma multidão realmente presente aqui, e o nosso Deus abençoando todo mundo. Nosso endereço é Avenida do Estado, 4568, na Baixada do Glicério. E eu agradeço a presença de vocês, recebo o nosso abraço em nome de Jesus. Sejam bem-vindos sempre, vocês que são da nossa igreja, vocês que são de outras igrejas, bem-vindos sempre à casa do Senhor. O nosso Deus tem para vocês todas as bênçãos que vocês precisam. O nosso Deus está conosco aqui na Igreja Pentecostal Deus e Amor. Muito obrigado, São Paulo, muito obrigado, Brasil. Nós vamos encerrando mais uma transmissão diretamente da sede mundial, que está na Avenida do Estado, 4568, na Baixada do Glicério. Eu sou seu irmão Lourival de Almeida, fique com Deus.
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1: Da manhã em São Paulo, capital, Brasil. Hoje, quinta-feira. Quinta-feira abençoado. Isso mesmo, meu povo. Fazem 10 graus aqui em São Paulo. Hoje, 16 de julho, é uma oportunidade onde Deus preparou para você, para mais um dia, para você regozijar, adorar a Ele que merece a honra, o louvor e toda a adoração. E você que está pelo rádio Deus e Amor, ó, pelo YouTube, Facebook, Instagram, pelo canal Direto com Deus, é, tanto em português quanto no YouTube, sejam todos bem-vindos ao programa Sertão Evangélico. Este programa que é o melhor programa caipira, ó, o maior programa caipira do Brasil, é o Sertão Evangélico. Todos os dias, de 6 da manhã às 7h30, é, pois é, aqui dentro da grade da programação Sertão Evangélico, no rádio Deus é Amor. E sem muita conversa, vamos agora buscar ele, ele que merece a honra, o louvor e toda adoração. Você que está nesse exato momento no campo, na cidade, na estrada, no trabalho, é, você que está passando esse momento difícil da sua vida, vamos orar, vamos interceder. Ore pelo seu filho, pelo seu esposo, pela sua esposa, pelo aquele parente que precisa da libertação. É agora que nós vamos orar por ele, interceder e repreender todo o mal em nome do Senhor Jesus. Busquemos a face do Senhor Jesus. Senhor, aqui estamos mais uma vez na tua presença, te buscando, te adorando e rendendo graças a ti. Pai, oh meu Deus, pedimos a ti perdão pelos nossos pecados, pelas nossas iniquidades e por tudo, meu Deus, que temos feito, falado, agido, pensado, que não te agradou. Senhor, nós reconhecemos que somos falhos, pecadores, e necessitamos da tua misericórdia. Assim como também neste exato momento, Pai, existem centenas de pessoas que estão pedindo perdão. Pedindo perdão pelos seus pecados, pelas iniquidades. Sim, estão reconhecendo que necessita da tua misericórdia. Pai das luzes, aqui estamos neste novo dia, aqui neste amanhecer, orando juntamente com toda essa multidão de pessoas que acompanham pelo rádio Deus e Amor. Muitos estão lá no interior, no sítio, lá no campo, sim, papai, na fazenda, mas todos eles estão agora sintonizados contigo, meu Deus. Pai amado, aqueles que precisam e necessitam de uma bênção urgente, que as tuas mãos de misericórdia possa se estender, ó Deus eterno, sobre todos eles, sobre a nossa vida, Pai. Meu Papai do céu, eu só tenho que te agradecer. É, meu Deus, eu te agradeço, eu te louvo pela vida de cada um que tem, ó Deus, sintonizado nesta programação. Eu te louvo pela família, sim, Senhor, de cada um dos meus irmãos que agora oram conosco. Meu Papai, quantos deles estão agora clamando a ti por misericórdia? É, Papai, esse filho que cada dia tem, a rebeldia tem tomado conta dele. Esta pessoa que tem sofrido tanto, meu Pai amado, com essa desobediência, com a rebeldia, com, até mesmo com as mal companhias, mas essa mãe, mas esse pai continua orando, continua intercedendo pelo seu filho, pela sua filha. Meu Papai amado, quantos filhos que saíram no final de semana e ainda não retornou para sua casa? quantos deles, quantos netos, quantas pessoas que saíram no final de semana, ainda não retornaram à sua casa, e esta mãe, este pai, esta família se encontra ali preocupados, se encontra o meu papai amado, totalmente despedaçados, preocupados porque não tem notícias, meu Deus. Pai, mas é o Senhor que cuida, mas é o Senhor que protege, mas é o Senhor que conhece todas as coisas. Por isso eu te peço neste exato momento agora, Pai, de oração, que o Senhor venha interceder, que o Senhor venha, oh, Pai amado, sim, Senhor, estas lágrimas, olha para aí, esse homem, esta mulher, este pai, esta mãe, em lágrimas, meu Deus. A tua palavra nos diz que o Senhor consegue sim converter essas lágrimas, esses gemidos, meu Deus, e levar até o trono do nosso Deus. Oh, aleluias! Quantas pessoas estão em lágrimas, quantas pessoas agora se encontram já totalmente com o seu coração voltado a ti, com o seu coração totalmente derramado a ti, meu Deus, porque eles sabem que o socorro, que o nosso socorro vem do Senhor, que fez os céus e a terra. Ele sabe, meu Deus, que quando eleva os olhos para os montes, porque é de lá, de onde vem o nosso socorro. Oh, papai, o nosso socorro vem dele, do Senhor. Ele que fez os céus, fez a terra, ele que governa o mundo, ele que sustenta, ele que mantém. Sim, Senhor, não existe outro que tem esse atributo, só o Senhor tem. Meu papai, tenha misericórdia, pai. Tenha misericórdia daqueles que sofrem tanto na rua. Quantas pessoas que estão agora em uma situação de vulnerabilidade social. Quantas pessoas agora eles vivem vagando, ó papai, em calçadas, em ruas. Era uma pessoa que tinha uma vida social tão bem. Era uma pessoa que tinha um futuro tão brilhante. Mas uma situação o colocou agora de uma forma tão precária, de uma forma tão humilhante. Quantos deles estão agora sintonizados, sim, ouvindo a oração, pedindo ao Senhor que o Senhor resgate, sim, resgate dessa casa abandonada, resgata essa pessoa que vive nessas praças, resgata, Senhor, essas pessoas que estão em uma situação tão preocupante, tem uma lei de vulnerabilidade, mas as tuas mãos de misericórdia têm o poder de ter misericórdia, ó Pai, e estender e mudar e transformar estas vidas, ó Deus. Meu papai, que o Senhor nesta manhã, o Senhor venha enviar os teus anjos, sim, meu Deus, a estas casas que estão precisando agora de libertação. Quantas pessoas que agora, ó Deus, estão orando conosco e elas estão ali necessitando, pedindo a ti, ó papai amado, que o Senhor venha libertar este filho, esta filha. Olha para este casamento que vive em uma situação, esta família, uma situação totalmente precária. É a bebida, é em jogos, é a prostituição, é o adultério, é a contenda, é as brigas, é tantas coisas ruins que acontecem nesta casa, nesta família. É o vizinho, oh meu Deus, é o papai, que o Senhor sim, pode, tem o poder, oh Deus, de mudar esta situação, que este esposo que vive totalmente de uma vida desregrada. Olha para esta pessoa que vive uma vida como se não houvesse o amanhã. Olha para esta mulher que tem orado pela salvação do seu esposo, do seu parente, ó pai. O Senhor sim tem o poder de transformar, de mudar e de quebrar todos estes grilhões. O Senhor tem o poder sim de quebrar todas as torrentes que tem ali, ó Deus, estagnado a vida deste homem, desta mulher. O Senhor tem o poder sim de libertar de todos os vícios, tudo aquilo que levava essa pessoa a uma decadência, papai amado. É em teu nome santo, É em teu nome, Santo, que nós repreendemos. É em teu nome, Senhor Jesus, que nós repreendemos todo o mal, que nós repreendemos todos os vícios, que nós repreendemos todos os espíritos que levam ao adultério, à prostituição, que levam esta família, meu Deus, à destruição, ter levado este casamento à falência, ó Pai, mas é em nome do Senhor Jesus Cristo que nós dizemos, esta família não vai fracassar, esta família, ela vai ser edificada, sim, Senhor, vai ser restaurado, vai sim, Senhor, vai ser uma família que na qual irão adorar a Ti, Senhor, oh, aleluias, meu papai amado, quantos agora estão orando conosco, mas estão dentro de um hospital, olha para aí, esta pessoa que está com essas enfermidades que o médico não consegue diagnosticar, essa pessoa que está passando por tratamentos tão fortes, usando medicamentos tão fortíssimos, meu Deus, oh, aleluias, tenha de misericórdia agora, oh Pai, misericórdia dessa família que tem orado em favor do seu parente, o médico já desenganou, mas esta família agora se encontra em oração, esta família se encontra, meu Deus, pedindo a Ti um milagre, pedindo a Ti um milagre urgente, este homem, esta mulher que precisa de um milagre agora, meu Deus, visita agora esta UTI, visita agora este quarto de hospital, esta enfermaria, é agora, meu Deus, que o Senhor venha restaurar a saúde desta pessoa, restaura, repreenda, meu Deus, todo câncer maligno, repreenda, Senhor, todo aquilo, espírito de morte que está tentando, meu Deus, destruir esta família, enfermidade, nós te repreendemos em nome do Senhor Jesus Cristo, que do alto da cabeça, as plantas do pé, ó Deus, que o Senhor venha restaurar agora, que o Senhor venha repreender enfermidade tem destruído essas células, enfermidade tem destruído, ó meu Deus, esse corpo, é tanta enfermidade, ó Deus, é câncer, é tumor, é hérnia, é diabetes, é aquele colesterol alto, meu Deus, olha para o fígado dessa pessoa, olha para esse coração, oh meu Deus, olha o aparelho digestivo desta pessoa que clama aqui agora, Pai, repreende, meu Deus, todo câncer, toda enfermidade, toda AIDS, todo HIV, toda sífilis, todos os espíritos malignos, levado doenças, meu Deus, é parasitas, é tanta enfermidade, bactérias, vírus, protozoários, mas em nome do Senhor Jesus Cristo, a igreja clama, a igreja suplica, a igreja te pede, meu Deus, e juntamente nós repreendemos, meu Deus, a igreja reunida, sim, Senhor, nós repreendemos estes espíritos que levam esta pessoa, ó Deus, a fica toda atrofiada nessa cadeira de rodas, quantas pessoas agora estão com sequela pós-cirúrgica, sim, Senhor, mas em teu nome santo tem poder, é por isso que nós repreendemos, sim, Senhor, oh, aleluias, que esta pessoa que se encontra agora com os nervos todos atrofiados, oh, meu Deus, que o Senhor venha restaurar agora, restaura, meu Deus, essa pessoa que está acamada, que está em uma cadeira de roda, que está, ó Deus, até mesmo com uma sequela pós-cirúrgica ou pós-pandemia, mas há poder no nome do Senhor Jesus Cristo para curar, sim, Senhor, oh, aleluias, meu Deus, nós oramos também em favor daqueles que trabalham, sim, Senhor, que trabalham em lugares tão perigosos, em lugares tão remotos, aqueles que trabalham na estrada, aqueles que trabalham no mar, que trabalham, sim, Senhor, pilotando aviões, aeronaves, nós pedimos a Ti, meu Deus eterno, que o Senhor venha salvar, que o Senhor venha libertar.

ao fazendo os seus afazeres na sua casa. É, papai, quantos deles já estão ali trabalhando desde a madrugada, mas estão com rádios sintonizados, aqueles que estão na roça, aqueles que estão na chácara, no sítio, na fazenda, quantos deles agora estão até mesmo tomando café em família, outros se preparando para ir para o trabalho, mas estão agora sintonizados, estão agora orando conosco e pedindo a ti, meu Deus, que o Senhor venha proteger, que o Senhor venha guardar, que o Senhor venha livrar, que o Senhor venha, que venha ter um dia de produção, meu Deus, que venha ser um dia de bênçãos e de vitórias. Oh, aleluia, meu Deus, olha aí, contempla esta família que está orando juntamente, todos em reunião, meu Deus. Ele já tem esse hábito de orar juntos, meu papai amado, entregando o seu dia. Quantos deles estão agora entregando o seu dia, entregando os seus afazeres, que o Senhor venha prosperar, que venha ter uma boa produção. Oh, aleluias, papai eterno, honra, honra a fé deste irmão, honra a fé desta irmã, honra a fé desta pessoa que está agora convicto da vitória, convicto da salvação, convicto da libertação. Estão, tem a certeza, sim, que estão clamando ao Deus certo, estão clamando ao Deus verdadeiro. É, pra, é Senhor, não tem outro, não tem outro, somente o Senhor é um Deus verdadeiro, é um Deus que salva, é um Deus que cura, é um Deus que transforma, é um Deus que está bem presente na hora da angústia. O Senhor não nos deixa, o Senhor não nos abandona, o Senhor está juntinho de nós. É, papai, quantos destes agora que estão orando, estão ali, Senhor, fraquinho espiritualmente, estão pedindo ao Senhor que o Senhor não deixe ele cair, que o Senhor não deixe eles falharem, que o Senhor não se, que o Senhor sustente, segure em suas mãos. Oh, maravilhas, papai. Essa pessoa que se encontra já sem forças para orar, sem forças para jejuar, sem forças para dobrar os joelhos na madrugada. É, meu Deus, quantos deles já pararam de orar faz meses, dias, Senhor, ou até mesmo anos? Já não consegue, não tem mais forças, já não tem mais vigor, já não tem mais nenhum tipo de, eu posso dizer, vínculo com o Senhor, mas essa pessoa já está ali, acreditando: Senhor, restaura, restaura as forças, restaura, papai amado, renova essa pessoa que antes te buscava, antes este homem, essa mulher, ela te adorava, chorava na tua presença, falava em línguas estranhas, essa pessoa que antes eles tinham uma intimidade contigo, mas agora está aí essa situação, sem ânimo para nada, sem ânimo para te adorar, sem ânimo para ir para a igreja, está sem ânimo, pai, para dobrar o joelho e te buscar. Que essa pessoa venha agora receber a restauração, que eles venham receber ali o vigor espiritual, venham receber uma injeção de ânimos para prosseguirem, para andarem na tua presença e saber que o Senhor, sim, ainda tem muito trabalho, o Senhor, sim, ainda tem projeto, ainda o Senhor tem, sim, algo a fazer com estas vidas, meu Deus. Oh, aleluias, contempla, contempla agora, oh, pai, essa pessoa que é coluna nessa casa. É o homem, é a mulher, é esta, esse jovem, meu papai, que é a coluna dentro da sua casa. É somente ele, é somente ela que continua ali ainda no fervor espiritual. É eles que continuam ali, meu Deus, sendo a última coluna, meu Deus. Ele que clama pela família, ela que clama pelos seus parentes, mas o Senhor tem sustentado, mas o Senhor tem dado forças, mas o Senhor tem dado ânimo para que ele consiga, que ela consiga, o pai, sustentar a sua casa, ser coluna na sua casa. Meu Deus, honra a fé desta pessoa. Talvez é somente ela que é crente nesta casa, talvez, meu Deus, a luta é tão grande na vida deste homem, a luta é tão pesada, é pessoas que, oh Deus, faz até mesmo brincadeira.

dele ser um crente, é pessoas que falam mal pelo fato dele servir a ti. Oh meu Deus, quantas pessoas têm sofrido com isso, sofrido por amor ao evangelho, sofrido, meu Deus, sido motivos de riso na faculdade, na escola, na rua, no trabalho, mas o sangue do meu Jesus repreende sim todo levante, mas o sangue do meu Jesus tem poder para repreender tudo aquilo, Pai amado, que tem feito esta pessoa pensar em recuar, pensando em desistir. Oh meu Deus, sustenta, Pai, sustenta sim, honra a fé deste homem, esta mulher na faculdade, na universidade, lá no trabalho, meu Deus, que toda cilada, que todos levantes do inimigo para fazer essa mulher, este homem perder a fé, fazer eles até mesmo esfriarem na fé, que eles possam, meu Deus, todos os dias ter a convicção que o inimigo se levanta, a peleja é grande, mas vale a pena sim, porque esquecendo das coisas que para trás ficaram, nós prossigamos, ó Pai, e prossigamos adiante, ó Deus, e que nós entendamos, ó Pai, que o nosso alvo é Cristo. Oh, aleluias. Meu papai, olha para esse pastor que se encontra em outros países, olha para esse missionário que deixou a sua pátria, o seu estado, a sua cidade, e agora está tão longe, longe dos seus parentes, longe dos seus amigos, mas está lá pregando o evangelho, está lá, meu pai, mesmo tendo dificuldade no alimento, ali, meu pai amado, e aprender o idioma do país, em se adaptar ali ao clima, mas lá está ele pregando o evangelho. Oh, aleluias, dá sabedoria aos missionários, dá sabedoria aos missionários que estão em outros países, em outros estados, em outras cidades. Quantos deles largaram tudo, deixaram o emprego, deixaram ali os seus parentes e junto com a sua família foram fazer missões, se entregaram, oh, papai amado, sim, assim como Isaías falou, envia-me a mim. Ele disse, ó, Senhor, estou à tua disposição, e hoje ele está longe da sua casa, mesmo sofrendo ali levantes, mesmo sofrendo perseguições, mesmo sofrendo difamações, calúnias, mesmo pessoas falando mal, lá está ele pregando junto com a sua família, alguns com a saúde debilitada, alguns passando prova na sua saúde financeira, mas estão ele pregando a palavra de Deus. Honra a fé destes homens e mulheres de Deus. Oh, aleluias, meu Deus, que o Senhor venha honrar, é, papai, que essa enfermidade não venha fazer estes homens de Deus, essas mulheres de Deus recuar, que o inimigo não venha ganhar, ó Pai, eles no, ali na tentação, que o inimigo não venha ganhar eles no cansaço, que o inimigo não venha, Pai amado, é, meu Deus, vencê-los, mas pelo contrário, que o Senhor venha ajudá-los e eles possam passar por cima das circunstâncias, que eles possam vencer e entender que todo momento o Senhor sustentava ele na maior prova, meu Deus. Oh, aleluia. Quantos deles já perderam os seus familiares? Quantos deles já perderam até mesmo parente próximo ali, meu Deus, até mesmo da sua família, fazendo missões, mas mesmo assim eles continuam, mesmo assim eles prevalecem, permanecem, mesmo assim eles continuam dizendo, eu vou pregar o evangelho fora de tempo e dentro de tempo, com chuva, com sol, no calor, no frio, eles estão já ali convictos da missão e sabe muito bem quem o chamou. Oh, aleluias, meu Deus, contempla agora esta pessoa que já está com o coração totalmente voltado a ti.
É, pai, arrependido dos seus pecados, arrependido do que praticou, arrependido do que ele falou, do que ele pensou. Olha para essa pessoa que agora ouve a programação e se encontra, meu Deus, fazendo coisas tão erradas, passaram a noite toda armado ali, segundo eles, protegendo alguém, segundo eles, ó pai, sendo ali o representante de tal grupo, meu Deus. Mas o Senhor tem um chamado muito grande. Quantas mães oram agora em favor do seu filho que vive, meu Deus, uma situação tão caótica, preocupante. Oh, meu Deus, quantos deles vivem armados em vielas, em becos, em cidades ali, oh Deus, mas o Senhor pode resgatar. O Senhor pode resgatar, sim, Senhor, essa pessoa que vive vendendo, oh pai, tudo aquilo que é ilícito, mas o Senhor pode ir lá restaurar, resgatar, sim, Senhor, e fazer uma mulher, um homem de Deus, oh, para tua glória, papai. É o Senhor que tem cuidado de nós, é o Senhor que tem zelado pela nossa vida, é o Senhor que tem cuidado de cada detalhe, sim, papai. Honra a fé de cada um deles, assim eu te peço e te agradeço, meu Deus, em nome do Senhor Jesus Cristo. Amém e amém, Senhor Jesus. Amém e amém, Senhor Jesus Cristo. Queridos, você que orou conosco agora e sentiu no seu coração de você até mesmo fazer um conserto com o Senhor, né? Quantas pessoas necessitam, sim, de Senhor, ó, eu falhei, eu errei, mas eu tenho uma certeza que o Senhor, neste exato momento, Ele pode te renovar, te restaurar. E você que quer aceitar Jesus ou se reconciliar, o momento é agora. E ora assim comigo: Senhor Jesus, perdoa os meus pecados, as minhas falhas, aquilo que eu falei, que eu pratiquei. Meu Deus, escreve o meu nome lá no céu, no livro da vida, e sela com teu sangue. Amém e amém, Senhor Jesus. Ó, você que tomou esta decisão de fé, de coragem, entre em contato conosco agora. E-mail: queraceitarjesus@ipda.com.br e o nosso WhatsApp: 11 9 5944 4645. Eu disse 11 9 5944 4645. Este é o número de WhatsApp. Manda mensagem de texto, de áudio, dizendo: ó, eu aceitei a Jesus na oração do amanhecer e um pastor que agora está de plantão vai te retornar a mensagem e te direcionar para o pastor mais próximo da sua cidade. Isso mesmo, Igreja Deus e Amor, de portas abertas para te receber, porque aqui é mais do que uma igreja. Somos uma família, a família que vai morar no céu. Isso mesmo, Galdeiro. Aumenta o som, ó. Já está no ar, meu povo, pro Brasil e o mundo, o melhor programa, ó. O melhor programa caipira, não tem outro. O melhor programa caipira da manhã é só o Sertão Evangelho. Pode procurar aí, não tem outro. É nós, é a Igreja Pentecostal Deus e Amor, trazendo o Evangelho, trazendo a alegria do Espírito Santo, que invade, inunda a sua casa, o seu lar. É, você que tá triste agora, se alegra no Senhor Jesus, porque o Espírito Santo tá agora te contemplando. Oh, aleluia! Vamos que vamos, meu povo, você que tá acompanhando da programação pelo canal Direto com Deus, pelo YouTube aí do Direto com Deus, português e espanhol. Você quer continuar aqui no Sertão Evangélico? Pesquisa aí no YouTube Igreja Pentecostal Deus e Amor Oficial ou Sertão Evangélico. Você vai continuar conosco aqui na programação. E você, rádio ouvinte, quer acompanhar por áudio e vídeo também? YouTube. Estamos agora pelo YouTube, Facebook, Instagram. Vamos que vamos. 11 98292 3392. Eu disse 11 98292 3392.
3392. Esse é o WhatsApp para você mandar sua mensagem de texto, de áudio, fotos, vídeos. Talvez você é a primeira vez que tá aqui agora pelo Rádio Deus e Amor ou pelo YouTube. Manda a foto aí, ó. Você que tá já tomando café, o que tá fazendo agora? Tá indo trabalhar? Tá indo para onde? Conta pra gente agora, que daqui a pouquinho faremos menção dos seus comentários. E tá chegando um louvor abençoado, um louvor para alegrar o nosso dia na presença do Senhor, ele que é paraibano. Ivan Luiz, chama meu povo.

0: 4, meu povo! Vamos que vamos, já acordar, despertar. Ontem não amolou a enxada, mas hoje fica molar. Vamos amolar a enxada. Agora, eu faço uma pergunta. Você que trabalha no comércio, né? Hoje é o dia do comerciante. E aí? Vai amolar a enxada ou vai ficar em casa? Hein, ô Valdir? Quem trabalha no comércio hoje, e aí? Feliz dia do comerciante, você que tem, né, a sua quitandinha, você que tem o seu comércio, os ambulantes também, todos vocês que trabalham no comércio, né? Parabéns pelo seu dia. E em algumas cidades também é feriados municipais, né? Você que tá aí na sua cidade, conta pra nós aí, aí é feriado? Ou não? É, porque eu tô vendo aqui que pelo menos umas 15 cidades já tá de folga hoje, é. Vamos que vamos, Ana Lúcia de Ananindeua, lá no Pará. Rapaz, Aqueu, ó, Marcelo e Ana, aqui tomando cafezinho com cuscuz, pão com queijo e bolinho de milho. Manda pra cá só a metade pra me distribuir pra produção. Um abraço, irmã Ana Lúcia. Uau! Deus ou abençoe. Sebastião Pereira, de Quixadá, no estado do Ceará. Bom dia na Santa Paz. Ó, o dia já começou com muito trabalho na roça. Agora eu vou alimentar as galinhas. Solta o galo mecânico para acordar todos os ouvintes. Não é possível que tem gente dormindo ainda. Não, né? Será? Será possível, rapaz? Antônio Carlos, de Araripina, lá no estado do Pernambuco, divisa com o meu estado do Piauí. A paz do Senhor, gastou em cima da carroça, viu? Uma empreitada de hoje. Vamos trabalhar, povo de Deus, que Deus abençoe a nossa quinta-feira. Um abraço, irmão Antônio Carlos, aí de Pernambuco. José Faria, Josefa Maria. Ela é lá da cidade de Souza, da Paraíba. Estou regando as plantas do quintal e já está começando a amanhecer o sol por aqui, viu? Joga água no meu marido Fábio para ele levantar e caçar rumo do trabalho. Rapaz, é possível, viu? Deus abençoe essa programação. Um abraço também, né? A Vitória Mendes com seu filho, que são lá pro Jorge, né? Que é lá de Souza também, da Paraíba. Paraibana arretado os dois, viu? Deus abençoe a todos os irmãos da cidade de Souza, da Paraíba. E tem gente com o Galdério lá na radiola. Galdério, solta o disco aí, ó. Dá o play, na verdade, né?
1: Bom dia, paz do Senhor Jesus, irmão Brás de Brilândia, todo jejum até 11 horas da manhã.
0: Ô, glória!
1: Parando pra noite pra igreja, atuar o Senhor, em nome de Jesus. Bom dia, meu querido, que Deus abençoe vocês.
0: Amém, Deus abençoe, amado.
2: Bom dia. Bom dia. Bom dia a todos, componentes do programa Sertão Evangélico. Que Deus continue abençoando todos vocês, né? E todos Sim. nós. Aqui quem fala é irmã Adriana, da Fazenda do Brejo. Que Deus abençoe a todos vocês.
0: Alô, Fazenda Brejo.
3: Bom dia para vocês. Sou a Cristina Dantas de Guerra Sul do Tietê. Estamos sempre ligadinha,
0: Eita,
3: ouvindo as bênçãos do programa dos irmãos, viu? E a doce paz do Senhor Jesus para toda a Irmandade.
0: Oh, aleluias!
4: Paz do Senhor na graça do nosso Senhor Jesus Cristo. Pro povo que tá deitado. Vamos acordar, esse dia lindo e maravilhoso que Deus nos deu. Aqui é o irmão Rodrigo, em Cristo Jesus, sou do Rio Grande do Sul, sou caminhoneiro, estou passando a capital do nosso estado, Porto Alegre. Que Deus abençoe a vida de cada um, sempre na audiência.
0: Um abraço aos caminhoneiros, né? Vocês que levam ouro, que levam a riqueza do nosso país, né? Deus abençoe os caminhoneiros aqui, são o caminhão, da carreta, os boiadeiros, aqueles que trabalham, né? Também, né? Nos municípios, entre municípios, Deus abençoe todos os irmãos que estão na estrada neste exato momento. E agora está chegando um grande louvor, um louvor abençoado. Elas, Ereni e Débora, conversão.

0: 7h42 em São Paulo, capital, Brasil, e 7h42 lá no, na cidade de Fernando de Noronhas, 5h42 lá em Mato Grosso, e Mato Grosso do Sul, 4h43 no Acre, em algumas cidades do Amazonas, viu? Vamos acordar, meu povo, que tá chegando quem? Nosso irmão João Gabriel, para contar o que Deus fez na sua vida, irmão João Gabriel. Oportunidade aberta para você.
1: Eu era um jovem que vivia na prática do pecado, na vida do mundanismo, uma vida que não agrada a Deus, né? E quando foi um belo dia, a minha mãe, cristã da IPDA, ela me convidou para poder visitar um culto. E eu não gostava muito de crente, não gostava da igreja Deus de Amor, e aí nós podemos ver o trabalhar de Deus. Visitei ao culto na igreja pentecostal Deus de Amor, e ali sentei e comecei a escutar a pregação do irmão, aonde ali, intermédio daquela pregação, o irmão começou a cantar um hino, aquele hino assim: desde o dia em que aceitei ao meu Jesus, minha vida. E ali eu comecei a refletir, comecei a pensar: essa vida que eu estou vivendo, eu não tenho a verdadeira paz, eu não tenho a verdadeira felicidade, eu ainda não encontrei a felicidade. Foi ali naquele momento que eu ergui as minhas mãos no final do culto e aceitei o Senhor Jesus como o único e suficiente Salvador da minha vida. E a partir dali, a minha vida foi transformada. Aonde eu vivi uma vida de tristeza, muitas das vezes angústia, a partir dali, a minha vida foi transformada. A minha vida foi restaurada pela palavra de Deus, pela presença de Deus, que começou a partir dali transbordar em minha vida.
0: Vivia uma vida que não parecia vida. Ele cita com suas próprias palavras, dizendo: ó, vivi uma vida de angústias, de decepções, de ilusões, de falsas amizades, de falsos sentimentos. Mas no momento em que ele entregou a sua vida a Jesus, ele cita: ó, tudo agora mudou. Tudo agora, o que era trevas virou luz, e o que era angústia agora tornou-se em alegria. Eu quero convidar você que está passando uma situação semelhante a essa, ou igual ou pior, pois é, de hoje, quinta-feira, participar conosco em um de nossos cultos aqui na Igreja Pentecostal Deus de Amor. Nós temos 5 cultos para você: 7, 9, 11, 15 e às 19 horas, aqui na Avenida do Estado, 4568, Liberdade, São Paulo, entrada principal pela Avenida Prefeito Passos, número 10. E você que se encontra em outras cidades, em outros estados, você pode procurar uma Igreja Deus de Amor mais próxima de você no ipda.com.br. Procure ali a parte de endereços, coloca o seu CEP ou o seu endereço ali, vai encontrar a IPDA mais próximo de você. Igreja Deus e Amor, aqui é mais do que uma igreja, somos uma família, esta família que vai morar no céu. Vamos que vamos, meu povo, Sertão Evangélico no ar pro Brasil inteiro. E daqui a pouquinho nós temos uma convidada toda especial aqui no Sertão Evangélico, Rose Santana. Rapaz, a mulher de oração, viu? Todo sábado está aqui na sede mundial clamando por essa igreja, clamando por mim, por você, é isso mesmo. Ela vai estar conosco aqui tomando esse café que derruba macaco do galho. Será que ela vai tomar café sem açúcar? Ou toma café com açúcar? Pois é. Daqui a pouquinho, então, aproveita este momento para você, ó, compartilhar a programação. Compartilha no grupo aí do condomínio, nos grupos de faculdade, nos grupos de venda. Compartilha no seu status para mais pessoas serem alcançadas por Deus nosso Pai. Galdério, dá o play na radiola que tem gente contigo aí, Galdério.
2: Bom dia, paz do Senhor, irmão Zaqueu. Paz. Estamos aqui na audiência, irmã Paola, do estado do Paraná. Estamos todos os dias na audiência, mas nem sempre conseguimos mandar áudio para o irmão. Estou aqui já acordada desde as 4:30 da manhã. Cedo, e agora, hein? Vamos fazer aquele pão caseiro gostoso para a glória de Deus. Tenha um dia abençoado.
0: Nós todos, Deus abençoe.
3: A paz do Senhor Jesus, que é Edivaldo de Santa Isabel do Pará. Já estou aqui limpando aqui já as baias dos boi, e a dona Eliana ainda não chegou com café ainda.
0: Ah, não é possível.
3: Com esse poiquinho aí pra dar um gritozinho aí.
0: Pra sem tomar café ainda, homem? Ah, pai, segura esse fogo.
3: Guarda todo, em nome de Jesus.
0: Tem gente que tem medo, viu? É. Deus abençoe, meu amado.
4: Paz do Senhor Jesus, aqui é Marcelo de Araguapaz, do sítio El Shaddai. Um abraço para todos vocês aí. E nós estamos aqui tomando um cafezinho daquele especial.
0: Qual?
4: Venha tomar um café conosco aqui. Joga água na minha esposa, Márcia Borges do Carmo, pra ela acordar.
0: Acorda, irmã Carmo! É só mandar endereço que a produção, todo mundo aqui vai tomar café aí na sua
5: paz
0: casa.
5: Paz do Senhor, irmão da Deus de Amor, de Deus da Igreja. É o Gilmar João de Goiânia. Manda um abraço aí pro meu filho Arthur lá em Morras, Goiás. O Arthur Gabriel, minha filha aqui em Goiânia, Isabela Vieira.
0: Deus abençoe os irmãos de Goiás. Um grande abraço pra vocês todos.
6: Moro aqui no sítio Paraíso, aqui no Rio Itapicuru, no estado do Pará. Manda um alô pra todos nós que nós estamos...
0: Você tá dormindo, viu, irmã? Você tá debaixo da coberta, a voz não engana não. Dá aquele água, Aldero. Vamos despertar, que tá chegando agora Elias Fraga cantando Chuva de Poder.

0: 8h52 em São Paulo, capital Brasil, e chegou o momento, meu povo. É, chegou o momento aonde você vai compartilhar a programação, sabia? Chegou o momento onde você vai pegar esse seu celular, ó, vai mandar o link do programa para o maior número de pessoas que você puder. E você que está pelo rádio Deus e Amor, eu te convido, ó, para você acompanhar em áudio e vídeo, para você vir migrar pro YouTube, isso mesmo. Você está pelo rádio Deus e Amor, você quer do Norte, Nordeste, do Sul, do Centro-Oeste. Vamos agora pro YouTube, vamos bater mil pessoas simultâneas na live. E lembrando os irmãos que daqui a pouquinho nossa irmã Rose Santana, você conhece a irmã Rose Santana? Pois é, né? Tem um, ó, Santana, decora esse nome Santana, daqui a pouquinho nós estará conosco aqui no Sertão Evangelho, tomando esse café abençoado. E agora chegou o momento da palavra de Deus, onde nós iremos refletir sobre a palavra que edifica e que dá-nos alimento. Vamos que vamos, Gênesis, hoje é Gênesis, viu? Gênesis, capítulo de número 28, e verso de número 15. É um texto que muita gente já conhece, né? A visão da escada de Jacó. Olha para esse texto que você vai aprender um pouco da palavra do Senhor, que diz: e eis que estou contigo e te guardarei por onde quer que fores, e te farei tornar a esta terra, porque não te deixarei até que haja feito o que tenho dito. Escuta essa parte aqui, ó. Porque não te deixarei até que haja feito o que tenho dito. Eita, glórias! Né? Quantas pessoas estão vivendo esse momento da promessa de Deus? Jacó, todos nós conhecemos esse homem, né? Que no verso 11 cita: chegou a um lugar onde passou a noite, porque já o sol era posto. Entenda só. E tomou uma das pedras daquele lugar e a pôs por sua cabeceira e deitou-se naquele lugar. E Jacó sonhou, e eis que era posta na terra uma escada cujo topo tocava nos céus. Ó, e anjos de Deus subiam e desciam por esta escada. Jacó, caminhando cansado, chega ao momento onde ele decide descansar, deitar, pega umas pedras, coloca como hoje, na nossa língua de hoje, um travesseiro, e lá está ele. E Deus concede a ele uma das visões mais lindas e belas. Ele contempla anjos de Deus subindo e descendo sobre esta escada. E eis que o Senhor estava em cima dela e disse: eu sou o Senhor, Deus de Abraão, teu pai, e o Deus de Isaac. Esta terra em que está deitado te darei a ti e a tua semente. E ele faz novamente a promessa: e a tua semente será como o pó da terra. Olha só, e estender-se ao ocidente e ao oriente e ao norte e ao sul, e a tua semente serão bendita todas as famílias da terra. Quantas pessoas que fizeram igual Jacó, né? Você que saiu às vezes da sua terra, da sua cidade, você que às vezes está temendo na sua cidade e está ali entregando a Deus a sua vida, a sua família, a sua casa, os seus bens, e o Senhor fez a promessa a você e você hoje está preocupado: Senhor, já passaram-se anos, já passaram-se dias e até agora nada aconteceu. Está na hora de você colocar a sua fé em ação e saber que o Senhor, ele é contigo, e saber-se de que o Senhor, ele vai te guardar os teus caminhos, os teus passos, aonde tu passares. Eita, glórias! E o Senhor, ele vai honrar o seu nome, sim. O Senhor, ele não deixará acontecer de tu se envergonhar. Pois é, isso mesmo. E aqui diz mais, ó: e porque não te deixarei até que haja feito o que tenho dito, que o Senhor prometeu a você, meu amigo, minha amiga. O Senhor vai cumprir na sua vida. Não desista. Não olhe pro retrovisor do passado com o intuito de você dizer, ah, eu prefiro tá lá. Não. Confiança no Senhor, que o Senhor lhe fará, cumprirá as promessas deles na sua vida. Isso mesmo, Avenida do Estado, 4568, Liberdade, São Paulo, este é o endereço aonde você vai vir hoje aqui cultuar conosco, 7, 9, 11, especialmente às 15 horas e também às 19 horas, aqui na Avenida do Estado, 4568, Liberdade, São Paulo, e entrada principal pela Avenida Prefeito Passos, número 10. Venha para cá, traga a sua família e com certeza o Senhor tem uma palavra de edificação para você e para a sua casa. Vamos que vamos, Galdério, tem gente lá, é com Galdério, é com Caliel, Manuel Messias de Floriano, lá do Piauí. Bom dia, presbítero Zaqueu. Estou de pé desde as 5 da manhã, indo rumo ao trabalho na feira da cidade vender minhas verduras. Um abraço a todos os comerciantes, viu? E toca o som da trombeta pra gente. Alô, Floriano, alô, você que é aí de Angical do Piauí, Água Branca, Amarante, Regeneração, um grande abraço, você que também que é de São Raimundo Donato do Piauí, Rita de Cássia, de Garanhuns, lá do Pernambuco, bom dia, paz a todos, o fogão já está aceso, preparando aquele café abençoado. Estou aqui fora, respirando o ar puro da manhã e apreciando a vista. Solta o som do sabiá laranjeira. Garanhuns é uma cidade bonita. Irmãos, e lá é pouco frio sim, viu? Lá é frio, rapaz. Meu Deus. Também tem Caetés. Grande abraço aos irmãos do Pernambuco. E chegou o momento do nosso break, do nosso intervalo. E já já a gente volta com você.
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1: Sete horas.
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8: Estamos de volta, meu povo, para você que está agora sintonizado no Rádio Deus e Amor. Eu quero te convidar, você agora, a migrar pro YouTube, porque temos hoje uma convidada especial. Ela que tem atribuições, meu Deus, muito, é até difícil falar, de uma lista de um caderno de 48 folhas. Gente, Rose Santana, Deus abençoe, irmão Santana. A paz do Senhor Jesus Cristo, seja bem-vindo ao programa Sertão Evangélico.
9: Paz do Senhor, irmão Zaqueu, paz do Senhor a todos os nossos queridos ouvintes. É um prazer, um privilégio grande estar aqui nesta manhã com vocês para expressar tudo aquilo que Deus tem feito em nossas vidas, né? Estou muito feliz, muito alegre de estar aqui com vocês.
8: Oh, maravilha de Deus! A irmã Rose Santana, gente, ela que atua aqui na nossa sede mundial. E algo que sempre a gente fala é que ela é, ó, muita gente não sabe, ela é responsável do ciclo de oração da nossa sede mundial. É isso mesmo, irmã Rose?
9: Isso mesmo. Todos os sábados eu estou aqui com um grupo de mulheres e homens de fé, clamando a Deus pelas almas, pela igreja, pelas missões. E aí estamos nesse propósito, né, para que o Senhor salve vidas. Tem sido assim, cada sábado, uma nova experiência com Deus.
8: Pois é, e você que está sintonizado no Rádio Deus e Amor, está pelo YouTube, Facebook, Instagram, você quer mandar para a irmã Rose perguntas, tirar algumas dúvidas, você não conhecia ou não conhecia, você que acompanha ela, né, às vezes nas lives aí, pois é, né, manda para cá. Ó, 11982923392, 11982923392, ou então manda aí no YouTube, que daqui a pouquinho nós responderemos as suas perguntas. Irmã Rose, enquanto a gente prepara o cafezinho aqui, nós iremos chamar quem? A Cristine, para trazer a notícia do dia. Cristine, conta aí a novidade do dia.
2: Digital. Tecnologia amplia controle e muda decisões na produção.
10: levantamento de tendências para esse ano destacou a tecnologia de dados, inteligência artificial e sustentabilidade no agro. Esse cenário mostra que o campo está cada vez mais ligado à informação e à gestão precisa. Na prática, ferramentas digitais podem ajudar a reduzir desperdício de tempo, água e insumos. Também colaboram para encontrar falhas mais cedo e usar melhor a área produtiva. Além disso, tecnologia no campo não serve apenas para propriedades grandes. Com o planejamento, ela também pode apoiar decisões simples e úteis no dia a dia. Portanto, a inovação deixou de ser assunto distante e passou a ser ferramenta de produção. Assim, quem usa melhor a informação ganha mais controle e menos improviso. E por isso, tecnologia e gestão caminham juntas na nova rotina do agro.
8: 7:05 em São Paulo, horário oficial de Brasília. Irmã Rose Santana conosco aqui hoje na programação do Sertão Evangélico. Irmã Rose Santana, eu vou lhe fazer uma pergunta. E ó, vou lhe fazer uma pergunta, e só que você vai responder, sim, depois da notícia, depois das minhas palavras benditas. Irmã Rose,
11: sim.
8: Você é responsável pelo tipo de oração aqui na sede mundial. Eu lhe faço a pergunta, mas se vai segurar a resposta, segura a resposta. Quantas vidas que você já viu chegando aqui no ciclo de oração, arrasada, despedaçadas e totalmente oprimida, entendeu? E eu sei que você já viu milhares de vidas. Agora você vai citar para nós um que marcou a sua vida. Teve alguma que você olhou, essa vida aqui marcou minha vida, a situação? Porque nós sabemos que a Igreja do Amor é igreja de oração. E o inimigo, quando chega aqui, ele tem que sim sair em retirada. Então, eu acompanho bastante aqui, pessoas vêm amarradas, pessoas vêm pra cá totalmente possessas e saem daqui regozijando. Você vai contar pra nós esta experiência dentro aqui da nossa sede mundial, no ciclo de oração. Combinado?
11: Combinado.
8: Pronto. Chega agora minhas palavras benditas com a professora Fabiana Barretos.
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13: Olá, pessoal. Eu sou a professora Fabiana, professora de português, e hoje vamos falar sobre alguns erros comuns. Menas e meia. Estranho, não é? A estranheza é porque o advérbio não se flexiona em gênero nem em número. No entanto, o que mais vemos por aí no dia a dia são as pessoas falando e escrevendo, por exemplo, a professora está meia cansada hoje. Porém, o correto nesses casos é: a professora está meio cansada hoje. Menas simplesmente não existe. Mesmo referindo-se a palavras femininas, usa-se sempre menos. Havia menos pessoas naquele departamento. Havia menos pessoas naquele departamento. Quem nunca ouviu por aí, seja feliz? Ou ainda, espero que esteja bem. O subjuntivo de ser e estar é seja e esteja. Portanto, o correto é que seja feliz, que esteja bem. Nada de escrever, por exemplo, espero que esteja bem. Agora, vamos falar sobre mas e mais. Mas é conjunção adversativa e significa porém. Veja esse exemplo. Gostaria de ter viajado, mas tive um imprevisto. Errado. O correto é: gostaria de ter viajado, mas tive um imprevisto. Gostaria de ter viajado, porém tive um imprevisto. Mas com I é um advérbio de intensidade, também indica quantidade. Vamos a um exemplo. Adicione mais açúcar. E quanto a obrigado e obrigada? Nunca é demais dizer: homens dizem obrigado, mulheres dizem obrigada. Muito obrigada, disse a recepcionista. Um outro exemplo, muito obrigado, disse o homem ao sair. Bom, pessoal, por hoje é só. E lembrem-se, nossas palavras são poderosas. Imagine-se benditas. Até a próxima.
8: E 10 em São Paulo, capital, Brasil. Deus abençoe os irmãos que estão agora sintonizados pelo YouTube. Vamos aumentar a audiência, deixar o seu like para mais vidas serem edificadas e recebam uma bênção do Senhor Jesus. Irmã Rose, agora conte para nós. Conte tudo, não esconda nada. Conte para mim, para nós agora, que qual foi a experiência que você viu ali, que você disse, ó, esse aqui marcou minha vida aqui no ciclo de oração.
9: Olha, Zaqueu, nós no ciclo de oração recebemos assim muitos pedidos de oração, né? E me acompanha muitas mães. Inclusive nós temos muitas irmãs de outros ministérios. E uma das vezes, né, a irmã chegou a mim e falou, irmã Rose, o meu filho tocava na igreja, participava, não na nossa igreja, mas em outra igreja, mas meu filho agora está numa banda, está tão estranho em casa, irmã, eu estou muito desesperada e eu preciso, irmã, que a irmã me apoie, me ajude em oração. Aí orei por ela, que termina o culto, eles gostam muito de vir conversar com a gente, né? E eu passivamente, eu gosto de atender um por um, oro por eles, escuto, né, o que eles querem dizer. E acabamos sendo assim bastante amigos, né? Tem essa comunhão. E passou alguns dias, não sei falar o tempo entre esse pedido de oração. Ela veio, irmã Rose, eu quero, como o culto de manhã não tem aquela oportunidade de contar a bênção, ela me buscou. Olha, o meu filho voltou para a igreja, saiu daquela banda que já estava levando ele para um mundo assim totalmente oposto ao que nós ensinamos, e eu estou muito feliz, quero agradecer a Deus. E a oração não é minha, ela é a oração do povo de Deus, porque nós nos reunimos e juntos nós fazemos o propósito de interceder pelas mães, pelas vidas, né? E ali ela veio, nossa, com muita alegria contar esta vitória.
8: E aí, né? O trabalho é essencial, né?
9: É. Aí, passado também outro tempo, outra mãe também veio pedir oração. Então, assim, todos os pedidos que nós recebemos, nós oramos com a igreja. Nós temos um momento ali que nós levantamos os pedidos, elas escrevem papel e traz o nome. E ali, não somente eu, mas junto com toda a igreja, nós oramos por esses pedidos de oração. Então, são pessoas curadas. Uma irmã do câncer, ela falou, olha, irmã Rose, eu venho aqui aos sábados de manhã, o médico já tinha me desenganado. Mas à medida que eu vim fazer a campanha aqui com vocês de oração aos sábados pela manhã, eu estou muito grata, eu não sou membro dessa igreja, mas o Senhor me curou, o médico disse que eu já não tenho mais nada e vou continuar vindo aqui, apesar de ser membro de outra igreja, mas a vitória eu alcancei de Jesus através da campanha de oração. São vários relatos, às vezes eu não consigo lembrar todos, mas são vários relatos que dia a dia nós vamos acompanhando e glorificando a Deus, né? Eu me sinto muito feliz por fazer parte dessa obra e estar orando ali com os irmãos, e a oração, eu sempre digo que é o combustível do cristão, não somente para cura, né, mas para nos dar uma direção. A oração é maravilhosa.
8: Gente, ciclo de oração, ó, todos os sábados, em Corário, irmã Rose,
9: das 9 até as 11.
8: Ó, aqui na sede mundial. Então você já se programe aí. Você quer ter de outras cidades, pode vir pra cá, entendeu? Oh. A irmã Rose Santana está lá, o firme, valente, orando por vocês e repreendendo todo o mal. Gente, ó, pra quem não sabe, a irmã Rose, ela é baiana, gente. Ó, foca, dá um close aqui.
9: Nasci na Bahia.
8: Nasceu na Bahia.
9: Porém, fui criada em São Paulo.
8: Mas nunca foi na Bahia.
9: Oh, meu Deus.
8: Depois que cresceu.
9: Casei, né, com o pastor Kleber, para quem não conhecia, eu sou esposa do pastor Kleber, nós tivemos uma vida de missões.
8: Sim.
9: Há 10 anos nós viajamos para vários estados do Brasil, moramos fora e também no exterior. Mas Jesus nunca
11: e me levou pra Bahia, mas eu sou baiana.
8: Oh, ela é esposa do pastor Kleber de Oliveira, pra quem não conhece, aquele que fala, isto não é um milagre, isto é um milagraço. Gente. Ele tirou essa frase de onde?
11: Não sei de onde ele
8: tirou. Oi, Kleber de Oliveira, um grande abraço, eu creio que tá ouvindo a programação agora, tá?
11: Olha.
8: Acordou, será?
11: Eu não sei se ele acordou, eu assisti ele descansando, mas acredito que ele já tenha levantado, sim.
8: Acorda, pastor Kleber de Oliveira, rapaz. Irmã Rose, você que falou que nunca pregou, nunca foi, visitou a Bahia, né?
11: Não, depois que eu nasci e vim para São Paulo.

0: No Bahia, ó, irmão Santana tá aqui, ó, viu? Gente, tá chegando agora um grande louvor abençoado pra animar a nossa manhã, ele, pra alegrar a nossa manhã. Mas antes, irmã Rosa, ó, tem uma missão aqui, ó. Nós temos aqui a nossa mesa, farta,
1: ai,
0: né?
1: Ai, meu Deus, eu sou tão devagar pra comer, meu
0: ali,
1: pai.
0: Ó, milho cozido. E aí, esse aqui é o quê, irmã Rosa?
1: Esse aqui?
0: É.
1: Parece uma tapioca, mas acho que é uma crepioca,
0: crepioca,
1: né?
0: Crepioca, rapaz.
1: É que é diferente da que eu faço, mas é uma crepioca recheada ainda.
0: Nosso chique. Muguzá, né? Em alguns...
1: Assim, eu conheço isso aqui como grão de bico.
0: Grão de bico. É cultura diferente,
1: grão
0: né?
1: De bico, não. Acho que...
0: Ela é igual eu, gente.
1: Ai, gente, eu não sei o nome das coisas.
0: Bolo de laranja.
1: Canjica, não é canjica?
0: Não, canjica
1: parece,
0: é
1: parece arroz doce, mas não é arroz doce, é com milho.
0: É com milho.
1: Isso.
0: É, tá vendo? Ela conhece como grão de bico, viu, gente?
1: Não, grão de bico, não, acho que grão de bico é outra coisa. Peraí, peraí, não, não, não, não.
0: Burgou tudo aqui.
1: Apaga.
0: Travou tudo.
1: Vou falar a verdade, eu faço muita comida em casa, mas esse aqui eu nunca fiz.
0: Nunca fez. Tá bom, não. Então vamos, temos grão de bico da nossa irmã Rosa Santana.
1: Grão de, bico é feijão?
0: É feijão, é tipo feijão.
1: Então não, não é grão de bico, isso aqui é outro nome que eu não sei. Alguém escreve aí.
0: Alguém escreve aí, gente, ajuda a nossa irmã Rosa Santana pra saber que nome, o que, ela quer falar. Nós temos aqui nosso bolo de laranja.
1: É uma canjica, é uma canjica de milho.
0: Canjica de milho,
1: é isso aí.
0: Canjica de milho e também nosso pão caseiro recheado.
1: Tá recheado, ai, tá lindaço.
0: Presunto e queijo.
1: Olha, eu gosto muito de pão.
0: Pão?
1: Pão é uma tentação pra mim.
0: Você gosta de pão recheado?
1: Gosto.
0: Pronto. Daqui a pouquinho tem um pão pra você, então. Lucas, aí você tem que procurar esse pão em algum lugar. Dá pra dar um pão de presente do sertão.
1: Eu gosto de pão. Não tenho tempo muito pra fazer, mas eu gosto de fazer pão, gosto de comer pão, ai.
0: Delícia demais, hein? Gostou demais.
1: Meu regime com pão é difícil. Meu Deus do céu.
0: Eu acho que todo mundo sofre com isso, viu?
1: Acho a nossa cultura, né?
0: Pois é, viu?
1: E quando eu viajo a um outro país, como eu viajei no tempo passado, agora a gente tá mais fixo aqui na sede, a primeira coisa que eu, quando não me identifico com a comida, né, do lugar, do país, né, que é diferente, aí a única coisa que eu procuro é se tem pão. Aí tem um pãozinho, eu não vou passar fome, até que eu vou me adequando àquela comida daquele lugar.
0: Ei, rapaz, posso até imaginar, viu?
1: Quando a gente sai a missões, a gente tem esse desafio, né, na culinária, né, que nosso básico aqui é diferente. Muitos lugares não comem feijão, né?
0: Eita.
1: Hoje eu já me adequei a não comer muito feijão. Mas chegava nos lugares e não tinha feijão. Ai, meu Deus, pra mim era tão difícil. E aí você vai aprendendo a comer o que tem, né? E aprendendo, trabalhando o paladar. E até que foi bem. Mas o pãozinho não pode faltar.
0: Pãozinho é essencial, viu? Chega agora a nossa irmã Erini Miranda cantando Grande Julgamento.

0: 7h21 em São Paulo, vamos prosseguindo aqui, segura esse relógio, o relógio não para, o relógio tá de, meu Deus, esse relógio aí tem que segurar ele, rapaz. Não é possível que, Galdero, segura esse relógio, vamos nesse tempo aí, irmã Rose tá aqui já, experimentando o grão de bico.
1: De bico não.
0: Ah, é canjica?
1: É canjica.
0: Canjica. Experimentou, lembrou qual que é o paladar dela. Ativou
1: muito
0: o paladar.
1: Muito bom, muito bom.
0: Muito bom.
1: E esse aqui tá com paçoca.
0: Com paçoca?
1: Meu Deus, tá uma delícia.
0: Ó, oh, você me... eu tô no vídeo.
1: Muito bom.
0: Irmã Rose.
1: Oi.
0: É, sabemos que as instituições Reviver, em geral, todas, estão todos elas em um propósito que tá chegando o Agosto Verde. Eu lhe falo, como que está os preparativos, como que está a fé, a animação, como que está, como que se pode dar-nos uma novidade agora sobre isso?
1: Novidade?
0: Novidade. Eu falo novidade assim, em relação a, ó, estamos empenhados, estamos...
1: Olha, eu na verdade apoio, sou colaboradora da Associação Help Deus e Amor.
0: Sim.
1: Só que a Help, aí muitos perguntam, Manrose, por que Help? E por que a fundação são, como a gente vinha sempre ouvindo, são irmãzinhas, são dois braços assistenciais da nossa igreja. O foco é sempre ajudar ao mais necessitado. Nós apoiamos membros da nossa igreja, pessoas não crentes, nós apoiamos a vasta, como que eu possa dizer, a necessidade da nossa, da população é muito grande.
0: Sim.
1: Tanto membros da igreja como não membros. Então, os dois braços assistenciais estão aí para abraçar, ajudar financeiramente, com medicamentos, cirurgias, até nós já aportamos, ajudamos muitas pessoas que precisavam de um apoio. E tem sido, assim, muito gratificante. É, eu vejo você falar muito do Piauí, né?
0: Sim.
1: E lá eu fui à Paulistana. Aí você vê que ali, em determinados lugares, é uma seca tão Sim. grande. E Deus já nos abençoou na Fundação Reviver. Tanto as duas, né? A Fundação Reviver e a Associação Help pôde cavar poços para que aquele povo pudesse receber água. Água limpa, água potável para beber. Você imagina você ir num lugar, pedir um copo de água e a água vir amarelona, marrom.
0: Isso,
1: sabe?
0: Salubra, né?
1: Saluba. Então, e uma, andar tantos metros, sei lá, não sei, tantos quilômetros, na verdade, para pegar água, para fazer uma comida em casa, lavar uma roupa. E ali, né, em Paulistana, nós temos também Afonso, eu não sei muito bem os nomes, mas a gente já tem mais de 7 poços cavados e aquela região ali, todos podem se beneficiar da água. E é um dos trabalhos que nós já fizemos pela Associação Help, juntamente com a Fundação Reviver. Nós temos casas abertas que atendem aos moradores de rua, ali eles trocam de roupa, tomam um café da manhã bem servido também. Tomam um banho, trocam de roupa, ouve a palavra, é passado por um psicólogo, né? Então nós temos parceria com o pastor Gessé Ávila. Então, são vidas que estão sendo abraçadas, saem muitos que querem, porque quem não quer, a gente não pode insistir, mas muitos já retornaram ao lar, à família, e são pessoas, alguns deles, estudados, formados, que se decepcionaram com a vida e começaram a andar, entende? Então, quando você vê aquela vida restaurada e de volta à sociedade, ai, olha, não tem preço. Eu já chorei muito com eles, porque você começa a ouvir o testemunho de própria voz deles e ver o quanto Deus tem feito através dos braços assistenciais da igreja. Tem sido muito forte. E para você que queira conhecer um pouquinho mais do nosso trabalho, acesse no Instagram Associação Help Deus e Amor. Lá nós temos muitos vídeos, testemunhos das pessoas que realmente foram encontraram Jesus através da casa aberta. Nós também temos um trabalho muito lindo, 60 mais, para as pessoas acima dos 60 mais, 60 anos de idade, que às vezes se sentem desprezado pela família, rejeitado, e aqui pelo menos nós temos o ateliê, as irmãs vêm, fazem trabalhos. Tem sido assim muito maravilhoso o que Deus tem proporcionado através da associação Help e também da fundação.
0: Você vê aí a vasta gama de projetos.
1: São projetos.
0: Que a Igreja Deus e Amor, ela tem trabalhado arduamente, né? Arduamente. É, se nós pararmos para falar, todos os trabalhos da Igreja Deus e Amor, gente, é mais de quase três, estão três décadas já de trabalho, gente. É, são três décadas do Senhor mostrando que o Senhor está nesse negócio. Então você que tem ajudado, tem contribuído, continue, tenha certeza que quem vai te recompensar é Ele que fez os céus e fez a terra. Irmã Rose, já não voltamos pro assunto, só que eu vi que tem pessoas acompanhando a programação que são, que estão, irmã Rose, estou aqui ligadinha na programação.
1: É, eu tenho uma tia muito querida, minha tia Erotildes, inclusive há um pouquinho de tempo atrás, ela não teve muito bem de saúde, mas nós oramos e Deus trouxe a saúde de volta a ela. Ela está nos ouvindo. Ela realmente ela não é membro da Deus e Amor, ela é membro da Igreja Tempo de Deus, mas sabe aquela ouvinte assídua?
0: Sim.
1: O radinho dela, ela fala: Rose, eu não desligo, eu acompanho as orações, a programação, eu amo, um beijo. Tia, Deus te abençoe. Nós estamos aqui também intercedendo pela senhora, assim como a senhora sempre também intercede por nós. Oh. Ela é um membro, Deus é Amor, mas e outra igreja, mas estamos juntos no mesmo propósito, que é servir ao Senhor. E um abraço a todos os nossos ouvintes, né, que estão aí fielmente também todas as manhãs, né? Eu escuto sempre, eu acompanho bastante o programa Sertão Evangélico, me divirto, dou risada e vejo os irmãos tão distantes aí, sempre mandando um bom dia. Felizes, né? Parabéns para os irmãos estarem nos acompanhando.
0: É,
1: eu acompanho, eu gosto muito de acompanhar o Sertão e ouvir as novidades dos irmãos que estão tão distante, que a gente tem uma vida diferente aqui na cidade,
0: muito,
1: né?
0: Diferente, né?
1: E o povo lá tranquilo, né? No campo.
0: Tirando leite, no curral.
1: Tão cedinho, mas eu acredito que eles também, para acordar tão cedo, eles deitam cedo, né?
0: Pois é, né?
1: Nós aqui temos uma vida que se deixar, vamos dormir muito tarde.
0: Verdade. E outra coisa, domingo tem festa na sua casa, parece?
1: Então, domingo, pra glória de Deus, a minha filha, a Isabelle, tem até um testemunho muito bonito no Instagram das Mulheres de Fé, do que Deus fez na vida da Isabelle através da oração. É por isso que eu participo muito da oração, porque o que Deus já fez na minha vida através da oração, eu não posso deixar de orar. E a Isabelle, hoje, domingo, ela completa 19 anos e eu estou grata a Deus.
0: Eu dou a idade, viu, Isabela?
1: A Isabelle, de pequena, ela foi diagnosticada com... Na verdade, eu estava no estado, fui transferida, não deu tempo para concluir o exame. Mas ela tinha uma especialidade, assim, muito difícil. Ela não falava, ela não interagia. E através da oração, Deus fez uma obra tão grande. A Isabelle é muito inteligente, ela já está fazendo faculdade. Ela não interagia com as crianças, hoje ela é uma líder nata de pequeno Galileu. Eu também fui professora do Galileu, tá?
0: Oh.
1: Há uns bons anos atrás.
0: É de
1: Mas,
0: tia.
1: É, aí quando eu estava pregando com o Kleber nas igrejas, eu sempre segurava as crianças, né? E fazia ali a escolinha e meus filhos foram crescendo junto comigo. Eu tenho a Isabelle e o Gabriel, são dois filhos que Deus nos deu, e essa menina, pra glória de Deus, está aí completando 19 anos domingo, e vai ter bolo, sim,
0: vai ter bolo, Isabelle. Ó, já falo, Isabelle, feliz aniversário pra você, já adiantado, tá bom? Que Deus possa multiplicar os seus anos de vida e te dar sabedoria, conhecimento, tá?
1: Amém,
0: bom?
1: Amém, obrigada.
0: E também, uma novidade que tinha, você foi professora do nosso operador de áudio, do Galdério, rapaz, do Jonathan.
1: Meu Deus.
0: Ele tava lá agora, foi minha professora, viu?
1: Eu fui professora de vários adultos hoje, né? Graças a Deus. Pode deixar a sementinha da palavra de Deus no coração de cada criança.
0: Isso é bom demais.
1: Naquela época, né? Que hoje cresceu na presença do Senhor.
0: É verdade. Isso é bom demais, gente. Irmã Rosa, as suas considerações finais. Estamos chegando já no final do programa.
1: Meu Deus, passou rápido,
0: passou,
1: né?
0: Passou rápido demais.
1: Misericórdia. Olha, muito obrigada, né, pelo convite. Estamos aqui sempre na sede mundial. Convido vocês para estarem conosco no Círculo de Oração, sempre que houver essa oportunidade. Deus abençoe a todos em nome de Jesus.
0: E o Instagram da nossa, tem um Instagram da Mulheres de Fé, ou Círculo de Oração, como é que é?
1: Olha, tem sim das Mulheres de Fé, né, que é liderado ali pela irmã Débora, sim, pela equipe, assessoria que ela possui. O Círculo de Oração, no caso, que é um culto de oração, na verdade eu não tenho a parte.
0: Ó, tá vendo? Vamos que vamos montar um Instagram pro Círculo de Oração da nossa sede mundial. Você acha que não vamos estar ligado no Instagram, não? Estão todo mundo lá no Instagram, viu?
1: Meu Deus. Eu não sou muito de mídia, não, mas eu vou me esforçar.
0: Gente, muito obrigado pela sua participação. Quem participou, muito obrigado. Você que comentou, muito obrigado. Você que está pelo rádio Deus e Amor, também já agradeço você que está sintonizado pelo YouTube, Facebook, rádio Deus e Amor. O Sertão Evangélico vai voltar amanhã, às 6 da manhã, aqui na Igreja Deus e Amor, diretamente para o Brasil e para o mundo. Isso mesmo, Rose. Uma oração para todo mundo que está agora acompanhando.
1: Amém. Oremos ao nosso Deus. Pai, em nome de Jesus, nós te agradecemos por este momento tão precioso de podermos nos prostrar diante da tua presença. Senhor, este irmão que está no campo, esta irmã que está na sua casa, está aí dedicando um tempinho para nos ouvir, venha abençoar. Permita termos um dia de glória, um dia abençoado, que mesmo que tenhamos desafios, possamos te glorificar, porque acima de tudo, o Senhor é Deus presente. Abençoe todos os nossos ouvintes, aqueles que estão enfermos, sintam-se tocados e curados pela tua poderosa mão. Aqueles que estão com problemas, Senhor, que para eles são insolúveis, que o Senhor possa trazer a solução deste problema. Pai, alcança a todos para a tua glória. Nós te louvamos e que a palavra do Senhor que foi lida, ministrada nesta manhã, possa estar firme em cada coração. Nós somos gratos pelos grandes feitos das tuas mãos. Fique conosco em nome de Jesus.
0: Amém. Aleluia, então vamos fazer um combinado bom, eu, você, você e eu, e o combinado é o seguinte: se Jesus não voltar, amanhã a gente volta com vocês aqui no programa Sertão Evangélico. Um abraço pra você, pra todo o Brasil. Deus o abençoe.

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1: 7:37.
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4: Ele muito pequeno para a idade dele. Só que assim, como na minha casa a gente não é muito alto, né? Eu achei que era normal. Aí ele pediu para levar um endocrinologista, pediu para levar para fazer uns exames. E aí eu e meu esposo, a gente começou, né, a tratar. Aí fez exame, tudo, e deu que ele tava com deficiência no hormônio de crescimento. Aí, até então, nem nunca tinha ouvido falar sobre isso, assim, a fundo. E aí, a gente fazendo exame e tal, e no meio desses exames, assim, encontrando com outras pessoas que estavam tratando o mesmo caso, eu conversei com um pai de um garoto que ele falou, olha, esse hormônio, a gente só consegue ele se entrando na justiça, porque ele é muito caro. Ele é mais de R$4.000 e, assim, o tratamento é até onde precisar, então você não sabe quanto que você vai gastar. Aí eu já assustei, né? Aí depois ele ainda completou, ele falou, olha, e ainda eles começam a dar, depois para, aí você tem que entrar na justiça de novo. Aí eu falei com Deus, falei, Senhor, como que eu vou fazer? Porque é muito caro, eu não tenho condições de comprar esse remédio. E aí, dobrei meu joelho e fiz um propósito com Deus, que se ele abençoasse que meu filho conseguisse o hormônio, esse medicamento, eu ia ajudar na Fundação Reviver. Aí eu fiz vários cofrinhos, era assim, era 2 cofrinhos por mês, num ano eu fiz 6 cofrinhos, e peguei o carnê e ajudava assim também, né? Igual quando os irmãos pediam no rádio, água, cesta básica, eu sempre tava ajudando. E aí um certo dia, a sobrinha do meu patrão, eu conversando com ela, ela falou comigo que ela tinha uma prima que era endocrinologista e que era muito boa. Era referência, né, aqui em Belo Horizonte. Aí ela me deu o contato dela e falou, pode marcar e você não vai pagar nada consulta, porque a consulta com o endocrinologista, essa mulher, era muito cara. Era mais de R$300, uma consulta só. Aí eu fui, levei meu filho, ela olhou os exames e pediu para repetir. Aí eu repeti todos os exames que ela pediu e tal, aí a gente levou lá para ela, ela foi e olhou. Olhou, examinou meu filho todo e falou assim, olha, não tem deficiência nenhuma de hormônio. Ele tá normal, tá tudo normal. Assim, dentro do padrão, ele tá normal, não tem nada de errado aqui. Então, assim, eu agradeci muito a Deus porque eu pedi pelo medicamento e o Senhor deu a cura, assim, não tinha nada mais no exame. Então, assim, através de ajudar a Fundação Reviver, né, do voto que eu fiz, não só a Fundação Reviver, mas a igreja em todo, o Senhor me deu uma bênção, assim, grandiosa, porque eu não ia ter condições de pagar por essa medicação e Deus curou meu filho. E eu sou eternamente grata ao meu Deus.
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0: Cisa Ângela Gonçalves, aqui na Rádio Deus e Amor, agora em São Paulo, 7:46.
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0: Sete horas e 47. Que Deus abençoe você, ouvinte da Rádio Deus é Amor. Muito bom dia a você que está ligado aqui no programa A Voz da Libertação, a paz do Senhor Jesus, a você, ouvinte, que está iniciando o seu dia conosco nesta manhã especial, manhã desta quinta-feira, hoje 16 de julho de 2026, e somos gratos ao Senhor por tudo que Deus tem feito em nosso meio. Você acompanhou aí Sertão Evangélico ao vivo, aqui diretamente dos nossos estúdios, aqui da nossa sede mundial, e agora nós prosseguiremos nessa manhã maravilhosa. Eu sou seu irmão em Cristo, cooperador Gustavo Ferreira, na mesa de áudio, nosso querido irmão Jonatas, e juntos nós teremos uma manhã maravilhosa. É isso aí, manhã maravilhosa na presença de Deus. Manhã de muita interação, muito louvor, palavra, informação também, tudo isso para edificar e abençoar o seu dia. Bom, então junte-se a nós e inicie agora Manhã com Deus na Rádio Deus é Amor.
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0: E vamos lá, aquela programação abençoada, para a sua vida. Daqui a pouquinho nós já vamos ao momento de informação. É, falar um pouquinho sobre alimentação, um tema muito importante na nossa atualidade. Logo após as 8 horas teremos um momento de oração, um clamor a Deus. Eu quero orar por você. Hoje nós cremos e estaremos no propósito do recomeço. Hoje é um novo dia, tem uma nova chance, tem uma nova oportunidade. Logo após eu quero falaremos sobre os cultos de hoje e também um pouquinho sobre os endereços de algumas igrejas para você cultuar, se for próximo da sua cidade ou do seu estado. Débora Miranda, às 8:20, falando sobre espaço, eu e mais um, a doutrina do Espírito Santo. 8:30, Bíblia em Foco, é a palavra de Deus. As notícias do dia, 8:45, às 9 horas, mais um momento para o culto no lar. Programação abençoada, conteúdo de Deus para abençoar o seu dia, é aqui no meu e o seu programa A Voz da Libertação.
3: E olha que acontece uma festa linda, vem

0: mais uma vez o Grupo Inelete no Brasil. E aqui na nossa sede mundial, dia 26 deste mês, último domingo deste mês. Eu quero estar aqui. E você? Vamos lá, louvar o Senhor. Dia 26, último domingo, anote aí, na agenda do crente, na agenda do crente, dia 26, último domingo do mês, estaremos louvando ao Senhor. Olha que alegria genuína, louvor genuíno.
1: Débora Miranda, cantora Débora, que trazendo essa informação, é dia 26 aqui na sede mundial, celebra na culto especial de missões. Olha lá, o locutor já se adiantando, não pode. Culto de missões, tema África, presença da banda Inelete de Moçambique, o famoso Vozes da África, que esteve no último Celebra Nações, eles estarão conosco neste mês, último domingo. Atenção São Paulo, atenção Brasil, para esse culto de missões, dia 26 às 15 horas na sede mundial, Avenida do Estado, 4568. É palavra de Deus, oração, louvor e informação na Rádio Deus e Amor. Vamos a um bloco de notícias falando um pouco sobre alimentação. Acompanhe e já voltamos.
2: Obrigada pela sua audiência. A gente vai para mais informações aqui. Alimentação e saúde mental. Alto nível de açúcar no sangue pode elevar risco de depressão e ansiedade. Um estudo conduzido por pesquisadores dos Estados Unidos revelou uma ligação preocupante entre altos níveis de açúcar no sangue e o risco aumentado de desenvolver depressão e ansiedade. A pesquisa analisou dados de milhares de participantes ao longo de vários anos. Os resultados mostraram que pessoas com níveis mais elevados de glicose no sangue têm maior probabilidade de desenvolver sintomas depressivos e ansiedade em comparação com aqueles com níveis normais. Os cientistas sugerem que a relação entre açúcar no sangue e saúde mental pode ser complexa. Altos níveis de açúcar no sangue podem desencadear uma cascata de eventos no corpo, incluindo inflamação crônica e disfunção metabólica, que por sua vez afetam negativamente o funcionamento do cérebro e o equilíbrio emocional. Além disso, os picos de açúcar no sangue podem levar a flutuações de humor e energia, contribuindo para o desenvolvimento de sintomas depressivos e ansiedade ao longo do tempo. Essas descobertas destacam a importância de adotar hábitos de vida saudáveis para promover tanto a saúde física quanto mental. Controlar os níveis de açúcar no sangue através de uma dieta equilibrada, rica em alimentos integrais e pobre em açúcares refinados, e manter um estilo de vida ativo podem não apenas reduzir o risco de doenças metabólicas, mas também proteger contra problemas de saúde mental. Saúde da mulher. Como a sua alimentação pode amenizar os sintomas da menopausa? Entenda. Com a chegada da menopausa, muitas mulheres enfrentam uma série de sintomas desconfortáveis, como ondas de calor, alterações de humor e dificuldade para dormir. No entanto, uma alimentação balanceada pode desempenhar aí um papel importante na redução desses sintomas e na promoção do bem-estar durante essa mudança. Em primeiro lugar, alimentos ricos em cálcio, como laticínios, folhas verdes escuras e sardinha, podem ajudar a fortalecer os ossos e reduzir o risco de osteoporose, uma preocupação bem comum durante a menopausa. Além disso, alimentos como soja, linhaça, lentilhas, eles podem aliviar os sintomas da menopausa, uma vez que essas substâncias possuem propriedades semelhantes ao estrogênio, hormônio, cujos níveis diminuem durante essa fase da vida. Por outro outro lado, evitar alimentos ricos em gorduras saturadas e açúcares adicionados também pode ajudar a controlar o ganho de peso e reduzir o risco de doenças cardiovasculares, que também podem se tornar preocupações durante a menopausa. Além de fazer escolhas alimentares saudáveis, manter-se hidratada é fundamental durante a menopausa. Beber bastante água pode ajudar a minimizar os sintomas como ondas de calor, irritabilidade, e incorporar uma variedade de alimentos nutritivos na dieta e manter, claro, um estilo de vida ativo e equilibrado também podem fazer aí uma grande diferença na gestão dos sintomas da menopausa.
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1: Horas e 57 minutos. Muito bom dia, bora acordar São Paulo, bora acordar Brasil. 7:57 na capital paulista e eu quero conhecer você que está ligadinho agora conosco nesta manhã especial. Você que já levantou, tomou aquele café, você que já fez a primeira oração do dia agradecendo ao Senhor, entre agora, mande a sua mensagem. Vamos encher esse programa de bom dia com os nossos ouvintes. Prefixo 11 98292-3392. DDD 11 98292-3392. Bom dia para você que está aí ligadinho conosco do seu carro, está indo ao trabalho ou chegando do trabalho, está nessa rodovia. Muito bom dia, Deus abençoe a sua vida. Mande um alô pra gente para o nosso WhatsApp. Prefixo 11 98292-3392. Você pode fazer igual fez nosso querido irmão Marco Aurélio. A paz do Senhor, meu amigo, muito bom dia, muito obrigado pela sua mensagem. Deus abençoe seu dia será uma bênção, meu querido. A nossa ouvinte Sara Clara, ela está ligadinha aqui conosco na Rádio Deus e Amor. Deus abençoe, irmã Sara. A nossa irmã Benedita, bom dia, bom dia, bom dia, muito obrigado pela sua audiência. Nós oraremos pela senhora e toda a sua família. Hoje, manhã fria, manhã gelada aqui na capital, 11 graus por aí. E você, como que está aí na sua cidade? Gente do céu, aqui em São Paulo, a capital está gelada, está fria demais. Mas você vai dar esse feedback pra gente. Aí você que está no Nordeste, no Norte, Sul do Brasil, interior, o litoral, o povo do litoral, como que está aí o tempo aí na cidade de vocês? Manda aqui no nosso WhatsApp, DDD 11 98292-3392. Você que está tomando aquele café, tem que ter, né, Jonas? O Jonas tem que ter aquele café, aquele chá quente e bora pra cima. Hoje quinta-feira, olha aí o nosso querido irmão Valdemir. Muito bom dia, meu amigo, Deus abençoe o senhor, nosso querido irmão Valdemir de Diadema, São Paulo. Oraremos pelo senhor, sim, Deus concederá grande vitória. Deus abençoe também a esposa, nossa irmã Zilmar, Deus abençoe também grandemente a sua vida. DDD 11 98292 3392. São 8 horas aqui na capital paulista. Deus abençoe você que está conosco, você que está pelo rádio, site ou aplicativo. Continue. Agora nós iremos aos prefixos, mas retornaremos com todos vocês.
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0: 11:05. Muito bom dia. Você que está chegando agora conosco, já tomou o seu café, já levantou, está aí na expectativa. Deus abençoe. Ó, e daqui a pouco eu quero fazer uma oração por você. Eu quero orar, interceder pela sua vida. Você que está iniciando o seu dia agora conosco na Rádio Deus e Amor. Você que está nesse trânsito, calma que nós já vamos orar por você. Vai dar tudo certo. Você que está na sua casa, daqui a pouquinho eu quero apresentar o Senhor na sua vida. Mas lembrando e deixando bem claro, convidando todos vocês que hoje nós temos a continuidade da poderosa campanha Quinta da Multiplicação aqui em nossa sede mundial. É, hoje teremos a nossa irmã Antônia na campanha, mas quem vai ministrar é a nossa querida irmã Patrícia Januário. É isso mesmo, irmã Patrícia Januário pregando a palavra de Deus hoje à tarde às 14 horas aqui na sede mundial. E você não pode perder a oportunidade, é isso mesmo, a oportunidade. Patrícia Januário pregando a palavra na quinta-feira da multiplicação em portas abertas. Gente, o que Deus tem feito aqui nesse culto tem sido algo extraordinário. O que o Senhor está fazendo em nosso meio, Deus está operando coisas maravilhosas. E esse não é somente mais um culto, é um culto beneficente em prol às instituições Reviver, que é a Reviver, a Associação Reviver Help Deus e Amor e também a Fundação Reviver. Esse é o culto onde nós trazemos nossas doações, as nossas ofertas, alimentos para ajudar esta obra social que hoje tem um amplo trabalho. Você ouviu aí um pouquinho da Associação Reviver Help Deus e Amor e uns dos trabalhos que estão sendo realizados. E esse culto é um culto onde muitas pessoas recebem bênçãos porque elas abençoam. Muitas pessoas são abençoadas porque elas ajudam, contribuem e Deus certamente abençoa de uma maneira extraordinária. Então eu já quero convidar você, senhora, você, senhor, que sempre foi apoiador da Fundação Reviver, você sempre amou a obra social, o braço assistencial da Igreja Deus e Amor, eu quero te convidar para estar hoje nesse grande culto de milagres. Nós queremos orar pela sua vida, nós queremos apresentar a sua vida diante do Senhor e cremos que Deus vai abençoar poderosamente. Quinta da multiplicação, você crê na multiplicação de Deus? Então venha, corre, é hoje aqui na sede mundial, Avenida do Estado, 4568, Liberdade, São Paulo, às 14 horas. É isso aí, às 14 horas, Avenida Prefeito Passos, número 10. Quinta da multiplicação, aqui em nossa sede mundial, no culto beneficente em prol às instituições Reviver. Nós falamos um pouco sobre este culto e aqui na Rádio Deus e Amor você sabe que é oração, louvor, palavra de Deus, informação especial. E eu tenho uma informação agora para você iniciar o seu dia.
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0: Vamos acompanhar a temperatura de alguns estados e capitais do Brasil. Então chegamos em Belém, Belém do Pará. A máxima de hoje está em 29 graus, olha aí, e 91% de probabilidade de pancadas leves de chuva em todo o estado. Atenção, povo de Belém, guarda-chuva, hein? Salvador, Bahia, a máxima chega hoje em 27 graus. E 82% de probabilidade de chuva. Norte e Nordeste tem aí uma probabilidade de pancadas leves de chuva. O cenário é diferente quando chegamos no Centro-Oeste e Sudeste. Nós temos hoje Cuiabá, a máxima chega, Jonatas, em 34 graus. Olha isso. Vamos ver como está no sul do Brasil. Porto Alegre, Florianópolis, Curitiba, o tempo fica firme, sem previsão de chuva. Entretanto, Porto Alegre, a máxima chega em 27 graus, Florianópolis, 21 graus e Curitiba, 22 graus. Vamos fechar agora no Sudeste, vamos ver como que está a temperatura, o tempo hoje, lá no Rio de Janeiro, sem previsão de chuva, o tempo fica firme. Rio de Janeiro, a máxima chega em 26 graus, a mínima fica aí, chega até em 11 graus. E São Paulo, capital, não tem chuva, temos um dia ensolarado, entretanto, a mínima vai chegar em até 10 graus e a máxima chega em 25 graus aqui na capital paulista. Informação importante para você ouvinte iniciar o seu dia. Fonte climatempo.com.br.
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3: Pai do Senhor Jesus, meus irmãos. Aqui quem fala é irmã Efigênia. Tô mandando esse áudio para contar duas bênçãos que o Senhor me concedeu aí através da Fundação Reviver. Eu fiz o propósito, eu pego o cofrinho todo mês, peguei os carnezinhos também. Meu filho, ele estava, né, nos vícios, ele se separou e daí começou a beber e nos vícios começou a usar drogas. E foi um sofrimento muito grande e eu comecei a orar no rádio, sempre orei, né, no rádio com os irmãos, mas aí eu ouvi uma irmã contando o testemunho da Fundação Reviver, né? E daí eu falei, eu vou lá. Eu fiz uma campanha, né? De 3 quintas-feiras e fiz um propósito com Deus. Enquanto Deus me desse vida, enquanto existisse a Fundação Reviver, eu iria contribuir todo mês pegando o cofrinho e o carnezinho, né? Então meu casamento também estava assim, uma situação muito difícil que só Deus poderia entrar e intervir, uma intervenção divina, né? No meu casamento e na vida do meu filho. E ali eu fiz esse propósito com Deus, que eu iria todo mês pegar o carnezinhos, né? 2 carnezinhos, né? Um para a vida do meu filho e outro do meu, em relação ao meu casamento. Fiz o propósito que eu iria gravar o testemunho. Então, eu vi Deus agindo, graças a Deus. Deus mudou a vida do meu filho, meu casamento. Meu esposo estava assim, né? Dizendo que ia até embora de casa, que não ia suportar isso. E Deus, né, houve uma intervenção divina, o Senhor entrou, acalmou todo o vento, a tempestade, e libertou, né, meu filho, né, meu casamento. Deus entrou e deu a vitória, e por isso eu tô feliz com Deus. E em nome de Jesus eu vou honrar até o fim meu propósito com o Senhor, porque eu quero dizer para vocês, mães, também não desista, né? Faça propósito com Deus, que Deus verdadeiramente é nessa Fundação Reviver. E quem fala é a irmã Efigênia, de Pirituba. Eu agradeço a oportunidade em nome de Jesus.
0: Glória a Deus, glória a Deus. Irmã Efigênia, o seu testemunho nessa manhã, eu posso dizer que aumentou a minha fé. Ouvintes, que coisa tremenda é o poder de nós termos uma atitude de fé, não sermos passivos, mas termos uma iniciativa na presença de Deus. Muitas vezes nós, o Senhor, ele vai permitir nós passarmos por cenários difíceis, assim como o cenário em que a nossa irmã Efigênia, ela relatou para nós. É um momento difícil na família, um período difícil na saúde. E talvez você que está me acompanhando agora, você está passando, talvez passou ou está passando um cenário parecido, ou um cenário com um problema diferente, mas com nível da dificuldade igual. Você está talvez passando um problema lá na sua família, no seu casamento, e você olha e diz, olha, talvez eu acho que não vai ter mais jeito não, não vai ter mais saída. Ou você olha para a enfermidade que está diante de você e alguém diz, não tem mais jeito, não tem mais saída. Ou você que está enfrentando um cenário onde parece que todos os seus sonhos e os seus projetos estão indo por água abaixo. Eu falo com pessoas que eu sei que até mesmo não conseguiram dormir à noite devido à preocupação, à angústia da alma. Aleluia. E talvez hoje eu falo para você que está acompanhando e se iniciando o dia, eu falo para você, tenha uma atitude de fé em Deus. E você vai me perguntar: olha, irmão, mas tá tão difícil a minha situação, tá tão dificultoso o problema, o cenário em que eu estou passando com a minha família, e para que eu vou ter essa atitude de fé? No que vai mudar? O que vai mudar se eu sair da minha casa hoje, se eu sair da minha casa aqui da Zona Leste, se eu sair da

0: Ifigênia que fez e contou o milagre. Para que que eu vou ter uma atitude de fé? E a palavra que Deus coloca no meu coração é: porque Deus, hoje, Deus é um Deus de recomeço. Quem sabe você está num momento em que parece que tudo vai se acabar. Mas a palavra que Deus nos traz nessa manhã é: levanta sua cabeça, porque Deus, ele é um Deus de recomeço. Deus é um Deus de uma nova história. Eu quero convidar você para entrar comigo nesse propósito, nessa fé, porque eu quero orar por você. E eu já quero te convidar para o culto desta tarde. É a tarde do recomeço, é a tarde da multiplicação de Deus e as portas abertas na sua vida. Você tem tentado, mas não tem conseguido ter o resultado. Você tem batido em portas, mas elas ainda não se abriram. Você tentou caminhos, mas ainda nada aconteceu. Mas eu quero dizer nesta manhã, não eu, longe de ser eu, mas o Espírito Santo de Deus, ele está dizendo: Deus é um Deus de uma nova história para a sua vida. Deus é um Deus de recomeço. A sua noite foi difícil, mas tem um recomeço de Deus para a sua vida nesta manhã. O seu dia ontem foi difícil. A humilhação que você passou, a dor que você enfrentou, mas tem um recomeço de Deus. Tem alegria chegando. Tem um tempo de Deus chegando para a sua vida em que você vai viver a bênção, em que você vai viver um milagre. Eu já quero te convidar para o culto hoje às 14 horas. É a quinta-feira do recomeço e da multiplicação de Deus. Você vai ver o quadro mudar, o cenário mudar. Você vai ver Deus preparar um novo recomeço para você e você vai ver que o cenário será totalmente diferente. Mas eu não quero só convidar você para este culto, mas eu quero orar pela sua vida. É a quinta do recomeço e a multiplicação de Deus, aqui na Avenida do Estado, 4568, às 14 horas. Mas eu quero orar por você. Eu sei que você não dormiu. Eu sei que a dor está grande. Eu sei que a preocupação está batendo no seu coração. Mas eu quero orar por você neste momento. Eu quero clamar a Deus pela sua vida, porque o nosso Deus é um Deus do recomeço.
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0: Aleluia. Louvado e engrandecido seja o nome do Senhor. Soberano e eterno Deus e maravilhoso Pai, é neste momento glorioso de oração que nós entramos em sua presença e clamamos ao Senhor neste momento tão especial. Deus, nós agradecemos, ó Pai, por mais uma oportunidade de vida, pela vida desse ouvinte, desta pessoa que está agora ligada conosco, acompanhando a Rádio Deus e Amor. Senhor, muito obrigado por tudo que o Senhor concedeu a nós. Pai, é neste momento que o Senhor prepara, é nesta hora do clamor que nós entramos nesse propósito. Pedimos perdão pelos nossos pecados, pelas nossas falhas. Ah, meu Deus, oramos agora, meu Pai, e clamamos ao Senhor. No início desta manhã, e mais uma oportunidade de vida que o Senhor concede a nós. Muito obrigado pelo amanhecer que o Senhor preparou. Porque a noite talvez foi difícil. A noite, Senhor, foi turbulenta. Mas no amanhecer, o Senhor prepara mais uma oportunidade. O amanhecer significa que o Senhor preparou mais um dia, mais um recomeço.

e mais uma oportunidade de uma nova história. Pai, nós cremos nisso. Nós cremos que por mais que seja difícil o problema que passamos, por mais difícil que seja o cenário que enfrentamos, o Senhor tem um recomeço e uma nova história preparada para as nossas vidas. É nesse propósito que eu quero orar e clamar ao Senhor em favor deste teu filho, e clamar ao Senhor em favor desta tua filha, esta tua filha que chorou, Pai, esse teu filho que clamou e chorou nesta madrugada. Senhor, esta quarta-feira do dia ontem não foi fácil para esta pessoa. Quantas humilhações, quantas lágrimas. Ó Pai, o diagnóstico que chegou. Ó Deus, a notícia difícil que veio. Mas o Senhor é um Deus que tem uma nova história, uma nova chance, mesmo em meio às dificuldades, mesmo em meio à tristeza profunda, mesmo no momento do desespero, o Senhor é o Deus que escreve uma nova história, porque o Senhor tem uma nova chance e um novo rumo a entregar a nós. Pai, proporcione a este novo cenário. Muda o cenário desta pessoa que está aflita. Muda o cenário desta pessoa que está oprimida. Muda o cenário, Deus, deste ouvinte que está agora iniciando esse dia comigo, Senhor. Está iniciando esse dia conosco, Pai. Ah, meu Deus, Senhor, nós cremos que o Senhor vai proporcionar os dias de alegria. Eu creio, Senhor, que o Senhor vai proporcionar um dia em que haverá uma nova história e que haverá uma nova chance. Para esse casamento, Senhor, restaura. Deus, entra nesta saúde agora da vida desse teu filho e desta tua filha. Restaura, meu Pai. Entra, Senhor, nesta peleja. Senhor, entra com livramento. Deus, muda, Senhor, o quadro. Muda, Senhor. Repreenda a seta maligna. Repreenda, Senhor, o laço do diabo. Repreenda, Senhor, o dardo maligno, Senhor. Deus, e eu creio que este teu filho que está iniciando o dia conosco, ele vai vivenciar o dia da alegria, ele vai vivenciar o dia das promessas. Ó Deus, ele vai vivenciar as promessas do Senhor se cumprindo. Sim, Senhor, esta família, Pai, que tem enfrentado, meu Deus, tantas dificuldades, Senhor, esta família que tem enfrentado, Senhor, tantas lutas, e esta pessoa que está iniciando o dia agora, mas está clamando porque não aguenta mais esse sofrimento, coloque as tuas mãos, Senhor. Deus, entra agora e escreve uma nova história. Senhor, proporcione que esse ouvinte viva as mais altas bênçãos do Senhor nesta manhã, e que o teu nome seja glorificado, que o teu nome seja exaltado. Senhor, Pai querido santo, socorre esse coração aflito agora. Socorre, Pai, esse coração angustiado. Socorre, Senhor, esse coração, Senhor, ó Deus, que está em meio a esse sofrimento. E opera, Deus, o grande milagre. Senhor, eu oro por este ouvinte. Eu oro por esse senhor. Eu oro por esta senhora, por esse jovem, que está colocando, Senhor, as suas causas diante do Senhor. Pai, honra a fé.
opera um milagre e confirma a poderosa obra de tuas mãos. Senhor, eu te apresento o culto que teremos dessa tarde. Senhor, eu te apresento o culto que teremos na quinta da multiplicação e o recomeço. Senhor, que esse ouvinte possa estar conosco e vivenciar as mais altas bênçãos do Senhor. Pai, esteja conosco nesta programação e que o dia deste ouvinte seja uma bênção, que o dia deste ouvinte seja abençoado e que ele veja o operar do Senhor nos mínimos detalhes. É o que nós te pedimos, é o que nós te agradecemos no nome de Jesus.

0: 6:27 minutos. Que Deus abençoe você que orou conosco. Que Deus abençoe você que entrou nesse propósito. É a quinta da multiplicação, é o Deus do recomeço. Tem uma nova história para sua vida, meu querido. Tem uma nova chance. Você não vai continuar nessa daí, não. Sua família não vai sofrer para sempre, não. Tem uma nova história. Receba esta palavra. Você que está comigo neste propósito, entra comigo neste propósito. Mande um amém. Mande a sua mensagem entrando comigo nesse propósito. Eu creio na nova história de Deus para a minha vida. E é hoje, hein? Em nossa sede mundial, a quinta da multiplicação, Avenida do Estado 4568. Eu espero você, minha irmã. Eu espero você, meu irmão, para ser abençoado. Não, vamos lá. Fomos de anúncio, oramos por você, mas também chegou a hora de ouvirmos uma mensagem edificante para as nossas vidas. Participação especial da nossa querida irmã Débora no projeto Eu e Mais Um. É, isso aí. E hoje a serva do Senhor vai falar um pouco sobre a doutrina do Espírito Santo. O Espírito Santo, aquele que moveu nessa oração, aquele que tocou os nossos corações e aquele que também vai falar conosco por intermédio desta palavra com a irmã Débora Miranda. Que Deus abençoe, vamos acompanhar, fique por aí que já voltamos.
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2: Está no ar mais um espaço, Eu e Mais Um. Por saúde na paz do Senhor, Débora Miranda. Mais um dia o Senhor nos dá e nós estamos alegres por isso. Nós vamos começar nesta semana uma nova série de estudos. Nós vamos falar sobre a doutrina do Espírito Santo. Porque a gente tem ouvido muito falar sobre o Espírito Santo, não é? O que é o Espírito Santo? Quem é ele, na verdade? O que ele faz, né? E eu creio que você, novo convertido, já tem ouvido falar sobre Pai, Filho e Espírito Santo, não é? Então, nestas lições que vamos estudar nos próximos dias, começando hoje, você vai conhecer mais a respeito do Espírito Santo, a personalidade dele, a sua operação, as suas manifestações. E quanto mais conhecermos o Espírito Santo, com temor de Deus e santidade, mais íntimos nos tornaremos dele e melhor compreenderemos a obra realizada pelo próprio Espírito Santo. Existem teólogos frios na fé, modernistas, irreverentes, que menosprezam o Espírito Santo. Eles afirmam que o Espírito Santo é tão somente uma força, uma energia ou poder que vem de Deus. Mas o Consolador é a terceira pessoa da Trindade, pois a primeira é Pai, a segunda pessoa Filho, e o Espírito Santo é a terceira pessoa dessa Trindade. Sim, ele é uma pessoa, em toda a sua plenitude. Por quê? Porque a Bíblia diz que o Espírito Santo ensina, o Espírito Santo guia, consola, ele fala. É algo maravilhoso a gente saber disso, né? E o Espírito Santo tem personalidade. Você sabe o que é personalidade? Vamos dizer que são várias qualidades, é um conjunto de atributos de várias categorias que caracterizam uma pessoa. Então, o Espírito Santo, ele tem personalidade por quê? Porque o Espírito Santo, ele tem emoções. O Espírito Santo é uma pessoa porque fala. O Espírito Santo, ele ensina, ele testifica, ele guia, ele intercede por nós junto a Deus. E ele possui qualidades intelectivas. Eu vou ler aqui em 1 Coríntios 2, versículos 10 e 11, que diz: mas Deus não as revelou pelo seu Espírito, porque o Espírito penetra todas as coisas, ainda as profundezas de Deus. Então, nós vemos que o Espírito Santo é realmente uma pessoa, porque ele revela, ele é também, vamos dizer assim, onipresente, ele está em todos os lugares, penetra todas as coisas. Então, isso nos mostra que o Espírito Santo sabe os pensamentos de Deus. Ele é onisciente também. E ele tem emoções. Olha que versículo tão lindo e tão explícito sobre isso. Está em Efésios 4:30, que eu leio para vocês. E não entristeçais o Espírito Santo de Deus, no qual estáis selados para o dia da redenção. Vocês estão vendo? O Espírito Santo se entristece ante a desobediência consciente, crescente e contínua do homem para com Deus. Quer ler isso em Isaías 63:10? E a tristeza, ouvinte, é algo que somente uma pessoa pode sentir. Uma pessoa pode experimentar. Quando nós pecamos, nós entristecemos o Espírito Santo, que habita em nós. E isso nos mostra neste versículo que lemos para vocês. O Espírito Santo é uma pessoa porque ele também tem vontade. É. 1 Coríntios 12, versículo 11 diz: mas um só, e o mesmo Espírito opera todas estas coisas, repartindo particularmente a cada um como quer. Vocês podem ver que nesse versículo mostra a vontade e a soberania do Espírito Santo. Então, isso é algo que denota que o Espírito Santo não é uma energia, não é um poder, mas sim uma pessoa. É claro que essa pessoa do Espírito Santo tem poder, mas o Espírito Santo é uma pessoa. Nós vamos prosseguir falando sobre a doutrina do Espírito Santo nas próximas programações. Fiquem ligados, não percam. E você que tiver dúvidas sobre este tema que começamos hoje, mande-nos a sua dúvida para este WhatsApp 11 982923392. Fiquem na paz do Senhor e até a próxima edição.
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5: 8:35.

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1: 8:39.
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1: 8:40.
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1: 8:46.
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3: Olá, queridos irmãos, falando com vocês, teu amigo e irmão em Cristo, pastor Lucas Reis, e eu gostaria de hoje, no Minuto com Deus, refletir com vocês sobre algo bastante interessante. Uma certa ocasião, alguém perguntou quanto custa entrar no reino de Deus. E é claro, todo mundo pensa, é de graça, nós vamos alcançar, de graça, não teremos que fazer absolutamente nada para isso. Mas há um equívoco muito grande no que diz a respeito à graça divina. Nós fomos alcançados pela graça, mas nós, na verdade, para acessarmos o reino de Deus, não é de graça. A nossa geração tem recebido um evangelho transgênico que apresenta muito bem os direitos do homem na aliança com Deus, mas se recusa a apresentar os deveres do homem no relacionamento com o Senhor. É de fato bíblico a afirmativa que diz que todos nós fomos alcançados pela graça divina. Todos nós, sem merecermos, fomos comprados por um alto preço, mas o acesso ao reino dos céus não é de graça. É pela graça, mas não é de graça. Você ser alcançado para a salvação é pela graça, mas ter acesso ao reino de Deus, você terá que cumprir os requisitos bíblicos que a palavra de Deus te estabelece. Deus te abençoe, até uma próxima oportunidade.
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5: Tem misericórdia de mim, ó Deus. Tem misericórdia de mim segundo a tua benignidade. Apaga as minhas transgressões segundo a multidão das tuas misericórdias. Lava-me completamente da minha iniquidade e purifica-me do meu pecado. Porque eu conheço as minhas transgressões e o meu pecado está sempre diante de mim. Contra ti somente pequei e fiz o que é mal diante dos teus olhos, para que seja justificado quando falares e puro quando julgares. Eis que iniquidade fui formado, e em pecado me concebeu a minha mãe. Eis que amo a verdade no íntimo, e no oculto me faz conhecer a sabedoria. Purifica-me com hisope, e ficarei puro. Lava-me, e ficarei mais alvo do que a neve. Faz-me ouvir júbilo e alegria, para que goze os ossos que tu me quebrastes, ó Deus. Esconde a tua face dos meus pecados e apaga todas as minhas iniquidades. Cria em mim, ó Deus, um coração puro e renova em mim o espírito reto. E não me lances fora da tua presença e não retires de mim o teu Espírito Santo. Torna a dar-me a alegria da tua salvação e sustenta-me com espírito voluntário. Então eu ensinarei aos transgressores os teus caminhos e os pecadores a ti se converterão. Salmos de número 51. Medite. Esta é uma mensagem da Igreja Deus de Amor para todos os que estão sofrendo, angustiados. Jesus, ele é o verdadeiro galardoador. Só ele pode perdoar o teu pecado.
1: Amados, recebam todos a paz de nosso Senhor e Salvador Jesus Cristo. Eu sou o seu irmão em Cristo, amigo e servidor, pastor Júnior Rúbio. Eu estou aqui para convocá-los para sexta-feira. Preste muita atenção. Às sextas-feiras estamos em uma poderosa campanha, O Sangue de Jesus Tem Poder. O sangue de Jesus não apenas perdoa o passado, preste atenção. O sangue de Jesus, ele não apenas perdoa o passado, ele inaugura um novo futuro. O sangue de Jesus, que foi vertido na cruz, não só apaga a culpa, mas restaura a comunhão entre Deus e o homem. O sangue de Cristo não apenas nos livra da condenação, ele nos concede acesso à presença de Deus. O poder do sangue de Jesus, ele não termina no perdão. Ele começa com o perdão e se estende até a transformação plena da vida da pessoa. O sangue de Jesus, meus queridos, não somente nos absolve, ele nos torna filhos, herdeiros e participantes da graça do Senhor. Sangue derramado no Calvário, aleluias, ele não apenas fecha as portas do inferno, ele abre as portas do céu. E quando as portas do céu se abrem, aleluias, as bênçãos descem sobre as nossas vidas. Tenha certeza disso. Esta campanha é uma campanha poderosa. O sangue de Jesus, ele não foi derramado apenas para apagar o registro dos nossos pecados, mas para restaurar tudo aquilo que o pecado destruiu. Quem sabe você está com a vida destruída, a vida travada, a vida toda estagnada. Você precisa de libertação e o sangue do Senhor Jesus nos dá vitória contra as forças das trevas. Você está convocado em nome de Jesus. Olha, Deus está fazendo coisas tremendas nas sextas-feiras. Em nome de Jesus, você não pode ficar de fora deste mover do Espírito Santo. Traga as pessoas que você conhece que estão enfeitiçadas, estão aí vivendo um momento terrível e não se sabe a razão. Já buscou especialistas, já buscou médicos, já buscou todo tipo de ajuda e ninguém pôde resolver. Olha, o Senhor Jesus tem a resposta para todas as perguntas, a solução para todos os problemas, o remédio para todas as enfermidades e o principal, ele tem a salvação para a nossa alma. Por isso nós convocamos a todos, sexta-feira, 9 da manhã, estou em santo jejum a Deus. A Bíblia diz, lá em Mateus 17, que há castas de demônios que saem através da oração e do jejum. Sem oração e jejum não há libertação. Por isso nós convocamos vocês para estarem conosco, em nome do Senhor Jesus. Anote o endereço, rua Pedro Ivo 744. Estamos aqui a pouquíssimos metros do terminal metropolitano do Guadalupe, rua Pedro Ivo 744, sexta-feira, dia da campanha O Sangue de Jesus Tem Poder. Esperamos a todos em nome do Senhor Jesus.

ouvintes, que Deus abençoe a tua vida, Deus abençoe a tua casa, Deus abençoe a tua família, Deus abençoe você que está ligadinho nessa programação abençoada, Super Rádio Deus e Amor de Curitiba.

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O endereço aqui é muito fácil. Nós estamos aqui na rua Pedro Ivo, 744. Quanto não mais a poucos metros aqui do terminal do Guadalupe, você é nosso convidado especial para participar. Venha receber tua bênção, venha receber tua vitória. A Igreja Deus e Amor sempre.

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1: Muito bem, ouvintes, agora são 9h02. Estamos aqui ao vivo pela Super Rádio Deus e Amor de Curitiba. Na direção geral, a nossa querida irmã Irene Miranda, pastor estadual, pastor Júnior Rubi. Vamos junto com todos vocês aqui falando do amor de Deus, das concentrações que acontece aqui na nossa sede central, na igreja pentecostal Deus e Amor. Olha, você que não participou das concentrações, venha participar conosco. Nós estamos aqui na rua Pedro Ivo 744, bem do ladinho aqui do terminal do Guadalupe, rua Pedro Ivo 744. Todos os dias, meus irmãos, temos culto aqui na sede central. Às 9h, a primeira concentração, temos uma concentração, o culto do almoço com Cristo, meio-dia também, temos às 14h também, culto às 14h e também às 19h, ou seja, temos 4 cultos aqui para você participar conosco. Venha participar conosco, ouvinte. Deus tem vitória para sua vida, Deus tem milagre para sua casa. São muitas pessoas, ouvintes, muitas pessoas que estão sendo abençoadas por Deus. Muitas pessoas que estão sendo curadas por Deus, pessoas que outrora precisavam de um milagre e hoje estão abençoadas.

paz do Senhor Jesus. Hoje eu quero contar o meu testemunho. Nós fomos de visita numa campanha que o pastor estava fazendo na igreja, e eu queria muito ter um filho. Fui no médico, fiz vários exames e pela medicina eu não podia ter filho, eu tinha que fazer um tratamento. E eu muito abatida, porque eu sempre quis, depois de 7 anos de casada, queria ter um filho. Então Deus, como é grandioso, usou o seu servo para me revelar naquela noite, para confortar o meu coração, que ele estaria me enviando um filho. O pastor fez a oração e revelou que naquela noite tinha uma pessoa ali dentro da igreja, que Deus estava mandando reverter toda a situação e que ele estaria mandando um filho. E o nome da criança seria um menino e o nome da criança seria Ezequiel. Eu levantei a mão, o pastor fez a oração para mim, falou que Deus estava me mandando uma criança que seria Ezequiel, que logo Ezequiel ia vir ao mundo. Eu tomei posse da palavra do pastor, tomei posse da palavra que Deus estava mandando através do grande servo de Deus. E eu e meu marido choramos muito, ficamos muito felizes. Passou umas 2 semanas, eu comecei a passar muito mal, fiquei com muito enjoo, com muita dor. Aí como a gente vai na igreja, pede, mas mesmo assim ainda fica na dúvida. Somos falhos nessa parte, mas confiante na palavra de Deus. Então, nessa noite, eu cheguei do trabalho, fui fazer o exame de gravidez e deu positivo. Quando deu positivo, e eu fiquei muito feliz, escrevi uma cartinha, minha esposa estava trabalhando, deixei a cartinha em cima da mesa, falando que naquela noite Deus tinha nos honrado, que nós seríamos pais. Então, desde aquele dia, eu tomei posse da minha

0: Ezequiel, Ezequiel. Hoje, para honra e glória do nome de Deus, Ezequiel está com 2 anos e o Ezequiel já está correndo, já falando, e nós temos a nossa bênção. Hoje somos muito felizes com a nossa família completa, para honra e glória do nome de Jesus Cristo.
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2: 9:07. 9:07. Estamos ao vivo nessa programação abençoada. Hoje é quinta-feira, dia 16, né? Dia 16/7/2026. É o ano. O ano está se findando já, né, irmão? Estamos chegando no meio do ano já. Amanhã é sexta-feira, ouvintes. Amanhã é sexta-feira, já às 9 da manhã, teremos mais uma concentração onde teremos a presença do servo do Senhor, ele mesmo, pastor Júnior Rubio, trazendo a palavra de Deus. Uma vez mais, Deus.

0: Vivo 744. Amanhã, já às 9 da manhã, teremos a presença do servo do Senhor, pastor Júnior Rubio, trazendo a palavra de Deus e orando pela sua vida, pela sua casa e também pela sua família.
1: Como que é o seu nome, meu irmão?
2: Pedro.
1: Ô, irmão Pedro, qual foi o milagre que Jesus te deu agora?
2: Eu tava sentindo muita dor no tornozelo do meu pé esquerdo. E na hora da oração, desapareceu.
1: Desapareceu.
2: Desapareceu.
1: O Senhor chegou aqui hoje pela misericórdia de Deus.
2: Glória a Deus.
1: Não estava podendo andar.
2: É, isso.
1: Uma dor muito forte.
2: Isso.
1: E depois da oração, cadê as dores?
2: Glória a Deus. A dor desapareceu.
3: Glorifica Deus. Glorifica Deus.
1: Já buscou e não está sentindo mais?
2: Ah, estou sentindo.
1: Não podia andar.
2: Então
1: agora o Senhor vai correr. Ele não podia andar. Me empresta a Bíblia aqui. Deixa aqui com o irmão. Dá uma corridinha aqui agora. Quem não podia andar agora vai correr. Vai, meu irmão,
3: corre,
1: meu irmão.
3: Olha aí.
1: Tá parecendo
3: um atleta
1: de Cristo,
3: está
1: pastor.
3: Correndo.
1: Tá
3: curado, glória a Deus, sede mundial.
1: Como que é o seu nome, meu irmão?
4: Antônio Carlos.
1: Irmão Antônio, o que Deus fez na sua vida agora através da revelação do Espírito Santo?
4: Eu fui curado da pneumonia, fiquei até em isolamento no quarto do hospital.
1: Meu Deus, tudo irmão, que Deus havia revelado ao pastor Mil, pastor Júnior, estava acontecendo contigo. Ó.
4: Sim, realmente. Que a
1: falta
4: minha...
1: de ar.
4: Falta de ar, escarrando sangue.
3: Irmão, preste atenção. Irmão, preste atenção. O senhor chegou aqui e ainda estava respirando com dores. Agora não, agora está respirando, já não dói mais.
4: Não dói mais.
3: Respira fundo, respira fundo. Olha aí. Está respirando fundo. Respirou fundo. Está doendo, irmão?
4: Não, estou bem.
3: Foi curado?
4: Curado.
3: Quem foi que te curou?
4: O Senhor Jesus Cristo.
3: A medicina de Deus. O Senhor Jesus curou ele. Dai glória a Deus, sede mundial!
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0: É, ouvinte, são milagres como esse que tem acontecido na igreja pentecostal Deus e Amor. E nessa sexta-feira não vai ser diferente, não. Deus vai estar usando o seu servo poderosamente. Você é nosso convidado especial nessa poderosa campanha. O sangue de Jesus tem poder. Venha buscar Deus conosco já às 9 horas da manhã. Às 9 horas da manhã, pastor Júnior no santo altar de Deus, orando pela sua vida, pela sua casa e também pela sua família. Vamos ouvir uma bela canção, cantor Ângela Gonçalves, A Promessa Não Morreu.
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0: 9:15.
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2: Está falando a irmã Jennifer da Vila do Sossego. Estou mandando este áudio, irmãos, neste momento, para testificar, né, aos irmãos a cura que o Senhor entregou para minha vida e para a vida do meu filho, né? Primeiro, irmãos, eu quero contar o que o Senhor fez na vida do meu filho. Meu filho, irmãos, de 8 meses, estava ali passando pela uma febre, né, irmãos? Estava fazendo uma febre desde domingo pela madrugada. E ali, irmãos, eu dava remédio para ele e aquela febre não voltava, né? Ela ia e voltava, ia e voltava, né? A febre passava e voltava. E eu acabei ali, irmãos, né, levando ele ao hospital, mas nada se resolveu, né? Continuou a mesma coisa. E ontem, irmãos, era dia de culto, né? Era dia de estar na casa do Senhor. E eu fui ali até a casa do Senhor, dobrei meus joelhos e ali eu clamei, ali eu busquei ao Senhor. Que o Senhor viesse curar, que o Senhor viesse repreender a febre que estava na vida do meu filho, né? Porque quando a medicina não resolve, nós temos que buscar, nós temos que clamar ao Senhor. E eu ali clamei, busquei do Senhor. E para a honra e glória do nome do Senhor, irmãos, quando eu cheguei em casa, meu filho já não fez mais febre. Aquela febre que estava, né? Havia sumido, havia desaparecido. E eu creio que quem curou, irmãos, foi o Senhor. Meu filho dormiu bem à noite, né? A febre não voltou mais e agora ele está bem, para a honra e glória do nome do Senhor. E também, irmãos, eu tenho também

0: calador, né, com aquele pequeno incômodo. Aí, assim, né, como eu já comentei com os irmãos, né, que eu fui para a casa do Senhor, e ali eu fui para a casa do Senhor e comecei, né, ali sentada no banco, aquela dor começou a me incomodar, né, e eu ali, a minha cunhada sentada ao meu lado, eu acabei comentando com ela que eu iria pedir para alguém, né, que viesse chamar o meu esposo, a qual tinha ficado em casa, para me levar ao hospital, porque aquela dor já estava me incomodando, né. E ela ali, irmãos, acabou me falando, né, que era pra mim buscar o Senhor, buscar ali, né, a cura do Senhor, porque se eu colocasse minha fé em ação, o Senhor iria curar. Então, irmãos, eu continuei ali no culto, né, eu não fui para o hospital, eu continuei ali e eu buscando ao Senhor, né, clamando ali ao Senhor para que o Senhor curasse, para que o Senhor repreendesse, que o Senhor fizesse essa obra ali, eu ia contar, eu ia testificar que o Senhor curou, que o Senhor tirou aquela dor. E, irmãos, acabou, terminou o culto, eu vim para casa, e o Senhor provando, aquela dor ainda continuava. Mas eu cria que o Senhor iria repreender, que o Senhor iria curar. Irmãos, para a honra e glória do nome do Senhor, eu acordei, irmãos, e aquela dor sumiu, aquela dor desapareceu, aquela dor não voltou mais. E eu creio que quem entregou a cura, quem entregou a bênção para a minha vida e para a vida do meu filho foi o Senhor. E é o que eu tenho para contar, para testificar aos irmãos, que tudo é para a honra e glória e exaltação do nome do Senhor. E eu agradeço, irmãos, a oportunidade. Que Deus abençoe os irmãos. Fiquem com Deus.
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Muito bem, ouvintes, agora são 9:19. Deus abençoe a sua vida e está um dia ensolarado, hoje uma manhã abençoada. Deus abençoe você, ouvinte. Eu quero falar com você agora, ouvinte, você que está nos ouvindo, você que quer participar conosco, você quer interagir conosco aqui na nossa rádio, nós também temos o WhatsApp aqui da rádio, da Super Rádio Deus é Amor, onde você pode também estar mandando a sua mensagem, o seu testemunho também, contando a bênção. É, o WhatsApp é 419-8747-4513. Eu vou repetir. 419, que é o DDD, 98747-4513. 419-8747-4513. Esse é o WhatsApp aqui da Super Rádio Deus e Amor, aonde você pode mandar sua mensagem também, você pode interagir conosco, e da onde você também está nos ouvindo, da onde você também está nos escutando. E já temos mensagem chegando, nosso irmão Vilmar também já mandou a sua mensagem. A paz do Senhor Jesus, aqui é o irmão Vilmar. É, a minha esposa também, Ivonete, estamos à escuta da programação todos os dias. Pedimos oração para todos da nossa família. Amém, Deus abençoe nosso irmão Vilmar pela sua participação, muito obrigado, viu? Deus abençoe por estar sempre conosco aqui ligadinho nessa programação abençoada. Mais mensagem chegando. Bom dia, pastor, por favor, continue orando por mim também, pela minha Marilu. Amém, vamos estar orando assim por Marili e vamos estar orando pela irmã também, com certeza, tá bom? Deus abençoe minha irmã pela sua participação aqui na programação. Também mais mensagem chegando, nosso irmão Mateus Alves também. A paz do Senhor, peço oração por livramento, a justiça de Deus no meu trabalho, pois o inimigo está usando pessoas para se levantar contra mim. Meu Deus, vamos orar sim, tá bom, irmão Mateus? Para Deus pôr por terra toda a barreira, toda a muralha no seu trabalho, e a bênção vai ser certa em nome de Jesus. Vamos ver mais mensagem aqui. A nossa irmã Sandra Maia, lá de Almirante Tamandaré. Paz do Senhor, peço oração por Moacir, Sandra, Jamile e Gabriele Jefferson, tá bom? Vamos estar assim orando, tá bom? Pra Deus alcançar aí, tá bom? Nossa irmã Sandra, é de Almirante Tamandaré, que também está participando conosco.

aqui na programação abençoada, tá bom? Isso, Deus abençoe você que tem participado, que tem mandado a sua mensagem. Você quer participar conosco? Mande a sua mensagem, ouvinte, mande a sua mensagem. Nós estamos ao vivo agora, ao vivo aqui pela Super Rádio Deus e Amor de Curitiba. Agora são 9:22. Tem mais mensagem chegando aqui, tem mais mensagem chegando, pessoas estão mandando a sua mensagem. Deixa eu ver aqui, tem a nossa irmã também, Roseli. Mandou aqui a sua mensagem. A paz do Senhor, irmão, peço oração por mim, que amanhã vou passar por uma cirurgia. Obrigado, Deus abençoe grandemente. Ô, irmã Roseli, amém. Vamos, com certeza, vamos orar sim, tá bom? Para Deus colocar as mãos, que dê tudo certo aí nessa cirurgia e que a benção, o livramento de Deus seja contigo, tá bom? Deus abençoe nossa irmã Roseli pela sua participação aqui na programação da Super Rádio Deus e Amor de Curitiba. A nossa irmã também, Edinaldo, mandou sua mensagem. A paz do Senhor Jesus, nessa madrugada eu peço socorro de Deus, tá bom? Precisei de socorro de Deus pela minha saúde. Meu Deus, vamos estar assim orando, tá bom? Nossa irmã Edina, pode ter certeza disso. Vamos apresentar para que Deus venha dar vitória. Nossa irmã Vânia também passando por aqui, orando. Amém. Vamos orando sim, com certeza. Em nome de Jesus, vamos apresentar para que Deus venha nos abençoar. A nossa irmã Rose também está passando por aqui também, pedindo oração, e diz que está sempre ligadinha na programação. Ô, irmã Rose, Deus abençoe a tua vida, tenha um bom dia, que Deus abençoe a sua vida, a sua casa e também a sua família. É o telefone também, 4352, mandou a sua mensagem. A paz do Senhor Jesus, amém, a paz do Senhor Jesus. Deus abençoe em nome de Jesus Cristo, nossa irmã Maria José. Bom dia também. Deus abençoe aí em nome do Senhor Jesus Cristo. Muitas pessoas têm participado conosco, mandando a sua mensagem. Então você também pode interagir conosco, pode mandar a sua mensagem, que se a gente assim na medida do possível, a gente vai estar aqui lendo a cada mensagem ter chegado aqui para nós, tá bom? Olha, ouvintes, continua crendo, continua perseverando. É uma coisa que eu sempre falo para os irmãos, até mesmo nas ministrações, o que o inimigo quer nos dias de hoje é fazer a pessoa perder a fé, né? Fazer a pessoa desanimar. E você pode ver, meus irmãos, quantas pessoas que estão desanimadas. Quantas pessoas que outrora estavam na igreja, outrora pregava, outrora estava na casa do Senhor, e hoje essas pessoas se encontram desanimadas, abatidas. Então você que está me ouvindo agora, ouvinte, olha, não desanime não. Continua crendo, continua perseverando. E você que está desanimado, você que parou, olha, você precisa voltar para Jesus. É verdade, temos lutas, temos provações, enfrentamos batalhas. Sim, temos batalhas mesmo, o diabo luta. Olha, ouvinte, você acha que o diabo vai ficar de braço cruzado? Vendo você aí lutando, vendo você fazendo a obra de Deus, ele vai cruzar os braços? Não, ele vai lutar. Ele vai lutar, ele vai usar pessoas, mas você precisa continuar perseverando. É o que a Bíblia fala, aquele que perseverar até o fim será salvo. Ou seja, a perseverança, meus irmãos, vai ter que ter uma resistência em meio às pressões, em meio às afrontas, porque o intento do inimigo é fazer você desanimar. Mas se você continuar acreditando, perseverando, tenha certeza disso, que a vitória vai ser certa. Tenha certeza disso, não desanime não. Mas, irmão Luan, tá tão difícil para mim, a luta tá tão grande. Eu sei, o inimigo luta, tem batalha, nós temos batalha, irmãos. Nós temos batalha, as batalhas são grandes. Mas o segredo é a perseverança. O segredo é a pessoa perseverar. O segredo da vitória, irmãos, está na perseverança. Quando você persevera, irmãos, olha, pode ter certeza que Deus, ele honra a tua fé. Deus, ele opera grandes milagres. Deus, ele opera grandes maravilhas. Tenha certeza disso. Tenha convicção disso. Que, olha, o segredo da vitória é perseverança. A gente olha todas as pessoas assim, ah, mas o fulano é abençoado, o Beltrano é abençoado, mas você sabe o que ele passou para chegar até ali? Por isso que nós não podemos criticar as pessoas que hoje Deus tem abençoado, hein? Deus tem honrado essas pessoas.
Porque se você olhar a história de quantas provações essa pessoa passou, por quantos desafios essa pessoa enfrentou, essa pessoa está ali firme, está ali lutando, está ali perseverando. Então, mesma coisa com a gente, com você que está me ouvindo agora. Talvez você está no seu lar, você está na sua casa, ou você mesmo está dentro do seu automóvel, você que está trabalhando, ou você também que trabalha motorista de aplicativo, você amigo caminhoneiro que está na estrada. Olha, que Deus abençoe a tua vida, Deus abençoe a tua casa, Deus abençoe a tua família, em nome de Jesus. O segredo da vitória, meus irmãos, é a perseverança. É você continuar crendo, é você continuar perseverando, é você continuar acreditando no poder de Deus. Tenha certeza disso, ouvintes, tenha certeza disso. Se você perseverar, se você resistir à provação, pode ter certeza que no final vai ter vitória. A gente vê quantas pessoas, meus irmãos, que começam a passar por provações, aí muitos começam a desanimar. Ah, eu vou sair daqui, eu vou para outro lugar, né? Ah, eu vou lá para lá, eu vou lá para o B, para o C, eu vou lá para o X. E realmente, meus irmãos, e não adianta você correr. Entenda uma coisa, ouvintes. Quando Deus tem provações, quando Deus permite a prova, não adianta você fugir da provação. Você pode ir aonde for, a provação vai estar esperando você lá. Ah, eu vou sair daqui, vou lá para o outro lado. Lá está a provação te esperando. E se não for, pior. Você está entendendo? É. E se não for, pior ainda. Então, por isso que tem que perseverar, tem que ficar firme. Não adianta fugir. Se Deus tem te provado, olha, irmão, que bom que você entenda um dos requisitos principais para você vencer a prova, para você perseverar, é você ter que entender que Deus, ele nos prova. Deus é poderoso, irmãos. Nada acontece se Deus não permitir. Ele está no controle de tudo. Talvez alguém diga assim: ah, mas o mundo está aí ligado numa bagunça, é isso, é aquilo, é tanta coisa tem acontecido. Olha, irmãos, Deus está no controle de tudo. Deus é Deus e sempre será Deus. Querendo as pessoas aceitarem ou não, querendo o sistema aceitar ou não, Deus sempre será Deus. Então, o que você precisa fazer é continuar crendo, continuar acreditando. Quem sabe ainda esse mês que nós estamos no mês 7, quem sabe não é esse mês que Deus pode entregar essa vitória para você, hein? Quem sabe não é nesse mês que Deus pode abrir uma porta tão grande para a sua vida? Quem sabe não é esse mês mesmo que Deus pode restaurar o teu lar, a tua família? Talvez eu falo com pessoas aqui agora que você está com um lar destruído, com a sua família destruída. Você que quer uma restauração na tua casa, você que quer uma restauração na sua família, olha, continua crendo, continua orando por ele, não desista não. Creia no milagre. Coloca no seu coração: não, Deus, eu vou continuar fazendo propósito de oração. Eu quero ver a restauração do meu lar. Eu quero ver a restauração da minha família. E o diabo tem atacado quantas pessoas, meus irmãos? Quantas pessoas o inimigo tem atacado? Colocado tantas coisas para destruir lares, casamento, colocar desunião, colocar contenda. Então, você que está me ouvindo agora, continua crendo, continua perseverando, continua buscando pelo seu lar, continua buscando pela sua casa e pela sua família. E pode ter certeza, ouvinte, pode ter certeza que o milagre de Deus vai acontecer. O milagre de Deus vai acontecer na sua vida, vai acontecer na sua casa, vai acontecer na sua família. Mas lembra que eu falei: tem que perseverar. Eu sei que às vezes é difícil. Às vezes tem pessoa que está me ouvindo aqui agora e fala assim: irmão Luan, dá vontade de chutar o balde e jogar tudo pro ar. E agora eu te pergunto: vai ficar pior? Vai valer a pena fazer isso? Não vai valer a pena. Então você precisa continuar acreditando. Deus prova, meus irmãos. Deus prova os seus filhos. Deus prova. Deus, ele nos prova. Mas depois da provação, aí vem a bênção, aí vem a vitória. Depois que você passar pela aprovação, aí você pode se alegrar, porque a bênção de Deus é certa na sua vida, é certa na sua casa, é certa na sua família. Mas
tem que ter o período de provação. Todos os homens da Bíblia, meus irmãos, se a gente for olhar para a palavra do Senhor, todos os homens da Bíblia foram provados. Abraão foi provado, José foi provado, os apóstolos, todos, muitos deles foram todos provados, quando não foram martirizados, foram mortos, mas não abriu mão de Jesus. Não negaram Jesus, não negaram a sua fé. E hoje são pessoas que já estão com Cristo, pessoas que estão abençoadas, estão exaltadas no céu. Então, olha, ouvintes, quando você persevera, quando você aguenta a provação, entenda uma coisa: Deus, ele vai te honrar. Pode ter certeza disso. Hoje tem muitas pessoas que são abençoadas por Deus, muitas pessoas abençoadas por Deus. Mas se você olhar o contexto da história, se você olhar o que essa pessoa passou, foi muitas provações e humilhações. E valeu a pena. Pergunta para essas pessoas que hoje estão abençoadas, como valeu a pena perseverar? Foi fácil? Jamais. Nunca. Mas a perseverança leva você a alcançar a grandes vitórias. A perseverança leva você a alcançar grandes vitórias. E olha, eu vou dizer uma coisa para os ouvintes aqui, para nós já ouvimos um louvor: quanto maior a provação, pode ter certeza, maior a vitória. Se a luta está grande, meu irmão, então te prepare que a bênção vai ser grande para a sua vida. Se a provação está grande, se a perseguição está grande, então se prepare. É que Deus está preparando coisas grandes para a sua vida. Grandes milagres vão acontecer na sua casa. Grandes vitórias vão acontecer na sua família. Então, persevera, meus irmãos. Creia no poder de Deus. Creia no poder de Deus. Não perca a sua fé. Não desanime, não. Creia no milagre, porque Deus está contemplando tudo. Deus está vendo tudo. Deus está olhando tudo, Deus está contemplando a sua vida, e pode ter certeza que Ele, no momento certo, Ele te exaltará. Vamos ouvir agora uma bela canção, André e Alexandre, Basta Ter Fé, CD Coração.

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3: Muito bem, ouvintes, que Deus abençoe a sua vida. Agora são exatamente 9:40. Estamos ao vivo, pela Super Rádio Deus e Amor de Curitiba.

0: participação aqui não param, mais pessoas mandando mensagem, mais pessoas aqui também interagindo. A nossa irmã também, a Adriana, já está passando por aqui também. É a paz do Senhor, irmão Luan, e os irmãos aí da rádio, os ouvintes. Deus abençoe sua irmã Adriana, aqui de Osasco, São Paulo. Olha, lá de São Paulo. E estou na audiência também. Ah, que maravilha. Então, Deus abençoe nossa irmã. Ela também está perguntando aqui do nosso irmão Edmar. Está bem? Sim, está bem. Nosso irmão Edmar tirou uma sériezinha, mas já já volta. Deus abençoe nossa irmã Adriana pela sua participação. E também o nosso irmão pastor Edilson ali do Rio Bonito. Já está passando por aqui também, mandando a sua mensagem.
1: Pastor Presbítero Luan, tudo bem?
0: Paz, senhor. Paz,
1: Jesus Cristo, irmão Dilson do Tatuquara. Manda um abraço para nós aqui também do povo do Tatuquara, Rio Bonito. Grande abraço, fica com Deus.
0: Amém. Deus abençoe nosso irmão Edilson aí do Tatuquara. Deus abençoe pela sua participação aí, tá bom? Vamos juntos aí com os irmãos até as 11 da manhã aqui com vocês, falando do amor de Deus, das concentrações, dos cultos que acontecem aqui na nossa sede central. Às 9 da manhã, pastor Júnior Rubio no Santo Altar de Deus. Amanhã, sexta-feira, você é nosso convidado especial para participar, vir receber a tua bênção, receber o teu milagre, a tua vitória. E também temos às 14 horas, temos um culto do almoço com Cristo ao meio-dia, né? E também às 14 horas, nós também temos mais

0: deixou no pescoço, debaixo do ouvido. Ela está passando a mão. Dói demais, irmã. Dói demais. Conta para os ouvintes do programa Voz da Libertação.
1: Dói bastante.
0: Dói demais. Faz tempo, irmã, que tem esse cisto?
1: Faz.
0: Faz tempo?
1: Faz tempo.
0: A irmã tinha. A irmã tinha até agora. Deus revelou. Quem crê que o cisto some? Quer ver? Ela passou a mão, o caroço estava ali. Estava ali o caroço, irmã?
1: Tá.
0: Conta para a igreja.
1: Tá.
0: Procura agora. Procura agora. É agora. Procura. É fé. Procura. Procura. Está procurando, ouvinte. Está procurando, igreja. Irmã, o cisto está aí porque chora. Porque sai lágrima dos olhos dela. Levanta a tua mão, irmão. Levanta a tua mão. Olha aí o poder da revelação. Milagre instantâneo. Sumiu o cisto.
2: Sumiu?
1: Sumiu.
0: Mas passa as duas mãos procurando, irmã. Palpa mesmo. Procura aí o pescoço.

0: Fazia tempo, irmã?
1: Faz tempo, muito tempo.
0: Agora não tem mais.
1: Sim, graças a Deus.
0: Agora o seu nome e seu endereço.
1: É Geni Maria, mora no Cachorro Arnolfo da Verde 40.
0: Deus abençoa. Venha para cá, o 27 Curitiba, nas campanhas. Bate as palmas para Jesus. Mas recebeu na igreja pentecostal Deus e amor, irmã, através da oração que a irmã recebeu e a família. Conta a bênção para a glória de Deus.
2: A bênção que eu quero contar, irmão, é que o meu esposo, né, estava para amputar a perna. O médico disse que precisaria amputar a perna dele, mas graças a Deus, através da oração, a igreja orou. Quando eu cheguei em casa, já tinha mudado tudo ali, né? O médico já disse que não pedia, que precisava mais amputar e nem fazer cateterismo. Ia fazer cateterismo, ele corria risco de vida, mas amputar a perna era pior. Mas graças a Deus, que Deus fez um milagre através da oração. O irmão orou aqui na igreja, né, a favor dele.
0: Foi orado terça passada, a irmã trouxe o nome aqui no altar, nós levantamos a igreja, toda a igreja orou pelo o Jair e não precisou amputar a perna, irmã?
2: Não, graças a Deus não.
0: Estava decretado que ia amputar a perna.
2: Decretado que tinha que amputar, mas graças a Deus não precisou.
0: Jesus curou ele e ele está em casa.
2: Jesus curou, está em casa, está melhor, então é uma benção, graças a Deus.
0: O homem que estava no hospital ouvinte para amputar a perna foi orar terça-feira passada e ele ganhou alta e amputar a perna, está curado, não precisou amputar a perna para a glória de Deus.
2: Amém, Jesus, graças a Deus por isso. Eu agradeço o irmão, a igreja que orou, né? A favor dele, porque, né, Deus faz a bênção e a vitória, né?
0: Agora, o nome da irmã, o nome dele, o bairro que vocês moram.
2: É, meu nome é Josina Maria da Silva e nós moramos em Xaxim, Alto Boqueirão.
0: E o Jair recebeu a bênção.
2: Jair recebeu a bênção, que é meu esposo, né, que recebeu a bênção, milagre.
0: Igreja Deus e Amor é a igreja de milagre, né, irmã?
2: De milagre, graças a Deus. Tem muitos anos, tantos milagres que eu já recebi, se eu for contar tudo uma noite é pouca. Graças a Deus, irmão, estou muito feliz. Chega até a me arrepiar tudo, então, Jesus, tão feliz que eu tô.
0: Tá muito alegre, né, irmão? O esposo com a perna amputada, ia mudar toda a rotina. E Deus curou pra quem tava na UTI, né, irmã?
2: Tava na UTI. Então, irmão, se pra amputar a perna dele, ele ia morrer. Eu falei, se for pra amputar, ele vai morrer com a perna dele mesmo. Aí pedi, vim pra igreja nervosa, já cheguei em casa e já fiquei feliz, porque já tinha resolvido que não ia mais amputar.
0: E não vai morrer porque Deus curou, né, irmã?
2: Deus curou em nome de Jesus. Eu creio, a perna dele tá cicatrizada, né? Fez uma raspagem. Aí, graças a Deus, nem cateterismo não fez, porque diz que o sangue não estava circulando.
0: Ia precisar fazer o cateterismo, não estava circulando o sangue na perna, foi no coração, então Deus curou a perna, curou o coração também.
2: Curou o coração também, graças a Deus.
0: A palavra é gratidão.
2: É gratidão a Deus, só agradecer, só tem que agradecer agora, né?
0: Deus abençoe a irmã, Deus abençoe a sua esposa e segue aí o programa Voz da Libertação. Deus abençoe, irmã. Amém.
2: Jesus, Deus abençoe, irmão.
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4: Ouvintes, são milagres como esse que Deus está fazendo aqui na Igreja Pentecostal Deus é Amor. Então você é nosso convidado especial para participar nessa sexta-feira, já às 14 horas, teremos a presença do servo do Senhor, nosso querido irmão diácono Geraldo da Costa. Isso mesmo, ele que vai estar pregando a palavra de Deus. E você é nosso convidado especial, gente. Se prepare, já se programa, já se prepare para as 14 horas para você vir receber a tua bênção. Aonde estará trazendo a palavra de Deus, nosso querido irmão diácono Geraldo da Costa vai estar pregando a palavra de Deus. Deus vai estar usando o seu servo fortemente. São testemunhos tremendo que Deus está fazendo aqui mesmo na nossa sede central, na Igreja Pentecostal Deus é Amor. E o endereço é muito fácil. Nós estamos aqui na rua Pedro Ivo 744, aqui bem do lado do terminal do Guadalupe. Isso, no terminal do Guadalupe, terminal central aqui. Temos ali na rua João Negrão, ouvinte, um amplo estacionamento onde você pode deixar o seu automóvel totalmente gratuito na rua João Negrão 595. Em umas duas, três quadras, você já vai estar aqui dentro da casa do Senhor, recebendo a sua bênção, recebendo o seu milagre e a sua vitória. E também já às 18 horas temos mais uma forte concentração, aonde estará toda a equipe do PEMOM, isso mesmo, o pastor Fernando Zelinski também, ele que é um dos pastores centrais aqui da sede, estará com todos vocês a partir das 18 horas, aquele grande clamor pela família, aquela oração poderosa, aonde tem acontecido todos os cultos, meus irmãos, na sexta-feira à noite, muitas pessoas sendo tocadas, pessoas sendo libertas. Olha, ouvintes, são cultos que Deus tem feito grandes milagres, grandes maravilhas. E você não pode ficar de fora dessa, você não pode ficar indiferente a um convite como esse. Você precisa sim participar, você precisa buscar a Deus e pode ter certeza que o milagre vai ser certo. É essa poderosa campanha onde Deus estará usando fortemente o pastor Fernando Zelias, toda a equipe de obreiros que vão estar aqui nesta sexta-feira, já às 18 horas. Sexta-feira, às 18 horas, pode ter certeza, ouvintes, que grandes milagres vão acontecer aqui mesmo, na nossa sede central, na Igreja Pentecostal Deus e Amor, aqui mesmo na rua Pedro Ivo 744, junto já com a Travessa da Lapa, aonde temos o Colégio Sesc, bem de frente, bem de frente ao Colégio Sesc, tá bom? Então você é nosso convidado especial para participar. Venha buscar Deus conosco, ouvinte, venha buscar Deus conosco, tenha certeza disso. Tenha certeza disso, que a vitória vai ser certa. O milagre vai ser certo na sua vida, na sua casa e também na sua família. A Igreja Deus é Amor está sempre de portas abertas para receber você. Você que está nos ouvindo agora, você que nunca participou de nenhuma concentração, venha participar conosco, gente. Venha participar conosco. Sim, venha participar conosco. A bênção é certa na sua vida. A bênção é certa na sua casa. A bênção é certa na sua família. Deus tem vitória, Deus tem milagre, Deus tem maravilha. Essa campanha de sexta-feira, às 18 horas, é uma campanha forte, meus irmãos. Feridos pelo processo e curado pelo propósito. Que bênção. Também está nosso querido irmão diácono Jucimar Júnior. Também aqui toda a equipe ali orando, buscando a Deus pela sua vida, buscando a Deus pela sua casa. Ou seja, a bênção de Deus é completa. A bênção de Deus, meus irmãos, é completa. Venha buscar-nos conosco. O endereço, rua Pedro Ivo 744, bem aqui do lado terminal do Guadalupe. E tem mais pessoas chegando aqui, participando conosco. Deus abençoe também a nossa irmã Rosana. Também está passando por aqui, mandando a sua mensagem. A paz do Senhor Jesus, bom dia, bom dia. Deus abençoe grandemente a vida de todos vocês aí. Amém, Deus abençoe. Eu gostaria de ouvir o vaso de honra da Débora Miranda. Amém, vamos sim, com certeza. Vamos ouvir essa bela canção, Débora Miranda, vaso de honra. Uma bela canção, muito bonito esse louvor. Vamos sim, vamos ouvir. Eu sou aqui de SP São Paulo. Olha que benção, né? Deus abençoe nossa irmã Rosana pela sua participação, tá bom? Deus abençoe em nome do Senhor Jesus. Faça como muitos irmãos estão fazendo, meus irmãos. Mande a sua mensagem. Mande a sua mensagem, tá bom? A gente vai estar aqui na medida do possível lendo cada mensagem. E vamos também aqui estar ouvindo os louvores também, que é pedido na medida do possível também. Então você pode mandar a sua mensagem pelo nosso WhatsApp, que é muito fácil. 41, que é o DDD, 987474513. Vou repetir. 419-8747-4513. Esse é o nosso WhatsApp, aqui é onde você pode mandar a sua mensagem e você vai estar aqui já pedindo seu pedido de oração, pedindo um louvor. A gente vai estar aqui interagindo junto com todos vocês, tá bom? Mande a sua mensagem de texto ou o seu áudio com mais ou menos ali, menos de um minuto, a gente vai estar aqui ouvindo na medida do possível. Deus abençoe a todos os ouvintes que estão ouvindo, né? Não só pessoas de perto, mas de longe, né? Pessoas de São Paulo, Santa Catarina, todas as regiões, muitas pessoas estão nos ouvindo. Deus abençoe, ouvinte, Deus abençoe a sua vida, Deus abençoe a sua casa, Deus abençoe a sua família. Então vamos lá, vamos ouvir essa bela canção de Débora Miranda, Vaso de Honra, que tem também o seu nome do CD, Vaso de Honra.

0: 8h59, vaso de honra. Deus quer te usar, ouvintes. Deus quer te usar. Ela mesma cantando de Débora, Miranda, Deus abençoe em nome do Senhor Jesus. Mais pessoas mandando sua mensagem aqui, deixa eu ver aqui, o telefone também 9401 já está passando por aqui, mandando a sua mensagem, deixa eu ver aqui, bom dia, irmão Luan, paz do Senhor Jesus, meu nome é Cris, amém, vamos, tá, quero pedir um louvor com a Débora Miranda, Grande Mar, oferecer para todos os ouvintes, tá bom? Deus abençoe nossa irmã Cris, sim, com certeza, daqui a pouco mais, já vamos tocar esse louvor. 10 horas em ponto, vamos aos prefixos da emissora, já voltando com todos vocês.
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3: 10 horas.

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1: 10:04.
2: Paz do Senhor Jesus, aqui é a irmã Eloia, congrego no IPDA do Jardim Paranaense. Eu quero contar um testemunho, aliás dois, né, porque um leva o outro. É, em 2021, a minha sobrinha, ela contraiu Covid-19. E 17 dias depois que ela já tinha sarado do Covid, começou a aparecer sequelas. Ela começou a ficar com a saturação muito baixa e ela ficava ofegante. Para levantar do sofá para ir no banheiro, ou do quarto para ir no banheiro, ela ficava ofegante. E até que ela foi na UPA, né? É, ficou no cilindro de oxigênio, daí ela melhorava, ia para casa, daí voltava de novo, ficava com a saturação baixa, daí voltava de volta para a UPA, ficava no cilindro de oxigênio. E assim foi alguns dias, até que os médicos resolveram internar ela. E quando a minha irmã ficou sabendo que ela ia ser internada, ela me passou uma mensagem pedindo oração, né, para Ana Paula. E eu falei com Deus que se Deus curasse a Ana Paula e tirasse ela do hospital sem sequela nenhuma, quando desse um ano, eu iria contar o testemunho. E ela sarou, ficou sem sequela nenhuma, já está trabalhando, né, cuidando da família dela. E quando deu um ano, que foi agora em novembro de 2022... eu teria que mandar o testemunho como eu tinha feito a propósito com Deus, né? Só que eu fiquei adiando. Eu lembrava de manhã em gravar o testemunho, aí pensava, não, vou gravar à tarde. Chegava à tarde, mesma coisa, né? Ah, não, eu vou gravar à noite. Chegava à noite, ah, amanhã cedo eu gravo. E assim foi alguns dias, né? Até que eu fiquei ruim, sabe? E me atacou uma dor de garganta muito forte, assim. Fiz o exame do Covid, deu negativo. E fiquei alguns dias assim, fui na igreja, tudo, pedi oração, e eu fiquei alguns dias com a dor de garganta e sarei. Só que não demorou muitos dias, já voltou de novo a dor de garganta. E o que que aconteceu? Eu sempre lembrando, né, lembrando que eu tinha que contar o testemunho, mas sempre adiando. E até que teve um dia que minha dor de garganta estava muito forte, eu pensei comigo, né, ah, vou tomar um remédio agora antes de dormir, que quando eu acordar de madrugada eu vou estar sem dor, né. Só que chegou de madrugada, parecia que eu nem tinha tomado remédio. E eu falei com Deus, falei, Senhor, o que será isso, né? Nem parece que eu tomei o remédio. E dormi, consegui dormir. No outro dia de manhã acordei com dor de garganta também. E lembrei que eu tinha que contar o testemunho. E só que na hora que eu lembrei de contar o testemunho, já veio na minha mente. Ah, não, não vou gravar agora, não. Senão minha voz vai sair de sono, né? Acabei de acordar. Mas na mesma hora que veio esse pensamento, já veio outro pensamento. Não, eu vou gravar sim. Gravei o testemunho e enviei para a rádio. A hora que o irmão da rádio recebeu, que eu mandei de manhã, né? A hora que o irmão recebeu, né? Que apareceu aqui azulzinho para mim, que ele recebeu, a minha dor de garganta sumiu. E vai fazer agora, fez agora, no caso, em dezembro, um ano que eu estava com dor de garganta. E durante esse um ano não me deu mais nenhuma dor de garganta para a honra e glória de Jesus. E eu vi, né, que era Deus que estava me cobrando, porque eu tinha feito um propósito com ele, né? E graças a Deus eu consegui cumprir o meu voto, e agora em dezembro já faz um ano que eu tô sem dor de garganta nenhuma, para a honra e glória do Senhor. Eu agradeço a Deus por contar esse testemunho agora, de lembrar, né, de contar novamente esse testemunho em nome de Jesus.

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0: Muito bem, ouvintes, agora são exatamente 10 horas e 15 minutos, 10 horas e 15 minutos, nós estamos aqui ao vivo, Super Rádio Deus e Amor de Curitiba, isso mesmo, você é nosso convidado especial para participar e teremos uma forte concentração nessa sexta-feira também, ali no Boqueirão, na rua Anne Frank, 6067, teremos a presença da serva do Senhor, ela mesmo, a nossa querida irmã evangelista Maria Lorena, vai estar trazendo a palavra do Senhor nessa sexta-feira a partir das 19 horas. Isso, a partir das 19 horas, você é nosso convidado especial para participar. Venha buscar Deus conosco, gente. Deus tem vitória, Deus tem milagre, Deus tem bênção para a sua vida, para a sua casa e também para a sua família. Nessa sexta-feira, atenção a todos os ouvintes, nessa sexta-feira agora, evangelista Maria Lorena trazendo uma palavra poderosa ao seu coração. Então você é nosso convidado especial a participar ali mesmo no Boqueirão. Ali no Boqueirão, na rua Anne Frank, 6067. É, ali no Boqueirão, na rua Anne Frank, 6067. Ela mesma, a evangelista Maria Lorena, vai estar pregando a palavra de Deus, vai estar orando pela sua vida. E olha, irmãos, como Deus tem usado a serva do Senhor fortemente. Então, venha buscar Deus conosco. E ela mesmo, né, que está dando a sua confirmação, vai falar com todos vocês.
1: Essa gloriosa paz do Senhor Jesus.

Aguardamos por você, irmã Lorena. A Igreja Deus e Amor fica pertinho do terminal e é prático para você buscar ao Senhor. Os meus pedidos nas mãos de Deus. Faça o teu pedido, entrega para Deus e Deus te abençoará. Creia no teu milagre, na tua família. E eu mesma, sua irmã em Cristo, Maria Lorena.

0: ouvintes, nessa sexta-feira agora, você é nosso convidado especial para participar e receber a tua benção ali mesmo no Boqueirão, isso mesmo. Deus vai estar usando fortemente a evangelista Maria Lorena e eu tenho certeza, ouvintes, que Deus tem uma benção grande, Deus tem uma palavra ao seu coração. Marca o endereço aí agora, rua Anne Frank, 6067 Boqueirão. É, os irmãos, chegou no terminal do Boqueirão, você já vai ver a igreja, já a placa da Igreja Deus de Amor ali. Então você é nosso convidado especial para participar nessa sexta-feira, já a partir das 19 horas. A partir das 19 horas, a serva do Senhor vai estar lá com todos nós, vai estar orando pela sua vida, orando pela sua casa, orando pela sua família, e será uma bênção. Será uma bênção do que Deus irá fazer nesta sexta-feira. É amanhã. É amanhã. Amanhã você é nosso convidado especial. Venha buscar Deus conosco, irmãos. Olha quantas pessoas que estão abençoadas. Quantas pessoas que estão libertas. Pessoas, meus irmãos, que Deus usou fortemente a evangelista Maria Lorena, e essas pessoas estão libertas, irmãos. Essas pessoas estão curadas por Deus, essas pessoas estão restauradas. Sabe o que é uma restauração que o médico não pode fazer? Uma restauração que o doutor não pode fazer. São demônios que lutam, irmão. São demônios que oprimem para essas pessoas não conseguir vencer. São demônios que lutam contra a vida financeira. São demônios que agem em todas as áreas. São demônios que eles lutam para atrapalhar. Então, eu quero convidar você. Eu quero convidar você, ouvinte, que está nos ouvindo agora, para esta sexta-feira, aonde uma vez mais teremos a presença da serva do Senhor, ela mesma, a evangelista Maria Lorena, vai estar pregando a palavra de Deus uma vez mais. Deus estará usando a sua serva ali na rua Anne Frank, 6067. E é coisas tremendas, ouvintes, como Deus tem usado a evangelista Maria Lorena. Ela vai estar ali no Boqueirão. Vai estar ali no Boqueirão fazendo aquela oração poderosa pela sua vida, aquela oração poderosa pela sua casa, aquela oração poderosa pela sua família, ali no Boqueirão, na rua Anne Frank, 6067.
1: Tu não vai levar essa moça à morte, não. O maior está aqui do meu lado. Cuidado da glória, igreja. Pode gritar queima, igreja. Pode gritar queima, igreja. É sem violência. O que você quer com ela?
2: Quero acabar com ela.
0: É o que Jesus mesmo disse, o diabo vem para matar, roubar e destruir. Então quero te convidar para essa sexta-feira agora, aonde você vai estar participando conosco ali no Boqueirão, na rua Anne Frank, 6067. E uma vez mais, Deus estará usando fortemente a evangelista Maria Lorena. Deus vai usar fortemente a serva do Senhor. Deus tem milagre, Deus tem vitória. É no prosseguimento dessa campanha, aonde a serva do Senhor vai estar orando pela sua vida, aonde a serva do Senhor vai estar apresentando a sua casa, a sua família, nesta sexta-feira, ali no Boqueirão.

0: na rua Anne Frank 6067. Na rua Anne Frank 6067. E o tema dessa campanha é: os meus pedidos nas mãos de Deus. Os meus pedidos nas mãos de Deus. Aonde você vai colocar o seu pedido nas mãos de Deus e pode ter certeza, ouvinte. No mais, o Senhor tudo fará. Deus estará usando a evangelista Maria Lorena para trazer a bênção para a sua casa, para trazer a bênção para a sua família. Então você não pode perder, não pode perder, não pode ficar de fora dessa. Nesta sexta-feira, ela mesma, a serva do Senhor, vai estar orando pela sua casa. Ela mesma que vai estar orando pela sua família e a bênção vai ser certa em nome do Senhor Jesus Cristo.
1: Esse caso é com a gloriosa paz do Senhor Jesus. Nesta sexta-feira, às 19 horas, estaremos com todos vocês no Boqueirão, na Avenida Anne Frank. E aguardamos por você, irmã Lorena. A Igreja Deus e Amor fica pertinho do terminal. E é prático para você buscar ao Senhor os meus pedidos nas mãos de Deus. Faça o teu pedido, entrega para Deus e Deus te abençoará. Creia no teu milagre, no milagre da tua família. E eu mesma, sua irmã em Cristo, Maria Lorena.
0: Bendição, tá aí esse convite todo especial para sua vida nesta sexta-feira ali no Boqueirão, na rua Anne Frank 6067, tá bom? Você é nosso convidado especial, você que está enfermo, você que está desanimado, você que não processa nenhum credo religioso, então eu quero te convidar para você participar, vir receber a tua bênção, o teu milagre e a tua vitória.

8h25, nós estamos ao vivo pela programação da Super Rádio Deus e Amor de Curitiba. Estamos ao vivo, ao vivo. Deus abençoe as pessoas que estão mandando a sua mensagem, Deus abençoe as pessoas que estão participando conosco. Muitas pessoas mandando a sua mensagem, muitas pessoas participando conosco. E você também pode participar pelo nosso WhatsApp 4198. Deixa eu ver aqui, calma aí. 419. Deixa eu só pegar o número certinho aqui pra vocês. Deixa eu ver aqui. 419 é o telefone aqui, o 41 é o DDD, aonde você pode estar mandando a sua mensagem. 419-8747-4513. 419-8747-4513. Esse é o nosso WhatsApp aqui da Super Rádio Deus e Amor de Curitiba. Faz com muitas pessoas, mande a sua mensagem, você pode participar, você pode interagir conosco e tenha certeza disso, que a vitória vai ser certa. Deus abençoe também nosso irmão Maxiano, lá de Paranaguá. Paz do Senhor, irmãos aí da programação, que Deus abençoe os irmãos. Estou aqui na sintonia, amém. Deus abençoe meu querido irmão lá de Paranaguá, que está aqui conosco, participando nessa programação abençoada. Que benção, né? Muitas pessoas mandam sua mensagem, muitas pessoas participam. E não são pessoas de perto, não, são pessoas de longe, pessoas de outro estado, até mesmo pessoas fora do país têm participado, têm ouvido a programação. Que maravilha. Deus abençoe a todos os ouvintes também que estão conosco aqui. Vamos agora uma bela canção, Priscila Santana, Espírito Santo.

0: 10:32.
1: Quero cumprimentar a todos com a paz do Senhor Jesus, amém? É, quero agradecer por essa oportunidade, né? Vou começar a testemunhar, porque eu fui um usuário de droga, usei drogas há mais de 30 anos usando droga. Começando cheirando thinner, cheirando cola, cheirava benzina, quando não tinha uma coisa cheirava outra, cheguei a cheirar até gasolina, selador de passar em carro, tudo isso eu cheirava as coisas. Eu saía na madrugada, saía fazer furto à noite, saía furtar à noite, fazer arrombamento em mercado, em loja. Ali eu ia preso, saía, quando eu saía, como eu era um pouco de menor ainda, eu saía, na mesma noite já ia roubar de novo, fazer furto de novo, Todo dia era a mesma coisa, E minha mãe sempre trabalhando, não tinha tempo para nos cuidar de mim, do meu irmão, também. E também era usuário, que já faleceu, E foi indo, comecei a ir para baladas, curtir balada com eles, já comecei a beber, a bebedeira, a gente tomava aquele tubão, que misturava lá a bebida, a pinga lá, com refrigerante, a gente chamava de tubão. E ali foi indo, ali já começava a usar maconha, fumar maconha. E dali, com o tempo, o que a gente fazia? Comecei a entrar no crack, Devagarzinho, assim, começamos, a gente misturava o crack junto com a maconha, que a gente chamava miscrado naquele tempo, a gente falava que era miscrado, E ali começava a usar aquelas coisas, aquelas drogas ali. Daí, com o tempo, já comecei a usar só o crack puro, que eu queria experimentar para ver como é que era, e ali foi indo. E o que eu fazia, Eu comecei a trabalhar na vida, mas eu carpia quintal, fazia jardim. E fazia jardim, o dinheirinho que eu ganhava ali, 20, 30 reais cada jardimzinho que eu fazia, cada carpidinho que eu fazia, eu pegava e ia tudo para droga. Gastava meu dinheiro tudo em droga, Não ajudava na minha casa, não levava nada para casa. Sempre, todo dia, fazendo a mesma coisa, Trabalhando e o dinheiro que ganhava era para droga. Com esse tempo, comecei a ficar ruim, comecei a passar mal, já começava a sentir falta de ar. Ali, comecei para os postos de saúde, ali me receitaram aquelas bombinhas de para asma. Comecei a usar aquelas bombinhas. E ali, usando aquelas bombinhas mesmo assim, ainda continuei usando crack, E com o tempo, comecei a passar mal. E ia, parava no hospital, internado, ia para os UPAs, 24 horas ficava internado, nos UPAs, dali dos UPAs eles me encaminhavam para os hospitais, e ali foi indo, até que um tempo me colocaram no aparelho de oxigênio, já não conseguia, porque já não estava conseguindo respirar mais, e ali me colocaram naqueles aparelhos de oxigênio, fiquei em casa ali, usando aqueles oxigênios, E às vezes, quando eu estava em casa, mesmo assim, ainda eu passava mal, eu ia para os hospitais, Ia para os hospitais, ali ficava internado lá mais de 20, 30 dias nos hospitais internado, com os aparelhos de oxigênio, E mandava para casa de novo. E ali, colocava eu nas fraldas, colocava sonda em mim ali, fralda, e eu ficava em casa ali, e minha mãe cuidando de mim, sempre ali do meu lado, me cuidando, me levantava para ir, para me dar banho, me dava banho às vezes até na cama ali, porque eu não conseguia levantar, para fazer necessidade, não conseguia levantar da cama, ela pegava aquela cadeira de banho ali, colocava ao lado da minha cama e me levantava ali, sentava ali. Eu me sentava naquela cadeira de banho, colocava uma vasilha por baixo da cadeira de banho e por ali eu fazia necessidade. E ali minha mãe me levantava, me tirava, me limpava e colocava ali na cama de novo. E ali foi indo, tempo em tempo, até que eu falei para minha mãe que eu não queria mais usar aquelas fraldas. Queria que elas tirassem de mim fralda, queria entendeu? Daí ela tirou aquelas provas de mim e ali foi indo, eu ia devagarzinho pro banheiro, voltava, né? E com o tempo eu saía, tirava aquele oxigênio, nem mesmo não conseguindo andar, eu pegava e saía pra rua. Saía pra rua atrás da droga, saía pedir dinheiro nas casas, né? Saía pedir nas casas mantimento, pedia mantimento, falava mentira ainda, que eu não tinha nada para comer em casa, né? Que não tinha alimento para comer em casa, então os pessoal me ajudavam, me davam os alimentos. Eu ganhava aqueles alimentos, aquela sacolinha de alimentos, saía vender aqueles alimentos para poder comprar o crack. Continuei ainda com o crack, sabendo que já não tava, mas não tinha mais solução ali para mim, que eu já estava só respirando pelos aparelhos. Mas eu ainda conseguia sair desses aparelhos e ir para a rua. Teve um tempo, eu ia para os hospitais de novo. Quando eu voltava, saía da alta do hospital, voltava para casa, pegava aquelas receitas dos médicos, que os médicos me davam, saía nas casas pedir dinheiro com aquela receita, falava que era para mim comprar o remédio. E o remédio eu pegava no posto de saúde, né? E ali o pessoal me ajudava com aquele dinheiro, eu ia lá e pegava crack para me fumar. E ali passava mal, ia para o hospital de novo ali, me colocava no oxigênio, ficava, né? E ali fiquei em casa no oxigênio, já não conseguia mais sair. Já não conseguia mais tirar o oxigênio nem um segundo, né? Porque já não estava mais conseguindo respirar. Né? Até tinha uma irmã que era vizinha nossa, né? A irmã Délia, hoje. Ela sempre fazia convite para mim, vamos para a igreja, lá Deus pode te curar, vamos para a igreja, sempre fazendo convite para mim. Eu falava, não tem como que eu vou para a igreja? Como que eu vou para a igreja se eu estou no oxigênio? Daí, não, mas nós damos um jeito, nós chamamos o irmão aqui, o irmão põe, leva, coloca o irmão dentro do carro e nós levamos o irmão para a igreja. E eu falei, então tá bom, daí eu vou para a igreja. E ali foi indo, meu irmão veio, me pegou para ir para a igreja, colocou no carro, foi indo ali, chegou na igreja, aceitei a Jesus na igreja, Deus amor, né? E ali eu continuei indo para a igreja, né? Todo dia eu ia para a igreja devagarzinho, minha mãe ia comigo, ali ela ia carregando o cilindro, a igreja era meio perto de casa, ela ia carregando aquele cilindro, e eu indo devagarzinho na rua, devagarzinho, sentava na igreja, chegava lá, sentava na cadeira, ficava ouvindo o culto, né? E foi indo, fui fazendo um ensinamento bíblico, né? Fui fazendo um ensinamento, né? Toda vez que eu ia, levava o oxigênio, cilindro, e com o tempo chegou o dia do batismo, né? Eu desci as águas, quando eu fui me batizar ali, desci com aquele cilindro de oxigênio dentro da água, né? E eu falei pra minha mãe, mãe, eu creio que Deus pode me curar até dentro dessa água do batismo. Eu falei para minha mãe ali quando eu entrei naquela água do batismo, né? O pastor veio correndo para poder ter a oportunidade de poder me batizar, né? Ali quando eu desci aquelas águas, né? De sair daquela água do batismo, quando eu cheguei no vestiário para tirar a roupa, para trocar, falei, tirei aquele oxigênio do meu nariz e falei, ó, Deus me curou dentro da água e não tô sentindo falta de ar. Falei para minha mãe, em nome de Jesus eu sei que fui curado. E ali eu vim para casa, aquele sem oxigênio, né? Já faz 5 anos, né? Que eu desci as águas do batismo e hoje tô curado, em nome de Jesus Cristo, né? Desde quando eu batizei, não usei mais oxigênio, né? Os médicos diziam para mim que eu tinha 30% dos dois pulmões, de 15% de cada um, né? Mas para Deus eu creio que Deus me deu um pulmão novo, né? Então, irmão, esse é meu testemunho, né? É bem cumprido, na verdade. Se fosse para mim contar mais e mais aqui, eu ia ficar muito tempo contando esse testemunho. Amém? Mas que Deus abençoe e fique na paz do Senhor Jesus. Amém?
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0: 10:43. Muito bem, ouvintes, agora são 10:44. Nós estamos ao vivo pela Super Rádio Deus e Amor de Curitiba.
1: Quanta alegria!
0: Eu já quero me preparar já para esse momento. É fazer aquela oração especial pela sua vida. Eu já quero fazer aquela oração especial pela sua vida, pela sua casa e também pela sua família. A gente vai se preparar neste momento. Olha, você que mandou a sua mensagem aqui para nós, a gente vai estar agora orando neste exato momento pela sua vida, pela sua casa e também pela sua família. Você quer mandar sua mensagem pedindo oração? Pode mandar também. WhatsApp 419-8747-4513. Eu vou repetir. 419-8747-4513. Esse é o nosso WhatsApp aqui da Super Rádio Deus e Amor de Curitiba. Então você pode participar, você pode mandar sua mensagem, que neste exato momento a gente vai entrar em grande clamor pela sua casa, pela sua família.
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0: Querido Deus e eterno Pai, é neste momento, Senhor, é neste momento, ó Pai, a qual eu apresento teu filho, a tua filha, Pai, que está nos ouvindo neste momento. Oh, meu Deus, aonde a minha voz estiver chegando, ó Pai, seja nesse lar, seja nessa casa, nessa família, Deus, até mesmo, ó Pai, essa pessoa que está em cima de uma cama, essa pessoa que está, meu Deus, desenganada pela medicina, essa pessoa, meu Deus, que o médico já olhou e disse que não tem mais jeito, essa pessoa, meu Pai da glória, que o médico já desenganou e disse que está tudo acabado. Senhor, põe as tuas mãos, meu Pai. Ah, meu Deus, cura, restaura este casamento, Senhor. Restaura este casamento, Senhor. Deus, põe as tuas mãos, Senhor. Meu Deus, que o Senhor venha, Pai, mudando, ó Pai. Senhor, transformando, meu Deus. Oh, papai, o Senhor é Deus, o Senhor é Deus, o Senhor é Deus, o Senhor é Deus, papai, que faz o impossível. O Senhor é Deus, ó Pai, que muda a história. O Senhor é Deus, ó Pai, que transforma vidas. Senhor, quantas vidas, meu Deus, que estão precisando de um milagre. Ah, Senhor, visita agora esta pessoa, visita agora, meu Pai. Oh, Senhor, quantas pessoas, meu Pai da glória, que estão oprimidas por Satanás. Quantas pessoas, meu Deus, que estão desenganadas pela medicina. Quantas pessoas, meu Pai, que estão até mesmo, ó Pai da glória, sofrendo, que estão angustiados, que estão tristes, que estão abatidos. Senhor, venha transformando esta vida. Senhor, visita agora esta empresa, visita agora, meu Deus, o trabalho deste irmão. Ó Deus, visita, meu Pai da glória, o trabalho desta irmã. Visita, meu Pai, o trabalho do seu filho, da sua filha. Senhor, eu creio, meu Pai. Eu creio, meu Pai da glória, no teu milagre. Senhor, o Senhor é fiel para cumprir com as suas promessas. O Senhor é fiel, meu Deus, para cumprir, meu Deus da glória, com os seus milagres. Senhor, põe as tuas mãos, meu Deus. Meu Deus, põe as tuas mãos, põe as tuas mãos, põe as tuas mãos, Senhor. Meu Deus, põe as tuas mãos, Jesus. Senhor, põe as tuas mãos, meu Pai. Ah, meu Deus da glória, eu creio no teu milagre. Eu creio, meu Pai, eu creio na tua bênção, eu creio na tua vitória. Senhor, eu creio, ó Pai, que é só o Senhor que pode transformar. É só o Senhor que pode mudar. Muda, Senhor, esse cativeiro. Muda, meu Pai, a história. Transforma estas vidas, Senhor, estas vidas, meu Pai. Ô, Senhor, essa pessoa que está desempregada, essa pessoa, meu Pai, que está agora neste momento, ó Deus, pedindo uma porta aberta. Ô, Jesus, abre esta porta, Senhor. Senhor, abre esta porta que está fechada. Meu Deus, abre esta porta que está fechada, Senhor. Senhor, põe as tuas mãos, Jesus. Ô, meu Deus, as tuas mãos curadoras. Senhor, as tuas mãos milagrosas, Jesus. As tuas mãos, meu Pai, que tocou naquele barro, Senhor. E quando o Senhor passou nos olhos daquele cego, meu Pai, ele pôde voltar a enxergar. Jesus, quantas pessoas, meu Pai, que precisa de um milagre, que necessita de uma bênção, de uma vitória. Vem agora, Pai, neste momento. Ó Deus, arranca essa dor, essa tristeza no coração dessa pessoa, essa tristeza, essa pessoa que está angustiada, essa pessoa que está triste, meu Deus, essa pessoa que está abatida, essa pessoa, meu Deus, que está desanimada, que não tem mais nem força de se levantar. Essa pessoa que não tem mais nem força, meu Pai, de sair da sua cama. Essa pessoa que não tem mais nem força, meu Deus da glória. Ó Deus, o desânimo tem batido nessa pessoa. Quantas pessoas, meu Pai, que estão em depressões terríveis. Depressões, ó Pai da glória, que tem se levantado, meu Deus. Senhor, ponha tuas mãos, meu Pai. Vai repreendendo a barriga, Senhor. Vai repreendendo a muralha, meu Deus. Senhor, vai trabalhando, ó Pai, de uma forma tremenda neste coração. Senhor, trabalha, meu Deus, de uma forma gloriosa. Meu Deus, para que o teu nome venha a ser glorificado, Senhor. Ah, Papai da Glória, tenha misericórdia, Senhor. Tenha misericórdia, meu Deus da Glória. Eu creio, Senhor, no teu milagre. Eu creio, Senhor, na tua bênção, na tua vitória. Meu Deus, confirma, Pai, a sua bênção, confirma o seu milagre. Olha aí, meu Pai, nossa irmã Suzana, lá de Pinhais, meu Pai, que está também aqui, meu Pai, na escuta dessa programação. Alcança a sua filha, meu Deus, alcança a vida dela neste momento. Meu Deus, eu creio, Senhor, eu creio no teu milagre. Eu creio na tua bênção, meu Deus, na tua vitória. Senhor, grandes milagres o Senhor tem para fazer. Grandes milagres o Senhor tem para fazer, meu Pai da Glória. Grandes milagres, meu Deus, o Senhor tem para operar. O Senhor tem para fazer nesta vida, nesta casa, nesta família, Senhor. Jesus, confirma a tua bênção. Senhor, confirma a tua vitória, meu Pai. Senhor, que nós te pedimos, ó Pai, e te agradecemos em nome do Pai, do Filho e do Espírito Santo de Deus.
3: Dez e cinquenta e dois. 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

Deus abençoe a sua vida, Deus abençoe a sua casa, Deus abençoe a sua família, Deus abençoe você que está ligadinho conosco nessa programação abençoada. A Igreja Deus e Amor está sempre de portas abertas. E nessa sexta-feira pela manhã já teremos a presença do servo do Senhor, pastor Júnior Rubio, trazendo a palavra de Deus nessa poderosa campanha. O sangue de Jesus tem poder. E também já teremos aquele culto do almoço com Cristo ao meio-dia. E às 14 horas, ouvintes, teremos a presença do nosso querido irmão Diácono Geraldo da Costa, ele que vai estar pregando a palavra de Deus e Deus estará fazendo grandes milagres. E também já às 18 horas teremos também aquele culto do PEMU. Pastor Fernando Zelinski com toda a equipe do PEMU aqui na sede central, às 18 horas já, aqui na sede na rua Pedro Ivo 744, aqui bem do lado do terminal do Guadalupe. Toda a equipe do PEMU reunida aqui com os irmãos, você é nosso convidado especial para participar, receber a tua bênção. E qual que é o endereço, irmão? O endereço é muito fácil. Nós estamos aqui localizados na rua Pedro Ivo 744, aqui a poucos metros do terminal do Guadalupe. Você que nunca visitou a sede central, venha visitar, irmãos. Olha, venha visitar, você vai ser bem-vindo em nome de Senhor Jesus. A entrada é totalmente gratuita, não paga nada. Você é nosso convidado especial para que está conosco, cultuar conosco, receber a oração, receber a palavra. Temos homens de Deus que vão estar aqui nos auxiliando, as irmãs também vão estar auxiliando os irmãos que vão estar nos visitando. Você que nunca visitou aqui, Igreja José Amor Sede, o endereço rua Pedro Ivo 744, aqui bem do lado terminal do Guadalupe. Eu vou repetir, rua Pedro Ivo 744, aqui bem do lado terminal do Guadalupe. E Deus abençoe os ouvintes que estão mandando a sua mensagem, que mandaram a sua mensagem também. Muitas pessoas participaram conosco, nosso irmão Júlio, o nosso irmão Matheus, a nossa irmã Marilene, nosso irmão Vilmar, nossa irmã Sandra, a nossa irmã Maria, nossa irmã Edinalva, nossa irmã Vânia, o pastor Jairo também lá de Serra Azul. Ô, meus irmãos, que Deus

Hoje você não pode perder, ouvintes, as concentrações também aqui na sede central. Logo mais teremos às 14 horas um culto abençoado por Deus. Também já às 18 horas em diante, também temos um culto abençoado, onde temos a presença do pastor Paulo Guzmão com todo o vocal Shekinah, que vão estar aqui adorando a Deus hoje à noite. Hoje, dia 16/7, você é nosso convidado especial para participar.

0: Deus abençoe, até uma próxima, se assim o Senhor nos permitir. 11 horas em ponto. Vamos aos prefixos da emissora.
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3: 11:01.
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2: A paz do Senhor Jesus, meus irmãos. Quando falamos sobre os fundamentos de fé da nossa igreja, muitas pessoas imaginam que estamos tratando apenas de um conjunto de regras ou de um documento oficial. Mas, na verdade, os fundamentos de fé são as convicções que sustentam tudo aquilo em que nós cremos. Eles representam os princípios essenciais da nossa fé. São verdades que também orientam a nossa maneira de pensar, de viver, de nos relacionarmos com Deus e com o próximo. Portanto, a Igreja Pentecostal Deus e Amor declara, por meio do seu conselho deliberativo e de sua diretoria executiva, que crê na Bíblia Sagrada, a palavra de Deus, como única regra de fé e prática. Isto significa que tudo aquilo que cremos, ensinamos e vivemos deve estar fundamentado nas Escrituras. A Bíblia não é apenas um livro para ser consultado em momentos difíceis. Ela é a nossa referência diária. É nela que encontramos direção, correção, sabedoria, esperança para enfrentar os desafios da vida. Utilizar os fundamentos de fé no cotidiano é permitir que aquilo em que cremos transforme a maneira como trabalhamos, tratamos a nossa família, nos relacionamos com as pessoas e enfrentamos cada situação da vida. Porque a verdadeira fé não se limita ao templo, ela se revela nas atitudes, nas escolhas e no testemunho diário. Por isso, mais do que conhecer os fundamentos de fé, somos chamados a vivê-los. 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Que Deus abençoe a todos.
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0: Meu nome é Matheus Rocha, sou da Igreja Pentecostal Deus e Amor de Rio das Ostras, e eu conheci a Igreja Deus e Amor através da minha mãe, que foi curada de uma depressão na Igreja Deus e Amor, e através dessa cura dela, ela passou a caminhar na Igreja Deus e Amor, e através disso, quando ela me teve, ela passou a me levar com ela.
1: Meu nome é Mara, sou da região Nordeste. Conheci a igreja por intermédio do meu pai, membro da mesma. Através do programa Voz da Libertação, conheci a Fundação Reviver. Fiz um voto com o Senhor e fui curada da herpes.
2: A paz de Deus, o meu nome é Maria Santos. Conheci o programa através da rádio, tenho ouvido sempre que posso, gosto muito, pois tem muita palavra de Deus que fala o meu coração. Minha vida hoje está uma bênção, como todos os dias. Deus abençoe e fique todos na paz. E eu vou continuar ouvindo a rádio, porque é uma bênção a Voz da Libertação.
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0: 11:09, horário oficial de Brasília. Muito obrigado a você que está ligado conosco. Este é o seu programa Voz da Libertação. Que Deus abençoe você que está no rádio, você que está através do site, aplicativo. Seja bem-vindo. É Manhã com Deus aqui na Rádio Deus e Amor. Estamos ao vivo com toda a rede do Brasil e o mundo aqui no programa Voz da Libertação. GC Ávila falou com todos vocês e a programação segue. Eu não estou sozinho aqui, mas estamos com a participação especial, nosso querido pastor Milton de Almeida. Pastor Milton, a paz do Senhor Jesus.
1: Paz do Senhor, irmão Gustavo, a paz do Senhor a todos vocês do programa Voz da Libertação. Estamos aqui ao vivo e direto aqui da Central de Produção Internacional, aqui da nossa igreja pentecostal, Deus e Amor. Você é o nosso convidado para compartilhar também através das nossas redes sociais. Irmão Gustavo, com certeza temos aí também a nossa programação online, né?
0: Exatamente, você pode acompanhar e já seguir as nossas redes sociais, Instagram, Igreja Deus e Amor Oficial, YouTube, Igreja Deus e Amor Oficial e Facebook, Igreja Pentecostal, Deus e Amor.
1: Estou feliz porque estou vendo o Márcio Luiz hoje aqui, Gustavo. Quanto tempo.
0: Meu Deus.
1: Ele estava de férias?
0: Tá, estava. Estava
1: de
0: meio
1: férias.
0: Sumido.
2: De férias.
0: Olha só.
1: É, ele falou, Vince, que ele ama trabalhar aqui. Olha, Vince, vocês precisam conhecer o Márcio Luiz. Ele é um menino bom. Mas estamos aí no programa Voz da Libertação. E a Igreja Deus e Amor em Festa, a Igreja Deus e Amor sempre aí um palco de milagres. Temos acompanhado os cultos, as concentrações e a mensagem. Cada mensagem que a gente acompanha dos nossos irmãos compartilhando de tantas bênçãos que receber. Também não é por pouco, né, irmão Gustavo? São 64 anos da Igreja Pentecostal, Deus e Amor.
0: 64 anos, pastor Milton, 64 anos, queridos ouvintes, e o Senhor tem realizado coisas extraordinárias. Nós temos vivenciado o mover de Deus em nossas vidas, tantas pessoas, pastor Milton, tocadas, curadas, alcançadas, vidas sendo alcançadas pelo poder de Deus através da palavra, e nós estamos felizes por tudo aquilo que o Senhor fez e também vai realizar em nosso meio.
1: Hoje é quinta-feira, dia 16 de quê? De julho. Meu Deus, como passou rápido. Praticamente aí, Gustavo, já se foi o primeiro semestre de 2026. E o que nós temos para hoje? Hoje é quinta-feira, né?
0: Quinta-feira da multiplicação em portas abertas. Hoje, pastor Milton, nós temos um grande culto em prol às instituições Reviver às 14 horas aqui na sede mundial.
1: O que é a Fundação Reviver, meu Gustavo? Tem muitos ouvintes que estão nos acompanhando hoje pela primeira vez. Eu sei, mas eu gostei que você comentasse um pouquinho. O que é a Fundação Reviver? O que a Fundação Reviver faz? Quem são os patrocinadores desta obra social? Por favor, fale para nós.
0: Você ouvinte que está aqui nos acompanhando, o que é a Fundação Reviver ou tanto a Associação Reviver Help, Deus e Amor? São os braços assistenciais da Igreja Pentecostal, Deus e Amor. Através da Fundação Reviver, hoje a Igreja Deus e Amor, através da Fundação Reviver, ela faz uma grande obra social, com muitos trabalhos que hoje alcançam cidades, alcançam idosos, crianças, jovens, todas as faixas etárias, projetos lindos e maravilhosos, sociais. E esse trabalho só acontece porque tem eu e você que contribui e ajuda esse trabalho social e avançar. Você conhece também, pastor Milton, os ouvintes que estão acompanhando, tão famoso, a Casa Aberta Reviver, que o pessoal conhece, o projeto Água para o Nordeste, são trabalhos sociais dos braços assistenciais da Igreja.
1: Mas espera um pouquinho, Gustavo, quem é que patrocina esta obra? Porque a obra da Fundação Reviver é uma obra gigantesca. Temos aí, mês que vem, o Agosto Verde, que vai ser um mês todinho de arrecadação de alimentos não perecíveis, o Brasil, e vai ter também aquele culto tão especial no final do mês de agosto, culto oficial, onde estaremos ali relatando e contabilizando as toneladas que foram arrecadadas através da Fundação Reviver. Mas o que me chama, o que me traz aqui para eu insistir um pouquinho contigo é: quem são os mantenedores desta obra?
0: Somos nós, os ouvintes, todos nós que estamos aqui prontos para ajudar e contribuir com essa obra.
1: Então esse povo é abençoado, né? Porque
0: abençoado
1: o nosso povo é frequentantes, simpatizantes, membros da nossa Igreja Deus e Amor, que são os patrocinadores, que são os mantenedores da obra de Deus, da igreja Deus e Amor, que não é pouca coisa, e temos também a Fundação Reviver, a obra social da nossa igreja Deus e Amor, também Reviver Help Deus e Amor, que também são os nossos membros simpatizantes, frequentadores, que apoiam. E tem muitas pessoas que têm um poder aquisitivo muito bom, que são empresários. Sim. Que eles não se manifestam, mas também são patrocinadores dessa, amam esta obra, conhece a obra da Fundação Reviver, que é o braço assistencial da Igreja Deus e Amor, e a igreja está aí dando todo o apoio, todo o suporte à Fundação Reviver, que hoje à tarde, a partir das 3, teremos aí o culto beneficente da Igreja Deus e Amor, Fundação Reviver. É isso mesmo?
0: Isso mesmo, pastor Milton, nossa querida irmã Patrícia Genoa pregando a palavra de Deus, e nesse culto nós teremos vídeos especiais, você ouvinte que quiser conhecer, venha buscar ao Senhor, receber a bênção de Deus e conhecer mais desse trabalho tão lindo, esse trabalho social que é feito através dos braços assistenciais da Igreja Deus e Amor. Avenida do Estado, 4568 Liberdade,
1: São Paulo. Márcio, tem milagre, tem eventos, tem manifestação de Deus nas quintas-feiras também, vamos lá.
3: Eu saúdo a todos com a paz do Senhor Jesus. Sou Emma Sueli, de Diadema, São Paulo. Quero contar a bênção que o Senhor me deu. No começo do mês de julho deste ano, comecei a sentir meu olho esquerdo meio ardendo, meio estranho. Quando foi no outro dia, comecei a enxergar com o olho esquerdo tudo duplo, meus irmãos. Uma experiência muito ruim. Onde eu olhasse era dessa maneira. Para caminhar estava ficando difícil, pois eu tinha medo de tropeçar e cair. E para atravessar a rua sozinha, então nem pensar, eu tinha muito medo. Pensei que fossem meus óculos. Fui no oculista e ele disse que o problema estava no meu olho. Aí eu fiquei muito preocupada. O inimigo querendo que eu ficasse desanimada, mas meu esposo me disse, não fique assim. Nós servimos um Deus que tudo pode. É verdade, meus irmãos, na hora da angústia, o inimigo quer nos jogar para baixo, mas o Senhor é maravilhoso. Então eu fiz um voto com o Senhor de dar uma oferta para ajudar a Fundação Reviver e enviei um Pix no mesmo mês de julho sem meu olho estar curado. Fui fazendo campanhas na igreja que eu congrego e hoje muito contente estou testemunhando que meu olho está completamente normal. Pois eu disse ao Senhor que eu daria este testemunho no ar. E assim estou fazendo com muita alegria. Quero dizer a todos que me escutam, não desespere, seja o que for que você tenha. Creia em Jesus Cristo, pois Ele pode curar qualquer coisa, porque foi Ele quem nos fez.
1: Aí está, Gustavo, que tremendo o testemunho da nossa irmã. Então, pelo que eu entendi um testemunho da nossa irmã, ela estava com um problema ocular na visão.
0: Sim.
1: E ela fez um propósito com Deus. E ela fez um propósito e pagou o seu, cumpriu o seu propósito antes de receber o milagre.
0: Sim, ela colocou a fé em ação, né, pastor?
1: Isso mostra uma fé na perspectiva cristã. O milagre é uma intervenção extraordinária de Deus. E eu acredito nisso. Em uma situação que humanamente, Gustavo, é impossível.
0: Sim.
1: Porque quando a medicina dá um basta, olha, meu limite é isto. A ciência tem as suas limitações e chega a dizer, não dá mais.
0: Aí entra...
1: Está desenganado.
0: Aí entra o poder de Deus, né, pastor? Além dos
1: há muitas pessoas que ao receber um diagnóstico ou uma palavra do profissional da área da saúde, elas entram em desespero.
0: Sim.
1: Muitas delas até tentam cometer o suicídio, né?
0: Se entrega. Acho que ali não tem mais jeito, não tem saída, não tem
1: mais
0: solução.
1: Eu não estou menosprezando a ciência, não. Olha, não estou de maneira alguma. Mas é muito importante frisar isto, porque nós, como somos limitados, nós chegamos até um determinado momento. E quando não vemos mais situações que dê para resolver um problema irreversível, o que acontece? A gente passa a ser desenganado.

0: confiou nisto. Ela cumpriu seu voto antes de receber o milagre e alcançou o milagre agora. Ela está testemunhando para a glória de Deus. Então, milagres é isto, ouvintes. Se você fala, não, eu acredito em milagre, mas eu nunca recebi. Já tem pessoas que a gente faz essas perguntas, que eu já fiz no culto, e quando a gente pergunta, você já recebeu algum milagre? A pessoa fala, não, eu nunca recebi um milagre. Mas só de você estar me vendo, ouvindo, sim, sentindo, caminhando, estando aqui na casa de Deus, isso já é um milagre, mas muitas pessoas não colocam isto em pauta. E não, isso aqui não é milagre, isso aqui é um natural do natural, e não. O que nós estamos aqui querendo passar para vocês, se você não agradeceu a Deus aí hoje, por mais adversos que sejam os seus problemas, chegou o momento de você agradecer a Deus e fazer como a irmã fez. Eu vou cumprir com o meu voto, vou dar o meu testemunho, mesmo que a bênção chegue depois. Aí eu me recordo, irmão Gustavo, o leproso.
1: Sim.
0: Quando Jesus chega, o leproso vai até Jesus, rompe todas as barreiras, Jesus quebra um protocolo, porque um leproso não poderia estar junto na sociedade, era excluído da sociedade, da família, dos familiares, e nesse dia ele chegou até Jesus, dobrou o joelho e adorou ao Senhor e disse, Senhor, se tu queres, pode limpar-me. E Jesus estendeu a mão, tocou a mão no leproso e ficou curado na mesma hora.
1: Que maravilha! Você que está acompanhando, você que está ligado agora, você está diante de tantos problemas e até mesmo, quem sabe, você ouviu o pastor Milton falando, você se identificou. Está pensando em tirar a própria vida porque você acha que não tem mais solução para você? Você que recebeu um diagnóstico médico e está em desespero, você não dormiu à noite, mas o próprio Deus preparou essa programação para a sua vida. Ainda tem uma saída, e essa saída é Jesus de Nazaré. Hoje, às 14 horas, nós temos esse grande culto e Jesus está esperando você. Jesus te dá essa oportunidade. Pastor Milton, nós falamos que é uma oportunidade de Deus hoje para nós buscarmos ao Senhor, se esse ouvinte compreender. Muitas pessoas, elas tentam ali sair daquele problema, das situações, buscando recursos que de fato não vão resolver o problema. Mas quando nós buscamos a Jesus, quando nós colocamos a nossa fé em Cristo, abrimos o nosso coração para a palavra de Deus, certamente o Senhor Deus, ele faz maravilhas em nossas vidas.
0: Um dos pontos que vale a pena eu ressaltar aqui, Gustavo, isso vai ser muito importante para muitas pessoas que hoje estão fazendo seus questionamentos, suas perguntas a Deus nas suas orações. Por que que Deus não resolve meu problema de vez? Por que que Deus não soluciona essa causa que eu tenho como perdido? Veja bem, algo importante a frisar a vocês, preste bastante atenção. Milagre não significa que Deus sempre fará exatamente aquilo que esperamos.
2: Meu Deus.
0: E muitas vezes a gente quer traçar, traçar no rascunho a forma exata que Deus tem que fazer na nossa vida. E o nosso Deus não age dessa forma. Primeiro, os nossos projetos, os nossos pensamentos, a maneira de nós entender é totalmente a maneira do nosso Deus entender o ser humano. O nosso Deus está muito mais além do que você. Antes de você existir, Deus já te conhecia muito bem, saberia que hoje você estaria aqui hoje ouvindo o programa Voz da Libertação e justamente nesse tema tão importante. Milagres acontecem, o que cabe a nós como crentes, aguardar no Senhor, esperar no Senhor, não perder a nossa esperança, confiar inteiramente que Deus, segundo a sua perfeita vontade, fará, e a forma que Deus irá fazer será a melhor forma, muito mais além do que nós desejamos, porque o nosso Deus, ele deu do seu melhor para nós, que é enviando o seu filho único para morrer por nós na cruz do Calvário.
1: Exatamente. E que coisa tremenda, pastor Milton, querido ouvinte. E olha, uma palavra tão especial é: Deus, ele vai operar um milagre. Nós cremos nisso. Só que aprendamos também, pastor Milton, a enxergar Deus nos mínimos detalhes, como Deus usou o senhor agora, porque tem pessoas que estão, olha, mas eu preciso do milagre, a porta ainda não se abriu, a providência ainda não chegou, Deus ainda, o milagre que eu preciso ainda não aconteceu, mas olha você de pé, olha a sua família, veja que em tantos momentos de angústias, em tantos momentos de dificuldades, se fosse por você próprio, ouvinte, quem sabe você já tinha desistido, já tinha parado. Mas se você, se nós chegamos até aqui, foi porque Deus te sustentou, foi porque Deus te levantou. Então, seja grato a Deus. Entenda que viver

0: sob o cuidado de Deus é entender que quando faltar forças, quando faltar vigor, a presença de Deus irá te sustentar até que Deus opere o milagre.
1: Bom, Gustavo, Deus nos deu todas as ferramentas, todos os meios para que nós possamos entender a boa vontade do Senhor. Entenda isso. Deus deixou para todos nós recursos. Temos aí internet hoje, temos aí a Bíblia Sagrada, que temos que encarar ela como regra da nossa fé. Se eu tenho a palavra de Deus como regra da minha fé, eu não posso comparar a Bíblia Sagrada como um livro qualquer. Sim. Como um simples livro que está contando história, mas não fala nada com nada. A Bíblia Sagrada é diferente. A Bíblia Sagrada, ela conta as histórias que nos enriquece e nos aproxima de Deus. Então a recomendação é esta: não deixe a Bíblia empoeirada em cima do roupeiro aí, não, meu irmão. Não deixe a Bíblia somente aí no Salmo 91, Salmos 40, mas examine a palavra do Senhor, que você vai aprender muito do nosso Deus e você vai entender quão bom é aguardar na vontade do Senhor. E também sexta-feira nós temos aí o culto de libertação, não é, irmão Gustavo?
0: Com certeza, pastor Milton, é a sexta-feira da libertação em nossa sede mundial, onde Deus tem realizado tantas coisas, tantos milagres, libertações. O Senhor tem realizado grandes coisas em nosso meio. Às 9 horas, presbítero River Silva, e às 15 horas, presbítero Kleber de Oliveira, pregando a palavra de Deus e Deus operando coisas extraordinárias em nosso
1: meio.
0: Vamos
1: lá, libertação, o que acontece em nossa igreja pentecostal, Deus e amor. Vamos lá, compartilharemos com vocês.
2: A dor aqui, a dor na coluna. Aí eu não conseguia orar, dor de cabeça. Aí conforme o irmão mandou vir aqui na frente, nós orarmos, aí eu comecei a sentir que meu fogo, sabe? Um fogo me queimando assim, aleluia. E eu comecei a sentir aquele alívio, eu respirei fundo. Aí foi embora, eu não senti mais nada. Por isso quando o irmão revelou, logo levantei minha mão, porque eu senti a libertação e a cura do Senhor Jesus na minha vida.
3: Hoje aqui na sexta-feira da guerra contra o mal, a irmã serviu o milagre e foi curada de todos esses males.

0: necessidade do ser humano, é aquela correria e o diabo também, né, que as pessoas que eles fazem.
1: Tormenta, mas ela estava sentindo mal.
0: Não tinha paz, né, irmão, porque eu queria vir para a igreja, mas era impedimento, subir escada, essas coisas, a canseira. Aí eu fiquei no cantinho, porque eu não conseguia orar. Eu não conseguia, eu estava bombejando que nem Ana mesmo. Meu irmão orando, aquilo foi saindo, eu senti a libertação do Senhor na minha vida.
2: Emoção que a pessoa recebe também, irmão Gustavo, a emoção da nossa irmã contagia não somente os irmãos que estavam naquele momento, mas até hoje, ouvindo esses relatos, testemunho como da irmã e de muitos que a gente acompanha dentro do programa Voz da Libertação, a gente se emociona, porque os milagres ela traz para nós a comprovação que o nosso Deus, ele não nos deixou só. Ele cumpre com a sua palavra. O Senhor promete estar conosco todos os dias até a consumação dos séculos. E aí está uma resposta. Igreja, Deus e amor. E reitero a vocês, irmãos. Talvez você está ouvindo o programa, talvez você já tenha as suas opiniões formadas. E talvez você está até achando. Não, isso aí é sensacionalismo. Olha, primeiro, não concordo, porque não há sensacionalismo nesses milagres. Segundo, se alguém usa de sensacionalismo, não seria tão perfeito como nós acabamos de ouvir aqui. A irmã recebeu o milagre, falando do que aconteceu com todas as suas palavras, com muita propriedade, ao ponto de trazer alegria e lágrimas rolando no rosto dela, trazendo impacto também aos corações dos presentes. Então a gente não está aqui para mexer com a emoção de ninguém. A gente está aqui para explicar a vocês que o nosso Deus continua operando. Amém. Através da palavra, através de uma mensagem, através de um testemunho, através de um louvor. Basta estar atento à voz de Deus e pedir para o Senhor tirar do nosso coração o orgulho, tirar de nosso coração o ego, achando que eu tenho a razão, a minha palavra é a certa, a palavra de Deus não está tão correta assim. A palavra do Senhor, ela vem se cumprindo dia após dia e nós somos testemunhas ocular, somos testemunhas do que Jesus está realizando na Igreja Pentecostal Deus e Amor. E esses milagres não acontecem somente aqui na sede mundial. Aí na sua cidade, no seu bairro, tem uma Igreja Deus e Amor. Vai lá pro culto, vai congregar, vai cultuar, vai buscar a palavra. Ah, mas eu tenho que ir aceitar Cristo. Não, você não precisa aceitar Jesus no primeiro dia. Você não precisa entregar sua vida no primeiro dia. Participa nos cultos. Vai ouvindo, vai acompanhando os cultos, a palavra, e você vai receber o milagre. E no momento certo, você tomará uma decisão consciente, e acrescento, uma decisão que é individual. Você toma sua decisão, eu não posso tomar essa decisão por você, de se declarar para todo mundo que Jesus é o Salvador da sua vida.
3: Jesus é o Salvador, a Igreja Pentecostal Deus e Amor é muito mais do que uma igreja, ela é uma família. E você não pode perder tempo. Nós temos uma equipe especial em nossas igrejas Pentecostal Deus e Amor, onde irá receber você, a sua família, os seus amigos, todas as pessoas que você levar a uma de nossas igrejas, uma equipe especial que vai receber vocês com muito amor e com muita alegria. Então procure a igreja mais próxima da sua casa, você que mora próximo aqui à sede mundial, você que mora aqui na região central de São Paulo, temos a nossa sede mundial pronta, toda a equipe preparada para receber você aqui no centro de São Paulo, nossa sede mundial São Paulo, localizada aqui na Avenida do Estado 4568, entrada principal pela Avenida Prefeito Passos, número 10.
2: Quinta-feira, 16 de julho de 2026.
4: Margarida.
2: Conte a bênção.
4: Ai, irmão, a dor no braço, né? Já faz um mês que eu tava com a dor terrível aqui no braço, tomando remédio, passando pomada, sabe? Passa o efeito do comprimido e da pomada, a dor vem e eu cheguei com muita dor no braço. Hoje, até pra pôr a brusa, a hora que eu tava me aprontando pra vir, não tava aguentando erguer o braço. Agora, terminou o culto, eu não tô sentindo mais nada.
5: tenho bênção para contar, fui curada agora, de manhã, nesse culto glorioso. Agora fui na hora da oração, que o irmão falou, levanta as mãos para cima para a gente orar a Deus. Eu fui curada, estava com muito dor nos meus braços. Fiz o teste, levantei os braços para cima, não estou sentindo nenhuma dor, muita dor nos ombros, nos braços, que eu trabalho, né? A angoadora da enfermidade que eu tinha.
6: Eu sentia antes muita dor na minha coluna. Eu não conseguia fazer os afazeres da minha casa se eu ficasse muito tempo sentada ou em pé, ou até mesmo lavando a louça, eu tinha que parar e mudar a posição, né, a qual eu estava, porque eu sentia muitas dores. Aí uma certa feita, eu na minha casa, eu perguntei para o Senhor, eu falei, Senhor, será que eu estou com algum problema em minha coluna? Quando eu vim na igreja, o Senhor usou o servo dele, dizendo que o Senhor estava me curando de um disco de hérnia na minha coluna. E para a honra e a glória do Senhor, após a revelação do Espírito Santo de Deus, hoje eu não sinto mais nada.
7: A bênção que eu quero contar, meia tantas as bênçãos, eu vou contar a primeira bênção que Deus fez na minha vida, quando eu conheci Jesus. Antes de conhecer, eu tinha problema de coração, fazia tratamento no HC, aí conhecendo Jesus, aqui eles falaram que eu estava com angina, mas depois eu fui revelado que eu estava com a obra de macumbaria que fez para matar, e isso já se faz 35 anos, estou aqui para a glória de Deus. Eles tinham dado para mim 45 dias, no máximo 50, e faz 35 anos que estou aqui na presença do Deus vivo, que Deus todo faz, tudo que nós põe na mão dele, ele faz por nós, em nome do Senhor Jesus.
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0: 12:35. Que Deus abençoe você, ouvinte da rádio Deus e Amor. Deus abençoe você que está ligadinho conosco. Agora em São Paulo, 11:35. Hoje, 16 de julho, quinta-feira abençoada. E nós estamos aqui nesta programação especial para te passar todos os cultos e as novidades que estão chegando aqui da Igreja Pentecostal Deus é Amor. Falamos de quinta, sexta, e eu quero chamar a sua atenção, você que está no trânsito, você que está em casa, no trabalho, atenção, neste domingo nós teremos um grande culto especial, é isso mesmo, a partir das 14 horas nós estamos no prosseguimento de uma grande campanha, Domingo dos Milagres, no tema A Unção sobre a Nova Geração. Querido pastor Milton, o que Deus tem realizado aos domingos tem sido algo extraordinário. Nós estamos aqui acompanhando Deus operando maravilhas, um culto marcado pelo poder de Deus, momento da oração, adoração, palavra de Deus, também a oração em prol das crianças também no culto, e o Senhor tem abençoado tantas pessoas através da fé. Eu creio que neste domingo Deus também realizará coisas extraordinárias que este ouvinte que está acompanhando não pode ficar de fora. Você que está ligadinho agora conosco, você não pode perder a oportunidade. Domingo, Márcio, vamos falar sobre domingo, a unção sobre a nova geração. Esse ouvinte não pode ficar de fora o que Deus tem realizado. Vamos ver o que Deus tem realizado. Daqui a pouquinho nós vamos falar sobre a EBF também que está chegando, mas nós vamos falar a unção sobre a nova geração domingo às 14 horas.
1: Muito bem, não podemos esquecer, Gustavo, que vamos ter IBF dia 25, mas domingo também teremos aí a Escolinha do Pequeno Galileu também, os papais trazendo seus filhos para participar da Escolinha do Pequeno Galileu. E eu vou estar com vocês neste domingo a partir das 15h, estarei com todos vocês nessa campanha a unção sobre esta geração. Eu acho, Gustavo, que é um assunto, é um tema que nós precisamos nos atentar com muito cuidado, porque os anos estão passando rápido, o tempo está passando tão rápido. A gente vê aí crianças que ontem era recém-nascido já estão aí com seus 5, 6 anos, daqui a pouco estão no adolescente. Já estão falando que eu sou avô também, meu Deus do céu, olha que situação. Não precisa revelar não, Márcio. Então, netos, meu Deus, já tô com uma neta de 18 anos.
0: Olha só.
1: Então, olhando para isto, a unção sobre a nova geração fala muito sobre presença de Deus, a graça de Deus. E esse ponto é muito importante para os pais que estão aí não se preocupando tanto com seus filhos, mas é muito importante porque a Igreja Deus e Amor está investindo pesado nesta área, incluindo o Pequeno Galileu, depois incluindo Ministério Regenera, Expansão, incluindo todo esse trabalho para que as próximas, futuras gerações. Gustavo, daqui 20 anos você vai estar onde?
0: Em nome de Jesus, aqui, trabalhando em prol do Reino de Deus.
1: Mas você vai estar com quantos anos?
0: Ih, rapaz. 24 anos? 48.
1: Então, eu nem vou estar aqui, talvez. Talvez nem estarei aqui. Mas se eu estiver, já não vou estar com tanta força que nem nós hoje. Mas pensa você daqui a 24, a 30 anos.
0: Ih.
1: Ele vai vir fazer programa de rádio com a ajuda de uma bengalinha. Essa é a realidade. E as novas gerações, cabe a nós entregarmos a ela futuramente o bastão para eles dar continuidade a esse trabalho da evangelização, da proclamação do evangelho. E é muito importante, igreja, irmãos dirigentes das nossas igrejas Deus e Amor a nível Brasil e todos que estão nos ouvindo agora, parar e pensar um pouquinho: onde estão as nossas crianças? Onde estão os nossos jovens? Onde é que eles estão? A igreja está se envelhecendo, nós estamos já passando dos 40, alguns anos já, então temos que olhar para isso, porque a gente não veio aqui para ficar para semente ou ficar aqui nessa terra eternamente. Um dia a gente vai partir. E aí? Como ficará esta igreja Sendo que se nós não fizermos o nosso papel ou aquele provérbio muito conhecido, fazer a nossa lição de casa, ensinar o menino o caminho que deve andar, incentivá-los à igreja, incentivá-los a conhecer a palavra de Deus, incentivar a todos os nossos jovens a ser pessoas de bem e ser pessoas cheias do Espírito Santo. Então, nesta campanha Unção sobre a Nova Geração, neste domingo estarei com vocês e Deus trará uma palavra. E nada disso vai fazer sentido neste culto domingo se a presença de Jesus estiver conosco.
0: Aleluia.
1: Então ele vai estar conosco, aleluias. Jesus estará conosco neste domingo e ele trará para nós, aos nossos corações, uma palavra que vai fazer diferença para esta geração.
0: Nós te esperamos, nós esperamos você, minha irmã, você, meu irmão, e lembrando que a sua missão, traga o seu filho, o seu neto, porque esse culto, ele foi já organizado de uma maneira intencionada. Então, como que nós vamos fazer? Temos aqui a equipe do Pequeno Galileu. Quando você chegar, você vai levar a criança, o seu filho, o seu neto, até a escolinha do Pequeno Galileu ali, Pastor Milton. As crianças ouvirão uma pregação na linguagem delas, elas vão entender. No momento final do culto, todas as crianças virão para receber a unção, a oração da Igreja do Senhor, e enquanto as crianças aprendem ali na escola do Pequeno Galileu, o povo de Deus é alimentado pelo poder,
1: amém,
0: da palavra.
1: Agora sim, Gustavo, agora a gente vai no IBF de férias, já é criançada, gente. As criançadas tá naquela ânsia.
0: Tem que expectativa total.
1: Tem criança de 30 anos aí que fala, eu não vou perder essa festa.
0: De jeito nenhum.
1: Então vai ser uma benção, dia 25 de julho, a partir das 15. Vai ser no sábado. Pedrinhas do Reino.
0: Pedrinhas do Reino, dia 25. E você que está ligado agora, Pastor Milton, papais, mamães que estão nos acompanhando, já convidar todas as crianças ali e trazerem neste sábado.
1: Campinas, já temos aí a presença de crianças confirmado para estar aqui.
0: Sim.
1: Grande São Paulo, não percam esta oportunidade. É um sábado, está de férias nossas crianças.
0: Sim.
1: Estão todo mundo. Até você, Gustavo, está de férias.
0: Graças a Deus, estaremos aqui.
1: Tá vendo só? Até o Gustavo está de férias. Férias de faculdade.
0: Exatamente.
1: Você vai se vestir de Galileu?
0: Vamos tentar, né?
1: Então vai ser uma bênção dos céus. Então convido vocês, irmãos, olha, traga os seus filhos, vai ser, dá esse presente para as crianças. Os papais, dê os seus presentes, dê um presente para os seus filhos, tragam, mas venham preparar também, porque vocês vão ter que correr também bastante aqui, viu? Cuidar dos filhos, correr atrás, vai ser uma bênção do céu. Então, 25 de julho, às 15 horas, aqui na nossa sede mundial, Pedrinhas do Reino.
0: Você que está ligadinho conosco, está no trânsito, está no trabalho, está acompanhando, aonde que será? Sede Mundial, Avenida do Estado, 4568, entrada principal, anote aí, entrada principal pela Avenida Prefeito Passos, número 10.
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0: está chegando, dia 26, domingo, culto de missões, tema África. Presença confirmada da banda Nelete, Voz da África. Pastor Fabrício Beato está pregando a palavra de Deus nesse dia, e você que está aí do outro lado, não pode perder a oportunidade. Porque não é todos os domingos, não é sempre que eles estão aqui conosco. Meu irmão Gustavo.
1: Exatamente. Então eles retornarão, estarão conosco. Eles que estiveram no último Celebra Nações estarão agora neste último domingo do mês, dia 26 às 15 horas. Será um culto maravilhoso. Vozes da África aqui, com aquela alegria, pastor, aquela alegria que eles têm ali no louvor, na adoração, será algo maravilhoso na presença
0: alegria,
1: de Deus.
0: Alegria contagiante, né? Contagia todo mundo. Até nós que é meio difícil aí, até o Márcio ele dança.
1: Meu Deus.
0: Esse aí, ó. Pode.
1: Jesus.
0: Então vamos lá, meus irmãos, olha, eu quero ver aqui na sede mundial no dia 26, a Zona Leste, a Zona Norte, a Zona Sul, o ABCDMR, a Zona Oeste, Grande São Paulo, interior de São Paulo, aqui conosco na sede mundial. Nossos irmãos dirigentes de estaduais, setoriais, congregação, central, todas as nossas igrejas, Deus e Amor, já anuncia aí para que os nossos irmãos venham estar conosco aqui na sede mundial, nesse dia 26 de julho, às 3 da tarde, no culto de missões. E eu quero chamar, eu quero fazer um apelo aqui ao dirigente da igreja, aos membros, que eles possam trazer uma pessoa com eles para esse evento. E me parece que nós teremos aí domingo também transporte gratuito, né?
1: Sim, teremos o transfer na estação mais próxima aqui da sede mundial, estação Dom Pedro II, para você que virá de transporte público, você pode procurar aqui o transfer na estação Dom Pedro, gratuito, já para facilitar o seu acesso aqui na Igreja Deus e Amor, em nossa sede mundial. Teremos também comidas típicas também, pastor Mento?
0: Sim, vamos ter a comida típica, mas eu queria ser mais enfático aqui, o Gustavo, sobre a tarifa zero. Vamos ter tarifa zero também. Tarifa zero. Quem é tarifa zero? Que é tarifa? Você já pegou tarifa zero já, Augusto?
1: Já, com certeza.
0: Como é que funciona? Porque eu não peguei ontem.
1: Todo domingo, você não paga, você não tem custo.
0: Espera um pouquinho. Eu estou lá no Santo Amaro, posso pegar um ônibus e não vou pagar nada?
1: Não, não vai pagar nada, não vai ter custo nenhum.
0: Se eu estiver lá no extremo Zona Leste?
1: Não, não vai ter, é só vim.
0: Que coisa, hein?
1: De graça, não vai pagar nada. Isso.
0: Ida e volta, gratuito. Irmãos dirigentes, pelo amor de Deus, irmãos dirigentes, por favor, aqui da Grande São Paulo, vocês são privilegiados. Vocês têm o privilégio de anunciar na igreja, irmãos, amanhã, domingo, dia 26 de julho. Vocês já vão anunciando, dia 26 de julho teremos o culto de missões na sede mundial. Vocês podem pegar o ônibus, é gratuito, tarifa zero para ir e volta. Então não tem desculpa. Queremos ver aqui nossos irmãos pastores, presbíteros, diáconos, dirigentes. Não faltem, porque nesse dia a presença de Deus será manifesta. Vamos lotar essa sede mundial dia 26? Vamos lá, irmãos. Irmãos, Zona Sul, Zona Leste, Zona Oeste, ABCDMR, região central de São Paulo, é um domingo abençoado, um domingo que você não vai encontrar trânsito aqui para trafegar na cidade. Você pode trazer as pessoas do seu carro, estacionamento amplo, gratuito também. Ah, pastor, eu não quero ir de ônibus, eu tenho um carro. Vem de carro, então, traz as pessoas que precisam de Jesus. Nesse dia 26, presença confirmada, Vozes da África.
1: Vozes da África, e é nessa alegria, nessa expectativa que estamos. Você que está ligadinho agora, você dirigente que talvez está acompanhando, você da Grande São Paulo, deixe a sua mensagem agora no nosso WhatsApp, DDD 11 982 92 33 92. Está chegando, pastor Milton, o Brasil, São Paulo, todos nós reunidos nesse dia 26, que será um dia muito especial.
0: E lembrando que a Voz da África, eles são de Moçambique, né?
1: Isso, isso.
0: E eles estarão aqui representando todo o continente africano.
1: Olha só.
0: todo o continente africano será representada por esta banda, pelos nossos irmãos que compõem a banda, e também o Brasil e o mundo estará fazendo esse culto especial em favor da África, culto de missões. Como a Igreja Deus e Amor chegou na África, como a Igreja chegou nos lugares mais difíceis de chegar lá no continente africano, cidades difíceis de chegar até lá, você caminha, viaja horas e horas e você encontra a Igreja Pentecostal Deus e Amor lá numa região tão distante da capital. Tudo isso, meus irmãos, é o resultado das suas orações, resultado dos seus jejuns, resultado das suas ofertas, resultado das suas contribuições. Então venha conhecer um pouquinho mais Igreja Deus e Amor num trabalho missionário. E neste domingo, dia 26, teremos este culto especial em favor de todo o continente africano.
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1: 11:52, horário oficial de Brasília. Este é o meu e o seu programa A Voz da Libertação. Deus abençoe você que está ligadinho conosco, está nos acompanhando, você que está tendo e conosco, ligadinhos nessa manhã especial, continue. Pastor Milton, que manhã maravilhosa, passou rápido demais, e você ouvinte que está acompanhando, não se esqueça, essa é a agenda de cultos, todas as atividades aqui da Sede Mundial nesse mês de julho. Então, olha, irmão Gustavo, eu ouvi aqui, fiquei com dúvida, eu preciso, quero uma informação. Mande aqui a sua mensagem, DDD 11 98292 3392, a nossa equipe vai te atender, vai dar todas as informações e você estará conosco em nossa sede mundial ou também na Igreja Deus e Amor mais próxima da sua casa. Que maravilha! 11:53 na capital paulista. Lembrando uma informação, hoje culto Quinta da Multiplicação, culto em prol às instituições Reviver, às 14h na sede mundial, Avenida do Estado, 4568, Liberdade, São Paulo. Pastor Milton, que manhã maravilhosa na presença de Deus.
0: Muito bem, são 11:53 e queria falar um pouquinho, Gustavo, você sabe o porquê, como que a Igreja do Amor chegou na África?
1: Olha, eu creio, eu tenho umas informações, mas eu ainda tô inseguro aqui, pastor, de falar.
0: Não, pode falar com a sua insegurança, que se estiver errado, eu tento corrigir aqui.
1: O senhor, de certo, o senhor.
0: Tá vendo? Eu acho, não, eu tenho certeza. Irmãos, a obra missionária aconteceu, você sabe que a Deus e Amor nasceu em 62, não é? Através de lutas, grandes conquistas. De início, o nosso saudoso missionário da Miranda, ele estava somente focado no Brasil e não tinha planos para expansão da igreja em outros países. Aí temos aí o Paraguai, que tivemos aí esse primeiro contato de exterior. E Deus foi abençoado de uma forma tremenda nos 80, 90, avivamento, graça, presença de Deus, multidão chegando, o povo de Deus recebendo poder, graça, unção do Espírito Santo. E Deus incendiou o coração do nosso querido saudoso missionário Davi Miranda para enviar evangelistas, missionários, obreiros para o para os continentes. Uma delas foi contemplada no continente africano. E os nossos irmãos enfrentaram grandes dificuldades, mas os irmãos lá receberam, abraçaram esta fé, conhecendo a Igreja Deus de Amor, foram abertos os primeiros trabalhos na África, ao ponto de trazer aí a manifestação de Deus, e a gente se regozijava de ver o povo sedento, louvando, glorificando a Deus, e esta família Deus de Amor se estendeu não somente em todos os estados do Brasil, mas se estendeu a nível mundial. Então teve aí uma contribuição gigantesca dos nossos irmãos obreiros, que muitos deles já estão dormindo no Senhor, já partiram para a eternidade, mas deixaram aí um legado, e que hoje vemos aí a África. Jovens, nós vemos aí os componentes da banda são jovens.
6: Olha só.
0: São jovens que são frutos do trabalho do evangelismo da Igreja Deus de Amor na África. Tem crianças, tem cidades lá, Gustavo, que tem crianças, centenas e centenas de crianças, já crescendo nesse ambiente do Pentecostal, crescendo nesse ambiente de família Deus de Amor. Então eu quero convidar vocês, incentivar nesse convite para o dia 26. Venha conhecer um pouquinho mais sobre a África, é muito importante você fazer parte, você que faz parte da família, não fica de fora. Não seja como aquele filho que não valoriza, que não agradece, que seja ingrato ao pai. Venha conhecer o que Deus tem feito na vida dos nossos irmãos, não somente no continente africano, mas em todo o mundo.
1: Exatamente. Se você ficar aqui igual irmão Gustavo, meio inseguro, porque quer conhecer mais um pouco, aqui no culto nós teremos um vídeo muito especial, será muito emocionante, que vai mostrar exatamente essa história que o pastor Milton deu, essa introdução, e você vai compreender, será uma bênção. Nós te esperamos dia 26 às 15 horas, aqui na sede mundial, Avenida do Estado, 4568, Liberdade de São Paulo.
0: É, Gustavo, tá chegando pro finalzinho.
1: Oh, mas meu Deus,
0: passou tão rápido. Meu Deus. Mas não sai daí, porque tem a oração do meio-dia, né?
1: Oração do meio-dia, aqui na Rádio Deus e Amor, e em todas as redes sociais da Igreja Deus e Amor, você pode acompanhar e orar conosco.
0: Muito bem, eu quero agradecer ao Márcio, Gustavo, quero agradecer a todos vocês, ouvintes do programa Voz da Libertação. Aqui estamos sempre carentes das vossas orações ao nosso favor, em favor da presidente, nossa irmã Irene Miranda, pastor Lourival de Almeida, irmã Débora, o presbítero Davi Miranda Neto, toda a diretoria executiva. Aqui estamos para servir e também em oração por todos vocês. Deus abençoe. Fiquem todos na paz de Jesus e até a próxima oportunidade.

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1: 11:59.
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9: Ponto, que Deus abençoe a sua vida, casa, o seu lar, sua família. Todos aqueles que estão na sintonia conosco. Depois desta programação toda especial que você está acompanhando ao vivo direto dos nossos estúdios, para você que está aí neste país agora, você que foi notificado, é um inscrito, todos aqueles que são inscritos são notificados a cada oração, a cada chamado para transmissão e a cada oração e evento especial, concentrações, você que é um inscrito é notificado e automaticamente não perde de nada do que está acontecendo no Brasil e no mundo todo. Então, se você não é um inscrito também em nossa página, você deve e pode fazê-lo através do YouTube, Facebook, Instagram, enfim, e compartilhar esta programação especial. Para aqueles que estão chegando agora pelas emissoras, Deus abençoe a vossa vida. Estamos em uma cobertura completa hoje, um dia especial da assistência social da Igreja Deus é Amor em todas as IPDAs do Brasil e do mundo todo. E agora eu quero te convidar, vamos a Deus em oração, vamos a Deus buscar revestimento, conforto, poder e unção. Olha o que diz a Bíblia no livro do profeta Isaías, capítulo de número 40. Diz assim: consolai, consolai o meu povo, diz o vosso Deus. Falai benignamente a Jerusalém e bradilhai-lhe que já sua servidão, ou anunciai, é acabada, que a sua iniquidade está expiada e que já recebeu em dobro da mão do Senhor por todos os seus pecados. Sabe o que é isso? Quando Deus pede ao profeta para bradilhar, levantar a voz, anunciar, ele está dizendo: houve um tempo de angústia, houve um tempo de perdas, houve um tempo de faltas e falhas, o pecado reinou, mas o Senhor há de retribuir e restituir a todos e consolá-los de sua aflição. E nesta palavra nós vamos entrar em oração na presença do poderoso Deus. Rei da glória, Pai de amor, obrigado, meu Pai, pelo consolo divino bendito do teu Espírito Santo. Obrigado por ter nos ajudado nas lutas e batalhas do dia. Senhor, Pai eterno, Rei de amor, nós clamamos, porque diz a tua palavra, Pai, que do lado dos opressores e daqueles que têm a força, não está o Consolador. Porque disse o sábio escritor: olhei e vi que o oprimido, ainda que sendo resistido, tinha com ele o Consolador. Obrigado pelo teu consolador, ó Pai. Obrigado pela obra gloriosa que o Senhor nos tem dado. Obrigado pelo atuar do teu Espírito Santo. Obrigado pelos livramentos que estão agora acontecendo e chegando. E sobretudo, Pai, queremos te louvar, queremos te agradecer pelo perdão dos nossos muitos pecados. Pelo perdão, Pai. Ó Deus, que sem ele a nossa alma se enferma. Sem o teu perdão não há renovo de comunhão e graça. Sem o teu perdão não há força para avançar. Meu Deus e meu Pai, obrigado por ter nos perdoado em Jesus Cristo. Obrigado por ter lavado, Pai de amor, os nossos muitos pecados naquele sangue glorioso, naquele sangue poderoso que fala muito mais, meu Pai, do que o sangue de Abel, aquele sangue que foi derramado para nos lavar do alto da cabeça até a planta dos pés, para nos purificar por inteiro. Meu Deus e meu Pai, nós oramos a ti, Senhor, nós clamamos a calamasturianda, nós invocamos o teu nome santo, porque já sabemos que é o Senhor que está dominando sobre as vidas, sobre corações. Meu Deus, aqueles que estão em tormentos, em aflições nesta hora, nós pedimos sobre eles a graça, o poder, a misericórdia. Nós pedimos a tua unção, Pai. Obrigado pelo teu perdão. Obrigado, ó Deus, por apagar as manchas, por ter alcançado nosso ser com o teu poder, meu Deus, e purificado na unção divina do teu fogo santo. Pai de amor, eu apresento aqueles que agora estão orando dentro dos seus automóveis, aqueles que estão dentro de casa, na varanda daquele apartamento, aqueles que estão sofrendo, Pai, perseguições no seu local, ó Deus, de atuação, aonde ele exerce a função no trabalho, aquele, Senhor, que está agora de joelhos dobrado e chorando, porque tudo está dando errado, tudo orimicanda la maia, erimica Lamassurianda, ó Rei de Glória, ó Pai de Amor, obrigado, obrigado, Pai Santo. Necessitamos, precisamos do teu socorro, auxílio e ajuda. Precisamos da sabedoria divina dada por ti para não perder, ó Deus, a graça, a comunhão, para não jogarmos fora o chamado tão precioso para o arrependimento, para o perdão, para a salvação, Pai. Quantos que deixaram passar, Senhor, a sua juventude, adolescência, a sua meia-idade, e agora, Senhor, já estão ancião e perderam tempo precioso, perderam oportunidades preciosas, Pai, de viver para ti, de buscar ao Senhor. Alamante, orimi, clama, alabaia, e nós nos lançamos agora, porque reconhecemos, Pai, que a verdadeira, legítima resposta e vitória está em buscar a tua face, está em clamar a ti todos os dias, porque diz, ó Pai, as escrituras, que todos os dias Daniel trazia as suas batalhas e conflitos para o Senhor e colocava manhã, tarde e noite, meu Salvador, o seu povo, a sua cidade, Jerusalém, em tuas mãos, e todo dia ele cumpria o livro do profeta Isaías, capítulo 40. Ele falava benignamente a Jerusalém, ele intercedia pelo pecado do povo, ele clamava por restituição do cativeiro, ó meu Pai. E agora, Senhor, nós tomamos esta oportunidade confiando nas tuas muitas misericórdias, apegados, ó Pai, à tua muita grande bondade, à tua grande fidelidade, para intercedermos não só por Jerusalém, mas interceder pela nossa nação, intercedermos pelo nosso país, intercedermos Deus, pela nossa cidade. Olha o nível de corrupção alastrado, olha o nível, meu Pai, de pecados ocultos, escondidos, sendo alimentados. Olha o nível, Senhor, de prostituição espiritual. Olha o nível, Senhor, de maldade física, mental. Ó Deus da nação brasileira, Oricanda Lamaia. Olha o nível de escravidão social, de escravidão financeira, material. Olha o nível, meu Pai, é de escravidão, Senhor, é da humanidade. Tenha de misericórdia, Deus Santo, Deus de bondade, aqueles que já foram sequestrados, ó Deus, na sua vã maneira de pensar, aqueles que já se tornaram escravos do inimigo, porque só conseguem atuar, ó Pai, segundo a sugestão destes espíritos caídos das trevas, Pai Santo, mas nós a ti clamamos, mas nós a ti oramos, mas nós agora, Pai, colocamos as causas, aquelas que parecem impossíveis, aquelas que parecem, ó Deus, Senhor, não ter mais o que fazer. Senhor, coloque as tuas mãos sobre todas as autoridades desta nação e trata com eles, ó Pai. É o Senhor que sabe, ó Deus, fazer, diz a tua palavra, com que até o coração do homem lhe ensine. Está escrito que o Senhor experimenta os rins. Está escrito que o Senhor dá uma noite para declarar sabedoria para outra noite. E que o Senhor dá um dia para declarar sabedoria para o outro dia. Meu Deus, e até sem linguagem, sem fala, o Senhor sabe ensinar. Ensina, Senhor, a nossa nação o caminho de volta para o altar. Ensina a nossa nação o caminho de volta para a reconciliação. Ensina.

transgressão de Adão, mas diz a tua palavra que veio o Senhor Abel, e ele, Senhor, tomou do melhor das gorduras, Senhor, e tirou as gorduras que estavam entre as fissuras daquele cordeiro e apresentou a ti, ó Pai, e queimou como um incenso agradável. E diz a tua palavra que aquela fumaça subiu às suas narinas e o Senhor atentou desde os céus. Oh, glória! Oh, meu Pai, aqueles que já não conseguem mais se oferecer a ti em cultos, aqueles que já não conseguem mais se render a ti em obediência.

que mais do que tudo, mas daquele dia que o Senhor pediu Isaac sobre o altar, o Senhor não estava prendendo Isaac usando Abraão, não. O Senhor estava libertando seu coração, o Senhor estava revelando amor e obediência, Senhor, porque tu bradastes dos céus dizendo: Abraão, não faças tal, porque agora sei que temes ao Senhor. Oh, Pai de amor, mostra a nossa nação o caminho do altar do temor, o caminho, Senhor, do altar da libertação, da transformação. Tecalamante, oremia alamai, erimicanda alamassurianda. Oh, Pai, eu quero orar a ti para que nesta sexta-feira, manhã, tarde e noite, haja libertações reais. Hajam transformações sobrenaturais na vida dos presentes, na vida dos que virão para receber aquela unção da libertação total sobre as suas cabeças, Pai. Eu já oro antecipado pelo milagre, eu já agradeço antecipado pelos sinais que serão confirmados, eu já quero te louvar pela vida e das famílias que serão restituídas, dos matrimônios que irão se consolidar, dos livramentos, secando a lamanastere e a lamaia, que o Senhor já está dando. Pai, vai tocando naqueles corações que não conhecem o caminho, porque não estão em ti, não sabem o que fazer, como proceder, porque não estão na tua presença. Pai, eu oro por eles, eu clamo por eles, mostra o caminho da reconciliação, mostra, Pai, clara, clara, a revelação de 2 Coríntios 5, que diz a tua palavra que é o verdadeiro Deus por nós clamando, gritando, instando sobre as almas, dizendo: reconciliai-vos com Deus, reconciliai-vos com os céus. Oh, meu Pai, mostra a esta nação o caminho da reconciliação, mostra, Pai, esta nação o caminho genuíno do verdadeiro arrependimento. Oh, Pai Santo, trazemos as vidas que estão sendo, ó Pai, feridas, estão bombardeadas, aturdidas debaixo das setas malignas, debaixo das setas do inferno. Elas não conseguem se reabilitar, ele já não tem mais saúde e força. Pai, agora esta pessoa está sendo devorada por dentro, devorada, Pai, pela enfermidade que está lastrada no corpo, pela enfermidade que já tomou o seu ser. Deus eterno, Deus de poder, Orimicandalamancho, Enimicalamaiderianda, Elebaste Calamassúria, Alabasterianda, meu Deus e meu Pai, operai, Senhor, a tua obra, operai, Senhor, a tua resposta, operai, Senhor, o teu milagre, operai, Tecandalamaia, operai, Debanassuri Calamadorianda. Oh, meu Pai, obrigado, o Senhor já está mostrando caminhos, o Senhor já está abrindo caminhos, o Senhor já está dando direção ao coração desta humanidade, o Senhor já está mostrando o lugar, ó Pai, que eles devem estar, que é debaixo da sombra do Onipotente, porque diz a tua palavra que aquele que habita no esconderijo do Altíssimo, a sombra do Onipotente descansará. Direi do Senhor: ele é o meu Deus, o meu refúgio, a minha fortaleza, e nele eu confiarei, porque ele te livrará do laço do passarinheiro e da peste perniciosa. Ele te cobrirá com as suas penas, e debaixo das tuas asas estarás seguro. A sua verdade é escudo e broquel. Não temerás espanto noturno, nem seta que voe de dia, nem peste que ande na escuridão, nem mortandade que assola ao meio-dia. 1000 cairão ao teu lado, 10000 à tua direita, mas tu não serás atingido. Somente com os teus olhos olharás e verás a recompensa dos ímpios, porque tu, ó Senhor, és o meu refúgio.
O Altíssimo é a tua habitação, nenhum mal te sucederá, nenhum mal te sucederá, nem praga alguma chegará à tua tenda, porque aos teus anjos dará ordem ao teu respeito para te guardar em todos os teus caminhos. Eles te sustentarão nas tuas mãos, para que não tropeces com os teus pés em pedras. Pisarás o leão e o áspide, e calcarás aos pés o filho do leão e a serpente, porque tão encarecidamente me amou, também eu livrarei. Poluei no alto retiro, porque conheceu o meu nome, ele me invocará e eu lhe responderei, estarei com ele na angústia.

abundância de dias e lhe mostrarei a minha salvação. Mostra, Pai, o teu livramento, a tua proteção, a tua salvação, te calamasturianda, para que as vidas sejam livres, para que as almas possam encontrar debaixo das tuas asas a sombra, Pai, ó Deus do teu trono. Venha refletir, ó Pai, sobre ele, sobre ela, e destruir todo o mal. Orimicandalabasturianda, obrigado pela operação celestial, obrigado, Pai, por ter agora preparado este teu filho, que está sendo, Pai, ó Deus, agora abençoado, está sendo tocado. Meu Deus, eu peço pela diretoria da nossa igreja, livra, Pai, do ajuntamento dos perversos, livra a nossa diretoria das setas do mal, livra a nossa diretoria.

Pai, a presidente, a irmã Débora, o pastor Lorival, Pai, o presbítero Davi Neto, vai operando, Pai Santo. Vai confirmando e consolidando a tua vitória, Rei da Glória. Agora nós entregamos aquela multidão que está em oração ali no espaço jovem. Pai, eles estão em oração pela diretoria executiva, e ali está também a diretoria, Pai, recebendo da tua graça, do poder e da unção. Ô Espírito Santo, nós colocamos, ó Pai eterno, nas tuas mãos aqueles que estão orando no santuário, estão buscando a tua face. Ô Espírito Santo de amor, confirma, meu Salvador, a vitória, Rei da Glória. Agora eu apresento aqueles que hão, ó Pai, de receber a bênção, a cura, a resposta do milagre para o físico, para o corpo, porque até agora, Senhor, clamamos pela vida espiritual, pela operação celestial, mas agora entregamos nas tuas mãos, Rei da Glória, Pai eterno, Deus de compaixão, eu entrego nas tuas mãos, Pai Santo, eu consagro a ti. Sim, Senhor, aquelas vidas, Pai de amor, que estão orando, pedindo a cura do câncer, a cura do mioma, a cura, Senhor, daquela infecção, daquela agressiva, a inflamação, meu Deus, vai queimando, Senhor, esta infecção nas amígdalas, na garganta, Senhor, esta infecção maligna, que já se tornou, Senhor, um câncer. Ah, Pai, eu quero apresentar, livra esta pessoa, Senhor, deste bronquite asmático, desta renite, livra, Senhor, livra desta sinusite que faz doer esta cabeça 24 horas, Pai. Pedro, Senhor, eu quero trazer a ti, Deus de amor, aqueles que já não respiram mais, o pulmão, Senhor, já está todo atascado, o pulmão está, Senhor, inundado pelas águas, neste enfisema pulmonar, nestas infecções que não deixa ele respirar. Pai, queima, Senhor, estas fleumas, queima estas infecções, queima, Pai, estas sujeiras que estão nos pulmões, Senhor, desta mulher, desta criança, deste homem, vai queimando, Jesus, vai passando as tuas mãos ensanguentada, agora, Senhor, nos nossos pulmões, abre os nossos brônquios, queima as interrupções, elebacalamaia, da garganta, Pai, esta pessoa que está já se semanas com esta tosse alérgica, meu Deus, com esta friagem que entrou e tomou o seu corpo e já está, meu Pai, se transformando, Senhor, nesta pneumonia, já está se formando, já está se gerando, Pai, esta infecção generalizada. Sai, sai, enfermidade satânica, sai, enfermidade maligna, benigna, postiça, sai em nome de Jesus, enfermidade adquirida, enfermidade construída pelo mau uso do corpo, enfermidade adquirida pela má alimentação, pelo contexto, pelo ambiente, pela região, Pai, nós expulsamos esta pessoa que a medicina está dando como desenganada, porque foi exposta todos os dias a este calor excessivo, a este frio agressivo, e agora esta pessoa está, ó Pai, para perder a dicção do corpo, ó Pai, os ossos estão oxidados, e agora, Senhor, esta tendinite maligna, esta osteoporose, esta artrite, Senhor, em nome de Jesus Cristo, vai queimando na estrutura óssea tudo que estava gerando esta descalcificação, estas dores, esta destruição dos nervos e das juntas. Sai, sai, enfermidade degenerativa dos ossos, sai, enfermidade, em nome de Jesus, sai das mãos, sai agora, aonde você está nas juntas das mãos, dos ossos, do corpo, aonde você está atrofiando, Pai, vai queimando esta úlcera varicose, Senhor, nas pernas, esta trombose, nos braços, nas pernas, que está, Senhor, levando a medicina a diagnosticar a amputação desta perna, este tétano, ó Pai, que se alastrou, Senhor, devido à infecção, alebacanda, alamaia, ó Pai, deste corte, desta perfuração, deste acidente, vai queimando, Pai Santo, vai dando o teu livramento, aqueles que estão perdendo, Senhor, a visão.

A diabetes está comendo, pai, a saúde ocular, pai, esta pessoa que não consegue mais enxergar e está neste transplante de córneas, e agora, pai, entendeu que o problema, Senhor, não era nas córneas, era nos olhos, Senhor, esta miopia, esta catarata, este glaucoma, este mioma, Senhor, nos olhos, sai em nome de Jesus agora, sai em nome de Jesus, a enfermidade nos olhos, vai queimando, Senhor, vai queimando esta alergia maligna que faz, ó Pai, este corpo se encher de feridas. Senhor, tenha de misericórdia, já está como uma lepra avançada, estas cascas de feridas cheias de pus, tenha de compaixão, queima, Jesus, não há remédio, não há antibiótico, não há o que possa parar e neutralizar a agressividade, ó Pai, desta enfermidade, mas o Senhor paralisa. Mandakaya Masuri Mikandaya, está escrito que o Senhor estendeu as mãos e tocou naquele leproso e ordenou dizendo: eu quero ser limpo, e limpou o Senhor, e limpou a ele. Limpa, Senhor, limpa agora, Senhor, limpa este organismo, este intestino que está cheio de pólipos, limpa, labara, surimi, calabacanda, labaia, limpa, Senhor, agora, limpa dos cálculos renais, dos cálculos biliares, limpa, labaicante, orebasteria, oh Deus, limpa desta gordura maligna no pâncreas, limpa, Senhor, todos os órgãos hepáticos, limpa.

sangue de amor, no poder do teu fogo poderoso. Vai limpando, Pai, vai limpando agora todas as articulações, as veias, ó Pai, vai limpando estas correntes sanguíneas do alto da cabeça até a planta dos pés. Não deixa este coágulo sanguíneo se gerar, Pai. Se este coágulo sanguíneo aumentar no cérebro, ó Pai, nesta parte frontal, lateral, ó Deus, se este coágulo se agigantar, esta pessoa está morta, Senhor. Tenha de misericórdia. Não deixe este neurisma lá baicante oremas. Não deixe este neurisma se transformar neste tumor canceroso. Vai queimando, Deus glorioso. Vai queimando a progressão deste câncer na medula. Vai queimando, Senhor, esta progressão do câncer nas células. Vai queimando a lamai de canda labaia. E vai libertando este corpo da escravidão, da doença, da enfermidade. Oh, Pai Santo, eu sei que o Senhor agora está tocando no nosso corpo, no nosso ser, na nossa saúde, para nos socorrer. Socorre agora aqueles que estão dentro dos presídios enfermos com AIDS, ó Deus, estão com venérias agressivas sendo usadas, ah Senhor, as partes íntimas estão sendo destruídas pelas enfermidades infecciosas, Pai, aquela pessoa que está morrendo com aquela tuberculose atrás das grades e não tem atendimento, aqueles que estão morrendo, Pai, alamai de canda alabassúria, pelo efeito daninho que as drogas deixaram, ó Pai de amor, ah, Senhor, salva, Senhor, livra estas vidas que agora irão se reconciliar. Eles estão prometendo usar a sua vida para te adorar. Eles estão prometendo usar as suas vidas para te servir. Espírito Santo, vem alcançar aqueles que estão voltando, porque o Senhor acabou de mostrar o caminho de volta. Senhor, revela neste coração salvação. Revela nesta alma o poder do teu querer. E agora, Pai, vem resplandecer seca, lamasturi, alamaia, a tua obra, e que agora o teu Espírito Santo, que é capaz, meu Pai, de nos dar aquilo que nem tivemos condição de pedir em oração, de entender em clamor, o Senhor é poderoso para nos dar. Muito obrigado, Divino Espírito Santo, por nos ajudar. Muito obrigado, Espírito Santo, por nos direcionar de como devemos clamar. Te louvamos, te agradecemos, te adoramos, em nome de Jesus. Aleluia. E glória. Oh, presença tremenda, presença gloriosa de Deus. 12:29. Agora, o que te impede da vitória é só esta entrega, querido ouvinte. Levante as tuas mãos, sem medo, sem reserva, sem resenha. Você já fez tudo que foi errado, sem temor. Você já praticou tudo que arruinou a sua vida sem nenhuma observação? E a decisão que vai te mudar para a glória de Deus, você está com medo de tomar? Levante as tuas mãos, diga: perdoa, Senhor, meu Salvador, Jesus amado, eu te confesso como único e suficiente Salvador da minha alma. Recebe, aceita o meu viver, o meu ser, nas tuas mãos, e agora me cobre com o teu sangue e confirma o perdão e me resgata todos os dias para viver o poder deste ministério da reconciliação que se chama Jesus. Aleluia! Bem-vindo à vida, Brasil! Bem-vindo à vida, moradores da terra! Bem-vindo à vida, você que está na sintonia desta programação, 12:30. O Quero Aceitar Jesus está na tela, o número é 950-94-46-45. 50-94-46-45. Deus abençoe a sua vida, casa, o lar, a família. Deus abençoe o seu futuro na presença dele. Eu sou o seu irmão em Cristo, Kleber de Oliveira. Eu vou ficando por aqui. Pelas emissoras, agora mesmo. Mensagens cantadas, Débora Miranda, pastor Lorival de Almeida. Pelo Santuário da Oração, a intercessão não para. 24 horas de clamor. Deus abençoe São Paulo, Deus abençoe Brasil.

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2: Você já está em sintonia com o programa Mensagens Cantadas. A paz do Senhor a todos vocês, que tenham uma ótima recepção deste programa, um ótimo dia, que você consiga fazer aí os seus afazeres no seu dia, aí no seu trabalho, aí na sua casa. O Saúda na Paz de Cristo, Débora Miranda de Almeida. Tenham todos uma ótima recepção e esteja conosco até o final dele. A paz do Senhor, Lourival.
3: Pai do Senhor Débora, Pai do Senhor ouvintes, que Deus abençoe todos vocês e que você esteja bem aqui. Nós vamos estar trazendo tanta coisa boa para vocês. Que vocês sejam edificados, abençoados. Muito obrigado pela audiência de todos vocês. A gente, Débora, pode começar tocando um hino, é isso?
2: Sim, nós vamos abrir o nosso programa já com o primeiro hino. Eu sou de Deus, hino bonito do álbum É Assim Que Adoro, na voz de Débora Miranda. Ouçamos. Música.

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1: Hoje nós vamos falar uma coisinha até interessante, né? Um trocadilhozinho. Quem morre de raio não ouve trovão. Você sabe, né, Débora, que quando dá o barulho do trovão, o raio já foi, né?
2: Uhum. A luz é mais rápida, né?
1: A luz é mais rápida do que o som. Então, depois que o trovão, ou seja, depois que o raio bateu, se bateu e matou, pode ter certeza que quem morreu não chegou nem a ouvir o estrondo, não é verdade?
2: Então, o estrondo veio depois da morte.
1: Exatamente,
2: já, né?
1: O barulho já foi anunciando, alguém morreu.
2: Podia
1: alguém
2: ser
1: morreu.
2: Ao contrário, né? Podia ser o som primeiro, porque assim a gente já se precavia.
1: Poderia,
2: né,
1: ser. Pois é, se o som fosse primeiro, gente, é uma pula aqui, né? E tem muita gente que, não entendendo essa questão de velocidade, Débora, muita gente que quando dá o trovão, elas põem a mão na cabeça, né? É. Na verdade, o raio já caiu, né?
2: É intuitivo, né?
1: E você sabe também, Débora, que o Brasil é um dos países que mais recebe raios no planeta?
2: Eu fiquei sabendo disso, lendo sobre isso, né?
1: Uhum.
2: E até tinha aquela pergunta, será que um raio cai no mesmo lugar duas vezes?
1: Sim, cai, viu?
2: E cai, como
1: sim.
2: Cai?
1: Quando falarem pra você, o raio não cai duas vezes no mesmo lugar. Pode ter certeza que cai. Bom, mas de qualquer forma, quem é que não tenha, sei lá, eu ouço um trovão, é evidente que eu não fico, oxe, que maravilha esse trovão, manda mais um, não. Todo mundo acho que sente uma certa apreensão, eu diria assim, né? E em alguns momentos até susto, né? Quando esses estampidos fortes, eles acontecem, né? Mas quando eles acontecem, como nós já acabamos de falar, o raio já caiu. Eu tenho a minha cachorra lá em casa, a Nádia, e ela é bastante, eu diria, pelo seu ouvido e tal, ela tem uma sensibilidade muito grande com essa questão de raios e trovões. Quando ela começa a entrar em casa e começa abaixa a orelha e não quer entrar em casa, a gente acaba deixando ela entrar num local onde ela possa ficar, pode ter certeza que está caindo raio e trovões em algum lugar. Talvez a gente não esteja nem ouvindo ainda, mas pode ter certeza que sim. É a sensibilidade animal, não é? Mas a verdade, ouvinte, é que nós nunca queremos ser atingidos por um raio, mas se acontecer de sermos atingidos, quer dizer que o trovão, ele já aconteceu. O raio, ele vem e mata tanta gente, né? E depois que ele mata, é claro, é que acontece o barulho do trovão. E nós queremos, ouvintes, hoje ilustrar com o terror de raios, né? O terror dos raios, a vida de algumas pessoas que geram para si tempestades que matam e não ouve os avisos que procedem de várias fontes promotoras da paz e do bem. Quando olhamos para os meios de comunicação, o que a gente vê? Tantas notícias estarrecedoras, na verdade, algumas tratam assuntos como questão de usuários de drogas, que pela dependência tornam-se cruéis e nocivos. Quem nunca viu falar que um drogado matou para comprar droga? Outras relatam fatos sobre aqueles que, uma vez se tornando alcoólatras, acabam dirigindo, né, a vida de uma forma tão ruim. Alguns não são alcoólatras, mas tomam se alcoolizam pelo menos e saem sem noção, às vezes não tendo naquele momento a exata dimensão do mal que podem causar a outras pessoas. Algumas sobre bandidos que causam pânico à sociedade, sem falar de a infidelidade conjugal que acaba se transformando num crime passional e coisas dessa natureza. Mas vamos mudar para as notícias que são boas, que falam de alegria, são instrutivas, que procedem, às vezes, de Deus e não causam nenhum pânico, né? Mateus registra que no batismo de Jesus, veio uma voz do céu e anunciou que Jesus era o Filho amado de Deus. Mateus 3. Uma grande voz do céu que dizia, esse é o meu Filho amado, em quem me comprazo. Essa voz não trouxe medo aos que estariam servindo o Senhor, seguindo o Nazareno, mas trouxe confiança, segurança, esperança. As pessoas que tinham, né, em Cristo algum tipo de esperança, viram se concretizar aí, aquilo que eles realmente esperavam que o Cristo fosse. A manifestação de Deus trouxe a eles essa segurança. Não, é realmente o Messias, podemos confiar que está se cumprindo a profecia, não é verdade? E Jesus Cristo não cumprindo o seu ministério, nós vemos aí um ministério marcado, né, por oração, e enfim, a Bíblia fala em Mateus 17, tomou Jesus consigo a Pedro e aos seus irmãos, Tiago, e levou em particular para um alto monte, e ali foi transfigurado diante deles, e o seu rosto resplandecia como o sol, e as suas vestes tornaram-se brancas como a luz, e eis que apareceram Moisés e Elias falando com ele. Então disse Pedro a Jesus, Senhor, bom estamos aqui, se queres farei tendas, né, uma será tua, outra Moisés, outra para Elias. Falava ainda quando uma nuvem luminosa os envolveu, e eis que, vindo essa nuvem, uma voz dizia no meio da nuvem: esse é meu filho amado, em quem me compraz de novo. Aí ele ouvi. Então, das nuvens, geralmente, nós esperamos o quê? Raios, trovões, relâmpagos, que amedrontam, mas dessa vez não, veio uma voz que recomendava: olha, ouçam esse aí, é o meu filho, Jesus Cristo. Então, esse é o ponto. A voz que veio do alto direciona os ouvidos da humanidade para escutar o Senhor, embora nem todas as pessoas o ouçam. Não é necessariamente agora um raio, um trovão ou raios que o partam ou que me partam, não, enfim. Aqui agora é a voz que aparece do meio das nuvens que está dirigindo você, ouvinte, olha, a acreditar. Esse é o meu filho amado, está dizendo. Eu me comprazo. Ouçam o que ele está dizendo. Aí ele ouvi, diz a Bíblia. Então não é necessariamente mais aquele estampido, não, aquele estrondo de um trovão que nos amedronta, anunciando que um raio caiu. Não é o, entre aspas, né, o raio que me parta ou que te parta, não, mas é a voz meiga do Senhor. Não é mais a nuvem negra trazendo para nós a preocupação de que a qualquer momento podemos ser afetados por um raio, por uma chuva, por uma enchente, enfim. É a voz de Deus dizendo no meio das nuvens: ouçam o que meu filho está falando. O homem pode ouvir a voz de Jesus e desfrutar a paz que ele dá. Ou o homem também pode ignorar essa voz. E pode ouvir milhares de vozes diabólicas, malignas, satânicas, que aliciam, matam, como o raio que não deixa tempo para se ouvir o trovão. A morte vem antes que se ouça. Seria tão bom que se ouvisse antes que pudesse acontecer a morte. Nesse caso, se tomaria a devida providência. E nesse exato momento que nós estamos dizendo é que Deus, mas é a voz meiga do Senhor, não é mais a nuvem negra trazendo para nós a preocupação de que a qualquer momento podemos ser afetados por um raio, ou por uma chuva, ou por uma enchente, enfim. É a voz de Deus dizendo no meio das nuvens: ouçam o que meu filho está falando. O homem pode ouvir a voz de Jesus e desfrutar a paz que ele dá. Ou o homem também pode ignorar essa voz. E pode ouvir milhares de vozes diabólicas, malignas, satânicas, que aliciam, matam, como o raio que não deixa tempo para se ouvir o trovão. A morte vem antes que se ouça. Seria tão bom que se ouvisse antes que pudesse acontecer a morte. Nesse caso, se tomaria a devida providência. E nesse exato momento que nós estamos dizendo é que Deus, o seu infinito amor, está permitindo a você ouvir primeiro antes que você morra. Vejam, vejam vocês a inversão da situação, que poderíamos colocar meramente uma voz natural, mas nós passamos essa voz para um contexto totalmente espiritual. Ouça a voz de Deus para não ser morto. Muita gente só ouve a voz da sedução, a voz do mal, a voz da morte, e perde a paz, a alegria, a esperança. O pior é que, sem ouvir a voz de Cristo, fica descartada a possibilidade de morar no céu depois que aconteceu o raio da morte. Não é verdade? Então, ouvintes, antes das turbulências, Jesus convida para que você tenha o amparo. Ele convida, oferecendo para você o cuidado, o conforto, a esperança. Vinde a mim, cansados e oprimidos, está dizendo ele. E alguns momentos lemos em algumas Bíblias: sobrecarregados, e eu vos aliviarei. Tomai sobre vós o meu jugo e aprendei de mim. Sou manso e humilde de coração. E então achareis descanso para as vossas almas. Nada de receber o raio se você pode ouvir a voz. O MC meditando com você hoje. Quem morre de raio não ouve o trovão.
2: É. Que bonito, né?
1: E quem ouve a Deus não morre do raio que o parta, no caso é o raio maligno.
2: É verdade. A mensagem do Senhor continua chegando forte, firme, aos corações daqueles que estão, né, aptos para recebê-la. Nome precioso é o único que a gente ouve com Débora e Leia, do CD 20 Anos de Louvor. Ouçamos este louvor.

0: Precioso, sim, tudo para mim é o nome do Senhor Jesus. Imagine a gente sem o Senhor Jesus, o que seria de nós, não é verdade? Estamos aí trazendo essa mensagem da importância, do valor que tem o nome do Senhor Jesus. Esse CD tem o título 20 anos de louvor, cantaram Débora e Leia.
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0: Existem muitas ameaças silenciosas em nosso corpo e uma delas é o câncer de pele. Mas então, como evitar os riscos de câncer de pele? Primeiro, é preciso reconhecer que a gente está diante de um problema. Segundo, das formas de câncer, o de pele é o mais frequente. Olha só, sabe por que isso? Porque nós estamos expostos a um fator de risco inevitável, que é a luz do sol. E os raios do sol ultravioleta podem lesar as nossas células. E existem principalmente três tipos de câncer. Dois são os carcinomas, e felizmente pode ser curados na maioria dos casos. Mas o terceiro é o câncer melanoma, que é o mais perigoso. Ele tem esse nome porque é formado por células que produzem melanina, que é aquela cor que todos temos em grau maior ou menor na nossa pele. E o melanoma pode surgir na pele sadia ou em sinais escuros. Então é preciso prestar atenção aos sinais, às manchas, às pintas, né? As pintas escuras. É preciso prestar atenção seguindo a regra do ABCD. Explico. A, de assimetria. Então é preciso ver se uma metade do sinal é diferente da outra. Ou seja, se a marca, a mancha ali da pele, um lado é diferente do outro. B, a borda. Se for irregular ou pouco nítida, atenção. Fator C, a cor. O alerta surge quando o sinal, a marca ou a manchinha tem diferentes tonalidades de preto e marrom e às vezes com manchas vermelhas ou azuladas. E o D, que é o de diâmetro, que é maior do que 6 milímetros ou aumento de diâmetro significa um perigo. Se aquele sinal, aquela marquinha, aquela manchinha está aumentando cada dia mais o seu tamanho, o seu diâmetro, é bom consultar um dermatologista. Falamos um pouquinho sobre câncer de pele.
2: Então é importante falar sobre isso hoje, né? Com tanta radiação, uhum, né?
0: Você imagina aquelas pessoas que moram na roça.
2: É verdade.
0: Imagine, porque os raios do sol, eles têm efeitos cumulativos no nosso organismo. Desde que a gente nasceu, aquele primeiro raio de sol que a gente recebeu na nossa infância quando brincávamos no quintal, ele está ali dentro da pele já arquivado, naquele, como um efeito, né? Então você coloca um pouquinho mais com 15 anos, depois com 20 anos, vai acumulando, né?
2: Verdade.
0: E isso, na idade madura da gente, já tá essa mancha, esse sinal, a marca, talvez até diferente, e você tem que prestar atenção no sinal, como eu falei, do ABCD.
2: Verdade. É, e como eu estava dizendo, ouvintes, nós estamos vivendo um tempo que parece que nós estamos sem proteção nenhuma. Parece que o sol bate na gente como se tivesse, assim, tipo, espalhando câncer meu, na nossa pele, né? Tomar cuidado dos horários de andar a pé.
0: E a gente nem falou de protetor solar, né, Luiz?
2: Exatamente. Eu não saio de casa sem protetor solar.
0: Eu vou falar.
2: E às vezes eu passo demais com aquela cara branca. Meu irmão tá branco hoje, fala, protetor solar, deixa eu dar uma esparramada melhor. A gente tem que usar protetor solar, tomar cuidado no horário que vai fazer a sua caminhada e coisas assim, para que
0: quem
2: não aconteça.
0: Trabalha na parte externa, Luizão.
2: Exatamente, então, é complicado, então aí não pode faltar manga comprida, não pode faltar protetor solar, chapéu, né?
0: Boné.
2: Você vai se proteger o máximo possível.
0: É verdade.
2: Tá? Pra você não ficar aí à mercê do câncer de pele,
0: é
2: né?
0: É verdade, que é uma coisa silenciosa, mas pode ser observada em tempo para uma cura, não é verdade?
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0: Colorido é o título que vem cantando Daniela Balabem.

0: Débora, mais uma vez eu vou trazer também, né?
1: Uhum.
0: Já trouxemos esse caso uma vez aqui e nós já tínhamos falado sobre isso algum tempo atrás, a questão das igrejas, né? Eu já falamos aqui sobre praia nudista, praia evangélica e tal, tal, tal, e falamos também das igrejas, onde algumas pessoas estavam achando que poderiam fazer cultos nuas, né? A primeira pergunta é, por que que você vai à igreja para tirar a roupa? Pelo amor de Deus, né? Aí também é demais, mas a igreja para nudistas continua causando polêmicas por conta de cultos com pastor e fiéis peladões. E tem inclusive um vídeo, né, de pastor e a igreja ali, o pessoal, não é, nu dentro da igreja. Bom, se a gente já não acha nada interessante uma igreja nudista para evangélicos, você imagina então a questão de uma igreja de pessoas nuas ali. Então, depois de praias e nudismos, a mais recente invenção dos adeptos de pouca ou nenhuma roupa são os cultos nudistas.
1: Meu Deus, chegamos a esse ponto, né?
0: E alguns chegam a justificar a atitude se utilizando de alguns versículos bíblicos, né? De Adão e Eva antes do pecado e coisas assim, mas não adianta, não vai funcionar de jeito nenhum. E o que eu achei interessante também, Débora, quem sabe, quem conhece inglês sabe, né? Que é bastante interessante essa colocação. Os fiéis da igreja Whitetail. Ai, meu Deus do céu. O Aiteu traduzido para uma tradução livre, eu nem tenho coragem de falar aqui, mas de qualquer maneira, essa igreja está em Southampton. Eles ficam nus durante os cultos e acompanham atentamente o sermão do pastor Alan Parker, que também prega a palavra nu.
1: Meu Deus, eu estou estarrecida de ouvir essa notícia e que isso é verdadeiro, está acontecendo, né?
0: Eu estou trazendo isso aqui, Débora, porque as pessoas têm que abrir os olhos, né? Porque
1: é uma alerta,
0: a gente,
1: né,
0: já vê a igreja de hoje muito libertina. Daqui a pouco chega aqui e todo mundo acha normal,
1: é,
0: não é?
1: É verdade.
0: Os frequentadores da igreja vão ali à igreja e alguns se assustam, né? Mas todos os frequentadores da igreja, diz o pastor, são seres humanos, sem riqueza pessoal, aparência glamourosa. Todos são iguais, justifica o pastor. Todos são iguais, por que não ficar nu?
1: Meu Deus.
0: Quer dizer que se todo mundo é igual, todo mundo pode ficar nu, então.
1: Tá,
0: todo mundo
1: falando nu fisicamente?
0: Fisicamente. De acordo, então, com a informação que chega através do site do G1, a igreja não obriga que os frequentadores fiquem nus e alguns fiéis optam então por não tirar a roupa. Alguns optam por, não, eu não tirei a roupa toda, só a metade, fico só sem camisa e tal, não sei o quê. No entanto, boa parte dos fiéis dessa pequena igreja aproveita a oportunidade de ficar à vontade enquanto ouvem o sermão. Aí eles deixam. Eu vou dizer a vocês, ouvintes, que essas pessoas realmente, sinceramente, perderam a vergonha na cara. O que você acha, Débora?
1: Não. Não, isso aí não. Olha, é uma coisa. Eu tô assustada. Eu não tô conseguindo nem falar de tão.
0: Para onde caminhamos?
1: Meu Deus, que tristeza, né?
0: Quer ficar nu? Sinceramente, vai ficar nu em outro lugar, mas na igreja.
1: Acho que nunca leram que Deus se preocupou com a nudez do homem, que fez para ele roupas, porque Adão havia feito roupa para eles de folhas. E Deus não ficou satisfeito com isso e fez ele mesmo a roupa para Adão e Eva, né?
0: Olha, ouvintes, é estarrecedora a informação. Já tínhamos comentado sobre isso. E a gente deixa para você abrir os olhos aí. Abre os olhos, porque você vê que hoje em dia as pessoas querem justificar o mundo dentro da igreja já de todas as maneiras,
1: é,
0: né?
1: Verdade.
0: Imagine você se não houver compreensão, se não houver o Espírito de Deus nas pessoas, daqui a pouquinho vai ter igreja dos peladões aqui também, né? Na rua já tem muita gente pelada. Só faltava essa, vim para a igreja também.
1: Que triste.
0: Abrindo espaço para os nossos prefixos, o MC volta já já.
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7: Acerte com a gente. Hora certa. 13 horas. 13 horas. 13 horas.
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7: 13 horas.

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Ninguém vai querer perder nenhuma surpresa. Traga seus filhos, seus netos, seus sobrinhos e as crianças, traga os seus amigos lá da escola. É, porque Deus vai trabalhar no coração das crianças. E o que é mais interessante, tudo baseado na palavra de Deus, nas brincadeiras, nos versículos, nas músicas, na história. A criança vai ter um ambiente super seguro, de aprendizado, lúdico, debaixo da palavra de Deus. É o que é mais importante. Elas vão ter momentos de alegria, elas vão brincar, ouvir histórias, e depois da história, depois de estarmos ali na igreja, nós vamos descer até o estacionamento. Lá nós temos bastante brinquedos, tobogã de ar, teremos pula-pula, teremos lanches, tudo, nada será cobrado, tudo de graça para a criançada crescer no conhecimento de Deus e sentir o amor de Deus e saber que a igreja é um lugar gostoso. Porque isso é a intenção, trazer a criança para a igreja e ali ela se sentir amada, acolhida, sentir que realmente Deus a ama. Nós queremos que você nos ajude, colabore trazendo o seu filho. Ah, mas hoje eu trabalho, nesse dia eu trabalho, não vai dar. Alguém pode trazê-lo, com certeza. Pense aí. Quem que pode trazê-lo? Faz alguma coisa, se esforce pelo seu filho, para alimentar a alma dele, para ele aprender do Senhor. Dia 25 de julho, das 3 às 5 da tarde. Mas é claro que, quando eles descerem para brincar, eles ficam aí até 10 da noite. Vai ser maravilhoso e eu quero receber todas as crianças e o Senhor Jesus abraçando a cada uma delas. E olha que quando o Galileu chega, aí a festa é completa. Meu Deus, como as crianças gostam do Galileu. Eu nunca vi coisa linda. E vai ser um ambiente muito acolhedor, com muitos abraços, com muitos beijos. E Jesus abraçando todas elas, né? Imagine a alegria de Jesus. Deixai vir a mim os pequeninos, porque das tais é do reino do Senhor. Dia 25 de julho, das 3 às 5, na sede mundial. Formem caravanas. Mamãe, papai, forme as caravanas, pegue o seu carro, enche de crianças aí. E os pais também venham com as crianças, por que não? Tragam, os pais podem entrar, qualquer igreja, qualquer religião, todos serão muito bem-vindos à nossa Escola Bíblica de Férias com o tema As Pedrinhas do Reino. Olha que acontece uma festa linda, vem.

0: mais uma vez o Grupo Inelete no Brasil. E aqui na nossa sede mundial, dia 26 deste mês, último domingo deste mês. Eu quero estar aqui. E você? Vamos lá, louvar o Senhor. Dia 26, último domingo, anote aí, na agenda do crente, na agenda do crente, dia 26, último domingo do mês, estaremos louvando ao Senhor. Olha que alegria genuína, louvor genuíno. Dia 26, anote aí, 26, domingo 26, último domingo de julho, dia 26 a uma da, ou seja, às 15 horas, melhor dizendo, 15 horas, aqui na sede mundial, eu vou vir, e você? Mande aí sua mensagem nos comentários do YouTube, canal YouTube, eu vou, hashtag, eu vou, eu quero ver você, traga alguém com você, não venha sozinho, tá bom? Vamos combinar assim? Você traz alguém com você, aquela pessoa que sempre está falando, ah, eu vou, mas deixa lá uma oportunidade, ela, essa pessoa que você vai trazer. Dia 26, Grupo Inelete da Angola, lá de Angola, África, dia 26, aqui na sede mundial. Senhor, vamos levantar as nossas mãos. Verdadeira adoração vem do povo da África, não é, gente? Dançam, levantam as mãos, cantam com alegria, todo o corpo em adoração, a voz, tudo, pensamento, coração, em adoração ao Senhor. Dia 26 de julho, aqui na sede mundial. Dia 26 de julho, aqui na sede mundial, às 3 da tarde. Corra, chega cedo para você reservar o seu lugarzinho na, pelo menos no estacionamento, né, gente? Estacionamento da sede mundial tá ficando pequeno, né, gente? Concorda comigo? Nós vamos ter que aumentar esse estacionamento aqui, que todo mundo quer vir de carro. E tem que vir de carro mesmo. Vem mais cedo. Dia 26 de julho, 3 da tarde, aqui na sede mundial, Grupo Inelete de Angola, África, no culto de missões.
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0: Do CD Oração no Santuário, nós vamos ouvir Davi e Leia com este lindo louvor. Esta página musical que traz uma mensagem genuína da palavra de Deus. Ouçamos!

0: assim nós vamos seguindo, trazendo o melhor de Deus para você, a melhor música, a melhor mensagem de Deus para o seu coração. Mais leves que um sopro, é o que diz em Salmo 62, versículo 9. Diz assim: os homens de origem humilde não passam de um sopro. Os de origem importante não passam de mentira. Pesados na balança, juntos não chegam ao peso de um sopro. Começamos meditando, e o que pesa menos neste mundo? Neste mundo de Deus, um grão de arroz? Um dedo de algodão doce? Uma folha seca? Um pingo d'água? Uma única partícula de pó da terra? Um sopro, isto é, aquela reduzíssima quantidade de ar que se põe para fora com a boca? É curioso, e para o salmista o que pesa menos neste mundo de Deus é a soma do peso do homem de origem humilde com o peso do homem de origem importante. A Bíblia diz: pesados na balança, juntos não chegam ao peso de um sopro. O pé descalço e o colarinho branco, pesados na balança, juntos não chegam ao peso de um sopro. O rico, por exemplo, que se vestia de púrpura e de linho branco e vivia no luxo todos os dias, e o mendigo, que se vestia de chagas e comia da lata do lixo do rico, pesados na balança, juntos não chegam ao peso de um sopro. Ouvinte, além de surpreendente essa descoberta do salmista, ela é esmagadora. Não dá nenhum valor nem à elite, nem aos ricos, nem também aos pobres, aos marginalizados, nem à riqueza e nem à miséria. Ora, a sociedade sempre valorizou o acúmulo de bens e a religião costuma valorizar o voto da pobreza. Agora, para entender o não exagero do salmista, é preciso prestar atenção na palavra balança. Pesados na balança, juntos, este e aquele não chegam ao peso de um sopro. Não é a balança dos mercados, é a balança de Deus que o salmista se refere. A mesma na qual o rei Belsazar foi pesado e achado em falta. Para você meditar, mais leves que um sopro.
1: Muito bem, mais leve que um sopro. E agora nós vamos ouvir Cristina Santana, que vai cantar para nós do CD Vaso Restaurado o hino Deus Te Levanta.

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1: E a gente vai prosseguindo. Nós temos o momento da família, Débora, daqui a pouquinho, né?
2: Sim, daqui a pouquinho a gente vai falar sobre... Não, vamos deixar no momento, né? Vamos falar no momento, assim o gente fica atento, né?
1: É verdade. Você às vezes está, esqueceu do... Não, não esquecemos não. Temos o momento da família. Tremer de frio ajuda a perder peso. E agora?
2: Então todo mundo vai para o Alasca.
1: Eu tô tremendo agora aqui de frio, né? Tá gelado aqui dentro, né? Pois é. Acontece o seguinte, pessoas friorentas têm um consolo para enfrentar as baixas temperaturas. Tremer de frio pode queimar tanto gordura quanto fazer exercícios moderados, segundo um estudo conduzido por cientistas da Austrália e Estados Unidos. Eu não conheço ninguém assim, friorento, não, né?
2: Lorival é muito friorento. É. Ele tá pedindo para eu falar que ele é friorento, né? Mas morre de frio, meu Deus.
1: É, às vezes eu recebo convites assim, tipo, em família, né? Vamos para tal lugar, vai nevar não sei aonde. Eu falo, pode ir. Eu vou exatamente para a direção contrária, né? Porque assim, tem ouvinte que acha, Débora, que, por exemplo, nós já tivemos a oportunidade de morar em local onde, de repente, ficava frio mesmo, né? E às vezes tinha que andar na neve, coisa assim. Neve, essas coisas, minha gente, só é bom para ver quando os outros estão lá. Deixa eu dizer para você a verdade,
2: né? Cartão postal.
1: É, você que fica com essa inveja, olha lá na neve. Olha, eu vou dizer, tem gente que gosta, claro, não vou dizer que não.
2: Tem uma coisa, né, Lourdes? Você ir lá visitar, ficar 2, 3 dias na neve.
1: Exato.
2: Uma coisa, e você morar lá é osso duro, né?
1: Pois é, não dá não, viu gente, não dá, mas a gente já vê que tem aqui uma coisa que é boa, por exemplo, você que é friorento como eu sou, né? Então, esse tremer de frio ajuda a perder peso. Essa atividade converte o tecido adiposo branco, aquela gordura indesejada, amarela, né? Que fica lá armazenada. Então, ela transforma isso aí. Ou seja, isso é queimado, não é verdade? Porque você vai ali batendo o queixo, tremendo e tal, então vai gerando calor e isso vai queimando essa gordura aí.
2: Olha,
1: então
2: que
1: vai deixando de ser aquela gordura branca e vai transformando aquele tecido adiposo marrom, né? Que ao contrário, queima energia para gerar calor. É um estudo que foi feito.
2: É uma proteção, né, pro corpo.
1: Não é? Então, na pesquisa, indivíduos que tremeram de 10 a 15 minutos, só isso, eu tremo muito mais do que isso aqui, numa sala refrigerada, e depois fizeram uma hora de bicicleta a um ritmo moderado, produziram a mesma quantidade de hormônio que estimula essa conversão. Pra que correr uma hora? Eu vou entrar na geladeira.
2: Fica dentro de um frigorífico, né?
1: Não é? De qualquer forma, o estudo foi coordenado pelo cientista australiano Paul Lee. Ele é do Instituto de Pesquisas Médicas em Sydney. E ele deixou isso aí pra nós, né? Essa informação, tremer por 15 minutos é a mesma coisa que andar uma hora de bicicleta.
2: Olha só.
1: Quer mais? Se você tremer meia hora, é a mesma coisa que andar 2 horas de bicicleta.
2: Muito tempo de frio, né?
1: Pois é.
2: Tremer meia hora é muita coisa.
1: De qualquer maneira, eu acredito assim, né? Pelo menos eu acho. Ninguém vai chegar também, olha, eu quero tremer 15 minutos. É claro, se a gente tem a oportunidade de tremer de frio, a gente fica sabendo que isso vai queimar a caloria aí o suficiente, como se nós estivéssemos andando uma hora de bicicleta. A informação é boa, né, Débora? Pelo menos serve para alguma coisa.
2: É aquele negócio, né? O corpo tem que produzir calor para manter o corpo naquela temperatura que ele tem, né? 36.6. Então ele começa a produzir calor, né? Queimando.
1: Exatamente.
2: As células, né?
1: Na questão perder peso, né? Perder caloria, eu fico com o andar de bicicleta.
2: É melhor, né?
1: Nós vamos ouvir, ouvintes amados, mais um lançamento da gravadora MC Music. Nós vamos ouvir do CD Mil Motivos com o Grupo Paz. Louvado seja. Vamos ouvir esse bonito hino e a gente já volta com vocês.

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1: No Momento da Família de hoje, eu queria falar sobre o casamento misto. Ou seja, é aquela união na qual um dos cônjuges ainda não é crente, não serve a Deus. Um é crente e o outro não, né? E pelo fato de muitas mulheres que amam a Deus viverem esta situação, a Bíblia nos dá, ela nos oferece versículos interessantes que realmente trazem uma palavra de ânimo, um direcionamento a esta situação. Em primeiro lugar, nós queremos que vocês meditem, assim que vocês tiverem condições, você que é cônjuge de uma pessoa que não é cristã, que vocês possam ler em 1 Coríntios, capítulo 7. São tantos versículos que eu gostaria que vocês lessem e mais tarde aí nas suas casas, né? Versículo 10 até o 16. A parte disso, eu gostaria de começar aqui a meditar que o primeiro ponto que vocês devem saber é que mesmo que vocês tenham um cônjuge não crente, a Bíblia quer que você não se separe dele, desse cônjuge, né? Deus não quer que você se separe dele porque você é serva de Deus e ele não. A primeira palavra de Deus a uma mulher que se casou ou que está com um homem incrédulo é se empenhar ao máximo para preservar seu casamento. Mas por quê? Porque o marido incrédulo é santificado pela mulher que é serva de Deus. Isso está em 1 Coríntios 7, lê no versículo 14. Em outras palavras, o marido é escolhido para ser abençoado por Deus por causa da sua esposa que serve a Deus. A presença de uma esposa crente no lar, ela põe todas as pessoas desta casa debaixo da graça de Deus. E todas as pessoas passam a fazer parte do povo escolhido de Deus. Então, primeiro ponto, não é pecado você estar juntamente com a pessoa não crente. Você aceitou Jesus, ele não. Vamos esperar o seu tempo, né, de ele entender a palavra. E você não tem que se separar porque agora ele não é crente e você serve a Deus, certo? Segundo ponto, confie no Senhor. Deus nos prometeu que estaria presente conosco. Ele nos ajudaria nos momentos de provação. E a promessa do Senhor se estende ao casamento, mesmo que esse casamento seja problemático. O nosso Deus também nos assegurou um meio de não sermos tentados a pecar em meio às dificuldades. É o que está dizendo 1 Coríntios 10, versículo 13, ainda nesse mesmo os versículos que eu estou passando para vocês. Deus nos capacita a permanecer firmes diante de qualquer provação, inclusive aquelas que surgem no decorrer do seu casamento com a pessoa não crente. Terceiro ponto, olha que interessante, planeje as suas táticas, você que tem um marido incrédulo. Porque a mulher sábia, ela faz planos para viver melhor em momentos de crise conjugal. Ela tem que ser sábia. Ela não pode ser tola. Senão o casamento vai por água abaixo. O planejamento da mulher sábia deve incluir, em primeiro lugar, viver de acordo com a palavra de Deus. Segundo, não ter amargura nem raiva e contar com as orações de outras pessoas para ajudarem a ela para se comportar como uma mulher piedosa, diz a palavra de Deus. Agora, se o seu marido não é crente, é claro que sem dúvida você tem muitas oportunidades de ficar com raiva, ter ódio e querer ir embora, momentos de desânimo. Isso é natural do ser humano. A gente só não pode pecar nesses momentos, né? Mas você também tem oportunidade de crescer na graça de Deus se seu marido não é crente. Mas irmã Débora, como é isso? Preste atenção. Se você preservar seu casamento seguindo a palavra, confiar no Senhor e planejar viver a semelhança de Cristo, tendo o coração de Cristo, certamente você vai colher muitos frutos bons em sua vida. Tem que esperar. E nós não temos, o ser humano não tem essa paciência, não. Chega, acho que não dá mais, eu tô indo embora. Isso acontece. Mas tenha calma. Calma. calma, meu irmão, calma, minha irmã. Deus está falando com vocês, não se separem. Olhe para o Senhor neste momento e fale: Senhor, eu quero que o Senhor caminhe comigo. Neste momento de escuridão aqui no meu casamento, neste momento de crise aqui no meu casamento, segure a minha mão enquanto eu caminho, meu Deus. E apegue-se à palavra de Deus. Tenha momentos de oração. Como já disse uma certa irmã que estava vivendo uma crise no seu casamento, ela me disse: irmã Débora, eu nem oro, eu só choro. Mas as lágrimas são palavras. São palavras que não podemos ouvir, mas podemos ver, que caem juntamente com as lágrimas. Não é verdade? As lágrimas estão contidas nelas, palavras de dor, de tristeza, de desespero, mas Deus enxuga as tuas lágrimas. Tenha um pouquinho de paciência, Deus está polindo a sua fé, lhe dando maturidade. E tenha muita sabedoria para lidar com as situações, as mais adversas que possam surgir no seu casamento. E que Deus te abençoe. Busque a Deus, tenha fé, espere nele, confie nele, porque com certeza a seu tempo virá a resposta certa para você.
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1: Mais uma mensagem chega, amiga fiel, cantando Ângela, do CD Holocausto Vivo. Mais uma mensagem, receba de Deus para você.

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1: E assim aqui estamos, dileto ouvinte, para a leitura de mais uma carta de um ouvinte que conta a sua história, a sua vida no passado. Grande é a minha alegria em participar deste amado programa. Me chamo Ederson Ribeiro Mariano e resido aqui no Jardim Chaparral, na cidade de Mogi Guaçu, São Paulo. E quero contar a minha história ainda criança. Lembro-me muito bem de que minha família seguia um ritmo normal de vida como uma outra qualquer família brasileira. Até que as coisas começaram a tomar outro ritmo. A minha avó, ela começou a frequentar uma igreja cristã. E logo ficamos sabendo que vovó agora era crente. Ah, e como se tornou cristã. Fervorosa. Pregava para a família e para todas as pessoas da sua vizinhança. Ela pregava mesmo, não tinha vergonha. Tempo e em fora de tempo. E diante dessas pregações, o Espírito Santo começou a realizar uma obra de convencimento no coração do meu tio. Ele também começou a frequentar a igreja em que vovó frequentava. E logo em seu interior, o seu coração foi quebrantado e ele recebeu a Jesus Cristo como seu único e suficiente salvador de sua alma. Parecia que a minha avó resolveu aplicar de forma literal a exortação do apóstolo Paulo quando ele disse a Timóteo que pregues a palavra, instes a tempo e fora de tempo. Então, a pregação da minha avó era onde ela estava, no mercado, na farmácia, na rua, em casa. Irmã Débora, com o coração quebrantado, minha mãe começou a ir à igreja. De tanto que vovó falava, de tanto que vovó convidava a mamãe. E ela continuou frequentando a igreja. E a obra de Deus, do Espírito Santo, foi grande na vida de mamãe. E ela acabou aceitando Jesus também como seu salvador em sua vida. Eu era pequeno e eu comecei a presenciar cultos na minha casa, sempre ouvindo falar que Jesus Cristo salva, liberta, cura e batiza com o Espírito Santo. Eu me lembro, eu tinha 8 anos de idade na época. E isso ficou tão fortemente gravado em mim que eu me lembro como se fosse hoje. Chegou em casa uma serva de Deus e ela falou que eu e meus irmãos seríamos obreiros na casa de Deus. Naquela época, mamãe explicou pra gente. E eu me lembro que eu fiquei muito feliz. E a partir daquele dia, minha mãe passou a orar fervorosamente para que Deus salvasse os seus filhos, que Ele revelasse o seu evangelho a nós, para que se cumprissem as bênçãos do Senhor em nossas vidas, ou seja, na minha vida e na vida de meus irmãos. De repente, estávamos adolescentes. E vocês sabem como é. A criança que nasce no Evangelho, não que obrigatoriamente isso vá acontecer, mas genericamente isso acontece. Tem aquela curiosidade de conhecer o mundo. E não foi diferente para mim e para os meus irmãos. Eles eram mais velhos, eles começaram a se aprofundar no mundão. Mas só que de repente eles começaram a se aprofundar no vício das drogas. E mamãe ficou muito abatida, sofria, porque parece que aquilo, que tudo que ela tinha ouvido não iria se cumprir. Mas como verdadeira serva de Deus, ela não vacilava. perseverava em oração em favor da salvação dos filhos, para que Deus os libertasse do mundo, das drogas, do pecado e da perdição. Nesta época adolescente, eu já estava trabalhando. E de repente, assim do nada, eu me vi desempregado. Mas como pode? Estava tudo bem no nosso emprego. E me mandaram embora sem motivo? Por quê? Ah, irmã Débora, aquilo me abateu demais. Já não era mais uma simples tristeza. Era uma tristeza tão profunda que eu já não queria sair do meu quarto. Já que eu não iria trabalhar mesmo, eu vou ficar aqui trancado no meu quarto, chorando e pensando em morrer. Irmã Débora, a notícia correu na vizinhança e os meus amigos, ao invés de me visitarem, não, se afastaram de mim. E aqueles que eu encontrava algumas vezes usavam aquelas palavras de desânimo, de fracasso. E muitos diziam, acho que não tem mais solução para o seu caso porque você está depressivo. Ao contrário deles, a minha mãe sempre tinha uma palavra de fé, uma palavra de esperança da parte de Deus. E ela dizia, meu filho, não desista. Volte-se para Deus. Deus é o caminho. Deus é o que vai realmente abrir as portas para você. Deus é a solução para a sua vida. E considerando que o verdadeiro servo de Deus pode até se entristecer, mas não desistir, consegue extrair força até de onde não existe, a minha mãe iniciou uma campanha de 7 terças-feiras na Igreja Deus de Amor do Jardim Infantinato em Mogi Guaçu, em meu favor. E ela tinha certeza que Deus iria me tirar daquela situação. Ela não sabia como Deus iria agir, mas que Deus iria agir, Ele iria agir em meu favor. No último dia daquela campanha de oração, o pastor da igreja, usado pelos dons do Espírito Santo, olhou para minha mãe e disse, Deus está abrindo uma grande porta em favor de alguém da sua família. Naquele momento, mamãe levantou a sua voz, a sua mão e glorificou a Deus, confiante que Deus estava entrando com a providência na nossa casa. E ela chegou em casa, já abriu a porta do meu quarto e disse, querido, Deus estará agindo em seu favor. Se levante agora. Você que está aí, meu filho, prostrado nesta cama, levanta-te e glorifica o teu Deus. Volte-te para Deus agora, porque Deus está agindo em seu favor pela fé que eu depositei nele. Meu filho, levanta-te agora. Venha para Deus. Realmente, irmã Débora, Deus atendeu e ouviu o clamor de minha mãe. Deus viu a fé que ela tinha e moveu a mão de Deus. Naquele instante, eu mesmo sem entender muito o que estava acontecendo, arrumei minha cama, arrumei o meu quarto, abri as janelas e comecei a ter uma vida normal. Mãe continuou com a sua fé firme no Senhor. Naquele momento que eu tomei o meu banho, ela disse, meu filho, volte-se para Deus. Vá hoje à igreja, meu filho, para agradecer a bênção recebida. Ah, ouvinte, naquele momento eu fiquei entusiasmado de ver a fé de minha mãe. Sabe, eu estava com vontade de ir à igreja agradecer, sim, mas eu não queria ser crente. Sim, mãe, eu vou na igreja, sim, mas dentro do meu coração, só eu podia saber o que eu estava sentindo. Somente eu poderia saber o que eu estava sentindo. Meu coração estava fechado para servir a Deus. Eu queria somente as bênçãos, somente as promessas para a minha vida, mas não estava interessado em Jesus, no doador da vida e de todas as bênçãos que eu poderia receber no meu futuro. Que coisa interessante. A Bíblia diz no livro de Lamentações, capítulo 3, versículo 22, que a misericórdia do Senhor é a razão, é a causa de nós não sermos consumidos. E aí está uma grande verdade, ouvintes. Eu confesso que eu procurei resistir à minha mãe, mas eu tinha de agradecer a Deus que a bênção estava chegando para mim. Mas a minha mãe era daquelas que não desistem. E de tanto ela insistir comigo durante todo aquele dia, à noite então, eu fui à Igreja Deus de Amor. Para minha surpresa, ao chegar na igreja, eu senti algo diferente. Que coisa gloriosa, louvado seja o nome do Senhor. Ali estava um pedacinho do céu. A paz inundou o meu coração. A pregação da palavra de Deus falou comigo. Tudo parecia direcionar-se a mim. Naquele momento eu perdi a minha vergonha e comecei a chorar, pois tudo naquele lugar, naquele salãozinho, era diferente da minha concepção, do que eu pensava de uma igreja. E isso me fez mudar o conceito pré-concebido e resultou em um quebrantamento interior. Aquele foi um dia glorioso, aleluias! A palavra de Deus falou ao meu coração e eu não resisti à voz forte, à voz que inundou a minha alma, à voz

assim que o pregador fez o convite para as pessoas que desejavam ter um real, um verdadeiro encontro com Deus, a fim de andarem com o Senhor em novidade de vida, eu prontamente estava ali de joelhos, aceitando a Jesus como meu Salvador

partir daquele dia, a minha vida mudou. Comecei a pensar diferente, a agir diferente, a falar diferente. Continuei firme na presença do Senhor. Agora me preparando para o batismo. Comecei a frequentar as aulas de preparação para conhecimento da palavra de Deus. E logo desci as águas batismais. E eu comecei a bendizer o Senhor. Ter uma vida diferente na presença dos homens e na presença de Deus. E as bênçãos de Deus são para os seus filhos. Irmã Débora, tudo começou a correr bem na minha vida financeira. Pois naquele dia em que fui à igreja agradecer a Deus pela bênção, naquela mesma semana, as portas do emprego se abriram para mim. Não somente isso, mas aquela mesma semana, eu conheci uma jovem que veio a ser a minha esposa. Hoje eu sou obreiro da casa de Deus. Atuo na obra do Senhor com ela, levando a preciosa semente e ganhando almas para o reino de Deus. Ah, que coisa linda! Eu queria compartilhar isso aos ouvintes. Eu quero dizer que a obra do Espírito de Deus é contagiante. E assim como aquele dia minha mãe recebeu a mensagem de Deus, que eu e meus irmãos serviriam como obreiros na casa de Deus, isso aconteceu. Porque a palavra de Deus, ela é fiel e verdadeira. A obra do Espírito Santo contagiou os meus irmãos. Eles que estavam nas drogas se renderam ao poder de Deus, aceitaram a Jesus e hoje também estão como obreiros na casa de Deus.

dias eu glorifico ao Senhor. Pela fé que minha mãe teve, ela foi honrada por Deus, pois ela nunca considerou que os seus filhos estariam perdidos para sempre. Não, ela sempre diz: os que confiam no Senhor serão como o monte de Sião, que não se abala, mas permanece para sempre.

ouvintes na época, parecia difícil. Mas a minha mãe continuou com a sua fé viva de que Jesus iria salvar os seus filhos e que todos iriam trabalhar na obra de Deus. Irmã Débora e ouvintes, realmente, aquela palavra se cumpriu na vida de minha mãe. E ela pôde glorificar a Deus ao contemplar todos os seus filhos, do caçula ao primogênito, trabalhando na seara do Senhor. Hoje, congrego na Igreja Deus de Amor, Jardim Fantinato, em Mogi Guaçu. E eu posso afirmar que eu e a minha casa servimos ao Senhor. E como Deus é galardeador dos que o buscam, Ele me presenteou com um casamento maravilhoso e uma linda filha. O Senhor é bom e Ele serve de fortaleza no dia da angústia e conhece os que confiam nele. Sou grato a Deus que não desistiu de mim, apesar da minha resistência ao Evangelho de Cristo. Em receber as boas novas, o Senhor teve pena de mim, me resgatou das trevas, sendo alcançado pela bendita graça de Jesus. E eu quero aqui no final da minha carta aconselhar aos jovens que, a exemplo de mim, são conhecedores da Bíblia Sagrada, conhecedores da verdade e que preferem usufruir dos prazeres do mundo. Eu quero dizer que tudo isso vai passar. Tudo isso é vaidade. Tudo isso é fútil. Os prazeres do mundo, tudo são coisas efêmeras e fugazes. Mas que vocês corram para os caminhos do Senhor, enquanto vocês têm vida. Porque eu poderia ter partido para a eternidade sem salvação e consumido pela opressão diabólica e pela depressão. E também que vocês meditem em Romanos capítulo 8, no versículo 6, que diz:

porque a inclinação da carne, isso vai passar. Tudo isso é vaidade, tudo isso é fútil. Os prazeres do mundo, tudo são coisas efêmeras e fugazes. Mas que vocês corram para os caminhos do Senhor, enquanto vocês têm vida, porque eu poderia ter partido para a eternidade sem salvação e consumido pela opressão diabólica e pela depressão. E também que vocês meditem em Romanos capítulo 8, no versículo 6, que diz:

Porque a inclinação da carne é morte, mas a inclinação do Espírito é vida e paz. Isso quer dizer que a nossa vontade é fazer coisas que desagradam a Deus. E isso traz a morte. Mas quando nós nos inclinamos para a vontade da nossa alma, do nosso espírito, ela traz vida e ela traz paz. Quero agradecer a Débora e também ao pastor Lorival por lerem a minha carta e também pelos ouvintes sentarem-se diante do rádio e ouvirem a minha história. Me despeço desejando a todos a paz gloriosa de Jesus Cristo, que nos amou, e que ela esteja com todos, e em graça o Senhor nos deu uma eterna consolação e boa esperança. Quem escreve é seu ouvinte, Ederson Ribeiro Mariano, de Mogi Guaçu, São Paulo. Esta foi a minha história, a minha vida no passado.

0: Senhor, meu Deus, ao final deste programa, eu quero te louvar e eu quero dizer que o Senhor é bom. Que a sua misericórdia permaneça para sempre, Senhor. E eu sei que ela permanecerá, pois assim diz a sua palavra. Meu Deus, eu quero interceder agora pelos ouvintes que estão neste momento ouvindo o nosso programa. Aqueles talvez impossibilitados, talvez num hospital. Meu Deus, que o Senhor possa agora completar a sua obra. Que a sua vontade seja realizada na vida desses ouvintes, ó Deus. Senhor, meu Pai, eu também estendo a minha oração aos presidiários, aqueles que estão viajando, aqueles que estão trabalhando. Senhor, que o seu nome seja louvado nesta situação. Meu Deus, glorifica-te agora na solução deste problema, talvez impossível, insolúvel. Glorifique-te, Senhor, na salvação destas vidas, desta família. Senhor, esta pessoa que está agora no momento de angústia e aflição, venha ao socorro dela agora, meu Pai, para que também o seu nome seja honrado mais uma vez. Senhor, obrigado por este programa, pelos quadros que aqui são feitos, pelas cartas que são lidas, pois são testemunhos que são tocantes nos corações e nas vidas. Senhor, eu te peço, fica conosco, nos guardando, nos livrando de todo mal. Esta é a nossa oração, feita em teu nome, e já te agradecemos em nome de Jesus. Muito obrigado a Deus. Amém, Senhor Jesus. E já vamos agradecendo a sua sintonia. Você que nos ouviu pela primeira vez hoje, pode nos ouvir amanhã, às 12h30, nesta mesma emissora. Você pode nos ouvir também baixando o seu aplicativo Rádio Deus é Amor, ou então pelo site ipda.com.br, ou então pela emissora que você nos sintoniza agora. Amanhã estaremos com todos vocês com mais um programa Mensagens Cantadas. Se despede Débora Miranda e também pastor Lourival de Almeida, na paz do Senhor Jesus. Até amanhã, se Deus quiser.
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4: 14 horas e 2 minutos.
5: A paz do Senhor Jesus, eu me chamo Adriana Erickson, venho aqui testemunhar duas curas que o Senhor Jesus fez na minha vida através da voz da libertação. Tava com muita dor de cabeça, nem podia dormir, nem botar a cabeça para um lado, nem para o outro, de tanta dor de cabeça que eu estava, 4 dias com dor de cabeça, mas através das campanhas e das orações da voz da libertação, o Senhor ali me curou, me libertou, para a honra e glória do Senhor Jesus. 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
8: Está no ar mais um Espaço Eu e Mais Um. Vos saúda na paz o senhor Débora Miranda. Mais um dia o Senhor nos dá e nós estamos alegres por isso. Nós vamos começar nesta semana uma nova série de estudos. Nós vamos falar sobre a doutrina do Espírito Santo. Porque a gente tem ouvido muito falar sobre o Espírito Santo, não é? O que é o Espírito Santo? Quem é ele, na verdade? O que ele faz, né? E eu creio que você, novo convertido, já tem ouvido falar sobre Pai, Filho e Espírito Santo, não é? Então, nestas lições que vamos estudar nos próximos dias, começando hoje, você vai conhecer mais a respeito do Espírito Santo, a personalidade dele, a sua operação, as suas manifestações. E quanto mais conhecermos o Espírito Santo, com temor de Deus e santidade, mais íntimos nos tornaremos dele e melhor compreenderemos a obra realizada pelo próprio Espírito Santo. Existem teólogos frios na fé, modernistas, irreverentes, que menosprezam o Espírito Santo. Eles afirmam que o Espírito Santo é tão somente uma força, uma energia ou poder que vem de Deus. Mas o Consolador é a terceira pessoa da Trindade, pois a primeira é Pai, a segunda pessoa Filho, e o Espírito Santo é a terceira pessoa desta Trindade. Sim, ele é uma pessoa, é em toda a sua plenitude. Por quê? Porque a Bíblia diz que o Espírito Santo ensina, o Espírito Santo guia, consola, ele fala. É algo maravilhoso a gente saber disso, né? E o Espírito Santo tem personalidade. Você sabe o que é personalidade? Vamos dizer que são várias qualidades, é um conjunto de atributos de várias categorias que caracterizam uma pessoa. Então, o Espírito Santo, ele tem personalidade por quê? Porque o Espírito Santo, ele tem emoções. O Espírito Santo é uma pessoa porque fala. O Espírito Santo, ele ensina, ele testifica, ele guia, ele intercede por nós junto a Deus. E ele possui qualidades intelectivas. Eu vou ler aqui em 1 Coríntios 2, versículos 10 e 11, que diz: mas Deus não as revelou pelo seu Espírito, porque o Espírito penetra todas as coisas, ainda as profundezas de Deus. Então, nós vemos que o Espírito Santo é realmente uma pessoa, porque ele revela, ele é também, vamos dizer assim, onipresente, ele está em todos os lugares, penetra todas as coisas. Então, isso nos mostra que o Espírito Santo sabe os pensamentos de Deus, ele é onisciente também. E ele tem emoções. Olha que versículo tão lindo e tão explícito sobre isso. Está em Efésios 4, 30, que eu leio para vocês. E não entristeçais o Espírito Santo de Deus, no qual estáis selados para o dia da redenção. Vocês estão vendo? O Espírito Santo se entristece ante a desobediência consciente, crescente e contínua do homem para com Deus. Quer ler isso em Isaías 63, 10. E a tristeza, ouvinte, é algo que somente uma pessoa pode sentir. Uma pessoa pode experimentar. Quando nós pecamos, nós entristecemos o Espírito Santo, que habita em nós. E isso nos mostra neste versículo que lemos para vocês. O Espírito Santo é uma pessoa porque ele também tem vontade. É. 1 Coríntios 12, versículo 11 diz: mas um só, e o mesmo Espírito opera todas estas coisas, repartindo particularmente a cada um como quer. Vocês podem ver que nesse versículo mostra a vontade e a soberania do Espírito Santo. Então, isso é algo que denota que o Espírito Santo não é uma energia. Não é um poder, mas sim uma pessoa. É claro que essa pessoa do Espírito Santo tem poder, mas o Espírito Santo é uma pessoa. Nós vamos prosseguir falando sobre a doutrina do Espírito Santo nas próximas programações. Fiquem ligados, não percam. E você que tiver dúvidas sobre este tema que começamos hoje, mande-nos a sua dúvida para este WhatsApp 11 982 92 3392. Fiquem na paz do Senhor e até a próxima edição.
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0: Chegamos ao momento de informação aqui na Rádio Deus é Amor. Acessibilidade legal. Rampas e piso tátil são direitos de ir e vir, não favores. Acessibilidade nas cidades é lei e deve ser respeitada por todos. Calçadas devem ter rampas para cadeirantes e piso tátil para cegos. Prédios públicos e comércios precisam garantir o acesso universal. Isso permite que pessoas com deficiência ou mobilidade reduzida circulem livremente. Estacionar na frente de rampas é uma infração grave e falta de cidadania. As vagas reservadas em estacionamentos devem ser usadas apenas com credencial. Não é só um minutinho, é o direito de alguém que está sendo violado. Respeitar a acessibilidade é garantir a dignidade e autonomia do próximo. Denuncie calçadas quebradas ou obstruídas à prefeitura da sua cidade. Obras particulares não podem fechar a passagem de pedestres sem alternativa. Um ambiente acessível é bom para idosos, gestantes e carrinhos de bebê também. Uma cidade inclusiva é uma cidade melhor para todos os moradores. Apoie iniciativas que tornem o seu bairro mais acessível. A barreira física não pode ser maior que a vontade de viver. Acessibilidade é um direito humano básico de locomoção. Respeito e inclusão constroem uma sociedade justa. RG do PET. Registro de animais ajuda na identificação e posse responsável. Muitas cidades já oferecem um registro geral de animais para pets. É uma placa com um número único que o animal usa na coleira permanentemente. Então, se ele se perder, quem encontrar pode consultar o sistema e achar o dono. O registro também ajuda no controle de vacinação e políticas públicas. Fazer esse registro costuma ser gratuito ou ter taxa simbólica no centro de zoonoses. É preciso levar documentos do tutor e comprovante de vacina da raiva. Alguns locais já implantam microchips sob a pele para identificação eletrônica. Isso prova a propriedade do animal em casos de roubo ou disputa. Manter o cadastro atualizado com telefone e endereço é fundamental. O registro é um ato de amor e cuidado com o seu animal de estimação. Além de placa, mantenha sempre uma identificação com seu telefone na coleira. Animais perdidos sem identificação dificilmente voltam para casa. A posse responsável inclui identificar, vacinar e cuidar bem. Proteja seu amigo de quatro patas com a documentação em dia. Quem ama, identifica e registra. Seu pet é parte da família e cidadão da sua casa.
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2: 2:14.

14 horas com 15 minutos, agora em Curitiba, 14h, 15 minutos. Queridos ouvintes, e com os acordes musicais do Hino Galileu, nós já estamos chegando com todos vocês, com o programa Voz da Libertação, da Igreja Pentecostal Deus e Amor. A direção geral desta programação e Igreja Deus e Amor está a cargo da serva do Senhor, irmã Ereni Miranda, com a sede mundial das Igrejas Deus e Amor em São Paulo, na Avenida do Estado, 4568, na Liberdade, São Paulo, capital. Nossa sede estadual do Paraná, Igreja Deus e Amor, aqui em Curitiba. Ela está na rua Pedro Ivo, 744. E a supervisão local está a cargo do servo do Senhor, Pastor Júnior Rúbio. Queridos ouvintes, recebam a paz do Senhor Jesus, deste seu amigo, também irmão em Cristo, Sidney Gonçalves. Que a paz do Senhor esteja na sua vida, no seu lar, com a sua casa e com a sua família. Estamos com todos vocês nesta tarde abençoada, tarde de quinta-feira, 16 de julho do ano da graça de 2026. Eu posso assim dizer que já passamos da metade do mês. Metade do mês de julho já se foi embora. Daqui a pouquinho é dia 31 de julho, daqui a pouquinho é 1º de agosto. E o tempo está passando, o tempo está passando, os dias estão sendo de fato abreviados aí. Meu Deus, recentemente era dia 1º de janeiro, feriado nacional, mundial, e agora já passamos da metade do mês, da metade do ano. O mês de julho já passando a metade do mês e o tempo passando muito rápido. Daqui a pouquinho é dezembro, daqui a pouquinho é 2027, daqui a pouquinho 2030 e o tempo está passando. Vamos então, queridos ouvintes, a cada dia aproveitar eles muito bem aproveitado. Mas só se aproveita muito bem na presença do Deus Todo-Poderoso. Sidney Gonçalves comunicando com todos, agradecendo a você, o senhor, a senhora de perto e de longe, ligadinhos na nossa programação. Sejam todos bem-vindos à nossa programação local até às 15 horas, programação local. Começando bem a nossa programação local, do CD Lágrima Escondida, Débora Miranda, Voar com Cristo. Este é mais um lançamento MC Music.

todos os hinos rodados ao longo desta programação são lançamentos da gravadora MC Music. Lembrando a todos vocês que a livraria A Voz da Libertação se encontra no interior da Igreja Pentecostal Deus e Amor, sede estadual do Paraná, aqui em Curitiba, que está localizada na rua Pedro Ivo, 744, bem no centro de Curitiba. 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E no interior da livraria Voz da Libertação, vocês também poderão adquirir a autobiografia com o saudoso missionário Davi Miranda. 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E seguindo com a nossa programação nesta tarde abençoada, queridos ouvintes, eu lembro a todos, o culto desta tarde prossegue aqui na nossa sede estadual do Paraná. E aqui vai aquele convite todo em especial para o querido rádio ouvinte estar conosco nesta tarde. Hoje, quinta-feira, é o culto beneficente em prol à Fundação Reviver. Atenção, Grande Curitiba, atenção, região metropolitana, todos são bem-vindos em nome de Jesus nesta tarde, pois a tarde de hoje é uma tarde especial, tarde em que o Senhor Deus e Pai Todo-Poderoso, por certo, estará manifestando da sua glória, do seu poder, de uma maneira especial aqui na nossa sede de Curitiba, rua Pedro Ivo, 744, bem no centro de Curitiba, Igreja Pentecostal Deus e Amor, com as portas abertas. O bom Deus e Pai Todo-Poderoso, ele te espera aqui de braços abertos, porque ele tem uma bênção, uma vitória especial para entregar em suas mãos. Venham para cá no culto beneficente em prol da Fundação Reviver. E aproveitando que vocês vão estar aqui, não esqueça de trazer 1 quilo de alimento não perecível, 1 quilo, 2 quilos, 3 quilos, 5 quilos, enfim, conforme Deus o Todo-Poderoso tem te dado condições, você, o senhor, a senhora pode trazer o seu quilo de alimento não perecível aqui para a nossa sede estadual do Paraná, rua Pedro Ivo, 744, Igreja Deus e Amor. Venham para cá no culto desta tarde. 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Nós também estamos na internet superradiodecuritiba.com.br. Você, querido rádio ouvinte, o senhor, a senhora que estão ligadinhos aí na nossa programação nesta tarde, meu muito obrigado pelo carinho da sintonia para com a nossa programação. E o nosso assunto agora, dentro do programa A Voz da Libertação, é acerca do culto de hoje.

Atenção, Grande Curitiba, atenção, região metropolitana. Hoje, quinta-feira, é a quinta-feira em que o bom Deus e Pai Todo-Poderoso preparou. Sim, o Senhor Deus e Pai Todo-Poderoso, Ele mesmo preparou esta quinta-feira para o querido rádio ouvinte estar conosco, logo mais às 18 horas, quando começa o culto com oração, quando começa com clamor e súplica ao Senhor nosso Deus. Atenção, Grande Curitiba e região metropolitana, as bênçãos e vitórias de Deus, por certo, serão grandes, serão certas sobre a sua vida. Venham para cá, para a Igreja Pentecostal Deus e Amor, sede estadual do Paraná, aqui em Curitiba, que está na rua Pedro Ivo, 744. E atenção, queridos ouvintes, porque nesta noite a bênção, a vitória de Deus será muito grande, certa e garantida para a sua vida. E atenção, porque nesta noite o Senhor Deus e Pai Todo-Poderoso já preparou todas as coisas para que você, para que o Senhor, a Senhora, possa estar presente aqui adorando ao Santo o nome do Eterno Deus juntamente conosco. Bênção de Deus, grande, certa e garantida para a sua vida. Nesta noite, vamos contar com a presença dos servos do Senhor, presbítero Arita Borda, irmã Leacir Ribas, também o presbítero Paulo Guzmão, que ao término do culto, eles vão estar fazendo aquela unção com óleo, sim, sobre a cabeça de todos os irmãos presentes aqui no interior da nossa Igreja Pentecostal Deus e Amor, sede estadual do Paraná, rua Pedro Ivo, 744, bem no centro de Curitiba. Esse é o endereço da sua bênção, esse é o local da sua vitória, é o local que o Senhor nosso Deus e Pai Todo-Poderoso preparou para que o querido rádio ouvinte possa estar presente nesta noite. E também a presença do vocal Shekinah, isso mesmo, vocal Shekinah entoando belíssimos hinos de adoração ao santo nome do Senhor nosso Deus nesta noite, aqui mesmo na rua Pedro Ivo, 744, bem no centro de Curitiba. Esse é o endereço da nossa sede estadual do Paraná. Venham para cá, católicos, livres pensadores, você, o senhor, a senhora que não professam nenhum crédulo religioso, membros de outros ministérios, membros, obreiros e obreiras da Igreja Deus e Amor, vocês, claro, são bem-vindos nesta noite para receber de Deus as bênçãos e vitórias dos altos céus. Igreja Pentecostal Deus é Amor, Pedro Ivo 744, no centro de Curitiba. A bênção, a vitória de Deus, por certo, será muito grande, certa e garantida em sua vida nesta noite. Venham ouvir, querido ouvinte, a santa e maravilhosa palavra de Deus. Venham preparados para ouvir a palavra do Senhor, nosso Deus, que é um bálsamo. A palavra do Senhor, nosso Deus, que faz um bem extraordinário para a nossa alma. Venham ouvir a palavra de Deus, venham conhecer a verdade que é Cristo. A Bíblia Sagrada, a palavra de Deus nos diz, e conhecereis a verdade, e a verdade vos libertará. Quem é esta verdade? Esta verdade é o Senhor Jesus que liberta. Esta verdade é o Senhor Jesus que transforma. Esta verdade é o Senhor Jesus que pelege em seu favor. E por certo, a bênção, a vitória de Deus será muito grande para a sua vida. Igreja Pentecostal Deus é Amor, rua Pedro Ivo, 744, bem no centro de Curitiba. Esse é o endereço da sua bênção, esse é o local da sua vitória, esse é o local que o bom Deus e Pai Todo-Poderoso preparou para que o querido rádio ouvinte possa estar presente aqui nesta noite, adorando e glorificando ao santo nome do Eterno Deus, juntamente conosco, aqui na nossa sede estadual do Paraná. Ao término do culto, presbítero Paulo Guzmão vai estar fazendo aquela unção com óleo sobre a sua cabeça, e por certo, a vitória de Cristo grande, certa e garantida para todos.
Você, o senhor, a senhora podem procurar também uma de nossas igrejas, Deus e Amor, espalhada por toda a grande Curitiba e região metropolitana, e assim receber de Deus as bênçãos, e assim receber do Deus Todo-Poderoso as vitórias dos altos céus. Deus tem bênçãos para todos, e aqui na Igreja Deus e Amor, não fazemos acepção de pessoas, não. Pode vir, católicos, livres pensadores, você, o senhor, a senhora que não professam nenhum crédulo religioso, está cheio de problemas, está com problemas aí adversos na sua vida, venham para cá nesta noite, pois a bênção, a vitória de Deus é grande, é certa e garantida para todos. E atenção, grande Curitiba e região, eu lembro a todos vocês que amanhã, sexta-feira, é a sexta-feira da guerra contra o mal, é a sexta-feira na qual o Senhor Deus Todo-Poderoso liberta o homem, liberta a mulher, é a sexta-feira de bombardeio contra o inferno. Na manhã desta sexta-feira, a presença do nosso pastor estadual, pastor Júnior Rúbio, aqui pregando a palavra de Deus, orando em favor de todos, pelos dons do Espírito Santo e expulsando todo o mal. O servo do Senhor aqui estará pregando e orando pelos dons do Espírito Santo e a bênção, a vitória de Deus grande, certa e garantida para a sua vida. Eu não sei qual é o seu problema, eu não sei em que área da sua vida você, o Senhor, a senhora precisam do agir do Deus Todo-Poderoso. Uma certeza eu tenho, Deus tem bênçãos e vitórias para todos. Deus, o Todo-Poderoso, ele quer agir. Ele quer pelejar em seu favor. Então venham para cá, queridos ouvintes, na manhã desta sexta-feira aqui na nossa sede estadual do Paraná, Rua Pedro Ivo 744, no centro de Curitiba. 9 horas da manhã, nosso pastor estadual, pastor Júnior Rúbio, aqui pregando e orando pelos dons do Espírito Santo. Teremos o culto do meio-dia a 1 hora da tarde. No culto das 14 horas, diácono Geraldo da Costa, pregando e orando em favor de todos, pelos dons do Espírito Santo. No culto das 18 horas desta sexta-feira, a equipe do PEMU, Projeto Evangelístico Missão Urgente. E na noite desta sexta-feira, presbítero Fernando Zelinski prega a palavra de Deus e ora em favor de todos pelos dons do Espírito Santo aqui mesmo. Igreja Deus e Amor, Rua Pedro Ivo, 744, no centro de Curitiba. E agora na nossa programação, pastor Júnior Rúbio, ele mesmo faz aquele convite especial para esta sexta-feira.

0: Vamos para aquele convite todo especial na voz do servo do Senhor que confirma a sua presença na manhã desta sexta-feira, pregando e orando em favor de todos pelos dons do Espírito Santo.
1: Amados, recebam todos a paz de nosso Senhor e Salvador Jesus Cristo. Eu sou o seu irmão em Cristo, amigo e servidor, Pastor Júnior Rúbio. Eu estou aqui para convocá-los para a sexta-feira. Preste muita atenção. Às sextas-feiras estamos em uma poderosa campanha, O Sangue de Jesus Tem Poder. O sangue de Jesus não apenas perdoa o passado, preste atenção, o sangue de Jesus, ele não apenas perdoa o passado, ele inaugura um novo futuro. O sangue de Jesus, que foi vertido na cruz, não só apaga a culpa, mas restaura a comunhão entre Deus e o homem. O sangue de Cristo não apenas nos livra da condenação, ele nos concede acesso à presença de Deus. O poder do sangue de Jesus, ele não termina no perdão, ele começa com o perdão e se estende até a transformação plena da vida da pessoa. O sangue de Jesus, meus queridos, não somente nos absolve, ele nos torna filhos, herdeiros e participantes da graça do Senhor. Sangue derramado no Calvário, aleluias, ele não apenas fecha as portas do inferno, ele abre as portas do céu. E quando as portas do céu se abrem, aleluias, as bênçãos descem sobre as nossas vidas. Tenha certeza disso. Esta campanha é uma campanha poderosa. O sangue de Jesus, ele não foi derramado apenas para apagar o registro dos nossos pecados, mas para restaurar tudo aquilo que o pecado destruiu. Quem sabe você está com a vida destruída, a vida travada, a vida toda estagnada. Você precisa de libertação e o sangue do Senhor Jesus nos dá vitória contra as forças das trevas. Você está convocado em nome de Jesus. Olha, Deus está fazendo coisas tremendas nas sextas-feiras. Em nome de Jesus, você não pode ficar de fora deste mover do Espírito Santo. Traga as pessoas que você conhece que estão enfeitiçadas, estão aí vivendo um momento terrível e não se sabe a razão, já buscou especialistas, já buscou médicos, já buscou todo tipo de ajuda e ninguém pôde resolver. Olha, o Senhor Jesus tem a resposta para todas as perguntas, a solução para todos os problemas, o remédio para todas as enfermidades e o principal, ele tem a salvação para a nossa alma. Por isso nós convocamos a todos, sexta-feira, 9 da manhã, estou em santo jejum a Deus. A Bíblia diz, lá em Mateus 17, que há castas de demônios que saem através da oração e do jejum. Sem oração e jejum não há libertação. Por isso nós convocamos vocês para estarem conosco, em nome do Senhor Jesus. Anote o endereço, rua Pedro Ivo 744. Estamos aqui a pouquíssimos metros do terminal metropolitano do Guadalupe, rua Pedro Ivo 744, sexta-feira, dia da campanha O Sangue de Jesus Tem Poder. Esperamos a todos em nome do Senhor Jesus.

0: Então está aí, queridos ouvintes, a palavra e a confirmação do nosso pastor estadual, pastor Júnior Rúbio, para amanhã desta sexta-feira aqui, pregando e orando em favor de todos pelos dons do Espírito Santo aqui mesmo. Na Pedro Ivo 744, o servo do Senhor vai pregar, vai orar pelos dons do Espírito Santo, vai expulsar todo o mal e, por certo, a bênção, a vitória de Deus será muito grande, certa e garantida para a sua vida. Um abençoador é o Senhor Jesus. O Senhor Jesus quem tem a bênção. O Senhor Jesus quem tem a vitória. O Senhor Jesus quem vai pelejar em seu favor e a vitória de Deus será muito grande, certa e garantida para a sua vida. Venham para cá, para a nossa igreja pentecostal Deus e Amor, adorar a Deus em espírito e em verdade conosco. Programa Voz da Libertação da Igreja Deus e Amor, que segue no seu rádio em AM 1210 kHz da Super Rádio de Curitiba e também na internet superradiodecuritiba.com.br. Queridos ouvintes, um rápido break na nossa programação, na sequência, testemunhos de bênçãos. Não saia daí.
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3: Meu nome é Marinazinha de Almeida Barbosa, eu venho do Jardim Selma, aqui em São Paulo mesmo. Quero gravar meu testemunho, porque foi através de um testemunho que eu comecei a lutar pela libertação do meu esposo, João Batista Barbosa. Meu esposo, irmãos, ele bebia demais, todos os dias. Todos os dias, ele bebia demais. E nós temos 6 filhos, na época, todos crianças. E não tinha condição. Eu precisava lutar por aquilo. E eu, ao ouvir no rádio, um testemunho de uma irmã falando o que ela fez pela libertação do esposo dela, que também bebia demais. Eu passei a me empenhar e fazer campanhas de oração e jejum em favor do meu esposo. Irmãos, para a glória de Deus, quando foi em 98, no 1º de maio de 98, que teve aquela concentração no Maracanã, no Rio de Janeiro, eu fui com meus 6 filhos, todos pequenos. Ele olhou, procurou nós em casa, não estávamos. Quando nós chegamos naquela madrugada, dia 2 de maio, que nós chegamos, que meu esposo abriu a porta, abraçou nós 7. Somos 6 filhos e eu 7. Abraçou nós 7. Dali, irmãos, foi a glória, só glória. Ele veio aqui para a sede. Todos os domingos ele vinha aqui para a sede para o culto. Quando foi no dia 30 de maio daquele mesmo ano, naquele mês, meu esposo aceitou Jesus com as duas mãos para cima, que foi através de um testemunho no rádio que eu ouvi e comecei a lutar pela libertação do meu esposo. Meu esposo aceitou Jesus, hoje é um servo de Deus abençoado para a glória de Deus. Amém? Eu agradeço a oportunidade.

0: Seguindo com o programa Voz da Libertação da Igreja Pentecostal Deus e Amor. Queridos ouvintes, está aí mais um testemunho de fé para nossa edificação espiritual. Irmã Maria Nazinho contando o testemunho de transformação que Deus alcançou o seu esposo. Ela começa o seu testemunho dizendo: eu ouvi através do programa Voz da Libertação uma irmã contando o testemunho de libertação do seu esposo. Tá dando para entender, querido ouvinte? A irmã Maria Nazinho, que testificou aqui agora, ela conta que ouviu o programa Voz da Libertação, este mesmo programa que o ouvinte está ouvindo agora. Ela ouviu uma irmã contando o testemunho de libertação. O que que ela fez para o seu esposo alcançar a libertação de Deus? Por isso, querido ouvinte, que nós aqui diariamente no programa Voz da Libertação colocamos testemunhos diversos, testemunhos de diversas causas, porque a maioria das pessoas que vêm para a Igreja Deus e Amor são pessoas que se identificam com o problema que os irmãos contaram, que receberam de Deus a vitória, mas que eles estavam enfrentando, e como que eles alcançaram de Deus a vitória e dão a receita para as pessoas, dão a dica para as pessoas que querem alcançar de Deus a vitória. A irmã Maria Nazinho conta que ouviu o testemunho e ouviu a irmã dizendo que fez votos, propósitos com Deus, veio para a igreja e orou, buscou a Deus. Ela conta que ela tem 6 filhos. Ela, juntamente com a esposa, eles têm 6 filhos. E a irmã Maria Nazinho chamou os filhos e disseram: olha, vamos alcançar de Deus a libertação para o pai de vocês. E os filhos entraram com ela nesta batalha. E ela conta que os filhos, na época, eram todos pequenos. E ela conta que começou a fazer campanhas na Igreja Deus e Amor, fazer propósitos, e através do programa A Voz da Libertação, ela fez um voto com Deus. E ela conta que teve um culto lá no Maracanã. É, lá no Maracanã, no estádio do Maracanã, teve um culto. E ela foi com os filhos. Ela foi com os filhos lá no estádio do Maracanã. E quando o esposo chegou em casa, ela não estava. Ela não estava. Ela estava onde? Lá no estádio do Maracanã, que fica localizado no Rio de Janeiro, né? É, no caso, o estádio Jornalista Mário Filho, popularmente conhecido como Maracanã. Teve esta concentração lá no estádio do Maracanã. E quando o esposo dela chegou em casa, ela não estava lá. E ele se perguntou: onde é que está minha esposa? Onde é que estão os meus filhos? E eles chegaram altas horas, de madrugada. E de repente o esposo, quando chega em casa no outro dia, vê a esposa e os filhos, ele abraça a esposa, abraça os 6 filhos e chora. E sabe o que aconteceu? Ali já era Deus trabalhando no coração dele. Ele foi para um culto da Igreja Deus e Amor. Depois de tudo isso ter acontecido, chegou na Igreja Deus e Amor, aceitou a Jesus. Hoje é um servo do Deus Todo-Poderoso. E a irmã Maria Nazinho hoje dá testemunho da transformação extraordinária que Deus fez na vida do seu esposo. Ah, querido ouvinte que me escuta agora, eu não sei qual é o seu problema. Eu não sei em que área da sua vida você, o senhor, a senhora, precisa, quer que Deus venha agir. Uma certeza eu tenho: o Deus Todo-Poderoso que visitou o esposo da nossa irmã Maria Nazinho, que hoje está transformado, era um homem que bebia todos os dias. A irmã Maria Nazinho conta: meu esposo bebia todos os dias. Porém, eu precisava do meu esposo, porque ele era o cabeça de casa, ele que levava o mantimento para casa, ele juntamente comigo, nós lutávamos para poder trazer o mantimento para nossa casa, para poder criar os nossos filhos. Mas ela conta: hoje eu vejo o resultado das orações, do propósito, das campanhas feitas na Igreja Deus e Amor. Hoje o meu esposo é um servo do Deus Todo-Poderoso. Glória a Deus por isso. Querido ouvinte, o problema que você está enfrentando é grande, é difícil, mas se uma vez você entregar nas mãos do Senhor Deus Todo-Poderoso. Se você, o Senhor, a Senhora, entregar esse seu problema nas mãos de Deus e confiar, tenha certeza, Deus vai estar agindo em seu favor. Ele agiu em favor da nossa irmã Maria Nazinho, que pediu a libertação de Deus para a vida do esposo. Hoje o esposo liberto, hoje o seu esposo transformado, hoje ela dá o testemunho do que Deus fez na vida do seu esposo. Venha para cá você também. Venha o Senhor, a Senhora também para a igreja Deus e Amor, buscar a Deus conosco. Vocês vão ver o agir de Deus acontecer em sua vida, vocês vão ver. Vocês vão contemplar o agir de Deus em sua vida, e operando Deus em sua vida, quem o impedirá? Ninguém vai impedir o agir de Deus. Deus tem prazer em abençoar. Quer ser o abençoado? Quer ser a abençoada? Estejam conosco na igreja Deus e Amor e se preparem para que vocês possam ser os próximos a também dar testemunho do poder que há em Cristo Jesus, o Senhor nosso Deus. Tá bom, querido ouvinte? Que o bom Deus e Pai Todo-Poderoso te abençoe. Que as bênçãos e vitórias dos altos céus seja confirmado para todos que estão ligadinhos aí na nossa programação. Este foi o testemunho da nossa irmã Maria Nazinho, que testificou aqui a transformação que Deus fez acontecer na vida do seu esposo, de um homem que bebia, de um alcoólatra, para um homem liberto, para um servo do Deus Todo-Poderoso que ele é hoje, para a honra e glória do santo nome do eterno Deus. Que Deus abençoe grandemente a sua vida. Este foi o testemunho da nossa irmã Maria Nazinho no programa A Voz da Libertação. Que Deus abençoe a todos, em nome de Jesus.
1: 2:52. Pediu.
2: Socorro!
3: Eu me chamo Iraides, moro na cidade de Magda, interior de São Paulo. Sou ouvinte da Deus é Amor e eu amo a cada um que se faz presente. Muito obrigado.
4: A paz do Senhor, quem vos fala é sua irmã em Cristo, João Batista. Estou falando aqui do estado do Ceará, na cidade de Beberibe. E sempre estou ouvindo este programa, sempre estou sendo beneficiado por as informações. Por isso quero agradecer em nome de Jesus. A paz do Senhor, fique com Deus, para a glória do Senhor Jesus. Amém?
5: Eu sou Maria do Carmo, de Belo Horizonte. Onde eu vou, levo meu rádio no trabalho. Por onde eu vou, eu estou com ele ligadinho no programa. É muito edificante. É um culto no meu lar. Amém.
6: A paz do Senhor, aqui é o David, do Vale do Ribeira. 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

Eu quero agradecer aqui a irmã Marilene Mendes, aqui de Curitiba, ligadinha na programação. O Valdinei Aparecido, lá em São José dos Campos, São Paulo, ouvindo a programação. A irmã Roeni também está ouvindo a programação. O nosso irmão Kaique também ouvindo a programação também. Que Deus abençoe grandemente a vida de cada um de vocês. Música.

0: Belíssimo hino, vocês estão ouvindo aí, Contagem Regressiva, CD Novos Valores, volume 1. Neri Santos, abrilhantando a nossa programação nesta tarde com este belíssimo louvor de adoração a Deus. 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
1: Quatorze horas com 59 minutos,
0: queridos ouvintes, mais uma vez lembrando, o culto desta tarde está em andamento, culto beneficente em prol à Fundação Reviver. Ainda dá tempo para você, o senhor, a senhora, estarem presentes aqui nesta tarde, recebendo as bênçãos e vitórias dos altos céus. Rua Pedro Ivo, 744, no centro de Curitiba, Igreja Pentecostal Deus é Amor. Queridos ouvintes, eu coloco uma pausa na minha participação aqui no programa Voz da Libertação, pois vem na sequência o informativo Reviver. Mas daqui a 30, 35, 40 minutos eu volto com a nossa programação local. Aí nós vamos até às 18 horas, tá bom? Programa Voz da Libertação da Igreja Deus é Amor. Direção geral, irmã Ereni Miranda. Supervisão local, pastor Júnior Rúbio. Despede-se na comunicação, Sidney Gonçalves. Agradecendo a você, o senhor, a senhora, pelo carinho da sintonia para com a nossa programação. Não saia daí, não. Programação na sequência é de bênçãos e vitórias de Deus para as nossas vidas.
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0: Queridos ouvintes, anotem aí, por favor, o WhatsApp da Super Rádio de Curitiba. Para você, o senhor e a senhora que estão ligadinhos aí na nossa programação, perto, longe, 419-8747-4513.

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1: 15 horas e um minuto.
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2: Boa tarde a todos que estão aí sintonizados na Rádio Deus e Amor. Quem vos saúde em Cristo Jesus, seu irmão presbítero Nelson Santos, juntamente com nosso irmão Armando Medina aqui na técnica. E estamos agora para fazer o Espaço Reviver, programação essa destinada a falarmos da obra assistencial da Igreja Pentecostal Deus e Amor, que são realizados aí pela Fundação Reviver e a Associação Reviver Help Deus e Amor. E toda a programação essa, todos esses projetos sobre a liderança da nossa
3: quinze horas e quatro minutos.
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0: começou e hoje, irmão Armando, tão grande está essa obra por todo o Brasil e o mundo, e a Fundação Reviver nos celebrando 32 anos no Agosto Verde, o Agosto Verde que é o mês da Beneficência Cristã, onde nós celebraremos, e mais este ano 2026, 32 anos da Fundação Reviver. Vamos ouvir um pouquinho sobre esse Agosto Verde.
1: Agosto Verde é o mês da Beneficência Cristã e no dia 22 de agosto vamos juntos celebrar o 32º aniversário da Fundação Reviver, um culto especial às 14h com o tema O Dia de Semear. 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
0: E aí está, dia 22 de agosto, estamos aí para fazer este culto, né? O culto do aniversário de 32 anos da Igreja Pentecostal Deus e Amor, onde nós teremos ali o culto, né? Com o tema O Dia de Semear, participação de toda a diretoria da IPDA, toda a diretoria da Associação Viver Help Deus e Amor, da Fundação, ali todos, né? Nossa evangelista irmã Maria Lorene participando. Será uma grande festa, será uma grande festa. Nós só temos que estar ali e darmos graças a Deus, glorificar ao nome do Senhor. Por quê? 32 anos desta grande obra, como vocês ouviram a nossa irmã Ireni Miranda falando, que nasceu no coração o desejo de ajudar, de estender a mão. Olha, você que talvez é um pouquinho mais novo, não conhece toda a história da Fundação Reviver, deixa eu só contar um pouquinho para você como que foi que começou essa obra. Como a irmã Ireni falou ali, de que havia no coração essa vontade de ajudar as pessoas, aqui em São Paulo, em torno da sede mundial, normalmente nós temos muitas pessoas em situação de vulnerabilidade que ficam na rua, e na época muitas pessoas vinham procurar ajuda na igreja. E as irmãs então começaram a se reunir, e ali o que que elas faziam? Preparavam um sopão. E como que vinha isso? De doações dos irmãos ou próprio do mercado municipal, que é próximo aqui da sede mundial. Muitos comerciantes ali descartavam alimentos, porque estava um pouco ali batido, não era comercializado, e isso então era ali colhido, vinha, e as irmãs se reuniam para preparar aquele alimento, aquele sopão. E vocês acham que tinha muito recurso para entregar para as pessoas necessitadas? Não. Sabe o que se utilizava? Garrafas PET. Pegava a garrafa PET, cortava pelo meio e utilizava essas garrafas PET para ali começar a servir esse sopão. Começou assim. Um trabalho pequenininho, mas o propósito de Deus era imenso. E nesses 32 anos, quantos projetos das instituições Reviver, ali que Deus tem permitido, com a ajuda de todos, aquele que tem um amor no coração, aquele que olha para o necessitado, aquele que tem a empatia, aquele que verdadeiramente reconhece a prosperidade que Deus lhe dá, e ele não retém só para ele, e ele divide com aquele que tem necessidade. É isso, nesses 32 anos, mais uma vez, nós vamos ali falar ao nosso Deus, vamos agradecer, vamos orar, teremos também a palavra de Deus, orações. Você que virá, nós teremos aqui também, normalmente aqueles que vêm aqui na sede mundial, você tem ali os estandes, onde tem os alimentos, onde as próprias igrejas voluntárias, normalmente traz um tipo de alimento, ali é comercializado, e todo o recurso que ali é arrecadado, mais uma vez, retorna em prol das instituições Reviver. Então a Fundação Reviver, veja, começou lá 32 anos atrás com isso, uma união de irmãs que tiveram fé, prevaleceram, né? Persistiram, e hoje a fundação está deste tamanho, muitos projetos por todo o Brasil, a Associação Reviver Help também, aí cada vez mais os projetos se expandindo, e isso, por quê? Porque todos aqueles que nos acompanham, independente se são membros da Igreja Pentecostal Deus e Amor, quantos irmãos, e aqui nós agradecemos a tantos irmãos de outros ministérios que sempre também ajudam a obra assistencial, vocês que não professam fé nenhuma, mas ouvem e se simpatizam com esse trabalho e sempre estão nos ajudando, nosso muito obrigado, que Deus sempre os retribua e prosperem cada vez mais, para que vocês continuem ajudando as instituições Reviver, para cada vez mais e mais nós podermos fazer obras e visitar essas pessoas necessitadas, não só para levar a comida, não só para levar a vestimenta, não só para levar o calçado, mas principalmente levar a palavra de Deus, levar uma palavra de esperança, ajudar essas pessoas a saírem de uma situação de vulnerabilidade, para que elas voltem a ver que a vida delas é importante, de que há uma esperança, e a esperança é Jesus, porque Ele é o nosso provedor. Então será, hein? Não esqueça, anote aí, dia 22 de agosto, a partir das 14 horas, aqui na sede mundial. Ah, você não está próximo da sede mundial, não tem condições de vir? Você vai poder ver ao vivo pelo YouTube, o IPDA Play estará ali transmitindo, fazendo essa transmissão, para que você possa participar desta linda festa. Olha, o ano passado foi maravilhoso, a cada ano tem crescido, a cada ano o número de pessoas que vêm aqui na sede mundial, uma festa maravilhosa, né? Então nós estamos nos reunindo e agora não está sendo diferente. Já estamos em todos os preparativos, em todas as nossas igrejas, em todo o Brasil, todos se envolvendo para este Agosto Verde. É o mês onde da beneficência cristã, como nós colocamos, onde nós fazemos, acolhemos doações o ano todo, mas no mês de agosto principalmente, há um grande empenho de todos, para quê? Para que a gente tenha ali, todos semeiem, nós temos ali muitas arrecadações e podemos ajudar muitas e muitas vidas. Pastor Paulo chegando aqui no estúdio, Pastor Paulo muito corrido, graças a Deus, muitos projetos, muita coisa, e o Pastor Paulo também vai poder participar e falar um pouco mais de tudo isso que é o que nós estamos nos preparando para o Agosto Verde.
2: A paz do Senhor, queridos irmãos, a paz do Senhor Diácono Armando, a todos os irmãos que estão na sintonia, irmão Nelson, Deus abençoe grandemente, é um prazer muito grande estar mais uma vez com vocês e falando de uma data especial, Agosto Verde, o mês da beneficência cristã, onde estamos aí todos empenhados, o Brasil todo voltado para arrecadações.
0: E é isto, Pastor Paulo, né? O dia de semear, e aquele que semeia, aquele que planta, colhe.
2: Colhe, exatamente.
0: Só que quem faz isso é o homem que retribui? Não. Isto é o próprio Senhor na palavra dele, de que ele diz que aquele que ajuda o necessitado empresta a ele.
2: Exatamente. Então você, tudo que fizer para ajudar o seu próximo, com certeza, bênçãos de Deus virá sobre a sua vida, sobre a sua família, a mão do Senhor estará sobre você. Vamos todos nos empenhar nesse grande trabalho e o povo de Deus com certeza colherá grandes resultados.
0: Então não se esqueça, hein? Já praticamente há um mês teremos esta grande festa, 22 de agosto, a partir das 14 horas, né? O dia de semear, culto em prol à obra, né? O culto ali celebrativo de 32 anos da Fundação Reviver. E nós estamos em julho, época do frio, época do inverno, principalmente aqui em São Paulo hoje. Começamos o dia com praticamente 9, 10 graus, a região de centro-oeste para baixo, sempre ali com temperaturas muito baixas nessa época do ano. E todos os anos, já em todos, nesses 32 anos, a Fundação Reviver nunca deixou de fazer uma campanha que também também é em prol de alcançar os necessitados, a campanha do agasalho.

0: Viver, braço assistencial da IPDA, permanece firme na obra assistencial. Estamos com atendimento presencial em todas as nossas igrejas com a campanha do agasalho. Você pode fazer sua doação presencialmente em todos os nossos templos, em todas as nossas igrejas Deus é Amor do Brasil. Na sede mundial, nosso posto de arrecadação está localizado aqui em nosso estacionamento. Os itens de maior necessidade no momento são roupas, cobertores, agasalhos e calçados em bom estado. Nos canais oficiais da IPDA, você encontra também nossas contas bancárias para doar a sua oferta de amor. Divulgue, compartilhe, participe. Campanha do Agasalho. Essa arrecadação se estende a outros municípios e estados. Entre em contato com o pastor local e se informe de como fazer a sua doação. Nos canais oficiais da IPDA, você encontra também nossas contas bancárias para doar a sua oferta de amor. 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
1: E é isto, recuperando vidas com amor. Todas as nossas igrejas empenhadas nesta campanha anual que é o Agosto Verde. Ah, e já ouvimos o Santos que quer participar, Campinas, Goiânia, Brasília, Belém, Teresina, todas as igrejas, graças a Deus, todos ali. E em todas as nossas igrejas, como você ouviu, você pode ali entregar a sua doação, que pode ser um agasalho, um cobertor, um calçado, um alimento não perecível. Em qualquer igreja pentecostal Deus e Amor, você pode ali procurar o pastor, os irmãos cooperadores, aqueles voluntários, e você será ali atendido e poderá nos ajudar. E em, pelo menos uma vez na semana, nós temos um culto em prol à obra assistencial nas igrejas pentecostal Deus e Amor. E hoje, pastor Paulo, quinta-feira é dia que nós temos o culto aqui na sede mundial.
2: Exatamente, o culto já está em andamento aqui na nossa sede mundial, no salão de número 2. E hoje prega a palavra de Deus a nossa irmã Patrícia Januário, ela que faz parte aí das frentes ministeriais, está aí à frente dos projetos 60 mais da Associação Reviver Help, Deus é Amor. E ela estará conosco hoje na campanha da multiplicação, quinta da multiplicação, com a serva de Deus, Patrícia Januário, pregando a palavra de Deus. Avenida do Estado, 4568, aqui na Liberdade, com a entrada de veículos e pedestres pela Prefeito Passos, número 10.
1: E é isto, já já você vai poder acompanhar também ao vivo ali pelo YouTube, pelo rádio, o nosso culto. Assim que nós terminarmos aqui a programação do Espaço Reviver, você vai poder acompanhar aí e participar ouvindo a palavra de Deus, apresentando as suas orações, os seus familiares, a sua vida. E nós temos certeza, o Senhor falará grandemente a você através da palavra de Deus e grandes coisas o Senhor fará na sua vida. E nós queremos continuar falando da obra assistencial que a Igreja Pentecostal Deus e Amor faz por todo o Brasil. E nós temos mais um projeto da Associação Reviver Help Deus e Amor, que graças ao bom Deus, pastor Paulo, tem sido um sucesso e efetivamente tem ajudado muitas jovens ali, principalmente, que é um projeto chamado Amparo à Mãe Reviver. Você vai ouvir agora aí do que se trata este projeto e já já nós comentamos.
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1: Seja parte você também, né? Desta grande causa, você e Amparo à Mãe Reviver, este projeto que a Associação Reviver Help Deus e Amor começou alguns meses atrás, onde o objetivo é principalmente ali na região da Ilha do Marajó. Nós compramos, né, uma casa, efetivamente nós temos uma sede na cidade de Breves, onde essas meninas, né, essas jovens, essas adolescentes que foram ali, né, estão ali gestantes de uma forma precoce e que não tem a menor condição da família cuidá-las, não tem a vestimenta, não tem condição de um acompanhamento médico, nem sequer uma alimentação adequada. Nesta casa elas são ali acolhidas e onde são acolhidas recebem toda uma ajuda, inclusive o próprio estado ali, reconhecendo esse trabalho da Associação Reviver Help Deus e Amor, apoia ali com o próprio

0: são acompanhadas. E se você acessar o Instagram da Associação Reviver Help Deus e Amor, você vai ver imagens ali. Eu recordo bem, pastor Paulo, que tem até a primeira criança que nasceu ali, com acompanhamento, a mãe teve acompanhamento, que é a pequena Eloá. E aí ela recebeu todo o enxoval dela, a mãe também recebeu ali vestimentas. Então, aqueles que nos acompanham, pastor Paulo, podem acessar o Instagram da Associação Reviver Help Deus e Amor e ver imagens, né?
1: Exatamente. Pelo Instagram você vai acompanhar os nossos projetos, inclusive o Amparo, a Mãe Reviver, nossos últimos eventos realizados pelo Brasil. E nós temos também nos status, todos os dias nós temos fotos, trabalhos. Nos status de hoje da Associação Reviver Help, você pode acompanhar um dia do nosso trabalho da Casa Aberta Reviver em Teresina, no Piauí. Um atendimento personalizado, pastor Rondinelli junto com a equipe foram lá buscar as pessoas, corte de cabelo, roupas que receberam. Então é uma bênção de Deus. Você não pode perder, conhecendo as nossas redes sociais, visitando as nossas redes sociais com amor, com alegria. Você vai conhecer os nossos trabalhos. Também da Fundação Reviver, nós temos um último post agora lá na página, são os nossos idosos de Sarutaiá. Irmãos, é uma foto mais linda que a outra. Temos aqui várias fotos desse trabalho. Eles recebendo as crianças da cidade, fazendo uma visita lá na nossa unidade. E eles também foram levados para uma visita num sítio. Colheram milho. Vocês vão ver as fotos aqui. Não vou falar para não estragar. Para você ver como é o trabalho da Fundação Reviver, o cuidado com os nossos idosos. É maravilhoso. Tá bom? Então temos aí muito mais publicações da creche Doutora Rosa Tenório, entrega de cestas básicas pelo Brasil. Estamos entregando cestas básicas aí no Brasil inteiro. Então nós temos todo esse trabalho, esse levantamento, esse trabalho que você vai conhecer através do Instagram da Fundação Reviver e da Associação Reviver Help.
0: E é isso, pastor Paulo, graças a Deus tem muitas pessoas que estendem a mão, nos ajudam todos os meses a nós mantermos esses projetos que efetivamente têm ali um custo, mas é um trabalho que o Senhor pediu para que nós fizéssemos e estender a mão e ajudar as pessoas. E você eventualmente está nos ouvindo, está passando por um momento, e eu creio, né, em nome do Senhor Jesus é breve, onde financeiramente você não tem condição de nos ajudar, mas você pode fazer um trabalho muito importante. O pastor Paulo estava contando um pouquinho aqui, ele está ao meu lado aqui, já estava aqui acessando o Instagram da Help e o Instagram da Fundação Reviver, e ali vendo e comentando com vocês, e você pode fazer a mesma coisa. Você que está habituado aí nos ouvir, acesse o Instagram oficial da Associação Reviver Help Deus e Amor, da Fundação Reviver, e mesmo que você não tenha condição financeira, você pode fazer o quê? Você pode compartilhar, ajudar, divulgar. Hoje você não tem, com certeza o Senhor está preparando para amanhã você ter, mas você já pode nos ajudar divulgando os projetos. Divulgue para os seus familiares, ali quem tá trabalhando no seu trabalho, na faculdade, na vizinhança, para todos. É um trabalho de amor. Pastor Paulo, com quanto temos que contribuir? A palavra de Deus diz para nós contribuirmos com aquilo que nós temos condição e livre no coração.
1: Exatamente. Nós ajudamos com alegria, dentro das nossas possibilidades, com aquilo que podemos ajudar, que Deus tocar no nosso coração, abençoar nossas vidas, porque o Senhor abençoa nossas vidas para que possamos aplicar esses recursos em pessoas necessitadas. É Deus quer ver o nosso coração, nosso intuito de ajudar essas vidas. E nós temos aí muitas pessoas sendo acolhidas pelas instituições Reviver, acolhidas por nossos projetos, que não teria condição em lugar nenhum de receber um apoio, uma ajuda. Mas através das instituições Reviver, nós temos aí condições de ajudar. Nós estávamos, irmãos, hoje, ou nós estamos em julho, né? Estamos já no segundo semestre, estamos caminhando aí para essa fase, já indo lá para o final do ano, mas hoje a nossa preocupação, já tivemos reuniões hoje e já estamos consultando fornecedores, pensando no quê? Pensando no quê?

0: já no kit escolar para 2027, meus irmãos. É, nós trabalhamos com antecedência, planejamento, para termos os menores custos de todos os nossos projetos, nossos auxílios às pessoas necessitadas. Então, olha aí, acaba uma coisa, já tem outra. Passou o agosto verde, vocês vão ouvir nós falar de novo aqui do kit escolar. Por quê? Porque o ano de 2027 será um ano que nós vamos ampliar a quantidade de alunos atendidos. Nós atendemos no Maranhão, atendemos no Piauí, na Bahia, nós temos também no Pernambuco, e agora a nossa presidente nos deu autorização para nós ajudarmos também na região ribeirinha, próximo a Belém. Então nós estaremos fazendo também essa ajuda ali na região ribeirinha, próximo a Belém, e estaremos ajudando muitas crianças. Tivemos lá eu fiz uma visita lá um mês retrasado e reconhecemos ali a região realmente carente. Nós estaremos ajudando nas regiões ribeirinhas com o kit escolar. É um outro desafio, né, irmão Nelson? Nós compramos no Piauí, é longe, lá no sertão não tem, nós compramos na capital, levar, transporte, Deus abençoe, esse ano tivemos uma bênção que ganhamos o transporte, né, uma pessoa doou, e agora lá em Belém, temos que comprar em Belém, levar de barco, nas regiões, nas ilhas, vai ser um desafio. 2027 é o ano do desafio. Nós vamos entrar com o kit escolar nas regiões ribeirinhas. Olhe por nós, irmãos. Não vai ser fácil, mas a vida é feita de desafios. E quem vai na frente? O nosso Deus. Deus prepara tudo. E nós teremos recursos, teremos condições e vamos ajudar as crianças nas regiões ribeirinhas. Eles se esforçam tanto, saem de barco de manhã, vão para a escola, passam um período na escola, muitas vezes com dificuldade em tudo, voltam para sua casa e precisam do nosso apoio. Então, 2027, vamos entrar nas regiões ribeirinhas com o kit escolar.
1: Pastor Paulo, o irmão falou que as crianças vão como para a escola?
0: De barco.
1: De barco?
0: Barco.
1: É logo ali?
0: É ali. É uma horinha, uma hora e meia de barco. É assim, irmão.
1: A ida.
0: A ida, depois a volta. E eles passam lá de ilha em ilha, deixando as crianças. E eu achei interessante. Às vezes as pessoas não entendem, né? Ouvem nós falar, quem é da região norte, quem viveu lá sabe. Eu estava acompanhando, para nós implantar um projeto, a gente não implanta o projeto de qualquer maneira. Nós estávamos acompanhando, as crianças saem das ilhas e algumas vêm para o continente, vêm para Belém, outras vão para outras cidades para estudar. O barco sai da escola com essas crianças e leva até uma determinada ilha. Naquela ilha, as crianças desembarcam e dali eles saem em outros barcos para suas casas. Então, irmãos, é um trajeto realmente grande, trajeto perigoso, mas é a vida que eles estão lá. E eu conversei com a coordenadora da Ilha do Cacau, estávamos conversando com ela sobre a parte de material escolar, e ela disse a grande necessidade. São muitas crianças que precisam do material escolar, que os pais não têm condições, as crianças muitas vezes têm um aprendizado difícil, precisando do nosso apoio. Então, 2027, contamos com vocês, hein, meus irmãos? Kit escolar chegando nas regiões ribeirinhas da Amazônia, em nome de Jesus.
1: Nos ajude, hein? Porque só agora aqui em 2026 foram mais de 4.000 kits escolares. E contamos com vocês, como o pastor Paulo está dizendo, para cada vez mais alcançarmos muito mais pessoas em situação de vulnerabilidade.
0: Deus abençoe poderosamente você que está nos ouvindo nessa programação. Meus irmãos, nesse momento nós vamos ler o nome das pessoas que têm ajudado a obra social, que têm apoiado os nossos projetos, que têm ajudado a nossa igreja, as nossas instituições. E nesse momento, eu quero agradecer aqui a irmã Maria Dalva, de Riachão do Jacuípe, na Bahia, a Jacimar Pereira dos Santos, DDD 12, Fábio Rodrigues de Oliveira, de Minas Gerais, José Antônio de Oliveira, aqui de Cerquilho, São Paulo, Marcos Carneiro de Oliveira, da Bahia, Josué Pereira dos Santos, também da Bahia, Cirlei de Assis Fernandes Carvalho, DDD 17, José Maria Gomes, de Minas Gerais, Luzia de Oliveira Abi, daqui de São Paulo, Edivan Santos Silva, lá de Imperatriz, Olavo Reis Barbosa, do estado do Espírito Santo. Essas são algumas pessoas que têm apoiado os nossos projetos e que Deus abençoe a sua vida grandemente.
1: Então está aí, como eu falei, nos ajude, né? Vamos usar a tecnologia, o conhecimento que Deus deu ao homem e o homem ali desenvolveu essa tecnologia. Vamos usar essa tecnologia para o bem. Você que tem condição, compartilhe, acesse ali o Instagram da Associação Reviver Help Deus e Amor, da Fundação Reviver. Você vai poder ali ver também, e é uma forma de que nós estamos ali prestando conta de onde vão os recursos, mas você também pode ajudar para que mais uma pessoa também possa ajudar e depois essa outra pessoa também mais uma vez ajudar. E como nós vamos celebrar 32 anos, como eu aqui falei, aquela obra que começou ali entre só as irmãs, fazendo aquele sopão, cortando garrafa pet para servir aquele sopão, hoje, graças ao bom Deus, por toda esta corrente de amor, todos aqueles que têm a sensibilidade para ajudar o necessitado, nós estamos podendo alcançar cada vez mais e mais muitas vidas. Pastor Paulo, 15 horas e 32 minutos, olha o nosso irmão Armando ali.
0: Não vou nem olhar direito.
1: E ele cruzou a mão ali, ó. Ó,
0: vamos então orar em nome de Jesus, vamos clamar a Deus, encerrando a nossa programação no dia de hoje. E ore, meus irmãos, porque semana que vem estaremos no sertão, temos trabalhos da obra de Deus, né, irmão Nelson? Semana que vem teremos muitas novidades lá da Vila Reviver, né?
1: Sim, vou só deixar os irmãos curiosos, porque aí voltando nós podemos falar e cremos que mais uma vez muita coisa maravilhosa vai acontecer ali, Pastor Paulo.
0: Glória a Deus. Então tá bom, aguardem, estaremos atualizando os irmãos de nossos trabalhos lá no sertão em nome de Jesus. Vamos falar com Deus.

0: Deus eterno Pai, mais uma vez, Senhor, queremos agradecer a Ti pelo Teu amor, pela Tua misericórdia, pela Tua bondade, principalmente, ó Pai, pelo sacrifício do Teu Filho Jesus, Senhor, derramando aquele sangue carmesim para a remissão dos nossos pecados, nos dando a possibilidade de termos a vida eterna. Pai, nós aproveitamos esta programação agora e graças damos a Ti porque o Senhor preparou esse espaço onde podemos falar cada vez mais e mais de como a grande obra que o Senhor tem permitido, tem alcançado muitas vidas, e nós cremos, Pai, e queremos agradecer a todo aquele que tem estendido a mão e que venham ser as Tuas bênçãos sobre estas vidas. Mas neste momento, Pai querido, Pai amado, muitos estão sintonizados, muitos colocando ali, Senhor meu Deus, o seu pedido de oração, o seu clamor, e hoje nós temos certeza, Pai, nesta quinta-feira, logo mais aqui, encerrando esta programação através deste culto. Senhor, grande Deus e eterno Pai, mais uma vez, Senhor, queremos agradecer a Ti pelo Teu amor, pela Tua misericórdia, pela Tua bondade, principalmente, ó Pai, pelo sacrifício do Teu Filho Jesus, Senhor, derramando aquele sangue carmesim para a remissão dos nossos pecados, nos dando a possibilidade de termos a vida eterna. Pai, nós aproveitamos esta programação agora e graças damos a Ti porque o Senhor preparou esse espaço onde podemos falar cada vez mais e mais de como a grande obra que o Senhor tem permitido tem alcançado muitas vidas, e nós cremos, Pai, e queremos agradecer a todo aquele que tem estendido a mão e que venham ser as Tuas bênçãos sobre estas vidas. Mas neste momento, Pai querido, Pai amado, muitos estão sintonizados, muitos colocando ali, Senhor meu Deus, o seu pedido de oração, o seu clamor, e hoje nós temos certeza, Pai, nesta quinta-feira, logo mais aqui, encerrando esta programação através deste culto onde a Tua santa e divina palavra vai ser ali, Senhor, proclamada, que o Teu Espírito Santo venha ser derramado de uma forma gloriosa sobre a vida de todos aqueles que estão acompanhando, que vão dar continuidade. Muito obrigado, ó Pai, por mais esta oportunidade. Venha em socorro de cada um que estão clamando ali agora, Senhor, e realiza a Tua santa e divina obra. Nós Te pedimos em nome de Jesus.
1: Sim, meu Deus, em concordância, continuamos em oração, clamando, pedindo a Tua vitória e a Tua misericórdia. Senhor, eu quero apresentar todos os nomes que estão aqui na Central Reviver, na Central de Produção Internacional, aqui, Senhor, no Templo da Glória de Deus. Eu quero apresentar também os irmãos que têm apoiado os nossos projetos, que estão conosco, Senhor, nos projetos que temos esse ano, para o próximo ano. Senhor, abençoe grandemente. Senhor, abençoa nossa viagem para o sertão, a Vila Reviver, os projetos, ó Deus, que estão crescendo. Abençoe que possamos adquirir tudo aquilo que precisamos para ali desenvolver, ó Deus, um projeto maravilhoso. Eu apresento a tua serva, irmã Irene Miranda, eu apresento a diretoria da igreja, da associação, da fundação. Abençoe todos agora. Aquele que está orando conosco, enfermo, seja curado, que precisa de vitória, solução dos problemas, visite a casa onde tem luto, onde a tristeza está tomando conta, mas conforte esse coração, dê ânimo, vitória, Senhor, para prosseguir aguardando a tão bem-aventurada vinda do Senhor Jesus. Graças te damos, ó Deus, em nome de Jesus. Amém.
0: Amém.
1: Chegamos ao final da programação nessa tarde. Olha, daqui a pouco estaremos transmitindo aqui pelo rádio o culto dessa tarde, a quinta da multiplicação com a irmã Patrícia Januário, mas você pode assistir pelo YouTube nosso culto ao vivo aqui da sede mundial. Que Deus abençoe, fique na paz do Senhor Jesus. Despede-se aqui na locução, seus irmãos em Cristo.
0: Presbítero Nelson Santos, lembrando, hein? Às 18h30 também nossa irmã evangelista Eliana Miranda, ali com o informativo Reviver.
1: Que Deus abençoe, despede-se também pastor Paulo Martins, e na técnica de som, diácono Armando Medina. Deus abençoe.
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0: Agora em Curitiba, relógio marca 3:39. 15:39. Agora em Curitiba, queridos ouvintes, vocês estavam acompanhando o informativo Reviver diretamente do Estúdio C em São Paulo. É uma prestação de contas para os ajudadores da obra assistencial da Fundação Reviver. Agora nós seguimos com a nossa programação aqui de Curitiba, programa Voz da Libertação, da Igreja Pentecostal Deus e Amor. A direção geral desta programação, e Igreja Deus e Amor, está a cargo da serva do Senhor, irmã Ereni Miranda, com a sede mundial das igrejas Deus e Amor em São Paulo, na Avenida do Estado 4568, na Liberdade, São Paulo, capital. Sede estadual do Paraná, aqui em Curitiba, na rua Pedro Ivo, 744. Supervisão local, pastor Júnior Rúbio. Recebam a paz do Senhor Jesus, deste seu amigo, também irmão em Cristo, Sidney Gonçalves. Que a paz do Senhor esteja na sua vida, no seu lar, com a sua casa e com a sua família. Agradecendo ao presbítero Valdecir, lá nos transmissores, na Cidade das Águas, que é Piraquara. Agradecendo a você, o senhor, a senhora, pelo carinho da sintonia para com a nossa programação local. Até às 18 horas eu te faço companhia, falando unicamente e exclusivamente das grandezas que há em Cristo Jesus, o Senhor nosso Deus. Permaneçam conosco. Deus tem muitas bênçãos e vitórias para a sua vida. Um rápido break, já já eu volto com todos vocês. Saia daí não. Pediu, tocou na sequência.
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2: Como controlar uma crise de ansiedade? Crise de ansiedade é uma reação exagerada do organismo a uma situação desagradável. O gatilho, aquilo que desencadeia a crise, varia de pessoa para pessoa. Coração acelerado, suor excessivo, tremores, dor no peito, tontura e falta de ar são alguns dos sintomas. Normalmente uma crise dura entre 15 e 40 minutos. Mas existem algumas técnicas que podem ajudar a controlar a crise. Tente focar na respiração. A hiperventilação faz com que a sensação de desespero aumente. Procure respirar devagar e de forma tranquila. Desvie a atenção do que está causando a crise. Pense em momentos em que você estava se sentindo bem e relaxada. Busque sons e texturas que a acalmem. Tente ouvir uma música relaxante ou passar a mão em um tecido de que você goste. Relaxe a musculatura. Faça alongamentos e movimentos circulares para aliviar a tensão dos braços, ombros e pescoço. É comum achar que a crise vai durar para sempre e que você vai parar no hospital por conta dos sintomas. Fique tranquila. Toda crise é passageira. Se essas dicas não funcionarem na primeira tentativa, insista, repita cada uma delas. Se as crises estão sendo repetitivas, recorrentes, procure ajuda profissional. Quando não tratadas, elas podem piorar e ter impacto na qualidade de vida.
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1: Já estamos de volta com mais adoração. Deus é
2: amor. 3:44.
3: Pediu.
4: Socorro.

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1: Três e cinquenta.
2: O meu nome é Valéria Nascimento. Estou aqui para relatar o meu testemunho, como foi o meu encontro com Deus. Eu tive uma infância normal com os meus pais, até que um dia conheci as maus companhias e as drogas. Eu comecei a andar com maus companhias, não queria ir mais para a escola, e eu não dava ouvido para os meus pais. Meus pais falavam e eu não dava ouvido. E comecei a usar drogas como crack, cocaína, maconha, lança-perfume. Eu comecei a usar. E chegou um tempo que eu não tinha mais como esconder da minha família. E minha mãe, ela ficava atrás de mim, dentro de favelas. Ficava desesperada atrás de mim, não sabia mais o que fazer. Eu não tinha mais sonho, minha esperança se acabou. Minha vida estava destruída, só estava indo de mal a pior. E eu só estava esperando a morte. Por conta de vícios e de onde eu vivia, eu sofri vários abortos. Quando eu estive na rua, por diversas as vezes, apanhei, sofri abusos e estive muito perto da morte. Mas Deus nunca deixou o inimigo cefar a minha vida. Mas um dia eu descobri que eu estava grávida. Aí eu falei assim, e agora? O que que eu faço? Foi como uma bomba. E eu não queria que a minha filha morresse. Porque como eu saía, me prostituía, eu acabei pegando doença, sífilis, né, que dá no sangue. Dentro de mim tinha uma pessoa que eu não queria que ela passasse o mesmo que eu passei. Por conta da sífilis, a minha filha, ela tinha que fazer um tratamento por 3 anos. Após isso, tinha que fazer exame todos os meses para ver o resultado, se a sífilis estava controlada. E isso mudou o meu jeito de pensar e eu lembrei de Jesus. E eu fui para a igreja. Comecei a abrir o meu coração para Deus, né? E quando eu cheguei na igreja, eu comecei a ir. Eu lembro que, como se fosse hoje, quando foi no terceiro dia, eu não aguentei quando fez o apelo. E eu estava na última cadeira de trás e eu fui chorando até na frente para falar as palavras. Não conseguia porque eu chorava muito e não tinha falar as palavras. Meu rosto começou a pegar fogo, chorava tanto, ficava vermelho o meu rosto. E eu comecei a frequentar a igreja. E ali fizeram o convite para me aceitar a Jesus. Eu aceitei e tive um encontro com Deus. E minha vida mudou. A minha filha nasceu com saúde. O médico não acreditou, porque ele não acreditava, né? Que minha filha ia nascer com saúde. Para ele, ela ia nascer com defesas mentais, porque usava muita droga. Hoje ela tem 2 anos. Hoje ela é saudável. Os médicos não acreditam A médica tirou até foto dela para colocar na internet. E hoje, graças a Deus, eu agradeço a Deus pela saúde dela. Agradeço a Deus por ter me dado ela. Hoje eu estou feliz, estou abençoada por Deus. Os meus sonhos que o inimigo tinha destruído, foi Deus ressuscitou todos os meus sonhos. Deus mudou a minha vida. Deus transformou a minha vida por completo. E hoje eu estou feliz nos caminhos do Senhor. Hoje a minha esperança é no Senhor. E eu agradeço, muito obrigada, Senhor, por estar aqui gravando o meu testemunho, para que outras pessoas venham tomar como um exemplo essa experiência que eu passei, que elas venham ter um encontro com Deus assim como eu tive um encontro com Deus. Muito obrigada por essa oportunidade.

0: Prosseguindo com o programa Voz da Libertação da Igreja Deus e Amor, queridos ouvintes, está aí o testemunho da Valéria. Ô, Valéria, quanto sofrimento, hein, filha? Quanto sofrimento que você passou aí na sua vida. Ei, meu Deus, chegou até a ficar na rua, morar na rua, e disse: olha, para minha vida não tem mais jeito. Perspectiva de dias melhores, de que jeito? Morando na rua, usando drogas, na vida na prostituição. Uma vida realmente de sofrimento, né, ouvintes? E ela conta: não tinha perspectiva de vida. Fazer planos como para o futuro, se vivia na rua, uma vida toda atrapalhada. Mas a situação mudou quando ela descobriu que dentro dela estava sendo gerado uma criança. Dentro do seu ventre estava sendo gerada uma criança. É bem verdade que o sofrimento dela foi grande. Ela conta que apanhava onde que ela ficava nas noitadas, aí apanhava, era até violentada, mas Deus sempre preservou ela com vida. E quando ela descobriu que estava grávida, que dentro dela estava sendo gerada uma vida, ela decidiu mudar. E ela falou: eu não quero para minha filha o que eu quis, o que eu passei, tudo que eu fiz na minha vida de errado, eu não quero para minha filha. Ela se decidiu, após a igreja, o povo de Deus orar, clamor da igreja chegou até Deus, e ela se decidiu com Cristo. Teve um encontro real com o Senhor nosso Deus hoje ela está aos pés do Salvador, louvando, glorificando ao santo nome do Senhor nosso Deus. E ela hoje conta: hoje eu tenho vida, hoje eu faço planos para o dia de amanhã, para o futuro, enquanto Jesus não vem, esperando ele vir. Mas enquanto ele não vem, eu faço planos para o futuro, porque hoje o Senhor Deus me deu uma nova oportunidade de poder sonhar. Ouvinte que me escuta agora, esse mesmo Deus que transformou a vida da Valéria é o mesmo Deus poderoso, é o mesmo Deus que tem poder de repaginar a sua vida. A sua filha nasceu com a enfermidade, nasceu com sífilis por conta das drogas, por conta das enfermidades que a nossa irmã Valéria tinha. A filhinha era levada para o médico, encaminhada para o médico para um acompanhamento, mas Deus interviu, Deus entrou com a providência, surpreendeu até o médico da nossa irmã Valéria ficou surpreso com o que aconteceu com a vida da sua filha, que precisava de um tratamento por 3 anos. Deus interviu. Quando Deus entra com a providência, é assim, querido ouvinte, Deus surpreende o homem e a mulher. E esse mesmo Deus quer entrar com a providência na sua vida e quer te dar vitórias, tá bom, ouvintes? Venham pra cá, pra Igreja Deus e Amor. Pedro Ivo, 744, no centro de Curitiba. O Deus que transformou a vida da Valéria, o Deus que fez ela ser curada destas enfermidades, curou a filhinha dela também, é o Deus que te cura, é o Deus que te liberta, é o Deus que entra com as providências cabíveis na sua vida e te dá vitórias. Venha pra cá. Pedro Ivo, 744, no centro de Curitiba. Esse é o endereço da sua vitória. Contamos com a sua presença, tá bom? Todos são bem-vindos. Católicos, livres pensadores, membros de outros ministérios, venham para cá, porque a bênção e a vitória de Deus está reservada para todos. Aqui Jesus cura, aqui Jesus liberta, transforma vidas e corações, e principalmente escreve o nome do homem e da mulher lá no céu, no livro da vida. Venham para cá, que Deus te abençoe. Venham para cá, para a Igreja Deus e Amor, buscar a Deus conosco. Nós estamos aqui na rua Pedro Ivo, 744, bem no centro de Curitiba. Igreja Deus e Amor, com as portas abertas. O bom Deus e Pai Todo-Poderoso, ele te espera aqui de braços abertos, porque com certeza ele tem uma vitória para a sua vida. Tá bom, querido ouvinte? Venham para cá. Igreja Deus e Amor, rua Pedro Ivo, 744, no centro de Curitiba. Igreja Deus e Amor, a bênção, a vitória de Deus, grande, certa e garantida em sua vida. Programa Voz da Libertação da Igreja Deus e Amor que segue no seu rádio. Direção geral desta programação está a cargo da serva do Senhor, irmã Ereni Miranda. Supervisão local, pastor Júnior Rúbio. Comunicando com todos, Sidney Gonçalves. Nos transmissores, presbítero Valdeci. Até às 18 horas, programação local. Prefixo da emissora. Já eu volto com todos vocês, falando mais e mais das grandezas que é em Cristo Jesus, o Senhor nosso Deus. Permaneçam conosco.
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0: Queridos ouvintes, anotem aí, por favor, o WhatsApp da Super Rádio de Curitiba. Para você, o senhor e a senhora que estão ligadinhos aí na nossa programação, perto, longe, 41 98747 4513.
3: 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Falsa central. Ligações que simulam atendimento bancário roubam senhas dos clientes. Olha, tem um golpe novo aí na praça, extremamente sofisticado e tem feito muita gente realmente como vítima, né? O golpista liga imitando fielmente a música e o robô de atendimento do banco. Ele informa com seriedade que o cartão da vítima foi fraudado em uma grande compra suspeita. Para cancelar correndo essa suposta compra, o falso e educado atendente, inclusive, pede a senha do cliente. Em alguns casos recentes, pedem para o cliente cortar o cartão que entregaram um falso motoboy. Bancos sérios nunca mandam recolher cartões antigos na porta de casa ou pedem senhas pelo telefone. O número de confiança que aparece na tela do seu celular pode ser mascarado facilmente pelos bandidos. Então, se você receber essa forte ligação preocupante, desligue imediatamente o seu aparelho sem falar nada. Use o telefone seguro de outra pessoa para ligar no número oficial escrito lá no verso do seu cartão. O desespero de perder o dinheiro suado faz muita gente realmente obedecer aos comandos de forma rápida. Mantenha os seus valiosos dados bancários sempre em absoluto, total e profundo sigilo pessoal. A melhor e maior barreira segura contra a fraude covarde é a frieza e o conhecimento da informação. No telefone, cadastros de bloqueio impedem ligações exaustivas de vendas diárias. Receber dezenas de telefonemas indesejados oferecendo serviços cansa a paciência de qualquer trabalhador, não é? As empresas de telemarketing modernas usam esses robôs para ligar o dia inteiro para os clientes. Esse terrível assédio comercial constante atrapalha o horário de trabalho, inclusive o momento de descanso. E para acabar com o pesado tormento, o consumidor cansado pode registrar aí o seu número de forma gratuita. Aliás, existe um ótimo cadastro nacional mantido pelas agências reguladoras para bloquear essas chatas chamadas. Após o rápido cadastro na internet, as empresas cadastradas têm um prazo curto para parar de ligar. O desejado bloqueio vale para insistentes ofertas de empréstimos, troca de planos e venda de produtos. Se a ligação em questão for para cobrança de uma dívida real sua, ela não será impedida. O firme respeito ao sagrado sossego do cidadão é um forte direito muito defendido pelo consumidor. Caso as exaustivas ligações continuem com força após o prazo estipulado, a empresa pode ser duramente multada. O cidadão pode denunciar o claro abuso diretamente nos órgãos de defesa oficiais pela internet. Retome o firme controle da sua linha de celular e tenha de volta a sua merecida tranquilidade.
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0: A Amados, recebam todos a paz de nosso Senhor e Salvador Jesus Cristo. Eu sou o seu irmão em Cristo, amigo e servidor, Pastor Júnior Rúbio. Eu estou aqui para convocá-los para sexta-feira. Preste muita atenção. Às sextas-feiras estamos em uma poderosa campanha. O sangue de Jesus tem poder. O sangue de Jesus não apenas perdoa o passado, preste atenção. O sangue de Jesus, ele não apenas perdoa o passado, ele inaugura um novo futuro. O sangue de Jesus, que foi vertido na cruz, não só apaga a culpa, mas restaura a comunhão entre Deus e o homem. O sangue de Cristo não apenas nos livra da condenação, ele nos concede acesso à presença de Deus. O poder do sangue de Jesus, ele não termina no perdão. Ele começa com o perdão e se estende até a transformação plena da vida da pessoa. O sangue de Jesus, meus queridos, não somente nos absolve, ele nos torna filhos, herdeiros e participantes da graça do Senhor. Sangue derramado no Calvário, aleluias, ele não apenas fecha as portas do inferno, ele abre as portas do céu. E quando as portas do céu se abrem, aleluias, as bênçãos descem sobre as nossas vidas. Tenha certeza disso. Esta campanha é uma campanha poderosa. O sangue de Jesus, ele não foi derramado apenas para apagar o registro dos nossos pecados, mas para restaurar tudo aquilo que o pecado destruiu. Quem sabe você está com a vida destruída, a vida travada, a vida toda estagnada. Você precisa de libertação e o sangue do Senhor Jesus nos dá vitória contra as forças das trevas. Você está convocado em nome de Jesus. Olha, Deus está fazendo coisas tremendas nas sextas-feiras. Em nome de Jesus, você não pode ficar de fora deste mover do Espírito Santo. Traga as pessoas que você conhece que estão enfeitiçadas, estão aí vivendo um momento terrível, não se sabe a razão, já buscou especialistas, já buscou médicos, já buscou todo tipo de ajuda e ninguém pôde resolver. Olha, o Senhor Jesus tem a resposta para todas as perguntas, a solução para todos os problemas, o remédio para todas as enfermidades e o principal, ele tem a salvação para a nossa alma. Por isso nós convocamos a todos, sexta-feira, 9 da manhã, estou em santo jejum a Deus. A Bíblia diz, lá em Mateus 17, que há castas de demônios que saem através da oração e do jejum. Sem oração e jejum não há libertação. Por isso nós convocamos vocês para estarem conosco, em nome do Senhor Jesus. Anote o endereço, rua Pedro Ivo 744. Estamos aqui a pouquíssimos metros do terminal metropolitano do Guadalupe, rua Pedro Ivo 744, sexta-feira, dia da campanha O Sangue de Jesus Tem Poder. Esperamos a todos em nome do Senhor Jesus.
4: 4 e 8.

caros ouvintes, e agora nós chegamos ao momento especial da nossa programação, que é o momento do culto no lar, aquele momento que nós paramos para ouvir a reprise da mensagem da palavra do Senhor nosso Deus aos nossos corações. E agora na nossa programação vamos para o culto no lar. Muitas pessoas que moram nos sítios, fazendas, chácaras, pequenos vilarejos, pequenas cidades aonde não tem nenhuma igreja para eles cultuar a Deus, mas eles têm um sinal de internet ali e eles estão conectados com o programa Voz da Libertação e vão receber a palavra de Deus gostoso em vossos corações. Presbítero Davi Miranda Neto com a palavra na nossa programação, na mensagem com o tema Deus está conosco. É a palavra de Deus ao seu coração nesta tarde.

Amém? Fiquem de pé, abram suas Bíblias em Isaías, capítulo 43. Isaías 43. Todos acharam? Amém. Vou ler para vocês, quem não achou também tem aqui no telão. Isaías 43, a partir do primeiro versículo. Mas agora, diz o Senhor, que te criou, ó Jacó, e que te formou, ó Israel, não temas, porque eu te remi. Chamei-te pelo teu nome e tu és meu. Quando passares pelas águas, eu serei contigo. Quando pelos rios, eles não te submergirão. Quando passares pelo fogo, não te queimarás, nem a chama arderá em ti. Porque eu sou o Senhor teu Deus, o Santo de Israel, o teu Salvador. Dei a Egito por teu resgate, a Etiópia e Sebá por ti. Visto que foste precioso aos meus olhos, digno de honra, e eu te amei, darei homens por ti e os povos pela tua vinda. Feche seus olhos. Senhor Jesus, obrigado, Senhor. Obrigado por nós estarmos aqui na tua presença e nós nos concentramos aqui agora e abrimos os nossos corações e as nossas mentes para que a tua palavra seja plantada como uma semente, Senhor, que gera muito frutos. Nós pedimos a tua inspiração, Senhor, nós pedimos que o Senhor esteja aqui conosco e que o Senhor fale não somente aos ouvidos, mas aos corações. Que a tua palavra possa gerar transformação de vidas e alimentar a nossa alma, Senhor. Nós te damos completo acesso e liberdade aqui nesse ambiente, em nome de Jesus. Amém e amém. Podem tomar seus lugares. E exaltem o Senhor Jesus com as nossas palmas. Glória a Deus. Nós temos visto nos dias de hoje, e nós temos acesso da sala da nossa casa, através da internet, do YouTube, das redes sociais em geral, nós temos acesso a qualquer igreja no mundo. Nós temos acesso a pregadores, a oradores, a coaches, a qualquer pessoa que fala publicamente, a qualquer tipo de público. E nós temos visto um grande enfoque em pessoas hoje que dizem que estão pregando o Evangelho, onde na verdade o principal enfoque é como melhorar a sua vida. Como que você pode, através de seguir a Jesus, como que você pode, através de Deus, ter bênçãos, ter uma melhor qualidade de vida, ter uma prosperidade financeira. E eu creio nisso tudo. O nosso Deus é um Deus que abençoa, sim. O nosso Deus é um Deus que nos ajuda em nossas dificuldades, que nos leva através dos bloqueios e das barreiras que nós enfrentamos. Mas nós vemos hoje uma grande ênfase naquilo que nós chamamos de antropologia. Um estudo do homem, onde o homem é o centro, onde o evangelho gira em torno do homem, e tudo que nós podemos tirar da palavra de Deus vai ser algo que vai nos trazer um benefício aqui no tempo presente. Isso já é algo que vai contra o que o Evangelho prega. Isso já é algo que não é a totalidade da palavra de Deus. E isso é um extremo que nós vemos nos dias de hoje. Nós vemos aquilo que muitos chamam de teologia do coaching. E eu não tenho nada contra coaches em si, mas no momento que a teologia do coaching toma o lugar do Evangelho, aí sim temos um problema. Então nós temos o primeiro extremo, que é um enfoque totalmente no homem, um enfoque totalmente em nós e como que nós podemos chegar a Deus para termos benefícios próprios aqui na terra. Agora, o outro extremo que nós vimos por muito tempo, e hoje isso tem cada vez mais perdido espaço para a antropologia e pela teologia do coaching, é um foco completamente nos tempos vindouros. É um foco exclusivo na vida eterna. É um foco exclusivo naquilo que nós podemos herdar de Deus, seja a salvação ou, através de uma não fé em Jesus Cristo, a condenação. E sim, é claro que isso também tem um ponto de verdade. É claro que a Bíblia fala muito sobre a vida eterna, a Bíblia fala muito sobre aquilo que nós vamos viver depois da nossa morte física aqui na terra. Mas eu trago novamente que isso é um outro extremo da moeda. E quando nós estamos falando sobre o Evangelho, e isso eu já falei anteriormente nas minhas pregações públicas, é que o Evangelho, ele é conforme a maior característica, uma das maiores características do nosso Deus. E qual que é uma dessas características? É o equilíbrio. O Evangelho, ele é equilibrado.
Assim como nós vemos na natureza o positivo e o negativo, assim como nós temos nas nossas células os prótons, elétrons e nêutrons, assim como nós vemos em tudo que foi a criação do nosso Senhor, nós vemos o equilíbrio em tudo, e nós mesmos falamos no nosso dia a dia que uma vida boa é uma vida equilibrada. Da mesma forma, nós devemos olhar e ler e interpretar através do Espírito Santo a palavra de Deus. Então, quando nós estamos falando sobre um Deus equilibrado, que nos apresenta um evangelho da graça de Deus com equilíbrio, onde nós somos santificados pelo Espírito Santo, mas também vivemos sob a santidade que vem pela fé, nós estamos falando, na verdade, sobre os dois. Nós não estamos falando apenas sobre como o evangelho pode nos ajudar a lidar com as situações difíceis aqui na terra, e também não estamos apenas falando que o evangelho é somente para as coisas eternas. O evangelho é para os dois. O evangelho se trata de como que nós, pela fé, aceitamos a Jesus Cristo, temos a nossa vida transformada pela graça e pelo Espírito Santo em nossas vidas, e passamos a viver aqui na terra seguindo a Deus, e certamente temos a garantia e a herança da vida eterna após a morte. Alguém pode glorificar Jesus por isso? Deus está aqui, Ele está falando a nós que o evangelho, ele é completo e equilibrado. Então, quando eu falo sobre isso, obviamente eu estou trazendo um contexto para que a gente possa entender aquilo que Deus estava falando ao povo de Israel há milhares de anos atrás, em Isaías 43. Mas agora sim diz o Senhor que te criou, ó Jacó, e que te formou, ó Israel: não temas, porque eu te remi. Chamei-te pelo teu nome, tu és meu. Quando passares pelas águas, eu serei contigo. Quando pelos rios, eles não te submergirão. Quando passares pelo fogo, não te queimarás, nem a chama arderá em ti. Então, quando nós pegamos essa passagem, essa profecia que foi dada por Deus através de Isaías, nós entendemos que ela está falando sim sobre a salvação de um povo escolhido e remido no sangue do Cordeiro, que ainda não havia nem morrido. Mas nós vemos também que ela está falando, é uma mensagem de Deus ao povo de Israel, daquilo que eles estavam vivendo na época, mas também ao povo de Deus que está vivendo aqui hoje, nesse sábado à noite, no século 21. Se nós pegamos um extremo e falamos, não, isso se trata apenas da salvação para a vida eterna e não se aplica aos nossos dias de hoje, nós estamos em falta com uma faceta do evangelho. E quando nós pegamos e falamos, não, isso aqui é só para resolver os nossos problemas terrenos, nós estamos em falta com a parte mais importante do evangelho, que é a vida eterna e a vida espiritual. Então, se nós estamos falando sobre ambos, eu queria trazer um enfoque sobre aquilo que o povo de Israel vinha passando e aquilo que nós podemos ter aplicado em nossas vidas hoje. Se nós pegarmos o contexto, Israel foi tomado cativo, Israel se afastou dos caminhos do Senhor, e nessa época, como eu falei, Jesus nem tinha morrido ainda. Então, quando nós temos o conceito de Deus falar que é o Salvador da nação de Israel, ele está falando literalmente sobre vencer as outras nações e ser liberto de um jugo, de uma escravidão que o povo já tinha passado pelo Egito, como o próprio Deus falou aqui. Deus estava falando sobre ser liberto da Babilônia, de Nabucodonosor. Deus estava falando tudo isso. Deus estava falando sobre o tempo presente, daquilo que ele oferecia para o seu povo. Não temas, porque eu te rami, te chamei pelo teu nome, tu és meu. Nós temos pessoas aqui na casa que são filhos de Deus, e Deus pode falar essas palavras: você é meu, eu te chamei, eu te remi. Se tem pessoas aqui, eu queria que você exaltasse o nome de Jesus e glorificasse o nome dele, porque Deus nos escolhe e nos chama do ventre. Então, se Deus estava falando isso para o seu povo naquela época, a palavra de Deus que não passa, ela permanece para hoje e para sempre, Deus está falando isso também para nós. Eu chamei vocês como meu povo escolhido. Eu remi vocês com o sangue do Cordeiro Jesus Cristo. Vocês são meus, porque eu tive prazer quando eu olhei para vocês, eu escolhi vocês. E as palavras de Deus ao seu povo, falando, olha, eu vou libertar vocês de outras nações, eu vou salvar vocês da escravidão, do jugo. Isso obviamente sim fala do aspecto espiritual, fala sim sobre o aspecto do pecado, o aspecto da condenação eterna, mas fala também sobre as circunstâncias da vida, do dia a dia que nós estamos vivendo aqui hoje.
Quais são as águas e o fogo que nós temos passado? Quais são as circunstâncias aqui no tempo presente que o próprio Deus está falando? Olha, quando vocês passarem pelas águas, vocês não serão submersos. Quando vocês passarem pelo fogo, vocês não queimarão. Quando vocês estiverem através de todas essas circunstâncias contrárias a vocês, eu estarei com vocês, porque vocês são meu povo remido e escolhido. Eu acho que é muito importante a gente falar que na passagem a Bíblia não fala se passardes pelas águas e se passardes pelo fogo. A profecia, a promessa de Deus é quando passardes. É só uma questão de tempo. Não é uma questão de se nós vamos passar por momentos difíceis ou por momentos em que nós estamos de uma forma metafórica passando por águas profundas.

livrando vocês do afogamento, livrando vocês da queimadura, livrando vocês da morte. Seja uma morte financeira, seja uma morte relacional, seja uma morte espiritual, o que for que seja, Deus está falando, quando passardes e não se. Eu sei que muitas vezes a gente toma posse das promessas boas de Deus. Vocês serão prósperos, vocês serão abençoados, vocês serão libertos, glória a Deus por tudo isso. Mas eu, muito dificilmente nós vemos, eu tomo posse de que quando eu passar por uma provação, isso é uma promessa, é uma garantia, onde o próprio Jesus nos disse, no mundo tereis aflições. Deus, ele deixa muito claro, logo de cara, logo de início, vocês vão passar por águas profundas, vocês vão passar por fogo ardente, vocês vão passar por dificuldades, mas quando passardes, que nós somos garantidos de aflições, tereis aflições, mas tende bom ânimo, porque eu venci o mundo. Então por que que Deus nos promete coisas ruins também? Por que que Deus nos garante que teremos aflições? Por que que Deus está falando aqui que nós iremos passar com certeza absoluta, é só uma questão de quando, pela água, pelo fogo? Por que que Deus permite aquilo que nós chamamos do dia mau? Por que que nós vemos tantos momentos que nós consideramos como injustos e nós nos questionamos, será que Deus me abandonou? Será que eu estou passando por essa tribulação, por essas águas, por este fogo, onde Deus se esqueceu de mim, eu estou aqui deixado ao vento? Porque a Bíblia nos diz em 1 João 5, versículo 4, porque todo que é nascido de Deus vence o mundo, e esta é a vitória que vence o mundo, a nossa fé. Nós temos como nosso pai Abraão, o pai da fé. Nós temos aquilo que Jesus tanto disse sobre fé. Se tiveres fé do tamanho do grão de uma mostarda, transladará montes. Se tiveres fé para isso, se tiveres fé para aquilo. A nossa caminhada como um todo na nossa vida, ela está resumida num pilar principal, a fé em Jesus Cristo e fé na palavra de Deus. Será que nós temos fé aqui essa noite de ouvir essa palavra e permiti-la transformar a nossa mentalidade, o nosso coração aqui essa noite? Será que quando o Filho do Homem retornar à terra, será que ele encontrará fé na terra? Será que ele encontrará aqueles que creem na palavra de Deus, que parece tão absurdo nos dias de hoje, onde a palavra de Deus tem cada vez menos espaço na sociedade? Se nós estamos falando sobre caminharmos com Jesus, sobre servir a Deus, sobre o evangelho genuíno, nós estamos falando sobre um dos principais pilares, que é a fé. E esta é a vitória que vence o mundo, a nossa fé. Então, quando nós começamos a entender isso, nós vemos que a Bíblia, tem um ditado que diz, diversos pastores falam isso, que Bíblia que explica a Bíblia, é a palavra de Deus que se complementa e é interligada entre os tantos autores que foram inspirados pelo meu Espírito. No mundo tereis aflições, quando passarem pelas águas, quando passarem pelos fogos, mas tende bom ânimo, não temas, porque eu venci o mundo. E esta é a vitória que vence o mundo, a vossa fé. Então, se nós pegarmos tudo isso que a Bíblia diz, se nós começarmos a entender o quão interligado estão todas essas passagens, quanto que Deus está falando a mesma coisa através de diversos momentos, diversos autores, mas pela mesma inspiração do mesmo Espírito Santo, nós começamos a entender que essa promessa do dia mau, essa promessa das aflições, quando passardes pelas águas, quando passardes pelo fogo, se trata da prova da nossa fé. Se trata de nós crermos que Deus não nos abandona apesar das circunstâncias. E é incrível o quanto que eu estou falando que a Bíblia é tão interligada, que nós temos essa passagem que traz dois elementos da nossa vida: a água e o fogo. A água pela qual nós somos 75% água, e o fogo pelo qual nós temos grande parte da sociedade movida por isso, e a nossa vida na terra só é possível por conta do sol, que é feito de fogo. Eu trago para nós a prova do fogo. Lá em Daniel 3, muito próximo a essa época de Isaías, nós temos Israel tomado cativo. Israel junto com a Babilônia,

escravizados, tendo o templo lá em Jerusalém destruído, o povo espalhado pela terra, Nabucodonosor comandando grande parte ali do território, e o povo se sentindo completamente esquecido. E aí nós temos a história de Daniel, que foi zeloso, que foi influente, que permaneceu fiel aos seus princípios no meio da Babilônia. E nós temos a história de Sadraque, Mesaque e Abdinego, que na verdade esses são seus nomes pagãos, mas seus nomes Ananias, Misael e Azarias, que são jovens servidores que serviam ao Deus vivo, que foram instruídos no meio de Babilônia por Nabucodonosor. Olha, nós vamos fazer um ídolo, nós vamos fazer uma grande estátua, um grande Deus, e no momento certo, no momento que for indicado, todos terão que se prostrar e se dobrar diante desse ídolo. Isso, contrário à palavra de Deus, contrário aos mandamentos passados por Deus, através de Moisés, não terás nenhum ídolo para ti. Estes jovens se recusaram a acatar essa ordem no meio da Babilônia. Esses jovens que estavam ali, convictos do Deus que eles serviam, convictos dos mandamentos de Deus, convictos da sua fé. Ora, nós não vamos nos dobrar a um Deus estranho, feito por mãos de homens. E aí chega Nabucodonosor e fala: olha, o que vocês estão fazendo? A ordem é para que todos aqui, sob o meu reinado, sob o meu comando, se dobrem diante deste ídolo. Se dobrem e adorem este Deus que eu coloquei no meio de vocês. E obviamente a maioria de nós já sabe essa história. Eles se recusam a se dobrar diante desse Deus. E Nabucodonosor dá ordem: olha, então pegue esses jovens, esses três jovens, e joguem eles na fornalha. Na verdade, antes disso, acenda a fornalha 7 vezes mais antes que eles sejam jogados na fornalha. A Bíblia relata que antes de eles serem jogados, as pessoas que levaram eles até próxima à fornalha, as próprias pessoas, esses guardas morreram de tão quente que estava a fornalha. E esses jovens, por convicção da sua fé, por convicção no Deus que eles serviam, são jogados na fornalha. Mas a palavra relata que não morreram, nem sequer queimaram um fio de cabelo em suas cabeças. Vocês podem exaltar o nome do Senhor por isso? Vocês podem glorificar o nome de Jesus? E o relato bíblico da palavra de Deus é que Nabucodonosor, uma vez que ele olhou para a fornalha, ele não viu os três jovens apenas, ele viu um quarto homem, que nós sabemos que é o próprio Jesus. As convicções desses jovens, a fé, a perseverança diante de uma ordem, um decreto praticamente de morte para todos aqueles que não se dobravam ao Deus de Nabucodonosor. Será que nós temos as nossas convicções firmadas na palavra de Deus? Será que nós estamos dispostos a doar e entregar a nossa vida por amor a Deus e não se dobrar a outros deuses? Porque hoje nós não precisamos de um Baal, nós não precisamos de um ídolo, é uma estátua. Se bem que na verdade nós estamos na semana do carnaval e nós vimos muitas estátuas por aí. Mas não necessariamente precisa ser uma estátua. Será que pessoas estão se dobrando a outros deuses diante da sociedade, acima das suas convicções e da sua fé no Deus vivo? Será que nós estamos dispostos a encarar uma fornalha? Será que nós estamos dispostos a morrer para a sociedade, quando muitos de nós não querem deixar morrer nem sequer a nossa reputação? Onde hoje está sendo praticamente proibido, até mesmo no Brasil, um país que começou através do catolicismo, ser cristão. Hoje em dia, na sociedade, os deuses deste século e as ideologias deste mundo estão completamente contrários às nossas convicções bíblicas. E é na hora do vamos ver, é na hora que nós nos deparamos diante de Nabucodonosor, com a fornalha do presente século, que as nossas convicções, as nossas crenças são colocadas à prova. Será que nós teríamos a coragem de, assim como esses jovens, se recusar a se dobrar ao custo das suas próprias vidas? E lá foram eles, fiéis, guardando a sua fé, convictos no Deus que eles serviam e dispostos a morrer por ele, e foram lançados na fornalha.
Mas aí eu ouço na minha mente ecoar a profecia de Isaías: quando passardes pelo fogo, quando passardes pelo fogo, a chama não arderá em ti. Quando passardes pelo fogo, eu estarei com vocês. E lá Jesus apareceu. Não eram três homens na fornalha, eram quatro. Jesus estava com eles no meio do fogo. E Jesus está aqui no meio do seu povo aqui agora. Exalta o nome de Jesus, porque ele entra na fornalha conosco para que a gente não se queime, mas por amor a ele, por fé, somos preservados e guardados. Quando passardes pelo fogo, Deus estará lá conosco. Mas eu sei que os questionamentos, as perguntas que eu fiz, será que muitos de nós estamos dispostos a entregar a nossa vida de fato? Não apenas vir no altar, diante do altar de Deus, e aceitar Jesus. Isso até mesmo alguns têm dificuldade de fazer. Mas eu digo de morrer pela causa de Cristo. Será que nós temos vivido pela nossa fé? Porque essa fornalha, essa profecia de quando passardes pelo fogo, lá eu estarei, é algo que significa muito mais do que simplesmente algo que literalmente aconteceu com esses três jovens na Babilônia. Passar pela fornalha é ter a nossa fé moldada, é ter o nosso caráter moldado em Cristo. Temos a nossa analogia também bíblica, onde nós somos um vaso na mão do oleiro. A forma como o barro, ele é amolecido, é na fornalha. Nós constantemente estamos passando pelo fogo e constantemente também estamos tentando nos proteger pelas nossas próprias forças, pelo aquilo que vemos com os nossos olhos, por aquilo que as circunstâncias predicam em nossas vidas. Mas Deus está falando: quando passardes pelo fogo, a sua fé será moldada. A sua fé está nas minhas mãos, a sua vida é como um vaso em minhas mãos. Nós estamos aqui hoje para sermos moldados. Mas para sermos moldados, nós precisamos entrar na fornalha, seja em qual circunstância for em nossa vida. Será que nós estamos dispostos aqui esta noite a permitir a nossa vida, a nossa fé, a nossa perseverança ser moldada nas mãos do oleiro? Será que nós estamos dispostos a entrar na fornalha com Jesus Cristo, custe o que custar, seja nossa vida em jogo? Nós vamos viver pelas nossas convicções e pela nossa fé, se nós cremos genuinamente em Jesus Cristo. Porque em diversos momentos nós vimos Jesus usar parábolas, que o evangelho é como... O reino de Deus é como alguém que encontrasse uma grande joia e vendesse tudo e se apegasse a essa joia. O próprio apóstolo Paulo nos disse que eu tenho tudo como perda para que eu ganhe a Cristo. Minha vida de nada vale senão para Cristo Jesus. Então, nós vemos o quanto que a Bíblia ela vai de uma forma se completando. Nós vemos a profecia de Isaías, que fala com algo que aconteceu no Antigo Testamento, que fala com diversas analogias e parábolas que o próprio Jesus nos disse no Novo Testamento, e continua falando conosco aqui essa noite. E Deus continua soprando através do seu Espírito para a igreja: quando passardes pelo fogo, o fogo não te queimará. Quando passares pela fornalha, eu estarei lá com vocês. Quando vocês passarem em tribulações, quando vocês passarem lutas, quando vocês serem provados, permaneçam firmes na sua fé, porque eu estarei com vocês até o dia vindouro. Se você crê em Jesus Cristo, exalta o nome dele, porque ele está aqui com seu povo. Aleluia. Passando pela fornalha. Mas temos também: quando passarem pelas águas, eu serei contigo. Quando pelos rios, eles não te submergirão. E nós temos a água como a analogia de tantas coisas. Mas obviamente, aquilo que facilmente vem à nossa mente é uma passagem tão conhecida, quando o próprio Jesus, se retirando para orar, falou para os discípulos: olha, atravessa o mar da Galileia. Quando vocês atravessarem, eu vou encontrar vocês do outro lado, mas agora eu vou me retirar para orar e falar com Deus. Mas a Bíblia diz que nessa passagem, Jesus compeliu os discípulos. Jesus meio que forçou a barra. Se a Bíblia fala que Jesus teve que forçar e compelir os seus discípulos a atravessarem, isso já deduzimos muito facilmente que os discípulos não queriam ir.
E logo, alguns versículos depois, nós vimos que os discípulos foram assolados, o barco dos discípulos foi assolado com uma grande tempestade. Agora, dificilmente uma tempestade vem num piscar de olhos. Normalmente ela vai anunciando que está chegando. O céu se escurece, o sol, ele some de visão, a coisa fica mais escura ali no ambiente, nós ouvimos talvez trovões à distância. E obviamente tudo isso é o que deveria estar acontecendo já. A maioria dos discípulos eram pescadores, então eles conheciam o mar como conheciam o tempo. E o tempo foi anunciando que viria uma tempestade, mas independente disso, Jesus compeliu os seus discípulos a atravessarem o mar e se retirou para orar. A Bíblia diz que na quarta vigília da noite, ou seja, das 3 às 6 da manhã, nós tínhamos a primeira vigília das 6 às 9 da noite, a segunda das 9 à meia-noite, a terceira da meia-noite às 3 e a quarta vigília da noite das 3 às 6 da manhã. Veio uma grande tempestade e assolou o barco, de forma que os discípulos estavam apavorados. E acrescentando essa tempestade, a Bíblia nos relata que Jesus veio andando sobre as águas. E uma vez que os discípulos o viram à distância, ficaram ainda mais aterrorizados. Ficaram ainda mais assustados e pensaram, só pode ser um fantasma, só pode ser um demônio que veio aí afundar o barco de vez para matar todo mundo. Mas não, Jesus veio por sobre as águas. Quando passardes pelas águas, as águas não te encobrirão e não te submergirão. E naquele momento a gente vê Pedro, que era o mais desbocado, vamos dizer assim, dos discípulos. Alguns dizem que Pedro, ele falava antes de pensar, ou se talvez falava pensando. Só sei que Pedro, ele era sempre o primeiro a falar, o primeiro a agir, aquele que pegava a espada e cortava a orelha de Malco. E ele fala, quem é que está vindo aí? Aí Jesus fala, não temas, não tenho medo, sou eu, sou Jesus, aqueles quem vocês estão seguindo. E nós temos ao redor da Bíblia, de Gênesis e Apocalipse, as palavras contínuas, não temas, crê somente, não temas, tenha fé, não temas, olhe para mim. E é exatamente isso que Jesus fala no meio dessa tempestade, no meio das águas que batem de todo lado do barco e balançam o navio, balançam o barco ali e os discípulos aterrorizados. E Jesus fala, não temas, sou eu. E aí Pedro, o mais desbocado de todos, fala, olha, se é você mesmo, Jesus, se és tu que está andando sobre as águas, me chame para andar contigo sobre as águas. E Jesus fala, então vem. E aí Pedro vai lá, dá um passo, dá outro, começa a andar sobre as águas, e no momento que ele está ali andando, ele começa a ver o vento forte, ele vê as ondas, ele vê toda a circunstância, ele fala, isso aqui é impossível. E de fato, para qualquer um de nós aqui, aliás, nós não temos muitos relatos ao longo da história da humanidade de pessoas que andaram sobre as águas, nós temos Jesus e Pedro e alguém mais. E no momento que ele olha para as circunstâncias com seus olhos terrenos, no momento que ele deixa de focar os seus olhos em Jesus, no momento que ele deixa de viver pela sua fé, e ele começa a ver todas aquelas circunstâncias contrárias, a tempestade, as águas que podem muito bem afogá-lo, a Bíblia relata que ele começa a afundar, que ele começa a ser submerso. E nesse momento Pedro faz aquilo que muitos de nós não fazemos. Ele não teve muito tempo para orar, de fazer cerimônia, Deus de Abraão, de Isaac, de Jacó, não, ele só falou, socorro, me ajude, me salva. Jesus estendeu as mãos, levantou ele, homem de pequena fé, por que duvidaste? Por que você temeu? E a Bíblia relata que uma vez que eles entraram no barco, a tempestade e o vento cessou. Então nós temos claramente uma cena, um cenário que o próprio Jesus produziu, o Regenerate Week, no mover. Nós vimos, através da palavra de Deus, que o mover de Deus muitas vezes é inexplicável. Muitas vezes ele não é compreensível.
E muitas vezes nós nos encontramos no meio de uma perseguição, no meio de uma contenda, no meio de uma tempestade, e falamos, certamente isso aqui não é a vontade de Deus. Mas segundo esses relatos, segundo essa tempestade que os discípulos passaram, e o próprio Jesus impeliu os seus discípulos a viverem, isso era a extrema e absoluta vontade de Deus, que eles passassem, que eles vivessem. E eles estavam ali e viveram tudo isso, e Pedro andou sobre as águas, depois afundou, e muitas vezes as pessoas metem o pau no Pedro, mas eu pergunto, quem é que teve mais fé? Será que foi Pedro ou os discípulos que nem sequer saíram do barco? Será que foi Pedro que afundou sim, mas pode relatar que andou sobre as águas um dia, coisa que nenhum de nós pode falar? Então Deus, Ele vai nos movendo e nos direcionando para situações que às vezes fogem da nossa compreensão. Porque através da profecia, quando passares pelas águas, elas não te submergirão, elas não te afogarão, elas não te matarão. Eu quero te falar que se você está passando hoje pela fornalha, se você está passando hoje pelas águas, é exatamente onde Deus quer que você esteja, porque o justo viverá pela fé e com a confiança completamente em Jesus Cristo. Se nós simplesmente tivermos fé na palavra de Deus, nós viveremos o sobrenatural de Deus, nós passaremos pelas águas e não nos afogaremos, nós passaremos pela fornalha e não nos queimaremos. Você pode exaltar o nome de Jesus e glorificar o nome de Deus por isso? Esse deserto que você está passando não é para te matar. Essa tempestade que você tem enfrentado não é para te destruir. Essa fornalha é para te moldar. Essas dificuldades para te fortalecer. Porque o justo viverá pela fé e não por força humana. Porque o justo tem seus olhos fitados naquilo que é invisível. Porque toda fé, o que é fé? Nós falamos muito de fé na igreja, muitas vezes nós crescemos, nascemos e crescemos na igreja, mas eu aposto com você que se eu perguntar para que 20 pessoas, menos da metade delas vão saber definir exatamente o que é fé. O que é fé, igreja? O que é confiar em Deus? É nós olharmos para aquilo que a palavra nos diz. É nós ouvirmos aquilo que Deus está nos falando, e Ele, claramente, através de tantos relatos bíblicos, através de experiências que nós mesmos vivemos, continuamente está nos provando, continuamente nos coloca em situações adversas e completamente contrárias àquilo que Ele nos disse. Constantemente nós vemos falando, Deus falando, olha, vá por este caminho, e quando a pessoa vai por aquele caminho, ele enfrenta todo tipo de adversidade. Parece até que Deus tem um senso de humor. Parece que Deus tem um senso cômico de nos fazer passar por coisas para ficar dando risada da gente. A gente sabe que não é esse caso. Nós sabemos que quando passarmos pelas águas, quando passarmos pelo fogo, Deus tem um propósito naquele processo que estamos vivendo. Qual é a fornalha que você tem passado nos últimos dias? Quais são as águas que têm assolado o seu barco nos últimos meses, na sua família, no seu trabalho? Crise financeira, perseguição, seu pastor não te entende, é grupinho no meio da igreja, é fofoca e disse-me-disse, estão te atacando nas redes sociais, estão difamando o seu nome. Aí Deus está falando, continua. Deus está falando, olha, ande sobre as águas. Deus está falando, olha, eu te coloquei nesse cenário, eu te coloquei exatamente onde você está, não importa as adversidades, quando passares pelas águas, eu estarei contigo, quando passares pelo fogo, você não queimará, eu estou com vocês no meio da tempestade. Se você simplesmente tiver fé para sobreviver, você sairá vencedor, porque a fé é o que vence este mundo. Só que muitas vezes a gente sabe tudo isso em nossa mente, racionalmente, mas a gente não permite viver pela fé. E a Bíblia nos relata, o justo viverá pela fé. É engraçado que a palavra de Deus é tão perfeita que ela vai se complementando e ela vai tendo as suas ramificações, e o Espírito Santo vai nos ajudando a interpretá-la e aplicá-la aos dias de hoje, à nossa vida, à nossa peregrinação, à nossa caminhada da fé. A Bíblia diz que quando Pedro olhou para as circunstâncias, olhou para as ondas, olhou para o vento, ele tirou os olhos de Cristo
E foi nesse momento que Jesus falou: porque duvidastes? Porque as circunstâncias dessa vida estão continuamente nos apontando a um caminho diferente daquilo que Deus traçou em nosso meio. Estão continuamente colocando em dúvida a palavra de Deus. Estão continuamente como vozes contrárias àquilo que Deus te falou. Talvez tem pessoas aqui essa noite que Deus te falou: olha, através de você farei grandes coisas, você será um grande pregador, um grande evangelista, o que for que seja. Só que lá no meio da sua igreja as pessoas falam: não, você nunca vai fazer nada. Você não tem espaço aqui, você não tem oportunidade, porque você não tem o dom. Vai procurar outra coisa, irmão, irmã. Será que não é Deus provando a sua fé e a sua perseverança? Será que não é Deus vendo quanto você confia na palavra dele acima das vozes contrárias da sociedade e do ser humano? Será que o fogo que está ardendo ao nosso redor, será que a fornalha que nós estamos no meio não é para moldar a nossa confiança naquilo que ele nos disse? A própria Bíblia diz que Deus, ele zela pela palavra dele. Deus é o maior interessado para que a palavra dele se cumpra. Muitas vezes nós estamos com boa intenção, com afinco, com determinação: não, eu vou lutar para cumprir o meu chamado, para que a palavra de Deus se cumpra. Glória a Deus por tudo isso, nós devemos nos esforçar e ter bom ânimo. Mas quem cumpre a palavra de Deus é o próprio Deus. Ele é fiel e justo para cumprir tudo aquilo que ele disse na sua vida. E ele está dizendo para todos nós aqui essa noite: quando você passar pela fornalha, você não vai se queimar. Quando você passar pelas águas, eu estarei contigo, porque você é um povo escolhido, um povo remido, um povo que eu tenho prazer nele. Se você crê nisso, exalte o nome de Jesus e glorifique o nome de Deus. Mas o justo viverá pela fé. Então Deus está sempre querendo esticar e aumentar a nossa fé. Eu não sei se muitos de vocês têm o hábito, o costume ou qualquer tipo de conhecimento em cima de exercício físico. Nós não temos muito no meio da nossa cultura evangélica o costume e a cultura de cuidar do nosso corpo, que eu vejo como uma grande contradição bíblica, porque afinal o corpo é o templo do Espírito Santo. Então eu sou completamente a favor em fazer exercício físico e enfim, tudo isso. Mas um conceito que nós temos na musculação, por exemplo, é que quando nós estamos levantando algum tipo de peso, ou quando nós estamos fazendo algum tipo de exercício, vocês sabem como se dá o processo do crescimento muscular? O processo do crescimento muscular, ele se dá assim: você levanta um peso maior do que você está acostumado a levantar, e você faz ali algumas repetições e você vai ali exercitando o seu músculo, qualquer um deles. Coração é um músculo. E na medida que você vai exercitando, as fibras do seu músculo, elas vão se rompendo. E aquilo vai machucando o seu músculo. De uma forma que, se você fizer da forma correta, você vai ter dor muscular depois do seu exercício físico. E essa dor muscular nada mais é que o seu músculo lesionado, as fibras rompidas em micropartículas. E à medida que ele vai sendo rompido, à medida que você vai exercitando o seu músculo, ele vai rompendo essas fibras, e o processo onde você está sentindo a dor muscular é o momento em que o seu músculo está sendo regenerado pelo seu próprio corpo. Nosso corpo é uma máquina absurda que Deus criou. E na medida que ele vai cicatrizando, ele cicatriza de uma forma mais forte. E quando ele cicatriza, ele já não tem mais o mesmo tamanho, ele está um pouquinho maior. E um pouquinho mais forte para suportar a carga que você carregou na última vez que você fez o exercício. Esse processo se chama hipertrofia. E Deus, através da natureza e da biologia e do corpo do ser humano, está falando muita coisa sobre aquilo que nós vemos como a fé. Quando nós levantamos um peso maior do que nós estamos acostumados, o nosso músculo, através da hipertrofia, fica mais forte. Da mesma forma, a nossa fé vai sendo provada e esticada nas lutas maiores que nós estamos passando hoje do que passamos no tempo passado. A fé é um músculo.
A fé pode ser exercitada. Quanto mais momentos de fornalha, quanto mais águas nós passamos, quanto mais momentos nós vemos que não há esperança, que não há solução humana, e nós temos que depositar a nossa confiança e nossa fé em Cristo, nós estamos exercitando a nossa fé para que ela cresça cada dia mais, porque o justo viverá pela fé em Jesus Cristo. Será que nós temos exercido e exercitado a nossa fé? Será que nós temos permitido os processos que Deus nos submete fortalecer e aumentar a nossa fé nele? Será que as situações que nós estamos passando, onde constantemente estamos nos encontrando em situações em que nós nunca vivemos, uma dificuldade que nós nunca enfrentamos, com um peso maior do que já carregamos, será que isso não são os momentos e os processos onde Deus está desenvolvendo e fortalecendo a nossa fé? A fé é um músculo, mas além de ela poder ser exercitada, a fé é uma escolha. Os momentos que nós passamos pelas tempestades, o momento que nós passamos pelas provações, pelas perseguições, pela fornalha, momento que nós escolhemos aquilo que nós vamos olhar e confiar. Nós, como Pedro, que estamos vivendo um sobrenatural, temos a escolha de olhar para Jesus e para a sua palavra, ou temos a escolha de olhar para a circunstância que estamos vivendo? Temos a escolha de olhar para as dificuldades que estamos enfrentando. E através dessa escolha nós temos duas etapas. A primeira é interna. A própria palavra diz que a palavra de Deus é como uma espada que penetra lá no fundo da nossa alma, a fim de discernir a intenção do coração. Então, quando nós estamos falando sobre a palavra de Deus, sobre o Evangelho, nós estamos falando sobre algo espiritual e invisível e, obviamente, originalmente interno. Aquilo que está no nosso coração, na nossa mente, aquilo que rege como nós vivemos a nossa fé. Então, no primeiro momento, nós escolhemos. Eu estou no meio de uma fornalha, eu estou no meio de uma tempestade, eu estou passando por águas turbulentas, eu estou passando por provações, dificuldades, momentos em que minha fé está sendo exercitada e esticada pelo próprio Deus. Momentos que o próprio Deus me submeteu para que eu saia dessa, crendo mais e confiando mais nele, tendo uma fé mais genuína nele. Mas essa primeira escolha, esse momento que ela ainda está interna, nós escolhemos se nós vamos dar ouvido, se nós vamos dar crédito ou maior importância àquilo que Deus nos disse ou aquilo que nós estamos vivendo no exterior, ou as circunstâncias que nós estamos enfrentando. Quais são as turbulências que você tem enfrentado? E o que que você tem escolhido nesses momentos? O que que você tem olhado e fitado os seus olhos no momento que você está no meio da tempestade? Jesus está andando sobre as águas, mas as ondas estão altas, o vento está forte e a luta está grande, você pensa, eu vou crer que Ele é fiel e justo para cumprir aquele que me prometeu. Ou talvez a barra está muito pesada, eu vou abrir mão. A fé é uma escolha. O que que você escolhe crer aqui essa noite? O que que você escolhe crer aqui nesse exato momento? Se você vai ouvir aquilo que Deus já te disse claramente, aquilo que você tem convicção na sua alma e no seu espírito, ou se você vai ouvir as circunstâncias e as vozes contrárias que nós enfrentamos aqui neste mundo. Porque no momento que nós escolhemos viver pela fé, no momento que nós escolhemos acreditar e confiar em Deus, independente do que você esteja vivendo no externo, essa fé, essa escolha interna, essa confiança genuína na palavra de Deus, ela começa a gerar frutos de dentro para fora. As nossas circunstâncias começam a mudar, assim como a Bíblia nos diz: se passares pelas águas, as águas não te submergirão; se passares pela fornalha, elas não te queimarão. E nós podemos viver o sobrenatural como Sadraque, Mesaque e Abdinego, entrar na fornalha não morrer. Nós podemos andar sobre as águas da nossa vida, nós podemos prevalecer sobre todas as circunstâncias que nós enfrentamos, porque o justo viverá pela fé. Então eu queria te convidar aqui essa noite, que você fechasse os seus olhos e imaginasse como pode ser a sua vida e as suas circunstâncias transformadas pela escolha que você faz aqui essa noite, por aquilo que você deposita sua confiança,
se você vai crer naquilo que um dos maiores profetas da história falaram da parte de Deus, mas se passardes pelas águas, se passardes pelo fogo, eu estarei convosco, se você simplesmente crer na palavra de Deus. Essa escolha que está diante de nós, é isso que Deus nos trouxe através da sua palavra. Eu queria que essa noite a gente simplesmente olhasse e analisasse a nossa própria vida, porque essa palavra é viva e eficaz para produzir frutos na nossa vida. Nós não estamos aqui apenas para ouvir um sermão, nós estamos aqui para nos alimentar dessa palavra e escolher. Eu escolho viver pela palavra de Deus, eu escolho acreditar em Deus, porque Ele é fiel e verdadeiro para cumprir tudo quanto Ele prometeu. Se você crê nessa palavra, exalte o nome de Jesus e glorifica o nome do Senhor. Quando passardes pelas águas e quando passardes pelo fogo, nós vamos passar, irmãos, nós vamos passar, irmãs, mas a postura, a atitude, a mentalidade, tudo isso a gente escolhe. Nós não escolhemos as nossas circunstâncias, nós não escolhemos as batalhas que enfrentamos, nós não escolhemos os momentos que vivemos. A vida é como essa névoa que logo se dissipa, nós estamos às cegas para o futuro. Nós não sabemos o que o dia de amanhã vai nos trazer, mas nós escolhemos com qual convicção nós vivemos. Nós escolhemos a quem nós iremos dar ouvidos. E nós podemos escolher se nós vivemos pelas circunstâncias desse mundo, ou crendo e tendo confiança e fé no nosso Senhor Jesus Cristo. Que Deus abençoe vocês. Que Deus vos guarde cada dia mais e que o Espírito Santo continue falando a todos vocês.

Querido ouvinte que ouviu a palavra de Deus, querido ouvinte que nesta tarde tomou essa decisão de ter um encontro com o Senhor Jesus, aceitando ele como Senhor e Salvador da sua alma. A mensagem desta tarde teve como tema: Deus está conosco. Você, o senhor, a senhora que tomaram a decisão de ter um encontro com o Senhor Jesus, aceitando ele como Senhor e Salvador da sua alma, nesta tarde, depois da palavra de Deus pregada, eu pediria para vocês o mais rápido possível: procure uma de nossas igrejas Deus e Amor. Chegando na igreja Deus e Amor, fale com os pastores, fale com os obreiros, diga que vocês tomaram a decisão de aceitar ao Senhor Jesus como Senhor e Salvador da sua alma e vocês querem deixar os seus nomes no livro da oração. A igreja vai estar orando por vocês, o povo de Deus com certeza clamando a Deus em seu favor. Você, o senhor, a senhora que tomar essa decisão de aceitar ao Senhor Jesus, sejam todos bem-vindos à igreja Deus e Amor.

0: Programa Voz da Libertação, da Igreja Pentecostal Deus e Amor, que segue no seu rádio em AM 1210 kHz da Super Rádio de Curitiba. A direção geral desta programação é Igreja Deus e Amor. Está a cargo da serva do Senhor, irmã Ereni Miranda, sede mundial das Igrejas Deus e Amor, em São Paulo, Avenida do Estado 4568, Liberdade, São Paulo, capital. Sede estadual do Paraná, aqui em Curitiba, Rua Pedro Ivo, 744. Supervisão local, Pastor Júnior Rúbio. Comunicando com todos, Sidney Gonçalves. Agradecendo ao presbítero Valdeci lá nos transmissores e agradecendo a você, o senhor, a senhora, pelo carinho da sintonia para com a nossa programação local. Até às 18 horas, eu te faço companhia. Prefixo da emissora, já eu volto com vocês.
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1: 5 e 7. Notícias.
2: O valor das ideias. O setor da economia criativa gera renda valorizando a cultura e a inovação. A economia criativa é formada por negócios que usam a imaginação como principal matéria-prima. Áreas como artesanato, gastronomia, música e design fazem parte desse setor incrivelmente produtivo. É a verdadeira riqueza surgindo no talento humano e da capacidade de criar algo único e de grande valor. Festivais locais e feiras de cultura movimentam as cidades e atraem muitos visitantes de outras regiões. Eles impulsionam forte o turismo, lotando pequenos hotéis e aquecendo a venda nos restaurantes. O pequeno artesão consegue vender suas lindas peças e garantir o sustento que sua família merece com dignidade. O setor também abriga programadores de tecnologia e criadores de conteúdo educativo para a internet. Então, muitos jovens exportam seus serviços digitais para outros países, trabalhando do conforto de dentro de casa. Esse dinheiro que entra no Brasil fortalece as reservas do nosso país e movimenta firme o consumo interno. Valorizar a cultura e as ideias locais é o caminho certo para um desenvolvimento social mais humano. O conhecimento não se esgota com os recursos naturais. Ele simplesmente se multiplica a cada nova geração. Apoiar a criatividade nacional é apostar na mente brilhante do povo como o maior tesouro de toda a nação. Turismo rodoviário. As viagens de ônibus ganham força e estimulam a economia do interior. O preço cobrado nas passagens aéreas mudou completamente os planos de férias de milhares de famílias. O turismo rodoviário voltou a ser a principal escolha para quem deseja viajar com mais e melhor economia. Os novos ônibus oferecem muito conforto, poltronas largas e internet, tornando a viagem bem mais agradável. Essa preferência crescente estimula o turismo regional e leva dinheiro novo para cidades do interior do país. Pequenas pousadas, guias turísticos e restaurantes locais comemoram a chegada constante dos visitantes. A economia de muitas dessas cidades gira em torno da recepção acolhedora e dos atrativos naturais que oferecem. O transporte rodoviário diário conecta regiões que muitas vezes não têm modernos aeroportos próximos. Isso democratiza bastante o turismo, permitindo que a riqueza circule por todo o vasto território brasileiro. Plataformas de venda de passagens pela internet também facilitaram e baratearam muito a busca por rotas. Viajar pelo país fortalece o conhecimento da nossa própria cultura rica e das nossas belezas naturais imensas. A indústria

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1: Cinco e dezesseis.

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Você, querido rádio ouvinte, o senhor, a senhora que estão ligadinhos aí na nossa programação nesta tarde, meu muito obrigado pelo carinho da sintonia para com a nossa programação. E o nosso assunto agora, dentro do programa A Voz da Libertação, é acerca do culto de hoje, quinta-feira, logo mais às 18 horas.

Atenção, Grande Curitiba, atenção, região metropolitana. Hoje, quinta-feira, é a quinta-feira em que o bom Deus e Pai Todo-Poderoso preparou. Sim, o Senhor Deus e Pai Todo-Poderoso, Ele mesmo preparou esta quinta-feira para o querido rádio ouvinte estar conosco, logo mais às 18 horas, quando começa o culto com oração, quando começa com clamor e súplica ao Senhor nosso Deus. Atenção, Grande Curitiba e região metropolitana, as bênçãos e vitórias de Deus, por certo, serão grandes, serão certas sobre a sua vida. Venham para cá, para a Igreja Pentecostal Deus e Amor, sede estadual do Paraná, aqui em Curitiba, que está na rua Pedro Ivo, 744. E atenção, queridos ouvintes, porque nesta noite a bênção, a vitória de Deus será muito grande, certa e garantida para a sua vida. E atenção, porque nesta noite o Senhor Deus e Pai Todo-Poderoso já preparou todas as coisas para que você, para que o senhor, a senhora, possa estar presente aqui adorando ao Santo o nome do Eterno Deus juntamente conosco. Bênção de Deus, grande, certa e garantida para a sua vida. Nesta noite, vamos contar com a presença dos servos do Senhor, presbítero Ari Taborda, irmã Leacir Ribas, também o presbítero Paulo Guzmão, que ao término do culto, eles vão estar fazendo aquela unção com óleo, sim, sobre a cabeça de todos os irmãos presentes aqui no interior da nossa igreja Pentecostal Deus e Amor, sede estadual do Paraná, rua Pedro Ivo, 744, bem no centro de Curitiba. Esse é o endereço da sua bênção, esse é o local da sua vitória, é o local que o Senhor nosso Deus e Pai Todo-Poderoso preparou para que o querido rádio ouvinte possa estar presente nesta noite. E também a presença do vocal Shekinah, isso mesmo, vocal Shekinah entoando belíssimos hinos de adoração ao santo nome do Senhor nosso Deus nesta noite, aqui mesmo na rua Pedro Ivo, 744, bem no centro de Curitiba. Esse é o endereço da nossa sede estadual do Paraná. Venham para cá, católicos, livres pensadores, você, o senhor, a senhora que não professam nenhum crédulo religioso, membros de outros ministérios, membros, obreiros e obreiras da Igreja Deus e Amor, vocês, claro, são bem-vindos nesta noite para receber de Deus as bênçãos e vitórias dos altos céus. Igreja Pentecostal Deus é Amor, Pedro Ivo 744, no centro de Curitiba. A bênção, a vitória de Deus, por certo, será muito grande, certa e garantida em sua vida nesta noite. Venham ouvir, querido ouvinte, a santa e maravilhosa palavra de Deus. Venham preparados para ouvir a palavra do Senhor, nosso Deus, que é um bálsamo. A palavra do Senhor, nosso Deus, que faz um bem extraordinário para a nossa alma. Venham ouvir a palavra de Deus, venham conhecer a verdade que é Cristo. A Bíblia Sagrada, a palavra de Deus nos diz, e conhecereis a verdade, e a verdade vos libertará. Quem é esta verdade? Esta verdade é o Senhor Jesus que liberta. Esta verdade é o Senhor Jesus que transforma. Esta verdade é o Senhor Jesus que peleja em seu favor. E por certo, a bênção, a vitória de Deus será muito grande para a sua vida. Igreja Pentecostal Deus é Amor, rua Pedro Ivo, 744, bem no centro de Curitiba. Esse é o endereço da sua bênção, esse é o local da sua vitória, esse é o local que o bom Deus e Pai Todo-Poderoso preparou para que o querido rádio ouvinte possa estar presente aqui nesta noite, adorando e glorificando ao santo nome do Eterno Deus, juntamente conosco, aqui na nossa sede estadual do Paraná. Ao término do culto, presbítero Paulo Guzmão vai estar fazendo aquela unção com óleo sobre a sua cabeça, e por certo, a vitória de Cristo grande, certa e garantida para todos.
Você, o senhor, a senhora podem procurar também uma de nossas igrejas, Deus e Amor, espalhada por toda a grande Curitiba e região metropolitana, e assim receber de Deus as bênçãos, e assim receber do Deus Todo-Poderoso as vitórias dos altos céus. Deus tem bênçãos para todos, e aqui na igreja Deus e Amor, não fazemos acepção de pessoas, não. Pode vir, católicos, livres pensadores, você, o senhor, a senhora que não professam nenhum crédulo religioso, está cheio de problemas, está com problemas aí adversos na sua vida, venham para cá nesta noite, pois a bênção, a vitória de Deus é grande, é certa e garantida para todos.

Da guerra contra o mal. É a sexta-feira na qual o Senhor Deus Todo-Poderoso liberta o homem, liberta a mulher. É a sexta-feira de bombardeio contra o inferno. Na manhã desta sexta-feira, a presença do nosso pastor estadual, pastor Júnior Rúbio, aqui pregando a palavra de Deus, orando em favor de todos pelos dons do Espírito Santo e expulsando todo o mal. O servo do Senhor aqui estará pregando e orando pelos dons do Espírito Santo e a bênção, a vitória é de Deus, grande, certa e garantida para a sua vida. Eu não sei qual é o seu problema, eu não sei em que área da sua vida você, o senhor, a senhora precisam do agir do Deus Todo-Poderoso. Uma certeza eu tenho, Deus tem bênçãos e vitórias para todos. Deus o Todo-Poderoso, ele quer agir, ele quer pelejar em seu favor. Então venham para cá, queridos ouvintes, na manhã desta sexta-feira aqui, na nossa sede estadual do Paraná, Rua Pedro Ivo 744, no centro de Curitiba. 9 horas da manhã, nosso pastor estadual, pastor Júnior Rúbio, aqui pregando e orando pelos dons do Espírito Santo. Teremos o culto do meio-dia a 1 hora da tarde. No culto das 14 horas, diácono Geraldo da Costa, pregando e orando em favor de todos pelos dons do Espírito Santo. No culto das 18 horas desta sexta-feira, a equipe do PEMU, Projeto Evangelístico Missão Urgente. E na noite desta sexta-feira, presbítero Fernando Zelinski prega a palavra de Deus e ora em favor de todos pelos dons do Espírito Santo aqui mesmo. Igreja Deus e Amor, Rua Pedro Ivo 744, no centro de Curitiba. E agora na nossa programação, pastor Júnior Rúbio, ele mesmo faz aquele convite especial para esta sexta-feira.

0: Vamos para aquele convite todo em especial na voz do servo do Senhor que confirma a sua presença na manhã desta sexta-feira, pregando e orando em favor de todos pelos dons do Espírito Santo.
1: Amados, recebam todos a paz de nosso Senhor e Salvador Jesus Cristo. Eu sou o seu irmão em Cristo, amigo e servidor, pastor Júnior Rúbio. Eu estou aqui para convocá-los para a sexta-feira. Preste muita atenção. Às sextas-feiras estamos em uma poderosa campanha. O sangue de Jesus tem poder. O sangue de Jesus não apenas perdoa o passado, preste atenção. O sangue de Jesus, ele não apenas perdoa o passado, ele inaugura um novo futuro. O sangue de Jesus, que foi vertido na cruz, não só apaga a culpa, mas restaura a comunhão entre Deus e o homem. O sangue de Cristo não apenas nos livra da condenação, ele nos concede acesso à presença de Deus. O poder do sangue de Jesus, ele não termina no perdão. Ele começa com o perdão e se estende até a transformação plena da vida da pessoa. O sangue de Jesus, meus queridos, não somente nos absolve, ele nos torna filhos, herdeiros e participantes da graça do Senhor. Sangue derramado no Calvário, aleluias, ele não apenas fecha as portas do inferno, ele abre as portas do céu. E quando as portas do céu se abrem, aleluias, as bênçãos descem sobre as nossas vidas. Tenha certeza disso. Esta campanha é uma campanha poderosa. É, o sangue de Jesus, ele não foi derramado apenas para apagar o registro dos nossos pecados, mas para restaurar tudo aquilo que o pecado destruiu. Quem sabe você está com a vida destruída, a vida travada, a vida toda estagnada. Você precisa de libertação. E o sangue do Senhor Jesus nos dá vitória contra as forças das trevas. Você está convocado em nome de Jesus. Olha, Deus está fazendo coisas tremendas nas sextas-feiras. Em nome de Jesus, você não pode ficar de fora deste

mover do Espírito Santo. Traga as pessoas que você conhece que estão enfeitiçadas, estão aí vivendo um momento terrível e não se sabe a razão, já buscou especialistas, já buscou médicos, já buscou todo tipo de ajuda e ninguém pôde resolver. Olha, o Senhor Jesus tem a resposta para todas as perguntas, a solução para todos os problemas, o remédio para todas as enfermidades e o principal, ele tem a salvação para a nossa alma. Por isso nós convocamos a todos, sexta-feira, 9 da manhã, estou em santo jejum a Deus. A Bíblia diz, lá em Mateus 17, que há castas de demônios que saem através da oração e do jejum. Sem oração e jejum não há libertação. Por isso nós convocamos vocês para estarem conosco, em nome do Senhor Jesus. Anote o endereço, rua Pedro Ivo 744. Estamos aqui a pouquíssimos metros do terminal metropolitano do Guadalupe, rua Pedro Ivo 744, sexta-feira, dia da campanha O Sangue de Jesus Tem Poder. Esperamos a todos em nome do Senhor Jesus.

0: Então está aí, queridos ouvintes, a palavra e a confirmação do nosso pastor estadual, pastor Júnior Rúbio, para amanhã desta sexta-feira aqui, pregando e orando em favor de todos pelos dons do Espírito Santo aqui mesmo. Na Pedro Ivo 744, o servo do Senhor vai pregar, vai orar pelos dons do Espírito Santo, vai expulsar todo o mal e, por certo, a bênção, a vitória de Deus será muito grande, certa e garantida para a sua vida. Um abençoador é o Senhor Jesus. O Senhor Jesus quem tem a bênção. O Senhor Jesus quem tem a vitória. O Senhor Jesus quem vai pelejar em seu favor e a vitória de Deus será muito grande, certa e garantida para a sua vida. Venham para cá, para a nossa igreja pentecostal Deus e Amor, adorar a Deus em espírito e em verdade conosco. 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
1: Meu nome é Claudir de Moura, moro em Indaial, Santa Catarina, e o testemunho que eu tenho para relatar para os amados é que quando eu tinha 11 anos de idade, a minha irmã tinha 9 anos, e uma madrugada minha mãe acorda e nota que a minha irmã estava completamente gelada na cama. A mãe, apavorada, já chamou os vizinhos, pegaram o carro, já levaram para o hospital. Chegando no hospital, os médicos fizeram todo o procedimento que deveria ser feito e chegaram à conclusão que o caso da minha irmã não tinha mais solução. Aí correi para lá, para cá, e a minha mãe insistindo com os médicos, até que chegou um doutor lá e falou para minha mãe: ó, a tua filha não tem mais o que fazer. E a minha mãe disse: mas faz alguma coisa, doutor. O doutor disse: não, não tem mais o que fazer, a tua filha não tem mais solução para ela. Se por acaso ela voltasse à vida, que coisa que ela não vai voltar, ela vai ser uma pessoa totalmente paralítica, dependente, mas isso é um caso que não vai acontecer. Aí o médico saiu da sala do quarto, a minha mãe ficou lá, ela e a minha irmã. Aí virou meio-dia, a minha mãe passou o dia sem comer. Quando chegou pela tarde, veio mais uma enfermeira, falou para minha mãe comer. Minha mãe disse: não, eu, enquanto a minha filha não sair daqui com saúde, eu não saio daqui. Minha mãe, acreditando em Deus, a enfermeira virou as costas, saiu do quarto. A minha mãe saiu da beira daquele leito onde estava a minha irmã, constatado pelos médicos que não tinha mais solução. A minha mãe foi até a janela do hospital e fez um propósito com Deus, um voto com Deus, dizendo assim com Deus: ó Deus, eu faço esse voto e vou cumprir lá na igreja pentecostal Deus Amor, mas eu quero a minha filha de volta, com vida e com saúde, assim como o Senhor me deu. A minha mãe fez esse voto com Deus, voltou, sentou à beira do leito. Não demorou 5 minutos, a minha irmã sentou naquele leito daquele hospital. Aí minha mãe abraçou minha irmã, feliz com a honra e a glória de Deus que desceu sobre aquele lugar, operando grande milagre. E a minha irmã, sem entender nada, ela pergunta para minha mãe: o que que aconteceu, mãe? Que nós estamos nesse lugar? Aí, a pouco, os médicos chegam na sala, minha irmã sentada, conversando com a minha mãe, ficaram apavorados: o que que aconteceu? O que que aconteceu? A minha mãe disse: olha, o meu Jesus curou a minha filha e eu vou para casa. O médico disse: não, não, agora nós vamos ter que ver o que que aconteceu. A minha mãe disse: não, o Senhor falou que não tinha solução, mas Jesus curou a minha filha e eu estou indo para casa. O médico ficou sem palavras, disse: então, se o teu Jesus curou, pode ir. Minha mãe foi para casa com a minha irmã e até hoje, com vida, com saúde, tem uma família, tem duas filhas, perfeito. Tudo para a glória de Deus, para nós ver como Jesus, ele operou no passado e opera no presente maravilhas através da fé, através do propósito que nós colocamos nossos corações diante do Senhor. Esse é o meu testemunho para a honra e a glória do Senhor Jesus Cristo. Você que tem a causa impossível, entrega nas mãos de Jesus, faz um propósito com o Senhor que você vai ver com os teus próprios olhos a mão de Deus, a mão do Senhor Jesus operando na tua vida, no teu lar, na tua família, assim como Deus fez no meio da minha família, maravilha, o Senhor fará também para que o nome dele mesmo seja glorificado através do teu testemunho que você mesmo vai contar que o Senhor fez na tua vida, no teu lar e na tua família. Meu nome é Claudir de Moura, moro em Indaial, Santa Catarina.

0: Vamos seguindo com o programa Voz da Libertação da Igreja Deus e Amor. Queridos ouvintes, está aí o testemunho do Claudir contando a bênção, o milagre que a sua irmã alcançou da parte de Deus. Ele conta que no período em que aconteceu esta situação, na época ele tinha 11 anos e a sua irmã 9 anos. Ele conta que acordou de madrugada e quando acordou de madrugada, chamou a mãe. Quando chamou a mãe dele foi ver a irmã de 9 anos que estava na cama gelada, gelada na cama. Rapidamente houve aquele alvoroço entre a família ali na casa e levaram a irmã do Claudir para o hospital. Chegou lá no hospital, o médico já desenganou, dizendo: olha, não temos mais nada o que fazer. A mãe do Claudir disse: doutor, faça alguma coisa, ajuda a minha filha. O médico disse: não temos mais o que fazer. A sua vida chegou, sua filha chegou aqui praticamente já morta. Não temos mais nada, mais nada, mais nada. No estado em que ela se encontra, não temos mais nada o que fazer. O médico falou: olha, ela está mais para a morte do que para a vida. Não tem quase, não tem nada para fazer. Mas se caso ela vivesse, eu faço uso aqui das palavras do irmão Claudir. O médico disse: olha, se caso ela vivesse, coisa que ela não vai viver, mas se caso ela vivesse, ela iria ficar totalmente dependente, iria ficar paralítica, não ia se mover, não ia fazer nada. Passou a manhã, passou a tarde, a mãe do Claudir ali no hospital, quando chegou a tarde, a enfermeira disse: a senhora tem que comer alguma coisa. A senhora até agora não comeu nada, não bebeu nada. A mãe do Claudir falou: para que comer? Sendo que eu estou com a minha filha aqui, ó, morta, praticamente morta. É só os médicos assinarem o atestado de óbito, porque por que eu vou comer? Por que eu vou beber? Eu não tenho motivo nenhum para comer, não tenho motivo nenhum para beber. Olha a situação que se encontra a minha filha. E o irmão Claudir conta que a sua mãe estava sentada do lado do leito da cama da sua irmã. De repente, a mãe dele se levantou e foi até a janela do quarto onde ela estava. Olhou para os céus e falou com o Senhor: Senhor, eu faço um voto contigo agora. Se o Senhor fizer um milagre na vida da minha filha, eu vou lá na igreja Deus e Amor dar o testemunho. É o meu voto com o Senhor, é o meu voto diretamente com o Senhor. O Senhor faz um milagre acontecer na vida da minha filha e eu vou lá na igreja Deus e Amor dar testemunho do seu poder, do que o Senhor Deus é, do que o Senhor Deus faz na vida das pessoas que confia no seu extraordinário poder. Ela falou isso com Deus e sentou novamente do lado do leito da cama da sua filha. O irmão Claudir conta que a sua mãe falou que não deu 5 minutos. Após este voto, não deu 5 minutos, a sua irmã, que estava deitada no leito da cama do hospital, desenganada pelos médicos, já morta, se levantou da cama e sentou. Ela se assentou na cama. Ela falou: mãe, o que está acontecendo? O que eu estou fazendo aqui? Aonde nós estamos? Que lugar é esse? Houve um alvoroço lá no hospital, chamaram o médico disse: olha, o que está acontecendo? A mãe do nosso irmão Claudir falou: olha, Jesus deu saúde para minha filha. Mas o médico falou: não, nós precisamos fazer novos exames, precisamos fazer novas baterias de exames para ver o que realmente está acontecendo. A mãe do irmão Claudir disse: não, não vamos fazer nada. O senhor disse que minha filha estava desenganada, que ela estava morta, não tinha mais nada o que fazer, então eu vou levar minha filha para casa. Eu vou levar minha filha para casa porque o senhor disse que não tinha mais nada o que fazer, está aqui minha filha. A minha filha é um milagre. O médico disse: olha, se o teu Jesus curou, então pode levá-la embora. A mãe do irmão Claudir levou ela embora, levou a filha embora, totalmente curada e restaurada. A prova que está curada, nosso irmão Claudir hoje testemunha, diz que a sua irmã hoje já tem 2 filhos também, está bem, está tudo bem, nunca mais teve problema. Ô, querido rádio ouvinte que me escuta agora, esse é o poder do nosso Deus. Isso é o que o Senhor nosso Deus realiza pelo seu maravilhoso poder. É sobre este Deus, é deste Deus que eu estou falando, anunciando para todos vocês que estão ligadinhos aí na nossa programação. É por isso do convite, é por isso que estamos aqui diariamente convidando a todos vocês. Venham para a igreja Deus e Amor, venham para cá cultuar a Deus conosco. Aqui a bênção, a vitória de Deus é certa, é garantida para todos. Lembrando que a nossa igreja Deus e Amor, sede estadual do Paraná, aqui em Curitiba, ela está na rua Pedro Ivo, 744, no centro de Curitiba. Todos são bem-vindos. Nós estamos aqui a 50, quando muito 70 metros do terminal de ônibus do Guadalupe. Pode vir com a sua enfermidade, pode vir com o seu problema. O problema tá grande, tá difícil demais. Disseram que não tem jeito, não tem o que fazer. Jesus dá um jeito, ele sabe o que fazer. Venham para cá, ouvintes, para a igreja Deus e Amor, independente do que você, o senhor, a senhora está enfrentando. É luta pessoal, é luta familiar, conjugal, é área financeira, é no trabalho, é na área da saúde, é na área jurídica. Querido ouvinte, Jesus te dá a vitória. Jesus entra com a providência, peleja por você e te dá a vitória completa. Venham para cá, para a igreja Deus e Amor. Ah, mas disseram que não tem mais o que fazer. Jesus sabe como fazer. Disseram que não tem cura. Jesus cura. Jesus faz o milagre acontecer. Ah, disseram que não tem jeito, é daí para a prisão. Jesus quebra os ferrolhos, quebra os grilhões e coloca você, o seu ente querido, em liberdade de vida e te concede a vitória completa. Venham para cá, igreja Deus e Amor. Rua Pedro Ivo, 744, bem no centro de Curitiba. Esse é o local da sua vitória completa. Completa é a vitória de Deus para todos, tá bom? Que o Senhor Deus Todo-Poderoso te abençoe. Este foi o testemunho do nosso irmão Claudir, aqui no programa Voz da Libertação, que testificou o milagre de Deus para a vida da sua irmã. Que o bom Deus e Pai Todo-Poderoso abençoe a todos.
1: 5:42.
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3: Graça e paz, diletos ouvintes do programa Voz da Libertação. Quem tem o prazer de vos saudar é a sua irmã em Cristo, Nayara Otávio. E estou passando mais uma vez para trazer uma reflexão da palavra de Deus ao seu coração. E a passagem que eu quero ler está em Filipenses, capítulo 4, no verso 22. Uma passagem bastante interessante, aonde diz assim, olha, todos os santos vos saudam, especialmente os da casa de César. Irmãos, o apóstolo Paulo, ele estava preso em Roma. Quando ele estava preso lá em Roma, Nero, um homem perverso, devasso, ele ocupava o trono do Império Romano. E o seu palácio era uma casa de intrigas, traições, assassinatos, a síntese de toda a maldade que campeava ali na capital do império. Paulo, porém, ele transformou aquele palco de horror em uma plataforma de evangelismo. E mesmo algemado diariamente, os soldados da guarda, eles estavam ali sempre ouvindo. Todos os soldados da guarda pretoriana não cessou de pregar a Cristo. Depois de 2 anos, todo o destacamento de 16 mil soldados de elite, bem como os outros membros do palácio, havia sido evangelizado. E em sua saudação à igreja de Filipos, a gente vê aqui essa passagem, Paulo escreve, todos os santos vos saudam, especialmente os da casa de César. Que coisa linda! Esse episódio nos ensina 3 verdades solenes e benditas. Em primeiro lugar, queridos ouvintes, não é o lugar que faz você. É você quem faz lugar. E podemos florescer como um lírio num charco de lama. Podemos espargir a nossa luz mesmo no meio da escuridão, do pecado, das trevas que estamos vivendo. Sabe, nós podemos ser arautos da justiça mesmo numa casa de intrigas e perversidades. E em segundo lugar, o que eu aprendo com essa passagem é que não existe pessoas irrecuperáveis para Deus. Mesmo na casa de César, a gente convertida, aleluia, que maravilha é aprender com a palavra de Deus. Que mesmo na casa de César, onde era comparada um palácio de intrigas, de traições, de assassinatos, de toda espécie de maldade, há gente convertida. E em terceiro lugar, as oportunidades estão à nossa volta. Paulo, ele fez das suas algemas uma plataforma missionária. Era um embaixador em cadeias. Fez da prisão o seu campo missionário. E você, dileto ouvinte, o que é que tem feito para Deus? Você tem abraçado as oportunidades de Deus na sua vida? Porque as oportunidades de Deus estão aí à sua volta. Olha aonde que Deus te colocou. Olha onde Deus te plantou. Aleluia. Você pode estar falando, mas irmã, eu estou num cárcere, eu estou preso, eu estou vivendo uma situação deplorável, eu estou passando por isto ou por aquilo. Não, não importa o que você esteja passando. Porque o que faz a diferença não é o lugar que você está. Você lembra de José? José, ele foi lançado na prisão também, mesmo sem dever nada, mesmo sendo injustiçado e culpado por um crime, um delito que ele não havia cometido. Mas só que lá dentro ele fez a diferença. Lá dentro, porque o que importa não é o lugar, mas é quem você é. O que importa não é o lugar que você está, porque é você que vai fazer a diferença. Você que tem que florescer mesmo no meio de um charco de lama. E José fez a diferença, assim também como o apóstolo Paulo aqui. Ele fez das suas algemas uma plataforma missionária. 2 anos que ele esteve preso ali naquele cárcere, ele foi um embaixador de cadeias. Ele pregou para todos os soldados, todas as guardas, todo o destacamento de 16 mil soldados, todos foram evangelizados por meio de Paulo. Ele fez da prisão o seu campo missionário. E você, querido ouvinte, aproveite a oportunidade que Deus está te dando. Seja canal de bênção aonde você estiver, na faculdade, no trabalho, na rua, no hospital. Seja um embaixador de Cristo. Talvez você não possa ir como eu. Eu estou aqui em uma cidadezinha pequena, talvez aonde poucas pessoas conheçam, mas eu estou usando aquilo que o Senhor me preparou, a arma que Ele me deu, que é a internet, que é a minha voz, para pregar o Evangelho e alcançar as pessoas que eu não posso alcançar, aonde eu não posso ir. Então use aquilo que o Senhor te deu. Aproveite a oportunidade que o Senhor está te concedendo. Olhe a sua volta. Olhe as oportunidades de Deus que estão aí à sua volta. Você só precisa ter olhos espirituais para enxergar. E é por isso que eu quero chamar a sua atenção. Não importa onde você foi plantado, floresça. Não importa o lugar que você esteja, pode não ser propício. Eu posso dizer que para você pode não ser um lugar bom. Talvez você esteja reclamando do lugar, da posição, do trabalho. Enxergue isso como uma oportunidade de Deus para você fazer a diferença aonde você está. Que você possa refletir sobre isso, sobre essa palavra. E pense em quantas almas você pode alcançar. Se não for milhares, mas que seja uma, porque mais vale uma alma salva do que o mundo inteiro perdido. Que Deus em Cristo vos abençoe, queridos. Eu deixo meu abraço carinhoso da sua irmã em Cristo, Nayara Otávio, e fiquem todos com Deus.
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1: 5:51.
4: Noite de gratidão. Que oportunidade, Senhor. Obrigada.

0: caros ouvintes, que Deus abençoe a sua vida, a sua casa e a sua família. Eu vou ficando por aqui, finalizando minha participação por hoje, aqui no programa Voz da Libertação, para voltar amanhã, sexta-feira, às 14 horas com todos, tá bom? Programa Voz da Libertação, da Igreja Pentecostal Deus e Amor. A direção geral desta programação e Igreja Deus e Amor está a cargo da serva do Senhor, irmã Ereni Miranda, sede mundial das Igrejas Deus e Amor em São Paulo, Avenida do Estado 4568, Liberdade, São Paulo, capital. Sede estadual do Paraná, aqui em Curitiba, Rua Pedro Ivo 744, supervisão local, Pastor Júnior Rúbio. Despede-se na comunicação, Sidney Gonçalves, agradecendo ao presbítero Valdeci lá nos transmissores. Não sai daí não, prefixo da emissora e na sequência, a oração das 18 horas. Fiquem com Deus.
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1: 17 horas e 58 minutos.

Cumprimentamos a todos com a doce paz de Jesus Cristo, nosso Senhor. Hoje é quinta-feira, hoje é dia 16 de julho, estamos no inverno brasileiro, 20 graus a capital paulista. Programa Voz da Libertação e canal direto com Deus, direção geral da nossa irmã Eleni Miranda. Quem tem o prazer de falar com vocês é o seu irmão em Cristo, pastor Luiz Rúbio. Convidamos a todos para que juntamente comigo possamos clamar ao Senhor nosso Deus. Oremos. Majestoso Deus e soberano Pai, nós os colocamos na tua presença em oração, sabendo da nossa pequenez, da nossa insignificância, sabendo que somente o sangue de Jesus Cristo pode nos purificar todo o pecado. Por isso agora, Deus, nós te pedimos, venha perdoar os nossos pecados, nossos erros, para que as nossas orações não sejam impedidas, para que o nosso clamor possa chegar até os céus, até a tua presença, e o Senhor lá do céu possa responder o nosso pedido de ajuda, o nosso pedido de socorro, o nosso pedido de livramento. Se tu observares a iniquidade, quem subsistirá? Mas contigo está o perdão para que sejas temido. Por isso, Pai, através do poderoso sangue de Cristo, todos os nossos pecados sejam perdoados. É o pedido que fazemos, para que as nossas orações não sejam impedidas, como está escrito na tua palavra: eis que a mão do Senhor não está encolhida para que não possa salvar, nem os seus ouvidos estão agravados para não poder ouvir. Mas as vossas iniquidades, os vossos pecados, fazem divisão entre vós e o vosso Deus, e encobre o seu rosto de vós, para que vos não ouça. Por isso, Pai, venha perdoar agora todos os meus pecados, todos os pecados de todos os irmãos, irmãs, pessoas que estão orando, que estão clamando, que estão pedindo, que estão rogando, que estão implorando, que estão suplicando uma ajuda, um socorro, um livramento, um auxílio do céu, uma bênção do Deus Todo-Poderoso, o Deus que tem prazer em abençoar, prazer em perdoar, prazer em ajudar, prazer em socorrer, prazer em auxiliar, prazer em dar livramento. O Senhor é o Deus que nunca chega tarde e não desampara os que te buscam. Por isso, ó grande Deus, nós estamos implorando o teu auxílio nessa tarde. Meu Deus, está escrito na tua palavra que o choro pode durar uma noite, mas a alegria vem pela manhã, porque ao seu favor está a vida. Humilhai-vos perante o Senhor e ele vos exaltará. Chegai-vos a Deus e ele se chegará a vós. Nós estamos chegando a ti, ó Deus, nesta oração. Quantas pessoas em todo o Brasil, em todo o mundo, agora estão clamando, estão orando, estão suplicando a tua ajuda. São milhares e milhares de orações, dezenas de milhares de orações, de pessoas que clamam e que suplicam o teu auxílio, o teu socorro, o teu livramento. Nós reconhecemos, ó Deus, que nós somos totalmente dependentes do Senhor. Sem a sua ajuda, sem o seu auxílio, nós não iremos a lugar algum. Nós nada podemos fazer se o Senhor não lutar por nós. Deus é o nosso refúgio e fortaleza, socorro bem presente na hora da angústia. Pelo que não temeremos, ainda que a terra se mude,
ainda que os montes se transportem para os meios dos mares. Ao rio que alegra a cidade de Deus, o santuário das moradas do Altíssimo, Deus está no meio dela e ele se levantará ao romper da manhã. Ainda que um exército me cercasse, o meu coração não temeria. Ainda que a guerra se levantasse contra mim, no Senhor confiaria. O Senhor é o meu ajudador, o meu auxílio. E os que confiam no Senhor serão como o monte de Sião, que não se abala, mas permanece para sempre. Vem agora, meu Deus, repreender todos os dardos inflamados do maligno. Toda seta contrária, toda nuvem negra, todas as muralhas do inferno, toda a barreira do diabo, está escrito, meu Pai, que as portas do inferno não prevalecerão contra a sua igreja. A sua igreja sempre vencerá, sempre triunfará, sempre levantará o estandarte da vitória. A sua igreja sempre será vencedora. Temos certeza, meu Deus, que o mar vai se abrir, a vitória vai chegar. O Senhor diz em sua palavra: eis que diante de ti pus uma porta aberta. Que o Senhor possa colocar diante desse irmão, diante dessa pessoa que está orando, uma porta de escape aberta, uma porta de livramento aberta, uma porta do milagre aberto para esta vida que tanto pede, tanto suplica, tanto implora o teu auxílio, a tua ajuda, o teu livramento. Os que esperam no Senhor renovarão as suas forças, subirão com asas como águia, correrão e não se cansarão, caminharão e não se fatigarão. Meu Deus e meu Pai, vem tocar em nossos corpos, vem tocar em nossas vidas, vem renovar as nossas forças. Foi o Senhor que tocou nos ombros de Pedro. Venha tocar em nós agora, meu Deus, para que sejamos renovados, fortalecidos e abençoados pelo poder do Pai, pelo poder do Filho e pelo poder do Espírito Santo. Ah, meu Deus e meu Pai, vem enxugar as nossas lágrimas, vem atender o nosso pedido de auxílio, o nosso pedido de socorro, o nosso pedido de livramento. O Senhor é o Deus que nunca chega tarde, o Senhor sempre chega na hora certa, no momento exato. Por isso, Pai, vem nos auxiliar, vem nos socorrer, vem afastar todo o mal que está tentando destruir essa pessoa, destruir essa vida. Que o teu Espírito Santo possa se apoderar de nós, que o teu Espírito Santo possa inundar o nosso ser, a nossa alma, que a tua presença augusta e soberana possa encher o nosso ser. Nós precisamos da tua presença. Sem a tua presença nós não iremos a lugar algum. Sem a tua presença nós não poderemos mover um só passo sem a tua ajuda, porque é o Senhor que segura em nossas mãos e que confirma ao teu povo o livramento e a vitória. Meu Deus e meu Pai, 1000 cairão ao teu lado, 10.000 à tua direita, mas tu não serás atingido, porque o Senhor é quem nos guarda, o Senhor é quem nos livra. Meu Pai, nós imploramos, abençoa essa pessoa que está vivendo uma situação difícil, desesperadora, angustiante, desalentadora, desanimadora, desesperadora. Essa pessoa que não sabe mais o que fazer da sua vida. Ela olha para todos os lados, não consegue ver uma porta de livramento, uma porta de escape. A luta está pesada, a prova está doendo, mas a vitória vai chegar. Está escrito que o Senhor não deixa nós sermos provados,
acima das nossas forças, e com a própria aprovação, o Senhor dá o escape. Dê o escape a esse irmão, essa irmã, que eles possam levantar a bandeira da vitória, que eles possam, meu Deus, cantar o hino do livramento, o hino do milagre. Meu Pai, e esse problema tão difícil, tão desesperador que essa pessoa tem em sua vida, o Senhor é poderoso para resolver da melhor maneira. E para o Senhor é tão facinho, meu Deus, resolver qualquer problema, resolver qualquer situação. Para o Senhor é muito fácil. Por isso, meu Deus, resolve agora, nós te pedimos. Ajuda esse irmão, ajuda essa irmã. Segura firme nas mãos dessa pessoa. Pedro estava afundando nas águas do mar da Galileia, e o Senhor estendeu as mãos e segurou nas mãos de Pedro. Segura agora nas mãos dessa pessoa que está passando pelo vale da sombra da morte, vivendo uma situação angustiante e desesperadora. Mas o Senhor é o nosso auxílio, socorro bem presente na hora da angústia. Essa pessoa, meu Deus, segura firme nas mãos dessa pessoa, para que ela não venha se abalar, para que ela não venha se abater na fé, para que ela não venha desistir, meu Deus, dessa carreira, dessa luta, dessa peleja. O diabo veio para roubar, matar e destruir, mas o Senhor veio para dar vida e vida com abundância. O Senhor é o Deus da vida, o autor da vida, e aquele que crê em ti, ainda que esteja morto, viverá. Meu Deus e meu Pai, dê vida a essa pessoa, dê livramento a essa pessoa, que o teu espírito possa se apoderar dessa pessoa e que todos os males sejam afastados agora pelo sangue do Cordeiro. Eles venceram pelo sangue do Cordeiro, é o que diz a tua palavra. Nós vencemos e venceremos pelo sangue de Jesus, porque é o sangue de Jesus que garante o milagre, a vitória ao teu povo e à tua igreja. Meu Deus e meu Pai, e esse problema tão difícil, tão insolúvel para os olhos humanos, para o ser humano, mas tão facinho, tão solúvel para o grande Deus, resolve esse problema agora com a sua mão forte, com o seu braço poderoso, como está escrito. Nós oramos, nós jejuamos, nós pedimos isso ao nosso Deus, e ele se moveu pelas nossas orações. Que o Senhor se mova agora, que o Senhor levante-se no seu trono agora, tire a sua espada da bainha, meu Deus, e venha guerrear as nossas guerras, lutar as nossas lutas e dar um grande livramento. Ah, meu Deus e meu Pai, nós já estamos vendo pelos olhos da fé o milagre acontecendo, a vitória chegando, a bênção sendo manifesta na vida dessa pessoa agora, que tinha esse problema tão difícil, tão insolúvel, mas agora se tornou facinho, que para o Senhor tudo é fácil, para o Senhor tudo é tranquilo. Sim, meu Pai, atende o nosso clamor, atende o nosso clamor, a nossa oração, e vem nos ajudar, e vem nos auxiliar, Espírito de Deus, Paráclito Divino, Consolador Celestial, se apodera da vida de cada irmão, de cada irmã, dando o teu livramento, dando a tua vitória, dando o teu milagre. Temos certeza, meu Pai, que o Senhor está abrindo os céus, descortinando os céus agora e estendendo a sua mão bendita e poderosa para alcançar todos que estão orando, que estão clamando, que estão pedindo, que estão implorando, que estão suplicando. Ele sabe, ele tem certeza que a vitória vai chegar, que o milagre vai acontecer e que o Senhor não decepciona ninguém. Sim, meu Deus, os que confiam no Senhor sempre serão vitoriosos e abençoados. Por isso, meu Pai, responde a nossa oração e a afasta todos os males das nossas vidas, dando ao teu povo e à tua igreja o milagre tão aguardado, tão esperado, pelo poder do Pai, pelo poder do Filho, pelo poder do Espírito Santo.
Ah, meu Deus e meu Pai, nós queremos orar agora também, ó Deus, em favor da diretoria da Igreja Deus de Amor, da diretoria deliberativa, diretoria executiva, em favor dos pastores, presbíteros, diáconos, cooperadores, membros, frequentadores, simpatizantes, frequentantes, novos convertidos, vem ajudar a todos, vem abençoar a todos, venha dar vitória a todos, aquelas pessoas que te aceitaram como Salvador, que o Senhor possa, meu Deus, Senhor da Glória, libertá-los e transformá-los e prepará-los, Senhor, para descer as águas batismais e cumprir a justiça de Deus, sendo batizados por imersão, em nome do Pai, do Filho e do Espírito Santo, totalmente libertos e transformados, que eles possam descer as águas batismais e cumprir a justiça de Deus. Abençoa a diretoria deliberativa, nossa irmã Eleni, nossa irmã Débora, pastor Lorival, presbítero Davi Miranda Neto. Abençoa também, ó Pai, toda a diretoria executiva, Senhor. Abençoai também, ó Deus, a diretoria da Fundação Reviver, da Reviver Help, meu Pai, tenha misericórdia. Atendei o clamor do seu povo, atendei o clamor da sua igreja. O Senhor sabe como abençoar, como dar vitória, como abrir portas, como usar poderosamente os teus obreiros, as tuas obreiras, homens e mulheres valorosos que têm lutado pela tua igreja e pela tua obra, Senhor. Por favor, por favor, por favor, venha responder a nossa oração. Quantas pessoas, Senhor, não têm medido esforços, têm trabalhado dia e noite, noite e dia, para cumprir o ide de Jesus Cristo, para cumprir a tua vontade, para obedecer a tua palavra, para seguir os teus ensinamentos, para seguir a ordem do Senhor Jesus, que é: ide por todo mundo, pregai o evangelho a toda criatura, quem crer e for batizado será salvo, e quem não crer será condenado. Esses missionários valorosos, ah, meu Deus, que estão em outros países, em outras nações, deixar a sua cultura, a sua pátria, deixar a sua língua, deixaram muitas vezes a família, os familiares, deixaram os compromissos em sua pátria e foram para outras nações, meu Deus, para pregar a tua palavra, para cumprir o teu ensinamento, para cumprir a tua mensagem, para obedecer a tua ordem. Meu Deus e meu Pai, responde a nossa oração, tenha piedade e compaixão. Nós queremos orar também, meu Deus, em favor daquelas pessoas que estão enfermas, doentes, Senhor, com doenças patológicas, doenças congênitas, hereditárias, doenças espirituais, síndrome do pânico, esquizofrenia, surto psicótico, doenças emocionais, meu Deus e meu Pai, ânsia, desespero, aflição, medo, insônia, pesadelo, angústia, pessoas que estão deprimidas, oprimidas, ó Senhor de toda glória, que não conseguem dormir à noite, que tem insônia, pesadelo, mas o Senhor é aquele Deus maravilhoso, poderoso, que pode curar essa pessoa milagrosamente, poderosamente. Seja doença patológica ou espiritual, não importa, para o Senhor é muito fácil resolver qualquer situação. E essa pessoa, meu Deus, que passa as noites claras, não consegue dormir, que a partir de hoje possa dormir tranquilamente, com o sono tranquilo e reparador dado pelo Senhor, como diz a tua palavra: deitei, dormi e acordei, porque o Senhor me sustentou. Em paz me deitarei e dormirei, porque só o Senhor me faz habitar em segurança. Meu Deus e meu Pai, tenha misericórdia e piedade, que a paz de Deus, que excede todo entendimento, possa entrar nesse lar, nessa casa, nessa família, e que o sono reparador entre nessa vida. Sim, meu Deus, atende a nossa oração. Aquelas pessoas, meu Pai, que têm doenças patológicas, Senhor,
doença no cérebro, nos ouvidos, na boca, na garganta, no nariz, doença na tireoide, doença na vesícula, na gengiva, doença no cérebro, doença no couro cabeludo, doença no paladar, no olfato, na visão, na audição, enfermidade no aparelho respiratório, enfermidade na laringe, na faringe, enfermidade nos pulmões, no coração, pessoas que têm os corações comprometidos, Senhor, com as artérias entupidas, obstruídas, desobstrui essa veia agora, faz essa safena ser totalmente desobstruídas, as carótidas, meu Deus, essas veias, Senhor da glória, sejam totalmente limpas agora, pelo seu poder, pela sua graça, essa pessoa que tem parte do seu coração comprometido, dai um coração novo a essa pessoa, o Senhor é o Deus que tudo pode fazer, essa pessoa que tem pressão alta, pressão baixa, diabetes, colesterol, ácido úrico, triglicérides alto, Senhor de toda a glória, normaliza o sangue dessa pessoa que tem hipoglicemia, que tem leucemia, que tem anemia. Meu Pai, são tantas enfermidades do sangue que o Senhor pode curar agora, milagrosamente, poderosamente. Aumenta os glóbulos vermelhos dessa pessoa. Essa pessoa que tem falta de vitamina D, vitamina B12, vitamina C, Senhor de toda glória, entra com providência, fortalece o organismo dessa pessoa, recupera o organismo dessa pessoa, meu Pai. Essa pessoa que tem enfermidade no estômago, no intestino, no fígado, na bile, no baço, na bexiga, no pâncreas, no estômago, na uretra, meu Deus, na próstata, no ovário, no duodeno, no baço, na bexiga, não importa onde seja o estômago, não importa que seja enfermidade interna, externa, o Senhor é poderoso para curar agora, milagrosamente, poderosamente, a enfermidade na coluna lombar, na coluna cervical, nos ossos, nas mãos, nos dedos, nos pés, no joelho, nas pernas, nos ombros, na coluna lombar, na coluna cervical, a enfermidade nos quadris, enfermidade, meu Pai, em todos os órgãos do corpo, essa pessoa receba agora o toque das tuas mãos, doença na pele, doença interna e externa. O Senhor é poderoso para curar essa pessoa poderosamente, gloriosamente, maravilhosamente. Está escrito, verdadeiramente ele tomou sobre si todas as nossas dores, todas as nossas enfermidades, ele levou sobre si, o castigo que nos traz a paz estava sobre ele, e pelas suas pisaduras nós fomos sarados. Por aquelas feridas que o Senhor teve em suas mãos, nos seus pés, no seu peito, meu Deus, a coroa de espinho causou em sua cabeça, por aquelas feridas do seu corpo, nós fomos sarados. É o sangue de Jesus que garante o milagre, a vitória, porque o menino nos nasceu, um filho se nos deu, e o principado está sobre os seus ombros, e o seu nome será maravilhoso, conselheiro, Deus forte, Pai da eternidade.

espera maravilhas, sinais, prodígios do meu povo, dos meios do seu povo. Eu creio que agora, neste momento de oração, o Senhor está manifestando os dons do teu Espírito Santo em minha vida, para que todos os ouvintes sejam alcançados com o toque das tuas mãos, para que o milagre aconteça, para que a vitória chegue, para que a doença desapareça, esse nódulo, esse vulto, esse caroço que essa pessoa tem no seu corpo, desapareça agora. Essa pessoa, meu Pai, que tem uma enfermidade que anda, que se move, que é maligna, os médicos não conseguem diagnosticar, não consegue atestar o que essa pessoa tem, porque é espiritual, e se é espiritual, somente o Senhor pode curar e libertar. Por isso agora, meu Deus, cura essa pessoa milagrosamente através dos maravilhosos dons do Espírito Santo, e essa obra maligna seja expulsa, banida e queimada pelo sangue do Cordeiro. Ah, meu Deus, está escrito, eu irei e lhe darei saúde. Está escrito que o Senhor colocou as suas mãos na cabeça daquela mulher paralítica que estava 18 anos enferma. Vem colocar as suas mãos benditas sobre a nossa cabeça, sobre o nosso lar, sobre a nossa casa, sobre a nossa família, para que o milagre aconteça, para que a vitória chegue. Aonde o Senhor está, aonde o Senhor coloca as suas mãos, nenhum mal pode persistir, nenhum mal pode resistir, nenhuma doença pode permanecer, nenhuma obra maligna pode continuar. E essa pessoa que tem doenças espirituais, de bruxaria, feitiçaria, magia negra, seja o mal que for, seja a doença que for, seja a origem que for, agora, meu Deus, nesse momento de oração, o teu povo está orando em toda a pátria brasileira, de norte a sul, de leste a oeste, existe um povo clamando, suplicando, implorando, pedindo a tua misericórdia, e o Senhor, mais uma vez, através da sua bondade infinita, irá alcançar a todos que estão ajoelhados, assentados, deitados, em pé, orando, clamando, suplicando. Muitos estão chorando, mas agora o milagre está acontecendo, a vitória está chegando, a porta está se abrindo, o diabo está caindo por terra, e a paz de Deus, que excede todo entendimento, vai alcançar a todos agora, em nome de Jesus Cristo, e para a glória do Deus Pai, Deus Filho e Deus Espírito Santo. Amém e amém, Senhor Jesus. Nós queremos, nesse momento, fazer um convite às pessoas que ainda não aceitaram Cristo como Salvador, que possa fazê-lo agora. E aqueles que estão afastados do Evangelho, possa voltar para a presença de Deus agora e reconciliar com o Senhor Jesus, orando juntamente comigo. Ore dessa maneira: Senhor Jesus, eu creio que o Senhor morreu na cruz para me salvar, e eu te aceito como meu Salvador. Senhor Jesus, escreve o meu nome lá no céu, no livro da vida, e sela com teu sangue, e eu prometo ser fiel até a morte. Você quer reconciliar? Ore comigo assim: Senhor, estou voltando para a tua casa, para a tua presença, para os teus braços, para o teu evangelho, para os teus caminhos. Torna a escrever o meu nome lá no céu, no livro da vida, e sela com teu sangue, e eu prometo nunca mais sair da tua presença todos os dias da minha vida. Você que aceitou Jesus, o reconciliou, compareça na Igreja Deus de Amor mais próxima da sua casa e diga ao pastor que você aceitou a Cristo através do programa. Ou então entre em contato conosco através do e-mail queroaceitarjesus@ipda.com.br ou do WhatsApp 950-944-645. 24 horas por dia, uma pessoa pronta para atender você. E assim estamos chegando ao final de mais esse dia.

0: dia de oração do entardecer, nessa quinta-feira, no dia 16 de julho, quando nós estamos com 20 graus na capital paulista e estamos vivendo o inverno brasileiro. Essa programação pertence à Igreja Pentecostal Deus e Amor e está sob a tutela da nossa irmã Eleni Miranda, quem teve o prazer de orar com todos vocês foi seu irmão em Cristo, pastor Luiz Rúbio. Dizemos a todos que o Senhor te abençoe e te guarde, que o Senhor resplandeça o seu rosto sobre ti, que o Senhor tenha misericórdia de ti, que o Senhor sobre ti levante seu rosto e te dê a paz.
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0: sorrindo aqui, gente. Tô sorrindo. Um sorriso de gratidão. Muita gratidão. Obrigado, Papai do Céu. Obrigado, maravilhoso, por me permitir mais uma vez estar aqui juntinho de vocês. Desejando de todo meu coração, de toda a minha alma, que a paz do Espírito Santo de Deus invada a sua vida. Encha a tua casa da presença dele. Ó, se sentir, pode dar um glória aí. Pode ou não pode, Cido?
1: Glória a Deus, na hora. Glória a Deus e Deus continue abençoando. Muito obrigado pelo carinho, pelo espaço. Obrigado pela essa companhia agradabilíssima que você faz pra gente. Que o Senhor Jesus continue te abençoando, dando livramento e sinta assim a doce presença do Espírito Santo que melhora já o seu início de noite, né, Eliana?
0: Exatamente. É tão bom estar aqui juntamente com vocês, que se me deixar eu fico aqui no rádio 24 horas.
1: É verdade, né?
0: Ainda bem que não deixam. Ainda bem que tem a Lari aqui pra dizer, olha, nós temos horário,
1: exatamente,
0: viu?
1: Exatamente, você tem que ir embora, você tem que ir embora.
0: Sem a Lari aqui nós estaria perdido.
1: Mas imagina, né? Tipo, uma semana depois, né? Tem até uma voz
0: assunto
1: de desenho que fala assim,
0: não,
1: ó,
0: gente.
1: 4 horas depois, né? Fala, tá lá os dois. Coisa boa, viu?
0: Assunto não fala, não falta. Sabe por quê? Porque esse é um programa que fala de coisas boas.
1: É claro, e coisas boas é o que tem mais nesse ambiente. A Igreja Pentecostal Deus e Amor prega o amor, prega coisas boas, faz mudança, resultados bons. Ah, o informativo Reviver, com toda a história, são 32 anos de luta, de vitórias, de coisas boas.
0: 32 anos, e vou dizer para vocês assim, eu me lembro dos acontecimentos, de quando começamos. Meu Deus, hoje a nossa igreja, graças a Deus, fica aqui, né? Um pouco mais acima, então quando tem enchente aqui, não enche tudo de água, mas lá no passado nós passamos por 2 enchentes grandiosas. Uma delas, inclusive, eu estava grávida da Thalita e a água vinha assim até pouco acima do meu joelho.
1: Olha só, hein?
0: Foi bastante difícil. O meu carro encheu de água. Foi uma luta o que aconteceu aqui. Naquela época nós tínhamos os cofrinhos e os cofrões. Ainda temos os nossos cofrinhos, que as pessoas, agora está diminuindo um pouco, mas sabe que nós temos os cofrinhos que as pessoas levam para casa e enche de moedinhas. Agora com essa era, né, do digital, então não temos tantos cofrinhos, mas na época os irmãos levavam, distribuíam nas igrejas e tinha os cofrões grandes mesmo que ia para as igrejas e ficava lá no altar e as pessoas iam colocando ali, ou na livraria as pessoas iam colocando. E aí trazia-se tudo aqui para a nossa sede mundial, esses cofrinhos eram abertos aqui e eram contados, separadas as moedinhas. Nós tínhamos, ainda temos na verdade, uma máquina de contar moedas. E essa máquina é uma máquina que você coloca as moedas tudo ali num compartimento e ela automaticamente, ela vai separando moeda por moeda.
1: Aí, de acordo com o valor
0: da moeda? De acordo com o valor da moeda, o tamanho da moeda.
1: Olha que interessante.
0: Ela vai separando as moedas. E aí nós fazíamos isso. Só que com a enchente, o que que aconteceu? Os cofrinhos de papelão, e esses cofrinhos molharam tudo.
1: Meu Deus.
0: E aí nós tivemos que abrir todos os cofrinhos e tinha aqueles baldes, sabe os baldes grandes que se usam para como lixeira?
1: Sim.
0: Compramos aqueles baldes, enchíamos ali os baldes de moedinhas e teve que lavar todas as moedinhas.
1: É o que eu ia falar, porque a água é suja, né? A água barrenta do rio, né?
0: Sim, sim. E aí lavou tudo e nós, era assim, era um verdadeiro equipamento, sabe? Para imunizar, para nos imunizar ali enquanto nós estávamos fazendo tudo isso, contando as moedas. Então eram luvas, avental, óculos, máscara, tudo, porque estava tudo contaminado.
1: Então, exatamente. Gente... Para quem tá ouvindo e não entende assim, só para ter uma ideia, porque a gente gosta de ilustrar, que é importante, né? A nossa sede mundial, ela fica às margens de um rio importante do estado de São Paulo, da cidade de São Paulo, que é o rio Tamanduateí.
0: Exatamente.
1: E hoje tem um negócio chamado, em muitas cidades, muita gente nem sabe o que é, piscinão. A prefeitura de São Paulo montou piscinões, que é como se fosse uma caixa de água de acoplagem gigante, onde o excesso enche esse piscinão.
0: Ali.
1: E aí ainda menos azão.
0: É uma caixa de vazão, né?
1: Exatamente.
0: E mais naquele tempo...
1: Naquele tempo não tinha, né?
0: Não tinha, mas você sabe que ainda alaga essa região.
1: Ainda alaga.
0: Porém, a nossa sede nova, ela foi construída mais elevada, que chega até os nossos portões, mas não entra mais.
1: Ah, já houve uma estratégia na construção.
0: Exatamente, Então, assim, na época, foi terrível, porque não foi de madrugada, foi tipo 7 horas, começou a chover, e eu saí daqui da igreja, eram 11 horas, e assim, como tem esse rio tem esgoto aqui, gente, foi terrível.
1: Foi terrível,
0: via,
1: hein?
0: Tudo enquanto era coisa boiando.
1: Exatamente, mas que trabalho, então, isso é uma das histórias,
0: e aí nós demoramos muito mais do que pretendíamos para poder limpar, e quando nós, depois de lavado, de seco, de tudo certo,
1: higienizado,
0: aí colocava na máquina, a máquina não reconhecia. Mesmo assim, ela não reconhecia, porque alguma coisinha tinha sobrado. Então, nós precisamos fazer o quê? A máquina parava, porque sempre que acontecia alguma coisa, ela parava de funcionar. E toda hora tinha que ficar lá destravando, decidimos contar tudo na mão, que era mais rápido.
1: Louco.
0: E contamos. Foram, eu não sei dizer quantos baldes desses gigantes de moeda que nós contamos, tudo na mão. Eu e as irmãs, que eram voluntárias, vinham me ajudar aqui. E realmente, assim, foi um trabalho difícil, mas necessário, porque não poderíamos desperdiçar sequer uma moedinha daquela.
1: Exatamente, que é pelo respeito também, sim, né? Que cada moedinha tem uma história.
0: Era um propósito.
1: Era um propósito.
0: Os irmãos levam o cofrinho pra casa, né? Eu hoje não levo mais o cofrinho, porque eu já faço oferta direto, né? No Pix, nas contas da instituição.
1: Aproveita a internet, né?
0: Exatamente. Mas, na época, toda vez enchia um, eu devolvia, já pegava outro, e as moedinhas ia colocando ali. Então, os irmãos faziam votos com Deus, votos de cura, votos de libertação, votos de para aposentadoria, faziam vários propósitos. Então a gente tinha que levar isso em conta, e a necessidade daquele que estava esperando por um prato de comida na sua mesa.
1: Também. Então, verdade,
0: não podíamos...
1: porque era dinheiro direcionado, já era um dinheiro assim, tinha o voto, tudo pelo respeito, mas era um dinheiro já comprometido. Por quê? Porque já tinha, aliás, não tinha quanto tem hoje, aumentou demais a carência.
0: Sim.
1: Mas Deus também honrou e aumentou o potencial,
0: verdade,
1: como tem acontecido.
0: Ciro, a carência sempre foi muito grande, é que de acordo, nós fazemos tudo de acordo com o que nós podemos.
1: Exatamente.
0: Né? Então existe assim um planejamento anual. Esse planejamento que é feito anual, inclusive, passa pela conferência do Ministério Público, se o Ministério Público aprova ou não, porque se não aprova também, eles vão dizer, não, tem muito gasto aqui, tem muito gasto ali, a gente tem que tirar, tem que economizar o máximo. Então, existe sim aí, né, nós temos um caixa para trabalhar o ano. E é claro que, de acordo com situações esporádicas que vão surgindo, outras coisas que vão surgindo, aí vamos solicitando mais orçamento, mas nós temos um orçamento, uma programação. Então, nós não podemos, por exemplo, dar início a uma nova obra, um novo projeto, um novo plano, se antes de separar o dinheiro de pagar as contas que já temos.
1: Porque todos os compromissos.
0: Dos outros projetos que já estão em andamento.
1: Uhum.
0: Então, nós precisamos, aí, no que sobra ali, né, das contas anuais que nós temos, o que sobra ali, nós vamos investir em outros projetos, em outras coisas que vão surgindo. Graças a Deus, Deus tem sido maravilhoso para conosco, e nós temos conseguido pagar todas as contas, tudo em dia, tudo certinho, e estamos investindo sempre em novos projetos, e projetos da Fundação Reviver ou da Associação Reviver Help. Deus é amor. Então, assim, o tempo todo nós estamos trabalhando e não estamos estagnados. Ah, já fizemos a nossa parte com os idosinhos, com as crianças, com a cesta básica, tá bom? Não tá bom.
1: Porque
0: cada vez mais nós descobrimos outras necessidades. Por exemplo, agora esse grande projeto lá, né? Assistência à Mãe Reviver lá no Marajó. Isso é algo alguns anos atrás, olhando aí os 32 anos da fundação, era impensável para nós. Mas hoje nós conseguimos chegar até lá, conseguimos fazer esse trabalho que elas recebem ali, toda assistência, tem uma casa onde elas passam o dia e ali, inclusive, tem, tem piscina para elas fazerem hidroterapia durante a gestação, preparar o corpo para o parto, elas recebem o enxoval, porque tem o enxoval da mãe, tem o enxoval da criança, elas recebem todo o acolhimento, tem o acompanhamento pré-natal, tem todo um trabalho que é realizado ali. E isso, essa intenção, começou lá esse projeto, dado a necessidade grandiosa de mães adolescentes ou pré-adolescentes, porque uma menina de 13 anos, ela ainda não é uma adolescente, ela é uma pré-adolescente.
1: É uma pré-adolescente.
0: É uma menina.
1: É,
0: né?
1: Uma criança, né? Ainda.
0: Muito criança. E lá tem essa necessidade, então, esse trabalho lindo, maravilhoso que está sendo feito lá, é algo assim, realmente, que me dá uma satisfação, sabe aquela satisfação de falar, meu Deus, começamos tão pequenininhos, contando ali, às vezes tinha assim, que contar os cofrinhos, contava os cofrinhos de manhã para pagar a conta tarde, e hoje saber que nós estamos aí pelo Brasil afora, fazendo tantos trabalhos lindos, maravilhosos como esse trabalho lá do Marajó, então é algo que eu falo assim, como o Senhor é bom, como
1: é bom.
0: O Senhor é maravilhoso.
1: Verdade,
0: viu?
1: A gente olha e fala assim, valeu cada dia.
0: Meu Deus, e como né? Valeu. Valeu cada moedinha lavada
1: cada
0: depois
1: moedinha.
0: Da enchente.
1: É, e às vezes a gente não entende, mas às vezes Deus ali, longe de mim, dá um direcionamento nesse sentido, mas é um comentário paralelo pra gente usar como ilustração.
0: Exato.
1: Às vezes Deus fala assim, vamos testar.
0: Sim.
1: Vamos olhar tudo aí pra ver como eles vão reagir.
0: Exatamente.
1: Né? E aí, claro, conhecendo o nosso coração, mas às vezes...
0: E nós sabemos, Cido, que a nossa igreja, graças a Deus, os nossos irmãos têm sido bastante abençoados. Mas as nossas igrejas lá no interior, nas cidades pequenininhas, eu ainda conheço muitos irmãos que trabalham na roça, de sol a sol, e ali do seu trabalho suado, das dificuldades que enfrentam ali, né? Outras irmãs trabalham, né? Em casas de famílias, aguentando situações, tendo que trabalhar às vezes doente, para quê? Para honrar o seu compromisso com Deus, o seu compromisso no voto que faz, no propósito que faz. Então, nós não menosprezamos o esforço de ninguém, porque sim, assim como tem aquele que pode vir, né, e ofertar uma quantia aí, né, uma quantia abundante, também tem aqueles que é moedinha por moedinha, mas é a moedinha da viúva.
1: É moedinha da viúva.
0: Então, nós não menosprezamos, recebemos com todo amor, com todo carinho e temos a nossa história pautada nisso, de moedinha em moedinha que nós construímos, tudo que nós temos hoje das instituições reviventes.
1: Glória a Deus. E a gente vê resultados em todas as áreas. Quando você estava falando ali sobre mudança, né? Eu estava lembrando na nossa visita no Casa Aberta.
0: Sim.
1: Que pessoas que estavam ali no fundo do poço, não é o fundo, acho que é pra baixo do fundo, já tava com terra em cima.
0: É quando
1: quase.
0: O fundo do poço já passa a ser vergonha,
1: Não
0: tem mais.
1: Era a pessoa que fala, não, esse não tem mais jeito, é só o tempo, só Deus levando embora e não, aí você se depara com uma pessoa
0: que... Você disse muito bem, pessoas condenadas à morte.
1: Então, eu não queria ter direcionado assim forte, mas é a verdade,
0: assim,
1: a gente tem que falar, né?
0: Estavam morando na rua, entregues aos vícios. Na rua nós sabemos que tem todo tipo de perigo, né? Não é só ali uma overdose, o excesso de álcool, o excesso de drogas, não. Mas também eles convivem com todo tipo de pessoas e afrontas ali.
1: Exatamente, correndo risco dia e noite. Tanto risco moral, risco sexual, riscos na saúde, porque toma aquele choque de um frio intenso, como para quem conhece São Paulo, sabe que São Paulo tem um clima bem variado, né? Uma hora tá muito calor, outra hora tá muito frio. Uma coisa, falando uma vez
0: e
1: com...
0: E essas chuvas, quando enche tudo...
1: Exatamente.
0: Né, alaga, leva todas as coisinhas que eles têm, não tem lugar para dormir, vai dormir onde? Vai dormir nos lugares molhados mesmo.
1: Às vezes às vezes ganha um cobertor, chove, dorme molhado. Quem passa frio sabe muito bem o que é isso, mas a diferença de quem está passando frio ou de repente ficou com fome um dia, fala, você sabe que vai voltar para casa, vai ter o que comer, vai ter uma cama quente, mas essas pessoas não, esses homens e mulheres, eles estão ali e falam, para onde ir?
0: E crianças,
1: aí, crianças também, crianças, né? Sim. Então, e aí o Casa Aberta vai lá, retira da rua, fala, vem cá. E muitas vezes há um processo de rejeição, mas eu não quero nem falar do processo de rejeição, porque tem pessoas que estão realmente doentes ali, mas o resultado que é criado, que nem muitos se batizaram, sim, conheceram a palavra, ou seja, ó,
0: tem cinco alimenta. Deles que estão se preparando para o próximo batismo.
1: Glória a Deus, glória a Deus. Isso é maravilhoso, sabe? Isso me emociona, para ser sincero. Vai ter alimento, vai ser tratado com, vai recuperar a dignidade, que isso é tão difícil. Tem que ter um preparo psicológico. Lá o pastor administra, estou usando a Casa Aberta como referência, mas o pastor administra muito bem isso, porque vai entregar a dignidade, fala, ó, existe esse caminho. Vai alimentar e vai falar da palavra.
0: Você falando aí, eu tô me lembrando da última vez que eu estive lá, porque depois que eu estive com você e com a Lari, aí eu voltei lá sozinha, né, pra estar gravando pro Agosto Verde. E ali eu tive a oportunidade de sentar à mesa com eles, de conversar com eles, e a palavra que eu ouvia, que eles se sentiam como a escória.
1: A escória
0: da humanidade.
1: Da humanidade.
0: E
1: olha que ponto chega, né?
0: A escória, para quem não sabe, é uma palavra mais bonitinha para poder dizer o lixo.
1: O lixo.
0: O lixo. Então eles se sentiam a escória. E hoje eles veem que, porque as pessoas olhavam para eles com nojo, olhavam com aquela com aquele olhar condenatório,
1: né?
0: Sabe, aquele, ah, esse é um vagabundo, né, essa é uma vagabunda, esse tipo, usando, e eu tô falando isso porque eram os termos que eles ouviam na rua, e hoje as pessoas olham para eles ali limpinhos, tomado de banho, cabelo cortado, barba feita. Então quando olha para essas pessoas, eles conseguem não sentir mais esse desprezo que a humanidade colocou sobre eles, dado a situação em que eles estavam.
1: Verdade. Uma mudança significativa, né?
0: Meu Deus, não sei nem mensurar.
1: Então, e se não é um trabalho assim, claro, há vários lugares que fazem esse trabalho, mas a nossa referência é a Casa Aberta. E a gente vê o resultado e vê agora como cinco que estão se preparando. Quando tem, fala, cinco se preparando para o batismo.
0: Mas tem dia que lá no local chega a ter mais de 100 pessoas.
1: Mais de 100. Então, e isso é o resultado de um trabalho árduo, porque não é fácil. Não é fácil.
0: Por aí se vê, porque num trabalho onde diariamente, né, eles estão ali abrigando diariamente, é o mínimo de pessoas que eles recebem diariamente, é 20 pessoas.
1: Então,
0: o mínimo. Mas aí você pensa, estamos há 2 anos lá, então já me parece que não sei se foram 8 pessoas que já se batizaram e agora tem mais 5, mas tem dias que chegamos a ter mais de 100 pessoas, e aí precisa se fazer até 2 turnos para comer, sabe? Essa dinâmica,
1: porque
0: toda,
1: todos
0: ali
1: vão tomar banho, todos vão, sim, ser alimentados, sim, todos, sim, vão ouvir uma palavra.
0: Exatamente.
1: É tudo um conjunto,
0: todo,
1: não é?
0: Um conjunto.
1: Ah, vai chegar lá, se alimenta, chega lá, não é uma casa de banho, não é uma fonte aleatória de alimento. Sim. Ah, eu vou passar lá para pegar um lanche, não é assim que funciona.
0: Não. Você vai ouvir a palavra de Deus e o pastor que está ali é um pastor que já viveu tudo isso.
1: Que já
0: na
1: viveu.
0: Pele.
1: Ele tem propriedade,
0: exatamente,
1: né?
0: Exatamente. Então, eu ouvi deles mesmo, eles dizendo, olha, ouvir o pastor, assim, porque é muito fácil alguém chegar e falar, você precisa mudar de vida. Mas quando você ouve alguém que já esteve lá, conhece a situação e hoje tem um outro tipo de vida, uma ressignificância na vida, então aí você pensa, se ele conseguiu, eu também consigo.
1: Exatamente. Eles veem que tem um norte, tem uma referência.
0: Exato.
1: Né? Uma referência forte de uma pessoa que passou por tudo. E ele passou por situações.
0: Passou.
1: O testemunho, a gente vai trazer, fala que a gente
0: vamos trazer ele. Vamos trazer ele na última semana do mês de agosto, vamos trazer ele aqui.
1: Trazê-lo, para esse testemunho. Você que tá ouvindo aí, se prepara, a gente vai avisar com antecedência. antecedência, mas é um testemunho muito forte.
0: Muito forte.
1: E o que me faz feliz é que já é um testemunho de vitória.
0: Exato.
1: Glória a Deus.
0: Olha, que... a Bíblia diz, mais vale uma alma salva do que o mundo inteiro perdido.
1: Amém.
0: Então, ainda que de 100 conseguimos, vamos por, né, 8 mais 5, mas isso é tão grande, é tão tremendo, né, ganhar essas vidas para o Senhor Jesus, tirar desta vergonha de vida que eles estavam vivendo, dessa vida de realmente, como se diz, do pé na cova mesmo.
1: Exatamente.
0: Né? Tirarmos ali e essas pessoas voltarem a ter ânimo para viver. Meu Deus do céu, isso é algo assim que não tem preço.
1: Não tem preço. E falando nisso, vou até criar uma analogia para você que está ouvindo, assim, entender a proporção. Quando a gente fala que não tem preço, ó, suponhamos que você tivesse uma data, você fala, Deus chegasse para você e fala, olha, dia 30 de julho agora você vai morrer. Mas eu vou te dar uma liberdade de pagar mais alguns anos de vida. O que você daria para ter mais anos, talvez mais um ano de vida? Fala, tudo que eu tenho. Porque por mais que você tivesse, olha, a pessoa precisa ser bilionária, trilionária, fala, não, eu entrego tudo por mais um pouco de vida, para desfrutar com a minha família, que eu trabalhei demais e não vivi, que eu viajei demais e não prestei atenção nos grandes amores da minha vida, que são meus filhos, meus pais, etc. Então, para você ter uma ideia, quando a gente fala isso não tem preço, tá fora de cogitação. Uhum. Tá fora de cogitação. Então é muito valioso.
0: Mas sabe de uma coisa, Cida? Isso não tem preço. Porém, cada moedinha, ela conta.
1: E vale
0: pra
1: muito.
0: Pra conquistar esta preciosidade, este algo que não tem preço. E é por isso que todos os dias eu venho aqui de segunda a sexta-feira dizer para vocês, não perca as oportunidades que Deus prepara para podermos ajudar a quem precisa. E esta oportunidade está com você agora. Você pode fazer uma doação para uma das instituições Reviver de onde quer que você esteja. É bem facinho, é bem simples. Então, preste atenção como você faz agora.
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0: Com o nosso tempinho apertado, só para variar, né? Mas falar de instituições Reviver, eu vou falar para vocês, é um prazer, é uma alegria. E a minha Bíblia já se encontra aberta no livro de Jó, lá no Velho Testamento, no capítulo 14, versículo 7, que diz o seguinte: porque há esperança para a árvore que, se for cortada, ainda se renovará, e não cessarão os seus renovos. Se envelhecer na terra a sua raiz e o seu tronco morrer no pó, ao cheiro das águas brotará e dará ramos como uma planta. Porém, morto o homem é consumido sim, rendendo o homem o espírito. E então, onde está ele? Essa palavra é uma palavra bastante reflexiva, porque está lá no livro de Jó, Para quem não conhece a história de Jó, Jó, um homem fiel, temente a Deus, justo, de coração, que agradava a Deus sobre todas as coisas, e ele passa por uma grande provação, e essa provação é perder todos os seus bens, perder tudo que ele possuía, inclusive os seus filhos também, seus 7 filhos morreram. Ele perdeu tudo. E para complicar a situação, ele ainda fica enfermo. O desespero da sua alma era tão grande que certa vez a sua mulher chega para ele, que já não aguentava mais vê-lo sofrer como ele sofria, e dizia para ele: Jó, abençoa o teu Deus e morre, porque o seu estado é lastimável demais. Não há mais esperança para você. Não há mais chance de vida para você. E é por isso que entra esta palavra, porque para a árvore, ainda que cortada, sobrando ali a raiz voltará a brotar. Ela reviverá, ela terá um novo recomeço. Mas para o homem, para o ser humano, para a mulher que vive neste mundo, chegando o tempo determinado por Deus, só renasceremos em Cristo, na salvação em Jesus Cristo. Uma vez que consumado o nosso tempo aqui, cumprido o nosso tempo aqui, não voltaremos a viver mais nesta vida, neste corpo, mas voltaremos a viver em Cristo num corpo glorificado. O nosso espírito vivificará em Cristo. E é por isso que Jó deixa expresso aqui na sua palavra, dizendo: se você acredita que você pode deixar para se reconciliar com Deus, para fazer boas obras, depois do seu prazo permitido aqui, você não conseguirá fazê-lo. Por quê? Porque não haverá tempo. O tempo de servir a Deus em obediência, em amor ao próximo, em compaixão, em entrega, é agora. Porque para o homem, depois que o seu espírito deixa o seu corpo, não há mais o que fazer. O seu corpo não voltará a viver. Por isso, aproveite o seu tempo hoje. Diga para quem você ama: eu te amo. Diga para as pessoas que você está distanciado quanto elas são importantes. E para aquelas pessoas, aquelas que estão ofendidas com você, então você diga para elas que elas te perdoam e você as perdoe também, porque desta maneira, então, não haverá contas deixadas para trás depois que o nosso corpo partir deste mundo. Chegamos ao final de mais um informativo Reviver, lembrando sempre que vocês são a nossa prioridade, exatamente o necessitado, aquele que precisa da nossa oração, precisa do nosso carinho, do nosso conforto. É por isso que nós fazemos esse programa com tanto amor, com tanta dedicação. Deus abençoe você. Cadê a nossa música?

0: juntar-se a nós, porque juntos nós somos mais fortes, podemos mais, muito mais, e vamos além, fazendo sempre o quê? O bem. Deus abençoe vocês e até a próxima, se Deus quiser.
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4: Dezoito horas e 58 minutos.
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4: 18 horas e 58 minutos.
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0: propostas do governo federal que movimentaram o país no dia de hoje.
1: Olá, boa noite.
2: Boa noite para você que nos acompanha em todo o país.
1: Quinta-feira, 16 de julho de 2026.
2: Vamos ao destaque do dia, aos destaques do dia na Voz do Brasil.
1: O governo brasileiro repudia a decisão dos Estados Unidos em impor tarifa de 25% sobre produtos nacionais.
2: O plano estabelece medidas para empresas atingidas pela taxação. Graziele Bezerra.
3: Ministro da Fazenda, Dario Durigan, explicou que o plano Brasil Soberano, criado durante o primeiro tarifaço anunciado pelos Estados Unidos, será ampliado.
1: Produtores rurais e cooperativas afetados por eventos climáticos poderão renegociar dívidas.
2: É o que estabelece medida provisória publicada no Diário Oficial da União. Thaís de Araújo.
4: De acordo com a medida, produtores que registraram perdas de ao menos 30% em duas ou mais safras poderão renegociar débitos com prazo de 8 anos.
1: Controle do diabetes. SUS começa a oferecer insulina glargina, um medicamento de ação prolongada.
2: O público-alvo são pacientes de 2 a 18 anos e idosos com mais de 70 anos. Natália Kozlik.
5: A insulina glargina ofertada pelo SUS permite um controle mais estável da glicemia.
1: Hoje, na apresentação da Voz do Brasil, Mariana Jungmann e Luciano Seixas.
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1: O governo federal reagiu após a divulgação de nova taxação imposta pelos Estados Unidos aos produtos brasileiros.
2: A nova tarifa de 25% será cobrada a partir da próxima semana a produtos que são importados pelos Estados Unidos do Brasil, como açúcar, etanol, tabaco, madeira e calçados.
1: A medida foi tomada após investigação feita pelo escritório do representante do comércio dos Estados Unidos.
2: Para o Brasil, as justificativas para o novo tarifaço não têm embasamento.
1: A repórter Graziele Bezerra acompanhou os desdobramentos e tem mais informações. Boa noite, Graziele.
3: Boa noite para você também, Luciano. Boa noite para Mariana e boa noite para o ouvinte da Voz do Brasil. A primeira reação do governo brasileiro foi uma nota da Secretaria de Comunicação Social da Presidência da República e nela o governo diz que segundo estatísticas do próprio governo norte-americano, os Estados Unidos acumularam nos últimos 15 anos mais de 424 bilhões de dólares em superávit de bens e serviços com o Brasil. E essa nota diz ainda que todas as alegações dos Estados Unidos foram refutadas pelo Brasil e que vai levar o caso à Organização Mundial do Comércio.
2: Agora, Grazi, o que os Estados Unidos alegaram para impor essas tarifas?
3: Bom, eles fizeram uma investigação que foi iniciada em julho de 2025 pelo escritório do representante comercial dos Estados Unidos e esse escritório acusa o Brasil de adotar práticas consideradas aí prejudiciais ao comércio norte-americano em áreas como o mercado digital, PIX, regulação de plataformas digitais, propriedade também intelectual, acesso ao mercado do etanol, combate à corrupção e desmatamento. Bom, o ministro das Relações Exteriores, Mauro Vieira, falou hoje com a imprensa e informou que desde março de 2025 o governo brasileiro manteve mais de 30 reuniões presenciais, virtuais também ou por telefone, aí nos níveis presidencial, ministerial, técnico também, com autoridades norte-americanas. E citou o exemplo, segundo ele, o PIX é uma infraestrutura política, pública, na verdade, de pagamentos, que foi criada pelo Banco Central e está disponível a todas as instituições financeiras que atuam no Brasil e que não há competição desleal.
6: Não é sério falar em competição desleal gerada pelo PIX. As acusações sobre desmatamento também são absurdas. Desde 2022, reduzimos significativamente o desmatamento na Amazônia e no Cerrado. Estes são apenas dois exemplos. Todas as alegações dos norte-americanos para justificar a aplicação de tarifas não têm lastro na realidade.
1: Grazi, as exportações brasileiras para os Estados Unidos terão que impacto?
3: Bom, vamos lá, Luciano. O ministro do Desenvolvimento, Comércio, Indústria e Serviços, Márcio Elias, disse que 2.100 produtos ficaram de fora dessa nova lista, né, de taxação, produtos aí como café, suco de laranja, carne, fertilizantes e aeronaves, mas o impacto do novo tarifaço já foi calculado pelo governo.
7: Com essa nova tarifa, foi decidida ontem, nós vamos ter cerca de 18% das nossas exportações para os Estados Unidos atingida, que corresponde a 7,4 bilhões de dólares. Isso levando em conta o ano de 2024. antes, portanto, do início do tarifaço. Mas elas estão diversificando o mercado e nós vamos continuar nesse processo de diversificação do mercado. A participação dos Estados Unidos nas exportações brasileiras, que era de 12,1%, já caiu para 9,4%.
2: Bom, Grazielli, o governo detalhou as medidas que vão ser adotadas para socorrer esses setores afetados?
3: Já começou a falar, sim, como é que vai ser esse socorro. O ministro da Fazenda, Dario Durigan, explicou que o plano Brasil Soberano, que foi criado durante o primeiro tarifaço anunciado pelos Estados Unidos, vai ser ampliado, mas as novas medidas ainda vão ser detalhadas e dependem das conversas com os setores afetados.
8: Nós já temos prontos os mecanismos de proteção das nossas empresas e dos nossos empregos. Os setores afetados serão mais uma vez chamados ao diálogo e nós ampliaremos e reforçaremos o plano Brasil Soberano, que dá apoio a quem foi injustamente afetado pelo tarifaço dos Estados Unidos. Seguiremos abertos à diplomacia e à negociação, seja com os Estados Unidos, seja com qualquer outro país.
3: E além disso, o ministro da Fazenda disse também que o governo vai estudar se aplica a lei da reciprocidade nesse caso. Essa norma autoriza que o governo, autoriza o governo, na verdade, a aplicar restrições equivalentes, e aí no caso equivalentes aos Estados Unidos. Segue com vocês, Mariana, Luciano.
1: Obrigado, Grazielli Bezerra, pelas informações ao vivo aqui na Voz do Brasil.
2: Pois é, e onde estão as principais oportunidades de exportação dos produtos brasileiros?
1: Informações como essa constam no painel Acordo Mercosul-União Europeia, lançado pela Apex Brasil.
9: A biodiversidade amazônica está ganhando espaço no mercado internacional por meio de itens como a castanha do Brasil e o açaí. Na Cooperativa Central de Comercialização Extrativista do Estado do Acre, por exemplo, 50% da produção é vendida para fora. Segundo Cássio Almada, gerente de vendas da cooperativa, os produtos já alcançam 17 países. E a ideia é ser...
3: Segue com vocês, Mariana, Luciano.
1: Obrigado, Grazielli Bezerra, pelas informações ao vivo aqui na Voz do Brasil.
2: Pois é, e onde estão as principais oportunidades de exportação dos produtos brasileiros?
1: Informações como essa constam no painel Acordo Mercosul-União Europeia, lançado pela Apex Brasil.
9: A biodiversidade amazônica está ganhando espaço no mercado internacional por meio de itens como a castanha do Brasil e o açaí. Na Cooperativa Central de Comercialização Extrativista do Estado do Acre, por exemplo, 50% da produção é vendida para fora. Segundo Cássio Almada, gerente de vendas da cooperativa, os produtos já alcançam 17 países e a ideia é seguir conquistando novos mercados.
10: A gente vem buscando novas alternativas de mercado, verticalizando também a nossa produção para atender com subprodutos aí, tanto para castanha, principalmente agora para fruta, que nós vamos ingressar no mercado para exportação e atuar em todos os continentes.
9: Uma nova plataforma digital foi criada para apoiar as exportações do país. É o painel Acordo Mercosul-União Europeia, que permite identificar produtos com maior potencial de exportação e os benefícios tarifários previstos no acordo entre os dois grupos econômicos, como explica Laudemir Miller, presidente da Apex Brasil.
11: Todas as empresas, os produtores rurais, as cooperativas podem entender a realidade do Acordo Mercosul-União Europeia e aplicar a seu caso concreto, principalmente para planejar o aumento dessa exportação.
9: Em vigor desde maio deste ano, o acordo entre Mercosul e União Europeia prevê a redução e a eliminação gradual de tarifas para mais de 9.000 produtos exportados pelo Brasil. É possível acompanhar a situação de produto a produto por meio da nova ferramenta que está disponível no site www.apexbrasil.com.br. Reportagem Gabriela Noronha.
2: Pois é, a gente segue falando de vendas ao exterior, mas agora de frutas. Entre as principais que agradam os fornecedores estrangeiros estão a manga, o melão, o limão e a melancia.
1: Em 2025 foram mais de 1 milhão de toneladas exportadas para os mercados internacionais. internacionais.
12: Ricas em sabor e em nutrientes, as frutas estão entre os 13 produtos brasileiros mais exportados para o exterior. E o país figura entre os principais exportadores internacionais. Os produtores brasileiros vendem frutas secas e frescas, como manga, melão, limão e lima, uva, melancia, mamão, abacate e banana. Os principais destinos são a União Europeia e os Estados Unidos. Em 2025, foram exportadas 1 milhão e 300 mil toneladas de frutas, que renderam em vendas 1 bilhão e 570 milhões de dólares. O secretário de Comércio e Relações Internacionais do Ministério da Agricultura e Pecuária, Luiz Rua, comenta os dados das exportações brasileiras de frutas.
13: O Brasil, a despeito de ser um grande produtor de frutas, tem uma posição no ranking mundial dos exportadores acima da 20ª colocação. E nós temos, entre as principais frutas exportadas pelo Brasil, as mangas com 340 milhões no ano passado, depois o melão com 230, o limão com 200 milhões de dólares exportados.
12: O produtor e exportador Celso Zancan trabalha com a produção de uvas e principalmente de maçãs, o carro-chefe das vendas. Para este ano, a expectativa da empresa é vender 10 mil toneladas da fruta para os mercados internacionais. Ele costuma vender os produtos para países como Índia, Rússia, Portugal, Bangladesh, Irlanda e Arábia Saudita. Celso conta que para isso há um trabalho contínuo para que a produção atenda às exigências dos potenciais compradores mundiais.
14: A qualidade, ela é a mesma no mundo inteiro. A maçã, você tem que entregar uma maçã apresentável, sem danos mecânicos, sem defeitos aparentes, assim, com uma boa coloração e uma boa crocância. E a questão sanitária, a questão de segurança alimentar. Cada país tem uma exigência um pouco diferente, e sobre algumas moléculas permitem no Brasil, não permitem na Europa. Então isso você tem que atender, porque chegou num país e a NASE, ela acusar que está fora desses limites ou está com uma substância não permitida naquele país, a carga vem de volta, né?
12: Até maio deste ano, as exportações de frutas já somavam 663 milhões de dólares. Segundo dados da Organização das Nações Unidas para Alimentação e Agricultura, em 2024, o Brasil foi o quarto maior produtor de mamão do mundo e o quinto maior exportador mundial de manga, melão, melancia e banana. Reportagem Márcia Fernandes.
15: Produtores rurais que perderam pelo menos 30% da produção em duas safras podem renegociar dívidas com prazo de até 8 anos.
1: Uma medida provisória assinada nesta quarta-feira, 15 de julho, também dá suporte a agricultores afetados por eventos climáticos, como no Rio Grande do Sul.
15: Saiba como vai funcionar a renegociação.
4: De acordo com a medida, produtores que registraram perdas de ao menos 30% em duas ou mais safras poderão renegociar débitos com prazo de 8 anos, incluindo 2 anos de carência, sem a necessidade de pagamento de entrada. Além disso, segundo o ministro da Fazenda, Dario Durigan, a medida provisória prevê condições para a renegociação de dívidas de produtores rurais afetados por eventos climáticos, incluindo os casos registrados no Rio Grande do Sul.
16: Em especial, olhando para o Rio Grande do Sul, para quem teve mais perda em razão de mudança climática, nós estamos reconhecendo que se tiver 3 perdas, o prazo vai para 10 anos.
4: A medida provisória prevê ainda a criação de um fundo garantidor de crédito, com aporte de até 2 bilhões de reais, para dar suporte às operações de renegociação. Segundo o ministro da Fazenda, Dario Durigan, o fundo poderá contar com a participação de estados e municípios na sua estruturação.
16: Também vamos convocar os estados e municípios que queiram contribuir com o fundo garantidor para que, de alguma maneira, a gente tenha mais proteção com redução de spread, redução de juros.
4: A medida provisória determina que as taxas de juros sejam definidas de acordo com o porte do produtor e a origem das perdas. Nos casos relacionados a eventos climáticos, os juros serão de 5% ao ano para beneficiários do Programa Nacional de Fortalecimento da Agricultura Familiar, o PRONAF. 8% para produtores enquadrados no Programa Nacional de Apoio ao Médio Produtor Rural, o PRONAMP, e 11% para os produtores de maior porte. A MP terá validade imediata de 120 dias após a publicação, mas precisará ser aprovada pelo Congresso para não perder a vigência. Com locução de Thaís de Araújo, reportagem Gabriela Noronha.
1: Uma ferramenta que auxilia produtores rurais e cooperativas a consultar crédito.
15: É o simulador do Programa Nacional de Fortalecimento da Agricultura Familiar, o PRONAF.
1: A plataforma online informa condições de financiamento compatíveis com o perfil do produtor e as instituições financeiras que operam na região.
17: A plataforma disponível online é voltada para agricultores familiares e cooperativas no âmbito do Programa Nacional de Fortalecimento da Agricultura Familiar, o PRONAF. A ferramenta pode ser utilizada também por técnicos de assistência técnica e extensão rural, agentes financeiros, sindicatos e outras organizações que orientam agricultores familiares sobre o acesso ao crédito rural. O produtor Natanael Dalbianco tem uma propriedade de 10 hectares no município de Jaboticaba, no Rio Grande do Sul, onde investe no plantio de milho e trigo. Ele também é técnico agrícola e trabalha com outros produtores da região. Natanael conta que já utilizou o simulador de crédito do PRONAF para saber as linhas de créditos disponíveis.
18: Já fiz a utilização do navegador do computador, traz todas as linhas de crédito, então fazer a pesquisa de saber qual que é a linha de crédito ideal, inclusive taxa de juros e condição de pagamento. Né?
17: Para acessar as informações, é preciso responder algumas perguntas sobre a situação do agricultor, como renda familiar e localidade. O mais importante é responder o que pretende financiar. Se o objetivo é, por exemplo, a compra de maquinário, reformas na propriedade rural ou projetos de energia solar. Em seguida, são informadas as linhas de crédito e as condições de financiamento compatíveis com o perfil e quais as instituições financeiras que operam em cada região. A ferramenta reúne todas as informações sobre o PRONAF, como explica a ministra do Desenvolvimento Agrário e Agricultura Familiar, Fernanda Machiavelli.
19: Se ele responde algumas perguntas simples e já fica sabendo quais são as linhas de crédito que são adequadas ao perfil, quais são as taxas de juros e as condições de pagamento. Porque a gente tem taxas de juros que variam de acordo com a renda da família. Depois que você faz a simulação, aí sim você pode se dirigir a uma das instituições bancárias que operam eram o PRONAF, todos os bancos públicos, bancos cooperados. O banco vai analisar sua capacidade de pagamento de acordo com sua renda e com seu histórico.
17: Se o Natanael, que já acessou o simulador diversas vezes, explica como vai planejar os investimentos da próxima safra.
18: Custeio de milho agora, safra de verão e depois custeio de trigo, safra de inverno. Tem os demais investimentos para maquinários.
17: Vale lembrar que a plataforma não substitui a análise realizada pelas instituições financeiras, nem garante a contratação do crédito. Para conhecer a ferramenta, acesse simulador.pronaf.mda.gov.br. Reportagem Edinaldo Júnior.
15: Pois é, e a projeção econômica para o setor agropecuário no mês de junho deve chegar em R$1,4 trilhão.
1: O levantamento mensal divulgado pelo Ministério da Agricultura e Pecuária é calculado com base no desempenho das lavouras e no faturamento dos produtos rurais.
15: Em junho, o produto com maior participação na estimativa foi a soja, que representa cerca de 24% do valor total estimado.
20: O levantamento de junho do valor bruto da produção agropecuária, divulgado pelo Ministério da Agricultura e Pecuária, estima que o faturamento da produção dentro dos estabelecimentos rurais alcance R$1,4 trilhão. Desse total, 64% correspondem ao faturamento da lavoura, o que representa R$893 bilhões. A soja lidera com o valor estimado de R$335 bilhões. Na sequência, estão bovinos, milho, cana-de-açúcar e frangos. Juntos, esses segmentos representam 68,3% do valor bruto da produção agropecuária nacional. Na análise por unidades da federação, Mato Grosso registra o maior valor estimado, seguido por Minas Gerais e São Paulo. O valor bruto da produção agropecuária é calculado mensalmente com base nas estimativas de produção e nos preços recebidos pelos produtores rurais. Thaisa Vitória para a Voz do Brasil.
1: Crianças, adolescentes e idosos com diabetes vão ter acesso à insulina glargina pelo SUS.
15: Esse medicamento possui uma resposta mais prolongada no organismo e permite um controle mais estável da glicemia.
1: Todos os estados devem receber o insumo até o final do mês, segundo estimativa do Ministério da Saúde.
21: A insulina glargina ofertada pelo SUS tem ação prolongada e, na maioria dos casos, permite apenas uma aplicação diária. Outros tratamentos podem exigir até 3 aplicações no mesmo mesmo período. Além disso, permite um controle mais estável da glicemia, como destacou a secretária de Ciência, Tecnologia e Inovação em Saúde, Fernanda Denegri.
0: Ela é mais estável porque ela é de longa duração, então ela permanece no corpo por 24 horas, então ela reduz as chances de hipoglicemia ao longo do dia, reduz o risco de daquela hipoglicemia noturna, que quem usa a insulina às vezes se preocupa, né?
21: O público-alvo são pacientes de 2 a 18 anos incompletos com diabetes tipo 1 e pessoas com 70 anos ou mais com diabetes tipo 1 ou 2. O paciente, o Biratan Geraldo Pinto Ribeiro, de 80 anos, já começou a fazer uso do novo medicamento.
5: Comecei a aplicar esse remédio uma vez por dia, pego no posto de saúde com receita médica, o enfermeiro me explicou como se deve aplicar, eu aplico e estou com a diabetes controlada.
21: Mais de 250 mil tubetes de insulina glargina foram encaminhadas a 16 estados. Também foram distribuídas 52 mil canetas reutilizáveis para aplicação do medicamento. O Ministério da Saúde estima que todos os estados recebam os insumos até o fim de julho. De acordo com a secretária Fernanda Denegri, de Ciência, Tecnologia e Inovação em Saúde, a transição para um novo tratamento será feita de forma gradual.
0: São cerca de 2 milhões de pacientes que usam insulina no SUS, então a ideia é que neste ano 30% das pessoas já possam migrar para essa insulina mais moderna, no ano que vem seria 60% e ao longo de 3 anos a gente completaria para chegar até 80% dos pacientes.
21: Para ter acesso ao medicamento, o cidadão deve procurar a unidade básica de saúde mais próxima de sua residência, com a receita médica carimbada. Pais, responsáveis ou cuidadores também podem solicitar a substituição pela nova insulina. Junto ao medicamento, será entregue uma caneta reutilizável para aplicação, com validade de 3 anos, além das agulhas necessárias para administração correta. Reportagem Natália Koslick.
15: Se você é motociclista e pensa em comprar um capacete novo, atenção.
1: Uma mudança na fiscalização promete dar mais segurança na hora da compra.
15: Desde o início do mês, todas as lojas e fabricantes só podem vender capacetes com um novo selo do Inmetro.
1: A novidade é a presença de um QR Code que permite checar a autenticidade do equipamento usando o celular.
22: Muito além de um acessório obrigatório, o capacete pode ser a diferença entre a vida e a morte. E os números mostram por quê. Em 2024, mais de 37 mil pessoas morreram no trânsito brasileiro. Quase 42% dessas vítimas eram motociclistas. Em Brasília, o aposentado e motociclista Getúlio Hahnemann viveu na prática a importância de um capacete certificado. Após um acidente de moto, ele escapou de sequelas graves graças ao equipamento de segurança.
23: O carro na minha lateral deu uma freada e apareceu um camarada que estava atravessando. O carro não atropelou ele e sobrou para mim. Não tive mais nada grave porque eu estava usando o capacete.
22: Histórias como a do Getúlio reforçam a importância de escolher um produto certificado. Desde 1º de julho, fabricantes, distribuidores e lojas só podem vender capacetes com o novo selo de conformidade do Inmetro. A principal novidade é um QR Code que permite ao consumidor verificar na hora da compra se o produto é autêntico. O chefe da divisão de regulamentação e qualidade regulatória do Inmetro, Hércules Antônio da Silva Souza, explica a mudança.
24: A gente identificou uma série de fraudes nos selos da conformidade ao selo do Inmetro que eram usados até então, que vai levar o consumidor a ter uma informação falsa. O segundo é que a gente está criando uma ferramenta que agora permite uma informação muito mais qualificada. Ele agora pode se utilizar de um QR Code que vem no selo, único, inviolável, que não pode ser falsificado. Ele, ao utilizar essa leitura do QR Code, ele passa a ter informações muito mais qualificadas.
22: Quem já possui um capacete certificado com o selo antigo pode continuar usando normalmente. A mudança vale apenas para a comercialização de novos produtos. Capacetes vendidos sem o novo selo e sem o QR Code passaram a ser

0: estudantil para o segundo semestre do ano acabam amanhã.
1: O FIES oferece financiamento a estudantes matriculados em cursos superiores de instituições privadas.
0: As inscrições devem ser feitas no Portal Único de Acesso ao Ensino Superior.
1: E essas foram as notícias do governo federal.
0: Uma realização da Secretaria de Comunicação Social da Presidência da República.
1: Com produção da empresa Brasil de Comunicação.
0: Fique agora com as notícias do Poder Judiciário e do Congresso Nacional. Boa noite.
1: Boa noite para você e até amanhã.
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4: Supremo Tribunal Federal divulga nota sobre manifestações do governo dos Estados Unidos.
5: Eleições 2026. TSE já pode divulgar boletins e orientações ao eleitorado.
4: Para o STJ, direito de retenção por benfeitorias em imóvel não se aplica a inquilino inadimplente.
5: Boa noite, eu sou Marcela Luiza.
4: E eu sou Walter Lima.
5: O Supremo divulgou uma nota nesta quinta-feira em resposta às manifestações do governo dos Estados Unidos sobre decisões da justiça brasileira.
4: O STF afirma que atua exclusivamente por força da Constituição Federal, reforçando que as decisões tomadas são públicas e fundamentadas na Constituição e nas leis do Brasil.
5: O Supremo destaca que a independência do Poder Judiciário é um princípio essencial do Estado Democrático de Direito e defende que as relações entre países devem respeitar a soberania e a autonomia das instituições.
4: Também afirma que eventuais divergências entre Estados devem ser tratadas por vias diplomáticas e pelo direito internacional e não por ações que possam pressionar o judiciário. Por fim, o tribunal reafirma que continuará a trabalhar com independência em defesa da Constituição, da democracia, da separação dos estados e do Estado de Direito.
5: Em regra, inquilino que fez benfeitorias tem direito de permanecer no imóvel alugado até ser indenizado.
4: Só que para o STJ, se ele for inadimplente, não pode usufruir do direito de retenção. Fátima Uchoa.
6: A locadora ajuizou ação de despejo com pedido de rescisão contratual, retomada do imóvel e pagamento dos aluguéis e encargos em atraso. O juízo de primeiro grau decretou o despejo e condenou a inquilina a pagar os débitos, mas assegurou o direito de ela ser indenizada por melhorias comprovadas e ser compensada por valores gastos com reforma. O Tribunal de Justiça de Goiás afastou o direito de retenção do imóvel, mantendo os demais pontos da decisão. No STJ, a terceira turma negou o pedido de retenção. Segundo a relatora ministra Nancy Andrighi, a falta de pagamento rompe o equilíbrio contratual e afasta a boa-fé objetiva necessária para o exercício do direito de retenção.
5: Petrobras vai ter de indenizar viúva de mergulhador que prestava serviço para a estatal.
4: A decisão reconhece que a morte do profissional foi causada pela falta de segurança no ambiente de trabalho. Marla Lacerda.
7: O trabalhador terceirizado morreu durante uma operação de mergulho no litoral do Ceará. Com base em laudo pericial, a Justiça do Trabalho cearense concluiu que o acidente estava ligado diretamente às más condições dos equipamentos utilizados pelo mergulhador. O TST manteve a decisão e responsabilizou a Petrobras subsidiariamente por ser a tomadora do serviço.
5: A partir de hoje, o Tribunal Superior Eleitoral poderá utilizar espaços na programação de rádio e televisão para divulgar comunicados e orientações sobre as eleições 2026.
4: O objetivo é ampliar o acesso da população a informações confiáveis sobre o processo eleitoral.
5: Poderão ser veiculados, por exemplo, esclarecimentos e incentivos à participação feminina, à participação dos jovens e da comunidade negra na política.
4: O TSE também pode divulgar esclarecimentos aos cidadãos sobre as regras e os procedimentos de votação.
5: Justiça assegura educação diferenciada para indígenas do município de Novo Repartimento, no Pará.
4: Sentença também invalida a exigência inconstitucional para a contratação de professores indígenas.

0: Sabrina Menezes.
1: A ação foi proposta pelo Ministério Público Federal após atraso no ano letivo de 2025 nas escolas das aldeias. Ao analisar o caso, a justiça condenou o município, a União e o Fundo Nacional de Desenvolvimento da Educação, o FNDE, a implementarem uma série de medidas corretivas e ao pagamento de R$ 750 mil por danos morais coletivos. A determinação garante que crianças indígenas da etnia Paracanã tenham direito à educação escolar intercultural, diferenciada e bilíngue.
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2: Uma boa noite.
3: E até amanhã.
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1: Eu sou Paula Groba.
2: E eu sou Humberto Pinheiro.
1: E estes são os destaques de hoje do Jornal do Senado, que começa agora.
2: Acordo entre Congresso e governo viabiliza a renegociação de dívidas rurais.
1: Senado aprova restrições ao compartilhamento de imagens de vítimas de crimes e acidentes.
2: Avança projeto que acaba com liberdade provisória para presos em flagrante por crimes hediondos.
1: Boa noite.
2: Boa noite.
1: Presos em flagrante por crimes hediondos podem perder o direito à liberdade provisória. A mudança está prevista em um projeto aprovado pela Comissão de Segurança Pública do Senado.
2: O texto prevê 7 hipóteses em que a liberdade provisória deverá ser negada pelo juiz. Os detalhes com Bruno Lourenço.
3: A proposta aprovada na Comissão de Segurança Pública proíbe expressamente que juízes concedam liberdade provisória ou apliquem medidas cautelares alternativas à prisão para quem for detido em flagrante cometendo crimes considerados de extrema gravidade. O relator, senador Wilder Moraes, do PL de Goiás, diz que a impunidade e a soltura reiterada de criminosos perigosos alimentam os índices de violência.
4: Indivíduos que pratiquem delitos de tal natureza não devem ser agraciados com liberdade provisória, sendo por isso insuscetíveis de qualquer imposição de medida cautelar diversas da prisão. Criminosos que praticam crimes hediondos devem permanecer presos. Foi esse o objetivo do nosso constituinte originário e, em último caso, do próprio povo brasileiro, verdadeiro titular do poder constituinte.
3: O texto prevê 7 hipóteses em que a liberdade provisória deverá ser obrigatoriamente negada pelo juiz. A proibição de soltura passa a valer para réus reincidentes, com histórico de múltiplas prisões em flagrantes anteriores, integrantes de organizações criminosas, armadas ou milícias, pessoas que portem ilegalmente armas de fogo de uso restrito ou proibido e quem cometer crimes hediondos, crimes com violência ou grave ameaça, ou envolvidos com tráfico interestadual ou internacional de drogas. O projeto seguiu para a Comissão de Constituição e Justiça.
1: Também avançou no Senado o projeto que assegura a mudança de nome completo a mulheres vítimas de violência doméstica.
2: Uma medida especial de proteção, quando houver risco à integridade física ou psicológica da mulher. Repórter Patrícia Oliveira.
5: Mulheres que sofrem violência doméstica e familiar poderão alterar o nome e o sobrenome para dificultar a localização da vítima pelo agressor em caso de perseguição. Pelo texto aprovado, a mudança dependerá de decisão judicial. Será solicitada pela própria vítima e tramitará sob segredo de justiça. O relatório lido pelo senador astronauta Marcos Pontes, do PL de São Paulo, estabeleceu prazo de 5 dias úteis para os cartórios fazerem a alteração.
6: Pode envolver acompanhamento especializado, restrições de acesso a informações, mudança de localidade e outras providências necessárias a neutralizar ameaças graves.
5: A proposta também prevê a alteração do nome completo dos filhos menores após avaliação para garantir a segurança da família. O projeto segue para a Comissão de Constituição e Justiça.
1: E por falar em proteção, o Senado aprovou um projeto com regras para a divulgação de imagens de vítimas de crimes e acidentes. Quem registrar ou compartilhar esse tipo de conteúdo poderá ser punido com pena de 6 meses a 2 anos de prisão.
2: A proposta, inspirada no caso da cantora Marília Mendonça, segue agora para nova análise da Câmara dos Deputados. Repórter Pedro Pincer.
7: De autoria da deputada Laura Carneiro, do PSD do Rio de Janeiro, o texto aprovado estabelece que não haverá crime quando a divulgação for necessária à administração da justiça, atender a interesse público devidamente justificado ou ocorrer com o consentimento da vítima. A proposta ainda altera o Código Civil para prever que o registro ou a divulgação de imagens de vítimas de crimes ou acidentes e de cadáveres poderão ser proibidos quando atingirem a honra da pessoa retratada ou tiverem finalidade comercial. Atualmente, a legislação já prevê restrições para a divulgação de escritos e imagens de uma pessoa nessas situações. O relator, senador Marcelo Castro, do MDB do Piauí, explicou o que motivou a apresentação do projeto.
8: Foi um acidente que aconteceu com a cantora Marília e compositora Marília Mendonça, que foi filmada a imagem dela, foi divulgada. Isso causou um grande trauma e esse projeto visa exatamente a proteger essas imagens de pessoas que são vítimas de acidente ou de violência. violência.
7: O texto alternativo de Marcelo Castro altera ainda a pena prevista no texto original. Em vez de reclusão, a punição passa a ser de detenção de 6 meses a 2 anos e multa. Por causa das mudanças aprovadas pelo Senado, o texto volta para a nova análise da Câmara dos Deputados.
1: A Comissão de Assuntos Sociais debateu regras para o trabalho por aplicativos. Representantes dos trabalhadores cobraram mais segurança, proteção social e transparência.
2: Já representantes das plataformas defenderam a preservação da autonomia e da flexibilidade. Repórter Henrique Nascimento.
9: Segurança, proteção social e regras para as plataformas estiveram em debate na Comissão de Assuntos Sociais. A audiência reuniu trabalhadores, empresas, especialistas e representantes do poder público para discutir a regulamentação do trabalho por aplicativos. A senadora Leila Barros, do PDT do Distrito Federal, defendeu um equilíbrio entre direitos e sustentabilidade do setor.
10: É esse equilíbrio que buscamos, assegurar direitos e condições dignas de trabalho sem inviabilizar o desenvolvimento do setor.
9: A presidente do Sindicato dos Motoristas de Aplicativo de Mato Grosso, Solange de Moraes, chamou a atenção para a segurança dos profissionais.
11: Porque o trabalhador por aplicativo não pede esse privilégio. Ele pede apenas aquilo que qualquer cidadão brasileiro merece. Direito de trabalhar, direito de viver. E é o direito de voltar para casa com segurança.
9: Segundo o IBGE, o número de pessoas trabalhando por aplicativos teve um crescimento de 25%, atingindo a marca de quase 2 milhões de pessoas.
1: E a senadora Roberta Cioli, do Republicanos de Roraima, defendeu a adoção de medidas para ampliar a oferta de voos e reduzir o preço das passagens aéreas no estado. A parlamentar destacou que dados do Anuário do Transporte Aéreo apontam Roraima como o estado com a maior tarifa média do país e afirmou que a situação compromete a mobilidade da população.
2: Segundo a senadora, o elevado custo das passagens dificulta o acesso a serviços de saúde, educação e oportunidades de trabalho, além de afetar o desenvolvimento econômico do estado. Roberta Cioli informou que solicitou esclarecimentos ao Ministério de Portos e Aeroportos sobre as ações previstas para ampliar a concorrência e reduzir as tarifas.
12: Não queremos apenas explicações, queremos planejamento, compromisso e resultados. Roraima precisa de mais voos, melhores horários, maior concorrência e políticas públicas que reconheçam as particularidades da região norte. Porque morar em Roraima não pode significar pagar a passagem aérea mais cara do Brasil.
1: O plenário do Senado aprovou o pedido de urgência para análise do projeto que muda as regras do seguro rural. Com a decisão, a proposta que veio da Câmara dos Deputados não precisará passar pelas comissões do Senado e poderá ser votada diretamente pelo plenário. O presidente da Casa, Davi Alcolumbre, afirmou que o acordo para a votação foi construído com o governo e destacou o apoio do ministro da Fazenda em exercício, Dario Durigan, nas negociações.
2: E um acordo entre o Congresso e o governo viabilizou a edição da medida provisória que trata da renegociação de dívidas rurais para produtores de todo o Brasil.
1: Segundo o texto, a medida é uma resposta ao salto da inadimplência no setor, que praticamente dobrou nos últimos 2 anos. Repórter Douglas Castilho.
13: Diante desse cenário, resultado da maior recorrência de eventos climáticos extremos, como as enchentes do Rio Grande do Sul, e da instabilidade internacional intensificada por conflitos como as guerras na Ucrânia e no Oriente Médio, a medida provisória cria novas linhas de crédito rural e permite que a União participe de um fundo garantidor para cobrir operações de empréstimos aos produtores afetados por catástrofes naturais. Ao agradecer pela parceria com o ministro da Fazenda, Mário Durigan, a ex-ministra da Agricultura, senadora Tereza Cristina, do PP de Mato Grosso do Sul, falou da extensão da MP.
14: Atendendo não só o Rio Grande do Sul, mas a todo o Brasil, porque foi atendido não só os produtores que têm problemas de endividamento por conta de problemas climáticos, mas também por problemas de renda. Então, ampliou-se muito o escopo. Foi um ótimo acordo pelo Brasil.
13: A medida provisória, que tem eficácia imediata, será analisada por uma comissão mista de senadores e deputados federais antes de ser votada pelos plenários da Câmara e do Senado.
2: Edição de Paula Groba e trabalhos técnicos de João Lira, o Jornal do Senado fica por aqui. Acompanhe agora as notícias da Câmara dos Deputados. Boa noite.
1: Boa noite e até amanhã.
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16: Câmara prioriza atendimento de mulheres que sofreram perda gestacional.
17: Proposta cria sala exclusiva de perícia médica em crianças e adolescentes.
16: Comissão aprova penas à empresa que permite pornografia criada por IA.
17: Parlamentares analisam selo de inclusão para micro e pequenas empresas.
16: Boa noite. Avança na Câmara a proposta que cria o selo Empresa Inclusiva. O objetivo é reconhecer empresas de pequeno porte que contratam pessoas com deficiência, como informa a repórter Silvia Munhato.
18: A Comissão de Trabalho aprovou o projeto que cria o selo Empresa Inclusiva para micro e pequenas empresas. A ideia é reconhecer empresas de pequeno porte que promovam a inclusão de pessoas com deficiência em seus quadros de funcionários. A relatora, deputada professora Marcivânia, do PCdoB do Amapá, defendeu a medida.
19: Eles vão ter um selo que vai dar credibilidade, vai fazer as pessoas também olharem para essas empresas de forma diferente, porque existe um sentimento, acho que de todo mundo, de valorizar empresas que tenham boas iniciativas.
18: O selo será uma certificação concedida pelo Poder Executivo, com validade de 2 anos, às empresas que cumprirem um conjunto de requisitos, como manter percentual mínimo de trabalhadores com deficiência, adotar medidas de acessibilidade física e digital e utilizar tecnologias assistivas. As empresas certificadas terão direito ao uso da logomarca oficial do selo, além de prioridade em programas governamentais. Segundo dados do Cadastro Geral de Empregados e Desempregados, citados na justificação do projeto, mais de 17 milhões de brasileiros possuem algum tipo de deficiência, mas menos de 1% dos vínculos empregatícios ativos correspondem a esse grupo. A legislação atual obriga apenas empresas com 100 ou mais empregados a reservar vagas para pessoas com deficiência. O projeto que cria o selo Empresa Inclusiva para empresas de menor porte será analisado agora pela Comissão de Defesa dos Direitos das Pessoas com Deficiência. Da Rádio Câmara de Brasília, Silvia Munhato.
15: Política.
20: Chico Alencar, do PSOL do Rio de Janeiro, avalia que o volume de emendas parlamentares previsto no orçamento de 2026 enfraquece a articulação entre os poderes. O deputado também afirma que os recursos, estimados em 61 bilhões de reais, distorcem o planejamento nacional.
16: Chico Alencar ainda aponta que a falta de rastreabilidade e transparência na destinação das emendas mantém práticas semelhantes ao orçamento secreto, com prejuízo para políticas públicas de saúde, educação, mobilidade urbana e infraestrutura.
20: Tadeu Venere, do PT do Paraná, repudia a indicação irregular de emendas parlamentares por pessoas sem mandato eletivo ativo. Na opinião do deputado, a tentativa de criar o que ele chama de poder paralelo gera constrangimento e a perda de credibilidade do Congresso.
16: Ao elogiar decisões judiciais recentes de bloqueio de bens e recursos contra dirigentes partidários e ex-parlamentares, Tadeu Venere reforça que a indicação de verbas é um direito exclusivo de quem foi eleito pelo povo. Ele cobra investigações e punições são dos responsáveis por irregularidades.
20: Roberto Monteiro Pai, do PL do Rio de Janeiro, critica o uso que políticos fazem do nome de Deus para se aproximar do eleitorado. O deputado cobra coerência ética e respeito aos mandamentos religiosos nas condutas diárias e no respeito ao próximo.
16: Roberto Monteiro Pai alerta que todos prestarão contas de suas ações e palavras. O congressista destaca que, mesmo defendendo seu campo político, a direita evita ataques pessoais a seus adversários em respeito aos princípios que professa.
20: Eli Borges, do Republicanos do Tocantins, manifesta preocupação com o que considera ameaças à liberdade religiosa no Brasil. Ele cita a interrupção de culto evangélico por policiais e questionamento a uma oração feita em um fórum de conselheiros tutelares.
16: Eli Borges afirma que manifestações de fé vêm sendo tratadas com restrições crescentes em espaços públicos e religiosos. Ele assinala que o país precisa levar a sério a defesa da liberdade religiosa para evitar que cultos sejam limitados por decisões institucionais.
15: Ciência e tecnologia.
20: A comissão aprova punições a empresas que permitem pornografia criada por inteligência artificial. A repórter Júlia Lopes nos conta quais serão as penas.
21: A Comissão de Comunicação da Câmara aprovou um projeto de lei que prevê multas e sanções para empresas de tecnologia e redes sociais que permitirem a criação e a circulação de pornografia gerada por inteligência artificial, as chamadas deepfakes. Pelo texto, fica proibido o uso de IA para criar imagens ou vídeos de nudez e conteúdo sexual sem autorização da pessoa envolvida. No caso de adultos, a prática só será permitida com consentimento expresso. Já para menores de idade, a regra é ainda mais rígida. Qualquer conteúdo desse tipo é totalmente proibido, mesmo que não envolva pessoas reais. A proposta estabelece que empresas que descumprirem as regras poderão ser multadas em até 2% do faturamento do grupo econômico, limitado a 50 mil salários mínimos. Em casos mais graves, a punição pode chegar à proibição do uso de ferramentas de inteligência artificial. O texto aprovado é do relator deputado Jadiel Alencar, do Republicanos do Piauí. Ele afirmou que o objetivo da medida é proteger crianças, adolescentes e adultos contra a manipulação de imagem. Dados da ONG SaferNet mostram que denúncias de abuso sexual infantil online, muitas vezes envolvendo o uso de IA para a criação de deepfakes, cresceram e ultrapassaram 63 mil registros em 2025, o segundo maior número em 20 anos. Para o autor da proposta, deputado João Daniel, do PT de Sergipe, a ideia é promover uma internet mais responsável e garantir punição para quem comete crimes no ambiente digital.
0: Nós precisamos utilizar a inteligência artificial, as redes sociais, para o bem, para o amor, para a solidariedade, para a boa informação. Não podemos aceitar esse tipo de ação que é cometida por criminosos que utilizam a inteligência artificial e as redes sociais para prejudicar e cometer crimes através da internet.
21: O projeto também determina que conteúdos gerados por IA tem identificação clara como marca d'água, indicando que são artificiais. Além disso, obriga as plataformas a remover rapidamente conteúdos ilegais e a manter canais acessíveis para denúncias. A proposta ainda prevê punições para quem produzir ou compartilhar deepfakes sexuais envolvendo menores ou adultos sem consentimento. Nesses casos, as vítimas poderão ser indenizadas por danos morais e materiais. A proposta que impõe sanções a empresas de tecnologia que permitem a circulação de conteúdo sexual pornográfico gerado por inteligência artificial sem consentimento segue agora para análise da Comissão de Ciência e Tecnologia. Da Rádio Câmara de Brasília, Júlia Lopes.
15: Segurança Pública.
16: Contrária ao projeto de lei que criminaliza a misoginia, Clarissa Tércio, do PP de Pernambuco, afirma que o texto ameaça as liberdades de expressão e religiosa sem garantir proteção efetiva às mulheres. Segundo sua leitura, a proposta ainda pode prejudicar a empregabilidade feminina e gerar insegurança jurídica.
20: Clarissa Tércio contesta a informação de que o grupo de trabalho que analisava o projeto aprovou por unanimidade o texto. De acordo com a parlamentar, todas as deputadas de oposição votaram contra e desmerecer esses votos já é, por si só, um ato de silenciamento e misoginia.
16: Já Maria do Rosário, do PT do Rio Grande do Sul, solicita aprovação imediata do projeto de lei da misoginia e faz um apelo pelo fim da obstrução da matéria. Ela argumenta que a proposta é urgente para salvar vidas e combater a escalada de violência contra as mulheres no país.
20: Maria do Rosário afirma que a violência de gênero mata 4 mulheres por dia no Brasil. A deputada critica o uso de discursos religiosos para justificar o ódio contra elas e observa que o projeto também ajuda a reduzir o número de crianças órfãos de vítimas de feminicídio.
16: Luiz Lima, do Novo do Rio de Janeiro, critica o posicionamento da bancada governista em votações que endurecem regras de cumprimento de pena para crimes hediondos. Ele defende punições mais rígidas como resposta ao aumento da violência contra diferentes grupos da população.
20: Luiz Lima sustenta que o combate à criminalidade exige medidas mais severas a quem comete homicídio e crimes contra crianças. O parlamentar afirma que a segurança pública deve proteger toda a população, sem distinção de raça, gênero, orientação sexual ou posição política.
15: Agricultura.
16: Câmara aprovou e encaminhou para análise do Senado o projeto de lei que proíbe a comercialização de leite em pó importado reconstituído no Brasil.
20: A ideia é proteger o produtor brasileiro e garantir mais transparência ao consumidor, como informa a repórter Maria Neves.
3: A Comissão de Constituição e Justiça da Câmara dos Deputados aprovou o projeto que proíbe a reconstituição de leite em pó importado para que seja vendido na forma líquida no Brasil. Pelo texto, empresas que descumprirem a norma ficam sujeitas à multa de até R$1 milhão. O infrator também poderá sofrer suspensão do alvará de funcionamento de forma temporária ou definitiva. De acordo com a autora do texto, deputada Daniela Rainer, do PL de Santa Catarina, o produtor de leite brasileiro sofre uma crise sem precedentes, causada em grande medida pela importação de leite em pó, que é reidratado e vendido como leite fluido no mercado interno. De acordo com ela, além de defender os produtos nacionais, o projeto traz proteção para o consumidor.
4: Esse projeto de lei busca também que o consumidor saiba o que ele está consumindo, mas especialmente para que o nosso produtor de leite tenha o seu produto valorizado. Para que o agricultor brasileiro, o produtor de leite brasileiro, tenha, sim, condições de se recuperar e não tenha essa concorrência desleal batendo na porta dele todos os dias, que em muitos casos acabou inviabilizando a produção leiteira brasileira.
3: O relator da proposta na comissão, deputado Domingos Sávio, do PL Mineiro, também afirma que a medida busca proteger o mercado interno de práticas desleais de comércio. Segundo o parlamentar, a preferência pela utilização de leite nacional não configura discriminação arbitrária, representa apenas um instrumento legítimo de política pública voltada à proteção da cadeia produtiva do país. Domingos Sávio sustenta ainda que a norma não proíbe a importação do produto, somente busca restaurar um mínimo de isonomia entre o produtor nacional de leite e o produto reconstituído a partir de matéria-prima importada e subsidiada. O texto aprovado permite a reidratação do leite em pó para venda no mercado nacional somente em caso de desabastecimento do produto na forma líquida. Da Rádio Câmara de Brasília, Maria Neves.
22: Comissões. A inclusão da injeção semestral contra o HIV no SUS esbarra em preço alto, segundo apontaram especialistas em debate realizado recentemente na Câmara. A reportagem é de Emanuele Brasil.
23: O Ministério da Saúde, especialistas e representantes da sociedade civil afirmaram em debate na Câmara dos Deputados que o alto custo e o monopólio imposto pela indústria farmacêutica dificultam a incorporação do medicamento Lenacapavir ao Sistema Único de Saúde. O fármaco que previne a infecção pelo HIV, com apenas 2 injeções anuais, é defendido por especialistas e pela sociedade civil como a principal solução para reduzir o estigma e o abandono da prevenção diária em comprimidos. Embora o Lenacapavir já tenha o registro na Anvisa, ele ainda não está disponível no SUS. O medicamento passa agora por uma fase de definição de preço pela Câmara de Regulação do Mercado de Medicamentos. Somente após essa etapa é que o CONITEC, Comissão Nacional de Incorporação de Tecnologias no SUS, avaliará se o custo-benefício permite a oferta gratuita na rede pública. Coordenadora da mesa, a deputada Duda Salaber, do PSOL de Minas Gerais, ressaltou que a atualização das tecnologias de prevenção é fundamental para atender as populações mais vulneráveis de forma digna. A parlamentar é autora de um projeto de lei que declara o medicamento como de interesse público, passo que pode facilitar uma futura quebra de patente.
24: Nós não queremos um SUS refém do mercado. Nós queremos Lenacapavir no SUS e queremos vida acima das patentes.
23: O debate foi encerrado com a cobrança de que o governo federal defina uma estratégia clara para garantir o acesso ao Lenacapavir antes da Conferência Internacional de AIDS, que acontecerá no Brasil em julho. Da Rádio Câmara de Brasília, Emanuele Brasil.
25: Direitos Humanos.
20: projeto cria sala exclusiva nas perícias médicas ligadas aos estados para atendimento de crianças e adolescentes.
16: O repórter José Carlos Oliveira tem mais dados sobre a proposta.
5: Em fase final de análise na Câmara dos Deputados, projeto de lei cria sala exclusiva nos institutos médico-legais para atender crianças e adolescentes vítimas de violência. A proposta do deputado Marcos Polon, do PL do Mato Grosso do Sul, já passou pelas comissões de Segurança Pública e de Previdência. Resta apenas a aprovação da Comissão de Constituição e Justiça para o texto seguir diretamente para a análise do Senado. A relatora, deputada Daniela do Vaguinho, do Rio de Janeiro, explica o principal objetivo da proposta.
6: O projeto enfrenta um problema muito grave, a revitimização. Hoje, muitas crianças e adolescentes vítimas de violência precisam passar por perícias em ambientes comuns dos MLs, dividindo espaço com adultos, inclusive suspeitos e pessoas em situações graves, o que é totalmente inadequado. Isso aumenta o trauma.
5: O texto prevê que os IMLs destinem locais exclusivos para esses jovens sem risco de exposição a situações intimidantes ou vexatórias durante o processo judicial. Daniela do Vaguinho ressalta que as secretarias estaduais de segurança pública e as polícias civis terão prazo de 2 meses para cumprir a regra a partir da transformação da medida em lei.
6: O que buscamos é garantir proteção, respeito e cuidado nesse momento tão delicado. São mudanças simples, mas muito significativas. Uma sala exclusiva rompe com a lógica atual dos MLs, garante privacidade, evita o contato com adultos e suspeitos e com um espaço adequado e equipe preparada, a escuta é mais segura, o exame é mais cuidadoso e a prova mais qualificada.
5: A proposta segue diretrizes da Constituição e do Estatuto da Criança e do Adolescente quanto à proteção desses jovens diante de todas as formas de negligência, violência e opressão. Da Rádio Câmara de Brasília, José Carlos Oliveira.
15: Saúde.
20: A Câmara aprovou prioridade de atendimento no SUS para mulheres que sofreram perda gestacional. Entenda a medida com a repórter Sofia Peçanha.
7: A Comissão de Constituição e Justiça aprovou o projeto que garante prioridade de atendimento psicológico e social pelo Sistema Único de Saúde, o SUS, para mulheres que sofreram aborto espontâneo, óbito fetal ou perinatal. O aborto espontâneo ocorre quando a gestação é interrompida de forma natural. O óbito fetal ocorre quando o bebê morre ainda durante a gravidez. E o óbito perinatal envolve mortes registradas no fim da gestação ou nos primeiros dias após o nascimento. O texto aprovado altera a Lei Orgânica de Saúde, além de reunir outros 5 projetos que estavam sendo analisados em conjunto e que tratavam da humanização do luto parental, do atendimento especializado no SUS e da adoção de protocolos específicos para esses momentos por hospitais públicos e privados. A relatora das propostas nas comissões de Previdência e de Constituição e Justiça, a deputada Cristone Eto, do PL do Rio de Janeiro, destacou que os serviços de saúde devem estar atentos para o sofrimento das mulheres cuja gravidez resultou em óbito do bebê.
8: Desse modo, resta mais que evidente a necessidade que haja acompanhamento profissional dessa gestante, a fim de que o luto, o sentimento de perda enfrentado por elas, seja devidamente conduzido.
7: Entre as medidas previstas estão prioridade de atendimento psicológico, acompanhamento multiprofissional, separação de alas hospitalares para mães que sofreram perda gestacional e possibilidade de registro do nome escolhido pelos pais para bebês natimortos na sessão de óbito. Segundo o parecer aprovado, a proposta busca estabelecer diretrizes gerais de acolhimento e humanização no atendimento às famílias, sem detalhar procedimentos específicos em lei. O projeto também prevê medidas para evitar constrangimentos às mães em situação de luto durante a internação hospitalar, além de ações de orientação e capacitação de profissionais de saúde. Segundo a deputada Cristone Eto, a proposta tem impacto direto no processo de recuperação emocional das famílias.
8: São medidas que, inclusive, levam em conta o tratamento respeitoso para com a família e, principalmente, para com a mãe, já que seu efeito também tem natureza psicologicamente benéfica e integrativa.
7: O projeto que garante prioridade no SUS para mulheres que sofreram perda gestacional será analisado agora pelo Senado. Da Rádio Câmara de Brasília, Sofia Peçanha.
15: Homenagem.
10: Paulo Teixeira.
22: Teixeira, do PT de São Paulo, homenageia Valmir Rodrigues Chaves, conhecido como Bill do MST, falecido em abril. O deputado registra que a liderança popular contribuiu para a organização de trabalhadores do campo, assentamentos, cooperativas e comunidades rurais.
20: Termina agora o Jornal Câmara dos Deputados, produzido pela Rádio Câmara, com trabalhos técnicos de Wellington Teles e apresentação de Val Monteiro e Márcio Aquilissardi. Uma boa noite para você.
22: A Voz do Brasil volta amanhã. 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
1: Horas.
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1: 20 horas e 1 minuto.

0: paz do Senhor Jesus, queridos e amados ouvintes, este é o seu programa A Voz da Libertação, órgão oficial da Igreja Pentecostal Deus é Amor, com a sede mundial localizada na Avenida do Estado, 4568, em São Paulo. Na responsabilidade da nossa presidente deliberativa Irene Miranda. E aqui em Curitiba, está localizada na rua Pedro Ivo, 744, aqui na capital paranaense. Mais uma vez, aceitem a paz do Senhor Jesus. Quem vos cumprimenta é sua irmã em Cristo, Raquel Rúbio, e comigo na mesa de áudio, nossa querida irmã
1: Aline Neves. Paz do Senhor, irmã Raquel. Amém. Paz do Senhor aos nossos ouvintes. Nos transmissores, cooperando conosco hoje, nosso irmão Edson de Moraes, nesta quinta-feira, dia 16 de julho de 2026.
0: Já quero fazer com todos vocês um minutinho de oração para que Deus possa abençoar a esta programação. Senhor Deus e Eterno Pai, aqui estou diante da Tua presença. Mais uma vez eu venho Te pedir o perdão dos meus pecados para que o Senhor possa limpar o meu coração e escutar a nossa oração. Ó Pai Eterno, venha dirigir-nos, Senhor, nesta programação, que o Senhor venha nos guiar, que o Senhor venha falar com os nossos queridos e amados ouvintes que estão juntamente conosco a escutar a esta programação. Ó Deus, venha abençoar a família, venha abençoar o lar, abençoar o trabalho, abençoar em tudo o que este irmão estiver fazendo neste momento. Que o Senhor possa escutar a nossa voz, aonde quer que estejamos. Sim, Senhor, queira essa pessoa esteja neste momento dirigindo, ou trabalhando, ou na sua casa, ou até mesmo no hospital, numa prisão. Seja, Senhor, nas estradas, Senhor, do nosso Brasil. Aonde quer que esteja, Senhor, essa pessoa nos ouvindo. Assim como minha voz está ecoando, Senhor, neste lugar. Que a Tua bênção possa estar presente sobre esta vida. Deus, eu Te agradeço por todas as coisas, por esta oportunidade de estarmos aqui falando do Teu amor, da Tua palavra. Senhor, Te agradeço em nome de Jesus. Amém e amém, Senhor Jesus.
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0: Neste momento, quero ler com todos vocês um salmo da palavra do Senhor, 86. Davi implora ardentemente o socorro de Deus. Inclina, Senhor, os teus ouvidos e ouve-me, porque estou necessitado e aflito. Guarda minha alma, pois sou santo. Ó Deus meu, salva o teu servo, que em ti confia. Tem misericórdia de mim, ó Senhor, pois a ti clamo todo dia. Alegra a alma do teu servo, pois a ti, Senhor, levanto a minha alma. Pois tu, Senhor, és bom e pronto a perdoar e abundante em benignidade para com todos os que te invocam. Dá ouvido, Senhor, à minha oração e atende a voz das minhas súplicas. No dia da minha angústia, clamarei a ti porquanto me respondes. Aí está, queridos ouvintes, o rei Davi, que ele está pedindo ardentemente o socorro de Deus para ele, para a sua vida. Ele está pedindo para o Senhor guardar a alma dele. Sim,

e salvar a vida dele. Imagino o que o salmista, o que o rei Davi estava passando neste momento que ele fez essa oração diante de Deus. E eu sei que Deus levantou a vida dele. Eu sei porque Deus é bom e Deus está pronto a abençoar. Deus é benigno, Deus é misericordioso e Deus nos ama. Por isso, ele fala conosco.

ouvintes, você que está aí nos escutando, você que está nos acompanhando, quero já falar para você o número do nosso WhatsApp para que você possa entrar em contato conosco e também possa fazer o seu pedido de oração, pedir um hino ou também contar o seu testemunho de bênção e de vitória para que a nossa fé seja aumentada. Se você for contar o seu testemunho, se possível, escrevê-lo, que aí nós vamos aqui estar lendo o seu testemunho. E o número é, para quem está fora de Curitiba, o prefixo é 41. O número do WhatsApp é 987474513. Repetimos, prefixo 41. O número do WhatsApp é 987474513. Vamos estar aqui esperando o seu contato, esperando o seu pedido de oração. Não se esqueça. Nós vamos estar aqui esperando por você.

0: Já quero mandar um abraço bem forte, espero que elas estejam me ouvindo, a nossas queridas irmãs, Fernanda, né, irmã Aline?
1: Isso, a irmã Fernanda, a irmã Juliana, a Débora, a Patrícia.
0: Uma família, né? Da onde a nossa irmã Fernanda é mesmo, irmã Aline?
1: Ali da Vila Torres.
0: Vila Torres. E elas nos pediram um hino bem bonito, que é o hino Sonhos, cantado pela nossa cantora Débora Miranda, um hino belíssimo mesmo, que fala muito aos nossos corações. Vamos ouvir então, para a glória de Deus.

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2: Bonita canção cantada pela cantora Débora Miranda, Sonhos, linda canção mesmo. E se você quiser adquirir essa linda canção, você pode ver no Spotify, Deezer, nas plataformas da IPDA Play, e você pode colocar Sonhos, Débora Miranda, que você vai encontrar essa belíssima canção. Queridos ouvintes, nessa sexta-feira abençoada por Deus, 7 horas da manhã, estaremos aqui, a Igreja Pentecostal Deus e Amor já estará de portas abertas, já estaremos orando e buscando a presença do Senhor Jesus, juntamente com a nossa querida irmã evangelista Maria Lorena, que estará orando das 7 da manhã até as 9:30 da manhã. Nós estaremos aqui buscando a presença de Deus.

0: e pedindo a Deus para que possa abençoar a sua vida, e vai ser bênção, vai ser vitória em nome do Senhor Jesus. E já quero te convidar, você que ama estar na presença do Senhor, ama buscar a face do Senhor, vem estar conosco 7 horas da manhã, aqui mesmo na Igreja Pentecostal Deus é Amor, Rua Pedro Ivo, isso mesmo, Rua Pedro Ivo 744, aqui no centro de Curitiba, bem pertinho do terminal de ônibus do Guadalupe. Não perca a sua bênção, venha buscar a presença do Senhor. E dando continuidade, depois da oração, já vamos estar aqui na campanha, juntamente com o nosso querido pastor Júnior Rúbio. A campanha se chama O Sangue de Jesus Tem Poder. O sangue de Jesus que nos purifica de todo pecado. O sangue de Jesus que vence a Satanás. O sangue de Jesus que nos liberta, o sangue de Jesus que nos dá a bênção e a vitória. Este é o nome da campanha. Nós vamos estar aqui orando. Pastor Júnior vai estar pregando a palavra do Senhor, orando pelos dons do Divino Espírito Santo, orando por libertação. E que não fique somente nas minhas palavras, vamos ouvir então essa chamada com o nosso querido pastor Júnior Rúbio, convidando você para esta campanha.
1: Amados, recebam todos a paz de nosso Senhor e Salvador Jesus Cristo. Eu sou o seu irmão em Cristo, amigo e servidor, pastor Júnior Rúbio. Eu estou aqui para convocá-los para sexta-feira. Preste muita atenção. Às sextas-feiras estamos em uma poderosa campanha, O Sangue de Jesus Tem Poder. O sangue de Jesus não apenas perdoa o passado, preste atenção. O sangue de Jesus, ele não apenas perdoa o passado, ele inaugura um novo futuro. O sangue de Jesus, que foi vertido na cruz, não só apaga a culpa, mas restaura a comunhão entre Deus e o homem. O sangue de Cristo não apenas nos livra da condenação, ele nos concede acesso à presença de Deus. O poder do sangue de Jesus, ele não termina no perdão, ele começa com o perdão e se estende até a transformação plena da vida da pessoa. O sangue de Jesus, meus queridos, não somente nos absolve, ele nos torna filhos, herdeiros e participantes da graça do Senhor. Sangue derramado no Calvário, aleluias, ele não apenas fecha as portas do inferno, ele abre as portas do céu. E quando as portas do céu se abrem, aleluias, as bênçãos descem sobre as nossas vidas. Tenha certeza disso. Esta campanha é uma campanha poderosa. O sangue de Jesus, ele não foi derramado apenas para apagar o registro dos nossos pecados, mas para restaurar tudo aquilo que o pecado destruiu. Quem sabe você está com a vida destruída, a vida travada, a vida toda estagnada. Você precisa de libertação. E o sangue do Senhor Jesus nos dá vitória contra as forças das trevas. Você está convocado em nome de Jesus. Olha, Deus está fazendo coisas tremendas nas sextas-feiras. Em nome de Jesus, você não pode ficar de fora deste mover do Espírito Santo. Traga as pessoas que você conhece que estão enfeitiçadas, estão aí vivendo um momento terrível, não se sabe a razão, já buscou especialistas, já buscou médicos, já buscou todo tipo de ajuda e ninguém pôde resolver. Olha, o Senhor Jesus tem a resposta para todas as perguntas, a solução para todos os problemas, o remédio para todas as enfermidades e o principal, ele tem a salvação para a nossa alma.

0: Por isso nós convocamos a todos, sexta-feira, 9 da manhã, estou em santo jejum a Deus. A Bíblia diz, lá em Mateus 17, que há castas de demônios que saem através da oração e do jejum. Sem oração e jejum não há libertação. Por isso nós convocamos vocês para estarem conosco, em nome do Senhor Jesus. Anote o endereço, rua Pedro Ivo 744. Estamos aqui a pouquíssimos metros do terminal metropolitano do Guadalupe. Rua Pedro Ivo 744, sexta-feira, dia da campanha O Sangue de Jesus Tem Poder. Esperamos a todos em nome do Senhor Jesus.
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5: Hora certa, 20:32.
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O convívio familiar é o melhor antídoto contra a tristeza e a solidão. O isolamento social é um problema grave que atinge grande parte da população idosa brasileira. A falta de companhia frequente pode desencadear quadros de desânimo, adoecimento físico. Estar perto de pessoas queridas fortalece o sistema de defesa do organismo e o emocional. A presença constante dos filhos e parentes traz um profundo sentimento de segurança e valor. Conversar sobre as histórias do passado exercita a memória e valoriza a experiência vivida. O momento das refeições em família deve ser resgatado como um tempo de união e alegria. Ouvir com paciência os conselhos dos mais velhos é uma demonstração de respeito e de honra. A atenção dedicada a eles alivia as angústias silenciadas e renova a vontade de viver. Pequenos gestos, como uma ligação telefônica ou uma visita surpresa, fazem uma enorme diferença. O ser humano foi criado para viver em comunhão e essa necessidade não desaparece com a idade. O afeto verdadeiro e o cuidado familiar são remédios poderosos que nenhuma farmácia vende. Acolher os idosos com amor é reconhecer toda a base que eles construíram para as novas gerações. Gerações unidas. A convivência com os netos traz vigor e renova a alegria de viver. A relação entre avós e netos é uma das ligações mais bonitas e puras da estrutura da família. Passar tempo com as crianças enche a casa de vida, de alegria e afasta aquela monotonia da rotina diária. A energia dos mais jovens contagia e motiva os idosos a se manterem ativos e participantes. As brincadeiras e as conversas com os pequenos exigem raciocínio rápido e boa mobilidade. Isso funciona como um estímulo natural maravilhoso para o cérebro e para o corpo físico. Os avós transmitem valores éticos e sabedoria que moldam o caráter da nova geração. A paciência que os mais velhos têm é o ambiente perfeito para as crianças aprenderem, contar histórias da própria infância, criar raízes fortes e um senso de identidade familiar. É uma troca perfeita, onde o idoso oferece experiência e a criança devolve sorrisos sinceros. Essa interação constante protege os avós contra a sensação de inutilidade no mundo moderno. O amor entre essas duas gerações constrói memórias inesquecíveis que duram para sempre. A presença dos netos é uma bênção que traz frescor e muita esperança para os dias maduros. 8:38.

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1: Queridos ouvintes, vocês já ouviram aí a chamada com o nosso pastor Júnior Rúbio fazendo o convite para esta campanha de sexta-feira, 9 horas da manhã, aqui na Igreja Pentecostal Deus Amor, na rua Pedro Ivo 744, aqui no centro de Curitiba, bem pertinho do terminal de ônibus do Guadalupe. Não perca a sua bênção, não perca a sua cura, a sua libertação, o seu livramento, a transformação que Deus vai fazer na sua vida através da sua fé. E falando em fé, para o aumento da nossa fé, vamos ouvir testemunhos de bênçãos e de vitória.
2: O que foi que aconteceu?
3: Ela chegou com dor, problema na coluna. Depois da oração, Deus
2: curou ela. Como é que a senhora se chama?
4: Maria Otília.
2: Maria Otília, a senhora tinha um problema na coluna.
4: É, faz uns 20 dias que eu tô com esse problema.
2: A senhora tem um problema, um peso aqui mais ou menos nessa região aqui do ombro. Quem está vendo ela apontar? Na hora da oração, a senhora sentiu alguma coisa diferente?
4: Parece que limpou tudo.
2: A senhora sentiu algo limpando tudo. Se sente restaurada.
4: Glória a Deus.
2: Quem foi que te curou?
4: Jesus.
2: Diga: o sangue de Jesus me curou.
4: O sangue de Jesus me curou.
2: Dai glória a Deus, Curitiba. Dai glória a Deus, Curitiba. Dai glória a Deus, Curitiba.
1: Aí está, queridos ouvintes, nossa irmã Otília contando a bênção dela, alegre e feliz, que já fazia 20 dias que ela estava com um problema na coluna. E ela, depois da oração, ela sentiu que estava limpando tudo. Jesus estava curando a nossa querida irmã Maria Otília, e ela estava feliz, contente pelo milagre recebido das mãos do Senhor Jesus. E com você, Deus tem uma bênção também. Deus tem um milagre reservado para a sua vida. Você venha com fé, querido ouvinte, venha com fé, venha confiante em Deus, crendo que Deus vai fazer um milagre na sua vida, vai visitar a sua família. Queridos ouvintes, amanhã, 9 horas da manhã, pastor Júnior Rúbio estará pregando a palavra do Senhor Jesus, e você vai ser renovado pelo Espírito Santo de Deus, o sangue de Jesus que nos livra de toda a condenação, o sangue de Jesus que nos transforma, o sangue de Jesus que perdoa pecados, o sangue de Jesus que abre as portas dos céus e fecha as portas do inferno, restaura aquilo que o pecado destruiu na sua vida. É, o sangue de Jesus tem poder, o sangue de Jesus tem a resposta para todas as tuas perguntas, e o sangue de Jesus que nos garante a vitória. Vamos neste momento ouvir mais um testemunho de bênçãos e de vitória para o aumento da sua fé.
2: Mais gente curada aqui, Raquel.
3: Sim, a nossa irmã Dulce, ela recebeu a bênção.
2: A senhora recebeu a bênção?
3: Sim, irmão.
2: O que ela tinha, Raquel?
3: Ela falou que queimava o estômago dela, gastrite, né, irmã Dulce?
2: Meu Deus do céu, há quanto tempo a senhora tinha essa gastrite?
5: Irmã, já tem mais de 15 anos.
2: A senhora foi ao médico?
5: Fui ao médico.
2: Diagnosticar?
5: Sim, sim.
2: O médico disse: é gastrite.
5: Que deu H. pylori.
2: O que é isso?
5: H. pylori.
2: H. pylori. É uma bactéria. Como é que é?
5: Uma bactéria.
2: Tá vendo esses nomes difíceis? Meu Deus do céu, né? Rapaz do céu, esses nomes. H. pylori.
5: H. pylori.
2: Como é que é?
5: H. pylori.
2: Até a minha. Olha, você tá sabida, hein, mulher? Minha esposa tá sabida, irmão. Meu Deus. É, também. Como é que é, irmã?
3: Pessoa não emagrecendo.
2: A H. pylori tem várias sequelas.
5: Sim.
2: A senhora tinha essa bactéria?
5: Ah, tipo queimação no estômago.
2: A senhora chegou com essa queimação?
5: Cheguei muito ruim aqui.
2: E na hora da oração, o que foi que a senhora sentiu?
5: Algo, pastor, como se alguém estivesse tocando na minha cabeça.
2: A senhora sentiu um toque diferente?
5: É, diferente, como se fosse algo quente.
2: Quente, um calor. Quente.
5: Até a planta dos pés.
2: Meu Deus do céu. Quem está escutando, irmãos? Quem está escutando? Irmã, desapareceu a queimação?
5: Sim.
2: Jesus te curou?
5: Em nome de Jesus.
2: Diga, o sangue de Jesus tem poder.
5: O sangue de Jesus tem
2: poder. Amém. O sangue de Jesus tem poder. É para a glória do teu nome, Senhor.
1: Olha, ouvintes, que testemunho lindo da nossa irmã Dulce. Ela que chegou aqui com gastrite e ela sentia que o estômago dela estava queimando e ela já estava sofrendo com essa enfermidade há 15 anos, não é? 15 dias, não são 15 meses, mas 15 anos diagnosticada pelos médicos e também ela falou que estava com uma bactéria H. pylori, nome difícil, né, de pronunciar, mas meu Deus do céu, ela estava muito feliz e ela falou que chegou muito ruim, mas depois da oração, quando o nosso querido pastor Júnior Rúbio ora por milagres, o Senhor opera mesmo, é o Senhor Jesus que cura, assim como o Senhor Jesus curava no tempo dos apóstolos, é o mesmo Jesus que está curando na igreja pentecostal. Deus é amor e Ele quer te curar também, querido ouvinte, Ele quer fazer um milagre na sua vida, mas para isso você tem que vir à igreja, tem que exercitar a sua fé, porque o Senhor Jesus faz milagre naquelas pessoas que têm fé, que confiam em Deus, e Deus se agrada quando Ele vê fé nos nossos corações. A nossa irmã Dulce, depois da oração, ela falou que sentiu como se alguém estivesse tocando na sua cabeça. Ela sentiu um calor, assim, né? E é o Senhor Jesus que já estava curando ela, queimando a enfermidade que estava no estômago dela. E ela estava muito feliz, contente pelo milagre e o alívio, né? E o alívio que ela recebeu das mãos do Senhor Jesus. Como é lindo receber um milagre, como é bonito, como é bom para a pessoa que está sofrendo receber um alívio, receber a cura divina do Senhor Jesus Cristo. Tudo isso, queridos irmãos, tudo isso está acontecendo aqui na Igreja Pentecostal Deus Amor, aqui na rua Pedro Ivo 744, bem pertinho do terminal de ônibus do Guadalupe. Não perca a sua bênção, não perca a sua vitória. Música.

0: se você, querido ouvinte, não pode vir às 9 horas da manhã, mas faz um esforço, né, querido ouvinte, vem às 9 horas da manhã, deixa algumas coisas, né, deixa pra lavar a louça depois, né, de quando você chegar em casa, você faz o almoço, lava a louça, né, querida irmã, mas venha buscar a sua bênção, venha buscar o seu livramento das mãos do Senhor. Mas se por um acaso você não pode vir ao meio-dia, está conosco nossa cooperadora Marcilene. É 1 hora de culto do meio-dia, 1 hora da tarde. Ela estará aqui pregando a palavra de Deus, orando por todos. E Deus estará realizando milagres na sua vida. Também, se você não pode vir ao meio-dia, às 15 horas, às 3 horas da tarde, nosso pastor Geraldo da Costa. Pastor Geraldo da Costa, que vai estar aqui pregando a palavra do Senhor, orando por libertação, orando pelos milagres, homem de Deus, ungido, usado nas mãos do Senhor, usado nas divinas revelações do Espírito Santo de Deus. E vai ser bênção, porque você vai vir com fé e Deus vai te dar a vitória. Também às 19 horas, culto com o PEMU e a campanha de sexta-feira à noite, culto de libertação também. A campanha é Feridos pelo Processo e Curados pelo Propósito. Estará pregando a palavra do Senhor presbítero Fernando Zelinski, homem de Deus, usado poderosamente nas mãos do Senhor Jesus, na libertação também e em curas divinas. O Senhor tem usado o servo de Deus e você não pode perder a sua bênção. Você não pode continuar do jeito que você está. Venha buscar a sua bênção, venha buscar a sua vitória aqui na Igreja Pentecostal Deus e Amor, aqui na rua Pedro Ivo, 744, aqui bem pertinho do terminal de ônibus do Guadalupe. Vamos ouvir mais testemunho do que Deus vai fazer amanhã na sua vida, querido ouvintes. Vamos ouvir para a glória de Deus.
1: O que aconteceu aqui, Raquel?
2: Nossa irmã Rafaela veio com uma terrível ansiedade, mas depois da oração, Jesus visitou ela.
1: Então foi uma libertação. Como é que é o nome da senhora?
3: Rafaela.
1: Senhora, a senhora estava ansiosa, angustiada.
3: Sim.
1: Quanto tempo a senhora estava sentindo isso?
3: Faz um bom tempo já, né? Bom tempo, né?
1: A senhora está passando por isso já há um tempo?
3: Sim.
1: Houve algum motivo para isso ou simplesmente do nada aconteceu?
3: É, por falta de emprego mesmo, né?
1: Ou seja, a situação financeira, a situação é uma situação muito grande, sabia? No Brasil hoje em dia tem muita gente, inclusive até tomando decisões extremas diante disso. A senhora estava angustiada, mas chegou aqui, Deus deu paz.
3: Eu estou em paz, graças.
1: Jesus deu paz.
3: Graças.
1: Está liberta.
3: Sim.
1: Quem foi que te deu a vitória?
3: Jesus.
1: Jesus, dai glória a Deus. Deus te abençoe, viu? Aleluia.
0: Nossa irmã Rafaela recebeu também a bênção de Deus. Ela que estava ansiosa, ela que estava com essa ansiedade, esse mal que está, né, atingindo a tantas vidas, a tantos jovens que estão sofrendo por ansiedade, aquela pressão no peito, o coração começa a disparar, dá falta de ar, meu Deus do céu, misericórdia. E a nossa irmã Rafaela estava dessa maneira, com essa ansiedade, há um bom tempo. Ela comentou que há um bom tempo ela estava sofrendo com este mal. Imagine, né? Imagino que à noite não consegue dormir e vem aquela ansiedade, aquela crise, e é um desespero, e meu Deus do céu. Mas o Senhor Jesus contemplou a fé na vida da nossa querida irmã Rafaela, e o Senhor Jesus a visitou e a curou para a glória do Senhor Jesus. Ela que estava sofrendo com este mal por causa da sua situação financeira, mas o Senhor Jesus deu paz para ela, o Senhor Jesus aliviou e o Senhor Jesus deu o milagre, e ela estava feliz, contente. Meu Deus do céu, que bênção a nossa irmã Rafaela recebeu das mãos do Senhor, e o Senhor também, o Senhor te ama, o Senhor Jesus vai te dar uma grande vitória, através da sua fé, querido ouvinte, o Senhor vai curar, o Senhor vai libertar e transformar a sua vida em nome do Senhor Jesus. Vamos então ouvir mais um testemunho, porque eu estou ficando feliz aqui de ouvir esses testemunhos lindos de libertação, de cura, de transformação de vidas. É o que Deus vai fazer na sua vida, querido ouvinte. É o que Deus tem reservado para você. A Bíblia nos fala que temos que nos esforçar, ter bom ânimo, que o Senhor é conosco. E o Senhor, aleluia, diz na sua palavra, clama a mim e responder-te-ei, e anunciar-te-ei coisas grandes e firmes que ainda não sabes.
4: Qual o seu nome, irmã?
5: Maria.
4: Irmã Maria, conte uma bênção, um milagre, o que Deus fez na tua vida?
5: A bênção que eu tenho para contar é que meu filho, ele foi diagnosticado ainda na gestação, com artéria umbilical única. Isso quer dizer que provavelmente ele teria que se desenvolver dentro de uma incubadora a partir de 30 semanas de gestação. Quando a gente fez outra ecografia, foi diagnosticado que ele tinha o rim dilatado e que se dilatasse até 10 milímetros, ele teria que operar ainda dentro da barriga. Mas a gente buscando, orando, clamando a Deus, vindo nos cultos, o Senhor deu a vitória, ele nasceu no tempo certo. Não precisou fazer operação, e para honra e glória do Senhor Jesus, ele nasceu perfeito.
4: Olha aí, queridos ouvintes, Deus opera o milagre, Deus opera sinais, maravilha, mesmo antes dessa criança nascer. Mesmo antes dessa criança nascer, o médico já tinha diagnosticado enfermidades no rim e ele teria que ficar entubado, mas o Senhor preparou. E qual que foi o propósito, irmã Maria, através que você fez na presença de Deus?
5: Campanha sexta-feira, campanha no monte, buscamos, oramos, o Senhor deu a vitória.
4: Deus opera a maravilha ainda, irmã Maria?
5: Opera.
4: Que maravilha, irmã, vem da onde?
5: Santa Cândida.
4: Olha aí, queridos ouvintes, que Deus abençoe a irmã Maria pelo seu lindo e maravilhoso testemunho. Queridos ouvintes, venha, venha estar conosco, venha participar das bênçãos, venha participar das vitórias aqui na casa de Deus, onde Deus tem preparado grandes bênçãos para as nossas vidas.
0: Que lindo testemunho da nossa querida irmã Maria. Ela que estava com uma gestação complicada. O seu bebê estava se desenvolvendo, mas estava complicado para se desenvolver. Mas ela teve fé. Ela começou a fazer as campanhas, começou a orar, vir na igreja, buscar a presença do Senhor. Ela confiou que Deus ia fazer um milagre na vida do seu bebê que estava dentro do seu ventre. Meu Deus, o amor de Deus, amor de Deus é comparado ao amor de uma mãe. E essa mãe se esforçou, veio, buscou a presença de Deus e Jesus visitou o seu bebê. Não precisou ficar internado, não precisou ser operado, mas Jesus confirmou a bênção, fez um grande milagre na vida desta criança pelas orações da sua mãe. A oração, ela move a mão de Deus. A oração é a forma de comunicação que nós temos de falar com o nosso Deus. A oração, ela move a mão de Deus, faz montanhas, problemas serem movidos através do poder de Deus. A oração é o nosso combustível, a oração é a nossa comunhão com Deus, é quando falamos com Jesus tudo aquilo que nós sentimos e falamos com sinceridade, falamos com convicção que vamos ser respondidos pelo Senhor. A oração, quando oramos, sentimos paz, sentimos a presença de Deus ao nosso lado. Como é bom orar e orar confiadamente no poder de Deus. Você, querido ouvinte, que está passando uma luta aí com seu filho ou com a sua filha, talvez seu filho seja um filho rebelde, está no mundo das drogas, viciado no alcoolismo, ou se não nos jogos. Meu Deus, é o que o mundo prega, que é a liberdade, né? Que os jovens têm de poder fazer tudo, né? Que eles querem beber, fumar, e depois vem as consequências, né? Depois vem as consequências até no meio familiar. Mas o Senhor quer dar a bênção para você, mãe. O Senhor quer dar a bênção para você, pai. Mas para isso tem que vir buscar a presença do Senhor e buscar o milagre das mãos do Senhor Jesus. Tudo isso aqui na Igreja Pentecostal Deus Amor, na campanha O Sangue de Jesus Tem Poder. Aqui mesmo, na Igreja Deus Amor, na rua Pedro Ivo, 744, aqui bem pertinho do terminal de ônibus do Guadalupe. 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

0: E logo mais, depois do culto, lá para as 9:30 da noite, já vamos dar início à mini vigília, onde um homem de Deus estará orando por todos. E Deus abençoa. Quantos testemunhos, quantas bênçãos Deus tem derramado nessas mini vigília em que buscamos a presença do Senhor. Muitos irmãos estão contando milagres, estão contando bênçãos. E você também, você que trabalha e não tem tempo de vir à igreja, venha então na mini vigília, vem buscar a Deus e você vai se encher da graça de Deus, do poder de Deus, e a sua vida vai ser renovada. E neste momento vamos à identificação da nossa emissora.
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